0: desembarque. O relator, deputado Áureo Ribeiro, do Solidariedade do Rio de Janeiro, descartou a possibilidade de a proposta ser discriminatória com relação a homens não idosos, tendo em vista que o objetivo é proteger as pessoas mais vulneráveis, não se tratando de discriminação sem justo motivo.
1: É uma medida que pode fazer uma diferença muito importante na rotina de quem depende do transporte coletivo, especialmente mulheres, idosos e pessoas que precisam caminhar por trajetos escuros ou considerados inseguros até chegar à sua casa. A proposta busca dar mais proteção e flexibilidade, permitindo que o passageiro possa desembarcar em um local mais próximo e seguro, respeitando as condições de circulação e segurança do transporte.
0: A proposta, que permite a mulheres e pessoas idosas com deficiência ou mobilidade reduzida escolher o local de desembarque dos veículos de transporte coletivo urbano no período entre as 8 da noite e as 5 da manhã, pode seguir agora para a análise do Senado, a menos que haja recurso para votação antes pelo plenário da Câmara. Da Rádio Câmara, de Brasília, Paula Bittar.
2: Cultura.
3: Capitão Augusto, do PL de São Paulo, defende a criação do Programa Nacional de Proteção e Resiliência da Atividade Circense, chamado de Circo Seguro. Segundo o deputado, o objetivo é garantir apoio financeiro para reparar estruturas e equipamentos de circos destruídos por intempéries.
4: Pelo projeto de Capitão Augusto, o programa vai subsidiar a contratação de seguros e oferecer financiamentos com juros reduzidos para circos de pequeno porte. Para o parlamentar, a medida preserva uma tradição cultural e protege a renda de centenas de famílias.
2: Homenagem.
3: Dimas Fabiano, do PP de Minas Gerais, sugere a inscrição do nome de Francisco de Paula Vitor, o Padre Vitor, no livro dos heróis e heroínas da pátria. O deputado argumenta que o homenageado superou o preconceito e a pobreza para se tornar um dos religiosos mais venerados do Estado.
4: Dimas Fabiano exalta a atuação do Padre Vitor na educação e no acolhimento dos mais necessitados na cidade de Três Pontas. O parlamentar considera o Beato um símbolo nacional de fé, resistência e solidariedade.
3: Termina agora o Jornal Câmara dos Deputados, produzido pela Rádio Câmara, com trabalhos técnicos de Wellington Telles e apresentação de Val Monteiro e Luciana Vieira. Uma boa noite para você.
4: A Voz do Brasil está de volta amanhã. Boa noite.
2: 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Boa noite.

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1: Em Recife, 9:05.
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1: Marcelo Araújo. Boa noite, vamos juntos. A partir de agora com o Movimento Cultural, nesta quinta-feira, 24 de setembro de 2026. A você que nos acompanha pela Rádio Jornal Recife, Rádio Jornal Caruaru, Rádio Jornal Garanhuns, Rádio Jornal Petrolina, Rádio Jornal Limoeiro, Rádio Jornal Pesqueira. Muito obrigado a você em todo o estado, a você no país e pelo mundo, pela internet, radiojornal.com.br, você no nosso aplicativo. Obrigado pela audiência. O programa tem a produção de João Lubambo, tem os trabalhos técnicos de Aldo Leite e Emílio Bezerra, o Guga Laruso. Na redação, José Roberto e a Dulce Lucena. Movimento Cultural de hoje tem o Felipe Carvalho, que vai falar do curta-metragem Capitão Lima, a artista Terezinha do Acordeon, o cantor, compositor e criador do Caboclo Mestiço, Alê Maia, e a Milton Tenório, músico e criador da Caboclo Mestiço. No nosso quadro semanal Corrida em Movimento, o Alex Santos conversa com o doutor em Educação Física, Diogo Barbosa, e com o fisioterapeuta Alisson Cavalcante, a falar sobre como iniciar a corrida de rua e como se prevenir e recuperar de lesões ocasionadas pela atividade física. E como sempre, os craques do Scratch de Ouro com a gente! E tem biografia musical hoje com Paulo Ricardo. E obviamente, RPM. Ontem foi aniversário do Paulo. Fizemos ontem uma homenagem a Rui Iglesias. Os dois comemoraram no mesmo dia, então hoje nós temos Paulo Ricardo como aniversariante de ontem.

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0: 9:08.
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0: 9:12.
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0: Vamos aos destaques do JCPE. Você acompanha no jc.uol.com.br. Eleições 2026. Datafolha. Raquel Lira tem 51% contra 45% de João Campos em possível segundo turno. Governadora manteve as mesmas intenções de voto, enquanto João Campos oscilou de 44% para 45% em comparação com o levantamento anterior. Ainda segundo Datafolha, Raquel Lira tem 48% e João Campos 44% no primeiro turno. Investigação. Caso Isabelle. Perícia, mensagens enviadas por ela e depoimentos de conhecidos trazem novos detalhes para a investigação. Caso Master. Flávio Bolsonaro viajou em jato de Vorcaro usado por Moraes, diz revista. Flávio rebate viagem e diz que a aeronave era de Willer Tomás. Eleições 2026. Datafolha. Lula tem 40% e Flávio Bolsonaro 36% no primeiro turno. Ainda eleições 2026. Datafolha. Marília tem 19%, Humberto 17%, Mendonça 13% e Eduardo 10%. 21:14, ainda como destaque no JCPE. IFAM aprova tombamento da Casa da Cultura e da Estação Central no Recife. Decisão do Conselho Consultivo garante proteção federal aos imóveis do século XIX, inscritos nos livros do Tombo Histórico e de Belas Artes. Clima. Recife capacita 18 moradoras de áreas de risco para atuação em emergências. Justiça. Estado é condenado a indenizar família de agricultor morto ao ser usado como escudo humano em confronto. Penduricalhos no Executivo fazem a festa na esplanada dos ministérios. Está na coluna de Romualdo de Souza. Outros destaques. Bruno Becker garante novo técnico no clássico, Bruno Pivetti. Aliás, já acertado o nome de Bruno Pivetti. Entenda os detalhes da demissão de Hélio e Guilherme dos Anjos no Náutico. Esporte confirma carga de 1.632 ingressos para a torcida nos aflitos. Ingressos para Floresta e Santa Cruz seguem à venda após interrupção momentânea. São os destaques do JCPE. Você acompanha no jc.uol.com.br. 9:15.
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1: 9:16.
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4: Agora 9 horas e 21 minutos.
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4: Com gravações na TV Jornal, Capitão Lima, curta-metragem do interior de Pernambuco, tem estreia internacional em Hollywood e Nova York. Nós temos o prazer de contactar agora online com o nosso querido Felipe Carvalho. Felipe, boa noite, bem-vindo.
5: Olá, Marcelo, boa noite a todo mundo que está ouvindo a gente. É um prazer estar aqui.
4: Poxa, super legal, tudo bem contigo, né, Felipe?
5: Tudo certinho, Marcelo. Tô super animado aí nessa campanha do filme, nesse lançamento do filme. Tá sendo massa.
4: Que legal. Felipe é diretor e roteirista do interior de Pernambuco, formado em rádio e TV pela UFPE e especialista em roteiro pela FAAP. O primeiro curta-metragem foi A Lembrança que Eu Gosto de Ter, no festival É Tudo Verdade. Escreveu e dirigiu o projeto para Globoplay, TV Pernambuco, Canal Futura, além de criar 2 podcasts disponíveis no Spotify. Aliás, quais são os podcasts, Felipe?
5: Um dos podcasts é o Quando Eu Era Criança e Sim. O outro chama-se Anônimo. Quando Eu Era Criança é um podcast infantil e o outro é Anônimo, é um podcast de rádio documentário.
4: Maravilha. Ainda tem a série de ficção Odete Brasil, que foi semifinalista do Frapa 2023. E o Capitão Lima é seu segundo curta-metragem, sua primeira obra de ficção. Quando Isso. E como surge o Capitão Lima, Felipe?
5: Marcelo, o Capitão Lima surge quando... Eu sou de Caruaru, né? Sou do interior de Pernambuco. Ah. E eu acho que o primeiro lampejo de Capitão Lima surge quando eu mudo para Recife para fazer o curso, né? Eu sou um homem gay, venho de um contexto... evangélico, de toda essa vivência do interior. Sim. E quando eu mudo para Recife, eu vivo uma noite específica, eu vou para uma festa na Rua do Lima, inclusive fico encantado quando eu vejo ali o prédio da TV Jornal. Eu que tinha um sonho de trabalhar com televisão, que tinha um sonho de trabalhar com cinema. Uhum. E essa noite ficou marcada para mim como a noite onde eu vivi, onde eu encontrei a liberdade, entendia... Como é que eu poderia viver sendo quem eu era pela primeira vez. Sim. Isso foi ali quando eu tinha 16 anos, essa memória ficou na minha cabeça, passou um tempão, e aí eu fiquei com essa coisa, né, que a gente fica às vezes com uma boa memória, assim, como eu queria voltar para esse lugar, né, como eu queria voltar a reviver essa noite, e como a gente não pode voltar no tempo, eu decidi fazer o filme, fazer Capitão Lima, que conta a história de um homem, que vem de um futuro pessimista, aí onde ele perdeu a liberdade de ser quem ele era, Sim. só que ele consegue encontrar uma máquina do tempo. E aí ele viaja no tempo, e o filme começa exatamente quando ele chega, né, nessa viagem, e ele escolhe a Capitão Lima como esse espaço para reviver a liberdade. Sim. Só que ele queria voltar para a noitada que ele viveu no passado, e ele erra, ele volta para o presente. Então é um filme que mistura sci-fi com poesia, com essa nostalgia, né, que a gente tem com as nossas melhores memórias. Uhum. E aí esse homem tá aí vivendo a Capitão Lima. A Capitão Lima é o cenário do filme. A gente passa por vários espaços. A gente gravou, inclusive, dentro do estúdio da TV Jornal. Sim. Com esse homem perambulando aí pela Capitão Lima, tentando reviver a liberdade dele.
4: Puxa vida, mas que legal. Quanto tempo de filme, Felipe?
5: São 20 minutos, Marcelo, é um curta.
4: Sim.
5: São 20 minutos de filme. Ele é meio híbrido, né? É uma ficção, mas o filme tinha nascido como um documentário, foi se transformando em uma ficção, e ele acabou ficando ali híbrido, né? Uma ficção de fato, só que tem alguns registros reais, tem fotografias, tem áudios, então o filme dá uma misturada, assim, que eu acho que é uma linguagem que eu gosto muito de experimentar também.
4: Agora é interessante, você dá esse salto na sua vida, né? do seu passado, para aquilo que você deseja. O filme também dá o salto. E o documentário já vai dar um salto lá para Hollywood em Nova York, é isso, Felipe?
5: Pois é, o filme foi para Hollywood. Legal, eu tô super feliz, Marcelo, porque é uma distribuição. É bom registrar o quanto é difícil fazer cinema no país, né? Principalmente curta, que a gente tá ali começando. Não existe, né, um mercado de curta. É muito difícil uma pessoa que vá no cinema assistir um curta, né? Isso não existe no Brasil. Então, você distribuir é muito complicado. E a gente está fazendo no braço, assim. A minha produtora, que é uma produtora super jovem, a Margente Filmes, a gente estreou em 2023. Sim. E a gente está junto de Kari Carvalho, que faz a distribuição. A gente está ali descobrindo, né, os festivais, a gente está entendendo como é que funciona isso, inscrevendo em festivais do mundo todo. E aí a gente teve essa felicidade de passar em dois festivais internacionais. Aliás, eram dois festivais, hoje já são quatro. A gente já recebeu mais duas notícias de novos festivais, um na Colômbia e outro no México. Que legal, mas os primeiros foram esses, né? Um em Hollywood, que a gente vai passar no Chinese Theater, que é um cinema super emblemático. E a gente também vai passar na cidade de Buffalo, no estado de Nova York, nos próximos... O de Hollywood é amanhã, em Los Angeles é amanhã, a exibição.
4: Sim.
5: E de Nova York é em outubro.
4: E o da Colômbia e o outro serão quando, Felipe?
5: São entre outubro e novembro, sim, Marcelo. Sim. Esses a gente ainda nem pode divulgar, porque eles estão naquele, né? Eles pedem um tempinho para poder divulgar, mas é entre outubro e novembro também.
4: Meu querido Felipe, poxa, conte mais pra gente, porque a gente já sabe que fazer cinema do país não é fácil, apesar de todas as aberturas, né? Apesar de hoje se ter incentivo de políticas públicas, mas também nem todo mundo consegue. A gente sabe como esse filtro é complicado, é complexo. A gente ganhou Oscar 2 anos seguidos, tem perspectiva de levar mais filme, já tem filme indicado aí para o Oscar. E como é? E aí estamos falando do filme. Nos fale sobre a dificuldade de fazer documentário que você iniciou e eu queria que você aprofundasse. Por exemplo, como é que sobrevive a Margente Filmes? Quais são os objetivos que vocês perseguem hoje, Felipe?
5: Marcelo, essa eu acho que é a grande pergunta para quem quer trabalhar com cultura e principalmente com cinema, né, no país. Sim. Eu acho que o cinema, de fato, dentro das artes, ainda é uma arte que é incentivada, né? Se você for olhar aí a nível... Você vai ter incentivos a nível estaduais, a níveis municipais, a nível federal também. Uhum. Só que é uma arte muito cara, né? E a gente está sentindo na pele, eu estou iniciando, né, uma jornada de carreira com 31 anos e a gente já sente a dificuldade de custo mesmo. É caro você, é caro você fazer o filme... É caro você distribuir o filme, fazer o filme chegar em outros lugares. Então, esse meu primeiro curta, né, de 2017, foi meu trabalho de conclusão de curso e foi um filme totalmente feito sem incentivo, assim. Então, foi feito na marra, né? Esse segundo já foi um filme incentivado pelo Fundo Cultura, né, que é o fundo de investimento em cultura do governo do estado. Sim. Então conseguimos esse orçamento, mas a gente acaba tendo que fazer aporte pessoal também para conseguir ter um filme bom, né? Porque eu acho que no final das contas, quando o seu filme vai ser visto, né, quando vai ser escolhido, as pessoas querem um filme bom, bem feito, com uma boa qualidade técnica, né? Então, sim, você precisa investir nisso e isso é muito complicado. Então, é essencial realmente a gente manter e a gente ampliar esse tipo de incentivo, porque o mercado audiovisual e o cinema ainda precisa de um longo prazo para conseguir ali ter os seus frutos, né? Os filmes que a gente está conseguindo passar no Oscar, isso é fruto de um investimento que foi feito lá atrás, né? Então, se a gente para isso por qualquer motivo, você acaba com uma cadeia que não consegue girar, né? Então, é muito importante isso. E a Margente, que é a minha produtora, né, respondendo a tua pergunta, a gente ainda está muito nessa fase inicial, né? Então, a gente está ali produzindo alguns curtas, ainda está muito nesse lugar para sentir como a gente vai agir, mas estamos trabalhando principalmente em projetos autorais, né, praticamente 100% do tempo em projetos autorais, e esse está sendo o foco para poder ir tateando e aí colhendo os frutos e trazendo outros projetos, né? Mas ainda é um ritmo muito lento, porque de fato é muito, muito difícil, né?
4: Uhum. Felipe, a proposta do Movimento Cultural, como você sabe, né, a sua equipe deve saber, é justamente essa de abrir espaço para a nossa cultura, para a nossa arte, E esse é o momento ideal para que as pessoas possam ter contato com você, com a sua

0: né?
1: Ah,
0: Então
1: é verdade.
0: é uma dificuldade ainda muito maior de acesso, de você conseguir ter pessoas ali, formar a equipe. Então é importante realmente a gente incentivar muito isso. A gente está super aberto a conhecer novos profissionais para próximos projetos. Eu acho que a gente está muito aberto para isso. E aí meu Instagram é arroba Felipe com I, né? Filipe
1: Sim.
0: Carvalho, sem o primeiro A, CR Valho. E o da Margente é arroba margente.filmes. Então, a gente tá lá sempre divulgando. Para mim é muito importante isso, sabe, Marcelo? Assim, fazer o
1: Sim.
0: filme é massa, é necessário, mas você tem que fazer chegar nas pessoas, porque senão as pessoas nem conhecem, né, o projeto. Então, a
1: Exatamente,
0: gente tá muito nesse
1: exatamente.
0: foco.
1: Isso. É, você está falando aí de Caruaru, tem um carinho muito grande pelo povo de Caruaru. Estive junto, eu trabalho com futebol também. Não sei se você se liga aí no futebol, se acompanha. Tem a velha Patativa, né? O Central.
0: Tem a
1: Veio.
0: Patativa, mas eu confesso que eu não sou tão ligado, não.
1: Não
0: Mas eu sei que ela tá voando aí.
1: é. E o povão é grande, a gente tem um carinho. Fiz alguns jogos junto com o nosso querido Sócrates, o Berg também. Eu quero enviar um grande abraço para você, sua equipe, todo o povo aí desse Agreste tão querido. E muito sucesso
0: Coisa
1: aí
0: boa.
1: no, no, nos documentários, nos futuros filmes também, viu, Felipe?
0: Maravilha, Marcelo. Super lhe agradeço. Queria agradecer também a oportunidade de a gente compartilhar um pouco do nosso Capitão Lima. E agradecer ao
1: Legal.
0: seu público enfim, por ouvir a gente.
1: Maravilha.
0: Muito obrigado.
1: Sucesso. Um abraço, Felipe.
0: Para nós. Valeu,
1: Valeu.
0: Marcelo.
1: Felipe Carvalho conversou com a gente aqui no programa Movimento Cultural. Tem toda uma equipe aqui, né? Deixa eu ver, direção e roteiro é do Felipe Carvalho, produção executiva Poliana Melo, colaboração de roteiro Dandara Cipriano, assistência de direção Felipe Macena, direção de fotografia Luara Olivia, direção de produção Eva Jofilson, som direto Guma Farias e Pedrinho Moreira, produção de elenco Karine Ordônio, preparação de elenco Andréa Verusca, preparação corporal Marcelo Senna, olha só que equipe, hein? Direção de arte Henrique Arruda, figurino Maria Helena Alcântara, maquiagem Ju Mota, montagem e finalização William Oliveira, colorização Lucas Rayon, trilha sonora original, desenho e mixagem de som Kiko Santana, assistência de distribuição Carilaine Carvalho. Nosso grande abraço a toda essa super equipe da Margente Filmes. 9 horas e 34 no Movimento Cultural.
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1: Agora tem Roupa Nova. 9:34.

0: Upa Nova, 9 horas e 38 minutos.
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13: 9h43.
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0: De abrir o microfone da Rádio Jornal para essa legenda da nossa música, que é Terezinha do Acordeon. Terezinha, boa noite.
1: Boa noite, Marcelo. Prazer enorme estar falando com você, com os seus ouvintes.
0: Alegria toda nossa, mas que legal você estar fazendo a alegria de tanta gente que já lhe escutou e que lhe escuta. Você faz uma ideia que o seu público é grande, viu, Terezinha? Muito grande, viu?
1: Que bom, Marcelo. Assim, isso pra gente que faz um trabalho, isso é muito bom, porque é a prova de que o nosso trabalho tá sendo visto, né?
0: Sim.
1: Tá sendo visto, tá sendo escutado. Tá sendo... Então, pra gente, assim, a melhor coisa pro artista é saber que tem público ouvindo, né? Opinando, inclusive, assim.
0: É muito exato, bom, muito exato. É, tem show no domingo, a Terezinha vai falar pra gente, mas eu queria que ela falasse um pouco, principalmente para os mais jovens, para quem tá chegando agora, para quem tá conhecendo esse forró de agora e quer mergulhar nesse forró raiz, nesse forró bem nosso. São quantos anos de carreira, Terezinha?
1: Rapaz, são 62 anos.
0: 62 anos é uma história...
1: 62 anos.
0: Olha só, uma história rica, rica demais. Você é daqui de Pernambuco, Terezinha?
1: Sou salgueirense.
0: Salgueiro. Sertão de Pernambuco. Hoje você está morando aonde?
1: Eu moro aqui em Recife mesmo, aqui na cidade universitária.
0: Mora aqui, né?
1: Recife me acolheu, me deu apoio. Hoje eu sou cidadã recifense. Sim. E eu digo que Recife me abraçou, me deu todas as condições, porque Salgueiro é uma cidade pequena. Imagine naquela década, quando eu morava lá, na década de 60, você tem uma cidade pequena, sem recurso, assim, sem ter como você se divulgar, né?
0: Exato.
1: Mostrar o seu trabalho.
0: Exato.
1: E eu cheguei aqui, graças a Deus, Recife me abraçou e me deu todas as possibilidades de seguir assim o meu trabalho.
0: Que legal. Terezinha, ainda hoje se fala da questão do protagonismo feminino, as mulheres estão indo à luta, temos mulheres espalhadas em vários cargos, já tivemos mulher presidente da República, governadora, deputadas, enfim, todos os campos que a gente imaginar. Eu fico imaginando bem na sua época, no começo da sua carreira, o quanto foi complexo, o quanto que teve ter essa garra, essa raça, no meio que era muito machista, né, Terezinha?
1: Sim, muito machista. Hoje ainda é, mas já melhorou muito, porque na época que eu comecei a tocar, assim, não tinha mulher musicista, não tinha.
0: Sim, sim.
1: Não tinha nem tocando sanfona, nem tocando instrumento de cordas, nem sopro, nem percussão, então não tinha.
0: Sim.
1: Tinha cantoras, né? Tinha boas cantoras aqui em Pernambuco, aqui em Recife, tinha. Mas, assim, instrumentista, musicista, não.
0: Uhum.
1: Então, assim, eu cheguei assim com a H, eu digo sempre, minha gente, eu sou sertaneja, sou de Salgueiro. O sertanejo, ele é madeira de dar em doido, como dizia Ciolo Neto.
0: É verdade, isso mesmo.
1: Assim, eu cheguei assim, eu digo, é o seguinte, esse clube do Bolinha vai ter que abrir espaço para Luluzinha aqui. Eu vou entrar nele, eu vou entrar.
0: Interessante como começa a sua história, com 12 anos de idade, né?
1: Foi, com 12 anos eu ganhei minha primeira sanfona, comecei meu pai dizia, vá desarnando nessa daí, que depois eu compro outra para você.
0: Nossa.
1: Com 12 anos eu ganhei a primeira sanfona, sanfoninha pequenininha de 24 baixos.
0: Sim.
1: Mas aos 14 anos, a sanfona já começou a ficar pequena para mim, não tinha como eu desenvolver mais.
0: Uhum.
1: E eu, a perninha do meu pai é que com 14 anos eu ganhei uma sanfona de 80 baixos, que aí já me deu mais recurso de evoluir, entendeu?
0: Uhum. Deixa eu lhe fazer uma perguntinha complicada agora. Perguntinha complicada, Terezinha. A música lhe deu mais alegrias ou decepções?
1: Meu amigo, eu digo sempre, as decepções são grandes, mas muito mais alegria, sem sombra de dúvida, muito mais
0: que
1: alegrias.
0: Legal. Que bom, que bom.
1: Assim, as frustrações, as decepções, tem, eu acho que tem em toda profissão, em todo ramo tem.
0: É.
1: E não seria diferente, na música não seria diferente.
0: É verdade.
1: Mas assim, mas muito mais alegria, não tenho nem dúvida.
0: Mas que bom. Terezinha, nos fale agora sobre o show de domingo, tem show em Olinda, né?
1: Sim, rapaz, Orquestra Sanfônica feminina.
0: Olha só.
1: Eu sempre, desde quando começou a caminhada do forró, que eu estou com o pessoal, eu coordeno os músicos do chão que puxam a caminhada.
0: Uhum.
1: E faço a abertura do palco.
0: Sim.
1: E esse ano, conversando com Natália, eu disse, Natália, vamos fazer uma abertura diferente? E ela, como assim? Eu disse, rapaz, bora fazer uma abertura só de mulheres?
0: Olha,
1: você
0: só
1: consegue? Eu disse, consigo. Eu consigo mais ou menos umas 4 ou 5 sanfoneiras.
0: Sim.
1: Aí, ótimo, aí consegui o pessoal, 2 de Caruaru e 3 aqui, 2 aqui comigo, 3. E rapidamente eu ensaiei essas meninas, porque só teriam 2 músicas, mas eu ensaiei essas meninas e a gente fez uma abertura linda.
0: Sim. Olha
1: aí
0: só.
1: Aí, Natália, porque a gente não joga esse projeto para frente, uma orquestra sanfônica feminina. Top, eu disse, top, vamos embora, gente, é comigo mesmo, desafios é comigo mesmo.
0: Mas que bom. E
1: aí a gente começou esse projeto, organizando tudo, e Natália tentou vender shows, mas não conseguiu, porque nós não temos conteúdo nenhum.
0: Sim.
1: De divulgação. Tem o currículo de cada uma, mas isso não é. Tem que ter vídeo, né?
0: Sim.
1: De alguma coisa. Aí a gente teve a ideia de fazer esse ensaio aberto lá na Estação da Luz, domingo, a partir das 16 horas, para nesse ensaio a gente vai aproveitar e fazer vídeos. E fotos para divulgação da gente. Vai ser lindo, eu tenho certeza.
0: Ah, maravilha. Então, tem intenção de gravar mais adiante ou vai ficar só nos shows, nos encontros?
1: Não. Tem intenção de dar continuidade.
0: Ah, boa.
1: De dar continuidade, de fazer shows, porque eu acho que já tem muito. Quando eu comecei a tocar aqui em Recife, Marcelo, em Salgueiro, posso dizer.
0: Sim.
1: Não existia sanfoneiras, não tinha sanfoneiras.
0: Sim.
1: O pessoal disse, você é pioneira? Eu sou pioneira.
0: É aqui pioneira, né?
1: Aqui em Recife eu fui a primeira mulher a subir num palco com a sanfona.
0: Olha só, hein?
1: Mas hoje, graças a Deus, hoje já tem. Isso para mim, assim, é um orgulho, porque eu fui inspiração para essas meninas. Eu recebo ligações do Rio Grande do Sul, do Rio, São Paulo.
0: Boa.
1: Porque eu nem conheço, mas assim, conheço pelo trabalho.
0: Sim.
1: E hoje, graças a Deus, já tem muita sanfoneira espalhada no Brasil. E boas, tocando bem. Tem Fortaleza, eu conheço de Fortaleza, conheço do Piauí, conheço. Sim. Da Bahia, de São Paulo, do Rio Grande do Sul. Então, e outra coisa, e menino, tem meninas jovens, assim, tem jovens de 12, 13, que é a minha idade que eu comecei, também aprendendo a tocar sanfona. Então, isso, assim, para mim é uma gratificação muito grande. E também em outros instrumentos, né? Tem mulheres tocando muito bem guitarra, contrabaixo, bateria. Na minha banda mesmo, eu tenho 4 mulheres na minha banda.
0: Uhum.
1: Uma toca bateria, outra.
0: Sim.
1: Toca pandeiro, outra toca zabumba. Hoje... Tem, você vê, hoje você vê muito, né, as mulheres no palco, assim,
0: isso.
1: Esse protagonismo, assim.
0: Isso.
1: E eu acho que quanto mais tiver, melhor.
0: Poxa, espetacular. Então, domingo, 4 da tarde, na Estação da Luz, né?
1: Estação da Luz, em Olinda, lá na rua Prudente de Moraes.
0: Sim.
1: Ensaio aberto da Orquestra Sanfônica Feminina.
0: Sim.
1: Vão lá, pessoal, vão lá participar desse ensaio com a gente. É gratuito, você não vai pagar nada, você
0: muito
1: vai
0: bom.
1: Chegar lá, vai fazer esse ensaio com a gente, vai interagir esse ensaio com a gente.
0: Maravilha, imperdível então. Terezinha do Acordeon, que alegria tê-la aqui com a gente, deseja muito sucesso. Quando tiver coisa nova, traga pra gente tocar aqui, viu?
1: Obrigada, meu amigo, eu que agradeço. Vou sim,
0: maravilha.
1: Eu sou ouvinte do movimento,
0: maravilha.
1: Né?
0: Maravilha, bom demais. Terezinha.
1: Eu vou sim, quando eu tiver novidade eu te falo.
0: Vê assim, um grande abraço e muito sucesso para você e para sua equipe.
1: Outro amigo, obrigada.
0: Até mais. Terezinha do Acordeon. Olá.

0: Terezinha do Acordeon, no Movimento Cultural, 9 horas e 59 minutos.
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11: Agora 10 horas e 4 minutos aqui no programa Movimento Cultural. Final de semana de muitas atrações, né? Muitas atrações na capital pernambucana, região metropolitana do Recife. Tem Simone no Teatro Guararapes amanhã a partir das 21 horas. A cantora baiana traz sua nova turnê com foco no protagonismo feminino e grandes sucessos de sua carreira. Teatro Guararapes, do Centro de Convenções. Tem o Festival Mimo 2026 no sítio histórico de Olinda, ocupando igrejas, praças e pátios históricos da cidade. O festival vai até domingo. Conta com atrações marcantes como Gabriele Leite, Cida Moreira e Baiana System amanhã. No sábado, os destaques incluem Laís de Assis, Bianca Gismonti, Tiken Já Facoli e o show especial da Nação Zumbi Sinfônico, celebrando os 30 anos de Afrociberdelia. A programação completa com horários detalhados e locais como a Praça do Carmo e o Monteiro de São Bento pode ser consultada na íntegra nos pontos de referência de internet. Tem o Samba Recife, sábado e domingo. As atrações do sábado, Tiaguinho, Belo, Suel, Pixote e Pericles. Então, super legal, né? Final de semana bem movimentado na capital e também em Olinda. Deixa eu abraçar aqui o nosso querido Nivaldo de Areias. Boa noite, professor, narrador, comunicador, plantão. Valeu, Nivaldo. Estou na escuta, como sempre. Mando um abraço para meus filhos David e Débora lá em Caruaru, na Vila Kennedy, aos meus dois netinhos, Davi, Guilherme e João Lucas, estão na escuta. Frase da noite: se Deus é por nós, quem será contra nós? Pelo esporte, tudo fica na Santa Paz. Desejando boa noite aqui para todos que estão nos ouvindo. O nosso amigo Levi, um abraço, Levi. Também desejando boa noite a todos. Joatan, o melhor do fim do dia é receber um boa noite dado com amor. Que Deus abençoe teu descanso. Moura de Abreu e Lima está com a gente. Também o Marivaldo de Escada, um abraço. Delmi

0: Ciro do Ibura, tá ligado também. Andrade de Rio Doce, sempre ligado no programa Movimento Cultural. Faça um excelente programa e avante o Náutico no novo comando. Forte abraço, Jojó e Holandense. É, a festa anual do dia 29 está com lotação esgotada de mesas. Canindé da Iputinga com a gente também, um grande abraço. São 10 horas e 6 minutos agora.
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0: Com Alceu Valença, 10 e 7.

0: Há um Seu Valença aqui no Movimento Aí, no Movimento Cultural da Rádio Jornal. Senhor Seu Valença, 10 horas e 10 minutos. 10 e 10.
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0: Agora, 10 horas e 14 minutos no Movimento Cultural. Deixa eu mandar um grande abraço ao meu querido amigo Rui Sarinho. Um grande abraço ao Rui. Grande abraço também ao Frei Abraão. Tem aqui uma notinha. Sarau Canta Francisco celebra os 800 anos do trânsito de São Francisco com música e poesia. Terceira edição do evento acontece no dia 26, depois de amanhã, né? Sábado, no convento de Nossa Senhora das Neves em Olinda. No próximo dia 26, a partir das 18 horas, o adro do convento de Nossa Senhora das Neves em Olinda recebe a terceira edição do Sarau Canta Francisco, que este ano tem como tema Um Canto de Vida. O encontro celebra os 800 anos do trânsito de São Francisco de Assis, sua passagem para a eternidade, reunindo música, poesia, oração e espiritualidade. Promovido pela Fraternidade Conventual de Olinda, o Sarau convida frades, artistas, devotos, admiradores de São Francisco e toda a comunidade a celebrar a vida e refletir sobre a atualidade de seu legado de paz, fraternidade e comunhão com toda a criação. Em sua segunda edição, realizada em maio de 2025, o Sarau reuniu cerca de 150 pessoas entre o claustro e a sala de Santana do convento, com o tema Um Canto à Criação. Celebrou os 800 anos do Cântico das Criaturas e os 10 anos da encíclica Laudato Si, do Papa Francisco. Promovida pela Fraternidade de Olinda, em parceria com o Serviço Provincial de Justiça, Paz e Integridade da Criação, a edição contou com o grupo Vozes da Resistência, o violonista Ivan Vieira, a comunidade de Mirueira e frades que apresentaram poesias e cânticos autorais. Nesta terceira edição, a programação começa às 18 horas com uma oração de abertura. Das 19 às 21 horas, música e poesia se alternam com artistas locais, convidados e poetas de diferentes perspectivas interreligiosas. O encerramento às 21h30 será marcado por um momento de agradecimento e esperança. O público também poderá compartilhar poemas, músicas, reflexões ou histórias relacionadas ao tema. Com a entrada gratuita, haverá distribuição de aperitivos e café. O encontro integra o Tríduo Jubilar Franciscano, que celebra os 800 anos da impressão das chagas, 1224-2024, do Cântico das Criaturas, 1225-2025, e agora do Trânsito de São Francisco, 1226-2026. Em sua terceira edição, o Sarau Canta Francisco reafirma a arte como espaço de encontro e celebração, convidando a comunidade a manter viva, 8 séculos depois, a mensagem de Francisco de fraternidade, paz, esperança e cuidado com toda a criação. Outras informações com o nosso querido Rui Sarinho no WhatsApp. Anote aí o WhatsApp. Tecle aí. 992263400. 992263400. Vou preparar para o meu querido Aldo preparar aquela oração de São Francisco com Raimundo Fagner. Aquela espetacular, né? Fagner de São Francisco. Pelo seguinte, né? Quem nos conhece de perto sabe a tranquilidade com que nós dialogamos com todas as religiões, todas. A minha fé é espírita, né? Sou cristão, mas tenho profunda admiração por todas as religiões. Até porque, por ter muito tempo estudado filosofia da religião e ainda pesquisando e muito filosofia da religião, a gente entende e compreende as fés de todas as pessoas, os tipos de fé de todas as pessoas, inclusive até de quem não tem fé também. Tem uma facilidade de conversar com ateu, com agnóstico, tranquilamente. Mas o que a gente sente em Francisco é essa paz que ele transborda há mais de 800 anos, esse pedido de amor ao mundo, esse amor à terra, esse amor à natureza, a todo ser vivente, que a gente precisa tanto e a gente pode fazer isso no nosso dia a dia, tá? Sem nenhum tipo de falsidade, sem nenhum tipo de demagogia, sabe? Não é para agradar alguém ou a quem quer que seja, não, muito pelo contrário, é para agradar a você mesmo. Você é uma fonte de luz, você é uma fonte de paz, você é uma fonte de alegria. Conte quantas pessoas você já levou felicidade, já levou alegria, já levou paz. É só querer. Então, desejando a todos aí um ótimo evento, né? O Sarau Canta Francisco, um canto de vida, o quanto que precisamos de franciscos em nossas vidas. 10h19 agora.

0: Raimundo Fagner no Movimento Cultural, agora 10h22.
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5: Agora 10 horas e 26 minutos. Deixa eu abraçar os amigos aqui. Tem vários amigos falando sobre o desencarne do nosso já saudoso e inesquecível Roberto Miller. Nós vamos registrar os amigos, mas vamos escutar como homenagem aqui no Movimento Cultural 10h27, Roberto Miller.

hoje aos 89 anos de idade. Nome de batismo era José Ribamar da Silva. Estava internado com um quadro de pneumonia. Nascido em Piracuruca, no Piauí, Roberto Miller foi um dos maiores ícones do bolero e da música romântica popular, frequentemente associado ao gênero brega. Com uma carreira sólida de mais de 6 décadas, Roberto acumulou uma vasta discografia com mais de 80 discos gravados e conquistou 6 discos de ouro. O apelido de Pingo de Ouro foi dado a ele pelo famoso apresentador Chacrinha, durante o auge de suas apresentações em programas de rádio e TV nas décadas de 60 e 70. Há cerca de 4 anos, Roberto vinha enfrentando sérios problemas de saúde após sofrer um AVC que o afastou dos palcos. Roberto Miller, no Movimento Cultural 10 e 32.

0: Agora 10 horas e 35 minutos.
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0: Corpo Inteiro. Caboclo Mestiço lança a ciranda com a participação do mestre Anderson Miguel. Nós estamos conectados, desejamos boas-vindas ao nosso querido Ale Maia, cantor, compositor e criador da Caboclo Mestiço. Ale, bem-vindo, boa noite, amigo.
1: Boa noite, Marcelo Araújo, para você, para todas as pessoas que fazem a Rádio Jornal e principalmente para essa audiência fantástica da Rádio Jornal. Para mim é uma satisfação imensa, já começo agradecendo pela cessão desse espaço maravilhoso para a gente poder falar a respeito de música, poder falar a respeito do Caboclo Mestiço.
0: Maravilha. Quero deixar o nosso abraço também ao nosso querido Hamilton Tenório. Acho que é o Hamilton que ia conversar com a gente também, mas nós tivemos que adiantar porque já temos outros compromissos pela frente. É o Hamilton que ia conversar com a gente, né, Ale?
1: Sim, Marcelo. Manda... É meu sócio, meu irmão, camarada. Ele está aí tentando acessar a nossa videoconferência.
0: Ah, acredito que não vai conseguir porque já tem um. Não sei se o aplicativo permite. Se permitir, não tem problema não. A gente conversa com o Hamilton também. Tivemos que correr. Mas, Ale, nos fala inicialmente o que é a Caboclo Mestiço.
1: Marcelo, Caboclo Mestiço é uma banda, certo, da cidade de Olinda, aqui no nosso grandioso estado de Pernambuco. É uma banda que existe desde o ano de 2018. Sim. E nós trabalhamos nesses 8 anos de existência, trabalhamos com música autoral, nós estamos produzindo músicas que favorecem a música tradicional de Pernambuco, mas ao mesmo tempo uma música com uma linguagem moderna, para que a gente possa produzir arte, música de uma maneira atualizada, digamos assim.
0: Aham. Queria que você falasse um pouco sobre a composição dessa música que a gente está ouvindo e vamos ouvir ela inteira, o De Corpo Inteiro. Nos fale sobre ela, Ale.
1: Perfeito, Marcelo. De Corpo Inteiro é uma música que eu já vinha trabalhando nela há um bom tempo. E aí vinha, de vez em quando, eu passava ali, dava um olhar carinhoso, afetuoso sobre ela, sobre a composição. Até que chegou o momento em que a gente foi convidado para participar do aniversário de 108 anos de existência do maracatu de baque solto, Cambinda Brasileira, lá em Nazaré da Mata.
0: Que legal!
1: Então, a gente viu, Marcelo, a oportunidade de apresentar essa música para o grande cirandeiro, né? Sim. O mestre Anderson Miguel.
0: Sim.
1: E aí, nesta noite maravilhosa, agora no início do ano, a gente apresentou para ele a ideia, e ele é um cara fantástico, uma pessoa muito afetuosa, muito acolhedora, e ele aceitou de bate-pronto, Marcelo, gravar essa música, essa ciranda. Ele inclusive, né, ressaltou que a ciranda era um pouco diferente, né, daquela ciranda que ele estava mais acostumado, mas ele gostou bastante da ideia. E aí a gente trouxe aqui para o estúdio Toca do Lobo Records, do meu amigo Tiago Gadelha, aqui em Bairro Novo, Olinda. E a gente gravou a música, e quando o resultado saiu, Marcelo, ficamos todos assim muito felizes, né, com o resultado artístico musical que a música conseguiu, né, concretizar com os arranjos do grande maestro pernambucano Nilcinho Amarante, que é o maestro da nossa querida Elba Ramalho, é um maestro assim de grande excelência, formado aqui, né, na nossa Universidade Federal de Música.
0: Sim.
1: E eu estou muito feliz, Marcelo, muito feliz com o resultado. E fantástica a música, está sendo muito bem recebida. Hoje mesmo fui, né, conversando com uma amiga, ela me falando, né, que mostrou para os familiares dela e o pessoal gostou bastante.
0: Olha, muito legal a proposta da Caboclo Mestiço. Já te parabenizo toda a equipe, né, por resgatar toda essa nossa cultura interiorana, coisa bem nossa mesmo, coisa bem raiz, bem nordestina, bem pernambucana. Bem nossa, não é pernambucana, não, é pernambucana e nordestina. E outra, quando vê o Anderson, manda um grande abraço para ele. Anderson, eu tenho visto nas redes sociais, principalmente no TikTok, tem muitos recortes. Ainda não tivemos a oportunidade de conversar aqui com ele, mas vamos fazer essa ponte com o Anderson, porque é um mestre de maracatu jovem, de uma nova geração, e que tem, e que vem mostrar essa nova geração que é possível fazer uma música bem nossa, mesmo

0: mesmo como essa que estão fazendo, uma linguagem bem jovem, bem dançante, sabe? Isso enche a gente de orgulho, a gente só tem a parabenizar. Inclusive, vocês têm outras parcerias também, né, Ale?
1: Sim, Marcelo. Nesse exato momento, a gente está produzindo uma nova música que será lançada no final de novembro. Eu ainda não posso revelar quem é o novo parceiro, mas é um grande artista pernambucano. E maravilha. Estamos produzindo uma música em homenagem ao Caboclo de Lança, né? Essa figura marcante, né? Da tradição cultural de Pernambuco. É uma música que enaltece o Caboclo de Lança, que fala da missão dele no carnaval. Sim. E a gente está produzindo essa nova música. E a gente pretende lançá-la, Marcelo, ainda neste ano, no final de novembro, né?
0: Sim.
1: Se tudo der certo. Os trabalhos estão adiantados, mas está ficando também muito bonita. E é uma nova parceria, assim, com um artista, digamos assim, da época do Mangue Beat, uma pessoa muito representativa
0: muito
1: aqui para a nossa cultura, né?
0: Tem
1: uma tradição musical, a família dele tem uma tradição musical muito grande.
0: Super legal. Ale, como é que nós podemos encontrar Caboclo Mestiço aí nos perfis da internet?
1: Ô Marcelo, perfeito, meu querido, muito pertinente a sua pergunta. A gente tem as nossas músicas. A gente tem um EP lançado em 2019, intitulado Caboclo Mestiço, com 6 faixas gravadas ao vivo no Fábrica Estúdio, na cidade do Recife. Foi lançado em 2019. Nós temos um álbum com 10 faixas, lançado no ano de 2023, que é o nosso álbum Sistema Sonoro. De lá para cá, nós lançamos alguns singles. Maria Índia, Pela Brisa do Mar, Brilho no Rosto, e lançamos agora a nossa música de corpo inteiro.
0: Sim.
1: Temos 2 videoclipes também lançados, o videoclipe da música Rua do Amanhecer e o videoclipe da música Alagamar. Aí toda essa obra, Marcelo, que nós estamos produzindo desde o ano 2018, ela está disponível para ser ouvida e visualizada no nosso canal do YouTube, nas plataformas mais importantes, o Spotify, o Deezer, o Tidal, na Apple Music, no YouTube Music. E as pessoas podem acessar as nossas músicas e também, né, podem acompanhar as nossas postagens, as nossas atividades de bastidores, nossas atividades de gravação, de lançamento, através da nossa rede social no Instagram, no Facebook e no TikTok também, Marcelo.
0: Poxa, show de bola. Ale, muito obrigado pela entrevista, parabéns pelo trabalho, leva um abraço a toda a sua equipe e quando tiver a nova, quando for liberar, é só contactar que vamos tocar e vamos bater papo sobre elas. Um abraço, Ale, sucesso!
1: Muito obrigado, Marcelo, uma boa noite para todos vocês.
0: Boa noite. Ale, cantor, compositor, criador da Caboclo Mestiço. Abração a Milton Tenório também. E ao nosso querido mestre Anderson Miguel. Aí pra você curtir de corpo inteiro no Movimento Cultural.

0: Aldo Alvirrubro de Limoeiro. Boa noite, amigo Marcelo. Que Deus abençoe você, toda a família e todos a Rádio Jornal. Ele também fez uma homenagem aqui ao saudoso Roberto Miller. Nivaldo de Areia, estou na escuta. É, admiração pela pessoa que você é, depois desse relato que acabou de fazer. Se todos tivessem o mesmo pensamento, com certeza o mundo seria muito mais, muito melhor. Que o arquiteto do universo, nosso Deus maior, ilumine cada vez mais. Valeu você também, toda a sua família, Nivaldo. É, Manuel de Casa Amarela, somos fãs da Rádio Jornal e Escrete de Ouro. Parabéns pelo relato. É, também somos da doutrina espírita e acreditamos que sem amor ao próximo e exercício da caridade, esse mundo demorará mais a chegar ao nível de regeneração. Manda um abraço para minha noiva Joyce e minha sogra Luzia. Muita paz para você, meu querido Manuel. Rinaldo Tricolor, do bairro de Afogados, ligado do movimento. O Tricolor do Arruda está a um passo da Série B. E eu acredito que nesta fase o Santa, pelo foco e também pela raça que a equipe está jogando, não perderá nenhuma partida. Valeu, um abraço, Rinaldo. Luiz de Vitória. Boa noite, amigo. É de se lamentar profundamente a perda desse artista. Você do ramo do ritmo brega, Breno Ramos. Ah, meu grande querido amigo Breno, Pérola Negra. Breno criou uma grande amizade com Roberto Miller em diversos eventos nos quais Breno organizava aqui em Vitória. Roberto era quase sempre uma das atrações. Valeu, grande abraço, Luiz. Grande abraço, meu querido Breno. 10 horas e 51 minutos. Vamos ao intervalo e na volta vem a sequência Corrida e Movimento com o Alex Santos. 10h51.
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10: 10h54, vem aí o Corrida em Movimento. O Alex Santos vai conversar com o doutor em Educação Física, Diogo Barbosa, e o fisioterapeuta Alisson Cavalcante. Lembrando que depois teremos a biografia musical com Paulo Ricardo. Imperdível. Faltam 5 para as 11.
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10: A partir de agora, o Corrida em Movimento, meu querido Alex Santos. Um abraço, boa noite, Alex.
11: Valeu, Marcelo, boa noite para você. Noite de quinta-feira aqui no Correndo em Movimento, para falarmos um pouco sobre corrida de rua. E hoje estou recebendo aqui duas feras, um parceiro das antigas, o fisioterapeuta esportivo Alisson Cavalcante, parceiro das antigas mesmo, viu, Marcelo? Servimos juntos na aeronáutica, só para tu ter uma ideia, há quase 30 anos. É muita história para contar. E Diogo Barbosa, doutor em educação física. O tema que nós vamos trazer para cá é um tema muito bom e com certeza os dois são os melhores especialistas para falar sobre o assunto. Primeiro, como começar a correr, né? O Diogo vai falar sobre isso, ele é expert no assunto, tem assessoria também, né, Diogo, para a gente falar isso. Como começar a correr, o tipo de calçado que eu tenho que usar, é verdade que eu tenho que comprar um relógio, todas essas místicas a gente vai falar aqui no programa. E o outro assunto, gente, que ninguém gosta de falar, né? Contusão, eita, me machuquei, tô lesionado. Tem uma tal de fascite plantar, que é o terror dos corredores, além de candelite. Rapaz, não vou nem falar porque senão traz aqui. Eu particularmente sofri, viu, Alisson, com uma fascite plantar nos últimos 2 meses, que eu pensei que não ia acabar nunca. Mas vamos lá. Começando, Alisson, meu irmão, que bom tê-lo aqui. Bom tê-lo aqui, revê-lo. A gente sempre se encontrou aí nos campos do futebol da vida, né? Mas é bom tê-lo aqui pra gente falar sobre uma coisa que a gente gosta muito.

0: corrida de rua. Rapaz, quem diria, hein? Militares da Força Aérea, você tá aí, fisioterapeuta, e eu aqui do lado, jornalista. O mundo aí é dá voltas e graças a Deus que a gente se reencontrou depois, né? Mas, e aí? Como é que estão as coisas? Como é que você está? Primeiramente, obrigado por estar aqui com a gente, boa noite. Mas, meu amigo, você recebe muitos corredores com esses problemas ou não?
1: Boa noite, Wallace. Boa noite, professor Diogo. É uma honra estar aqui, um prazer enorme. Obrigado pelo convite. A gente discorrer aí ao longo desse tempo aí sobre um assunto tão gostoso, né? Que é a corrida.
0: Pensei que era as contusões,
1: né? Não, de forma alguma, de forma alguma. Longe disso, né? Eu estou aqui para prevenir, não fazer a corretiva, né? Que também é uma mística quando a gente se trata de corrida de rua, né? Como o Alves bem falou, a gente tem uma amizade recente aí de 30 anos, desde o tempo da aeronáutica. A gente se encontra hoje correndo nas ruas de Recife, isso é muito bacana. Cara, o que eu vejo hoje muito que aparece lá no consultório, lá na clínica, é que a corrida ficou muito romantizada, né? Hoje a pessoa não tem um preparo ideal, não treina, quer sair do zero para fazer 21. O professor Diogo daqui a pouco vai discorrer sobre o assunto. Então precisa de cuidados, precisa de orientações, de um preparo adequado. Aí vai falar sobre calçado, sobre treinamento, sobre o que é recovery realmente, que hoje virou um commodity, né? Todo mundo.
0: É verdade.
1: Ah, eu faço recovery, mas o que é recovery, né? Essa recuperação realmente e como funciona. E obrigado pela oportunidade, meu amigo.
0: Que bom, Alisson. Professor Diogo, o Alisson tocou no ponto interessante aí, porque tem pessoas. Eu digo que eu conheço algumas pessoas, inclusive se arrependeram depois, porque é o seguinte, comecei a correr hoje, daqui a 2-3 meses quero fazer uma maratona, não é nem uma meia maratona. Eu fiquei assim, para você ter uma ideia, e vocês que nos escutam, eu corro há 12 anos, eu ainda não fiz uma maratona, mas é mais por questão de dedicação mesmo, né? Mas eu já corri algumas meias, e eu sei que não é tão fácil assim, requer realmente uma preparação em todos os aspectos. Mas aí, professor Diogo, como é essa história? Ah, comecei a correr hoje e já quero correr daqui a 1 mês, 2 meses, uma meia maratona, por exemplo. É simples assim, é?
2: Pois é, quem dera fosse, né?
0: Boa noite.
2: Boa noite, Orlando, a todos. É um prazer estar aqui comentando esse assunto que eu vivo no meu dia a dia. Eu fiz a minha dissertação de mestrado com o tema corrida de rua, fiz minha tese de doutorado com o tema de maratonas.
0: Doutor em educação física.
2: Então, né? Isso é algo que eu vivo aí há pelo menos 10 anos da minha vida. E tenho lidado no meu dia a dia com alguns atletas amadores e também alguns que buscam rendimento. E
0: a gente performance, né?
2: Performance. E a gente sabe que é um abismo muito grande, né? E hoje eu tenho a convicção em trazer um relato de que a maioria dos nossos atletas, né, são amadores. Somos nós. Nós todos somos amadores, né? Por mais que alguns queiram um pouco mais de competição, um pouco mais de performance, nós somos pessoas amadoras porque a gente não vive do esporte. Uhum. A gente vive da nossa profissão, a maioria, né? Eu sou profissional de educação física, sou treinador, você é jornalista, Alisson é fisioterapeuta, tem os alunos advogados, tem um aluno empresário, então esse é o nosso meio. Esse é o meio que a gente vive. Então a gente tem que entender em qual contexto cada pessoa está alocada. E ela chega para a gente nesse sentido, querendo fazer uma meia maratona, querendo fazer uma maratona, e muitas vezes não está apta e não tem uma rotina destinada para isso. O cara não consegue treinar uma hora no dia, não consegue dormir bem, tem filho pequeno. Então, para nós,
0: alimentação
2: não consegue. Isso, né? Então, para nós treinadores, organizar esse quebra-cabeça talvez seja o grande desafio. E colocar isso na cabeça do participante, né? Do corredor. Ó, tu não pode ir passar dessa linha, porque se tu passar, eu vou ter que te mandar para Alisson, cara. E aí, como é que a gente vai fazer isso?
1: Exatamente.
2: Né? Até qual é a linha tênue? Eu corro, né? Já fiz 10 maratonas na minha jornada de corredor. Já me lesionei, já me tratei com Alisson, inclusive me salvou de uma lesão seríssima que eu tive, a canelite, que a gente vai falar um pouco mais na frente, Alisson aí com propriedade. Então, assim.
1: Terrível.
2: Mas é algo que a gente precisa trazer num momento como esse, e até lhe parabenizo por abrir esse espaço, porque a gente consegue alcançar várias pessoas que estão nos escutando, a nossa grande audiência, de que amanhã quer correr, ou que correu hoje e está sentindo
0: a
2: dor que a gente vai falar aqui. E aí ele vai querer entender um pouco de como é essa jornada para que não se machuque, porque a gente não quer que ele chegue nesse período, né?
0: Porque o pessoal é meio que, eu não vou dizer assim, menos, acho que a palavra menosprezo pode até cair bem, tá? Ah, eu vou correr só 5 quilômetros. Caramba, 5 quilômetros é muita coisa.
1: É muita coisa.
0: Não,
1: você pensar ali que no mínimo 30 minutos, no mínimo 30 minutos você vai estar correndo.
0: E sem se parar. Movimentando, sem parar.
1: Entendeu? Então essa pessoa precisa ter uma bagagem, um lastro realmente de corrida, começar com uma orientação adequada, uma avaliação biomecânica, é o que eu mais falo, todo mundo tem medo de ir ao fisioterapeuta, né? Se eu for para o médico, eu vou fazer um exame de imagem, ele vai me bloquear, vai parar com que eu corra, né? Ah, você vai ter que parar com correr por 30 dias. Mas a ideia não é essa, justamente o contrário. A gente trabalha muito com o preventivo. Então a gente tem uma avaliação lá na clínica, avalia um controle de risco de lesão, que a gente chama de CRL, onde procura entender qual é a demanda do professor lá. Olha, hoje ele vai fazer um treino de fartlek, vai fazer um treino de tiro. Esse atleta vai fazer a maratona de Berlim, por exemplo. Então cada ser é individual. Então a gente precisa entender esse contexto, fazer uma avaliação biomecânica correta e traçar alguns programas terapêuticos para que ele corra o resto da vida. Corrida é isso, né? Longevidade.
0: Você trocar um mês por anos.
1: Perfeito. Né?
2: Claro.
0: Perfeito.
2: E assim, a gente alinhar a corrida dentro da vida da pessoa. A pessoa não pode, como eu costumo comentar com os alunos, quando a gente senta para conversar sobre metas e objetivos, eu sempre faço isso com os alunos lá da assessoria. Então, eu falo assim,
0: qual é a assessoria, Diogo?
2: Avanti Runners. A gente está toda terça e quinta ali no Parque das Graças, pela manhã. E no sábado a gente está na Jaqueira. Então aí sintam-se convidados, quem está nos escutando, para conhecer. Então, eu sento e alinho. Qual o seu objetivo? Qual a sua meta? Essa aqui é uma meta que a gente consegue alcançar. Essa aqui não. O que é que você faz além da corrida? Porque a corrida tem que estar dentro da nossa vida. A corrida não é a nossa vida. Ela tem que encaixar dentro da nossa rotina. Então, Diogo, eu tenho só 30 minutos para correr hoje. Você só vai correr 30 minutos. Não quero que a corrida atrapalhe a sua vida, nem que gere uma cobrança a mais das outras cobranças que você já tem no seu dia a dia. Porque quando chegar a esse ponto, a corrida já não vai ser mais prazerosa para você. Aí isso é ruim.
0: É prazer.
2: Isso é ruim. Entendeu?
0: Ó, eu penso em pautas quando eu estou correndo. Acredita, isso é. Professor Diogo, eu estou correndo e começo a pensar em pautas. Como é que você consegue? Eu acho que a prática você vai conseguindo... Eu penso mesmo, tem hora que eu me desligo e fico pensando, eu corro naquela orla feia ali de Candeixa e tal. Tem uma amiga do Mato Grosso que toda vez que eu posto um treino, ela manda mensagem para mim me xingando, né? Elogios maravilhosos.
1: E confesso que hoje pela manhã eu vi uma foto sua no seu Instagram fazendo treino. E é belíssimo, viu? É belíssimo.
0: Pronto, hoje eu fiz um treino de 8 quilômetros. Aí justamente nessa questão da distância. Porque eu me lembro que... Eu acho que foi um primo, ou foi uma prima... Não, foi o João, filho da minha prima. Disse, 8 quilômetros. Eu queria entender a distância, o que significa 8 quilômetros. Aí eu disse, faça o seguinte, você não conhece a orla de Boa Viagem? Conheço. Sabe onde é que fica o Hospital da Aeronáutica? Sei. Sabe onde é que fica o prédio JCPM lá no Pina? Sei. Pronto, 8 quilômetros. É muita coisa. É a orla completa. É, e ali dá 7.800, né? Não dá nem 8,
2: dá,
0: né?
2: É, dá perto disso.
0: Daí você, pronto. Aí ele, é sério? Eu disse, é sério. Agora, se você correr pensando nisso, né, aí a história muda completa. Mas, ô Alisson, o que é que você recebe mais de corredores reclamando? Diga assim, eu comecei a correr, qual é a lesão mais comum que nós encontramos em corredores de rua?
1: Veja, hoje, sem dúvida, a canelite, né? Que é um processo inflamatório ali de um terço médio da tíbia, ali no meio da canela, mais ou menos assim.
0: Explique,
1: pra quem na canela, escuta, né? Na canela mesmo. Começa com uma dorzinha, aquela coisa, a pessoa fala com o professor, não, vamos diminuir um pouquinho aqui teu treino, vamos tomar um Dorflex, vou botar um gelinho. E aquilo vai perpetuando, né? Com a sequência de impacto, até inflamar o periósteo, que é o osso mesmo, e pode se tornar uma fratura por estresse. Né? Aí é sério, vai afastar. É sério, a gente precisa realmente ter um cuidado onde a gente faz uma avaliação.
0: Esse paliativo não é recomendável, né?
1: Não, de forma alguma.
0: É por isso que
1: realmente, né? Quando o professor Diogo, lá, que é nosso parceiro lá da Cefis Fisioterapia Esportiva, sinaliza qualquer coisa, o aluno vai lá, a gente faz uma avaliação, sinaliza o professor também. Ó, vamos dar um. um chazinho para ele aí de descanso, um, dois dias, depois voltamos. Se houver necessidade, a gente solicita um exame de imagem, né? Para verificar como é que está a fase realmente do processo inflamatório, em que grau está, e aí a gente vai tomar as devidas situações no tratamento, tá certo?
0: Qual é a origem? O que que ocasiona? É um tênis? É um jeito de correr errado? Eu não sei o que é.
1: É multifatorial hoje. A literatura aponta que é multifatorial. Às vezes a sequência de impacto, porque a corrida é repetitiva, é cíclica. A gente tem uma ação da gravidade já que empurra a gente para baixo. Então tem uma ação contrária, que é o contato do tênis com o solo, tá? Então se a pessoa também não tiver com fortalecimento em dia, tibiais, fibulares, que são as estruturas de tornozelo ali, um trabalho bem feito de fortalecimento, que correr não é só correr. Uhum. Você precisa fortalecer bem, se alimentar bem, descansar bem, como o professor falou. Uma noite de sono, uma privação de sono é horrível. Então, isso vai atrapalhar no treino também. Então, a gente tem todos esses cuidados, não vê o aluno só com uma candelite ou uma fascite plantar, como bem você falou, não é isso? É. Então, a gente vê o aluno como um todo, uma pessoa que tem problemas, que tem profissão.
2: Exato.
1: Não é isso? É isso, mais ou menos, que a gente começa a trabalhar.
0: A fascite plantar, eu só fui saber o que era quando eu sentia a dor. Que dor, meu homem. E é quando você... Eu, toda vez que eu me acordava, era uma dor insuportável. Eu tinha que fazer um espécie de alongamento para poder pisar. E eu fiquei quase 3 meses só me tratando dessa fascite plantar. Graças a Deus.
1: Tá sanado hoje.
0: É, hoje eu não tenho nenhuma queixa. Maravilha. Já tive candelite, também me tratei. E eu fui cauteloso. Me recomendaram, inclusive, a tomar uma medicação para passar a dor. Uhum. Mas só que a dor voltava, né?
1: A medicação é para tirar você ali do quadro álgico, né? Daquele processo inflamatório agudo. Mas você tem que resolver a causa e não a consequência.
0: E não a consequência.
1: Exatamente.
0: Aí a fascite plantar, o que que ocasiona a fascite plantar? Porque eu acho que é um dos pontos.
1: É o calo, né?
0: É o quê?
1: O calo, né? Aí falta de mobilidade, a gente tem uma musculatura muito forte no pé e você precisa fortalecer aquelas mini musculaturas que ficam ali. Então, alongar, fazer mobilidade, alongamento dinâmico, fortalecer bem a estrutura da cadeia posterior, que é a batata da perna, né? Ah, a panturrilha, o gastrocnêmio, né?
0: O coração, né?
1: O coração, o segundo coração que a gente tem no corpo. Então, fazer um trabalho realmente dinâmico, para estar bem, para poder efetuar os treinos no dia seguinte. Normalmente terça, quinta, sábado, né? É isso aí.
0: Professor Diogo, vamos lá. Eu estou começando a correr. Procurei assessoria, estou conversando com o senhor. Professor Diogo, o que é que o senhor me recomenda para eu começar a prática da corrida de rua?
2: Talvez se todas as pessoas seguissem as orientações iniciais, a gente tivesse uma maior população correndo, e uma maior população menos lesionada. Porque esse é o grande...
0: Dando menos trabalho a
2: Alisson. Mas aí tem que dar trabalho. Tem que dar trabalho,
1: tem que dar um trabalhinho. Né? Comprar fralda, leite.
2: Mas o que é que a gente entende dessa fase? Que há um desequilíbrio. Que as pessoas pulam etapas. A gente pula etapa. Quando a pessoa procura iniciar na corrida, iniciar no esporte, ela precisa entender em que nível de aptidão física ela está. E muitas vezes a gente tem uns testes físicos a serem realizados. Um teste de Cooper, que é um teste mais conhecido, que são 3 mil metros. Um teste de 3 km. Um teste do espirômetro, que você bota aquela máscara, que é o teste padrão ouro, cientificamente. Nem todo mundo tem acesso a isso.
0: Certo.
2: A maioria não tem. Uhum. Então, quando a gente leva para o senso mais popular, mais democrático, que é a corrida de rua, que eu considero muito o esporte mais democrático do mundo, você não precisa de muita coisa, um tênisinho ali. Hoje a gente tem praças, tem parques, tem avenidas, orlas, né? Então, é você entender que esse início, ele precisa ser cauteloso. Então, caminhar e correr. Caminha e corre. É o verdadeiro caminho e corre, né? A gente chama. Qual é o seu treino? Meu treino é caminha e corre. Poxa, eu ainda estou nesse treino caminha e corre. Porque você precisa gerar uma aptidão física. Você precisa gerar com que o seu coração e o seu corpo entenda o que, é que você está fazendo. Gerar adaptações neuromusculares. Então, quando você é sedentário, você não está fazendo nada. Você está no estado de sedentarismo. A partir do momento que você começa a praticar uma atividade, o corpo começa a gerar novas adaptações. O cérebro começa a gerar novas sinapses. Então, ele precisa de um tempo também para se adaptar ao movimento. Então, se você começa a caminhar, em uma semana, na outra semana você já está mais apto. Então, você já começa a ter um condicionamento melhor para começar a dar uns trotezinhos.
0: O famoso trotezinho.
2: Famoso trote. Então, se você consegue fazer essa alternância de treinos com orientação, seria o ideal, tá? Sempre é o ideal. Mas, poxa, Diogo, eu não consigo uma orientação nesse momento. Tudo bem, você vai fazer o seguinte. Você vai começar caminhando. Só caminhada. Poxa, tô achando fácil. Na outra semana, você faz 1 minuto de caminhada, 30 segundos de trote. 2 minutos de caminhada, 1 minuto de trote. Ao passo que você for ganhando condicionamento, você naturalmente vai sentir a necessidade e a vontade de ganhar um pouco mais.
0: Tem que ser bem gradativo mesmo, né?
2: Tem
0: cada
2: etapa,
0: né?
2: Tem que ser bem gradativo, porque quando a gente pula etapa, vem a lesão. Porque a lesão é justamente, trazendo aí para o senso comum, é quando você tem uma exigência maior que o seu corpo não está suportando, musculatura. Alisson traz esse dado mais científico para a gente, mas você está exigindo muito do que você não está podendo dar. Eu me lesionei, né, trazendo um relato pessoal, quando eu fiz um desafio, o Alisson estava lá, conheci ele lá, inclusive.
1: Exatamente.
2: Conheci ele lá, graças a Deus, a gente fez esse link lá. Eu fiz um desafio de 12 horas na esteira, correr por 12 horas na esteira.
1: Exatamente, Alisson.
0: 12 horas.
2: Por 12 horas.
1: E sanidade, não. Vou deixar não. Uma pergunta.
0: Mas isso todo corredor é meio louco, né? Então, você é totalmente louco,
2: era
0: né?
2: Um
0: não
2: desafio,
0: é meio...
2: exatamente. Era um time e a gente alternava-se em 12 horas na esteira. Isso começou de 8 horas da manhã e acabou de 8 horas da noite. Né? Então, eu fiz 7 entradas. Né? Você entrava, passava um período, saía, entrava de novo, né? Fazia aquelas trocas. Então, eu fiz 7 entradas de aproximadamente 30 minutos. Na esteira, agora correndo muito rápido.
1: Pau na máquina, viu?
0: Forte.
2: Muito forte. É negócio aí de 18, 19 km por hora na esteira.
0: Aff,
2: então, o que é que isso gera? Gera um desgaste muito grande.
0: Precisa dizer, quebrei a máquina, literalmente.
2: Quebrei a máquina. Me quebrei, né? Na verdade, né? Eu que me quebrei. Né? Então, eu precisei me tratar. Eu passei um mês.
0: Qual foi a contusão, professor?
2: Tibial anterior, canelite.
0: Canelite.
2: Canelite. E inclusive, a gente né? Nesses intervalos, ia para onde?
1: Para lá, para
2: mim. Ia para lá, para Alisson.
1: Fazer o repouso, fazer o alinhamento mecânico, para ele poder ir para outra etapa. Ou seja, era uma competição.
2: Era uma competição. Alisson estava lá com o recovery, inclusive. Entendeu? Alisson estava lá com o recovery, com a estrutura de recovery, para nós, atletas que estávamos competindo, ter esse aporte. Porque eu saía da esteira e ia direto para ele.
1: Para ele.
2: Direto, tome cuidado.
0: Para poder.
2: Gelo, banheira de gelo, aí manipulação, tens, entendeu?
0: Essa palavra recovery é uma palavra que dominando as corridas agora,
1: virou
0: né?
1: Moda,
0: virou
1: né?
0: Moda,
1: commodity.
0: Né? Mas commodity. Mas só que eu participei, inclusive com você, lembra? Exatamente. De uma corrida que eu fiz?
1: Perfeito.
0: Eu terminei uma meia maratona, aí eu fui fazer o recovery e tive a sorte de encontrar o Alisson, ele fez. Cara, é uma coisa libertadora, né? Porque eu estava tenso, os músculos, ele fez, ó... Quando ele fez a massagem, a lágrima desceu, mas em contrapartida, o corpo parecia outro.
2: Aceitou.
0: Qual é a necessidade? Eu queria que você informasse, Alisson, os benefícios que traz o recovery depois de uma atividade física, principalmente para quem corre uma meia, uma maratona.
1: Com certeza, meu amigo.
0: Recovery, decorem essa palavra.
1: Recovery, propriamente dito como recuperação, a palavra que foi inglesada, né? Vamos dizer
0: tudo
1: assim.
0: Agora
1: tudo é inglesado, né? Se existe essa palavra, mas é recuperação, nada mais que uma recuperação. O recovery começa muito tempo antes, na hidratação, antes de uma prova, seguir os passos de uma nutricionista, é uma equipe realmente multidisciplinar, tá? Fazer como o professor Diogo falou, as orientações do treino, se é 6h30, é 6h30, cara. Não é 5h50, nem 6h29, nem 7h10. Segue o treinamento, tudo direitinho, para não poder lesionar.
0: Disciplina,
1: a disciplina, mas é uma linha muito tênue. Por quê? A pessoa vai melhorando a performance. Essa é outra palavra que hoje virou a rotina do atleta. Pô, eu tô me sentindo bem. Eu vou fazer RP terça, quinta e sábado. E não faço RP na prova, que é para fazer. Já tô quebrado, Então eu vejo muito isso. Então, a pessoa quer performar sempre nos treinos e acaba se lesionando e não faz aquele controle. Hoje, dado estatístico, 80% a 82% da base do treino é lento. É você criar casca, fazer aquele volume de treino,
2: rodar,
1: criar casca, fazer aí 4, 5 meia maratonas para fazer uma maratona bem, boa. Sem sofrer. O que é que adianta terminar uma prova sofrendo? Eu acho que é errado. Mas vamos lá, recovery. Da parte da fisioterapia, a gente tem algumas ferramentas hoje de evidência, né? Que é a banheira de criemersão ou equipamentos de crio compressão. É, a gente tem a bota pneumática, que é ótima para fazer essa drenagem linfática sistêmica, porque o membro inferior, os membros inferiores ficam cheios de toxinas, né? Radicais livres, amônio, ureia, substância P, glutamato, tudo que é nocivo fica se retroalimentando ali. E a pessoa, ah, pô, tô sentindo um formigamento, tô sentindo minhas pernas pesadas e não sabe o porquê, né? Tem a liberação manual, que é aquela massagem propriamente dita, a massagem esportiva. Tem a pistola pneumática, tem as correntes elétricas analgésicas que a gente pode usar, eletrotermofototerapia, a manta de LED, a fotobiomodulação para vascularizar a área.
0: Aquela banheirinha com gelo.
1: O banheiro com gelo, que é a cria imersão, que é o terror do todo corredor de rua. É. Mas tem que saber em que momento usar e quando usar.
0: Tem que ser tudo de forma responsável.
1: É, porque hoje se vulgarizou, né? Então eu vou fazer 5K, 10K, vou comprar um banheiro e vou botar no meu banheiro e fazer, né? E não é assim que funciona. Realmente tem um propósito para aquilo. Se você faz uma quilometragem alta, como 21, 42, você é prova, testemunha disso. Aí chegou, foi fazer, pô, tô novo, né?
0: Então, é
1: quantas
0: incrível,
1: pessoas
0: incrível,
1: têm esse relato? Então tem o recovery, a preparação que todo mundo... É, não imagina que acontece, que é antes de prova também, não é só pós-prova ou pós-treino, mas também tem essa recuperação antes que a gente analisa, até com a termografia, que é um equipamento, né, um termógrafo, que a gente avalia o atleta do professor Diogo, chegou lá, ó, vou correr sábado 32K, a pessoa foi na sexta-feira, ó, epa, deu um sinalzinho de alerta aqui no controle de risco de lesão. Já entramos em contato com o professor Diogo e a gente vai rever esse plano terapêutico dele. Ele vai correr 32, vai correr 22.
0: Uma ação preditiva, né?
1: Aí é prevenção. Prevenção, é onde legal. Trabalhamos. Porque quando a gente pensa no físio, ah, não vou para o físio porque o físio vai me bloquear. Pelo contrário, a gente trabalha muito com prevenção. Para que ele não possa parar de correr. Então, tenha isso em mente, que vai ajudar bastante o corredor de rua.
0: Esse link aí acaba sendo... Fundamental, né, professor? É fundamental, né? Vamos lá.
2: Hoje a gente tem essa parceria com a CEF, Fisioterapia Esportiva, e justamente nossos atletas vão para lá, né?
0: Boa.
2: Nossos atletas vão para lá. E eu tenho esse canal direto com o Alisson, o que foi que nos deu um grande suporte para o nosso time, porque a gente volta àquela questão do contexto do atleta, né? Do atleta amador, né? Que tem várias interferências e ele vai se lesionar. Eu digo assim, que a lesão, ela é inerente ao treinamento. Exato. Em algum momento você vai se lesionar.
0: Eu não conheço.
2: Você está praticando.
0: Eu não conheço, entendeu? Nenhum corredor que diga, não, eu nunca me lesionei.
2: Não tem como.
1: Você tem estresse diário, Alisson? Você tem estresse, tem aperreio?
0: Como claro.
1: Então aumenta o cortisol circulante e aumenta o processo inflamatório, né?
2: E o processo lesivo, ele vai acontecer de acordo com a performance que você for buscar. Então, por exemplo, hoje, se eu... Quanto mais você corre, mais você quer melhorar e quer performar, você chega mais perto dela. Ela está aqui, ó. Tá num ponto. E você, cada vez que você dá um treino mais forte, você aumenta a intensidade, você tá chegando mais perto dela. É. O que você vai fazer para voltar esse caminho e se distanciar dela é a questão, entendeu? É a questão. Eu nunca tinha me machucado, me machuquei quando fiz esse desafio. Nunca mais eu faço. Eu já sei que eu não suporto esse ritmo. Não vou.
0: Cara, ó, essa entendeu? Palavra disse, eu, o cara se reconhecer, né?
1: Consciência.
0: Porque eu tenho um amigo que pesa 110 quilos e ele corria uma maratona.
1: Caramba.
0: Eu disse, você é louco. Ele fez, eu sou louco, mas agora eu sei que eu nunca mais vou fazer isso na minha vida. Né? Enquanto tem outras pessoas que insistem, eu não sei, eu nunca tentei. Eu fiz, o meu maior treino foi de 30 quilômetros, o meu maior longão de 30 quilômetros.
1: Mas é uma distância absurda.
0: Meu amigo, é um negócio de louco, né? E eu, inclusive, foi até um desafio que eu fiz com o pessoal do Corpo de Bombeiros. Saiu de Abreu e Lima, foi um negócio maravilhoso, né?
1: É show.
0: Agora eles também deram um suporte sensacional. Mas eu senti, né? Aí quando terminei, eu disse, Deus me livre de fazer uma maratona na minha vida. Quero nunca na minha vida fazer uma maratona. Mas depois que você se recupera...
2: Mas você vai, porque você vai se preparar para isso.
1: Exatamente.
2: Que é uma questão.
0: Esse ponto
2: da preparação.
0: É esse ponto que eu ia falar para você agora, professor Diogo. A preparação.
2: Preparação.
0: Eu não falo nem da questão da maratona. Eu falo da preparação para alcançar longas distâncias.
2: Claro.
0: Né? Porque uma vez me perguntaram se 10 quilômetros era longão. Aí a resposta foi, meu amigo, você sair de casa e correr já é um longão.
1: Ah, perfeito.
2: Um quilômetro é um longão, para quem não faz nada.
0: Para quem não faz nada.
2: Qual é a referência?
0: Qual é a referência?
2: Qual a referência, né? Dá uma volta na Jaqueira, E aí, qual? E aí? Você que toda vez ia pra Jaqueira e ficava caminhando e observava as pessoas correndo e completando. Perfeito. E você fazia, poxa, será que um dia eu vou conseguir chegar nesse nível? E você chegou.
0: Vamos lá, preparação pra maratona.
1: Você tá na frente muita gente.
2: E muita gente. 96% hoje do mundo ainda é sedentário. Veja que dado.
0: Que número impressionante.
2: Que número impressionante. É. 96% da população mundial. Ou seja, 4% somos nós brigando. Um corre, outro nada, outro... E a gente pensa que é muita
0: malucos,
2: gente correndo. Não
0: os
2: é,
0: malucos,
2: não
0: é, é muito pouco. Agora, uma preparação para uma maratona. Você faz parte da assessoria, você tem a sua assessoria. Você já recebe... Você recebe um atleta amador.
2: Sim.
0: Mas o cara que... Pronto, você recebeu o Alex. Um cara que mantém uma constância, que corre. É, hoje ele consegue fazer uma meia maratona. Mas o Alex está acima do peso. O Alex está precisando... Tem uma espécie de... Não sei como é que eu posso falar. É a questão de readequação.
2: Sim.
0: Alimento. Eu queria saber qual é o papel da assessoria nesse quesito.
2: Exatamente. Eu vou sentar com o Alex e dizer, vem cá, Alex, senta aqui junto comigo. Tu quer fazer uma maratona, certo? Me conta teu histórico, primeiro, de esportista. Não só corrida, não. O que você fez da sua vida de atividade física, de exercício físico? Você vai me passar isso. Isso é a gente chama de anamnese, né? Que é o primeiro papo, uhum, né, que a gente tem.
1: Isso.
2: Você vai me contar seu histórico de lesão, vou trocar uma ideia com você e vou entender o seu contexto. E aí vem umas perguntas-chave para uma preparação, principalmente para maratona. Quantos dias na semana você pode treinar? Quanto tempo por dia? E aí uma pergunta que é capciosa, que aí isso bate no ego. Em quanto tempo você quer completar a maratona? Ou você só quer completar, ou você quer botar seu nomezinho no Instagram e mostrar para os outros?
0: Boa,
2: porque
0: pergunta,
2: essa é uma,
0: né,
2: questão importante.
0: Tem o tal de sub 4.
2: E hoje... tem um tal de rede social que tá acabando com as pessoas, porque mexe no ego, entendeu? É. Você quer mostrar pro outro o seu treino, então você burla relógio, você burla aplicativo, você para o treino, mas não mostra que parou, diz que você fez... Enfim, mas trazendo de volta, porque isso aí é outro assunto que... Não,
1: a sociedade está doente.
2: Tá complicado.
0: Está do pace
2: e loucura. Mas voltando, eu digo isso assim, porque é diferente, Wallace, quando a gente fala, tu quer completar uma prova, e é independente de maratona, ou você quer fazer tempo. Há um abismo enorme nisso, e muitas vezes as pessoas não enxergam isso. Porque completar uma prova é você terminar saudável. E eu valorizo muito isso, tá?
0: Isso que o Alisson falou, né?
1: É feliz.
2: Eu valorizo feliz. Muito isso. Você termina bem, podendo conversar com sua família, podendo conversar com seu treinador, abraçar e tal. Não é terminar caindo no chão, vomitando. Pode acontecer? Pode. É normal. O corpo, ele reage de alguma forma, fisiologicamente, dentro de um exercício. É normal. E quem pratica para realmente competir, vai chegar assim. E faz parte da vida dele, tá? Isso aí, tranquilo.
0: Que é outro cenário,
2: que é outro,
0: né,
2: cenário. Exatamente. Mas eu digo assim, então, essa pergunta é capciosa. Você quer completar uma prova de maratona ou você quer tempo? Diogo, eu quero completar uma prova. Quantos dias na semana você tem? Tenho 4. Quantas horas por dia? Tenho 45 minutos. Pronto. Eu vou adequar a maratona dentro desse teu contexto. Dentro desse teu contexto, a gente só vai conseguir fazer uma prova de maratona saudavelmente, pelo menos em 6 meses, 8 meses a 1 ano. Eu não vou treinar esse tempo todo para fazer uma prova, não. Aí eu vou trazer para minha realidade na Avanti Runners, né? Trabalho com o Alisson, então a gente faz esse trabalho conjunto. Eu não aprovo.
0: Entendeu? Boa.
2: Mas, porém, contudo, todavia... O que é que eu faço? Você é adulto. Você toma suas decisões.
0: Mas
2: eu quero fazer em
0: 4 meses.
2: Eu vou lhe treinar para você fazer em 4 meses. Mas eu não aprovo a sua ida. Mas eu vou. Pronto. Eu prefiro que você fique aqui comigo e eu tente lhe treinar para você chegar no melhor possível que eu puder lhe entregar. Mas eu não aprovo. Você vai sem meu consentimento. Porque você não tem tempo hábil para treinar uma pessoa em 4 meses dentro desse contexto.
0: Rapaz,
2: e isso é muito complicado, porque as pessoas querem sem poder, entendeu? Não tem a disponibilidade.
1: Mas as pessoas querem hoje, fazer, entendeu? Na minha opinião, difícil, até Diogo, difícil, me interrompendo, é que as pessoas querem terminar a prova, vão terminar a prova de qualquer jeito, até uma experiência negativa, sim, a própria maratona. Sim. Eu sou maratonista, tá certo? Termina de qualquer forma e vai dizer, eu não faço mais a maratona do Rio. Eu não faço mais essa maratona em Porto Alegre.
2: Exatamente.
1: Porque é horrível.
2: Curso.
1: E não é. Você não estava preparado para aquela prova, para aquela demanda esportiva.
0: Bom, infelizmente chegamos ao final. Tem muita... Rapaz, como o papo é bom, meu Deus do céu. Gente, eu estou devendo aqui, viu, Marcelo? É a questão dos tênis, né? Eu vou ter que refazer, marcar de novo com o Alisson e com o professor Diogo para a gente voltar aqui para falarmos sobre essa questão que é muito importante. Eu disse a você que o tempo era pouco, viu? Você duvidou de mim, né? Mas está aí. Olha, rapidinho. Eu fiz uma meia maratona de João Pessoa. Tem uns 3 anos. Maravilhosa. 21 quilômetros tranquilo. Eu conto isso e muita gente fica impressionada. 400 metros da chegada. Tava vindo o pórtico, coisa linda. Peguei o celular para fazer a filmagem. Tô chegando, feliz da vida. Acordei na ambulância, cara. 400 metros. Aí o que foi que houve? Aí tem uns amigos do Tamo Junto, alô, Riva, aquele abraço. Vim atrás, seguindo. Disse, o Alex, tu tava bem, brincando, pegava o celular, daqui a pouco tu fosse caindo pro lado.
2: Caramba!
0: E aí tu te segurou. Aí a gente puxou, não, cruza o pórtico e leva pra ambulância, pra pelo menos. Cara, eu apaguei. Apagou. Do nada.
2: Caramba.
0: Do nada. Aí, depois de muito tempo, eu conversando com um nefrologista, aí ele fez alguns exames, ele disse, ó, questão de hidratação.
1: Hidratação que importa.
0: Porque muita gente acha que não, mas você, a linguagem, você quebrou, mas você desligou. O corpo parou porque você ia ter um colapso. Aí eu fiquei até assustado, né? E eu realmente não me hidratei como eu deveria. Agora, vê, o corpo estava bem, 400 metros da chegada. Inclusive, tiraram uma onda com a minha cara. Tem vergonha, na hora da chegada, bicho. Fosse 2 quilômetros atrás, a gente entende, mas 400 metros.
2: E a temperatura, agora prova. Também, a temperatura de João Pessoa. É
0: muito quente.
1: Quebrei numa prova de João Pessoa.
2: Quebrei numa prova de João Pessoa. Quente demais.
0: Mas eu fiquei assim porque eu pensei, e foi daí que eu virei a chave para muita coisa, sabe? Tipo, eu não me hidratava corretamente. Uhum. Eu faço provas, tipo assim, 10 quilômetros, eu não bebia água.
1: A ingesta de eletrólitos também é importante.
0: Importante. Aí hoje eu comecei a ter um carbogel. Sempre para poder, e eu terminei provas tranquilos. Bom, só para relatar que as coisas acontecem com a gente mesmo, né? Acontece. Alisson, meu irmão, obrigado.
1: Eu que agradeço, meu amigo, a oportunidade.
0: Vamos voltar outros dias?
1: Vamos voltar, sim.
0: Rapaz, tem muita coisa para gente conversar. Cara, tá não. Professor Diogo, prazer tê-lo aqui com a gente. E com certeza vamos conversar posteriormente sobre vários assuntos com o fisioterapeuta, parceiro Alisson Cavalcante e o professor Diogo Barbosa, doutor em educação física. Ele estudou para isso, viu, gente?
1: Não
0: é por isso, né? É uma máquina. Valeu, gente. Um abraço para todo mundo. Voltamos com você, Marcelo.
3: Valeu. Um abraço, Alex. Parabéns pela sequência. Parabéns pelo Corrida em Movimento de hoje. Um abraço aos convidados. Que legal, hein? 11 horas e 29 minutos.
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3: Com o aniversariante de ontem, Paulo Ricardo.

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O divisor de águas ocorreu quando a revista Som 3 o enviou para Londres como correspondente. Lá ele passou cerca de 6 meses imerso na cena do pop rock europeu da época, escrevendo sobre as novas tendências. Quem estava vivendo lá nos anos 80, né, e gostava de rock, acompanhava sim as entrevistas de Paulo Ricardo, direto de Londres. Ao retornar ao Brasil, Paulo decidiu abandonar o jornalismo e focar definitivamente na carreira musical. Lembro muito de uma revista pôster que foi lançada na época pela Som 3 com o Iron Maiden e a entrevista, óbvio, de Paulo Ricardo, homenageado da biografia musical de hoje.

A sua estreia profissional e profissionalização na música aconteceu em 84, quando ele se juntou ao tecladista Luiz Chiavon, ao guitarrista Fernando Deluc e ao baterista Paulo Pani para fundar o RPM. Logo no ano seguinte, em 85, a banda lançou o álbum Revoluções por Minuto, transformando-se instantaneamente em um dos maiores fenômenos comerciais e culturais da história do rock brasileiro. Paulo Ricardo, na biografia,

Antes de mergulhar no jornalismo e na música, Paulo Ricardo prestou vestibular para a diplomacia no Instituto Rio Branco, uma das carreiras mais concorridas do Brasil. Mais adiante, o lendário cantor Ney Matogrosso foi uma peça-chave no início do RPM. Ele assistiu a um ensaio da banda no estúdio e ficou tão impressionado que se ofereceu para dirigir o primeiro show do grupo, além de ajudá-los a conseguir o contrato com a Sony Music. Paulo Ricardo e RPM.

0: Paulo Ricardo, aniversário de ontem. E aí tínhamos dividido, né? Ontem, Julio Iglesias. Hoje, Paulo Ricardo na biografia musical. 11:47.
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0: 11:47 e a partir de agora os

0: abraço, Raldinei.
1: Muito boa noite para você, meu amigo, e para todo mundo que está nos acompanhando aqui na Rádio Jornal. O elenco do Náutico hoje fez um trabalho sob o comando de Dudu Capixaba, auxiliar técnico que ficou no clube, não deixou o Náutico e permanece para a sequência da temporada. Vai continuar trabalhando, é um funcionário do Clube Náutico Capibaribe. O time se prepara para o jogo de sábado contra a equipe do Sport, é o clássico dos clássicos, vai ser no Estádio dos Aflitos, e o Náutico acertou com Bruno Pivetti para ser o comandante na sequência dessa temporada. Vai ser a terceira passagem de Bruno Pivetti pelo Náutico. O treinador, se for regularizado a tempo, já comanda o time na beira do gramado, sábado, no Estádio dos Aflitos. Mas agora aqui no Movimento, a gente escuta o presidente Bruno Becker falando sobre o momento que o clube vive depois de uma semana tão movimentada.
2: Nós estamos atentos e vamos tomar todas as medidas que forem necessárias para defender o interesse do clube, para defender o todo, para defender o coletivo. Decisões necessárias devem preservar, em primeiro lugar, num clube como o Náutico, isso, defender o todo da instituição. Não são pessoas, não é o presidente, não é Renata, é o clube. Então, em relação a isso, a torcida fique muito tranquila. Reforço a confiança que eu tenho no torcedor, e eu tenho certeza que o torcedor tem no clube, tem na gestão, o que isso não quer dizer que nós estejamos imunes a críticas, pelo contrário, tá? Mas nós estamos agora numa retomada. Não tem nada aqui de terra arrasada, nós temos 9 jogos. 9 jogos é uma Copa do Mundo, talvez. Nós temos 9 jogos. Nós temos praticamente 1/4 do campeonato. Nós tivemos exemplos no ano passado, no quadrangular final, que a gente demonstrou, a gente, eu digo o clube, torcida, todo, e dizer não, vamos, não tem isso de terra arrasada, de acabou, não. E nós estamos exatamente nessa situação de confiança, e temos um jogo sábado importantíssimo, assim como serão os próximos 8 jogos. E a gente vai entrar em todos esses 8 jogos com a confiança de quem está à frente do Náutico, quem joga no Náutico, quem faz o Náutico, tem que ter, porque senão não faz sentido estar aqui. Chega o treinador, esse é o auxiliar técnico, nós temos na casa N profissionais de cada departamento, fisiologia, fisioterapia, preparação física, análise, de profissionais extremamente preparados e competentes e que nos últimos anos, e sobretudo nesse ano, evoluíram bastante e que têm plena capacidade de assumir, com a saída da comissão, de assumir seus postos agora de liderança. Então também não vai ter nenhuma descontinuidade em relação a nenhuma frente dessa.
1: Muito bem, palavras de Bruno Becker, presidente do Náutico, são os destaques do Timbu aqui no Movimento.
0: Valeu, Raldinei, 11 horas e 51 minutos. O Leão como destaque a partir de agora, o Alex Santos está chegando, é você, Alex.
3: Valeu, Marcelo, boa noite para você, boa noite para todo mundo que está ligado aqui no Movimento. E o Sport Clube do Recife realizando o último treinamento nesta sexta-feira, antes do clássico contra o Náutico na tarde desse sábado. O técnico Mariano Sosso tem 3 dúvidas para montar a equipe. Dúvidas na lateral direita, dúvidas na lateral esquerda e dúvidas principalmente no sistema ofensivo. Na lateral esquerda, o Augusto Pucci disputa uma vaga com Claudinho. O Claudinho, recuperado, estava no processo de transição do departamento médico para o físico, pode pintar como novidade. Só relembrando que o Augusto Pucci não está suspenso, está pendurado com 2 cartões amarelos. A outra dúvida está na lateral esquerda, o Raí Lopes ou Edson Lucas. A estreia do Raí foi uma estreia tímida na última partida contra o Juventude, quando o Sport naquela oportunidade venceu a equipe de Caxias por 2-1. O Edson Lucas, quando entrou, a equipe do Sport apresentou um crescimento dentro de campo. Agora a dúvida que persiste na cabeça do técnico Mariano Sosso está na questão do terceiro homem de ataque do setor leonino, Perotti e Barleta. Essas duas peças são fundamentais e têm cadeira cativa no ataque. Agora, o terceiro homem, eis a dúvida. O Kervin Andrade, ele entrou nessa posição na última partida, mas fez uma estreia muito, mas muito abaixo do esperado. O Marlon Douglas, que o substituiu no segundo tempo, entrou em campo e fez uma boa partida, inclusive perdendo gol inacreditável, né? Mas então, decorrente dessas dúvidas, podemos dizer que para uma vaga existem 3 opções: Kervin Andrade, Marlon Douglas ou até o Cleison. Mas vamos ouvir o goleiro Thiago Couto falando dessa semana de preparação que o Sport teve antes do Clássico.
4: Sim, sim, está sendo uma semana muito boa para a gente, né? É sempre bom ter esse tempo para treinar, né? Recuperar todo mundo aí dessa sequência de jogos que a gente teve. Como você falou, foi a primeira semana inteira, né, que o Sosso está tendo para trabalhar com a gente, né? Então está sendo muito bom para a gente aprimorar mais, né, as ideias dele, né, colocar em prática no dia a dia e se preparar da melhor maneira para fazer um grande jogo.
5: Comenta sobre o que tu espera do jogo, o momento do Náutico, estão passando por lá, troca de treinador, o momento do Sport também, né, em crescente, depois de uma grande vitória contra o Juventude, como tu enxerga esse clássico de sábado?
4: Clássico, ele já é um jogo mais especial, né, por si só, então a preparação é diferente, né, eu acredito que das duas equipes, né? E a gente sabe que vai ser um jogo muito difícil, né, independente dessa troca no comando. Então a gente está focado em fazer a nossa parte da melhor maneira possível, né, aprimorar aí o que tem que ser melhorado no dia a dia, para que sábado a gente vá lá e consiga fazer um grande jogo.
3: E ainda falando sobre o clássico, os ingressos para a torcida leonina já foram liberados. 1.620, essa é a carga liberada para quem quiser assistir o jogo desse sábado contra o Náutico. Detalhe, a metade dos ingressos foi para a Ilha do Retiro e a outra metade já está praticamente reservada. R$250 o valor do ingresso. Destaques do Esporte para o Movimento. Boa noite, Marcelo.
0: Boa noite, um abraço, obrigado, Alex. 11 horas e 55. A Cobra Coral como destaque a partir de agora está chegando para você as informações com Leonardo Boris. Um abraço, Boris.
6: Boa noite para você, Marcelo Araújo. Boa noite para você que está ligado aqui no Movimento Cultural desta quinta-feira. E na manhã desta sexta-feira, jogadores viajando para Fortaleza. À tarde, treinam já na capital cearense e será o último treino antes do jogo das 5 horas do sábado contra o Floresta. A arbitragem de Márcio dos Santos Oliveira de Alagoas, assistido por Maria de Fátima Mendonça da Trindade, alagoana, Fernanda Félix da Silva, também de Alagoas, e o VAR fica a cargo do paulista Wilbert Estevam da Silva, de São Paulo. Atacante Ronald, mesmo fora do departamento médico, não viaja. Eurico, tratando de lesão, também fica de fora da partida contra o Floresta. É bom lembrar que o Santa Cruz tem 9 pontos ganhos, 3 jogos, 3 vitórias, enquanto que o Floresta tem 2 derrotas e 1 vitória. A situação do Santa Cruz, que tem uma porcentagem de chegar à Série B de 96,5%. Caso o Santa Cruz empate e o Botafogo da Paraíba derrote o Maringá, o Santa Cruz estará na Série B. Evidentemente, com a vitória, o Santa Cruz também estará no Campeonato Brasileiro da Série B de 2027. E o técnico Christian de Souza fala de mais uma decisão e como foi a semana.
7: Vamos lá, né, para mais uma decisão, mais um jogo difícil, frente a um adversário bastante competitivo, bastante organizado, como de praxe está sendo essas equipes da Série C, todas equipes bem treinadas, equipes competitivas, e temos esse confronto na nossa casa, na frente do nosso torcedor, e a gente segue, né, na nossa mesma ideia, jogo a jogo, a cada jogo mantendo uma base de escalação, a cada jogo colocando aqueles que a gente julga, né, os melhores para iniciar a partida. Estão muito preparados, estão muito confiantes, não estão confundindo a confiança com um oba-oba. Foi tema da nossa conversa durante a semana, nossa volta de Maringá. Estamos fazendo treinos de muita concentração, treinos curtos, mas treinos muito concentrados. Hoje pela manhã não foi diferente e a gente tem essas 6 finais para jogar, já foram 2, agora nós vamos para a nossa terceira final. E falo naquelas palavras que eu falo para vocês desde a minha chegada: equilíbrio, organização, análise, jogo a jogo, isso não muda.
6: Aí a palavra do técnico Christian de Souza falando aqui no Movimento Cultural, a apresentação do meu amigo e irmão Marcelo Araújo.
0: Valeu, meu querido Leonardo Borges, que volta daqui a pouquinho no Comando da Madrugada, Madrugada Amiga, com o Rei Convida. Obrigado, Aldo Leite, também Emílio Bezerra nos trabalhos técnicos, na redação José Roberto e a Dulce Lucena. O programa tem a produção de João Lubambo. É a madrugada, amiga, que você fica a partir de agora com o nosso querido Leonardo Borges. Uma ótima sexta-feira para você. Tchau.

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1: Meia-noite, 3 minutos. 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

Boa noite, tudo bem? Hoje é sexta, sextou. Sextou para você, sextou para mim também. Mas hoje tem a madrugada da Rádio Jornal. Hoje tem Roberto Carlos e os seus convidados. Hoje tem o Rei Convida. A partir de agora, nesta madrugada de sexta-feira, aqui pela Rádio Jornal 90.3 FM, Caruaru 91.3, Garanhuns 107.5, Pesqueira 90.9, Limoeiro 99.5 e Petrolina 90.5. 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Boa sexta-feira, ótima madrugada. Você comigo, o Rei Convida. Madrugada Amiga, é aqui na Rádio Jornal.

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1: Uma excelente madrugada para você, onde quer que você esteja, no trabalho, descansando, se você estiver em qualquer lugar, permita-me acompanhá-lo aqui pela Rádio Jornal, na Madrugada Amiga, com o Rei Convida.

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1: Meu amigo, minha amiga, que alegria estar na sua companhia. Obrigado pela audiência. Produção técnica de Eduardo Silva, de Emílio Bezerra, de Aldo Leite. Valeu, valeu demais, hein? Ótima sexta-feira. Sextou? Vem aí o debate, vem aí o Passando a Limpo e vem aí o consultório. Se você ouviu, ouça de novo. Se não ouviu, vai ouvir agora na Rádio Jornal. 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É a grande rede da Rádio Jornal. E na sequência, a voz do povo. Ótima sexta, tchau.
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3: A rejeição é um dos indicadores que ajudam a compreender o comportamento do eleitor e os desafios de uma candidatura. Mais do que medir quem tem a preferência do eleitorado, as pesquisas também mostram quantos eleitores afirmam que não votariam de forma alguma em determinado candidato. Seja por histórico político, pela campanha, pela polarização, por vários fatores. Por isso que no programa de hoje, quase já no primeiro turno das eleições, nós vamos falar com os nossos convidados sobre a importância da imagem do candidato, a força do eleitorado fiel, o comportamento dos indecisos, os eleitores independentes antes da escolha e, claro, o peso da rejeição para as campanhas que disputam o voto do eleitor. É um debate importante, inclusive, para compreender como você pensa, você eleitor. Então, já vou falar aqui dos canais, inclusive, para você participar com a gente. Enquanto isso, vou aqui saudando nossos convidados e agradecendo pelas presenças, iniciando pelo professor Alex Ribeiro, que é cientista político e doutor em história política. Bem-vindo mais uma vez ao nosso programa. Bom dia.
4: Bom dia, Natália. Bom dia, ouvintes da Rádio Jornal. Aos colegas Eli Ferreira e Antônio. Um prazer estar aqui debatendo sobre política nessa época que a gente só mais faz é debater sobre política.
3: Todo mundo só fala disso, né? Eita, bom demais. Antônio Fernandes, mestre em ciência política, obrigada também por estar com a gente.
5: Obrigado mais uma vez pelo convite, Natália, bom dia, professor Alex, professor Eli, todos os ouvintes da Rádio Jornal, 10 dias para o primeiro turno.
3: 10 dias, é isso, né? E a gente vai ter muita coisa sendo decidida logo, por exemplo, deputados, senadores, claro que a gente pensa aí na majoritária, mas tem muita gente que tá nas últimas agora.
4: 10 né? dias para mim ainda é uma eternidade.
5: E para muita gente na campanha também. Na política, 10 dias
3: é o famoso
5: muito tempo.
3: Tudo pode acontecer.
5: Exato.
3: Inclusive nada. Mas provavelmente vai acontecer. Eli Ferreira, professor universitário e cientista político, bom também lhe receber. Bom dia.
6: Bom dia, Natália. Bom dia, Alex. Bom dia, Antônio. E a todos que de alguma maneira estão ligados no Rádio Jornal.
3: Muito bem, pelo rádio FM 90.3 na região metropolitana, nossas frequências também no interior, no YouTube, cola lá com a gente, Rádio Jornal no YouTube, você nos assiste, você ouve, você deixa seu comentário no nosso chat, participa, e aqui no WhatsApp também, prometi passar os canais, então reforçando para você, 991478520 é o nosso WhatsApp, 991478520. Nosso WhatsApp, lembrando que o nosso tema hoje é a rejeição a alguns candidatos, é claro, como se mede essa rejeição no cenário eleitoral. Gente, eu estou aqui com algumas questões, por exemplo, a pesquisa Quest, que foi divulgada há 3 dias, ela apontou Flávio Bolsonaro com 56% de rejeição, Lula com 55%, então muito parecido, né? Datafolha, do dia 21 de setembro, Flávio com 47% e Lula com 47% de rejeição. Eu não estou falando de intenção de voto, eu estou falando de rejeição. Professor Eli, são os candidatos que aparecem pontuando, claro, melhor, né, nas pesquisas, todo mundo sabe disso, que podem ir para um segundo turno, inclusive. É pelo fato de serem mais conhecidos que eles são mais rejeitados? Ou o que leva a esse fenômeno, professor?
6: Bem, quando você disse que não está falando de intenção de voto, está falando de intenção de não votar.
3: Isso.
6: Daquele que o eleitor disse, não quer por hipótese nenhuma. Natália, no que diz respeito a esses dois nomes, naturalmente a rejeição aparece maior porque são os que têm maior visibilidade e, segundo as pesquisas, que têm maiores chances de ganhar as eleições. Entretanto, a gente não pode desconsiderar que há candidatos que têm rejeição é porque o eleitor simplesmente o desconhece. Uhum. Tem eleitor assim, eu não voto em fulano. Se você conhece, não sei nem quem é. Mas ele rejeita. No caso dos dois, é uma rejeição bastante perceptível, porque o eleitorado brasileiro conhece os dois, sabem muito bem quem são os dois. Então isso mostra que, embora exista uma polarização muito forte de intenção de votar, há também uma polarização em querer não votar.
3: Por exemplo, o professor falou sobre aqueles que muitas vezes têm outro motivo, outro pano de fundo que explica a rejeição. Eu vou trazer aqui o terceiro colocado em rejeição, gente, reforçando para vocês, na pesquisa Quest que foi divulgada há 3 dias. Romeu Zema, do Novo, que aparece com 43% de rejeição. E quando observada a intenção de voto, acho que está com 3%, 4% nas pesquisas, nem sei se chega tanto. Então, é isso, né, professor Antônio? Muitas vezes você não quer nem ouvir falar do nome do cidadão. Mas qual é o recado que isso manda para as campanhas? Ainda há tempo de tentar reverter isso?
5: Bom, Natália, a rejeição, como a gente conhece, como a gente tem discutido aqui, é um elemento que tem ganhado cada vez mais peso nas eleições, principalmente desde 2014, se a gente pensar aí nas últimas 3 eleições. E essa rejeição, a gente entende, pelo menos com base nos estudos que a ciência política tem colocado aqui no Brasil, que nós temos uma rejeição tanto relacionada à pessoa, ao indivíduo, ao candidato, e temos também rejeição em outros aspectos que é importante. Então, no caso do Brasil, pelo menos no nível nacional, nós temos aí uma clivagem, uma separação importante, que é entre o petismo e o antipetismo. Então, como o PT foi o único partido, digamos assim, que se tornou um partido de massas no Brasil, e pelo peso que tem desde a redemocratização, estando em todas as eleições, pelo menos em segundo lugar, foi criado, né, a gente criou isso do ponto de vista da literatura, foi colocado uma forte rejeição à medida que o tempo foi passando em relação ao partido, e que hoje nós vemos muitas discussões sobre maior polarização, mas pelo menos a gente ainda entende que no nível nacional a gente tem uma visão bem definida em relação a esses dois pontos, né? Um lado sofreu mudanças, PSDB deixou de ocupar esse espaço, sim, veio o PSL, agora veio o PL, e a gente vê que não é tanto em relação ao partido aqui, mas em relação ao nome.
3: Aí vou chamar de fenômeno, não sei se é essa palavra mais correta, mas ao fator bolsonarismo.
5: Isso.
3: Não que, é um partido.
5: Que não necessariamente é um espelho desse antipetismo. Então, nós tínhamos, por exemplo, esse antipetismo na época com o período PSDB, E aí é que é uma mudança importante, por isso eu boto 2014. Sim. Se nós olharmos antes, nós tínhamos uma maior discussão mais acerca de programas entre os dois partidos. Então, você tinha ali a visão mais do PT e tinha a visão do PSDB acerca de privatizações, acerca de outras questões. A ponto que essa polarização fez crescendo tanto, quem lembra as campanhas de 2002, por exemplo, o medo já era peça de campanha, peças de campanha famosas, exatamente com medo a ponto de que o candidato do PT, na época, teve que lançar uma carta ao setor econômico buscando exatamente tentar diminuir esse receio. Sim. Então, houve um caminho mais para o centro. Então, essa rejeição que a gente vê exatamente hoje, como você colocou no começo, as duas pesquisas mostram um empate, né, nessa rejeição. Porque, exatamente como o professor Eli colocou, é o não votar no outro. Uhum. E é isso que a gente vê, que é esse aumento da polarização que nós chamamos de afetiva. Ou seja, você não vê mais o outro lado apenas como um lado opositor, mas você vai vendo como um inimigo.
3: Uma ameaça.
5: Uma ameaça. E aí a gente vai mudando a eleição para uma eleição menos propositiva, cada vez mais, menos focada em projetos, em ideias de Brasil, em ideias de Estado, e cada vez mais para vou votar nele para o outro não ganhar.
3: Eleição do medo, como diz o professor Adriano Oliveira.
5: Exatamente.
3: Sempre fala isso e é importante, né, a gente colocar essas questões. Alex Ribeiro, eu falava mais cedo com um cientista político e aí eu perguntava assim a ele, qual é o tema dessa eleição em nível nacional? Porque sempre tem um tema, sempre tem uma motivação, a gente sempre identifica aqui a colar uma inquietude, não é, do eleitor, que eu até acreditei que nesse ano seria mais voltado à área da segurança pública, mas qual é o tema dessa eleição? O que está em pauta? O que está em jogo? Tá em jogo o amor e o ódio, não é? Você ama um, odeia o outro e vice-versa. Mas eu quero saber se a Alex pensa assim, qual é o tema que tem pautado? Gente, nós vamos chegar no primeiro, e falei também com esse cientista político, a gente vai chegar no primeiro turno de uma eleição, eu não lembro disso, vocês podem lembrar, enfim, ter a memória e por favor falem, sem um debate com todos os candidatos, sem um debate, sem um confronto de ideias, o que particularmente acho muito ruim. Mas, professor Alex, me diga, qual é o tema dessa eleição? A gente está discutindo o que para esse Brasil?
4: O tema dessa eleição é medo e rejeição.
3: Olha aí.
4: O Antônio colocou muito bem a questão do conceito de polarização afetiva, a questão do sentimento, as pessoas vão além da proposta e se identificam com aquele candidato e não, além de se identificar, é negar o outro, o voto negativo. Não vou votar naquele de jeito nenhum. Então, há um partidarismo, assim, de dizer, um partidarismo negativo, dizendo, eu construo ideia a partir da oposição do outro. Ou seja, eu vou votar nesse candidato, não porque eu simpatizo muito por esse candidato, em alguns casos, mas eu vou votar nele pela rejeição ao outro. E também tem a questão afetiva, que é a maior, que eu falo da questão sentimental do medo, a eleição do medo e da rejeição. Essa rejeição, claro, é construída através desses dois players, que a gente identifica os dois players, o lulismo, que é o Lula, propriamente dito, uhum, e o bolsonarismo, que é a família Bolsonaro. Enfim, por si só, o nome Bolsonaro ali está forte. Mas tem esses dois players, mas também há uma construção nos últimos anos de uma rejeição à classe política. Então leva a essa polarização e também a rejeição de parte da classe política. Então essa rejeição ocorre a nível nacional, muito forte, está ocorrendo no país. E outros nomes que foram levantados aqui, que o professor Eli Ferreira falou, você falou do Zema, por exemplo. Sim. O Zema tem propostas, queira ou não queira, os juízes ou as pessoas têm propostas. Mas no caso dele, é um termo que ele levantou. São indecisos que não conhecem o candidato. Porque o Zema não é tão conhecido nacionalmente, mas ele está lá embaixo. E preferem escolher outros mais conhecidos, como o candidato do bolsonarismo e do lulismo. Então, é a eleição do medo. Caiado. É a eleição da rejeição, que a rejeição é... Eu não tenho esses dados aqui. Mas eu acredito que a rejeição desse ano entre o lulismo e o bolsonarismo está maior que a rejeição do lulismo e o bolsonarismo no outro ano. Se não está maior,
3: vou
4: tá
3: pesquisar. Vamos pesquisar
4: bem parecido.
3: Aqui.
5: Inclusive, fala que é um terceiro turno, né? Nível nacional, quase um terceiro turno. Porque...
3: Para o povo, povo não dizer que a gente não falou dos outros candidatos, os demais, né? Ronaldo Caiado, 40% de rejeição, Renan Santos, 35%, Cury, 28%, Rui Costa Pimenta, 25%, Samara Martins, 13% de rejeição, Edmilson Costa, também 13%, Hertz Dias, 11%, Wilson Grassi, do Democrata, 10%, Clariana Barão, 9%, e Leonardo Avalanche, 7% de rejeição. Né, professor Eli? Então, a gente vai acompanhando esses números e eu lhe pergunto também, o senhor concorda com isso? que é o medo que está pautando essa eleição?
6: Bom, o medo sempre se fez presente nas campanhas eleitorais.
3: É forma de ataque, é forma de contrapor.
6: É só a gente observar. 89, o discurso que... É bom a gente lembrar o debate de 89, né, o último debate no segundo turno, qual foi o tema principal que Fernando Collor jogou. Foi o medo.
5: O medo.
6: Então, o medo não é novidade para mim em campanha eleitoral. O medo sempre se fez presente. A novidade é a forma como o medo passa a ser apresentada. Aí sim, mas o discurso do medo sempre se fez presente. Por que isso? Porque agora, eu costumo dizer que eu venho de longe e nasci no século passado, eu sempre vi campanhas eleitorais onde as pessoas haviam embates, havia a disputa acirrada, ela sempre existiu, mas havia o tratamento com urbanidade.
3: Urbanidade.
6: É. Quando eu digo tratamento de urbanidade, eu não estou dizendo que viviam entre beijos e abraços, não. Mas que existia, pelo menos, respeito. Você podia discordar do outro. Você não é obrigado a concordar com o outro. Claro. Você não é obrigado a pensar igual a ninguém. Então, a vida não é uma rua de mão única. Agora, hoje não. Hoje você emite qualquer opinião que vai de encontro ao que o outro acredita, ele passa a ter ojeriza a você, a aversão a você. E o que é pior, Natália? Ele não sequer está aberto a ouvir ou pesquisar se ele está certo ou se ele está errado.
3: Diante desse cenário, não ir para debate é bom? Porque você não sabe o que vai esperar lá.
6: Há uma estratégia que é montada por quem está, geralmente por quem está na frente das pesquisas, de não ir, porque diz que vai ficar o tempo inteiro muito mais respondendo os ataques que sofre por parte dos adversários do que apresentando as propostas. Não sei até que ponto isso seria salutar alguém se ausentar em um debate. Isso é muito mais por uma questão de estratégia de campanha eleitoral.
3: Eu fui pesquisar aqui, viu, professor Alex, os dados da rejeição. Segundo o Datafolha, na última semana, na reta final do primeiro turno, no, em outubro de 22, né, primeiro turno então, segundo o Datafolha, Jair Bolsonaro tinha 52% de rejeição à época e Lula tinha 40%. Segundo a Quest, lembrando que aqui no Sistema Jornal do Comércio a gente utiliza as pesquisas Datafolha e Quest. Segundo a Quest, Jair Bolsonaro tinha 55% de rejeição ali no, né, no quente do primeiro turno e Lula tinha 44%. Então, números bem parecidos. E aí eu vou reforçar para você o que a gente trouxe há pouco. Agora, segundo a Quest agora, Flávio tem 56% e Lula 55% de rejeição. Então, a gente conseguiu perceber aqui, professor Antônio...
6: É o clássico da rejeição.
3: E o que esses dados mostram para a gente também é o seguinte, e muito bem lembrado pelo professor Alex, é que aumentou muito a rejeição ao presidente Lula, que busca um novo mandato. Claro que são N fatores. O que pode explicar isso?
5: Olha, Natália, nas últimas semanas, principalmente com o turbilhão político e a situação relacionada ao escândalo do Banco Master e cada vez mais inclusão de novos atores... isso, de certa forma, uma das leituras que tem sido feitas é que isso acaba prejudicando o atual presidente por causa da leitura sobre sistema. Então, se nós pensarmos em 2018, um dos fatores principais que levaram à eleição do ex-presidente Jair Bolsonaro foi, além desse antipartidarismo, mas também o fenômeno da Lava Jato, que, de certa forma, o então partido opositor, que era o PSDB, foi, de certa forma, também atingido o seu principal nome, que era o então senador Aécio Neves, candidato, né? Quando você fica em segundo lugar numa pesquisa, numa eleição presidencial, você é o principal nome da oposição. Então, isso acabou fazendo que a eleição de 2018 fosse uma eleição que a gente chama de eleição crítica. Então, você tinha ali um espaço para um outsider, para alguém que era, se colocava de fora, não necessariamente estando fora. Né? Porque não necessariamente o fato tem a ver com a narrativa.
3: E foi o que o Bolsonaro fez o tempo todo, né? Se colocando o antissistema.
5: E conseguindo atrair esses eleitores que votam em qualquer outro nome, menos em algum nome ligado ao PT. E é exatamente por isso que agora a gente tem o PT também, vota e não vota de forma nenhuma no Bolsonaro, que é o que o professor Alex lutou do bolsonarismo e do lulismo. Mas uma das leituras dessa mudança recente, nessa reta final, é que a proximidade do presidente com o Supremo Tribunal Federal, principalmente após 2023, dá ao eleitor essa visão de sistema novamente contaminado por exatamente escândalos, onde você não necessariamente vai identificar um outro, mas coloca todo mundo. E um nome que já vai para a sua sétima disputa presidencial não tem como se descolar de uma leitura de sistema. Inclusive, foi por isso que essa leitura de sistema que levou, então, agora presidente, a eleição em 2022, exatamente para manter o status quo, como colocava, né? Usando aí uma leitura, aqui eu não vou entrar no mérito, acerca de riscos à democracia.
3: Sim.
5: Então, a leitura dessa última semana tem sido essa proximidade com o núcleo central da crise que se dá no Supremo Tribunal Federal, pode ter respingado um pouco nessa avaliação do presidente. Mas quando nós olhamos para a rejeição nas últimas semanas, as mudanças são bem ali na margem.
3: Assim como a intenção de voto.
5: Exato.
3: É tudo muito parecido, muito estável.
5: Muito parecido. E hoje, com essas mudanças, a rejeição ela acaba sendo muito mais um preditor do resultado da eleição do que até a intenção do voto.
3: Claro, claro.
5: Então, sim. As últimas eleições têm mostrado as pesquisas feitas na universidade, nas universidades dos cientistas políticos, têm identificado que acaba sendo um preditor também muito bom para identificar o resultado por causa desse cenário macro de rejeição.
3: Até porque nesse bolo tem os indecisos, né? Se você é muito rejeitado, como você atrai o indeciso, né? Exato. Alex,
4: se vira. Só para ressaltar para o nosso ouvinte, o internauta escutar aqui, rejeição não é dizer que essa pessoa não pode ter parte dessa rejeição com o voto. E também intenção de voto não quer dizer que tudo vai para ele. Não migra automaticamente. Vou dar um exemplo aqui. Em Pernambuco. A gente falou, nosso novo prêmio é Pernambuco. Sim. A Raquel Lira, ela tem mais de 60% de aprovação. 60, 65%. Mas nas pesquisas ela aparece com 47%. Vamos dizer que geral ela pode chegar a 50%, enfim.
3: Sim. Então não quer dizer ontem que... Ontem apareceu com 41% na Quest e João então 39%.
4: Não quer dizer que a aprovação do governo uma intenção vai ser como intenção de voto. E a rejeição... automaticamente, não é que um governo ele é bastante rejeitado, um candidato, que ele não pode reverter e trazer parte dessa rejeição para ele, porque eu posso rejeitar ele, mas eu rejeito também o outro.
5: Isso.
3: Tem cenário estadual para a gente analisar também, porque tem rejeição também no Estado, e tem também pesquisa de intenção de voto no Estado, e tem também indeciso.

0: do deputado, a
1: Isso.
0: campanha ela é
1: É.
0: bem mais efetiva, assim, bem por conta, incisiva, porque o eleitorado ele escolhe de última hora essas
1: Sim, e
0: questões.
1: lembrar, né, professor Eli, que são duas vagas. Tem muito eleitor que não está atento a isso, gente. Pode parecer até estranho, mas tem muito eleitor e muita eleitora que vai chegar lá na hora, de cara a cara com a urna, vai votar no seu primeiro senador ou na sua primeira opção para senadora, e depois vai aparecer a segunda opção e não vai saber o que fazer. Porque você não pode votar primeiro de novo naquele que foi a sua primeira escolha, não pode dar dois votos para a mesma pessoa, e depois porque nem todo mundo está atento a isso, né, professor Eri?
2: É, historicamente, a eleição do senador é vista como se fosse uma espécie de apêndice do executivo. Mas este ano, especificamente no estado de Pernambuco, tem se mostrado de forma bastante significativa a disputa. Nós temos candidatos extremamente competitivos. E eu não quero aqui fazer, não gosto muito dessa linha de fazer previsões, mas há cerca de 3 anos eu já havia dito em uma entrevista de que a gente iria ter mais candidatos competitivos do que vagas.
3: Sim.
2: E estamos assistindo esse cenário. A eleição em Pernambuco hoje do Senado é uma eleição à parte. E como bem colocou os colegas que me antecederam na fala, é aquele voto que o eleitor tem uma tendência a escolher geralmente nos últimos dias da campanha eleitoral. Mas ele não deve esquecer do papel, da importância e da relevância que tem o senador. E aí, Natália, como você colocou, por que este ano nós temos que votar em 2 senadores? Porque o processo de rotatividade da casa é 1/3, 2/3. Na eleição passada, 1/3. Então, era uma vaga por cada estado. Agora, são 2/3. Então, 2 vagas por cada estado e também pelo Distrito Federal. E aí vem a pergunta, por que isso acontece? Porque o critério de escolha, aliás, o critério de competência é diferente, ou melhor dizendo, de representatividade. As câmaras, os deputados, é proporcionalmente a população dos estados. Por quê? Porque, em tese, os deputados representam o povo e os senadores representam os estados e o Distrito Federal. Como não existe no direito constitucional brasileiro hierarquia entre os estados, cada estado tem direito a 3 senadores, assim como o Distrito Federal também.
1: Por exemplo, a população de São Paulo é muito maior se comparada com a população do estado de Pernambuco, só para dar um exemplo, né, gente? Mas cada um tem 3 senadores.
2: É, mas quando vai para deputado, aí já tem mais.
1: É, deputado tem, Pernambuco tem 25 federais, São Paulo tem quantos federais?
4: 70.
1: Então.
0: Minas tem mais, eu acho.
1: Tem mais.
2: Não, São Paulo.
4: São Paulo.
2: São Paulo.
4: Minas
2: é o segundo.
4: São Paulo
2: é
4: 70, Minas tem 50.
2: Terceiro Rio.
4: E 5.
1: É, isso deputados federais,
4: deputados,
1: né,
4: federais,
1: gente?
4: Isso.
1: E o que vale também para a Alep. E essa conta também é feita nessa representação.
0: Só falar,
1: né?
0: Uma questão.
1: Sim, professora Alex.
0: A gente está falando dessa questão de senadores que escolhem de última hora e deputados também. Por mais que os tribunais, o TSE, o TRE puna, de última hora, num dia antes da eleição, aqueles santinhos vão estar espalhados.
1: É.
0: Porque é uma estratégia de ganhar voto. Porque pode alguém ganhar 50 votos ali e fazer uma diferença.
2: E o pior, Alex, é que às vezes, por mais engraçado que a gente ache, ou perigoso, tem gente que sai de casa sem ter nenhum candidato.
1: E
2: ele pega o papel daquele, ele vai e escolhe
0: o voto. É uma estratégia, você consegue ir de uma eleição estadual com milhares de eleitores, então a pessoa ganha 50, 60, vou votar nisso aqui, pode fazer diferença até dentro do partido. Ele pode ter uma derrota eleitoral, mas pode ter uma vitória política. Eu estou na sua frente e ganhei, tenho 70 votos de diferença.
1: É.
0: Então, aquele santinho ali é uma estratégia, mesmo que haja punição, mas eu acredito que, aqui, passando pano para os tribunais, é impossível você pegar todas as urnas eleitorais e conseguir fiscalizar essas pessoas que vão espalhar esse santinho. Eles fazem pela madrugada, tá? Amanhece as urnas eleitorais com um bocado de santinho. Porque
2: nas caladas da noite.
1: E para vereador e vereadora é igual, viu? Funciona igual. Bom, a gente vai no intervalo rapidinho e volta já.
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1: Nosso debate hoje sobre rejeição. Os candidatos rejeitados pelo eleitor. Todos, né? De alguma forma são rejeitados pelo eleitor. Você tem suas paixões. Mas essa rejeição pode pesar na hora da decisão. É, professora Eli Ferreira, eu estou aqui com os números também de rejeição da Quest. A Quest, que saiu ontem, dia 23 de setembro, apontou, além de intenção de voto aqui para o governo do Estado, apontou também a rejeição dos candidatos. E aí eu vou colocar aqui, gente, aqueles que melhor pontuam nas pesquisas. Raquel Lira, que concorre à reeleição, no item conhece e não votaria, ela tem 34%. 34%. João Campos, conhece e não votaria, 38%. Dois a mais, está dentro da margem de erro, é uma rejeição muito menor se comparada com aquela nacional que a gente falava, que fica ali na casa de 56%, 55% de Flávio e Lula, mas é uma rejeição. Isso impacta esses candidatos de alguma forma, professor?
2: Sim, até porque, Natália, em tese, quem tem menor rejeição tem uma tendência a receber maior adesão nos últimos dias.
1: Nessa reta final.
2: Principalmente daquele eleitor indeciso. Porque o eleitor indeciso é aquele que diz assim, ele diz assim, olha, eu não vou perder meu voto. Só que ele precisa entender que perder voto não é votar em alguém que não tem reais chances de vitória. Perder voto é quando você vota em alguém, você deposita a esperança nele, e quando ele assume, ele muda completamente aquilo que ele dizia a você que ia fazer. Isso sim é que é perder voto.
1: Colocar o voto fora.
2: Por isso que o eleitor tem o dever de, quando ir à urna, escolher o seu candidato, ele acompanhar os 4 anos, ou no caso senador, 8 anos, do mandato de quem ele acreditou, de que ele acreditou que iria representá-lo, de que iria respeitá-lo. Isso sim é que é perder voto.
1: Não é, professor Alex Ribeiro, como o senhor também avalia esses dados?
3: O indeciso que o professor lhe falou, ele tem características diferentes. O indeciso, que ele não quer votar, não tem simpatia por nenhum candidato, e que ele ainda pode mudar de opinião. Ele é indeciso, mas aí chega na reta final, ele decide.
1: Se acontece, aparece uma bomba aqui, uma bomba lá, um escândalo aqui, um escândalo lá.
3: O indeciso é convertido. Em questão também, os números que você levantou.

0: agora da governadora e do ex-prefeito, que estão os principais players, números não são estáticos, tá, gente? A rejeição aqui, não votaria, depende da formulação do questionário, não votaria em tal candidato. Outra pergunta que pode, dependendo, não votaria de jeito nenhum. Olha a expressão, não votaria de jeito nenhum.
1: Isso que a Alex está colocando é importante, precisa observar como foi elaborado o questionário das pesquisas.
2: Como foi feita a pesquisa.
0: É porque não voto, ok, mas não votaria de jeito nenhum. Essa é a versão voto negativo, não vou. Eu costumo dizer nas entrevistas que, eu falo com o professor Eli Ferreira, a gente conversa antes de entrar em entrevista, que uma eleição aqui no estado é uma eleição cansativa. Em que sentido? Faz tanto tempo que a gente fala de João e Raquel, tanto tempo que a gente fala desses dois como candidatos, que a gente, às vezes, não tem mais o que falar sobre eles. Mas vai acontecendo coisa durante a eleição, que é na eleição que a gente vai falar.
2: Porque assim como em nível nacional, não tem tema. Não tem motivação. Exato.
0: Mas são candidaturas parecidas, têm características parecidas. Vários atores políticos podiam tanto ingressar numa chapa como em outra. É isso que acontece. Então, nesses casos aí, avaliam mais por gestão. Por gestão. Há uma fadiga de material do PSB? Há. Mas é mais avaliada por gestão, de como o prefeito do Recife é avaliado e da governadora Raquel Lira são avaliadas. Por isso que estão sendo avaliadas da gestão que eles fizeram e não do que eles podem fazer. Então é dentro disso que está sendo feito. E lembrando, são candidaturas com características parecidas e essa rejeição entre eles, você vê que é baixa. Ou seja, eles têm uma simpatia do eleitorado.
2: Sim. E tem uma questão aqui, professor Antônio Fernandes, que é a seguinte. Nós até falávamos aqui nos bastidores antes. Existe a aprovação ou a rejeição ao governo e também existe a aprovação ou a rejeição à figura do candidato.
3: Sim.
2: Né? São universos diferentes, mas que podem transitar no mesmo caminho. Uma coisa é você não gostar da maneira daquele cidadão, daquela cidadã de governar, mas mesmo assim você vota porque não gosta do outro. Agora, você não gostar da figura, da pessoa, não voto de jeito nenhum naquele cidadão, naquela cidadã, aí, meu amigo, é difícil para você reconhecer e voltar. Quer falar, Alex?
0: Deixa eu fazer, André. Desculpa, Antônio. É o seguinte. O desafio de Raquel Lira, que ela conseguiu verter, mas não sei até que ponto o sucesso dela aqui. Ela é bem avaliada. Isso até um ano atrás, tá? Ou até menos. Tipo, eu gosto da figura da governadora Raquel Lira, mas eu prefiro João Campos. Ou seja, há uma simpatia, mas eu prefiro votar em João Campos. Ela conseguiu reverter nas pesquisas. Conseguiu trazer parte desse eleitorado. Não sei como vai ser agora nessa reta final, enfim. Mas essa é a questão. Não é porque você vai votar no outro, que acontece nacionalmente, já tem uma questão muito mais polarizada, que você não tem simpatia pela pessoa.
2: Sim. Antônio Fernandes.
3: No nível estadual, no nível local, nós temos como o professor Alex e o professor Eli colocaram, nós temos uma diferenciação importante acerca do ponto da rejeição, que acaba ainda sendo mais atrelado exatamente à gestão, atrelado a entregas, enquanto que no nível nacional...
2: Está mais próximo, é como a prefeitura...
3: Tem essa proximidade e tem também uma menor linha... A ideologia, ela entra muito na campanha, mas as ações no dia a dia não se vê no nível tão alto como é colocado no nível nacional. Então, no nível nacional... Esses dois pilares que nós temos, que de certa forma balizam mais essa rejeição, a rejeição é independente do que o governo faz, é independente do que aquela gestão ela executou, porque a rejeição é em relação ao partido, ao candidato, e isso não muda. Não no sentido de que é uma estabilidade para sempre, mas no sentido de que, independente do que aquele outro candidato fizer, a rejeição ela se torna o principal fator na escolha do voto.
2: Uma base fixada, né? As pessoas perguntam, ele é isso ou ele é aquilo?
3: Isso.
2: Ele é petista ou ele é bolsonarista?
3: Talvez o ouvinte já deve ter escutado de um eleitor, eu prefiro votar num... Isso. Do que em fulano. Então isso é o...
0: Poste.
3: Isso é o de jeito nenhum que, ou seja, independente do que seja feito...
1: E tem o outro lado. Eu não quero nem saber quem é. Fulano é candidato, eu voto nele.
2: Justamente. Não importa, eu voto convicto, né?
3: E aí na estratégia da eleição, a rejeição, ela no começo da eleição, ela serve de certa forma como um indicador de teto. Então aqueles que são mais rejeitados e são muito conhecidos, é como se a rejeição ali, olha, daqui é muito difícil passar nos votos.
2: Sim.
3: E a gente tem também o caso que são os candidatos que não são conhecidos e têm uma rejeição alta, como é o caso do ex-governador de Minas.
2: Sim.
3: E aí também é visto pelo conhecimento, é visto ali como um limitador. E tem o caso daqueles que não são conhecidos e, por isso, não têm rejeição. Ou tem uma rejeição baixa que permite ultrapassar essa rejeição, como o professor Alex colocou. E a gente precisa ver, e eu também aprendi com o professor Adriano, quando a gente dava com ele isso, acerca da como a emoção negativa ela mobiliza mais o indivíduo do que a positiva.

0: Então, isso também nas pesquisas que nós estamos vendo agora, e por isso é importante a gente não olhar elas como um preditor do resultado da eleição, é exatamente porque nós temos aí a abstenção, nós temos aí outros fatores que, a depender do grau de rejeição, você pode se mobilizar a ir votar para aquele outro lado não ganhar. Então, por exemplo, na última eleição presidencial, nós tivemos a menor rejeição nos 20 anos, na eleição presidencial no segundo turno. Pela primeira
1: Certo.
0: vez,
1: É abstenção, não?
0: Isso, a abstenção, isso foi menor no segundo turno. Então você teve mais eleitores mobilizados a irem votar contra um nome do que muitas vezes ir para votar naquele que você quer que ganhe. Então isso, às vezes, o peso desse medo, a depender, pode mobilizar aquele eleitor indeciso no final, na reta final, a ir ou a não ir.
1: Quando vê a pesquisa, ele pensa: não, não posso deixar isso acontecer, vou lá, vou
0: Às
1: sair
0: vezes,
1: correndo,
0: exato. Além
1: né?
0: de outra questão, o
1: Ah.
0: voto útil na presidencial, ela tem muito em conta aqui quando se
1: Pois
0: faz essa
1: é,
0: eleição.
1: pois é. Professor, ele, amanhã, sexta-feira, dia 25 de setembro, há a previsão da passagem do presidente Lula, que concorre à reeleição aqui pelo estado de Pernambuco, com concentração encaminhada no período da manhã aqui no Recife. Vai trazer alguma melhora para a campanha de João Campos? Melhora que eu digo, gente, é um aumento na intenção de voto. Lembrando que, e aí destacando, eu quero a opinião de vocês, é claro, talvez João Campos viva o seu melhor momento na campanha agora, tendo em vista também aquela fala da governadora a respeito da laqueadura. O candidato tem crescido nas pesquisas nos últimos dias, foram 2% melhor de crescimento no estudo que foi divulgado ontem, rapidinho aqui. Raquel Lira tinha 43, foi para 41, João Campos tinha 37, foi para 39. Pesquisa Quest de ontem no primeiro turno. Qual é o impacto da presença de Lula? Vai ter impacto? Não vai ter, professor?
2: Bom, a gente tem que aprender com o passado, já dizia Maquiavel, né? Que o príncipe, ele deve evitar cometer erros que no passado não foram tão salutares e repetir os acertos. Se nós olharmos a presença de Lula aqui, na eleição passada de governador, Lula apoiou Danilo Cabral no primeiro turno e sequer foi para o segundo turno. Apoiou Marília no segundo turno e Marília perdeu as eleições. Então, o que eu estou colocando, não estou querendo comparar, eu estou mostrando que a simples presença dele não decide a eleição.
0: Que um ponto importante, só
1: Sim.
0: aqui, desculpa, professor Ali, a aprovação que ele pode trazer, ele também traz rejeição.
1: Certo.
2: E
1: Também
2: aí
0: tem esse
2: você tem que
0: lado.
2: observar quais fatores serão positivos na campanha. E isso a gente só vai poder perceber, Natália, depois da vinda dele aqui com a próxima pesquisa. Até que ponto foi salutar a
1: Só que essa
2: presença dele?
1: pesquisa ela vai sair às vésperas do primeiro turno.
2: Justamente. Porque eu disse, né, eu já disse em outros momentos, que Lula foi um vitorioso derrotado. Em
1: Por
2: que
1: quê?
2: aspecto? Ele ganhou as eleições presidenciais, mas no seu estado natal, os candidatos que ele apoiou, tanto no primeiro turno como no segundo turno, não lograram êxito. Eu sei que N fatores contribuíram para isso. Mas, por si só, achar que a presença dele resolve ou decide uma eleição, eu acho que aí é apostar demais.
1: Alex.
3: Depende muito do discurso de Lula. Por exemplo, a eleição. A gente comenta que a eleição presidencial esse ano vai ser tão parecida quanto a última que teve. Enfim. E Lula, e a gente vê que metade aqui a gente está polarizado na reeleição do eleitorado, não de ideias, mas polarizado na preferência dos candidatos, Raquel Lira e o João Campos. Nesse caso, para Lula não é interessante criticar a governadora Raquel Lira, que tem um percentual de simpatizantes significativo. Então, há uma estratégia no discurso de Lula que ele deve utilizar, que é a estratégia ótima. Tipo, meu candidato é João Campos, a chapa dele vem com o Senado Marília e Humberto, votem nele. Outra coisa é você dar preferência ao seu aliado e criticar o seu opositor. A relação com Lula e Raquel sempre foi republicana, amistosa, no decorrer da gestão dos dois. Então, para Lula, estrategicamente, eu acho que, né, do perfil dele, ele não vai criticar a governadora Raquel Lira. Uma coisa é você pedir votos ao seu candidato ao Estado. Outra coisa é você criticar o adversário dele, o principal adversário. E isso deve ser utilizado no discurso de Lula. A gente não viu Lula criticar Raquel Lira em momento nenhum. E possivelmente ele não deve fazer isso. E sobre crescimento, pode ter. Mas uma coisa é ter um crescimento percentual, mas isso não significa que pode ser uma vitória eleitoral. Ele pode ter um, dois pontos, mas vamos ver se isso significa uma vitória eleitoral para ele. Principalmente que, para a estratégia ótima do presidente Lula, que concorre à eleição, uma eleição competidíssima, que ele não critique a governadora Raquel Lira.
1: Até porque, né, professor Antônio, Lula também quer o voto de quem vota na Raquel, né?
0: Sim, sim. E se nós olharmos para o cenário nacional, a situação do atual presidente é muito mais delicada na região sudeste, principalmente também na Bahia e no Ceará. São ali estados que você tem uma disputa muito acirrada e onde o Partido dos Trabalhadores é governo. É um governo estadual, tanto no Ceará como na Bahia. A única situação mais confortável é no Piauí, com o governador Rafael Fonteles, que caminha para uma reeleição sem sobressaltos. Mas o fundamental é que, se nós olharmos essas últimas eleições, como o professor ele colocou, nós não tivemos essa relação, né? Então, nós não tivemos a vinda do presidente, ou de outros nomes também do nível nacional, como a vinda do candidato Flávio, não necessariamente vai ter essa ligação. Porque na eleição estadual nós estamos tendo uma avaliação do governo. Essa é uma eleição de avaliação do governo. Porque, diferente do nível nacional, onde a gente tem exatamente, como nós discutimos aqui, essa rejeição independente, vai ter um eleitor que ele tem uma rejeição independente do que o governo faça, e vice-versa para os dois lados, nos estados a gente ainda não tem esse nível de polarização, esse grau no qual o que o governo faz, as suas ações, não seja o principal. Eu não estou dizendo que, no nível nacional, isso não é mais importante. Uhum. Mas, para mostrar como a gente começou o debate, em 2010, o então presidente saiu com aprovação de 80% do seu segundo mandato. Claro, uma conjuntura internacional favorável, uma conjuntura nacional favorável. Mas é um percentual que nós dificilmente vamos ver no nível nacional novamente, de algum nome.
1: Hoje a aprovação está em quanto? Está
0: 50%. Não passa de 50%. Então, você tem essa coisa já mostrando como a gente tem uma diferença do que foi até 2010, 2014, e como a gente está agora nessas eleições, onde é muito mais para retirar aquele que você não quer do que efetivamente colocar uma política que a gente chama positiva, né? Projetos, propostas.
3: Muito, né? Natália, só uma variável para a questão. Eleições nacionais, elas não afetam tanto as eleições locais. Vou dizer uns dados atuais. São Paulo é a eleição dita mais nacionalizada em relação à comparação de vertentes de candidatos presidenciais. O candidato Tarcísio, que está para ganhar no primeiro turno, ele tem a preferência do eleitorado, comparado com o Flávio Bolsonaro, lá em São Paulo, de 10%, 12%, 15% à frente.
0: Sim.
3: Ou seja, mesmo sendo uma eleição que tem característica de ser nacionalizada, a eleição local pesa, a questão da gestão pesa. Em Pernambuco, historicamente, também é isso. Menos ainda afeta. Vou aqui citar, sempre eu cito. Quando Lula foi eleito, o primeiro mandato de Lula, enfim, ele foi eleito junto com o Jarbas Vasconcelos, que era um ferrenho opositor a ele. Então, pode ter um peso, mas não pode ser significativo para a vitória eleitoral.
1: Bom, a gente vai para mais um intervalo e volta já.
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1: Voltamos, gente. A gente está falando de eleição, de política, pesquisas, a rejeição, a aprovação dos candidatos. Só registrar rapidamente aqui a mensagem do Marco, nosso ouvinte. Ele falou que rejeição mesmo iríamos ver se o voto não fosse obrigatório. Aí ele acha que a rejeição ia aumentar, porque as pessoas não iam. Professor, ele concorda?
2: Rapidinho. Essa discussão do voto obrigatório, eu não estou dizendo que concordo, não.
1: Sim.
2: Eu estou dizendo que existe um constitucionalista chamado Henrique Savoni Miranda, que ele discorda que o voto no Brasil é obrigatório. A tese é a seguinte: você é obrigado a sair de casa para votar. Mas você não é obrigado a votar. Você
0: pode... o comparecimento.
2: É o comparecimento. Que é o... Você pode escolher votar branco, nulo,
1: agora,
2: ou algum candidato. Concordo, estou colocando.
1: Sim, claro.
2: Um constitucionalista brasileiro que defende que no Brasil você não é obrigado a votar.
1: Mas aí mesmo o professor ele falou antes. Qual é a sua maneira de avaliar se o seu voto foi positivo ou não? Valeu ou não? é você cobrar, é você acompanhar o mandato, né? Inclusive, meu querido Eli, rapidinho aqui, porque seu Paiva, quando o senhor falou sobre isso, o nosso ouvinte, seu Paiva, ele falou: então me ajude, como eu faço para acompanhar? Como ele pode acompanhar o mandato do parlamentar, do governador, do presidente?
2: Eu vou fazer uma pergunta ao ouvinte. Ah. Vamos começar pelo vereador. Em tese, é o político mais próximo da população. Quantas vezes você saiu de sua casa para assistir uma reunião na Câmara de Vereadores na cidade onde você mora? A reunião é pública.
0: E hoje
2: quantas pessoas
0: ao vivo.
1: Transmissão pela internet.
2: Se você não tiver internet em casa, quantas vezes você saiu de sua casa para assistir uma sessão na Câmara?
1: É, a sociedade, a gente, todos nós fazemos ela, né? Professor Eli, obrigado, até a próxima.
2: Eu só quero agradecer estar aqui com uma bancada tão seleta, eu aqui participando, com você que tem a força do rádio pernambucano. Eu sempre digo que você é o sotaque gaúcho do rádio pernambucano.
1: Tô chique, tô chique. Alex Ribeiro, obrigado, obrigado, professor. Obrigado por estar com a gente.
3: Obrigado, Natália, ouvintes. Professor Ferreira, que eu devo encontrar várias vezes até o dia 4, até depois, né? Só torno, enfim. Então, eu quero falar um comentário. Tem um cientista político, não sei se é recente, um estudioso, o Tony Daus, que ele fala: o eleitor se informa pouco. Ele se informa pouco, mas é suficiente para escolher um candidato, ou vereadores, a pauta deles, enfim. E é o que acontece muito no cenário brasileiro. Até a próxima.
1: Até. Antônio Fernandes, também sempre bom lhe ver. Até a próxima.
0: Obrigado mais uma vez pelo convite, Natália. Um prazer estar com o professor Alex, professor Eli, todos os ouvintes da Rádio Jornal. Até a próxima.
1: Lembrando que faltam 10 dias para o primeiro turno. É isso. Bom, o programa vai ficar no YouTube e no nosso site também. Para você, até amanhã.
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6: Muito bom dia a todos. Está começando o Passando a Limpo aqui na Rádio Jornal, pelo rádio, pelo aplicativo JCPE, que você pode acompanhar também no seu celular. 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No YouTube você acompanha em 3 canais. Você acompanha pelo Rádio Jornal, pelo canal Rádio Jornal, pelo canal JC Play e também pelo canal TV Jornal SBT. Hoje recebendo o Romualdo de Souza, Ricardo Rodrigues e Terezinha Nunes, que já estão todos aqui conosco. Vamos começar então falando sobre Pesquisa Quest. A Pesquisa Quest que foi divulgada em Pernambuco ontem. Tivemos uma grande repercussão ontem. Vamos continuar repercutindo isso hoje. Daqui a pouquinho vamos conversar com o Guilherme Russo, que é diretor de inteligência do Instituto Quest, que fez a pesquisa. O Russo vai conversar com a gente daqui a pouquinho para explicar algumas coisas, conversar sobre os resultados, os números. E os resultados, vocês já devem ter visto muito aqui, Rádio Jornal, o Sistema Jornal do Comércio está divulgando isso desde ontem, no Jornal do Comércio, inclusive, está lá em destaque. Quest, Raquel tem 41% e João 39% no primeiro turno. Na pesquisa Quest, o que você tinha era uma diferença de 6 pontos na última pesquisa. Essa diferença de 6 pontos diminuiu para 2 pontos agora. Já estava no limite da margem de erro, porque o limite da a margem de erro é de 3 pontos percentuais para o número geral. E aí, para esse número geral. E quando você pega 3 para cima, 3 para baixo, é 6. Então estava no limite da margem de erro. Agora é empate técnico. Agora, quando você pega esse resultado, 41-39, é um empate técnico. Agora, a gente vai entrar na pesquisa, mergulhar na pesquisa, entender realmente alguns números e quais foram os números que fizeram essa diferença diminuir. Tem a ver com o vídeo que foi divulgado, é um vídeo antigo, não é de agora, mas é um vídeo antigo em que a Raquel Lira fala sobre laqueadura e tudo, isso teve uma repercussão negativa. Sim, tem a ver com isso. A gente vê claramente isso, mas o Guilherme Russo vai falar isso melhor para a gente daqui a pouquinho também, quando a gente estiver destrinchando a pesquisa aqui. Mas é fato que Raquel perdeu entre mulheres, ali ela caiu entre mulheres, estava empatada, na margem de erro, mas empatada entre eleitoras mulheres, e ela cai, o João Campos sobe, e aí isso faz com que ele se aproxime mais na pesquisa geral. A gente vai falar bastante aqui sobre isso. Terezinha Nunes acompanhou ontem a gente passou a tarde conversando, né, Terezinha, também sobre a pesquisa, sobre os números. O que foi que você achou?
7: Olha, eu já estava esperando, nós já estávamos esperando, né, de que essa diferença fosse diminuir. Porque numa campanha política, quando há um fato que chama muita atenção e logo em seguida vem uma pesquisa, certamente vai mostrar alguma mudança nas intenções de voto. Então, foi exatamente o que aconteceu. Agora, o que chama atenção, Igor, é que todos os índices de aprovação da governadora continuam intactos. Inclusive, 63% das pessoas dizem que querem que Raquel seja reeleita. Aí, isso aí a gente precisa perguntar ao diretor da Quest como é que uma governadora, que 63% das pessoas querem que ela seja reeleita, e ela só tem 40%, no momento, 41% das intenções de voto. Então, isso é uma indagação que precisa ser feita, porque tem muita gente me ligou ontem perguntando sobre isso, como é que se justificava uma coisa dessas. Enfim, acho que é uma pesquisa que dá margem para muita discussão e muitas interpretações.
6: É bom lembrar que hoje tem uma pesquisa Datafolha também, tá? Pesquisa Datafolha hoje deve ser divulgada também, e a gente vai ter também uma ideia. São métodos diferentes, tá? São pesquisas diferentes, metodologias diferentes, não tem como você comparar uma com a outra, não se compara pesquisa de instituto diferente, tá? Não é só que é errado, é que não tem lógica, não faz nenhum sentido você comparar pesquisas de institutos diferentes, porque são metodologias diferentes. Mesmo, não quer dizer que uma esteja certa e outra esteja errada, são metodologias diferentes. Agora, tem muitos questionamentos. Ontem uma pessoa, várias pessoas me perguntaram ontem, mas como é que tem 16, 18%, quando você soma branco, nulo e indeciso, dá 18%. Como é que tem 18%? Nas outras pesquisas é 4%, 5%. Então, o que foi que aconteceu? Tudo isso a gente vai perguntar ao Guilherme Russo daqui a pouquinho também sobre isso. Mas a gente vai falar muito com o Russo sobre a pesquisa de Pernambuco. E aí, daqui a pouquinho já, tá? Daqui a pouquinho a gente já vai conversar com o Russo sobre isso. Mas aí eu quero aproveitar vocês aqui para a gente adiantar algumas coisas de outros estados que foram divulgados hoje, de ontem para hoje também, e que me chamaram atenção aqui, que é o seguinte. Você tem em São Paulo saiu a Quest de São Paulo também. E aí, quando você vai lá para São Paulo, o governador Tarcísio de Freitas está com 44% das intenções de voto no primeiro turno. Fernando Haddad aparece com 27%. É uma eleição que se encaminha para uma definição no primeiro turno. Tá? Uma definição no primeiro turno. Aqui você está com 44%, mas quando você vai para voto válido, isso sobe, porque você não tem os outros candidatos, eles estão muito abaixo. Então você não tem aí realmente. Mas 44% a 27% é uma vantagem muito grande, faltando uma semana praticamente, pouco mais de uma semana para a eleição. Minas Gerais, Cleitinho Azevedo tem 37% das intenções de voto. O Patrus Ananias está com 16%. Alexandre Calil tem 8%, Matheus Simões tem 7%, e o Flávio Roscoe, que é do PL, é o candidato do Flávio Bolsonaro lá em Minas,
8: tem 5%. Cleitinho Azevedo é muito ligado ali, ele tem muito voto do eleitor bolsonarista, do eleitor de direita, e ele acaba capturando esses votos que seriam que são votos do Flávio Bolsonaro, né? Mas você tem aí o Cleitinho Azevedo, ele tinha 32%, subiu para 37%. Então ele está subindo ali o tempo todo. É uma eleição que a gente vai ver como é que vai, se vai no primeiro turno ou se vai para o segundo turno. Mas, por enquanto, está dando aí um segundo turno, realmente, mas com o Cleitinho Azevedo crescendo bastante. Aí, Rio de Janeiro, Eduardo Paes tem 36% das intenções de voto no primeiro turno para o governo do Rio. E o Douglas Ruas, que é do PL, aparece com 23%. Garotinho, do Republicanos, tem 8%. Douglas Ruas é o candidato dos Bolsonaro, né, lá do Flávio Bolsonaro, no Rio, mas o Eduardo Paes tinha uma vantagem muito grande, coisa para ganhar no primeiro turno, e agora Douglas Ruas cresceu. E aí ninguém sabe se realmente não dá. Nesse momento não dá para ele ganhar no primeiro turno, Eduardo Paes, mas vamos ver daqui para a semana que vem o que é que acontece. Então, isso são alguns números lá do Sudeste, esses números do Sudeste. Uma coisa que me chamou a atenção, e aí eu vou chamar Romualdo aqui para a gente falar sobre isso também. No Ceará, Ciro Gomes, tinha gente dizendo que Ciro Gomes estava eleito já, estava resolvido, que não precisava mais nem. Ciro Gomes cai de 45 para 43. Caiu pouco, não foi tanto assim. Só que o Elmano Rodrigues, que é o atual governador e candidato à reeleição, ele passou de 34 para 41. Está empatada a eleição. Eleição empatou lá no Ceará, Romualdo.
9: Um aspecto importante nessa pesquisa no estado do Ceará é Lula, que estava entre ir a Pernambuco ou ir a Alagoas, Lula vai a Pernambuco. Lula iria ao Ceará, estava certo que Lula iria. Tanto é que o ex-ministro da Educação, Camilo Santana, tinha dito o seguinte: nós vamos fazer uma festa para receber o presidente, que vai ser a grande festa da aldeota. Não vai ter aldeota porque Lula não vai. E o levantamento, ou pelo menos os estudos internos do Partido dos Trabalhadores, é que nesse quesito específico, é melhor que Elmano Rodrigues se junte aos candidatos, aliás, mais especificamente, a candidatura da Lisiane, porque ela vai agregar mais do que o próprio Lula. Havia uma briga interna entre o PT e os partidos aliados. O Elmano Rodrigues não estava conseguindo fazer esse fator de agregação. E aí Lula, antes de viajar aos Estados Unidos, mandou o ex-ministro da Fazenda ser o líder do PT no Senado, e falou assim: olha, Camilo, arrume essa encrenca. E ele foi lá e arrumou a encrenca, e na primeira pesquisa, depois que Camilo Santana arrumou a encrenca, ou seja, juntou todos os grupos, agora o Elmano dá uma respirada. É pequena a respirada, mas organicamente falando, o Elmano Rodrigues está começando a recuperar o tempo perdido e o prestígio que não vinha tendo até então.
8: Essa pesquisa, ela chama atenção porque teve um crescimento aí de 7%, 7 pontos percentuais, na verdade, do Elmano, e chama atenção porque muita gente, ontem a gente falou isso aqui, né, Romualdo, a gente comentou isso aqui ontem, que tinha muita gente dizendo: Lula não vai ao Ceará porque ele viu pesquisas internas e por isso ele não vai lá, como se o Lula não quisesse ir lá porque lá o Ciro Gomes ia ganhar a eleição. Isso era o que as pessoas estavam achando, que Ciro Gomes vai ganhar a eleição, não tem mais como reverter, e se Lula for, vai agregar negativamente para ele, é melhor ele ficar longe, para não assumir a derrota. Mas não era isso, tá, gente? Ontem a gente já adiantou isso aqui, eu tinha informações já de que o Lula não estava indo, não era para não capturar a parte negativa da derrota do Elmano de Freitas lá. Elmano de Freitas. Eu chamei de Elmano Rodrigues da outra vez. Mas para não capturar essa questão, mas não era por isso, era o contrário, era outra coisa. Era porque ele poderia atrapalhar. As pesquisas internas estavam mostrando que o Elmano estava crescendo entre eleitores que não eram exatamente lulistas. E se o Lula fosse para o Ceará, ia atrapalhar esse crescimento, ele poderia atrapalhar esse crescimento. Então houve essa preocupação de o Lula, por enquanto, não ir para lá, para não atrapalhar o crescimento do El Mano. Foi o contrário, e está aí, então, o resultado que a Quest trouxe já lá no Ceará. Tem outros números também, mas daqui a pouco... Oi?
9: E tem um vídeo que foi gravado na semana passada, em que a Luiziane, ela foi deputada federal e foi prefeita de Fortaleza, foi do PT. Agora Sim. está na rede sustentabilidade, porque brigou com o El Mano do passado. Depois que o El Mano agora fez as pazes com ela, com a Luiziane, então o que ela fez? Ela gravou um vídeo em que ela mostra tudo o que, segundo ela, é de positivo para o estado do Ceará na gestão de El Mano de Freitas. E aí, isso deu favoreceu muito a candidatura do petista. No caso específico do Ciro Gomes, o Ciro Gomes é ele. Ele está num partido que não tem apoio nenhum. Qual é o apoio que tem hoje o PSDB? Quem é do PSDB que iria ao Ceará apoiar Ciro Gomes? Ninguém, não tem ninguém. O PSDB não tem mais ninguém, assim, com esse prestígio todo. Então, é Ciro Gomes contra o PT e os aliados do PT no estado do Ceará.
8: Pois é. Situação realmente que precisa ser observada. O Ceará é um caso interessante. No caso da Bahia, né? Tem a Bahia também, que também chama atenção. Na Bahia, as últimas pesquisas que a gente tem visto, lá o ACM liderava o tempo todo, e nas últimas pesquisas o Jerônimo, que é o atual governador, encostou e empatou. E aí também existe uma dúvida se o ACM Neto, lá na Bahia, ele vai conseguir a eleição do jeito que se imaginava lá atrás, quando se olhavam para as pesquisas lá atrás. A gente já está com o Guilherme Russo? Já tem como chamar o Guilherme Russo? Guilherme Russo, diretor da Quest, já está pronto? Guilherme, bom dia.
10: Bom dia, Igor, tudo bem?
8: Tudo bem. Como é que tá, rapaz? Trabalhando muito, né, nesse período, Guilherme?
10: Eu tô dormindo pouco, mas feliz de estar aqui e poder falar das nossas pesquisas e do andamento das eleições.
8: Tá bom. Ô, Guilherme, pesquisa que saiu aqui de Pernambuco ontem chamou a atenção de muita gente por vários motivos. A gente tem a questão do número mesmo, a diferença que diminuiu, você tinha 6 pontos de diferença, diminuiu para 2, isso é o que mais chama a atenção. E aí quando a gente começa a entrar na pesquisa, a mergulhar na pesquisa, aí a gente começa a tentar entender ali o que foi que realmente aconteceu. Primeira coisa que eu quero lhe perguntar, e acho que foi o que mais me perguntaram ontem sobre essa pesquisa, e eu vou perguntar ao Russo amanhã, que é o seguinte: número de indecisos, percentual de indecisos, percentual de branco nulo. Quando você junta ali branco nulo, acho que está 6 pontos, mais ou menos 6%, quando você vai para indecisos, 12%. Juntando ali dá 18% de gente que não vota nos candidatos que estão ali postos. E aí muita gente disse: olha, mas esse número está muito alto, porque nas outras pesquisas, quando você soma ali, dá 8, 9, dá 7, dependendo da pesquisa. Por que é que essa Quest, deu esse número tão alto, esse percentual tão alto?
10: Ótimo. Igor, a gente adora falar de metodologia, então a pergunta para a gente é muito boa. Esse patamar de 12% de indecisos, 6% de branco, nulo, não vai votar, na verdade se manteve ao longo das últimas pesquisas em Pernambuco. Então, não é uma novidade em si, mas é bem diferente mesmo de outras pesquisas. E aí eu preciso contar para vocês que a gente, na verdade, estimula o eleitor a dizer se ele estiver indeciso, branco ou nulo, né? Se ele for votar branco e nulo. O que a gente faz? A gente oferece para cada respondente um cartão, a gente chama de anexo, ali com um círculo, né? Com cada nome dos candidatos, e também como se fosse um quadradinho, um botão, dizendo para a pessoa: olha, eu ainda não sei, eu não vou votar. Então, a pessoa vê isso explicitamente, então é mais fácil dela escolher isso, justamente essa opção, na nossa pesquisa do que nas outras. Então, é como se a gente realmente estimulasse o não vai votar, a indecisão. Por que a gente faz isso? Justamente para entender o patamar desse eleitor, que ainda não sabe quem vai votar, Porque se ele for decidir muito perto da eleição, a gente prefere capturar isso só neste momento, com essa, digamos assim, decisão virando voto no final, e descobrir quem são os indecisos que, nesse momento, ainda não sabem quem vão escolher. Além disso, tem uma discussão maior sobre pesquisa, que é a taxa de abstenção, ela é sempre muito maior do que a pesquisa mostra. Então, tem uma discussão que é, as pesquisas não conseguem capturar quem realmente não vai na urna. Isso é um problema para a pesquisa, porque se quem não for na urna estiver votando muito mais na Raquel ou muito mais no João, a pesquisa tende, digamos, a se desalinhar com o resultado, né? A gente sempre fala que pesquisa não é para prever o que vai acontecer no dia da eleição, mas como a gente faz exercício, é melhor que a gente também já leve em consideração a abstenção. Então, são dois motivos metodológicos que a gente realmente estimula, mas acontece entre pesquisa, todos os institutos têm sua metodologia.
11: Muito bem, tá bom, tá explicado então. E é interessante porque chega a 20%, né, Russo? Chega a 20% de abstenção nas eleições, durante as eleições, quando a pessoa vai votar. Ela passa, às vezes ela passa o ano inteiro respondendo pesquisa, e dizendo que vota em A, que vota em B. Aí no dia de votar, ela acorda e diz: rapaz, eu vou à praia, vou votar nada. E aí vai à praia e depois paga R$3 de multa, e aí fica realmente, dá essa diferença, às vezes, nas pesquisas, né?
10: É isso mesmo, Igor. Os americanos também têm esse mesmo problema, todos os países do mundo têm esse problema com as pesquisas, digamos, porque o eleitor, é como a gente brinca aqui, que é o 1º de janeiro, gente. Todo mundo fala que vai emagrecer, que vai guardar dinheiro, etc., mas não vai de verdade, né? A gente tem essa vontade versus o comportamento real, então esse é o motivo da gente estimular a indecisão para capturar fidedignamente, né, o que realmente vai acontecer na urna.
11: Isso faz com que aumente a importância, Russo, de um número que as pesquisas captam normalmente, e aí eu tenho até que ver na Quest quanto é que está esse número, mas é o número de pessoas que dizem que acham que fulano vai ganhar ou que Beltrano vai vencer. Isso é um número que a gente tem que ficar de olho também, porque mesmo a pessoa que não vai, que responde pesquisa, ela tem uma ideia, ou ela diz que está indecisa, mas ela tem uma ideia de quem é que vai ganhar?
10: Igor, é exatamente por isso que a gente faz essa pergunta, né, da expectativa de vitória. A gente sabe que na reta final de qualquer eleição, o engajamento, a vontade do eleitor de realmente ir à urna, ele é fundamental. E na presidencial, em especial, essa expectativa de vitória, você acha que o Lula pode ganhar primeiro turno, pode mobilizar os eleitores lulistas a irem à urna, e também tem um efeito reverso, né? Para as pessoas mais direita, que não querem que o Lula ganhe, elas também têm medo, digamos, do Lula ganhar, e acham que o Lula vai ganhar, então elas se mobilizam. Então a Quest prepara essas perguntas até para ajudar a gente a descobrir quem são os eleitores que realmente devem ir à urna. São efeitos psicológicos que a gente tenta, digamos, utilizar para fazer estimativas em relação à eleição, como forma de capturar melhor, né, quem realmente vai à urna por meio desses fenômenos psicológicos que a literatura de ciência política vem trazendo.
11: Terezinha Nunes.
7: Bom dia, Russo. Outras questões que foram levantadas a respeito dessa pesquisa, embora a gente saiba que sempre Raquel teve muito bem avaliada, é que nessa pesquisa 63% da população diz que Raquel merece ser reeleita. 61% aprovam a sua administração. E na espontânea, ela tem 32% e João tem 25%. Já na pesquisa estimulada, está empate, né? Então, como se explica uma governadora tão bem avaliada pela população que não consegue levar essa avaliação para a intenção de voto?
10: Terezinha, é muito legal de falar da eleição em Pernambuco, porque como a gente vem fazendo pesquisas há algum tempo, é como se a gente tivesse um filme, né? A gente consegue, na verdade, olhar diferentes momentos da eleição. Vale lembrar que no ano passado, João Campos aparecia muito à frente, e aí a Raquel começou a melhorar a sua avaliação, e aí passou à frente em todos os indicadores, né? Intenção de voto estimulado, que é o principal, e agora a gente começa a ver a Raquel ainda muito bem avaliada, isso não mudou, mais a intenção de voto espontânea e estimulada mais próximo. Então, vou quebrar isso de duas formas. A Raquel continua sendo uma governadora bem avaliada quando a gente compara com outros estados ou quando a gente olha para os números, né, da pesquisa. Mas eu sempre digo que a eleição em Pernambuco são de dois candidatos muito fortes. E o motivo de dizer forte não é só porque um é governador e o outro é o prefeito da capital, mas os dois têm uma avaliação da população muito positiva. Ambos têm números de que a população diz: eu poderia votar no João Campos, eu poderia votar na Raquel. Se na presidencial Flávio Lula tem rejeição muito alta, em Pernambuco os dois candidatos têm um potencial de voto alto. Então é uma disputa mais positiva no sentido de quem apresenta ou quem representa, né, um político que eu quero que governe em Pernambuco versus a eleição nacional, que é sobre rejeição. Então, basicamente, a espontânea, a pessoal decide muito na hora, então esse é o motivo, e na estimulada, na verdade, é um momento, pelo menos nesse retrato, pior para a Raquel, por conta, né, a gente viu que foi nas mulheres, e o João Campos, digamos, se beneficia desse momento, crescendo ali, subindo alguns pontos percentuais na pesquisa. Então, é uma dinâmica de uma governadora bem avaliada, mas contra um competidor bastante forte também, e num momento um pouquinho pior para a Raquel. Comparado com a pesquisa, tá, Igor? Deixa eu deixar claro. Raquel segue à frente, mas pior em comparação à última pesquisa.
11: Em comparação à última pesquisa. A gente está conversando com o Guilherme Russo, que é diretor de inteligência do Instituto Quest. A Quest divulgou uma pesquisa sobre o governo de Pernambuco ontem e a gente está repercutindo essa pesquisa aqui. O Russo, aproveitando isso, você falou das mulheres. A gente pode olhar para a pesquisa, a gente tem condição de olhar para a pesquisa e dizer: foi a queda entre as mulheres e a subida de João entre as mulheres que fez com que essa diferença diminuísse?
10: Igor, eu não lembro exatamente da margem de erro aqui, mas foi muito claro, muito gráfico.
11: 5 pontos.
10: Né? Na intenção de voto, acho que estimulada, segundo turno, foi entre as mulheres que a Raquel sofreu uma queda mesmo na intenção de voto. 4. Então parece ser consequência quase natural, mesmo direta, da frase infeliz que a governadora, que já é muito divulgado hoje, né, nos últimos dias, né? Mas enfim, acho uma repercussão em relação à frase.
11: A gente tem uma margem de erro, a margem de erro é de 4 pontos percentuais, eu estou vendo aqui no sexo feminino, né? Quando você vai para mulheres, ela está com 34 e ele com 43. Ela 34 e ele 43, 4 pontos percentuais de margem de erro, 4 para cima, 4 para baixo. Mas é uma margem de erro mais alta do que o geral da pesquisa, mas mostra que realmente, como a distância foi de 8 pontos, né? Que você... ela cai 4 e ele sobe 4, então você tem realmente um movimento aí.
10: É isso mesmo.
11: O Romualdo de Souza.
12: Guilherme, muito bom dia, como vai? Tudo bem? Eu queria falar sobre transferência de votos. Se você pegar aqui, por exemplo, a região do Centro-Oeste, à exceção de Brasília, que Lula iria fazer um comício ontem, acabou não indo, mas ainda pensa em fazer um comício aqui no Distrito Federal, o Centro-Oeste já é uma fatura liquidada, Lula não vai em nenhuma região. Mas a pergunta é: Lula, com o tamanho de rejeição que tem o presidente, ainda consegue transferir votos? Ou seja, a ida de Lula a alguma cidade, como possível, hoje ele estará em Nova Iguaçu, no Rio de Janeiro. À tarde deve estar na Candelária. E amanhã vai ao Recife. Lula ainda transfere votos?
10: A pergunta de transferência de voto ela é fundamental porque é a reta final, né, gente? Agora, mais às vezes do que sobre persuasão, sobre ideias, a gente está chegando no momento que é a decisão final do eleitor. Então, grandes figuras ou capacidade de mobilização é tão importante. O Lula, eu vi vocês discutindo o Ceará há pouco. O caso do Ceará, Igor, é interessante porque o Camilo sozinho tem uma imagem muito positiva, ele às vezes é melhor até do que o próprio Lula no Ceará. Então, é como se o Camilo transfere mais votos do que o Lula no Ceará. No caso de Pernambuco, também a imagem do Lula ela é muito forte, mas a transferência, como a gente vinha vendo, né, há alguns meses, ela não é tão forte mais. Ela consegue, digamos, o Lula mantém a sua imagem, mas quando a gente chega na eleição a governador, não é tão direto, tão rápido, senão qualquer candidato, digamos, né, do PT ou da esquerda ia ganhar todas as eleições nos estados do Norte, quase todos os estados do Nordeste, mas não é o caso. Então, não dá para imaginar que o Lula vai realmente criar novas ondas tão fortes. Ele consegue capturar mais gente que já estava afim de votar e acaba mobilizando, mas não é tão forte esse movimento. É, talvez seja mais forte para um candidato ali em Nova Iguaçu do PT, né, para deputado federal ou estadual, porque aí o número de votos necessário é menor. Mas não vejo mudando o quadro nessa reta final só por conta do Lula. O Lula já é presidente há muito tempo.
11: Isso vale, inclusive, para o Recife? O Lula vai estar no Recife agora na sexta-feira. A gente tem um número, eu acho que é 57% de eleitores petistas ali, da esquerda, petistas, que votam no João Campos. Então, a tendência é de não subir muito, de não mudar muito isso, mas que todo mundo já sabe que ele é o candidato da esquerda e do Lula.
10: Em termos de informação, isso não vai ser uma novidade. Então, não dá para... Assim, é difícil a gente acreditar que isso vai gerar. O que pode acontecer, na verdade, é só na reta final, digamos, o João conseguir fazer, lembrar esse eleitor e, por algum motivo, fazer essa conexão muito forte. Mas, de novo, se fosse tão forte assim, isso já estaria acontecendo alguns meses. Então, vou dar um exemplo, né? No Ceará, as pessoas não sabiam tanto que o Mano era do PT, mesmo sendo governador, é um caso muito interessante. Ou, por exemplo, o Patrus Ananias em Minas Gerais, é um candidato do PT, mas as pessoas estão descobrindo agora. Aí sim, lá ele está começando a crescer para chegar num patamar ainda abaixo comparado, obviamente, os candidatos do PT nos estados do Nordeste, mas ali sim está acontecendo. Em Pernambuco é muito difícil de realmente mudar tanto o quadro. A eleição tende a ser bastante apertada entre João e Raquel, sem tanta influência do presidente Lula.
11: Guilherme, antes de eu passar para o professor Ricardo Rodrigues, eu tenho mais uma pergunta, destrinchando ali a pesquisa, que é o seguinte: Raquel apresentou uma queda também entre os eleitores de direita. Ela chega a cair 11 pontos percentuais, mas o João Campos só sobe 2, vai de 13 para 15, mas ela chega, a Raquel Lira, ela chega a cair 11 pontos percentuais. Isso também é repercussão do vídeo? Você acha que isso também é repercussão do vídeo, de laqueadura e tudo? Ou tem algum outro motivo? Pode ter algum outro motivo. É bom lembrar que Raquel fica se equilibrando ali, ela não diz que apoia Flávio, nem diz que apoia Lula, ela fica se equilibrando ali, dizendo que é Pernambuco. Isso pode estar tendo algum efeito dos eleitores de direita dizerem, ela não quer assumir a gente?
10: Acho que o vídeo é o principal motivo para, digamos, piorar a situação da Raquel no sentido, especialmente hoje, tá, gente? Vale lembrar que efeitos de campanha, né, eventos como esse de campanha, eles podem durar bastante tempo ou não, cada vez duram menos, porque as pessoas mudam a informação, então isso não necessariamente é um quadro... A gente vai ter pesquisa na semana que vem, então não sei se perdura tanto ou se continua, digamos, reverberando no eleitor, só a pesquisa mesmo para contar. Agora, sobre os eleitores de direita específico, Igor, acho que sempre tem um desafio, né? Porque o eleitor de direita, ele não quer votar, digamos, na candidata do PSD, ele prefere votar num candidato do PL ou num candidato, digamos, bem à direita. Acho que a Raquel vai ter que fazer um pequeno aceno só para lembrar esses candidatos. Isso geralmente é feito de forma não falando de política nacional, a gente chama isso de assobio de cachorro, é uma forma de você tentar fazer uma comunicação para lembrar que ela é séria, que ela tem eficiência, transparência, mas o eleitor ele não preferia votar na Raquel, seria de direita, um candidato do PL seria o preferido, mas ainda está cedo para dizer. Se a gente ver isso, né, na próxima semana, aí a gente vai poder pensar se tem esse backlash, não só por conta do vídeo, mas por conta de posição política.
11: Ricardo Rodrigues.
13: Bom dia, Guilherme. Bom tê-lo aqui conosco mais uma vez. O seguinte, eu notei na pesquisa que o que acontece entre as mulheres, aquela tendência de queda, a dinâmica parece ter sido exatamente o inverso em relação aos homens. A Raquel sobe de 47 para 49 e João Campos passa de 36 para 35. Tem uma queda. Então, a minha pergunta é qual o peso dos homens na pesquisa e nas eleições, essa tendência, se ela se agravar, se ela ficar mais, com mais peso, ela pode fazer a diferença?
10: As mulheres têm um peso um pouco maior, né, numericamente na população, especialmente no eleitorado. O motivo que a gente gosta de lembrar isso é que quando a gente, como a população tem crianças e adolescentes que não votam, e aí o patamar de homem e mulher é igual, mas quando a gente olha para eleitorado, as mulheres vivem mais que os homens, então fica maior. Então, digamos, a ganhar mais as mulheres tem um peso um pouco maior do que dos homens, estaticamente falando. Mas acho que essa questão do homens e mulheres, ela também acaba sendo importante de novo por conta de ir votar, tá? Então, os homens jovens votam menos, as mulheres velhas também votam menos. Então,

0: forma geral, tende a se equilibrar, mas as mulheres têm um peso um pouco maior.
1: Russo, a Quest vai fazer pesquisa na semana que vem, novamente em Pernambuco?
0: Nós publicamos na terça-feira a pesquisa, divulgamos uma nova pesquisa antes da véspera, né? A véspera é o sábado, então é um estado muito importante. A corrida está, esse empate técnico na margem de erro, ele traz ainda mais atenção, de novo, para ver se esse efeito do vídeo se perdura. Semana que vem a gente deve ter a resposta ali na terça-feira.
1: Então vocês vão fazer uma pesquisa de Pernambuco na terça-feira e outra no sábado, é isso?
0: Exatamente.
1: Muito bem. Então já vamos ficar em contato para ver. Eu sei que você está sem dormir, mas já vamos ficar em contato aqui para você participar com a gente aqui na semana que vem também, tá certo, Russo? Obrigado.
0: Eu que agradeço, é sempre um prazer falar com vocês, todos os ouvintes da Rádio Jornal.
1: Guilherme Russo, diretor de inteligência do Instituto Quest, conversando com a gente aqui sobre a pesquisa que foi divulgada ontem. A gente vai para um intervalo rapidinho e já volta com o Passando a Limpo.
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1: De volta com o Passando a Limpo, o Romualdo de Souza, Fux, estava vendo sua coluna aqui no Jornal do Comércio. O Fux está cobrando o Alcolumbre, dizendo que quer saber das visitas que acontecem no Senado, inclusive da esposa de um colega dele, de um ministro do STF, é isso?
3: Na verdade, o que aconteceu foi que muita gente ficou querendo saber exatamente quem entrou e quem saiu dessa turma. A mulher do ministro Alexandre de Moraes, o filho de Lula da Silva, o irmão do presidente da República, o careca do INSS, porque eram informações que um vereador chamado Guilherme Kilter, do Novo, de Curitiba, no Paraná, queria saber. E como todo cidadão, é só mandar, com base na lei da transparência, né? É só mandar um pedido. Era óbvio que o Senado divulgaria essa informação, mas não. O presidente do Senado, Davi Alcolumbre, oficiou uma resposta para o vereador, dizendo que, com base na lei de proteção de dados, ele, o Senado, não poderia divulgar essa informação. E aí, imediatamente, o vereador recorreu ao Supremo Tribunal Federal. E Luiz Fux escreve o seguinte: essas informações devem ser públicas. A casa é do povo e o povo precisa saber quem esteve, como esteve, por que esteve e onde foi esse grupo de pessoas. Não, eles não entraram no mesmo dia, todo mundo ao mesmo tempo. Mas Viviane Barsi, que é a mulher do Alexandre de Moraes, o José Ferreira da Silva, o Frei Chico, irmão do presidente Lula, o filho do presidente Lulinha e o careca do INSS, em dias diferentes, estiveram lá no Senado Federal. E agora o vereador vai querer saber para onde esse povo foi. Fux deu 10 dias ao presidente do Senado. Não é a primeira vez que o Supremo Tribunal Federal determina algo ao Congresso. Daquilo que eu apurei, Alcolumbre não vai responder. Pode até ser que Fux tripudie e leve o assunto para o plenário, mas Alcolumbre já negou essa informação uma vez.
1: Muito bem. O Terezinha Nunes, a gente está acompanhando muito pesquisa e tudo, e de repente se falou muito pouco, não se fala mais nessa questão do STF e das questões de tudo que está acontecendo lá. Realmente é aquilo que a gente dizia, eu estava me lembrando aqui, Terezinha, porque quando teve a reunião do STF e tudo, dentro dessa crise, a gente estava dizendo, vai entrar a eleição. E vão tentar dar uma abafada para só resolver depois, né?
4: Exatamente. E é o que está acontecendo, né? Ontem já se dizia no noticiário nacional, tranquilamente, que tudo vai ficar para depois da eleição. Vai ser tudo adiado para esperar o resultado da eleição para poder tomar alguma providência no Supremo. Então, aí as pessoas ficam dizendo, como já diziam no momento não vai dar em nada. Então,

0: Vão
1: Vamos ver.
0: botar para debaixo do tapete, mas a crise é muito grande, é muito séria, dificilmente vai conseguir, mas enfim, pelo menos o adiamento já está praticamente decidido.
1: Tem uma coisa que é o seguinte, que eu estou ouvindo agora de manhã, acordei ouvindo essas histórias já hoje por aqui, que é o seguinte, parece que Lula está revendo a história de não ir para debates no primeiro turno. Parece que Lula está revendo essa questão de não ir para debates. Há quem defenda que o Lula vá ao debate da Globo, que vai acontecer na próxima terça-feira, e que ele vá a esse debate porque o Flávio Bolsonaro está se aproximando, eles estão vendo a possibilidade ali de voto útil, eles estão começando a captar muito voto útil, e isso pode fazer com que essa eleição acabe no primeiro turno, viu, gente? Ou para um lado ou para o outro, mas pode fazer com que acabe no primeiro turno. Eu vou, daqui a pouco, falar sobre isso, daqui a pouco. Agora eu vou chamar um intervalo. Na volta a gente vai falar sobre isso e vai falar com o Ricardo Rodrigues também sobre Europa e sobre Trump largando a mão da Europa e deixando a Europa se virar ou não. Vamos saber disso daqui a pouquinho. Vamos para o intervalo, a gente já volta.
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1: De volta com o Passando a Limpo, o Ricardo Rodrigues, vou querer perguntar a você sobre a Europa, sobre Putin ameaçando a Europa e tudo. Daqui a pouco a gente vai falar sobre a possibilidade de a eleição nacional acabar no primeiro turno, tá, gente? Ontem a gente falou sobre isso aqui, repercutiu muito, inclusive, muita gente mandando mensagem no Instagram, tudo, os cortes que pegaram aqui do programa renderam bastante e existe essa possibilidade, sim. Ontem, muita gente passou o dia falando, outras pessoas, analistas do Brasil inteiro, falando sobre essa possibilidade. Por quê? Porque começou-se a detectar uma fuga de votos dos candidatos alternativos, digamos assim, à polarização. O que é que a gente tem? O Ronaldo Caiado, o Renan Santos, o Romeu Zema, todos eles, o Augusto Cury, todos eles perdendo votação. Como se eles estivessem desidratando. E essa desidratação faz com que os candidatos que estão na polarização ali, mais forte, o Flávio Bolsonaro e o Lula, eles cresçam os dois. Cada um num determinado limite, claro. Mas eles crescem. E crescendo, ficando só eles dois, aumenta a possibilidade de acabar a eleição num primeiro turno. A campanha do Lula está detectando isso já. E já começou a defender que ele poderia sim, que ele pode sim participar de debates no primeiro turno. E aí iria para o debate da Globo, que é na próxima terça-feira, e ele participaria do debate da Globo. Flávio Bolsonaro tem dito que se Lula for, ele vai. Mas se Lula não for, ele também não vai, porque não vai ficar lá sozinho levando pancada dos outros candidatos. Então, ele quer ir somente se Lula for. E aí, vamos aguardar para ver, porque com a possibilidade de ter esse acréscimo aí nos votos dos dois, nas intenções de votos para os dois, existe a possibilidade de acabar no primeiro turno para qualquer lado, tá? Pode acabar para qualquer lado, e aí a campanha do Lula está preocupada com isso. Mas a gente vai falar melhor sobre isso daqui a pouquinho ainda no programa. Eu quero agora, Ricardo Rodrigues, quero que você explique para a gente uma coisa. Putin está ameaçando a Europa, dizendo que pode atacar a Europa e tal. Ok, a Alemanha está se preparando, dizendo que vai preparando os hospitais, avisando a hospitais que pode ter uma guerra num futuro próximo. A França conversando com os prefeitos também franceses, dizendo a eles que se preparem, que tem que ter um plano de contingência e tudo, e se preparem para um possível conflito. Então, eles estão se preparando, mas o Trump, Donald Trump dos Estados Unidos, que também faz parte da OTAN, até agora não se movimentou muito em relação a isso, não. Trump ajuda a Europa se acontecer um conflito, Ricardo?
3: Olha, Igor, bom dia. O que acontece é o seguinte, nós estamos vendo uma escalada de ataques, de agressão na guerra na Ucrânia. Até agora, quando se falava em escalada, a gente sempre estava falando da guerra no Irã. A escalada era sempre no Irã, mas agora nós estamos vendo uma escalada na guerra da Ucrânia. Então, a Rússia violou o espaço aéreo da Polônia durante bastante tempo com helicópteros militares, e isso foi visto pelos europeus, de uma forma geral, pela OTAN, como um teste. Ou seja, o Putin está testando as defesas da OTAN, e isso sinaliza a escalada. E essa escalada tem a ver também com o último ataque de drones da Ucrânia em Moscou, que foram usados 1.600 drones, dos quais 400 atingiram refinarias, áreas residenciais, etc. Então, o que acontece é o seguinte: vai escalar, e há o potencial dessa escalada se tornar uma guerra de grandes proporções, uma guerra mundial. E, evidentemente, haveria o potencial dos Estados Unidos, até por conta das regras da OTAN, entrar nessa guerra, e a sua pergunta é muito pertinente. O Trump vai ou não vai entrar nessa guerra? E aí, eu gostaria só de lembrar você, vou te dar uma resposta, fazendo uma espécie de analogia pelo seguinte. Ontem, o William Vack, no programa dele, falou sobre a recepção que o Trump deu a Xi Jinping, falou que era uma adulação. Ele estava adulando lá o Xi Jinping. Eu discordo do William Vack. Em geral, eu não discordo do William Vack em nada. Eu sou um admirador dele. Mas, nesse caso, eu discordo. Por quê? Porque o mesmo tratamento com tapete vermelho, recepção na própria base aérea, e a demonstração de caças voando por cima, tal, aquela coisa. Isso também aconteceu quando o Putin teve uma reunião com o Trump no Alasca. Vocês vão se lembrar disso. Isso foi em agosto do ano passado. Então, o que acontece é o seguinte: o Trump, não se trata de adulação, se trata de um tratamento de cortesia para com superpotências militares, superpotências econômicas, superpotências nucleares. E o que acontece é o seguinte: a gente não vê esse tipo de tratamento ser concedido aos líderes europeus. Líder europeu tem que ir para a Casa Branca, ele lá espera na Casa Branca, tudo mais, traz lá para a Casa Branca. Certa vez até botou todo mundo junto numa sala, parecia o professor dando aula a alunos do Jardim da Infância, de todo jeito. Então é o seguinte: o Trump não tem muita admiração ou o respeito, vamos dizer o seguinte, não tem o mesmo respeito às lideranças europeias que ele tem para com Xi Jinping e o próprio Putin. Então, eu não duvidaria que os Estados Unidos fossem um pouco, vamos dizer, um pouco menos agressivo na questão da defesa europeia nesse sentido. Acho que ele não vai deixar a coisa se complicar, mas eu penso que ele não tem o mesmo tipo de respeito com as lideranças europeias, com o Macron, com o Merz, ele não tem, com o Carney, que tem para com o Xi Jinping e para o Putin também. Então, o que acontece é o seguinte: vai escalar, tudo indica que sim. Os Estados Unidos vão intervir nesse processo, possivelmente diplomaticamente. Eu não garantiria que haveria esse tipo de intervenção americana nos campos militares, a não ser que a coisa ficasse muito, muito, virasse uma espécie de guerra mundial e ele não tinha outro jeito, e não haveria outro jeito senão entrar. Essa é mais ou menos a minha visão do problema.
1: A gente está acompanhando todo dia, falando um pouquinho sobre esse assunto aqui, falando um pouco sobre isso, porque é algo que está movimentando realmente o noticiário na Europa. Se fala bastante já sobre isso, sobre essa possibilidade. Principalmente, não é uma coisa para ataques, por exemplo, ninguém espera que o Putin vá atacar a França, por exemplo, que vá atacar a Alemanha diretamente, mas espera-se que ele faça algo ali naquela região da Polônia, que fica mais próximo dele, e também para tentar cortar contato ali, dividir a OTAN no meio e fazer alguns testes de como é que de que forma a OTAN vai reagir. Eu disse ontem aqui, e eu tenho dito sempre isso, quando alguém fala do Putin, diz, olha, o Putin ameaça muito, mas não faz. Ele está testando. Ele joga ali, ele faz uma ameaça para ver o tempo de reação. Ele testa tempo de reação dos adversários, dos inimigos. Ele vai testando o tempo de reação. Então ele vai fazer, ele ameaça fazer algo na Polônia. Ele observa como é que a França e a Alemanha e também o Reino Unido. Eu estou falando desses três porque são os três principais países que têm as maiores forças militares e podem reagir realmente ali na Europa. E aí ele fica testando e ele testa a reação, a resposta. Ele faz, aí ele testa para ver se Trump vai defender os europeus de alguma forma, de alguma maneira. Então ele vai fazendo testes, é como se ele fosse avançando aos pouquinhos. Realmente não sei, não acho que seja, estou até recebendo mensagem de gente preocupada aqui, já coçando a cabeça, já preocupada, dizendo assim, vou para a Alemanha ainda esse ano, e aí? Não, gente, não acho que ele vá atacar a Alemanha. Né, Ricardo? Não acho que ele vá atacar a Alemanha diretamente, não, pelo menos por enquanto não. Mas só numa guerra que escalasse alguma coisa. Oi, Ricardo.
3: Igor, existe uma questão também, o seguinte, é muito provável que qualquer ataque a esses países, tipo Alemanha, Reino Unido e França, vai acontecer muito mais no sentido de cyber attacks, ou seja, isso. Vai usar armas cibernéticas, vai haver hacking, vai haver esse tipo de sabotagem. Nós vamos lidar muito mais com sabotagens cibernéticas do que com o envio de drones a essas distâncias e mísseis. Não que a Rússia não possa enviar mísseis para esses locais, mas é que é muito mais simples usar de sabotagem e a guerra cibernética que eles têm condição de fazer.
1: Então, por enquanto, tá, gente? Para quem está indo para lá, tudo, por enquanto, o máximo que pode acontecer é o seu trem atrasar, porque o sistema caiu. Então, vai ter coisas desse tipo. Mas pode ter coisas desse tipo. Mas, por enquanto, não é isso. Agora, a Alemanha, a França, o Reino Unido, está todo mundo se preparando, claro, porque tem que ficar preparado, até porque eles passaram muito tempo confiando somente nos Estados Unidos. Passaram muito tempo confiando nos Estados Unidos. Sabe a coisa de vamos viver a boa vida e vamos ficar aqui tranquilo, nosso modo de vida é maravilhoso e qualquer coisa os Estados Unidos protegem a gente. E aí agora os Estados Unidos disseram se virem. E aí fica essa situação. Mas eles vão ter que correr atrás realmente para se defender. Mas vamos lá. Eu vou fazer o seguinte, Maurício Garcia já está conosco, está hoje como entrevistado, viu? Não é como parte da bancada, não. Já está conosco, daqui a pouquinho a gente vai conversar com ele para falar aqui com a gente. Mas sobre pesquisa, mas não é sobre essas pesquisas que saíram exatamente. É sobre uma decisão que está para vir por aí, está para sair, do Nunes Marques, lá no TSE, em relação às pesquisas eleitorais. E já tem, inclusive, o Cássio Nunes Marques já está preparando mudanças nos registros de pesquisas e vai comunicar aos institutos. Ele vai comunicar como é que vão ser feitas mudanças na forma como se registram as pesquisas agora, porque vai exigir informações mais detalhadas sobre os levantamentos a serem realizados já no segundo turno das eleições deste ano. No segundo turno das eleições desse ano, os institutos de pesquisa já terão que fazer mudanças, deixar mais detalhada a maneira como eles registram as pesquisas. Porque hoje, Maurício, você faz ali só, realmente, coloca os dados básicos e pronto, está registrada a pesquisa. O Cássio Nunes Marques está querendo que se coloque mais dados. Que dados são esses, Maurício? Bom dia.
4: Bom dia, Igor. Bom dia a todos os ouvintes aí da Rádio Jornal. A gente não sabe ainda Essa é uma grande incógnita, né? Se falou muito da criação de um selo de acurácia dos institutos, que até agora, pelo jeito, não vai sair, né? E também, a essa altura do campeonato, você querer mudar as regras aos 43 do segundo tempo, 43 do primeiro tempo, né? Porque o segundo tempo seria a prorrogação, que seria o segundo turno. É muito doido, é muito sem sentido. E essa, eu tenho a certeza absoluta, até pelo conhecimento, pelo histórico do TSE, que essa regulamentação vai ser uma regulamentação, como se diria antigamente, para inglês ver. Não vai ser nada efetivo, eles vão pedir uma série de informações prévias dos institutos, mas não que isso, de fato, seja importante para a qualidade da pesquisa divulgada. Porque o mais básico, que é entregar o banco de dados de uma pesquisa que foi feita, e não há como fazer uma pesquisa sem ter um banco de dados, isso desde os primórdios da pesquisa, na década de 60, quando Gallup inventou as pesquisas amostrais dos Estados Unidos, você tem um banco de dados, você tem como manipular, entender e analisar esse banco de dados. O TSE não pede esse banco de dados, ele não obriga que os institutos coloquem esse banco de dados no seu depositório, no site do TSE. E isso é o mínimo. É o mínimo para você checar, né? Até porque hoje todas as coletas são feitas com equipamentos que têm GPS, que têm gravadores de voz, tem formas de checar isso. E ninguém vai pedir isso. Eu acho muito pouco provável que essas regulamentações agora, na prorrogação do jogo, né? Como eu falei, mais já na prorrogação de um jogo que já está rolando, ocorram nesse sentido, porque também não teria como os institutos se prepararem para isso. Então, eu acho que é mais fumaça para nada, né? É mais querendo chamar atenção para dizer que está fazendo alguma coisa, mas eu estou pouco esperançoso de que haja alguma regulamentação séria, eficiente, capaz de melhorar a qualidade e de cobrar dos institutos responsabilidade pelos que eles divulgam, porque, de fato, há uma responsabilidade grande. A gente tem visto... Há uma influência, sim, dos resultados da pesquisa na cabeça de boa parte do eleitorado, não de todos, mas é preciso ter cuidado com isso. E não há preocupação alguma do TSE, nunca houve até então, com relação a isso.
1: Maurício Garcia faz parte da nossa bancada, é sociólogo e também pesquisador, trabalha com pesquisas eleitorais e pesquisas de todo tipo há pelo menos umas 3 décadas, então sabe do que está falando. Maurício Garcia, conversando com a gente aqui, Romualdo de Souza.
5: Pois é, Maurício, bom dia, como vai, tudo bem? Maurício, pelo menos daquilo que a reportagem da Rádio Jornal apurou, e você fala desse equipamento com GPS, com monitoramento, seria um monitoramento por amostragem. Imaginemos, hipoteticamente, por favor, imaginemos que hoje um instituto de pesquisa vai ouvir 1.200 pessoas. Então, por amostragem, 10% dos pesquisadores estariam sendo monitorados pelo próprio Tribunal Superior Eleitoral, apenas para dar veracidade àquela pesquisa. Possível é. Aí eu pergunto, é necessário fazer isso agora?
4: O que o TSE quer passar é um rigor de controle. Porém, Romualdo, eu te digo mais. 100% das entrevistas feitas pelos institutos sérios são gravadas e monitoradas pelos institutos para a qualidade dos seus serviços. Todo instituto sério quer saber se, de fato, o entrevistado, a pessoa que está trabalhando para ela e o colaborador da empresa está indo lá onde ele pediu, se ele está coletando de forma correta, se ele está perguntando de forma isenta para não induzir o entrevistado a responder este ou aquele. Eu garanto, eu tenho certeza absoluta, todos os grandes institutos que têm divulgação nos grandes meios de comunicação, Quest, Datafolha, esses grandes institutos fazem isso, têm todo esse controle de 100%, de 100% do que é feito. E checam por volta de 20%, 30%, dependendo do instituto, internamente. Mas eles têm todos gravados. Então, a tecnologia nos dá essa possibilidade de ter isso, mas o TSE não quer isso. Até porque, infelizmente, há uma indústria, entre aspas, aí, de pesquisas falsas que são criadas. As pessoas criam um gráfico no Excel, divulgam num blog e dizem que aquilo é o resultado de uma pesquisa. Eles não têm nem o banco de dados. Se fosse exigido que eles entregassem pelo menos o banco de dados ao TSE, a coisa ficaria muito mais difícil. É como você colocar uma tranca num carro, um alarme no seu carro, porque o bandido, aquele que age de má fé, vai pensar duas, três vezes antes de fazer uma irregularidade perante aquilo. Se ele souber que tem ou uma câmera vigiando ele, ou um alarme no carro, ou uma trava especial no carro. Agora, se ele sabe que não tem nada, que ninguém vai pegá-lo, é o que acontece hoje. A pessoa entra no Excel, cria uma tabela e diz que candidato A tem tanto, B tem tanto, e divulga, né? E não corre nenhuma responsabilidade. Ele registra? Sim, ele copia a descrição de um instituto grande, como o Datafolha, o Quest ou qualquer outro, cola no dele e não há nenhum tipo de controle de se ele fez de fato. Ele pode dizer depois que fez e daí até explicar. Como dizia minha santa mãe, que focinho de porco não é tomada, aí é outra etapa.
1: Muito bem. Maurício Garcia, conversando com a gente, Terezinha Nunes.
0: Bom dia, Maurício. Se o TSE exigir que se mande esse banco de dados para registro no TSE, isso não resolve? Isso é fácil de fazer?
4: Fácil é, porque se a pesquisa foi realizada, há um banco de dados. E, obviamente, esse banco de dados seria enviado posteriormente à divulgação. Talvez 48 horas, porque hoje, depois de divulgada a pesquisa, os institutos têm até 48 horas para entregar ao TSE as localidades onde as entrevistas foram feitas. Uhum. Né? Então já há um certo controle disso, mas o principal, que é o banco de dados, que reúne todas as informações e que é a coisa mais simples do mundo, da forma como é coletada as entrevistas hoje, que é num tablet, num computador, e que qualquer computador tem isso, até porque os resultados finais são calculados num computador, até num próprio Excel, um aplicativo muito simples, ele é possível de contabilizar esses votos. Isso não é pedido, né? Não é exigido. Então, daí vira, de fato, uma terra de ninguém, que é o que, de fato... Então, nesse sentido, de uma regulamentação do TSE, é extremamente importante que ocorra. Agora, eu duvido que nesse momento, a essa altura do campeonato, de fato, alguma coisa real ocorra. É que, infelizmente, passada essa eleição, a gente vai ter eleição daqui 2 anos. Mas eu tenho quase certeza que, infelizmente, durante esse período, nada vai se fazer. Quando começar a eleição para prefeitos de 28, que vão começar a discutir uma possibilidade de endurecer e de ter uma maior fiscalização perante as pesquisas. Mas daí, mais uma vez, o jogo já está em cima e vai ser postergado.
1: Eu fico realmente pensando, porque nesses últimos tempos, sabe, Maurício, a gente viu uma proliferação de institutos de pesquisa, que eu até não gosto de chamar de institutos de pesquisa, que fica, é o nome, claro, mas é porque parece que iguala todo mundo e não é. Você tem institutos de pesquisa e você tem uns CNPJs que fazem pesquisa e que são criados no quintal de cada um. Então, cada um tem uma pesquisa para chamar de sua. Eu conheço estados, a gente tem esse problema em Pernambuco, mas eu tenho ouvido falar de estados que está uma bagunça. Que você tem 5 candidatos a governador e cada governador tem um instituto de pesquisa seu, para chamar de seu. E cada um diz o número que quer. E cada instituto de pesquisa dá um candidato diferente na frente. Então, assim, fica difícil, realmente. Alguma coisa precisa ser feita. Você tem que ter liberdade, realmente, para esses institutos, para essas empresas, para trabalharem. Mas você precisa ter algum tipo de ordenamento, alguma organização, para não ficar essa bagunça. Porque do jeito que está, é uma bagunça.
4: E quem perde com isso é o eleitor. Somos todos nós, a sociedade como um todo. E também os veículos de comunicação que divulgam resultados desses institutos, né? Eu achei muito boa, muito correta a postura da Rádio Jornal de divulgar apenas de institutos que ela confia, que ela dá um de todos. Então, isso é muito importante, já é um caminho. Já é resultado dessa proliferação maléfica aí dos institutos de pesquisas de má fé.
1: A gente, às vezes, você precisa, dependendo da situação... Isso é mercado. O mercado se regula. Sim. Então, dependendo da situação... E para o mercado se regular, você precisa dar menos acesso. Então, o que é que você faz? Você reduz o acesso. O Sistema Jornal do Comércio tomou essa atitude, uma atitude que, nesse momento em que você tem essa proliferação de instituto, você restringe o acesso e aí você diz, olha, a gente vai ficar aqui só com Datafolha e Quest. Pronto. Então vamos ficar com o Datafolha e Quest. Não é que não confie nos outros institutos, mas é uma forma de dizer estamos ajudando aqui na regulação do mercado. Então vamos aqui ficar aqui. Olha, Datafolha e Quest, a gente divulga e vamos ver o que é que acontece para o futuro. Se para o futuro as coisas se organizarem, beleza. Terezinha Nunes tem pergunta.
0: Olha, eu queria saber eu estou vendo aqui que na resolução, na informação dada a respeito da possibilidade dessas mudanças, o que o ministro vai querer é que seja informado, sejam dadas informações detalhadas sobre os levantamentos a serem realizados no segundo turno. Isso é possível?
4: Não tem, não, sim.
0: Quer dizer, só informações. Mas
4: isso já é feito. Para divulgar uma pesquisa, Terezinha, já precisa colocar essas informações, né? Então isso já ocorre, né? Eles querem um maior rigor, mas eles estão patinando. Não há uma intenção clara de organizar o jogo, de organizar os atores que estão participando dessa questão. Então é muito ruim isso. Todo mundo perde com isso. Então, e o TSE vem com uma força de advogados. Eu não estou criticando advogados, mas advogados não são estatísticos. Né? Eles tratam de certas coisas de uma forma também no atacado, sem profundidade. E começam a cobrar coisas, por exemplo, falando claramente, a questão da margem de erro. O que é o senso comum, todos vocês que não trabalham com pesquisa, isso não é crítica, obviamente vocês não são. Quem é médico entende o que é médico, quem não é médico não entende. Mas quando se fala de margem de erro, esse conceito de 2 para cima, 2 para baixo, isso é uma balela. Isso não é assim estatisticamente. Não é assim. Cada resposta tem a sua margem de erro própria, dependendo da divulgação, da quantidade de respostas, dependendo do percentual de cada um, que cada uma dessas respostas teve. Então não é assim, 2 para cima, 2 para baixo. Essa é uma estimativa para que o público como um todo entenda disso. Mas não é isso. Tanto que se fala que é margem de erro estimada máxima. Então se joga isso, mas não é a correta, não é, estatisticamente não é aquela. Tudo bem, é um jeito para que as pessoas entendam disso. Mas é como se o médico começasse a descrever se o paciente está com uma doença ou não e começasse a colocar o número de bilhões de bactérias que existem lá. Para uns podem se assustar, para outros não. Né? Depende do nível de conhecimento que você tem técnico daquilo.
1: Tudo bem. Maurício.
4: Então, é advogado tentando entender e explicar sobre questões estatísticas.
1: Muito bem. Ricardo Rodrigues.
6: Bom dia, Maurício. Bom revê-lo, pelo menos, por aqui, na rádio. Mas o seguinte, olha, isso me parece que requer, esse tipo de mudança do TSE, me parece que requer a construção de uma estrutura. O TSE hoje não dispõe de uma estrutura para fazer esse tipo de análise regulatória, para fazer, vamos dizer, a supervisão das pesquisas. Ela não tem essa estrutura. Ela teria que ter um departamento só para isso, está compreendendo? Ou seja, teria que priorizar as pesquisas como algo que pode, de fato, influir influir de uma forma adversa no resultado das eleições, e por isso constituiria, vamos dizer assim, uma estrutura específica com estatísticos lá para fazer uma análise, mesmo que seja por amostragem, mas teria que ter uma estrutura que hoje não tem. Como os institutos, como o Igor fala, como os institutos de pesquisa, como o agregado dos institutos encara esse tipo de regulação, esse tipo de supervisão?
4: O que os institutos têm feito, e eu sou diretor institucional da ABRAPEL, que é a Associação Brasileira dos Institutos de Pesquisa, que cuida eleitorais, que cuida exatamente disso. A gente tem uma preocupação grande, mas a gente não sabe o que agir, porque como a gente não sabe o que vem do TSE, esse tipo de coisa a gente não sabe nem julgar. O que a gente sabe é que isso que você falou de estrutura já é algo meio capenga, porque os juízes eleitorais nos TREs, nos tribunais regionais eleitorais, eles não são fixos, eles são deslocados das suas comarcas, para, do período eleitoral para cuidar de eleições. Eles podem não, pode ter um ou outro que conheça muito bem, tem um bom desempenho, mas ele, por exemplo, ele pode ficar só duas eleições naquele cargo, depois ele tem que sair, porque há um rodízio entre eles. Então, não há nem a formação de pessoas especialistas naquilo. E, além do mais, os que vêm por sorteio. A matemática, a estatística, ou a outros interesses também que julguem a opinião pública. Então, é muito complicado. É muito complicado querer fazer mais do que pode, como você falou. Não tenho nem estrutura física, nem conceitual para legislar sobre isso. E querer fazer isso. Né? E quando o problema, na minha opinião, e na boa parte das pessoas que entendem de pesquisa, que trabalham com pesquisa, é que o buraco é muito mais simples, é muito mais fácil. Tá todo mundo, a coisa está muito clara. De um lado, as pessoas estão indo para o tribunal está indo para o outro. É só pedir que se entregue tudo que foi feito. Porque a pessoa, quando faz o registro, ou a empresa, quando faz o registro, ela coloca uma série de quesitos. É só comprovar que aquilo foi feito. Como? Com o banco de dados. Se isso não é pedido, se isso não é exigido, aí é aquela falsificação e ninguém faz, finge que faz, o outro finge que recebe e finge que está tudo bem. O problema é que todos nós perdemos como cidadãos porque somos expostos a resultados que são usados como peças publicitárias pelos candidatos, isso é o fato. Já há um bom tempo, pesquisa virou motivo de peça publicitária, de campanha dos candidatos. Não importa, ele não fez uma proposta para a saúde, para a educação, para a cultura, para o que for. Ele está falando, faz peças publicitárias dizendo que eu estou na frente com tantos pontos, que eu disparei. Às vezes o candidato sobe um ponto percentual e diz que disparou. Né? Então, vitória cachapante. Tem termos que utilizam de uma criatividade enorme para dizer que é uma oscilação amostral. Né? Então, é esse o mundo que a gente vive hoje. E o TSE poderia estar preocupado em regulamentar isso. O regulamentar é um organizar, não é tolher, não é impedir, não é complicar. É só deixar a coisa mais aberta, mais clara, para que qualquer cidadão, seja ele estatístico ou não, seja ele advogado, possa entender claramente do que se fala, o que está sendo feito com bom senso, com razoabilidade, com cientificidade básica. Não precisa ser nenhum Einstein para entender exatamente o que está proposto ali.
1: Maurício Garcia, obrigado, Maurício. Valeu. E a gente se vê por aqui, porque você faz parte da nossa bancada também aqui no Passando a Limpo.
4: Até amanhã.
1: Tá trabalhando.
4: Até amanhã.
1: Até amanhã. Está trabalhando um bocado também, né? Pelo Brasil, viajando um bocado e trabalhando um bocado nas campanhas. Tá bom.
4: Cada dia num hotel diferente.
1: É, todo dia num hotel diferente. Obrigado, Maurício. Um abraço. A gente vai para um intervalo e volta rapidinho.
4: Um abraço, rapidinho, até mais a todos. Obrigado, colegas e ouvintes da rádio.
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1: De volta com o Passando a Limpo, o Romualdo de Souza. A gente tem a CNBB reclamando de interferência política nas ações do Poder Judiciário. A CNBB se pronunciou até sobre a crise do STF agora.
5: A Conferência dos Bispos ontem divulgou um comunicado, mas também esse comunicado é recíproco. Os bispos entendem que o Judiciário está meio que politizando suas ações. Ou seja, se de um lado há uma pressão muito grande, isso é o que a conferência entende, há uma pressão muito grande do setor político nas decisões do Poder Judiciário, os bispos reconhecem que, na hora de tomar uma decisão, a pressão do outro lado também ocorre e, às vezes, o judiciário toma uma decisão política quando as regras já estão e eles apenas interpretam ou reinterpretam ao bel prazer. O documento divulgado ontem pela Conferência dos Bispos do Brasil, a CNBB, leva exatamente o cidadão a entender que, do ponto de vista do pensamento da Igreja Católica, aliás, disse ontem o cardeal Jaime Spengler, que é o presidente da CNBB, ele disse o seguinte: a gente vive um momento delicado, o momento é tenso e é desafiador. E aí a pergunta foi, e com relação às betes, com relação aos jogos? Aí a CNBB disse que tem feito pressão, usou a palavra gestão, tem feito gestão para que as BETs não continuem transformando a vida das pessoas, segundo a igreja, mais pobres, numa situação devastadora. É a palavra que os bispos usam para esse momento das BETs, em que o próprio governo ainda não decidiu o que fazer.
1: Temos pouco tempo agora até o fim do programa, então vou passar rapidinho aqui por alguns assuntos com vocês. Ricardo Rodrigues, o Lula está prevendo aí a possibilidade de ir, sim, ao debate, pelo menos ao debate da Globo, na próxima semana. E aí, se ele for, a ideia é que o Flávio Bolsonaro também vá. É um indicativo de que é uma eleição que pode, sim, acabar no primeiro turno. Tem muita gente falando sobre isso, né? O senhor Ricardo?
6: Com certeza.
1: Agora.
6: Com certeza é possível, mas eu não confiaria tanto nisso. Não necessariamente porque, porque a terceira via não se viabilize, não se trata disso, se trata simplesmente porque talvez os números não cheguem lá, talvez ninguém chegue aos 50% a ponto 1, mas vamos ver, seria interessante realmente ter um debate onde todos os candidatos pudessem estar a postos. Eu acho que o Brasil precisa disso, nesse momento de polarização, de uma luta eleitoral tão aguerrida, eu acho que o eleitor brasileiro poderia usar, sim, um debate com todos os candidatos.
1: Já falamos sobre isso aqui, né? Eu acho desrespeitoso. Eu acho desrespeitoso com o eleitor. Você tem uma situação de polarização afetiva que é muito grande no Brasil e isso aumenta o desrespeito dos candidatos com o eleitor quando eles não vão para um debate. Quando eles não vão para o debate, isso é desrespeito com o eleitor. Não vão para nenhum debate, isso é desrespeito com o eleitorado. Mas vamos ver se a situação agora faz com que o Lula e o Flávio Bolsonaro, que nenhum dos dois participou de debates até agora, com que eles participem desses debates. Terezinha Nunes, a gente tem uma eleição que essa semana vai ficar marcada aí pela visita de Lula. Lula chega amanhã e participa de um evento no Recife. Como é que vai ser essa vinda de Lula? Tem alguma programação já? Tem horário?
0: Tem. Ficou estabelecido que às 8h30 da manhã vai ter uma concentração das pessoas no cais de Santa Rita. E às 10 horas saem de lá todos, junto com Lula e com a chapa da Frente Popular, até o Marco Zero, onde as principais lideranças vão falar. Agora, o que eu apurei é que só falarão Lula, João Campos, Humberto e Marília. Não vai falar mais ninguém além desses quatro. Isso foi, ficou acertado ontem. Outra coisa é que a visita de Lula foi divulgada pelo Nacional do PT como dentro da programação Brasil Pronto para Mais. O que significa isso? Significa que Lula está vindo, sobretudo, pelo menos é o interesse da campanha, como a campanha de Lula, não a campanha de governador, de senador, é a campanha de Lula para presidente. Então, eles não ressaltaram essa questão estadual, ressaltaram a vinda de Lula dentro de uma programação que se chama Brasil Pronto para Mais. E ontem, interessante que se perguntou, a empresa perguntou à governadora se ela estava prevendo o encontro com Lula. E ela disse, ainda não sei. O que significa ainda não sei? Significa que há uma possibilidade. Que se for, não, ela dizia, não, eu vou para o interior, como está previsto, inclusive, que ela vai para o interior. Então, ela, não, eu vou para o interior, não vai dar tempo, sei lá. Mas ela disse assim, ainda não sei, deu um risozinho assim para os jornalistas.
1: Correu ontem uma informação, acho que informação de bastidor mesmo, acho que foi na CNN que foi divulgada.
0: Sim, sim.
1: A Tainá Falcão, né, que é apresentadora do Bastidores da CNN Brasil, Ela disse que Lula teria avisado as campanhas do PT em Pernambuco que não vai fazer críticas a Raquel Lira. Isso chegou a ser comentado.
0: Foi, inclusive teria feito essa exigência. Ele só vinha se fosse para não haver críticas a Raquel Lira. Então não se sabe se é ele que não vai criticar ou se ele não quer que ninguém no palanque critique Raquel na permanência dele em Pernambuco.
1: Bom, vamos acompanhar, vamos saber na prática acompanhando. Terezinha, obrigado. Obrigado, Terezinha, Ricardo Rodrigues e também Romualdo de Souza. Muito obrigado a vocês que nos acompanharam até agora. Passando a limpo, vai ficando por aqui. Os trabalhos

0: Os técnicos de Avanildo Cerqueira e Evandro Chaves, a produção é de Max Augusto. Grande abraço, tchau, tchau.
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3: Você já ouviu falar da doença pé, mão e boca? É uma infecção viral, muito comum em crianças pequenas, mas também muito contagiosa. Mas como é que ela aparece? O que fazer? É o que a gente vai saber agora no consultório do Rádio Livre. E para conversar com a gente, nós estamos com a doutora Amanda Pereira Duncan. Ela é médica pediatra e neonatologista. Doutora Amanda atende no Pediatria Rio Mar e apresenta o podcast Academia de Pediatria. Boa tarde, doutora Amanda. Seja muito bem-vinda.
4: Boa tarde.
3: Que bom tê-la com a gente nesse consultório de hoje, falando sobre essa doença pé, mão e boca. E também que bom ter a doutora Alexandra Costa. Doutora Alexandra é médica infectologista pediátrica, atua na medicina do adolescente, é presidente da Sociedade de Pediatria de Pernambuco, professora da UPE e da Uninassal. Boa tarde, doutora Alexandra. Seja também muito bem-vinda ao nosso consultório.
5: Boa tarde, Anne. Boa tarde a todos que estão escutando, participando do programa. Um prazer estar aqui novamente.
3: Que bom também tê-la conosco, a doutora Alexandra. Seja também sempre muito bem-vinda aqui no nosso consultório. Você que é nosso ouvinte, que quer saber mais sobre essa doença pé, mão e boca, já pode participar, viu? Mande sua pergunta pelo WhatsApp 991478520. Eu não consigo atender telefone aqui, mas é o WhatsApp, você pode gravar um áudio, pode escrever a sua pergunta. Esse consultório, minha gente, ele foi pedido por uma das nossas ouvintes, a dona Jailda. E agora vocês vão escutar junto comigo e com as doutoras o áudio que a dona Jailda mandou pra gente. Vamos ouvir.
6: Eu queria fazer uma pergunta aos médicos da PIA, e é a dona Jailda de Jardim Paulista. Que doença agora é essa que está afetando as crianças? É um tal de pé, mão e boca. A minha bisneta está com a boca estourada, as mãos feridas, os cotovelos. Que é isso? Que bactéria, é vírus, o que é isso? A bichinha não pode nem comer. Meu Deus do céu, me diga aí alguma coisa, os médicos perguntam. Por favor, boa tarde.
3: Com certeza, dona Jailda, obrigada. Primeiro, parabéns e o que privilégio a senhora poder acompanhar o crescimento de uma bisneta. Que coisa mais linda e que privilégio também para a sua bisneta ter a senhora, né, como bisavó aí cuidando dela, acompanhando esse crescimento. Muito lindo mesmo. Fiquei muito feliz pelo seu áudio que a senhora enviou para a gente. Então, vou começar aqui com a doutora Amanda, para a gente tentar entender o que é essa doença pé, mão e boca que está preocupando aí dona Jailda. Ela pediu assim, mas que doença é essa que apareceu agora que a minha bisneta não está podendo nem comer, ela fala.
4: Eu me senti bem familiarizada, porque quando a minha filha teve, o meu pai e a minha avó, que é a bisavó dela, também ficaram espantados com essa situação. É uma doença causada por um vírus, ela perguntou aí, né, no áudio, se é uma bactéria, se é um vírus. Então, é uma doença causada por um vírus e, talvez por conta disso, é uma doença que se espalha tão rapidamente nas escolas, nas creches e essa época é uma... Estamos atravessando um período que muitas crianças tiveram quadros da doença de pé, mão, boca. Então, é uma doença que ela vai causar lesões na pele, bolinhas, pode ser também pontinhos vermelhos, pode ser também bolinhas com pus dentro. E essas lesões, elas são dolorosas, elas também podem coçar. E elas não têm um padrão fixo de ser só na mão, só no pé e só na boca. Hoje em dia, a gente já sabe que a doença...

0: se manifesta de formas distintas. Então, a forma mais clássica é com lesões dentro da boca, nas mãos e nos pés. Mas a gente também pode, como a dona Jailda disse, que a neta dela, a bisneta dela teve no cotovelo, por exemplo. Então, outras áreas do corpo também podem ter a presença de lesões. Isso não exclui o diagnóstico de doença de mão, pé e boca.
1: Ô, doutora Amanda, e mesmo tendo em outras partes do corpo, mas a característica assim dessas lesões que a senhora falou, ah, pode ser uma bolinha, pode ser um carocinho, uma manchinha vermelha, né? É de muito naquela área, por exemplo. No cotovelo vai aparecer muito dessas bolinhas, na boca, muito dessas bolinhas, na mão, no pé ou em outras partes. É de muito ou são esses carocinhos assim, um ou outro espalhado? Por que eu pergunto isso? Porque criança, pelo que a dona Jailda falou, parece a bisneta dela ser pequenininha, né? Então, às vezes a criança aparece com uma manchinha, aparece com um carocinho ou outro, e fica o pai, meu Deus, o que é isso? É uma catapora? É um. Sei lá, a gente pensa em tanta coisa. Então, assim, essa questão do pé, mão e boca é caracterizada por muitos desses carocinhos tudo juntinho ali, em algumas partes específicas do corpo ou não?
0: Então, na verdade, as doenças elas dependem do tipo de vírus que acomete e também da defesa dessa criança que está ali exposta. Às vezes a criança acabou de sair de um quadro viral, teve um quadro de diarreia, teve um quadro respiratório, quando estava ainda se recuperando, pega uma nova infecção. Então, essa criança certamente vai pegar essa nova infecção com o sistema imune um pouco mais comprometido. Já vai ter aquela criança que vai pegar a doença e vai ter um quadro um pouco mais leve. Então, eu não posso te dizer que é uma presença de muitas lesões ou que é a presença de poucas lesões. O diagnóstico é um diagnóstico que a gente chama de clínico. Quando a criança é avaliada pelo médico, ele vai juntar a história da presença de febre, o tempo que aquelas lesões apareceram, o contato com outras pessoas com aquela lesão e isso aí, com aquela doença, isso aí é que vai fazer com que ele chegue a esse diagnóstico. Eu já tive pacientes que tiveram lesões muito escassas, pouquinhas lesões dentro da boca, algumas na mão, outras no pé, e o pai ou a mãe pegou a doença e pegou uma doença de forma muito exuberante, com muitas lesões, ou seja, o vírus o mesmo que estava naquele filho, naquela criança, e quando o adulto que cuidava foi acometido, ele pegou a doença muito mais intensa. Isso é muito variável e depende muito da pessoa. Agora, você falou aí de catapora, e é um dos diagnósticos diferenciais, né? A varicela. Ela é muito parecida em alguns aspectos clínicos. Uma diferença muito grande que existe é que para catapora a gente tem vacina, inclusive no Sistema Único de Saúde. E para doença de mão para boca, nós não temos vacina disponível no Brasil.
1: Agora, deixa eu também conversar aqui com a doutora Alexandra, até para falar um pouco dessa transmissão, desse contágio, né? A gente ouviu aqui a doutora Amanda falando, ó, o filho pegou e depois o pai e a mãe pegaram e já foi diferente. Ou seja, é uma doença comum em crianças, mas como é contagiosa, também pode atingir adultos, não só crianças. Mas, doutora Alexandra, como é que se dá esse contágio?
2: Então, por se tratar de uma doença viral, ela tem uma contaminação rápida, como a doutora Amanda já falou, e o contato é através das gotículas, principalmente respiratórias, né? Então, uma criança acometida pela síndrome de mão pé boca, ou seja, está infectada pelo vírus que causa, é um enterovírus. Existem dois principais enterovírus que causam isso, Coxsackie 6 e VIII. Um com a característica mais branda e outro com a característica mais agressiva, mas de uma forma geral eles dão esse quadro que a doutora Amanda já explicou, e que de fato é através das gotículas respiratórias que vai ser transmitida e também através da eliminação pelas fezes. Então, lembrando que o enterovírus ele faz um ciclo no trato gastrointestinal e as crianças também eliminam através das fezes, e algumas crianças podem inclusive ter fezes mais amolecidas, diarreia, e transmitir através das fezes também.
1: Então, para quem está cuidando, né, dessa criança, quais são os cuidados, as orientações para tentar evitar esse contágio?
2: Então, uma criança acometida com síndrome de mão pé boca, ela deve, de fato, não ter contato com outras crianças,
1: Certo.
2: né? Porque aí a gente sabe que a faixa etária mais prevalente são os bebês, e claro que os bebês têm uma chance maior de passar para outros bebês, enfim. E o cuidado principal de uma pessoa que está cuidando de um bebê, ou de uma criança até maior, com síndrome de mão pé boca, é a lavagem das mãos. Primeiro, manter essa criança, esse bebê, em casa, sem ir para creche ou sem ir para o berçário, para a escola. E segundo, lavagem das mãos é essencial, né? Para a pessoa, para o cuidador da criança, né? Para essa pessoa não se contaminar também e não levar também esse contágio para outras crianças, para outros contactantes.
1: Se a criança for muito pequenininha, ainda usar fralda, por exemplo, né? Tem que ter algum cuidado com essas fezes, doutora, na hora do descarte, não sei. Se tem que ser alguma coisa muito separado. O que que a senhora pode dizer para a gente? Já que a senhora falou que pode se dar o contágio pelas fezes também.
2: Então, o descarte, Anne, é normal, né? Na verdade, no lixo normal, não precisa ser em lixo específico de infectante, mas precisa, toda vez que for realizar a troca da fralda, o contato com esse bebê, o manuseio desse bebê, lavar as mãos. Então, a principal fonte de prevenção será, sem dúvida, manter essa criança afastada de outras crianças e de outras pessoas, né, no período mais intenso. E a lavagem das mãos.
1: Doutora Amanda, quanto tempo demoram esses sintomas, né, na criança, na pessoa infectada?
0: Então, a doença ela tende a durar uma semana, tá? A gente vê quadros que são mais curtos e vê quadros que são um pouco mais longos. Vamos colocar aí como uma média de 7 a 10 dias de sintomas nessa criança. E a própria Secretaria Estadual de Saúde de Pernambuco, ela se posiciona para esse afastamento do ambiente de creche, do ambiente escolar, que pelo menos 5 a 7 dias de afastamento para evitar essa transmissão. O que é bastante curioso e desafiador dessa doença é que o indivíduo ele já começa a transmitir a doença um pouco antes dos sintomas aparecerem, enquanto o vírus está começando a se replicar. E ele continua também transmitindo o vírus, eliminando nas fezes, como a doutora Alessandra falou, ainda alguns dias após a doença ter se resolvido. Então, o período de transmissão ele é um pouco mais longo do que o período de duração dos sintomas. E aí, obviamente, a gente não vai passar a dar afastamento tão prolongado para essas crianças, porque a vida continua. Mas que pelo menos nessa fase aguda ali dos 7 dias ali de doença, essa criança possa estar um pouco mais preservada, tanto por ela, porque é uma doença que deixa a criança sem comer direito, sem conseguir tomar líquidos, prostrada, desconfortável, e também para a proteção dos contactantes.
1: Aí, doutora Alexandra, se vamos dizer que a família tem essa possibilidade de deixar um pouco mais a criança afastada, né? E já sabendo de que, poxa, saíram as bolinhas, ela já não está tão mais prostrada, já está começando a comer, mas só são 7 dias e ela ainda pode estar transmitindo. Quanto tempo a mais, para quem pode, e eu digo assim para quem pode, porque tem gente que realmente não tem com quem deixar, mas para quem pode deixar afastado mais um pouquinho de escola, de creche, de outras pessoas, quanto tempo a senhora deixaria essa criança afastada?
2: Então, o ideal, na verdade, para essa criança que está com síndrome da boca de afastamento, são 10 dias de início dos sintomas, né? Agora, como a doutora Amanda falou, ela começa a eliminar desde antes até um pouco depois, mas o principal período de contágio são 10 dias de início dos sintomas. Então, o ideal seria aí pelo menos os 7, 10 dias de fato de afastamento. Agora, como já se falou, né? Muito difícil. Muito difícil, até porque, assim, para a família, especialmente quem não tem um cuidador que já fique, né, com a criança, é complicado, né? A mãe, o pai, ou alguém vai ter que se afastar do trabalho para se dedicar durante esse período, não é um período tão curto, né?
1: É difícil, por isso que eu disse assim, quem pode, né? Quem puder, até melhor, porque a criança vai estar ali se recuperando, né?
2: Isso.
1: Tá vindo dessa infecção, se
2: Pois é,
1: recuperando.
2: e aí assim, também é o período de sintomatologia mais intenso da criança, né? Não é uma virose, que não deixa de ser uma virose, que em 3, 5 dias a criança esteja 100%. A gente sabe que a síndrome da boca, ela é mais demorada na sua recuperação, deixa a criança mais debilitada, né? A gente sabe que tem aquela irritabilidade do início, porque sente muita dor, principalmente em orofaringe, por conta das lesões de orofaringe, de cavidade oral. Então, ela fica sem se alimentar um tempo, com muita salivação, fica irritada, sem conseguir dormir. Então, de fato, esse processo de recuperação Como tem lesão de epitélio, lesão de mucosa, leva um tempo maior para recuperação. E é justamente esse período que ela está eliminando em maior intensidade o vírus.

0: Claro, cada criança é única e tem crianças que têm alguns detalhes já na saúde que terminam fazendo com que o quadro seja mais intenso e, consequentemente, a recuperação também é mais intensa,
1: Bem, a gente ainda
0: mais
1: vai falar,
0: demorada.
1: a gente ainda vai falar mais sobre essa doença, pé, mão e boca. Quem quiser participar, o número do nosso WhatsApp é o 99147-8520. Fazer um intervalo rapidinho e a gente volta já.
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1: Consultório de hoje falando sobre a doença pé, mão e boca. É uma infecção viral, muito comum em crianças, mas também muito contagiosa, adultos também podem pegar. E a gente está conversando aqui com a doutora Amanda Pereira Duncan, ela que é médica pediatra e neonatologista, também com a doutora Alexandra Costa, médica infectologista pediátrica. Doutora Amanda, tem uma pergunta aqui da Rosália. Ela fala assim: olha, meu sobrinho está com 8 dias desse vírus. Ele ainda pode transmitir para a irmã? Quais são os cuidados que a gente deve ter?
3: Então, ele pode ainda transmitir, né, dentro daquilo que a gente conversou na primeira etapa.
1: Uhum.
3: É muito importante que essa criança, ao ter a troca de fraldas, eu não sei se ainda usa fralda, ou se é uma criança que já utiliza o banheiro, que tenha a higiene das mãos, que a doutora Alessandra falou, a gente reforça isso como, acho que é um top 1 de prevenção.
1: Uhum.
3: Inclusive, tem livros que falam da importância de lavar as mãos com água e sabão, e não só passar o álcool. O vírus da doença de mão, pé, boca, ele tem um tipo de formação viral que é um pouco mais resistente em superfícies. Então, por isso que a doença é uma doença que se espalha tão fácil e que a gente, quando tem um surto numa creche, um surto numa escolinha, a gente tem um pouco de dificuldade de controlar. Porque a criança compartilha brinquedo, compartilha canudo, compartilha garfinho. Então, nesse caso domiciliar, né, que ela está perguntando se a transmissão para um irmão ou uma irmã, evitar que use a mesma garrafa, o mesmo copo, os mesmos talheres, evitar que troque chupeta ou mamadeira se forem crianças que usam, e bastante lavagem de mãos nas trocas de fraldas, principalmente as fraldas de fezes, e evitar o contato direto dessa criança, dessa outra criança que não está doente, com as lesões da criança que está doente, embora a transmissão pelas lesões seja um pouco menor do que a transmissão pelas fezes e pelas gotículas.
1: Uhum. Com relação à unha, fiquei pensando nisso, porque a senhora disse que são lesões, né? Que coçam, que doem. A unha dessa criança tem que estar assim muito curtinha para não ferir a pele, não sei, doutora?
3: Eu acho que a unha de criança tem que estar curtinha. E nessa doença, sim, é uma doença viral, como a gente falou aqui.
1: Uhum.
3: Mas a nossa pele funciona como uma proteção para o nosso corpo. A partir do momento que eu coço e que eu quebro essa barreira que é a minha pele, fazendo um arranhão nessa proteção, eu permito que bactérias entrem. Então, eu posso ter, por cima do quadro viral, uma infecção bacteriana secundária. E aí, essa criança vai ter uma demora maior de se recuperar e pode vir a precisar de utilizar antibiótico, mesmo sendo uma doença que, na sua raiz, ela não é tratada por antibiótico.
1: Sim. Bem, dona Jailda, que pediu esse consultório por causa da bisneta, ela mandou outro áudio para a gente. Ela está ouvindo a gente, mandou outro áudio. Vamos ouvir.
4: Realmente, Ana Barreto, a minha bisneta tinha saído de uma gripe forte, forte. E a minha neta dá lavagem, faz lavagem. Aí, em seguida, ela foi na escola, realmente foi na escola. Teve umas 5 crianças que teve na escola. Na sala dela foram 3. E ela

0: Só tem 3 anos, mas foi por amoxicilina, bismogec, ibuprofeno, porque foi parada, viu? E ela teve já o ano passado, viu, Ana Barreto? Ela já teve o ano passado, pegou contra a criança. Mas a gente não deixou ela ter contato com ninguém. Só foi para a escola essa semana. 2 semanas sem ir para a escola, foi mais de 1 semana sem ir para a escola.
1: É um aperreio, né, dona Jailda? Obrigada, viu, por compartilhar com a gente, assim, até outros detalhes. Aí, deixa eu perguntar aqui a doutora Alexandra. Veja, ela disse, olha, foi parada, né, ela tomou um monte de remédio, enfim, a gente ainda vai falar sobre tratamento, mas a senhora também comentou aqui que pé, mão e boca, nessa doença, alguns pacientes demoram um pouquinho mais para poder, né, ficarem ok, ficarem bons. Mas isso é um sinal de complicação? É uma doença que complica ou não?
2: Então, na verdade, a complicação é raríssima. Menos de 5% dos pacientes vão apresentar alguma complicação. Pode ter complicação? Pode. Principalmente, como a doutora Amanda já falou, a infecção secundária bacteriana, né? Não que ela favoreça, mas que pelo ato atrito do prurido, ou seja, da coceira, né? Como a doutora Amanda explicou, quebra a barreira da pele, adentra a bactéria, enfim. E aí, a principal complicação, a mais prevalente seria essa. Mas existem complicações neurológicas, né, que estão vinculadas ao sorotipo do Coxsackie 3, 7, que aí existe pacientes, de fato, que fazem quadros de encefalite, ou seja, acometimento do sistema nervoso central pelo vírus. É frequente? Não. Menos de 5% dos pacientes, mas pode acontecer. Então, fica alerta se a criança começar durante a evolução, principalmente passado 1 semana, começar a ficar muito molinha, ou seja, é a fase de recuperação dela, ela começar a apresentar como se fosse piora, irritabilidade, mais irritabilidade, vômitos, dificuldade para caminhar, né? Se não for bebê, for criança maiorzinha que já caminha, dificuldade para caminhar, opa, aí é um alerta de que ela pode estar complicando. Ela, infelizmente, está fazendo parte do grupo que é raro, mas que existe, a gente não pode esquecer, e que está fazendo acometimento do sistema nervoso central, mas é extremamente raro.
1: Nesse caso, começa a ver, ah, não está andando direito, por exemplo, como a senhora disse, né? Tem uma dificuldadezinha para andar. Tem que internar?
2: Tem que internar. Nos quadros que têm acometimento de sistema nervoso central, tem que internar. Nos quadros de complicação por infecção secundária de pele, não precisa internamento, em sua grande maioria, o tratamento é feito com antibiótico por via oral, então faz em casa mesmo, com a avaliação com o pediatra que estiver acompanhando, mas não precisa internar. Mas os quadros que têm acometimento do nervoso central precisam de internamento.
1: Bem, a gente vai falar sobre o tratamento, assim, a gente entendeu aqui que se complicar tem que internar, mas como é que é o tratamento no geral, né, dessa doença pé, mão e boca? Quem quiser participar, 99147-8520. Eu volto já com o consultório.
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1: O consultório de hoje está falando sobre a doença pé, mão e boca com a doutora Amanda Pereira Duncan, médica pediatra e neonatologista, também com a doutora Alexandra Costa, médica infectologista pediátrica. Doutora Alexandra, vamos falar sobre o tratamento. A criança começa a apresentar os sintomas e vocês fazem o diagnóstico. Sim, é pé, mão e boca. Como é que começa esse tratamento?
2: Então, vamos lá. O grande desafio, né? A família chega na emergência, né? Em geral, 80% dos casos é na emergência, 20% só que de fato é no ambulatório ou no consultório, mas 80% é na emergência e vai procurando algo que alivie aquela irritabilidade, aquele estresse, né? Mas de fato, a medida de tratamento é a medida de suporte. Então, são sintomáticos ali para aliviar a dor, para o controle da febre, né? Mas, enfim, não existe nada específico, não existe um antiviral específico para reduzir a circulação viral e o tempo de doença. Infelizmente, queria a gente que existisse. É, não existe uma mágica que faça com que a criança pare, de progredir com as lesões e que as lesões parem de incomodar. O que existe são medicações para aliviar tanto o mal-estar que a criança está sentindo, né? A moleza, a febre, a astenia, o incômodo de orofaringe, né? A salivação mais excessiva, e anti-histamínicos para o controle mais do prurido, da coceira. Mas fora isso, é esperar o tempo de evolução, ou seja, o tempo do ciclo viral. É, infelizmente, não existe mágica no, na síndrome de Mão-Pé-Boca, e de fato é um dos grandes desafios, porque é uma patologia que não se resolve em 3, 5 dias. Né? A gente sabe que ela é mais prolongada e que tem algumas crianças, inclusive, faz um quadro ainda mais prolongado. Existem crianças também, Ana, eu queria chamar a atenção, que por conta da quantidade de lesões e do incômodo, não conseguem ingerir líquidos. E às vezes, só buscando um pouquinho aquela questão do internamento, às vezes precisa internar porque desidrata. E aí vai internar não pela síndrome de Mão-Pé-Boca em si, mas porque por não conseguir ingerir nem líquidos, né, às vezes pelo incômodo, pela salivação, pelo processo inflamatório em cavidade oral, elas terminam desidratando. E aí vai ter que internar para fazer o sorinho na veia e voltar ao estado de hidratação adequado. Então, também tem que ficar atento a essa questão do estado de hidratação da criança, porque muitas vezes ela não está nem vomitando, não é uma doença que habitualmente evolua com vômitos, só nos casos graves. Né, os casos que têm acometimento do nervo central. Mas há uma limitação de ingesta pelos sintomas, pelo acometimento da cavidade oral. E a criança termina desidratando por falta de ingesta.
1: Aí, doutora Amanda, nesse caso, assim, para fazer com que a criança tome um pouquinho de líquido, não sei. Ou comer, eu acho que vai ser mais difícil ainda, né? Se não está conseguindo nem tomar água, por exemplo, né? Tem algo que a gente possa fazer? Tem alguma estratégia que vocês possam orientar os pais que estão nos ouvindo agora?
4: Olha, realmente isso vai variar muito com o tipo de assistência que essa criança tiver e com o acesso que essa família tiver aos cuidados de saúde. Existem medidas para analgesia, né, para diminuir essa dor. Uma das coisas que a gente orienta é que a criança faça consumo de alimentos mais frios durante o período e de alimentos que deixam pouco resíduo na boca. Não usar, não fazer consumo de alimento ácido. Não fazer consumo de coisas muito condimentadas, porque isso vai doer mais e vai fazer com que a criança rejeite esse alimento. Uma coisa muito comum na doença de Mão-Pé-Boca é que a criança rejeita o alimento mesmo tendo apetite. Às vezes eles estão com apetite preservado, estão com vontade de comer. A família diz que a criança bota a comida na boca e cospe. Ou então olha para a comida e começa a chorar quando é uma criança mais jovem. Porque ela está com vontade, ela está demonstrando fome, mas ela não consegue colocar aquilo ali dentro da boca por dor. É, Dona Jailda falou sobre uma medicação que a bisneta dela utilizou. É uma medicação em gotas que a gente tem a presença de anestésico tópico dentro dessa medicação. Então, a gente não pode aqui, num programa, dizer à torto e à direita que se use o remédio, mas é uma das alternativas que se utiliza para tentar minimizar um pouco a dor antes da refeição. E existe também a possibilidade de laser terapia na mucosa, na pele interna da boca, que termina sendo uma terapia pouco acessível para a nossa população, porque a gente não tem a nível de saúde pública, a gente tem poucos hospitais, hospitais de escola, e a gente vai ter isso como uma terapia um pouco mais onerosa para as famílias. Mas é uma possibilidade real que já está presente na nossa, no nosso cotidiano. Agora, realmente tentar escolher alimentos que a criança goste, né? Vai facilitar, eu não vou lutar para que a criança coma uma comida que não gosta nesse momento de adoecimento. Tentar ficar nos alimentos mais saudáveis e aqueles que deixam pouca comida colada na boca, sabe?
1: É aquela história, né? O que a criança conseguir ingerir vai ser assim uma vitória, né? Então, é de pouquinho em pouquinho, vai fazendo, vai tendo aqui essas essas estratégias para ver se a criança consegue ingerir algo de líquido, de comida mais pastosa, enfim, algo que possa, de fato, alimentá-la e também não deixá-la desidratada. E doutora Amanda Pereira Duncan, que está com a gente nesse consultório, médica pediatra e neonatologista, começou dizendo que esse é um período que a gente tem muitos casos. Por que, doutora Amanda?
4: É, na verdade, a doença de mão para boca, ela gosta da volta às aulas. Então, a gente sempre, quando tem um mês de férias, as famílias, elas relatam que as crianças ficam bem sem adoecer, um período de férias também dos processos de adoecimento. E aí, quando a gente tem novos aglomerados, a gente vai encontrando novas possibilidades de proliferação desses vírus. Especialmente assim na nossa região, né, no nosso país, a gente tem a sazonalidade de mais infecções respiratórias no primeiro semestre do ano. Uhum. A gente tem o tão famoso vírus da bronquiolite, que circula muito no começo do ano. E aí a gente chega no mês de agosto, cai a circulação desse vírus e aumenta a circulação de outros vírus. É como se um fosse dando espaço ao outro. Mas, na prática, em ambientes de muita troca entre crianças, termina que não existe muita regra específica, não. A gente pode encontrar escapes em outros momentos do ano desses vírus. Mas você vai encontrar, assim, que existe a sazonalidade e períodos de retomada do momento escolar são momentos de muito doença de mão para boca.
1: Bem, dito isso, a gente tem que tomar, claro, né, os cuidados, ficar sempre em alerta e, se aparecer algum dos sintomas, procurar logo a ajuda médica. Doutora Amanda Pereira Duncan, muito obrigada por esse consultório de hoje. Foi muito bom tê-la com a gente. E pode deixar aqui um contato, uma rede social, enfim.
4: É, o contato que eu uso na rede social é justamente o meu nome, a Amanda Nuca Pediatra, e o podcast que você anunciou no começo, que é a Academia de Pediatria. Todos estão convidados e muito obrigada também pela atenção.
1: Ah, que bom. Obrigada também. Vamos acompanhar também o podcast da doutora Amanda, né? E eu quero agradecer muito também a doutora Alexandra Costa, sempre está com a gente aqui no consultório. Muito bom poder revê-la. Obrigada pelas orientações e deixe também um número de contato, uma rede social, doutora.
2: Então, Ana, muito obrigada mais uma vez. É sempre um prazer estar aqui com você. Parabenizo pelos temas que você sempre traz. Um prazer também estar compartilhando esse momento com a Amanda, né? Então, é sempre muito bom estar nesse momento com vocês, de troca de experiência, né? De partilha de conhecimento, de informação de qualidade. Esse é o nosso propósito principal. O meu Instagram é alecostainfectopedia, é fácil de achar. Uhum. E lá a gente vai divulgando também, mantendo informações, né? Esse é o nosso propósito principal, levar sempre informação de qualidade.
1: Muito obrigada, doutora. Sejam sempre bem-vindas e obrigada também a todos os ouvintes. Esse foi o consultório do Rádio Livre. Gente, o Rádio Livre de hoje fica por aqui. A produção foi de Gabriela Bento, trabalhos técnicos de Big Alves, Edilson Lima e João Alves, na coordenação do jornalismo Vitor Tavares.
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1: E hora certa, agora são 5 horas e 2 minutos.
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1: Simbora, gente boa brasileira. Sextou da primavera e dia do rádio. Sextou e hoje é um dia muito especial. O dia hoje está ainda muito especial. É o primeiro sextou da primavera e também é dia do rádio. Que beleza, obrigado pelo carinho da audiência. Que combinação bonita. A primavera chegando. Eita, que festa, hein? A primavera chegando para colorir a vida. E o rádio chegando todos os dias para fazer companhia, levar informação, música, serviço, emoção e aquela palavra amiga que muitas vezes a gente precisa ouvir. O rádio tem esse jeito especial de entrar na nossa casa, no nosso carro, no nosso trabalho. E parece que conversa diretamente com a gente, não é verdade? Hoje, minha gente, é dia de agradecer a você, ouvinte, que está aí do outro lado do rádio. Porque sem você, o rádio não teria a mesma força, a mesma alegria e nem essa magia de estar presente em tantos momentos da nossa vida. Então, simbora pro sextou da primavera. Vamos lá, vamos espalhar boas energias, valorizar as amizades, agradecer a Deus pela semana que passou e abrir o coração para tudo de bom que ainda pode acontecer. Que a primavera traga flores, renovação e esperança. E que o rádio continue sendo essa companhia de todos os dias, aproximando pessoas e levando alegria pelos quatro cantos. Feliz Dia do Rádio! Feliz primeiro sextou da primavera! E como a gente gosta de dizer por aqui, simbora! Simbora! Porque a vida é mais bonita quando a gente sintoniza a esperança, aumenta o volume da alegria e segue em frente com fé. E muito bom dia!
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1: E que linda família brasileira no sextou da primavera e do rádio. Que beleza, hein? Olha aí, 25 de setembro, hein? 25 de setembro de 2026. Já se passaram 268 dias do ano, faltando 97 para o ano acabar. Hoje é Dia Internacional do Farmacêutico. Aí você, um abraço, grande profissional. E no Brasil é Dia Nacional do Trânsito. Vamos cuidar, hein? Vamos prestar atenção, vamos respeitar as leis. E o Dia Nacional da Radiodifusão e do Rádio. Santo do dia é São Firmino.

0: com trabalhos técnicos de Avanildo Cerqueira. Aí, Cerqueira, e produção de Cristiano Bassan, em rede, pela Rádio Jornal Recife, Limoeiro, Caruaru, Garanhuns, Pesqueira e Petrolina. Estamos começando mais um programa, A Voz do Povo.
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0: Eita, que coisa boa! Alcione, novamente a primavera!

da Recife, acorda Pernambuco, acorda Brasil. Primaverou pra você. A alegria do rádio pra você. Da primavera, flores pra você. Sextou, sextou, sextou da primavera e do rádio. Eita, que mistura bacana, né? Pra você do Recife, Grande Recife, Rádio Jornal 90.3 FM. Você de Limoeiro, primavera pra você. Primavero, primaverice, você de Limoeiro. 99.5 FM com rádio na mão, hein? Eita, muito obrigado pelo carinho da audiência. Pra você de Caruaru, Caruaru 91.3 FM. Primaverice, essa gente boa, bacana de Caruaru, com muitos artistas no Sextou da Primavera. Rádio, muita gente bacana no rádio, muito competente. Vem pra cá, vem pra cá, vem pra cá, você. Você de Garanhuns, 107.5 FM. Também muitos artistas, a saudade de Dominguinhos. Vem pra cá, vem pra cá, vem pra cá. Aí, sempre foi grande no rádio, em todas as plataformas de comunicação. Dominguinhos, Garanhuns, cantando para o mundo com ele, a saudade. O frevo também em Pesqueira, 90.9 FM. É a graça, com a proteção da graça, ela apareceu. Eu sou a graça, não é isso? Meus queridos amigos indígenas aí de toda essa região, no Sextou da Primavera e do rádio, obrigado pelo carinho da audiência. Eita, meu bem, sem você não tem nada, não tem festa nenhuma. Abrace, abrace, abrace. Você em Petrolina, 90.5 FM. Entra nessa folia. As margens do Rio São Francisco, o Rio da Integração Nacional. Cuida dele, lindo rio. Necessidade de todos, né? Ah, coisa linda que você deve cuidar todos os dias, o nosso rio São Francisco. A diferença, agricultura, homem do campo, a fruticultura em toda a região. Aí, você comigo, muito obrigado pelo carinho da audiência. Do sertão ao cais, do cais ao sertão, porque isso vale.

0: Mais locais ao sertão, todas as demais regiões. Obrigado pelo carinho no dia do rádio, no dia do primeiro sextou da primavera. Sextou primaverio, primaverice. Vem pra cá, você do Agreste, você do Sertão, você da Zona da Mata Norte e Sul, você de todo o litoral, no Sextou comigo da Primavera e do Rádio. Obrigado pelo carinho da audiência. Um pedaço de terra, você sempre tem a informação como cuidar aqui no rádio, né? É história, é moderno, você sabe, o rádio sempre moderno, sempre presente em sua vida. O rádio, meu amigo, é eterno. O rádio é eterno, é mutante, é gigante. É rápido, é ágil, emociona, agita, calma, canta, encanta. Assim é o rádio, junto com a primavera, informando, transformando. Olha, o rádio é vício, é vício. 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
0: Será? Agora de madrugada já deu um chuviscozinho, né? Já deu, sim. Mas vamos com os detalhes. Nosso Cristiano Bassan informa.
2: Vamos agora à previsão do tempo para esta sexta-feira, dia 25 de setembro, conforme as informações da Agência Pernambucana de Águas e Clima, a APAC. Na região metropolitana do Recife, o tempo é parcialmente nublado, com chuva rápida com intensidade fraca no período da madrugada e primeiras horas da manhã de forma isolada. Em Araçoiaba, a temperatura máxima pode chegar aos 31 graus. Já as mínimas em Abreu e Lima devem registrar 22 graus. Nas zonas da Mata Norte e Sul, o tempo é parcialmente nublado, com chuva rápida com intensidade fraca no período da madrugada e primeiras horas da manhã de forma isolada. Em Vitória de Santo Antão, na capital da Zona da Mata, a temperatura máxima pode chegar aos 31 graus. E em Timbaúba, na Zona da Mata Norte, as mínimas são de 20 graus. No Agreste Pernambucano, o tempo é parcialmente nublado, sem chuva em toda a região ao longo do dia. Em Vertente do Lério, no Agreste Setentrional, as temperaturas máximas podem chegar aos 33 graus. E as mínimas em Venturosa, no Agreste Meridional, são de 16 graus. No Sertão do Estado, o céu é claro, sem chuva em toda a região ao longo do dia. Em Carnaubeira da Penha, no Sertão do Itaparica, as temperaturas máximas são de 35 graus. Enquanto as mínimas em Uricuri, no Sertão do Araripe, são de 22 graus. Previsão do tempo, Cristiano Bassan. 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
0: Tá ligado, não tá? Então, agora são 5h20.
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0: Jornal do Comércio, a diferença é enorme. Datafolha, Raquel tem 48%, João 44% no primeiro turno. Levantamento mostra candidatos empatados dentro da margem de erro, que é de 3 pontos percentuais. Hoje, Raquel tem agenda no interior. João recebe Lula no Recife. E o presidente já disse, não vou chegar para dar porrada em ninguém, né? Isso ele quis dizer com as críticas com relação a Raquel Lira. Ele disse que agora ninguém sabe realmente se é somente ele que não pode dar porrada, não pode criticar, né? E os demais podem, mas eu acho que todos vão segui-lo, né? A gente pode entender dessa forma, mas você entende como quiser, tá bom? Eita, tá aí. E no Senado? No Senado, Marília, Humberto e Mendonça empatados tecnicamente. No cenário nacional, Lula e Flávio empate técnico no segundo turno. Cena política para você saber. Números da Quest e Datafolha parecem contraditórios, mas se complementam e mais. Donald Trump e Xi Jinping apostam na cooperação diante do conflito. Destaque de capa da edição de hoje do seu Jornal do Comércio. Para saber, tem que ler o JC.
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0: Para você que está aniversariando hoje em todo o Brasil, felicidade, né? Mais um ano de vida. Está aqui o doutor Paulo Vanderlan. Aí, mandando um abraço muito, muito forte para o perito criminal Paulo Tadeu Clemente de Vasconcelos. De parabéns hoje, hein? Aí a esposa tá preparando tudo direitinho, a esposa Verônica Lima tá preparando uma festa em dose dupla, porque ela também completou idade nova no dia 18 de setembro. Vai ser uma festança daquelas e contará com a presença dos peritos Adonias, Daniel Nipom, André Amaral, Paulo Barbosa, Carlos José, Ciro José, olha aí, Fernando Luiz, Gabriel e Alberto. Felicidades é o que deseja, e nós também. O doutor Paulo Tadeu, abraço grande, grande advogado, irmão, e aí, irmão do nosso Tadeu, do Paulo Tadeu, ele diz lá, felicidade, Paulo Tadeu, pronto, do irmão Paulo Vanderlan, e felicidade para você também, de todos nós. Agora são 5 horas e 23 minutos, 5 e 23.
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0: Roberto. Eita, minha gente. E orquestra, hein? Fundação Nilo Coelho abre inscrições para novos alunos da orquestra Novos Talentos. As informações da Rádio Jornal Petrolina, com Edjane Almeida. Bom dia!
3: E a Fundação Nilo Coelho, em Petrolina, anunciou a abertura do processo seletivo para a formação de uma nova turma da Orquestra Novos Talentos. Ao todo, estão sendo oferecidas 50 vagas totalmente gratuitas para cursos de formação musical voltados para crianças e adolescentes da região. O programa busca promover a inclusão social e o desenvolvimento cultural por meio da música. As vagas estão distribuídas entre aulas de instrumento de cordas, sopro, teclados, percussão, canto e coral, atendendo desde alunos iniciantes até aqueles que já possuem alguma prática musical. As inscrições tiveram início no dia 22 de setembro e seguem até o dia 2 de outubro, diretamente pelo portal oficial da Fundação Nilo Coelho. Faixa etária, jovens de 10 a 17 anos, iniciantes de 10 a 13 anos. Para iniciantes, não é necessária nenhuma experiência musical anterior. Veteranos, de 14 a 17 anos, e exige-se o conhecimento ou prática prévia no instrumento escolhido. As aulas terão início no mês de outubro e seguem até julho do próximo ano, ocorrendo sempre às terças e quintas-feiras. O edital completo e a lista detalhada de documentos exigidos estão disponíveis no site oficial da instituição. Edjane Almeida, Rádio Jornal, Rádio Notícia.
0: E hora certa para você, são 5 horas e 25 minutos, 5h25. Se você tem algum tipo de problema aí no seu bairro, na sua rua, você tem o WhatsApp da Rádio Jornal para algum tipo de problema, tipo transporte público, iluminação, entre outros assim.
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0: E Mariano Pedro do Jardim Jordão, já está comigo. Vem comigo, vem.
4: Que é Mariano Pedro aqui do Jardim Jordão. Eu vim mais uma vez aqui fazer uma reclamação aqui ao posto aqui em Casa Forte, Hermínio de Moraes, que a farmácia aqui se encontra sem medicamento, né, vem? Várias vezes a gente vai lá pegar medicamento e não tem insulina, não tem remédio para diabetes. Isso aí, várias vezes que a pessoa vai pegar medicamento lá e se encontra sem medicamento aí. Aí a minha reclamação aqui à prefeitura do Recife aqui, porque muita gente ali, né, para pegar medicamento e quando chega lá não tem medicamento para o diabetes. Um abraço aí para toda aí da Rádio Jornal, um abraço aí para todos os porteiros, Sala Martini, para toda a equipe aí do edifício Pablo Picasso, meu sou porteiro. Um bom dia, obrigado pela atenção.
0: Obrigado pelo carinho da audiência no Dia do Rádio e que sua solicitação seja atendida. Minha gente, Recife sedia congresso da Associação Interamericana de Defensores Públicos e em pauta a proteção dos direitos humanos no continente. O evento acontece hoje no Recife, não é isso? Cristiano Bassan.
2: O Recife vai reunir nesta sexta-feira defensoras e defensores públicos de diferentes países das Américas para discutir o acesso à justiça e à proteção dos direitos humanos. O encontro é o 11º Congresso da Associação Interamericana dos Defensores Públicos. O evento acontece na sede da Defensoria Pública de Pernambuco, no bairro da Boa Vista, que é a instituição anfitriã do Congresso. A programação começa às 8h30 da manhã e deve reunir representantes de diferentes realidades sociais e jurídicas do continente. Entre os principais temas estão a defesa dos direitos humanos no sistema criminal e no cárcere, a justiça socioambiental e a proteção de populações vulneráveis. Também serão discutidos os direitos das mulheres, a proteção de crianças e adolescentes, a situação de migrantes e o acesso à justiça. O primeiro subdefensor público geral, institucional e administrativo da Defensoria Pública de Pernambuco, Gabriel Gonçalves, comenta o encontro.
5: Receber em Pernambuco um encontro dessa dimensão reafirma o compromisso da Defensoria Pública com a promoção e a defesa dos direitos humanos e com a ampliação do acesso à justiça. É também uma oportunidade de fortalecer a cooperação e intercâmbio de experiências entre defensores e defensores públicos das Américas, contribuindo para o aprimoramento da nossa atuação em favor da população.
2: Outro assunto a ser debatido é a chamada justiça aberta, que envolve medidas para ampliar a transparência, a participação social e o acesso da população aos serviços do sistema de justiça. O evento é promovido pela Associação Nacional das Defensoras e Defensores Públicos, com o apoio da Associação das Defensoras e Defensores Públicos de Pernambuco. Cristiano Bassan, Rádio Jornal, Rádio Notícia.
0: E aí, minha gente, ainda Datafolha, Lula tem 40% e Flávio Bolsonaro 36% no primeiro turno. Então, da política, a gente sai para o futebol, porque a seleção brasileira enfrenta a Austrália com Endrick e Estevão titulares. Enquanto isso, Flávio ironiza voo em avião de voar caro e liga jatinho a Moraes. Agora, em São Paulo, está aqui o Datafolha. Tarcísio tem 50% e Haddad 30% para o governo de São Paulo. Aqui no WhatsApp da Rádio Jornal tem o meu amigo. Por favor, manda um abraço para Zé do Peixe e esposa Cristina na comunidade do Bode no Pina. É, muito obrigado. Então, deixa eu ver quem é que fala aqui comigo. É o José. Tá bom, um abraço pra você, meu amigo. E tem mais gente no WhatsApp da Rádio Jornal. Eita, vem comigo, Fernando de Paudalho, vem.
6: Bom dia, Rádio Jornal do Comércio. Aqui é Fernando de Paudalho. Uma reclamação sobre a Secretaria de Obras de Paudalho. Eu já fui na Secretaria de Obras para mandar fazer a estrada de Belém a Muriango. Faz um mês que a prefeitura não fez a estrada ainda. Com isso, está quebrando a mola do ônibus. Aí, quando quebra a mola do ônibus, o dia que quebra a mola do ônibus, os alunos ficam sem aula. Por isso, eu peço encarecidamente a Secretaria de Obras de Paudalho para fazer a estrada. Peço a Jornal do Comércio encarecidamente que faça essa mensagem para sensibilizar a prefeitura a fazer a estrada.
0: Tá bom, e no WhatsApp da Rádio Jornal, João Soares, ouvindo a Rádio Jornal, muito obrigado pelo carinho da audiência, tem Salomão, olha o nome dele, o nome de rei, Salomão, ouvindo a Rádio Jornal, Teron Fiscal, um abraço para todos vocês. E essa informação, assistente virtual do TRE, Pernambuco, Júlia, está a dispor 24 horas por dia, todos os dias na semana, inclusive nos finais de semana e feriados. Não é isso, João Lobambo?
7: O Tribunal Regional Eleitoral de Pernambuco passou a oferecer um novo canal de atendimento aos eleitores pelo WhatsApp. Agora, dúvidas e serviços podem ser consultados com a Júlia, assistente virtual do TREPE, pelo número 81-3194-9400, o mesmo utilizado pelo Disque Eleitor. O atendimento virtual funciona 24 horas por dia, todos os dias da semana, inclusive aos sábados, domingos e feriados. Pelo WhatsApp é possível obter orientações sobre local de votação, situação do título eleitoral, justificativa de ausência, débitos com a Justiça Eleitoral e emissão de certidões, além de outros serviços. Para utilizar o canal, o eleitor deve salvar o número que eu vou repetir, 81-3194-9400. No celular, você salva, abre o contato no WhatsApp, e envia uma mensagem. A assistente virtual apresenta, então, as opções disponíveis. O atendimento da Júlia também continua disponível no site do TRE de Pernambuco, por meio da área Fale Conosco. Simone Barros Valença, assessora-chefe da ouvidoria do TRE-PE, alerta que o eleitor precisa ter documento em mãos para realizar determinados atendimentos pelo WhatsApp.
8: Lembrando que para alguns assuntos vai ser necessário que o eleitor forneça os seus dados para poder a atendente virtual Júlia retornar a resposta correta. Como, por exemplo, o eleitor que vai consultar o seu local de votação, ele vai precisar fornecer os dados dele para que a atendente virtual Júlia informe para ele em qual local ele irá votar.
7: Já quem preferir falar diretamente com um atendente, pode ligar para o Disque Eleitor no mesmo número. O serviço funciona de segunda a sexta-feira, das 8 da manhã às 5 da tarde, e aos sábados, domingos e feriados, da 1 às 6 da tarde. Simone Barros Valença aponta também dicas aos eleitores para o dia da votação.
8: O TRE Pernambuco recomenda que os eleitores confiram o seu local de votação com antecedência e também preparem a sua cola, que é aquela relação dos candidatos com os respectivos números, observando a ordem em que aparecem na urna. Isso é muito importante para dar agilidade no dia da votação. O eleitor pode levar a sua cola até a urna e isso vai facilitar muito na hora do voto.
7: No dia das eleições, marcadas para 4 de outubro, o atendimento telefônico será realizado das 7 da manhã às 7 da noite. João Lubambo, Rádio Jornal, Rádio Notícia.
0: Pois é, minha gente, corpo de Rick, da dupla Rick Renner, né? Sepultado na presença de familiares e amigos, o sentimento dos seus fãs e todos nós, né? Principalmente dia do rádio, né? Em que ele fez muito sucesso no rádio e demais plataformas de comunicação. Minha gente, trabalhadores dos Correios de São Paulo decidem encerrar greve. E você? Você fez a sua fezinha aí na Mega Sena, acumulou de novo, viu? Acumulou, mas de repente você pode estar na quina da Mega Sena. Então anote: 05 09 11 17 18 e 38. 05 09 11 17 18 e 38. Esse foi no concurso de ontem, realizado ontem, um sorteio. É terça, quinta e no domingo agora, tá bom? Agora são 5 horas e 34 minutos, 5 e 34 é a voz do povo para você, onde você estiver. Deixa eu ver quem é que tá comigo agora. Olha o nome dele, Salomão. Salomão de Jaboatão.
9: Salomão de Jaboatão, mais uma vez esse transtorno desse metrô. Consulta marcada às 8 horas. Quando eu chego na estação aqui, a estação de Jaboatão fechada e ninguém avisa nada. Isso é um absurdo. Todo dia esses problemas sérios nesse metrô e ninguém tomou atitude.
0: E você precisando trabalhar, né? Todos precisam trabalhar, precisam de transporte adequado, né? Que tenha dignidade para todos vocês que precisam de trabalho. Minha gente, projetos promovidos pelo CNJ resgatam a memória de escravizados. Série de webinários do CNJ apresenta trabalhos premiados na área. Não é isso, Madison Euler?
10: Histórias de pessoas escravizadas no Brasil e que ficaram esquecidas ao longo dos séculos voltam a ganhar visibilidade em projetos desenvolvidos

0: O material ajuda a reconstruir histórias de quem viveu sob a escravidão no estado. Outra iniciativa premiada, Arquivos Judiciais da Escravidão no Vale do Paraíba Fluminense, identificou e mapeou processos judiciais relacionados à escravidão e à liberdade de pessoas negras nos municípios de Piraí e Rio Claro. A pesquisa resultou em ações de divulgação das histórias encontradas nesses documentos por meio de livro, exposição e seminário. Também será apresentado o projeto Valongo, Justiça pela Memória do CAIS, desenvolvido pelo Conselho da Justiça Federal. A iniciativa recupera a história do CAIS do Valongo, no Rio de Janeiro, e transformou a memória do sítio arqueológico em diferentes produtos, como livro ilustrado, portal multimídia, exposições, podcast e conteúdos educativos.
1: Minha gente, no primeiro jogo após a Copa Brasil, pega hoje, daqui a pouquinho, às 7 horas da manhã, horário de Brasília, pega a Austrália, com novidades na escalação. Você acompanha as informações com a gente. Agora, são 5 horas e 37 minutos, 5:37. É a voz do povo para você, meu amigo, para você, minha amiga. Dona Zélia, vem comigo.
2: Aqui é Dona Zélia, é sobre um poste que tem na frente da minha casa, aqui na rua 94. 3 meses vai fazer que a gente apela, que a gente liga para o pessoal da prefeitura, o número que deve para a gente, para ligar. E ninguém vem botar essa lâmpada. Já teve assalto aqui tudo, já teve assalto aqui. No vizinho, 2 vizinhos meus aqui. Um não levou nada porque deixou uma bolsa. E o outro levou. Pulou pro muro e levou o que pôde levar do terraço. Tá bom? Obrigado. O poste apagado na rua 94, 96.
1: Eita, Dona Zélia, como muita gente aí, né? Precisando de segurança no seu bairro. E o Banco Central reduz a estimativa de crescimento do PIB de 2026 para 1,8%. Relatório de política monetária aponta desatenção no consumo. Não é isso, Gabriel Brum?
3: O Banco Central reduziu de 2% para 1,8% a projeção de crescimento econômico do Brasil em 2026. Os dados estão no relatório de política monetária divulgado nesta quinta-feira. O documento afirma que a economia expandiu menos no segundo trimestre do ano, com queda do consumo das famílias. E essa desaceleração deve continuar no terceiro trimestre. A perda de dinâmica vem desde o fim de 2024, quando o ciclo de alta dos juros começou. Por isso, essa redução das expectativas para 1,8% em 2026. Já para 2027, a estimativa é de 1,4%. Sobre a inflação, o relatório afirma que o índice pode voltar a subir no final deste ano, para 5,2%. Então volta a cair a partir de 2027, chegando a 3,1% no primeiro trimestre de 2029. O Banco Central calcula que a chance de a inflação estourar o limite da meta subiu de 79% para 90%. A meta inflacionária é de 3% com limite de 1,5 ponto percentual para cima ou para baixo, ou seja, o teto é de 4,5%.
1: E a informação não para. As primeiras informações aqui com você na Rádio Jornal, na Voz do Povo. Prestação de serviço, Dia do Rádio, obrigado pelo carinho da audiência. É vício para você, é vício para a gente, para todos nós que fazemos rádio com muito carinho para você. E o Tribunal Superior Eleitoral quer dos institutos de pesquisa mais detalhes das metodologias que serão apresentadas ao eleitorado no segundo turno das eleições. Escuta aí com Ernesto Pereira.
4: Presidente do Tribunal Superior Eleitoral, TSE, Cássio Nunes Marques, deve enviar nos próximos dias um ofício aos institutos de pesquisa. O documento é para informar que o sistema da corte vai exigir mais informações detalhadas sobre os levantamentos a serem realizados no segundo turno das eleições deste ano. A nova regra deve prever que sejam declarados dados mais aprofundados sobre a metodologia das pesquisas. O ofício a ser enviado pelo presidente do TSE é visto nos bastidores como alternativa à tentativa de aprovar uma resolução que traga mudanças mais profundas nas pesquisas. No entanto, segundo o sociólogo e pesquisador Maurício Garcia, não se sabe quais dados a mais seriam esses.
5: Essa é uma grande incógnita, né? Se falou muito da criação de um selo de acurácia dos institutos, que até agora, pelo jeito, não vai sair. E também, a essa altura do campeonato, você querer mudar as regras aos 43 do primeiro tempo, né? Porque o segundo tempo seria a prorrogação, que seria o segundo turno. É muito sem sentido. E essa, tenho a certeza absoluta, até pelo conhecimento, pelo histórico do TSE, que essa regulamentação vai ser uma regulamentação, como se diria antigamente, para inglês ver. não vai ser nada

0: efetivo, eles vão pedir uma série de informações prévias dos institutos, mas não que isso, de fato, seja importante para a qualidade da pesquisa divulgada.
1: O debate sobre o tema começou após o ministro suspender uma pesquisa da Atlas Intel, que havia apontado uma queda de Flávio Bolsonaro PL. A interpretação foi de que o questionário definido pela empresa havia induzido o entrevistado de maneira negativa contra o candidato. De acordo com Maurício Garcia, se o ofício entrar em vigor, não seria necessariamente uma dificuldade das empresas enviarem informações a mais.
0: Se a pesquisa foi realizada, há um banco de dados. E, obviamente, esse banco de dados seria enviado posteriormente à divulgação. Porque hoje, depois de divulgada a pesquisa, os institutos têm até 48 horas para entregar ao TSE as localidades onde as entrevistas foram feitas. Então já há um certo controle disso, mas o principal, que é o banco de dados, que reúne todas as informações e que é a coisa mais simples do mundo, da forma como é coletada as entrevistas hoje, que é num tablet, num computador, até porque os resultados finais são calculados, isso não é pedido. Então, nesse sentido, de uma regulamentação do TSE, é extremamente importante que ocorra. Agora, eu duvido, nesse momento, a essa altura do campeonato, de fato, alguma coisa real ocorra.
1: Enquanto não há definição sobre as mudanças, o eleitorado terá à disposição novas pesquisas eleitorais, até o dia do pleito, em 4 de outubro. Ernesto Pereira, Rádio Jornal, Rádio Notícia.
2: Rejeição, eleição, hein, gente? Rejeição pode ser determinante, viu, gente? Escolha na hora de votar passa por vários critérios, entre os quais a rejeição, que em alguns cenários pode ser determinante para o resultado nas urnas. Escuta aí com Cristiano Bassan.
3: A rejeição é um dos indicadores que ajudam a entender o comportamento do eleitor durante uma eleição. Mas diferente da intenção de voto, ela não mostra quem o eleitor prefere, mostra quem ele diz que não escolheria. Na prática, quanto maior a rejeição de um candidato, maior é a parcela do eleitorado que naquele momento descarta aquele nome. E isso pode estar relacionado ao histórico político, à atuação em cargos públicos, às propostas apresentadas durante a campanha ou à própria polarização da disputa. Mas a rejeição não deve ser analisada isoladamente. Um candidato pode ter uma base de eleitores fiéis e, ao mesmo tempo, enfrentar resistência em outros grupos. O cientista político, professor Eli Ferreira, avalia que quanto mais conhecido é o candidato, maior é o nível de rejeição.
4: Naturalmente, a rejeição aparece maior porque são os que têm maior visibilidade e, segundo as pesquisas, que têm maiores chances de ganhar as eleições. Entretanto, a gente não pode desconsiderar que há candidatos que têm rejeição é porque o eleitor simplesmente o desconhece. Tem eleitor assim, eu não voto em fulano. Se você conhece, não sei nem quem é. Mas ele rejeita. No caso dos dois, é uma rejeição bastante perceptível, porque o eleitorado brasileiro conhece os dois, sabe muito bem quem são os dois. Então isso mostra que, embora exista uma polarização muito forte de intenção de votar, há também uma polarização em querer não votar.
3: Já para o doutor em História Política, Alex Ribeiro, a escolha do eleitor envolve, entre outros fatores, a relação afetiva com o candidato.
5: Eu construo a ideia a partir da oposição do outro, ou seja, eu vou votar nesse candidato não porque eu simpatizo muito por esse candidato, em alguns casos, mas eu votar nele pela rejeição ao outro. E também tem a questão afetiva, que é a maior, que eu falo da questão sentimental do medo, a eleição do medo.
3: Também é importante observar o eleitorado que ainda não definiu o voto. Os indecisos e os eleitores que ainda consideram mais de uma opção podem mudar de escolha ao longo da campanha. Por isso, para compreender o cenário eleitoral, é preciso olhar para o conjunto: intenção de voto, rejeição, voto consolidado e eleitorado indeciso. De acordo com o mestre em ciência política, Antônio Fernandes, o medo deu lugar a outras discussões, como programas de governo, por exemplo.
6: Se nós olharmos antes, nós tínhamos uma maior discussão mais acerca de programas entre os dois partidos. Então, você tinha ali a visão mais do PT e tinha a visão do PSDB acerca de privatizações, acerca de outras questões. A ponto que essa polarização foi crescendo tanto, quem lembra as campanhas de 2002, por exemplo, o medo já era peça de campanha, peças de campanha famosas, exatamente com medo a ponto de que o candidato do PT, na época, teve que lançar uma carta ao setor econômico, buscando exatamente tentar diminuir esse receio.
3: A pesquisa eleitoral é um retrato de um determinado momento. A intenção de voto mostra a preferência, a rejeição, o tamanho da resistência. Juntos, esses indicadores ajudam a explicar como o eleitorado está se comportando. Cristiano Bassan, Rádio Jornal, Rádio Notícia.
2: E hora certa, agora são 5h46.
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2: Jornal do Comércio, a diferença é enorme. Datafolha, pesquisa. Raquel tem 48%, João 44% no primeiro turno. Levantamento mostra candidatos empatados dentro da margem de erro, que é de 3 pontos percentuais. Hoje Raquel tem agenda no interior. João recebe Lula no Recife. No Senado, Marília, Humberto e Mendonça empatados tecnicamente. No cenário nacional, Lula e Flávio em empate técnico no segundo turno. E na cena política, números da Quest e Datafolha parecem contraditórios, mas se complementam. E mais, Donald Trump e Xi Jinping apostam na cooperação diante do conflito. Destaque de capa da edição de hoje do seu Jornal do Comércio. Para saber, tem que ler o JC.
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2: Em destaque, número de indecisos chama a atenção na pesquisa Quest, que aponta empate técnico entre Raquel Lira, do PSD, e João Campos, do PSB, no primeiro turno. Minha gente, um dos cartões postais do Recife, Porte das Cinco Pontas, será palco de evento e agrega cultura popular, audiovisual, literatura e gastronomia. Comunidades de Gaibu, no Cabo de Santo Agostinho, e de Ouro Preto, em Olinda, são beneficiadas com mutirão gratuito de serviços de saúde à tecnologia. Casa da Cultura e o Museu do Trem, no bairro de São José, no centro do Recife, se juntam ao Sítio Trindade e Teatro Santa Isabel, como patrimônios culturais do Brasil pelo IFAM. E a vacinação, preste atenção, hein? Vacinação antirrábica, vacinação antirrábica avança no Recife e neste final de semana chega a 14 bairros, entre os quais Torre, Cordeiro, Areias, Estância, Ipsep, Boa Viagem e Brasília Teimosa. Tem mais para você, redator de plantão, 6 horas.
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2: Acordando e agradecendo a você pelo carinho que você nos dá. Hoje é dia do rádio, né? Primeiro sextou da primavera. Então, estamos juntos. Muito obrigado. Terminou a Voz do Povo, mas você continua na Rádio Jornal, agora com Bola de Primeira.
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2: Importante, viu, o torcedor vencer lá também. É amanhã. Outras informações com Leonardo Boris.
10: Bom dia para você, amigo. Bom dia para você que está ligado no Bola de Primeira. E na manhã desta sexta-feira, jogadores viajando para Fortaleza. À tarde, treinam já na capital cearense. E será o último treino antes do jogo das 5 horas do sábado contra o Floresta. A arbitragem de Márcio dos Santos Oliveira de Alagoas, assistido por Maria de Fátima Mendonça da Trindade, alagoana, Fernanda Félix da Silva, também de Alagoas, e o VAR fica a cargo do paulista Wilbert Estevam da Silva, de São Paulo. Atacante Ronald, mesmo fora do departamento médico, não viaja. Eurico, tratando de lesão, também fica de fora da partida contra o Floresta. É bom lembrar que o Santa Cruz tem 9 pontos ganhos, 3 jogos, 3 vitórias, enquanto que o Floresta tem 2 derrotas e 1 vitória. A situação do Santa Cruz, que tem uma porcentagem de chegar à Série B de 96,5%. Caso o Santa Cruz empate e o Botafogo da Paraíba derrote o Maringá, o Santa Cruz estará na Série B. Evidentemente, com a vitória, o Santa Cruz também estará no Campeonato Brasileiro da Série B de 2027. E o técnico Christian de Souza fala sobre como deve formar o time, de que forma atuar contra o Floresta no Presidente Vargas.
11: Estão muito preparados, estão muito confiantes, não estão confundindo a confiança com um oba-oba. Foi tema da nossa conversa durante a semana, nossa volta de Maringá. Estamos fazendo treinos de muita concentração, treinos curtos, mas treinos muito concentrados. Hoje pela manhã não foi diferente. E a gente tem essas 6 finais para jogar, já foram 2, agora nós vamos para a nossa terceira final. E falo naquelas palavras que eu falo para vocês desde a minha chegada: equilíbrio, organização, análise, jogo a jogo, isso não muda.
10: Aí a palavra do técnico Christian de Souza falando aqui no Bola de Primeira. Bom dia!
2: Pois é, torcedor, pega a visão, o foco agora é o clássico. Outras informações para você com Raldinei Alves.
12: Muito bom dia para você e para todo mundo que está nos acompanhando aqui na Rádio Jornal. Hoje o elenco do Náutico faz o último treinamento antes do duelo que o Timbu vai ter amanhã, às 16h30, diante do Sport. É o clássico dos clássicos, jogo marcado para acontecer no Estádio dos Aflitos. O Náutico acertou a contratação do técnico Bruno Pivetti para substituir Hélio e Guilherme dos Anjos na função na sequência da temporada de 2026. Bruno Pivetti vai para a terceira passagem dele no Náutico. Ele já tinha passado pelo clube nas temporadas de 2023 e 2024 e agora em 2026 chega para mais uma passagem, a primeira das 3, disputando uma Série B do Campeonato Brasileiro. A expectativa é, se ele for regularizado a tempo, ele já comande o time do Náutico no clássico contra o Sport, partida marcada para acontecer amanhã. O presidente Bruno Becker conversou com jornalistas e falou sobre o momento que o clube está vivendo depois de uma semana tão movimentada.
13: Nós estamos atentos e vamos tomar todas as medidas que forem necessárias para defender o interesse do clube, para defender o todo, para defender o coletivo. Decisões necessárias devem preservar, em primeiro lugar, num clube como o Náutico, isso, defender o todo, a instituição. Não são pessoas, não é o presidente, não é Renata, é o clube. Então, em relação a isso, a torcida fique muito tranquila. Reforço a confiança que eu tenho no torcedor e eu tenho certeza que o torcedor tem no clube, tem na gestão, o que isso não quer dizer que nós estejamos imunes a críticas, pelo contrário, tá? Mas nós estamos agora numa retomada. Não tem nada aqui de terra arrasada, nós temos 9 jogos. 9 jogos é uma Copa do Mundo, talvez. Nós temos 9 jogos. Nós temos praticamente 1/4 do campeonato. Nós tivemos exemplos no ano passado, no quadrangular final, que a gente demonstrou, a gente, eu digo, clube, torcida, todo, e dizer, não, vamos. Não tem isso de terra arrasada, de acabou, não. E nós estamos exatamente nessa situação de confiança, e temos um jogo sábado importantíssimo, assim como serão os próximos 8 jogos. E a gente vai entrar em todos esses 8 jogos com a confiança de quem está à frente do Náutico, quem joga no Náutico, quem faz o Náutico, tem que ter, porque senão não faz sentido estar aqui. Chega o treinador, o seu auxiliar técnico, nós temos na casa N profissionais de cada departamento, fisiologia, fisioterapia, preparação física, análise, de profissionais extremamente preparados e competentes e que nos últimos anos, e sobretudo nesse ano, evoluíram bastante e que têm plena capacidade de assumir, com a saída da comissão, de assumir seus postos agora de liderança. Então também não vai ter nenhuma descontinuidade em relação a uma frente dessa.
12: Muito bem, palavras de Bruno Becker, presidente do Náutico, são os destaques do Timbu aqui no Bola de Primeira.

0: moderação.
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2: É, torcedor, tem que ser Bola de Primeira pra você no clássico. 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
3: Valeu, bom dia pra você que está ligado aqui no Bola de Primeira. E o Esporte Clube do Recife realizando o último treinamento nesta sexta-feira, antes do clássico contra o Náutico na tarde desse sábado. O técnico Mariano Sosso tem três dúvidas para montar a equipe. Dúvidas na lateral direita, dúvidas na lateral esquerda e dúvidas principalmente no sistema ofensivo. Na lateral esquerda, o Augusto Pucci disputa uma vaga com Claudinho. O Claudinho, recuperado, estava no processo de transição do departamento médico para o físico, pode pintar como novidade. Só relembrando que o Augusto Pucci não está suspenso, está pendurado com dois cartões amarelos. A outra dúvida está na lateral esquerda, o Raí Lopes ou Edson Lucas. A estreia do Raí foi uma estreia tímida na última partida contra o Juventude, quando o Sport naquela oportunidade venceu a equipe de Caxias por 2-1. O Edson Lucas, quando entrou, a equipe do Sport apresentou um crescimento dentro de campo. Agora, a dúvida que persiste na cabeça do técnico Mariano Sosso está na questão do terceiro homem de ataque do setor leonino, Perotti e Barleta. Essas duas peças são fundamentais e têm cadeira cativa no ataque. Agora, o terceiro homem, eis a dúvida. O Kevin Andrade, ele entrou nessa posição na última partida, mas fez uma estreia muito, mas muito abaixo do esperado. O Marlon Douglas, que o substituiu no segundo tempo, entrou em campo e fez uma boa partida, inclusive perdendo o gol, inacreditável, né? Mas então, decorrente dessas dúvidas, podemos dizer que para uma vaga existem três opções: Kevin Andrade, Marlon Douglas ou até o Cleisson. Mas vamos ouvir o goleiro Thiago Couto falando dessa semana de preparação que o Sport teve antes do clássico.
4: Sim, está sendo uma semana muito boa para a gente, né? É sempre bom ter esse tempo para treinar, né? Recuperar todo mundo aí dessa sequência de jogos que a gente teve. É, como você falou, foi a primeira semana inteira, né, que o Sosso está tendo para trabalhar com a gente, né? Então está sendo muito bom para a gente aprimorar mais, né, as ideias dele, né, colocar em prática no dia a dia e se preparar da melhor maneira para fazer um grande jogo.
5: Comenta sobre o que tu espera do jogo, momento do Náutico.
4: É, clássico, ele já é um jogo mais especial, né, por si só. É, então a preparação é diferente, né? Eu acredito que das duas equipes, né, e a gente sabe que vai ser um jogo muito difícil, né, independente dessa troca no comando. Então a gente está focado em fazer a nossa parte da melhor maneira possível, né, aprimorar aí o que tem que ser melhorado no dia a dia, para que sábado a gente vá lá e consiga fazer um grande jogo.
3: E ainda falando sobre o clássico, os ingressos para a torcida leonina já foram liberados. 1.620, essa é a carga liberada para quem quiser assistir o jogo desse sábado contra o Náutico. Detalhe, a metade dos ingressos foi para a Ilha do Retiro e a outra metade já está praticamente reservada. R$250 o valor do ingresso. Destaques do Leão para o Bola de Primeira. Muito bom dia.
2: E terminou, minha gente, Bola de Primeira. Obrigado pelo carinho da audiência. Você continua com o redator de plantão com a gente.
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1: Olá, muito bom dia a todos. Bom dia, Simone Oliveira.
2: Olá, Paulo Roberto. Bom dia para você e para todos. Sextou.
1: Sextou. E o Recife da Ilha recebe nesta sexta-feira dois presidenciáveis. Dois presidenciáveis, minha gente. Hoje é sexta-feira, 25 de setembro de 2026.
2: Destaques, o redator de plantão, edição número 11.194.
1: Número de indecisos chama a atenção na pesquisa Quest, que aponta empate técnico entre Raquel Lira, do PSD, e João Campos, do PSB, em primeiro turno.
2: Um dos cartões postais, o Recife Forte das Cinco Pontas, será palco de evento que agrega cultura popular, audiovisual, literatura e gastronomia.
1: Comunidades de Gaibu, no Cabo de Santo Agostinho, e de Ouro Preto, em Olinda, são beneficiadas com mutirão gratuito de serviços de saúde à tecnologia.
2: Casa da Cultura e o Museu do Trem, no bairro de São José, no centro do Recife, se juntam ao Sítio Trindade e ao Teatro de Santa Isabel, como patrimônios culturais do Brasil pelo IFAM.
1: Vacinação antirrábica avança no Recife e, neste final de semana, chega a 14 bairros, entre os quais Torre, Cordeiro, Areias, Estância, Ipsep, Boa Viagem e Brasília Teimosa. Agora são 6:03.
2: 6:03.
1: Minha gente, Recife recebe nesta sexta-feira dois presidenciáveis. Um deles é o escritor Augusto Cury, do Avante, que terá um encontro logo mais às 9 da manhã, com candidatos, lideranças e apoiadores.
2: O evento chamado de bate-papo será no Comitê de Valdemar e Sebastião Oliveira, na Avenida Conselheiro Aguiar, em Boa Viagem, na Zona Sul da capital.
1: Já o presidente Lula chegou a Pernambuco no início da madrugada e está hospedado no Atlântico Plaza, em Boa Viagem, junto com uma comitiva.
2: O ato, intitulado Brasil Pronto para Mais, tem concentração marcada para começar às 8:13 da manhã, no Cais de Santa Rita, nas imediações da Ponte 12 de Setembro, a antiga Ponte Giratória.
1: A saída da caminhada rumo ao Marco Zero está prevista para as 10 da manhã, com a presença de integrantes da majoritária da Frente Popular.
2: O esquema de trânsito estabelece que a Ponte 12 de Setembro, antiga Ponte Giratória, e a Avenida Alfredo Lisboa terão fluxo de veículos bloqueado a partir das 8 da manhã.
1: De acordo com a CTTU, a Ponte de Lumeiro ficará aberta para a circulação de veículos que poderão percorrer o Cais do Apolo e sair do bairro do Recife pela Ponte Buarque de Macedo.
2: Os motoristas que atravessarem a Ponte Princesa Isabel em direção à Praça da República devem dobrar à direita e seguir pela Rua do Sol.
1: E mais, o Cais José Esterita poderá ser interditado e, nesse caso, os condutores deverão seguir pelo viaduto Capitão Temudo.
2: Acessar a alça à direita, depois seguir pela Avenida Sul, com acesso às avenidas Dantas Barreto e Nossa Senhora do Carmo. 6:05.
1: 6:05.
2: Conselho Nacional de Justiça investiga desembargador apontado como elo do ministro Nunes Marques, do STF, e o banqueiro Daniel Vorcaro.
0: Brasília.
1: Romualdo de Souza.
3: O Conselho Nacional de Justiça decidiu investigar o desembargador Newton Ramos, da 1ª Região Federal aqui em Brasília, depois de que foram reveladas informações de que ele seria o elo entre o ministro Nunes Marques, do Supremo Tribunal Federal, e o banqueiro Daniel Vorcaro, do Banco Master. Nesta quinta-feira à tarde, a Polícia Federal chegou no tribunal levando um mandado que foi expedido pelo Conselho Nacional de Justiça, entrou no gabinete do desembargador, copiou todas as informações de todos os computadores das salas e foi embora, levando essas informações para serem analisadas pelo Conselho. É importante dizer que, nesse momento, o ministro Nunes Marques não está sendo investigado. A investigação recai sobre o desembargador, que, aliás, já foi juiz auxiliar de Nunes Marques. Em uma das esferas da investigação, O banqueiro Daniel Vorcaro trata o ministro Nunes Marques e o filho dele, que também é advogado, como a turma do KN, de Cássio Nunes. Ainda, conforme as investigações, o escritório do filho do ministro Nunes Marques teria contrato de mais de 400 milhões de reais com empresas ligadas ao Banco Master, empresas e subsidiárias que fizeram contratos com o banco. Agora, com essas informações, o Conselho Nacional de Justiça investiga o desembargador, mas não pode investigar o ministro Nunes Marques. De Brasília, Romualdo de Souza para a Rádio Jornal, Rádio Notícia.
1: Recife, 6 horas e 7 minutos.
2: 6 e 7.
1: Número de indecisos chama a atenção na pesquisa Conhece, que aponta empate técnico entre Raquel Lira, do PSD, e João Campos, do PSB, no primeiro turno.
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2: João Carneiro.
4: A disputa pelo governo de Pernambuco aparece mais apertada da nova pesquisa Quest. Raquel Lira, do PSD, tem 41% das intenções de voto, enquanto João Campos, do PSB, aparece com 39%. Como a margem de erro é de 3 pontos percentuais, os dois estão tecnicamente empatados. Na pesquisa anterior, Raquel Lira tinha 43% e João Campos, 37%. Agora, a governadora oscilou 2 pontos para baixo e o ex-prefeito do Recife, 2 para cima. A diferença entre os dois, que era de 6 pontos, caiu para 2. Outro número que chama a atenção é o de eleitores que ainda não escolheram um candidato. 12% estão indecisos e 6% declaram voto branco, nulo ou dizem que não pretendem votar. O diretor de inteligência da Quest, Guilherme Russo, explica que o percentual de indecisos também está relacionado à forma como o instituto faz a pergunta.
5: A gente oferece para cada respondente um cartão, a gente chama de anexo, ali com um círculo, né, com cada nome dos candidatos, e também como se fosse um quadradinho, um botão, dizendo para a pessoa, olha, eu ainda não sei, eu não vou votar. Então a pessoa vê isso especificamente, então é mais fácil dela escolher isso, justamente essa opção, na nossa pesquisa do que nas outras.
4: Na prática, a metodologia busca identificar o eleitor que ainda não tomou uma decisão, em vez de forçá-lo a escolher um dos nomes apresentados. E o cenário apertado ocorre mesmo com Raquel Lira mantendo bons índices de avaliação. 61% aprovam a administração estadual e 63% dizem que a governadora merece ser reeleita. Para Guilherme Russo, uma das explicações está no perfil dos dois principais nomes da disputa.
5: Eu sempre digo que a eleição em Pernambuco são de dois candidatos muito fortes. E o motivo de dizer forte não é só porque um é governador e o outro é o prefeito da capital, mas os dois têm uma avaliação da população muito positiva. Ambos têm números de que a população diz, eu poderia votar no João Campos, eu poderia votar na Raquel, se na presidencial Flávio Lula tem rejeição muito alta, em Pernambuco os dois candidatos têm um potencial de voto alto.
4: A pesquisa também registrou uma mudança importante entre as mulheres. Nesse grupo, João Campos tem 43% e Raquel Lira, 34%. No levantamento anterior, eram 39% para João e 38% para Raquel. Guilherme Russo avalia que a repercussão da declaração da governadora sobre uma laqueadura pode estar relacionada a essa oscilação. Ele ressalta, no entanto, que será preciso acompanhar as próximas pesquisas para saber se esse movimento vai permanecer. A Quest ouviu 1.302 eleitores de Pernambuco entre os dias 19 e 22 de setembro. A margem de erro é de 3 pontos percentuais, para mais ou para menos. E o nível de confiança é de 95%. João Carneiro, Rádio Jornal, Rádio Notícia.
1: E agora vamos aos números da pesquisa Datafolha, contratada pela TV Globo e jornal Folha de São Paulo.
2: Na estimulada, quando os nomes dos candidatos são apresentados, o cenário no primeiro turno é o seguinte.
1: Raquel Lira, do PSD, 48%.
2: João Campos, do PSB, 44%.
1: Iva Moraes, do PSOL, professora Camila, da UP, e Renan Halais, do Missão, 1% cada.
2: Vítor Assis, do PCO, e Guilherme Fonseca, do PSTU, não pontuaram.
1: Branco, nulo ou nenhum dos candidatos, 4%. Indecisos, 2%.
2: Considerando apenas os votos válidos, excluindo brancos e nulos e indecisos, a estatística fica assim.
1: Raquel Lira, 41%. João Campos, 46%.
2: Apenas confirmando aqui, Raquel Lira, Paulo, 51%. E João Campos, 46%. Iva Moraes, professora Camila e Renan Alais, 1% cada.
1: Vitor Assis e Guilherme Fonseca não pontuaram.
2: Na simulação do segundo turno, temos os seguintes percentuais.
1: Raquel Lira, 51%. João Campos, 45%.
2: Brancos, nulos ou nenhum deles, 3%. E indecisos, 1%.
1: Na pesquisa Datafolha espontânea, quando não são citados os nomes dos candidatos, o quadro é...
2: Raquel Lira, 41%, e João Campos, 33%.
1: No critério rejeição, onde o eleitor diz que não vota nesse candidato de jeito nenhum, os números são...
2: Raquel Lira e João Campos, 31%.
1: Renan Alais, 26%. Ivan Moraes, 23%.
2: Guilherme Fonseca, 20%. Vítor Assis e professora Camila, 17%.
1: Votaria em qualquer um ou não rejeita nenhum, 3%.
2: Rejeita todos, não votaria em nenhum, 2%. E não sabem, 6%.
1: A pesquisa Datafolha também aferiu a preferência do eleitorado para as duas vagas para o Senado.
2: Marília Reis, do PDT, 19%. Humberto Costa, do PT, 17%. Mendonça Filho, do PL, 13%. Eduardo da Fonte, do PP, 10%.
1: Túlio Gadeira, do PSD, 6%. Carlos Santana, do Novo, 2%.
2: Pastor Gilvan Costa, do Democrata, Mariano Macedo, do PSTU, Paulo Rubens Santiago, da Rede, e Samuel Timóteo, da UP, tem 1% cada um.
1: Maílson Neto, do PC, e Gorete Bitu, da UPA, não pontuaram.
2: Brancos, nulos, nenhum, 19%, e indecisos, 10%.
1: 1.204 pessoas foram entrevistadas entre 22 e 24 de setembro.
2: A margem de erro é de 3 pontos percentuais, para mais ou para menos.
1: O nível de confiança é de 95%.
2: A pesquisa está registrada com o número PE 08125/2026. 6 da manhã, 14 minutos.
1: 6:14.
2: Um dos cartões postais do Recife, Forte das Cinco Pontas, será palco de evento que agrega cultura popular, audiovisual, literatura e gastronomia.
1: João Lobambo.
6: O Forte de São Tiago das Cinco Pontas, onde funciona o Museu da Cidade do Recife, recebe hoje, no dia 25, e amanhã, no dia 26, a primeira edição do festival Meu Forte é Cultura. O evento reúne cultura popular, gastronomia, artesanato, literatura e cinema, em um dos monumentos históricos mais importantes de Pernambuco, construída em 1630 e tombada pelo IPHAN como Patrimônio Nacional. A fortificação histórica do Recife será transformada em um grande palco de celebração da identidade pernambucana. A proposta do festival é conectar a trajetória do lugar com expressões culturais contemporâneas. A produtora executiva do evento e diretora da Bureal de Cultura, Clarice Fraga, detalha mais sobre o evento.
7: Um grande encontro com a cultura pernambucana, reunindo cultura popular, música, gastronomia, artesanato, literatura, audiovisual, educação patrimonial e muita história. E o melhor, a programação é gratuita e aberta ao público.
6: Clarice Fraga destaca ainda a programação nos dois dias de evento.
7: Na sexta-feira, dia 25, o público poderá participar de visitas mediadas, conferir palestras sobre a história do Forte e o patrimônio cultural do Recife, assistir a uma mostra de filmes pernambucanos e conhecer a exposição de livros do professor e pesquisador José Luiz Mota Menezes. E para fechar o dia com muita tradição, tem a apresentação do Coco Chambadas e Abais. No sábado, dia 26, a programação começa às 10 da manhã, com feira de gastronomia e artesanato, atividades de educação patrimonial e cozinha demonstração, com os sabores que fazem parte da história de Pernambuco. Tem bolo de rolo, bolo Sousa Leão e bolo de noiva, além de apresentações de maracatu, abe oculta, afoxé povo de Ogunté e orquestra de babá e passistas. É cultura, memória, sabor e identidade pernambucana, ocupando um dos mais importantes patrimônios históricos do Recife.
6: O Festival Meu Forte é Cultura ocorre na sexta-feira das 10 às 17 horas e no sábado das 10 às 16 horas, no Forte das Cinco Pontas. O acesso é gratuito e toda a programação conta com recursos de acessibilidade, como interpretação em Libras e audiodescrição. João Lubambo, Rádio Jornal, Rádio Notícia.
1: Agora são 6 horas e 16 minutos.
2: 6 e 16.
1: Segundo o Seminário de Saúde do SESC no Recife, vai propor aos profissionais, acadêmicos e estudantes um olhar ampliado da pessoa, corpo, mente e sociedade em conexão.
2: Ernesto Pereira.
8: Em tempos de inteligência artificial e novas tecnologias, debates sobre a saúde tornam-se cada vez mais presentes na sociedade. Nesse sentido, a partir da próxima terça-feira, dia 29 de setembro, é realizado o segundo Seminário de Saúde do SESC. Com o tema Saúde Integral 360 Graus, Corpo, Mente e Sociedade em Conexão, o evento tem como proposta trazer debates contemporâneos e relevantes com o objetivo de criar espaços de diálogo e troca de experiências. O evento é realizado até o dia 1º de outubro, no Rio Mar Eventos, no Pina. A expectativa é reunir 700 participantes. A gerente de saúde do SESC Pernambuco, Eli Chaves, traz informações sobre o que as pessoas podem encontrar no seminário.
9: Vamos reunir profissionais, estudantes e grandes especialistas para discutir a saúde integral 360 graus, corpo, mente e sociedade em conexão, entendendo que cuidar da saúde é olhar para o indivíduo em sua integralidade. A programação traz palestras e mesas redondas sobre temas muito atuais, como saúde mental, gestão das emoções, sono, movimento, qualidade de vida, maternidade e gestação, além dos impactos da hiperconexão e das novas tecnologias na nossa saúde. E uma novidade dessa edição é o nosso espaço de saúde e bem-estar, com experiências práticas como massoterapia, auriculoterapia, realidade virtual, aferição de pressão, saúde bucal e ações de alimentação e nutrição.
8: As inscrições são pagas e seguem abertas no site eventos.sescpe.com.br. Mais uma vez, eventos.sescpe.com.br e pesquisar por Seminário de Saúde do SESCPE. Ernesto Pereira, Rádio Jornal, Rádio Notícia.
2: Agora são 6 horas e 18 minutos.
1: 6 e 18.
2: Vacinação antirrábica avança no Recife e neste fim de semana chega a 14 bairros, entre eles Torre, Cordeiro, Areias, Estância, Ipsepe, Boa Viagem e Brasília Teimosa.
1: Cristiano Bassan.
10: A campanha antirrábica 2026 continua durante o final de semana no Recife. Os mutirões de vacinação contra a raiva animal acontecem simultaneamente neste sábado nos bairros dos Torrões, na Ilha do Retiro, Torre, Cordeiro, Areias, Estância e Mangueira, além do Pina. No domingo, as ações acontecem no Ibura, Jordão, Jordão Baixo, Impicepe, Boa Viagem e Brasília Teimosa. As atividades foram iniciadas no dia 12 de setembro e seguem até o dia 7 de novembro, dia D da campanha, em diferentes comunidades. Devem ser vacinados os animais caninos e felinos maiores de 3 meses de vida. Os tutores devem apresentar a carteira de vacinação animal com o registro e o lote do imunizante utilizado. Aqueles que não possuem o documento receberão um novo no momento do atendimento. Importante destacar que aqueles que já foram vacinados este ano não precisam de uma nova dose. A gerente de Vigilância Ambiental da Prefeitura do Recife, Vânia Nunes, reforça o convite.
11: Nós estamos aqui para convocar toda a população para vacinar seus animais, cães e gatos. Nós estaremos trabalhando todos os finais de semana com vários postos. Cães e gatos precisam ser vacinados, podem ser vacinados a partir dos 3 meses, né? A raiva é uma zoonose de alta letalidade. A letalidade da raiva gira em torno de 100%, tanto para animais quanto para seres humanos, e a vacina é a única maneira de prevenção dessa doença.
10: Nesta fase, que antecede o dia D, a chamada pré-campanha, as ações serão concentradas em áreas estratégicas mais afastadas do centro, conforme orientações do Ministério da Saúde, com o objetivo de criar um cinturão imunológico em torno das zonas urbanas. As atividades funcionam das 8 da manhã até as 4 da tarde, com efetivo de 60 profissionais por final de semana e 2 médicos veterinários de plantão, responsáveis pela inspeção dos postos volantes. Cristiano Bassan, Rádio Jornal, Rádio Notícia.
1: Agora são 6 horas e 21 minutos.
2: 6 e 21.
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2: Datafolha, Raquel tem 48%, João 44% no primeiro turno.
1: Levantamento mostra candidatos empatados dentro da margem de erro, que é de 3 pontos percentuais. Hoje, Raquel tem agenda no interior. João recebe Lula no Recife.
2: No Senado, Marília, Humberto e Mendonça empatados tecnicamente.
1: No cenário nacional, Lula e Flávio em empate técnico no segundo turno.
2: Cena política, números Aquest e Datafolha parecem contraditórios, mas se complementam.
1: E mais, Donald Trump e Xi Jinping apostam na cooperação diante do conflito.
2: Esses são os destaques de capa da edição de hoje do seu Jornal do Comércio.
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2: 6 horas 25 minutos.
1: 6h25.
2: Comunidades de Gaibu, no Cabo de Santo Agostinho, em Ouro Preto, em Olinda, são beneficiadas com mutirão gratuito de serviços de saúde e tecnologia.
1: João Lumambu.
6: A população de Olinda e do Cabo de Santo Agostinho recebe hoje, no dia 25, e amanhã, no dia 26, uma série de atendimentos e serviços gratuitos. A iniciativa Faculdade na Comunidade, realizada pela Uninassal Olinda e Costa Dourada, oferece orientação jurídica, cuidados de saúde, apoio financeiro e atividades comunitárias. Com o objetivo de promover qualidade de vida e facilitar o acesso a informações essenciais, alunos e professores dos cursos de saúde, direito, engenharia, administração e ciências contábeis realizam um mutirão de serviços. A programação começa hoje, na comunidade de Gaibu, no Cabo de Santo Agostinho, funcionando das 8 horas da manhã ao meio-dia. Quem comparecer ao local poderá realizar exames preventivos de saúde, receber acolhimento psicológico, obter orientações sobre orçamento doméstico e tirar dúvidas sobre regularização de imóveis e direitos do cidadão. A coordenadora acadêmica da Uninassal Olinda, Natália Melo de Alcântara, traz os destaques do segundo dia de ações e faz um convite aos moradores.
3: No dia 26 de setembro, também das 8 ao meio-dia, a programação acontece no Centro Cultural e Social Severinas, em Olinda. A comunidade terá acesso à massoterapia, pré-natal de baixo risco, limpeza de pele, aplicação de flúor, orientações para jovens e empreendedores, atividade para crianças neurodivergentes, informação sobre violência doméstica, além de vacinação, atendimento do Expresso Cidadão, odontobus, aula de fit dance e muito mais. A participação é gratuita e não precisa de inscrição. Faculdade na Comunidade é conhecimento, cidadania e cuidado mais perto de você. Esperamos por todos.
6: Para ser atendido em qualquer uma das localidades, basta comparecer nos dias e horários da ação, sem necessidade de inscrição prévia. João Lubambo, Rádio Jornal, Rádio Notícia.
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1: A apresentação, Simone Oliveira
2: e Paulo Roberto.
1: O redator de hoje teve produção e edição de Zé Roberto.
2: Além da participação de toda a equipe de produção de notícias, a Rádio Jornal.
1: Trabalhos técnicos, Emílio Bezerra e Avanildo Cerqueira.
2: Emissoras de rádio do Sistema Jornal do Comércio de Comunicação.
1: Empresas do Grupo JCPM. 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
1: Vem aí o Bandeira 2 com a Dulce Luciana.
2: Bom dia.
1: Muito bom dia, se cuide.
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0: 25 de setembro de 2026, aqui na Rádio Jornal FM 90.3, no Recife, 6:30.
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0: De ontem para hoje foram registrados 10 homicídios em Pernambuco, sendo 8 na região metropolitana do Recife e 2 no interior do estado. Crimes de morte foram contabilizados na capital, no Grande Recife e no sertão pernambucano. O zelador Wellington Matheus Alves, com 27 anos de idade. Ele foi assassinado a tiros na Avenida Norte, no bairro da Marineira, zona norte do Recife. De acordo com informações repassadas pela polícia, dois homens em uma moto se aproximaram do rapaz e o garupa, sem dizer nada, disparou diversas vezes contra a vítima, que morreu no local. Meteram bala no rapaz. Motivação e autoria do crime são desconhecidas da polícia. Familiares contaram aos policiais que o rapaz não tinha envolvimento e nem passagem pela polícia e não sabem o que pode ter motivado esse crime. Policiais da Força Tarefa de Homicídios do DHPP, sob o comando do delegado Sérgio Ricardo, e os agentes da Divisão Especial de Apuração de Homicídios estiveram no local do crime para dar início às investigações. Logo após os trabalhos realizados pelos peritos criminais do Instituto de Criminalística, o corpo da vítima, o Wellington Matheus Alves, um zelador com 27 anos de idade, foi encaminhado para o Instituto de Medicina Legal. Um homem com 45 anos de idade foi vítima de disparo de arma de fogo no bairro do Vasco da Gama, zona norte do Recife. De acordo com informações repassadas pela polícia, a vítima passava pelo local quando foi atingida pelos disparos e levada às pressas pela emergência do Hospital da Restauração. Motivação, dinâmica e autoria do crime ainda são desconhecidas da polícia. Policiais da Força Tarefa de Homicídios do DHPP, sob o comando do delegado Fábio Lacerda, estiveram no local do crime para dar início às investigações. O estado de saúde da vítima não foi divulgado pela polícia. Helisson de Melo Gomes, com 39 anos de idade, foi assassinado com disparos de arma de fogo. O crime aconteceu na Rua 30, no bairro da Charneca, no Cabo de Santo Agostinho, região metropolitana do Recife. Dinâmica, autoria e motivação desse crime ainda são desconhecidas da polícia. Policiais da Força Tarefa de Homicídios do DHPP, sob o comando do delegado Felipe Diogo, e os agentes da Divisão Especial de Apuração de Homicídios estiveram no local do crime para dar início às investigações. Logo após os trabalhos realizados pelos peritos criminais do Instituto de Criminalística, o corpo da vítima, Harrison de Melo Gomes, 39 anos de idade, foi encaminhado para o Instituto de Medicina Legal no bairro de Santo Amaro, na área central do Recife. Alexandre Bandeira Torres, com 36 anos de idade, ele foi vítima de disparos de arma de fogo na Rua Nova Esperança, no bairro do Pichete, em São Lourenço da Mata, região metropolitana do Recife. De acordo com informações repassadas pela polícia, o homem teria ido à localidade colher cajá, quando foi atingido com um disparo de arma de fogo, socorrido para a emergência do Hospital da Restauração. em seguida transferido para o Hospital Getúlio Vargas, onde não resistiu. Motivação, dinâmica e a autoria do crime ainda são desconhecidas da polícia. Policiais da Força-Tarefa de Homicídios do DHPP, sob o comando da delegada Euricélia Nogueira, e os agentes da DEA estiveram no local do crime para dar início às investigações. Logo após os trabalhos dos policiais, o corpo da vítima, Alexandre Bandeira Torres, 36 anos de idade, foi encaminhado para o Instituto de Medicina Legal. Dois jovens, um com 20 e outro com 21 anos de idade, foram vítimas de disparos de arma de fogo na Praça do Córrego da Batalha, em Jaboatão dos Guararapes. De acordo com informações repassadas pela polícia, os jovens estavam conversando com outros amigos, quando um homem se aproximou, sacou uma arma e meteu bala, foi tiro para tudo que é canto. Os jovens foram atingidos e levados às pressas para a UPA do Ibura. Uma das vítimas foi transferida ao Hospital Dom Helder Câmara, no Cabo de Santo Agostinho. Motivação, dinâmica e autoria desse crime estão sendo investigadas pelos policiais da Força-Tarefa de Homicídios do DHPP.

0: atenção dos moradores da Zona Norte do Recife. As vítimas foram assassinadas ao lado da Igreja Santa Maria Mãe de Deus, na Rua Aida, no Alto do Buriti. A própria Polícia Militar, que fazia rondas por perto, ouviu os tiros nas proximidades do 11º Batalhão. Há aproximadamente 40 cápsulas de fuzil 5.56 e de uma pistola 9mm ficaram espalhadas pela rua. De acordo com testemunhas, os três homens estavam bebendo num posto de gasolina quando se deslocaram até a Rua Aida, onde foram alvejados a tiros. As vítimas que morreram no local foram identificadas como Girlan Renan da Silva, de 36 anos, e Marcos Pereira da Silva Júnior, de 21 anos. A vítima, que chegou a ser socorrida para a UPA de Nova Descoberta e que não resistiu, foi identificada como Melci Barbosa Otaviano, de 36 anos. Dona Laudicea Ferraz, tia de Marcos, ficou chocada com o crime.
1: Foi surpresa pra gente, tudinho. Tudo amigo.
0: A motivação e a autoria desse crime estão em investigação. Os corpos foram recolhidos para o IML na área central do Recife. Roberta Coutinho, para o Bandeira 2.
2: Obrigado, Roberta. No Recife, 6h38.
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2: Agora, boa hora do nosso bom dia de hoje.
4: Bom dia.
2: Bom dia.
4: Bom dia.
2: Bom dia.
4: Bom dia.
2: Bom dia. Meu bom dia para o irmão Joaquim, ele que é vendedor ambulante, esposo da irmã Miriam, lá de Nova Descoberta. Beijo no coração, meu querido. Obrigado pelo carinho, viu? O jornalista Anderson Silva, em Padre Roma. Um abraço, meu irmãozinho. Val, dona Marlene e Russão, no bairro da Conceição, em Moreno. Beijo no coração de vocês. Obrigado pelo carinho. Dona Sibrina Lindalva, lá no Cabo de Santo Agostinho, a mãe de Nara, um abraço. Gilson, no Café da Manhã, em Santo Amaro, um abraço, meu irmãozinho. Comissário Chibata, lá no Cabo de Santo Agostinho, perde um programa, um abraço, irmão. Delegado Sérgio Ricardo, da Força Tarefa do DHPP, teve muito trabalho, viu? Essa semana foi danada, delegado. Beijo no coração, querido, obrigado pelo carinho. Sargento PM, Filho Bagagem, na Mangueira, um abraço, irmão. Parabenizando agora os aniversariantes do dia, tem muita gente soprando velinha hoje, viu? Randy Clay Cavalcante, de Santo Amaro, o Randy das Meninas, olha só, jogador do Liverpool, beijo no coração, irmão, parabéns. Gilberto Alves, meu tio Gibo, um abraço, querido, que Deus abençoe. Luciana Maia, também de Idade Nova, parabéns. Rubens Dias, também aniversariando hoje, um abraço, irmãozinho. Gilmar Maciel, um abraço, querido, parabéns. Nicolas Oliveira, também de Idade Nova. O radialista André Luiz Cabral, um abraço, querido, parabéns, viu? Nathalie Leite, também de Idade Nova. Josias Oliveira, parabéns. Luciene Maria, também de Idade Nova. Jana Silva, o zootecnista Fernando Petroni, um abraço, querido. Lucas Martins, também de Idade Nova. Parabenizando agora os associados da MERP, PMBM, cujo presidente é o tenente William Vieira. Parabéns para os sargentos Paulo Crispim de Santana e José Fernandes de Farias. Um abraço para vocês, parabéns. A pensionista Vera Lúcia Ramos Peixoto, um abraço, querida, parabéns. Aniversário de Josiane, rapaz, é conhecida como Coca da Guabiraba, ela que é esposa de Adilson. Beijo no coração, querida, parabéns. E aniversário de casamento, rapaz, Emerson Mercinho de Santo Amaro e Emily, 27 anos de casado, parabéns, papai do céu abençoe vocês. E um beijo especial para o pessoal que acompanha a gente pelo YouTube, que papai do céu abençoe todos vocês.

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0: Eu acho que foi realizada a primeira audiência de instrução do feminicídio que chocou Pernambuco em novembro do ano passado, viu? A morte da confeiteira Thaisa Lohane, de 21 anos de idade. Ela foi encontrada pela própria mãe, morta e esquartejada dentro da casa do ex-companheiro no bairro da Várzea. A reportagem completa, Roberta Coutinho.
2: Thaisa Lohane Muniz Melo, de 21 anos, foi encontrada morta pela própria mãe em novembro do ano passado. O corpo estava esquartejado e escondido atrás de um armário na casa do ex-namorado da vítima, no bairro da Várzea, no Recife. O ex-companheiro, Henrique Cassiano da Silva, de 23 anos, foi preso em flagrante e desde então permanece preso. Henrique foi levado ao Fórum Tomás de Aquino, no Recife, para participar da audiência de instrução e julgamento do caso. Na porta da quarta vara do Tribunal do Júri, familiares de Thaisa se reuniram em um momento de homenagem e oração. A mãe dela, Maiara Muniz, procura forças para seguir a vida.
3: Eu sobrevivo pela minha filha de 5 anos, que depende de mim, mas eu não tenho mais vida. Eu encontrei minha filha da pior maneira que eu podia encontrar.
2: A mãe de Thaisa estava extremamente emocionada. Ela é uma das 6 testemunhas chamadas pelo Ministério Público. Maiara não esquece o sofrimento no dia que encontrou o corpo da filha. A jovem estudava curso técnico de enfermagem e confeitaria. O corpo dela estava sem roupas, com um dos braços amputado e o outro parcialmente decepado, escondido atrás de um guarda-roupa. A menina estava desaparecida desde a noite anterior, quando saiu do curso, dizendo à família que iria comprar ingredientes para fazer um bolo. Após perder contato com a filha, a mãe procurou o ex-namorado, que afirmou não saber onde Thaisa estava. Henrique chegou a entregar uma carta supostamente escrita por Thaisa, alegando que ela havia tirado a própria vida. No imóvel, na época do crime, a perícia chegou a apreender 3 facas com sangue escondidas embaixo de uma máquina de lavar, além de computadores. Thaisa havia terminado o relacionamento de 4 anos, 1 mês antes do crime, quando descobriu uma traição. Ela e uma mulher que estaria se relacionando com o acusado acabaram se tornando amigas. Ambas desistiram de manter um relacionamento com Henrique. Quando a mãe de Thaisa divulgou nas redes sociais que ela estava desaparecida, essa amiga recebeu uma mensagem da vítima e achou estranho. Foi ela quem procurou a mãe de Thaisa para informar que suspeitava que Henrique estaria mexendo no celular da vítima e se passando por ela. A mãe acredita que tudo foi premeditado.
3: Ele premeditou. Ele foi ver se as câmeras aqui perto da casa dele estavam funcionando. As facas, não é facas comuns de casa.
2: Na audiência foram ouvidos 3 policiais, sendo 2 militares e 1 civil, que era da família de Thaisa e que chegou na casa onde o corpo estava, além da mãe de Henrique e dessa amiga de Thaisa. A mãe de Thaisa pede justiça.
3: Que a morte dela não seja só mais uma, que isso nunca aconteça mais.
2: A audiência de instrução e julgamento de Henrique Cassiano da Silva foi presidida pela juíza Maria Segunda Gomes de Lima. Durante a sessão, foram ouvidas 5 testemunhas de acusação. A próxima audiência está marcada para o dia 15 de outubro, às 9 da manhã. Na ocasião, está programada a oitiva de uma testemunha e um interrogatório do réu. Roberta Coutinho para o Bandeira 2.
0: Obrigado, Roberta. Que se faça justiça, viu? Um crime bárbaro, absurdo. Imagina você, a mãe, encontrar o corpo da filha esquartejado. Imagina a dor dessa mãe. Só o Papai do Céu para abençoar e para confortar o coração, viu? Complicado. Washington Carlos Gomes de Queiroz, com 32 anos de idade. Ele foi morto a tiros no bairro Antônio Casimiro, na cidade de Petrolina, sertão do estado. De acordo com informações repassadas pela polícia, o homem estava no local quando foi atingido por tiros na cabeça e morreu na hora. Meteram bala no rapaz. Motivação, dinâmica e a autoria do crime estão sendo investigadas pelos policiais da Delegacia de Homicídios. Logo após os trabalhos realizados pelos peritos criminais do Instituto de Criminalística, o corpo da vítima, Washington Carlos Gomes de Queiroz, 32 anos de idade, foi encaminhado para o Instituto de Medicina Legal. O ajudante de pedreiro Antônio Felipe do Nascimento Figueira, um jovem com 22 anos de idade. Ele foi assassinado com golpes de faca peixeira na rua 2, no Rio Corrente, no município de Petrolina, sertão do estado. De acordo com informações repassadas pela polícia, o jovem foi encontrado morto na sala da residência. Motivação, dinâmica e a autoria do crime ainda são desconhecidas da polícia. Policiais da 25ª Delegacia de Homicídios, comandados pela delegada Luciana Damasceno, estiveram no local do crime para dar início às investigações. Logo após os trabalhos realizados pelos peritos criminais do Instituto de Criminalística, o corpo da vítima, Antônio Felipe do Nascimento Figueira, um ajudante de pedreiro com 22 anos de idade, foi encaminhado ao IML. E olha só, a Polícia Militar apreendeu arma, munições e drogas durante uma ação contra suspeitos e duas tentativas de homicídios no Ibura, viu? Um dos presos tinha mandado de prisão em aberto. Rodrigo de Luna.
1: A operação dos policiais militares no 19º Batalhão surgiu a partir de informações sobre a presença de três homens que teriam participado de duas tentativas de homicídio naquela região da Coab, no Ibura. Uma que tinha ocorrido horas atrás e uma outra no dia anterior. A partir dessas informações, os policiais militares foram em busca dos investigados. Avistaram três que tentaram fugir. Aliás, um deles, que seria adolescente, conseguiu se evadir do local, mas dois alvos foram presos. Inclusive, um homem de 30 anos, que seria de Ipojuca, envolvido já com tráfico de drogas, homicídio, porte de arma, ligado ao comando do Litoral Sul e alvo prioritário para aquela região, identificado como Rosivaldo José do Nascimento. O segundo preso foi o Luiz Antônio de Souza Barros. Esse daí, com 36 anos, também envolvido com tráfico de drogas e que já respondeu por violência doméstica. O pessoal da Polícia Militar conseguiu encontrar com essa dupla um revólver calibre 38, 57 munições desse tipo de arma, além de 397 pinos de cocaína, 23 envelopes de maconha, R$20 em espécie e uma balança de precisão. O comandante do 19º Batalhão, Tenente Coronel Davidson Michel, falou sobre essa ocorrência.
4: Tratou-se de uma operação bastante complexa, mas também bastante exitosa, que tomamos conhecimento através do nosso setor de inteligência de que este rapaz, oriundo do município de Ipojuca, ligado a uma facção criminosa bastante conhecida no litoral sul, responde por homicídio, tráfico de ilícito entorpecente, porte ilegal de arma de fogo, ele estaria homiciado em determinado local, onde o segundo suspeito, que foi preso também, estaria dando guarida a este rapaz. Rapidamente montamos uma operação e, a partir do momento que nosso efetivo, ao isolar o perímetro e começou a progredir na localidade, no bairro de Monte Verde, eles, ao perceberem a presença do policiamento, eram três, dois maiores e um menor, eles, ao perceberem a presença do policiamento, tentaram correr daquele imóvel, daquela residência, onde um menor de idade, ele infelizmente conseguiu obter êxito na fuga, e os outros dois foram devidamente abordados.
1: O trabalho da Polícia Militar agora segue para tentar localizar o terceiro alvo ligado a esses dois criminosos agora presos. Já sobre as duas tentativas de homicídio, a investigação segue a cargo da Polícia Civil.
5: Rodrigo de Luna para o Bandeira 2.
0: Obrigado, Rodrigo.

0: durante uma ação conjunta das polícias militar e civil. De acordo com informações repassadas pela polícia, contra ele havia um mandado de prisão preventiva expedido pela Justiça de Timbaúba. Ainda segundo informações repassadas pela polícia, um homem investigado por estupro de vulnerável. O homem foi preso e levado para os procedimentos legais e fica à disposição da Justiça. E olha só, mulher encontrada morta dentro de casa em Garanhuns, viu? O caso ainda é um mistério para a polícia. Josival Ricardo.
1: A Polícia Civil de Garanhuns está investigando a morte de uma mulher de 28 anos de idade, a Maciane de Barros Carvalho. O corpo dela foi encontrado na sala de uma residência no bairro do Magano. Inicialmente, tratou-se de uma morte a esclarecer, mas como a Maciane apresentava alguns ferimentos pelo corpo, a polícia resolveu encaminhar aqui para o IML de Caruaru. A equipe da perícia foi ao local e o caso está sendo investigado. Nós vamos conversar agora com o irmão da Maciane, que está aqui no IML, meu amigo. Vocês querem uma explicação?
2: Positivo. Explicação porque, como que é, falaram para nós que ela tinha caído, tinha morrido afogada numa bacia d'água. Só que quando nós chegamos lá, o corpo dela estava no chão, não tinha bacia d'água nenhuma ao redor dela e ela apareceu com os ferimentos no pescoço, tudo indica que foi enforcamento.
1: Os ferimentos eram no pescoço e tinham hematomas pelo corpo também?
2: Não, pelo corpo não. Tinha um pouco de hematoma na testa dela.
1: Ô amigo, e como era a tua irmã, a Marcelene? Ela... Fala um pouco dela.
2: Era uma pessoa boa, né? Não fazia mal a ninguém, cuidava das coisinhas dela.
1: E agora o que vocês querem é que esse caso seja esclarecido.
2: A justiça seja feita, né?
1: Se realmente houve a violência, se realmente ela foi assassinada, que seja esclarecido, se de repente tenha sido esse acidente doméstico, essa queda, que também esclareça.
2: Exatamente. É.
1: Okay, muito obrigado, viu, gente? A Polícia Civil está investigando o caso. Inicialmente, morte a esclarecer. Essa mulher estava na casa alugada pelo companheiro e acabou sendo encontrada morta na sala da casa. O corpo veio aqui para o IML de Caruaru para que, a partir da perícia, seja realmente descoberto o que de fato aconteceu.
3: Com informações de Caruaru, Josival Ricardo para o Bandeira 2.
0: Obrigado, Josival.

José Bonifácio, zona norte do Recife. De acordo com informações repassadas pela polícia, o homem estava no local esperando o filho, quando criminosos armados se aproximaram e atiraram várias vezes contra a vítima, que morreu no local. A esposa dele, uma mulher com 55 anos de idade, foi atingida por uma bala perdida na perna e levada às pressas para a UPA de Nova Descoberta. O estado de saúde dela não foi divulgado pela polícia. Motivação, dinâmica e a autoria desse crime estão sendo investigadas pelos policiais da Força Tarefa de Homicídios do DHPP, que foram até o local sob o comando da delegada Gabriela Suzy. Logo após os trabalhos realizados pelos peritos criminais do Instituto de Criminalística, o corpo da vítima foi encaminhado para o Instituto de Médicos.

5 anos de idade. Ele morreu em confronto com policiais militares na Avenida Jaime da Fonte, no cruzamento com a Avenida Cruz Cabugá, do bairro de Santo Amaro, área central do Recife. De acordo com informações repassadas pela polícia, tudo começou quando policiais da Rádio Patrulha faziam rondas pela localidade e ouviram um barulho de tiros na altura do Campo do 11 e um veículo branco saindo em alta velocidade com os suspeitos dentro. Houve perseguição e troca de tiros, onde a polícia conseguiu balear 2, que foram levados pelos próprios PMs para a emergência do Hospital da Restauração, onde José Eudes não resistiu. O outro suspeito é um adolescente com 17 anos de idade. O estado de saúde dele não foi divulgado pela polícia. Um terceiro envolvido conseguiu fugir. Logo após os trabalhos dos policiais, o corpo de José Eudes dos Anjos Neto, 25 anos de idade, foi encaminhado para o IML.

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2: Cheguei e juntos chegamos à sexta-feira. Hoje é 25 de setembro de 2026, Dia Internacional do Farmacêutico, Dia Nacional do Trânsito e Dia do Rádio. Paulo Roberto, bom dia.
3: Muito bom dia, Natália Ribeiro. Bom dia a todos que nos acompanham no rádio. Hoje é o dia.
2: Nossos amigos, nossas amigas, obrigada pela companhia sempre. Já se passaram 268 dias do ano, faltam 97 para o ano terminar. Lua na fase crescente, o santo do dia, São Firmino. No Recife, 7 horas 26 minutos.
3: 7h26.
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2: Vamos então circular a cidade e o trânsito sexta-feira com pancadas de chuva em diversos pontos na região metropolitana, que deixa o trânsito ainda mais complexo e às vezes até complicado. E falando em complicação, metrô continua com problema. Vamos saber o que está acontecendo. Priscila Cavalcante, bom dia.
4: Olá a todos da Rádio Jornal, muito bom dia. Eu falo direto da estação Joana Bezerra. A linha centro do metrô permanece parada. Isso a gente deu ontem devido a uma árvore que caiu na rede elétrica e danificou as estações entre Barro e Tegipiol. A árvore, pouco depois das 7 horas da manhã, ela foi retirada ontem, mas os técnicos continuaram trabalhando. E à tarde, a linha centro, ela foi retomada em via sigelo. O que é que significa isso? A mesma via utilizada pelo trem nos dois sentidos. E isso atrasa, muita gente sabe muito bem, agora de manhã, a linha centro voltou a parar. A gente vai conversar agora com o Salvino, que é responsável aqui pelo metrô. Salvino, explica pra gente a situação atual.
5: Olha, você explicou muito bem. Ontem à tarde a gente voltou no horário de vale. Todos já sabem que a gente tem uma via singela entre a estação Camaragibe e a estação Curado, com a troca de dormentes. E com duas vias singelas, no horário de pico pela manhã, os intervalos ficam enormes, porque a gente não pode injetar trem. E intervalos enormes, com as plataformas estreitas que são da linha centro, que é um projeto dos anos 80, a gente poderia ter qualquer tipo de incidente. E também para encerrar de vez, para a gente ter todas as 19 estações da linha centro funcionando normalmente. Os técnicos se estenderam durante a madrugada e viram que, devido à queda da árvore, que era uma árvore grande, e deu muito estrago em toda a parte de alimentação elétrica do sistema, eles vão continuar trabalhando para a gente encerrar de uma vez por todas, para quando reabrir, reabrir todas as plataformas das 19 estações da linha centro e voltar a dar a tranquilidade ao passageiro, porque duas vias singelas, na linha centro, os intervalos passam até de 50 minutos e fica inviável a gente ter a abertura, porque de manhã o fluxo é concentrado, porque todo mundo sai de casa para o trabalho, porque o metrô carrega por dia, na linha centro, em torno de 90 a 100 mil pessoas por dia.
4: Linha Sul está funcionando normal, VLT também?
5: Sim, todas as estações da linha Sul funcionando normalmente, e os VLTs que vão para o Cabo e para o Curado funcionando normalmente.
4: Ok, muito obrigada, viu, Salvini? A gente vai acompanhando aqui na estação Joana Bezerra. A linha centro permanece parada. Priscila Cavalcante para a Rádio Jornal, Rádio Notícia.
2: Obrigada, Priscila. Informação importante para o trabalhador. Você que está ligadinho com a gente, nós vamos atualizando ao longo da manhã. E hoje tem visita de presidenciáveis aqui ao Recife. Trânsito modificado. Bruno Araújo, bom dia.
6: Bom dia, Natália Ribeiro. Ribeiro, bom dia também aos ouvintes aqui da Rádio Jornal. A gente traz informações da área central da capital pernambucana. Chove nas primeiras horas desta sexta-feira aqui no centro do Recife. E um esquema especial de trânsito foi montado por causa da visita do presidente Lula. A concentração dos militantes está prevista para começar daqui a pouco, às 8 horas da manhã, no Cais de Santa Rita, nas proximidades da Ponte 12 de Setembro, que é mais conhecida como Ponte Giratória. Uma caminhada também está programada para começar entre 9 e 10 horas da manhã, em direção ao Marco Zero. A Ponte Giratória está interditada, toda a Avenida Alfredo Lisboa também está bloqueada para os veículos. A Ponte do Limoeiro está aberta e é uma das opções para quem precisa deixar a área do bairro do Recife. A Prefeitura, através da CTTU, está orientando os motoristas que evitem essa área, que a população priorize rotas alternativas para evitar os congestionamentos. Quem vem, por exemplo, da Zona Sul pela ponte Antônio de Góes no sentido centro, pelo Cais José Estelita, deve fazer o retorno na alça perto do Forte das Cinco Pontas. Depois, os motoristas devem acessar a Avenida Sul. Essa operação deve seguir até por volta do meio-dia, que é quando o público deve começar a se dispersar. E a CTTU informou também agora pela manhã que houve um sinistro de trânsito envolvendo uma moto e um carro no bairro da Madalena, na rua Antônio de Sá, que fica na zona norte da capital pernambucana. O SAMU precisou ser acionado para atender as pessoas envolvidas nesse acidente. Bruno Araújo, Rádio Jornal, Rádio Notícia.
2: Obrigada, Bruno.
6: Jornal no trânsito.
2: Tá bem, tá certo. Obrigada, Bruno, pelas suas informações. A gente também acompanhando tudo pra você. E o ouvinte, o que fala pra gente, como interage, meu querido Rubens Mesquita. Bom dia.
7: Bom dia, Natália Ribeiro e Paulo Roberto. Passando aqui pela Avenida Caxangá. Olha, Natália, no sentido aldeia, o trânsito é completamente livre. Já no sentido centro, o trânsito é intenso, tem muitos pontos de retenção e apresenta também a pista molhada nesse momento, o que requer uma maior atenção por parte dos motoristas.
2: Eita, tá certo. Obrigada, meu amigo. Corre também você para o YouTube. Lá tem imagens do trânsito, imagens da cidade. A gente tá vendo agora aqui as imediações do fórum. Bastante movimentação, a parte de cima da cidade, a chuva caindo. Então, corre para lá. Vai ver as imagens da cidade no YouTube. 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Petrolina e Digênio Almeida, bom dia.
8: Bom dia, Natália Ribeiro. Para você, para Paulo Roberto, bom dia para todos. Trânsito intenso na Avenida Cardoso de Sá, na Monsenhor Ângelo Sampaio também. Areia Branca. Intenso na Honorato Viana e na Avenida de Pedrinhas, sentido centro da cidade. Moderado na Ponte Presidente Dutra, na Avenida das Nações e na Avenida da Integração. 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
3: Recife, 7 horas e 34 minutos.
2: 7h34.
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2: Crise institucional.
3: Investigação sobre Gonê.
2: O Conselho Superior do Ministério Público Federal decide hoje se vai abrir ou não uma investigação sobre uma possível prática de crime envolvendo o Procurador-Geral da República, Paulo Gonê.
3: A análise tem como ponto de partida mensagens do banqueiro Daniel Vorcaro, investigadas no caso Master, que fazem menções ao chefe do Ministério Público Federal.
2: Os 9 integrantes do conselho vão avaliar a atuação de Gonê em 3 pontos: na condução das investigações sobre o banco, na prisão de Vorcaro e nas apurações relacionadas ao banco Master.
3: O caso é considerado inédito dentro do conselho.
2: Os conselheiros terão que decidir se as referências a Gonê devem ser arquivadas ou se existem elementos suficientes para que a apuração continue.
3: Se a maioria entender que há indícios que precisam ser investigados, um subprocurador-geral da República será escolhido para analisar os dados e verificar se pode ter ocorrido algum crime.
10: Depois dessa análise, o subprocurador vai apresentar um relatório ao Conselho. Caso sejam encontrados índices de crime, o material será enviado ao Supremo Tribunal Federal. Caberá ao STF decidir se abre ou não o inquérito. Desde que as primeiras menções a Gonê foram divulgadas, em julho, o procurador-geral vinha recebendo apoio de subprocuradores e também de integrantes do Ministério Público Federal. O cenário mudou, porém, depois da divulgação de uma foto de Gonê ao lado de Daniel Vorcaro, dono do Banco Master, durante uma confraternização em Londres, no Reino Unido. A imagem gerou críticas dentro do próprio Ministério Público Federal. Na foto, Vorcaro aparece sentado próximo a Gonê. O procurador-geral segura um charuto e está diante de uma mesa com copos de uísque. A foto teria sido feita em 2024, depois da participação dos dois em um evento. Ela, no entanto, foi enviada pelo advogado Ciro Soares em junho de 2025. Gonê negou ter mantido uma relação próxima com Daniel Vorcaro. Segundo o procurador-geral, a ligação entre os dois foi apenas breve e sem maior importância. Aliados de Gonê afirmam que, apesar das críticas e do desgaste provocado pelo caso, a maioria dos integrantes do Conselho deve votar pelo arquivamento da apuração. Já os conselheiros que fazem críticas à atual gestão acreditam que Gonê pode, pelo menos, ser questionado durante a sessão.
2: A reunião será presidida pelo vice-presidente do Conselho Superior do Ministério Público Federal, o subprocurador-geral da República, Nicolau Dino.
3: Gonê não deve participar da sessão, apesar de ser o presidente do Conselho.
2: O vice-procurador-geral da República, Indemburgo Chateaubriand, vai participar da votação.
3: Depois da abertura da reunião, o relator do procedimento, o subprocurador-geral da República, Francisco Sanseverino, fará sua manifestação.
2: Na sequência, os conselheiros começam a votar, seguindo a ordem do integrante mais novo para o mais antigo. 7h37.
3: 7h37.
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1: Bruno Araújo.
2: Nós estamos na rua Doutor Henrique Lins, na casa de número 357, na Brasília Teimosa, na zona sul do Recife, onde mora João Batista dos Santos, de 79 anos. Seu João sofre de Alzheimer. Também foi diagnosticado com artrose e está bastante debilitado. Hoje, ele tem muita dificuldade. Sempre que precisa sair para algum lugar, se locomover, pede uma cadeira de rodas emprestada. A família precisa hoje de uma cadeira de rodas, mas não tem condições, não tem dinheiro para comprar. Nós estamos aqui com dona Fabiana Francisca da Silva, que é a nora de seu João. Desde quando o seu sogro está nessa situação?
3: Há 2 anos atrás que ele ficou nessa situação, aí ficou sem andar, e assim onde a gente vai, a gente leva ele sempre nos braços, andando de um lado e do outro com ele para ver que ele consegue andar, mas enfim, ele ficou desse jeito e não anda mais, né? Aí fica muito difícil para a gente, por isso que eu tô pedindo essa cadeira de roda, que fica mais fácil para a gente levar ele para médico. Entendeu? A gente leva ele para médico, para os cantos, para andar com ele. Porque sem a cadeira de roda fica difícil para mim também, né?
2: Quando precisava de uma cadeira de rodas, tinha que pedir emprestado.
3: Justamente. Ou então a gente leva ele de um lado e de outro, e meu marido, sair aqui andando, para botar ele para ver que ele conseguia andar de novo. Mas, enfim, ele não anda mais. Aí ele sempre, quando ele está na cadeira, agora que ele está mais um pouquinho, né? É sustentado o corpo, aí ele vai, fica no chão, fica se arrastando. Aí por isso que a gente foi e pediu essa cadeira para ele, né? Para facilitar mais a minha vida e a dele.
2: Dona Fabiana, há 2 anos os sintomas começaram a se agravar, mas ele parou de andar. Parou. Quando mesmo?
3: Faz 6 meses atrás que ele parou de andar. Parou de andar mesmo, né? Aí agora ele se arrasta, fica em pé, mas as pernas não deixa, entendeu? Mas enfim, né? É, a gente precisava muito dessa cadeira pra gente poder levar ele pro médico, que nem pro médico mais a gente tá mais levando ele, porque ele não aguenta mais de jeito nenhum e eu tenho que entregar a cadeira dos outros, né?
2: Mas agora, seu João tem a própria cadeira de rodas, a equipe da Rádio Jornal veio aqui e trouxe essa doação que vai trazer mais qualidade de vida para ele, para o idoso e para a senhora, que também cuida de seu João. Essa é mais uma atitude cidadã que só foi possível graças aos amigos e ouvintes da Rádio Jornal.
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19: 7h46.
20: 7h46.
19: Renovação nas normas sobre combustível.
20: O governo deve prorrogar subsídio de R$ 2,12 ao diesel por mais 30 dias.
21: O ministro do Planejamento e Orçamento, Bruno Moretti, afirmou que a tendência é manter essa subvenção para garantir a estabilidade nos preços. Uma medida provisória publicada neste mês permite manter o benefício diante de condições desfavoráveis de mercado, como explica Moretti.
22: Nós ainda vamos levar o presidente, mas eu te diria que frente aos indicadores atuais, a tendência é que a gente mantenha, só que deslocando para a nova MP, o mesmo valor de subvenção. Então, a que está caducando tem 1,12, correto? A nova tem 1, só que a nova, você deve se lembrar, ela não tem um limite. Então, basicamente, o que a gente faria aqui, né, Serão, seria botar mais 1,12 nesse 1, de maneira que fique um valor de 2,12. Ou seja, eu vou apenas manter a subvenção, só que carregando para a medida provisória nova.
21: A prorrogação é considerada devido à manutenção da alta do preço internacional do petróleo em meio à continuidade do conflito no Oriente Médio. Além do diesel, o governo federal anunciou neste mês outras medidas para reduzir os preços nos postos de combustíveis. Está em curso uma desoneração de 63 centavos por litro de gasolina e 19 centavos por litro do etanol. Essas subvenções somadas custam cerca de 7 bilhões de reais por mês ao orçamento público. A ampliação do benefício ainda precisa ser formalizada pelo governo federal. O ministro Bruno Moretti afirmou que a decisão será tomada pelo presidente Lula, mas já indicou que a avaliação técnica da equipe econômica é favorável à continuidade do subsídio ao diesel. Também nesta quinta-feira, o Ministério do Planejamento anunciou a redução de quase 2 bilhões de reais do bloqueio de despesas do orçamento federal. Ainda segundo Moretti, a revisão das despesas permitiu abrir espaço para o reajuste de 15% do programa Bolsa Família, sem que fosse preciso recursos adicionais.
19: 7h48.
20: 7h48.
19: Vamos saber agora o que é notícia no mundo dos negócios com o economista Écio Costa.
0: O potencial de Pernambuco na inovação em saúde. Na nossa série sobre as rotas para o desenvolvimento de Pernambuco até 2035, chegamos à nona frente estratégica, saúde. Além de ser essencial para a qualidade de vida, o setor se tornou uma importante infraestrutura econômica capaz de movimentar empregos qualificados, pesquisa, inovação, investimentos e produção industrial. O envelhecimento da população e a incorporação de novas tecnologias ampliam ainda mais esse potencial. Pernambuco reúne ativos importantes para avançar nessa direção. O estado possui um dos principais polos médicos do país, universidades, centros de pesquisa, hospitais, empresas especializadas e um ecossistema de inovação representado pelo Porto Digital. A integração entre esses setores pode fortalecer um complexo econômico e industrial da saúde de alcance regional, ampliando a produção local e reduzindo vulnerabilidade em cadeias estratégicas. Essa integração também pode aproximar a saúde da indústria pernambucana. O Polo Têxtil de Caruaru, Santa Cruz do Caparibe e Toritama, por exemplo, possui potencial para ampliar a fabricação de EPIs, vestuário hospitalar, tecidos técnicos e outros insumos. Ao mesmo tempo, a formação de profissionais em engenharia clínica, saúde digital, automação hospitalar e tecnologias biomédicas pode ampliar a autonomia tecnológica das unidades de saúde do interior. A inovação é outro eixo central dessa estratégia. O estudo prevê a atração de investimentos em biotecnologia, indústria farmacêutica, dispositivos médicos e medicina digital, além da criação de uma plataforma estadual integrando prontuários, regulação, telemedicina, inteligência artificial e monitoramento remoto. A criação também de um observatório estadual, né, desse setor ajudaria a acompanhar investimentos, produção, pesquisa, empregos e competitividade, transformando a saúde em uma frente estratégica para o desenvolvimento regional.
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11: 7h55.
12: 7h55.
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11: Eduardo Scoff, bom dia.
14: Bom dia, Natália. Bom dia aos ouvintes da Rádio Jornal. Bom, a edição de JC desta sexta-feira destaca a pesquisa Datafolha. Raquel Lira tem 48% contra 44% de João Campos e mostra que os dois candidatos seguem empatados dentro da margem de erro. No Senado, Marília, Humberto e Mendonça aparecem empatados tecnicamente. Já no cenário nacional, Lula e Flávio também estão em empate técnico no segundo turno. Levantamento nacional aponta cenário de equilíbrio na disputa pela presidência. Quest Datafolha apresentam números diferentes, mas complementares. E a coluna Cena Política de Igor Maciel analisa esses resultados das duas pesquisas eleitorais. E no mundo, Trump e Xi Jinping apostam na cooperação diante do conflito global. Bom, esses são os destaques do JC desta sexta-feira. 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Tenham todos um ótimo final de semana.
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12: 7h56.
11: 7h56.
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11: Agora 7h57, já já tem Passando a Limpo, sexta-feira, Igor Maciel. Bom dia.
16: Sexta-feira, exatamente, Natália. Muito bom dia para você, bom dia para os ouvintes da Rádio Jornal. Estamos chegando agora, sexta-feira, e tem muita gente que está contando os dias por aí, viu? Faltam 9 dias para a eleição. Tem gente que está virando noite, trabalhando, aí virando noite por conta do trabalho, doido para chegar logo o domingo e ter a votação finalmente. E a gente vai falar um pouquinho aqui sobre a visita de Lula, que está fazendo visita ao Recife nesta sexta-feira, a tão esperada, tão anunciada visita que quase não aconteceu. Ele já está no Recife, tá? Já está no Recife, foi recebido lá pelos candidatos João Campos, Humberto Costa, Marília Reis, na base aérea. O Carlos Costa também, que é o vice do João Campos. Então, foram todos lá recebê-lo, já tem foto nas redes sociais e eles vão daqui a pouco. Só que está chovendo no Recife.
11: Está chovendo.
16: Então, não sei como é que vai ser na chuva, mas vamos acompanhar tudo isso. Tem muita coisa para a gente falar sobre essa visita de Lula. Tem também muita coisa para a gente falar sobre a pesquisa Datafolha, que foi divulgada ontem, Datafolha em Pernambuco, e o Datafolha de Pernambuco com muita informação ali, muita informação que a gente pode destrinchar aqui, que a gente vai conseguir aqui analisar, entender. Muita gente ficou na dúvida, por que é que a Quest deu uma coisa num dia e Datafolha deu outra no outro? Não foi exatamente isso, elas não são contraditórias e a gente vai explicar aqui por quê. Tem uma diferença ali do momento em que as entrevistas foram feitas também, o campo é importante. Entre outros assuntos aqui, penduricalhos no governo federal. O Romualdo de Souza vai falar sobre isso. A história dos penduricalhos tem no governo federal, um monte de ministro, inclusive. Vamos falar sobre isso também. Entre outros assuntos, aqui, daqui a pouquinho.
11: Então, tá bem, tá certo. Então, ótimo programa, Igor, para você, para todos. E vamos acompanhando tudo daqui também e mandando as informações. Ótimo programa. Tá chegando dinheiro. Valeu. Com o Hernani Tavares.
17: O Ibovespa fechou o último pregão em queda de 0,99% aos 183.966 pontos. Nos Estados Unidos, Dow Jones teve queda de 0,31%, S&P 500 com queda de 0,02% e Nasdaq em alta de 0,01%. Na Europa, a Bolsa de Frankfurt na Alemanha registra alta de 0,81%, enquanto a Bolsa de Paris, na França, opera em alta de 0,28%. Na Ásia, o índice Nikkei subiu 1,30% e Xangai caiu 1,22%. O dólar comercial subiu 0,48%, está valendo R$ 5,19. Nas casas de câmbio do Recife, o dólar turismo está sendo vendido a R$ 5,55, enquanto o euro turismo é vendido a R$ 5,90. A atual cotação da moeda criptografada Bitcoin é de R$ 438.905. A poupança rende hoje 0,67% ao mês. E o grama do ouro é vendido a R$ 708,46. A Bolsa de Valores de São Paulo inicia as negociações às 10 horas da manhã.
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16: Começa agora o Passando a Limpo. Muito bom dia a todos. Bom dia para você que nos acompanha pelo rádio, pelo aplicativo JCPE, você que está ligado também pelo jc.com.br ou pelo YouTube, no YouTube nos canais JC Play, TV Jornal SBT e Rádio Jornal. Qualquer dessas plataformas você acompanha, qualquer desses canais você acompanha, o Passando a Limpo e a programação da Rádio Jornal. A partir de agora, a gente com o Passando a Limpo aqui com Fernando Castilho, Romualdo de Souza e Maurício Garcia. Sejam muito bem-vindos, muito obrigado pela presença. Eu quero começar falando sobre Lula. A gente vai falar, sim, sobre a visita de Lula a Pernambuco. Vamos falar também sobre a pesquisa Datafolha, que foi divulgada ontem, que deu ali um alívio para Raquel Lira, pelo menos por enquanto ali tem um alívio para fechar a semana, porque a semana foi pesada. Ela teve uma pesquisa Quest que tem ali umas contradições, parece contraditória em relação ao Datafolha, mas na verdade tem uma diferençazinha que a gente vai explicar aqui, vai aproveitar o Maurício Garcia também para explicar. O campo muda, às vezes, os números, dependendo do momento em que é feita. A Quest foi capturada, foi captada, as entrevistas foram captadas num período e a Datafolha foi captada em outro período. A gente vai falar sobre isso daqui a pouquinho. Os acontecimentos estão cada vez mais rápidos nas campanhas, né? Antigamente, os acontecimentos duravam um tempo maior, agora ela rapidamente já muda o disco, muda a faixa e as campanhas precisam acompanhar. Romualdo de Souza vai falar sobre penduricalhos daqui a pouco. Tem penduricalho no governo federal, viu? Ministros, e com os penduricalhos dos ministros. Romualdo vai falar sobre isso daqui a pouquinho também. E vamos falar sobre bets, porque Lula está para proibir as bets. Ele vai proibir as bets. Vai assinar uma medida exatamente para proibir as bets. Vamos falar sobre isso também. Começar falando sobre a visita de Lula. Lula já está no Recife, tá? Já chegou ao Recife. A esperança da campanha do João Campos é que essa visita possa ser... Eles vêm tratando isso como uma bala de prata. Esse é o agora que vai resolver a situação quando Lula estiver no Recife. Lula está no Recife. E aí tem o seguinte, é bom dizer o seguinte, isso foi feito, foi construída essa visita com muita insistência e com muita pressão, porque o Lula, ele não estava realmente querendo ir ao Recife, ele foi muito pressionado, o PSB pressionou muito o PT, muito mesmo. A gente tem informações de, assim, coisa de ligações, inclusive, foram bem, assim, em relação a outros estados e tudo. Mas o Lula foi. Só que tem um detalhe. O Lula foi com uma condição. Ele está indo em busca de paz. Ele quer paz enquanto ele estiver nesses locais, nesses lugares. A Tainá Falcão, que é jornalista da CNN, ela trouxe uma informação, disse que o presidente do PT... A gente tinha falado sobre isso ontem aqui já. Tá? A gente já tinha falado sobre isso ontem aqui. Dizia que o presidente do PT conversou com Arthur Lira e com JHC em Alagoas e também com a governadora Raquel Lira em Pernambuco, antes da passagem pelo Nordeste, de Lula, né? Pelo Nordeste. E o que acontece é o seguinte, e inclusive eu tinha perguntado já algumas pessoas, o pessoal estava meio que desconversando, mas havia informação de uma conversa de Lula com Raquel Lira mesmo. Quando disse vai, ok, então primeiro deixa eu conversar com a Raquel Lira para explicar a ela como é que vai ser essa visita. E aí ele vem prestigiar João Campos, é o candidato dele ao governo, mas com uma orientação que veio do presidente para o João Campos, também para a campanha do PSB, para todo mundo. Não é para atacar a governadora Raquel Lira. Ele não quer, não vai atacar a governadora Raquel Lira e a tendência é que nem fale no assunto. Eu não sei se vocês lembram, em 2022, Lula esteve no segundo turno, no Recife, fez esse mesmo movimento, mas exatamente esse mesmo movimento, apoiando Marília Reis. Até o local, eu acho que foi o mesmo, fez uma caminhada que foi ali pelo centro da cidade, pelo centro do Recife e tal, até a área foi a mesma. E aí ele faz esse mesmo movimento. Na época, em 2022, o Lula chega ele vai para uma entrevista coletiva e quando ele vai para a entrevista coletiva perguntam sobre Raquel Lira, que ele apoia, ele estava lá pra, com Marília Reis, João Campos também estava apoiando, e aí ele estava lá com Marília Reis no segundo turno e ele muda de assunto, ele disse, não vai falar sobre isso. Sobre Raquel Lira ele não falava. E agora parece que a orientação é a mesma. Quando disserem para falar sobre Raquel Lira, ele não vai falar sobre Raquel Lira. Então, vamos lá. Ó, antes de eu chamar, vamos fazer o seguinte, já que eu estou falando sobre Lula, a reportagem da Rádio Jornal acompanha a agenda de Lula no Recife e a gente já tem as movimentações iniciais no bairro do Recife com o repórter Bruno Araújo. Bom dia, Bruno.
19: Oi, Igor. Bom dia a você. Bom dia também aos ouvintes aqui da Rádio Jornal. Nós estamos no Cais de Santa Rita, nas proximidades da Ponte 12 de Setembro, mais conhecida como Ponte Giratória. É aqui que está concentrada a militância para o ato de hoje. A previsão é que o presidente e candidato à reeleição, Lula, saia encaminhada pela Ponte Giratória, siga pela Avenida Alfredo Lisboa e chegue ao Marco Zero. O ato vai ter a participação também dos candidatos ao governo, João Campos, do PSB, e ao Senado, Humberto Costa, do PT, e Marília Arraes, do PDT. Desde cedo, a gente observa a chegada de militantes. Também estão aqui dois trios elétricos e quem precisa passar pelo centro do Recife precisa ficar atento. A CTTU montou um esquema especial de trânsito e orienta que, se possível, os motoristas evitem essa região. A ponte giratória está bloqueada, nenhum veículo está passando neste momento. O mesmo cenário se repete na Avenida Alfredo Lisboa. E quem vem da Zona Sul pela ponte Antônio de Góis e costuma acessar o Cais José Estelita consegue chegar até as proximidades do Forte do Brum, mas a partir daí precisa pegar a alça e seguir pela Avenida Sul. O trânsito está complicado aqui na área central da capital pernambucana e ainda tem gente chegando para participar desse ato. A concentração começou agora por volta das 8 horas da manhã e a previsão é que esse esquema especial de trânsito fique montado até por volta do meio-dia, que é quando o público vai começar a deixar essa área do centro do Recife. A sexta-feira amanheceu chuvosa, agora há pouco estava chovendo, a chuva deu uma trégua, mas o tempo continua fechado. Bruno Araújo, Rádio Jornal, Rádio Notícia.
16: Obrigado, Bruno. Rapaz, uma sexta-feira, que é quando muita gente sai para resolver as coisas, na sexta-feira, de manhã, na hora que as pessoas estão indo para o trabalho, aquela área já é complicada, já é muito complicada. Você imagina como é que vai ficar o trânsito do Recife hoje? Então, se você tiver condições, meu amigo, de não, eu vou dizer feito, do jeito que eu digo em dia de alagamento no Recife, se você tiver condições de não sair de casa, não saia de casa. Se você vai para o trabalho ou alguma coisa, mas se você puder trabalhar de casa, trabalhe de casa, evite, porque a coisa vai ser complicada, pelo menos até o meio-dia de hoje no Recife. Ô Maurício, deixa eu perguntar uma coisa para você, porque me chamou a atenção. Você está sempre acompanhando o que acontece lá em Alagoas também e aqui no Recife. Qual é o efeito dessas visitas de Lula e essa conversa dele com os outros palanques para dizer, olha, não se preocupem, eu estou indo, mas estou indo na paz?
20: De Oi? Fato isso acontece. A grande expectativa é...
16: Agora,
20: geralmente Lula está apoiando um candidato que está num campo e o outro candidato ligado ao time de Lula, como se fala, está com outro. Então tem essa questão. Eu acompanhei muito ontem em Maceió a chegada de Lula lá para fazer campanha junto com Renan Filho e Renan Calheiros. Foi um evento muito grande, foi forte, mas a grande expectativa era se ele de fato ia criticar e associar a JHC a Bolsonaro, que essa era a esperança e era o pedido dos Calheiros com relação a ele. Ele não tocou no assunto, falou de Corinthians, falou do salário do Memphis Depay do Corinthians, falou de outras coisas, não tocou no assunto de JHC. Renan Filho, nas suas falas, aí sim criticou, deu indiretas, mandou indiretas aqui e acolá, mas o próprio Lula não tomou partido. Obviamente, como você adiantou, de uma conversação, de uma negociação já com Arthur Lira e JHC, que estão do outro lado, que são adversários hoje da campanha, eles estão na oposição contra pai e filho, um é candidato ao Senado, outro candidato ao governo, mas Lula se comportou, defendeu o seu time, mas não criticou ninguém. Espero até, como você falou, que em Pernambuco possa ocorrer a mesma coisa dentro dessa boa convivência que ele tem tido com Raquel.
16: Deve ocorrer a mesma coisa e provavelmente você vai ter ali claro, eu soube que só vai poder falar o João Campos, Humberto Costa e Marília Reis, mais ninguém. Ninguém mais vai falar. Só eles falam e, claro, o próprio Lula. E aí pode ter indireta e tal, mas o Lula não fala no assunto, o Lula não critica a Raquel Lira.
20: Já comentou ontem, falou.
16: É. Exatamente. Ok, vamos fazer o seguinte, vou chamar um intervalo bem rapidinho e a gente volta. Hoje está muito assunto e muito apertado, vamos para um intervalo bem rápido logo.
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2: De volta com o Passando a Limpo e o Romualdo de Souza. O que são esses penduricalhos no governo federal que você traz na sua coluna hoje, inclusive?
3: Um levantamento feito pelo Jornal do Comércio aponta que dos 38 ministros do governo Lula, ao menos 20, portanto mais da metade, além de exercer a função de ministro de Estado, também tem, eu vou usar uma palavra da moda, uma ajuda de custo por integrar conselhos administrativos de empresas públicas ou empresas que têm dinheiro do governo ou, e que não são totalmente públicas. Vou te dar um exemplo. E a mais intensa delas, e a que paga o melhor jeton, é a Itaipu Binacional. Itaipu Binacional, a gente sabe que a metade é do Brasil, a metade é do Paraguai. O Conselho Brasileiro tem integrantes do Ministério de Lula. E aí tem mais de um ministro. Esses ministros participam de uma reunião por mês e eles recebem por reunião. Às vezes tem mais de uma reunião quando a situação, digamos, requer, quando tem um assunto extraordinário. Há ministros que recebem até 34 mil reais por mês só de jeton. Não estou falando do salário. E, pela lei, esses jetons, essas ajudas de custo, como diz a regra interna, elas não estão fazendo parte da base de cálculo para o teto constitucional. Portanto, eles continuam recebendo o salário de ministro e recebem esses jetons. O que é isso na prática? No caso específico do SENAC, que é um órgão da área do comércio e é comandado pela Confederação Nacional do Comércio. Então, tem lá dois representantes do governo. Esses dois representantes do governo estão sempre nas reuniões do Conselho do SENAC para dizer quais são ou para colocar as orientações do governo federal nas ações desse serviço. Isso vale para o SENAC, vale para o SESC. No levantamento, e aí é importante o ouvinte entender, desde março deste ano, algumas dessas empresas, inclusive a Itaipu Binacional, não está mais divulgando nem o relatório das reuniões, nem a quantidade das reuniões e, consequentemente, não está mais dizendo quanto cada ministro recebe quando participa de uma reunião. Mas a gente sempre vai atrás e sempre consegue uma ou outra informação, principalmente a partir do portal da transparência. Mas muitos desses conselhos, compostos por integrantes do governo, por integrantes da iniciativa privada, os representantes do governo recebem um jeton que varia de 2 mil até 30 mil reais por reunião.
2: Ô Romualdo, qual é o salário do ministro? O ministro recebe quanto?
3: R$ 46.366,19.
2: Que é o teto?
3: O teto constitucional para o ministro de Estado.
2: Então, o ministro recebe... Mas o ministro recebe hoje o teto do salário. E ele está recebendo 46. E aí, isso, tem ministro que recebe mais 30 dessas...
3: Mais
2: 34, então, vai para mais de 70.
3: Exatamente. Se ele integrar, por exemplo, um conselho rico, como é o conselho da Itaipu Binacional, ele pode receber até 80 mil reais por mês.
2: Até 80 mil reais por mês. Tá bom. Beleza. É uma maravilha isso, então, né? Essa coisa de... rapaz, esse negócio de você receber acima do teto... Parece que não é uma coisa tão incomum, não, né? Pelo jeito.
3: Itaipu Binacional, por exemplo, tem seis ministros do governo Lula. Seis. Dário Duringa, da Fazenda, Miriam Belchior, da Casa Civil, o Bruno Moretti, do Planejamento, Alexandre Silveira, de Minas Energia, Esté Dueck, da Gestão e Inovação, e o Mauro Vieira, das Relações Exteriores. Tem um outro conselho, que aí eu fui atrás ontem só para pegar uma informação. Tem a Superintendência de Desenvolvimento da Zona Franca de Manaus, a SUFRAMA. Nessa SUFRAMA, o maior conselho, que é a maior representação de integrantes do governo, tem 10 ministros do meio ambiente, a pesca, a aquicultura, desenvolvimento, tecnologia e por aí fora. E aí, a reportagem da Rádio Jornal foi atrás, mandou um ofício à SUFRAMA e a SUFRAMA falou que essa informação não é uma informação que a superintendência precise informar, porque não se trata de pagamento de benefícios, se trata apenas de informação, de ajuda de custo e de deslocamento. Essa foi a informação.
2: Ou seja, tem gente que recebe e a gente sabe que recebe, e está lá no contra-cheque e tudo, e tem gente que recebe e nem informação eles repassam, que é para ninguém saber quanto eles estão ganhando, né?
3: Tá bom. Tinha uma empresa tem capital nacional, que é a Tupi S.A., até o início deste ano, a Tupi Nacional tinha 4 integrantes do governo. Ela é sediada no Rio de Janeiro. E aí, de uma hora para outra, o governo se desinteressou por essa Tupi. Continua com representantes, mas não é mais o ministério, não é mais representantes, sim, desculpe, não é mais o ministro, são integrantes do governo, porque o jeton da Tupi S.A. já não paga mais nem a passagem de avião.
2: Ou seja, o interesse não é ajudar o Brasil, não. O interesse é quem paga o melhor jeton. Ô Fernando Castilho, vamos falar um pouquinho, vamos falar rapidamente aqui sobre BET, porque o presidente Lula também vai proibir as BETs. Ele resolveu que agora vai proibir as BETs no Brasil. É isso mesmo? E qual é o impacto disso?
0: Olha, se ele fizer isso, vai ser um impacto muito forte. Há uma expectativa de reação, né? Mas, só para completar a informação, Romualdo, o governo tem direito a 320 indicações em conselho de empresas estatais e algumas empresas que ele tem alguma participação. 320. Então, ele pode distribuir isso com quem quiser. Mas, Igor, é o seguinte, há informação de que o presidente hoje deve anunciar um MP suspendendo ou revogando a lei que o próprio Lula aprovou no dia 30 de dezembro de 2023. Então, esse é um caminho. Na prática vai acontecer isso. Quer que isso quer dizer? Que a partir da data da publicação da nova MP, que será votada depois no Congresso, perdão, vai haver uma proibição da atividade de BET. Isso quer dizer que as pessoas que quiserem jogar em BET poderão jogar mais em plataformas internacionais, já que jogam via internet. É uma posição política do governo. O governo não reconhece que errou, mas é aquela história. Teve uma arrecadação interessante. O ano passado foi 9 bilhões, fora o que as empresas pagaram aos apostadores. Esse ano a expectativa, por força da Copa do Mundo, é de que chegue a 11. Então o governo terá arrecadado aí nesses 2 anos, que foi efetivamente o que aconteceu, perto de 20 bilhões. Ajudou o governo? Não sei, porque as despesas no Ministério da Saúde e as despesas de afastamento de pessoas do trabalho, né, por problemas emocionais, talvez seja até mais cara. Mas parece claro que o presidente vai ser isso. Inicialmente, se pensou que haveria, assim, uma restrição para, por exemplo, publicidade, né, a aplicar na nova MP a mesma regra do cigarro. Mas parece que vai ser mais radical. Naturalmente, clube de futebol, federações e outras, inclusive as emissoras de TV aberta, sim, e fechada, estão... as emissoras de TV já foram notificadas que, a partir do momento em que acontecer a nova legislação, cessam todos os contratos de patrocínio, porque não vai haver mais receita. A gente não sabe qual vai ser o impacto disso aí, mas é sempre bom lembrar, quando a lei, até o mês de agosto, a informação de dados de instituições como a Confederação Nacional do Comércio é que foram retirados da economia perto de 320 bilhões. É muito dinheiro, porque isso foi tirado basicamente para jogo, essa coisa. Há uma pressão muito forte em instituições ligadas às mulheres, principalmente as instituições preocupadas com a questão das mulheres, porque, primeiro, há uma transferência de renda dos maridos, dos seus maridos, para a BEC, e isso tira dinheiro da família de baixa renda. Há um crescimento de jogo de mulheres também, perto de 30% das mulheres jogam nas BETs e elas retiram. E tem uma questão fundamental, que é a questão da violência, que isso talvez tenha impactado muito grande, porque há registros no Ministério da Saúde de aumento de violências domésticas de maridos e companheiros que agridem as mulheres em discussão pela falta de dinheiro por ele estar jogando em BET.
2: Resta saber Castilho, o que vai acontecer. Castilho, a gente vai voltar a falar nesse assunto ainda, eu vou chamar mais um intervalo, a gente vai voltar a falar nesse assunto ainda, mas é bom dizer o seguinte, o dinheiro que hoje está concentrado nesses patrocínios e tal, ele simplesmente, ele vai continuar existindo, ele vai se dispersar apenas, ele está concentrado hoje nesses patrocínios e ele vai voltar para o mercado e esse dinheiro vai novamente fluir. O problema é que esse dinheiro que hoje está concentrado nesses patrocínios e tudo, ele está concentrado apenas nessas bets. E o que você vai ter agora é uma distribuição disso. Você vai voltar a distribuir e aí o dinheiro volta a circular, que é algo que realmente aconteceu. Deseja, né? E é bom dizer, foi esse governo que regulamentou, não foi ele que liberou, mas regulamentou, certo? E agora é o governo que está proibindo também. Vamos acompanhar isso, como é que vai funcionar. Vou chamar um intervalo e a gente volta com a Eliane Cantanhede.
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12: Eliane Cantanhete, muito bom dia para você, tudo bem?
13: Bom dia, Igor, colegas, ouvintes.
12: Ô, Eliane, presidente Lula, a gente estava falando sobre esse assunto agora, há pouco, antes do intervalo. O presidente Lula dá hoje mais uma tacada e pode ter grande efeito eleitoral, que é a proibição das bets, né?
13: Exatamente. Pelas pesquisas, né, a 75% da população é a favor da proibição das bets. E por que que o Lula está tomando essa decisão há dias, né? A gente está há dias da eleição. Porque, primeiro, a população é a favor. Segundo, porque um dos grandes problemas para a campanha do Lula é o endividamento das pessoas, das famílias, além também do endividamento das empresas. Mas o endividamento das famílias e das pessoas tem muito, muito a ver com essas apostas esportivas digitais. Então, o Lula toma essa medida, tentando cativar os eleitores, e isso se soma, por exemplo, àquela, o fim da taxa das blusinhas, né, a tentativa de aprovar o fim da escala 6x1 no Congresso Nacional. Enfim, é um lance mais do candidato Lula do que do próprio presidente Lula. Vamos ver se dá resultado, mas o fato é o seguinte, ao mesmo tempo em que a população está vendo, né, o desespero de pessoas até que se matam, né, pessoas que recebem Bolsa Família e jogam tudo fora em apostas das bets, até porque a gente sabe que esse tipo de aposta não é para você ganhar. Né? É para você perder e alguém ganhar com o seu dinheiro. Mas o fato é o seguinte, tudo tem dois lados. Um lado é quem joga, né? Um lado é o eleitor que está endividado e o outro lado é quem ganha dinheiro com isso. E, inclusive, órgãos poderosos de imprensa que têm muito a ver com as bets. É, grupos, grandes grupos de mídia têm a ver com isso. Então, o Lula está buscando votos no varejo, mas ele pode estar contratando também problemas no atacado, caso seja reeleito. O fato é que é por medida provisória, né? O anúncio será por medida provisória, e medida provisória tem prazo de validade. É, fica 30 dias, né, valendo, depois mais 30, e se não for votada pelo Congresso Nacional, perde a validade. Então, o Lula tomou essa medida para o momento específico da eleição. Agora é ver se isso tem impacto nas pesquisas ou não.
12: Romualdo de Souza.
7: Bom dia, Eliane. Como vai? Do ponto de vista do escritório de campanha de Flávio Bolsonaro, as notícias não são das melhores. Claro que a repercussão foi muito grande no envolvimento, ou no suposto envolvimento dele, com essas investigações todas policiais. Será que isso pode... Nós estamos há praticamente uma semana das eleições. Será que isso

Penetração na população, né? E não é uma coisa, né? Você poderia dizer, ah, é uma coisa que foi sacada de última hora. É uma sequência de coisas, inclusive, que deixam a impressão de que o Supremo estava represando as notícias negativas contra o Flávio Bolsonaro. E aí eu me refiro especificamente ao relator, né? Ao relator. É, André Mendonça, que é suspeito de ter represado essas informações. Por que que tanta informação saiu uma atrás da outra agora, justamente nessa semana? Por que que não foram saindo assim como foram saindo as investigações, por exemplo, do Alexandre de Moraes? Isso ainda precisa ser explicado, mas o fato é o seguinte. É, para resumir, porque senão a gente ia gastar aqui cinco programas para resumir tudo que está saindo contra o Flávio. Mas olha, o Jornal Estado de São Paulo, que é um jornal de direita, assumidamente de direita, fez um editorial ontem bastante pesado sobre o gabinete do Flávio Bolsonaro dando emendas. É, vejam bem, né? Liberando emendas parlamentares para um chefe da milícia no Rio de Janeiro. Peraí, chefe da milícia no Rio de Janeiro, gente? E aí, como isso não é um fato isolado, mas isso tem muito a ver com a história da família Bolsonaro no Rio de Janeiro e com a história do próprio Flávio Bolsonaro no Rio de Janeiro, tem um peso muito grande. É, inclusive porque o Flávio Bolsonaro, uma das questões que mais pesam contra ele, é ele ter, como deputado estadual, ter ido à cadeia, botar no peito de um chefe da milícia do Rio de Janeiro uma medalha, a principal medalha da Assembleia Legislativa do Rio de Janeiro. E esse chefe da milícia acabou, depois de solto, acabou sendo morto num embate direto, num tiroteio direto com a polícia. Então não era nenhuma flor que se cheirasse. Como é que esse sujeito, chefe da milícia, que foi morto pela polícia, recebe uma comenda, a principal comenda da Assembleia Legislativa do Rio de Janeiro, do Flávio Bolsonaro. Então, uma questão foi essa: se descobrir que tinha emenda, né, do gabinete do Flávio Bolsonaro para miliciano do Rio de Janeiro. A segunda questão: o Flávio Bolsonaro já foi pego na mentira quando ele disse que, olha, eu não conheço, nunca vi e eu, esse Vorcaro e nunca pedi dinheiro para esse Flávio Bolsonaro. E no mesmo dia, a Intercept Brasil mostrou que ele não apenas conhecia, como ele chamava o Vorcaro de amigão e como também ele pedia 134 milhões de reais para o filme Dark Horse, que é sobre o pai dele, o Jair Bolsonaro. E agora, o que aconteceu essa semana? O Flávio Bolsonaro tinha jurado, nem tem o vídeo dele jurando, que ele não nunca teve nada com esse Vorcaro, que nunca andou em jatinho do Vorcaro, e agora tem aí a confirmação de que o Flávio Bolsonaro, a mulher dele, os filhos, ou seja, toda a família, voltaram de Miami num jatinho do qual o Vorcaro era e ainda é sócio. O mesmo jatinho que foi usado pelo Alexandre de Moraes para ir de Brasília para o Rio de Janeiro com a mulher dele, a doutora Viviane Barsi. Então, peraí, foi um escândalo quando o Moraes usou o jatinho. Agora, o Flávio Bolsonaro é um duplo escândalo. Voou de Miami com a família toda para Brasília e mais, né? Ele tinha jurado que nunca tinha feito isso. Então, é uma mentira, mais uma mentira. Além disso,
O Flávio Bolsonaro também

0: está numa situação complicada, porque não tem a ver diretamente com ele, mas acaba respingando nele, o fato de que o grupo Entre, que foi que, enfim, teve batida policial da Polícia Federal ontem, o grupo Entre foi usado pelo grupo do Vorcaro para enviar em torno de 60 milhões de reais para o filme Dark Horse nos Estados Unidos. E esse mesmo grupo Entre é usado para lavar dinheiro de organizações criminosas. Então faz uma relação complicada e isso se junta, por exemplo, a uma informação anterior de que o Flávio Bolsonaro tem empresas que funcionam no mesmo endereço de empresas do Vorcaro e, né, usam o mesmo contador que serve às empresas do Vorcaro. A ligação dele com o Vorcaro, o Banco Master, está ficando cada vez mais grave, mais densa, e ao mesmo tempo agora surgem informações sobre vínculos dele com o escândalo do INSS. A foto dele com o amigão, o Willer Tomás, que é um advogado muito polêmico de Brasília, num safári na África do Sul, né? E com não apenas com o Willer Tomás, mas também com o deputado Everton Souza, que e ambos, tanto o Willer Tomás quanto o Everton Souza, são investigados pela Polícia Federal no escândalo do INSS. Então, olha, é tudo muito complexo e as coisas foram represadas e de repente saiu uma atrás da outra, uma atrás da outra. Isso, evidentemente, aí respondendo objetivamente para você, Romualdo, isso sim, o excesso de informações, todas da Polícia Federal, todas oficiais, todas, enfim, isso certamente terá e já deve estar tendo efeito nas pesquisas eleitorais.
1: Maurício Garcia.
2: Bom dia, Eliane. Falando de pesquisas eleitorais, a pesquisa do Datafolha, que foi divulgada ontem, mostrou que as coisas estão bem estáveis, bem paradas. Os índices dos candidatos ficaram congelados da última para essa. Mas a boa notícia para o governo, a boa notícia para Lula é que ele parou de cair. É isso, né?
0: É isso, Maurício. Você que conhece pesquisa muito melhor do que eu, inclusive, estuda bastante a questão das pesquisas. O que a gente está vendo é isso, né? Você tinha o Lula, e a gente vem falando aqui na Rádio Jornal o tempo inteiro, o Lula vinha caindo assim, um ponto a cada semana, um ponto a cada semana. E o Flávio estava subindo, e em algum momento eles cruzariam, né? Cruzariam, ou seja, o Flávio passaria o Lula, e isso aconteceu, por exemplo, na Quest, na pesquisa Quest. Já aconteceu e depois foi revisto. Mas o fato é o seguinte: o Lula conseguiu conter a queda. E o Flávio, de certa forma, também parou de crescer. Ele cresceu um pontinho, mas, né, a eleição está congelada no empate técnico no primeiro turno e o empate técnico no segundo turno, mas com Lula numericamente à frente, né? O Felipe, que é meu querido amigo Felipe, que é da Quest, ele diz que para o Lula ter chance de vitórias, ele tem que ter uma distância maior do que quatro, ou maior que quatro, nas pesquisas, do primeiro turno, para poder ter chance no segundo turno. Por quê? Porque a gente sabe que no segundo turno já está precificado que todo aquele segundo, batalhão lá de. Todos eles, né? Ronaldo
1: Segundo
0: Caiado,
1: pelotão, né?
0: Zema, Renan, tarará, todo o eleitorado desse segundo batalhão todo tende pro Flávio Bolsonaro. Então, o Lula, ele saiu daquele pior momento em que todas as expectativas eram de que o Flávio passaria numericamente à frente em todas as pesquisas. Isso não se confirmou, mas a eleição continua indefinida. Ela está congelada na indefinição.
1: Fernando Castilho.
3: Eliane, e o Supremo Tribunal Federal? Nós tivemos no começo do ano o escândalo DT, Dias Toffoli. Depois veio o escândalo AM, Alexandre Moraes. Prosseguiu com o escândalo AM, André Mendonça. E agora temos um novo escândalo, a turma do KM. Quem é KM, Eliane?
0: Pois é, quem é o KN, a turma do KN que aparece nas mensagens, nas trocas de mensagens, no celular apreendido pela Polícia Federal na batida, na operação contra o nosso sempre falado Daniel Vorcaro? Quem é o KN? É o Cássio Nunes Marques. Então você já tem, como você disse, né, Fernando? Você já tem o Toffoli, que as coisas continuam aparecendo, né? Uma parte do dinheiro da venda do tal resort foi parar num paraíso fiscal, depois virou uma casa do Toffoli nos Estados Unidos. Essa história não acabou, continua. Tem o Alexandre de Moraes que, enfim, nem precisa repetir, né? 130 milhões, uso de jatinho, os cartões de crédito para os filhos com limitezinho. Olha, bacana, né? De 300 mil reais. Mas também tem o filho do Fux, que foi para a festa do carnaval, a convite ali no camarote bilionário do Vorcaro e que tem ligações e que é amigo do Vorcaro. Aí você tem também o Nunes Marques, que olha, as coisas continuam chegando. O Nunes Marques é interessante porque o Alexandre de Moraes é ligado ao Lula e foi indicado pelo Michel Temer, no governo Michel Temer. E o Nunes Marques foi indicado pelo Bolsonaro e é carimbado como bolsonarista. Mas o fato é o seguinte, que a coisa agora está feia. Ontem a Polícia Federal deu uma batida no gabinete do desembargador Newton Ramos, que é unha e carne com o Cássio Nunes Marques, já trabalhou num gabinete do Nunes Marques, são padrinhos dos filhos um dos outros, vivem para lá e para cá, um viaja para lá junto, o outro viaja para cá, as famílias viajam juntas, etc. E esse Newton Ramos, veja bem, o método Vorcaro, né? Imaginem que o Vorcaro, o Banco Master, fizeram um contrato com o escritório de advocacia da mulher do desembargador, né, que se chama Camila Ramos, e simplesmente esse contrato. Se eles ganhassem a causa, poderia chegar aí em 427 milhões de reais, né? Então, como é que é essa história, né? Como é que é essa história toda? A gente viu que o contrato do Vorcaro com Alexandre de Moraes era, na verdade, formalizado como contrato com o escritório de advocacia da mulher dele. O Newton Ramos agora é o contrato formalizado com o escritório de advocacia da mulher dele, né? Então, as coisas vão chegando, vão se aproximando, e isso tudo com causa e efeito, porque o Nunes Marques votou a favor de causas de interesse do Vorkaro.
1: Eliane Cantanhede, na Rádio Jornal. Fernando Castilho.
3: Eu já falei.
1: Ah, Fernando Castilho perguntou. É a dica, Eliane. Ah, eu estou doidinho aqui. Ô, Eliane, a dica. A sua dica agora para a gente entrar nesse fim de semana.
0: Imagina eu aqui em Brasília, né, Romualdo? Ontem eu não conseguia mais nem acompanhar, porque de manhã já tinha cinco coisas para mais outra, depois mais outra. Eu estou aqui pensando, enquanto eu estou conversando com vocês, eu estou pensando o que eu esqueci. Porque eu devo ter falado umas seis coisas que foram aparecendo ao longo da semana. Mas será que não tem mais? Será que não tem mais? Não, eu acho que eu esqueci, não, mas falamos, o fato é o seguinte.
1: Falamos de tudo. Falamos do principal. Falamos de tudo, não, mas falamos do principal.
0: Mas o fato é o seguinte. Eu não consigo mais ler nada, nem ver televisão. Ontem, para falar a verdade, eu consegui ver o Jornal Nacional. Consegui ver o Jornal Nacional, porque com tanta história, eu quero ver como é que o Jornal Nacional vai dar isso. Mas, gente, desculpem, mas a única coisa que eu posso sugerir como dica é acompanhem as eleições, acompanhem quem são os candidatos, e não é só para a presidência, não. Né? É também para os governos estaduais, para o Senado, para a Câmara dos Deputados. Fiquem atentos, votem, anotem o nome dos seus candidatos para cobrar depois o que, que eles estão fazendo. A minha dica cultural é uma dica cultural que tem a ver com política, com o futuro do país e dos nossos filhos e netos.
1: É uma dica cívica também. É muito importante, Eliane. Agora, a gente está... Você imagina, pesquisa, sai, a gente vai ler as pesquisas, aí fica doidinho, ligando para a gente que entende mais de pesquisa do que a gente, né? Como o Maurício e outras pessoas também. A gente vai entender as pesquisas para poder trazer elas aqui, para poder trazer os resultados. Então, a gente vai virando à noite. Eu, de ontem para hoje, eu quase não dormi por conta disso. Pesquisa saindo e a gente lendo pesquisa. Vamos embora. Eliane, obrigado.
0: Obrigada. Até segunda-feira.
1: Até segunda-feira. E a gente inicia a última semana com a Eliane também aqui no Passando a Limpo. A gente inicia com a Eliane a semana, a última semana até a eleição. Obrigado, Eliane. Beijão. Vamos para mais um intervalo e a gente volta rapidinho com o Passando a Limpo.
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1: De volta com o Passando a Limpo, eu quero falar um pouquinho sobre a pesquisa Datafolha, Maurício Garcia, Romualdo e Fernando Castilho. Pesquisa Datafolha que foi divulgada ontem e que traz ali um cenário de estabilidade, diferente do cenário que tinha sido colocado na Quest. Algumas pessoas até disseram, ligaram para mim ontem, disseram, mas como é que pode? A Quest está dizendo que Raquel caiu e João subiu e está bem próximo ali. E a Datafolha diz que ela subiu, ele subiu também, subiu 2 pontos, mas ela subiu 1 ponto. No momento de crise e tal, como é que pode? Pode, pelo seguinte, o campo, né, Maurício? Eu queria que você falasse para a gente. O campo da Quest começou no sábado, que aí é o período em que o Instituto faz as entrevistas. Começou no sábado e foi até a terça-feira. O campo do Datafolha começou na terça e foi até a quinta, quando foi feita a divulgação. Então, isso muda porque a repercussão dos assuntos, negativa ou positiva, já é diferente. Hoje as coisas são muito rápidas, né? E Maurício?
2: Sim, e esse é um ponto, que com certeza isso impacta, mas a grande questão, acho que tem um problema maior até por trás, conceitual, é que as pessoas interpretam pesquisas eleitorais e institutos diferentes como se fossem absolutamente precisas. Não é isso, né? O papel das pesquisas divulgadas pela imprensa no acompanhamento das eleições é para entender tendências, né? Isso não quer dizer exatamente que está desse jeito. Tem um número de indecisos, então grande aí também é relativo de se falar, mas tem um número de indecisos. O que importa são as movimentações, são as tendências. Então, de fato, houve sim um impacto desta fala de Raquel na candidatura, houve uma aproximação de João, mas assim, não quer dizer que o jogo virou e que esses números são finais. Não é bola de cristal e nem tem como ter, até porque tem um percentual de indecisos e a gente está a 10 dias da eleição, né? Então, não é assim, desse jeito. Acho que as pessoas têm que tomar esse cuidado de analisar isso com calma. O papel das pesquisas, seja para a campanha interna, para as candidaturas, para a comunicação das campanhas, quanto para a mídia, para a opinião pública, que é divulgado isso, é para observar tendências e não influenciar desse jeito. A gente tem um conceito muito equivocado hoje em dia do papel das pesquisas. Isso atrapalha tudo. Então, 1 ponto para cima não subiu. É o mesmo número. 1 ponto para... 2 pontos para baixo, dependendo da margem de erro e do tamanho da amostra e da precisão da pesquisa, não é uma movimentação que mostra que subiu, disparou, despencou. Não é isso. Não é isso. Então, é preciso ter muito, muito, muito cuidado na interpretação desses dados que passam a ser utilizados como peça de campanha política publicitária de um candidato ou de outro, né? Então, é preciso ter muito cuidado. Houve o que as pesquisas mostram? De fato, houve um abalo pequeno, mas houve um abalo na candidatura, na imagem de Raquel por conta da fala. Isso vai ocorrer na próxima pesquisa? A gente não sabe, né? Então, mas houve. Então, é um cuidado para Raquel. Que recado é? Tomou cuidado, peça desculpas, tente corrigir e tente mudar isso daí. Para João, o que, que é? A candidata que estava na frente deu uma baladinha. Pode ter uma oportunidade para ultrapassar. É isso. É essa a razão. E não ter uma coisa conclusiva de que ela caiu, ela desceu, ela despencou, como dizem. Aí é uma oscilação de um ponto para cima, um ponto para baixo. E isso mesmo para os percentuais de Lula e Flávio na disputa, né? O que a gente comentou com a Eliane agora há pouco. Parou de cair Lula. Tá, mas a gente não tem absoluta certeza disso também. É uma outra pesquisa que vai poder avaliar isso de uma forma mais concreta, mais estável e mais segura desse tipo de coisa. Então, vamos tomar cuidado de como a gente analisa e fala de pesquisa eleitoral.
1: Deixa eu fazer o seguinte, a gente volta a falar sobre a pesquisa Datafolha, mas tem mais candidato à presidência no Recife, tá? Não é só Lula, não. A reportagem da Rádio Jornal está acompanhando em boa viagem o comitê do presidenciável Augusto Cury. É, o Bassan está por lá. Bom dia, Bassan.
16: Oi, Igor. Bom dia para você e aos ouvintes da Rádio Jornal. Falamos aqui da Avenida Conselheiro Aguiar, no bairro de Boa Viagem, na zona sul do Recife, no Comitê Central do Avante, aqui em Pernambuco. A expectativa para a chegada do candidato à presidência da República, Augusto Cury, do Avante, que realiza ato no Recife nesta manhã. Ele chegará acompanhado dos irmãos Oliveira, né? Sebastião e Valdemar Oliveira, que também disputam eleição aqui em Pernambuco, e são representantes do partido aqui no estado para este ato de campanha. Neste momento, a movimentação ainda é pequena, alguns apoiadores já chegaram, o pessoal da imprensa também, mas a expectativa é que o evento aconteça por volta das 10 horas da manhã, tem início este ato de campanha de Augusto Cury aqui em Pernambuco. A chegada até aqui foi tranquila do ponto de vista do trânsito, para quem vem para a Zona Sul, o trânsito está tranquilo, já para quem vai com destino à área central, o trânsito é intenso, principalmente também por conta do ato que acontece ali no CAIS, né, no Recife, o ato do também candidato à presidência Lula. Por aqui a expectativa é em torno da chegada do Augusto Cury e do que ele vai falar também sobre as últimas pesquisas que saíram e a gente segue acompanhando esta agenda aqui direto do Comitê Central do Avante. Por enquanto, como eu falei, movimentação ainda tranquila, alguns apoiadores e membros da imprensa, ele e os seus candidatos aqui em Pernambuco ainda não chegaram, a gente segue acompanhando e a qualquer momento traremos mais informações na programação da Rádio Jornal. Cristiano Bassan, Rádio Jornal, Rádio Notícia.
1: Tá aí então, Cristiano Bassan, obrigado, Bassan. E a gente vai continuar com a Rádio Jornal acompanhando a visita de Lula, a visita do Augusto Cury, dois presidenciáveis hoje no Recife, ao mesmo tempo num Recife num dia chuvoso, nublado e bastante chuvoso no Recife, mas vamos continuar acompanhando sempre aqui de pertinho para você com a reportagem na rua, tá certo? Inclusive trazendo informações do trânsito também, porque o trânsito num dia de chuva, numa sexta-feira, pessoal indo para o trabalho, está bem complicado no centro da cidade, ali onde acontece o evento com o candidato à reeleição, o Lula. Deixa eu falar, voltando a falar aqui sobre o Datafolha, sobre a pesquisa, eu queria ainda falar de uma coisa aqui que é a pesquisa para o Senado. Está me chamando a atenção, que é o seguinte, a eleição do Senado esse ano é uma eleição de duas vagas, tá? De duas vagas, então são dois votos. E o que é que acontece? Tem um histórico do eleitor, ele votar no primeiro e às vezes ele não sabe o número do segundo, às vezes ele não escolheu nenhum candidato no segundo, tem um histórico disso. E aí, quando o Instituto de Pesquisa, e aí é aquilo que Maurício estava falando, né? O pessoal acha que isso, não, está ali, então se está em primeiro, está em segundo, está em terceiro, está resolvida a situação. Não é assim. Ainda mais para o Senado, não é, Maurício? Ainda mais para o Senado.
2: Muito mais. Muito. E com dois votos, mais ainda. Porque o Senado, o voto de senador é o último que o eleitor costuma, a grande maioria dos eleitores costuma escolher. Então, ainda com dois, mais complicado ainda.
1: Fica mais complicado ainda, porque até o pessoal, tem um pessoal que fala que senão o Senado não tem dois votos, na verdade você conta um voto e meio, porque o segundo voto as pessoas às vezes nem votam, só tem um candidato mesmo, chega lá e anula o segundo, passa direto, então acontece muito isso. E aí uma coisa me chamou a atenção nessa pesquisa Datafolha. O Datafolha separou ali o primeiro voto e o segundo voto, e colocou ali para a primeira vaga, para a segunda vaga, e fez essa pergunta. Depois vem o geral. No geral, a ordem não alterou nada, na verdade. Porque você tem Marília Reis, você tem Humberto Costa, você tem Mendonça Filho, Eduardo da Fonte e Túlio Gadelha. Nessa ordem é do jeito que está no geral. Quando você soma os dois votos, tá? Você somou os dois votos, dá isso. Quando você faz a análise só do primeiro voto, aí tem uma mudança. Aconteceu uma mudança. Mendonça Filho ultrapassa Humberto Costa. Quando você vai para a pesquisa estimulada,

0: da primeira vaga. Você tem Marília Reis com 22%, ela tinha 21%, passou para 22%. Você tem Mendonça Filho, que tinha 17%, passou para 18%. Depois, Humberto Costa, que tinha 18%, caiu para 17% nesse primeiro voto. Então, esse primeiro voto chama muito a atenção o Mendonça Filho, porque o Mendonça Filho passa o Humberto Costa. Na sequência, vem Eduardo da Fonte, que subiu 2 pontos. Aliás, foi quem mais subiu nesses primeiros aí. Ele e o Túlio Gadelha subiram 2 pontos. O Eduardo da Fonte tinha 8% nesse primeiro voto, subiu para 10%. E o Túlio Gadelha tinha 4%, subiu para 6%. Os dois subiram 2 pontos percentuais nessa pesquisa. Chama atenção, eu tenho dito muito que Senado só se resolve mesmo, Maurício reforçou agora isso, só se resolve na última semana, no último dia, no último momento, sabe? Então, assim, você fizer uma pesquisa, a votação é no domingo, se você fizer uma pesquisa na segunda-feira, na terça-feira, ainda não dá para dizer, pronto, esse aí vai ser o resultado do Senado. Não dá, ainda não dá para dizer isso. Então, é algo que chama atenção. Esse primeiro voto com o Humberto Costa ali caindo para terceiro e o Mendonça Filho passando para segundo. Mendonça Filho sobe nesse primeiro voto, mas segundo voto, aí volta para aquela relação original que é a Marília Reis em primeiro, Humberto Costa em segundo e o Mendonça Filho em terceiro. Então você muda, na verdade o Mendonça Filho cai nesse ponto e aí você tem, quando você, no geral, né? No geral é que você vai Marília Reis, Humberto Costa e Mendonça Filho nessa sequência. Lembrando que são duas vagas, tá? São duas vagas, seguidos aí de Eduardo da Fonte e Túlio Gadelha. Tem os outros candidatos também, que você tem ali o Carlos Santana, tem 1%, Mariano Macedo tem 1%, Paulo Rubens Santiago 1%, Samuel Timóteo também 1%, Pastor Gilvan Costa tinha 2%, caiu para 0%, agora não é citado, e também não são citados Maílson Neto, Gorete Bitu. É muito candidato a Senado, né? É muito candidato ao Senado.
1: E um detalhe, né, Igor?
0: Oi, Romulo.
1: Por isso que é importante, como diz o TSE, você fazer a colinha. Porque quando a gente for votar agora, serão 19 dígitos, 19 números que tem que apertar. E pela ordem são 4 números para o deputado federal, 5 números para o deputado estadual, aí já são 9, 3 números para cada um dos senadores e 2 para o presidente da o governador, e 2 para presidente. Ou seja, 19 números você tem que gravar, senão você se perde.
0: Você tem que gravar, senão realmente você acaba se perdendo. Olha, só para trazer aqui no geral como é que está, aqui você tem, deixa eu ver aqui se eu encontro aqui, é porque eu estava procurando as pesquisas aqui para você ver. Mas não tem aqui não, mas eu vou encontrar aqui para a gente trazer como é que está a disputa pelo Senado no geral. Está aqui, ó. No geral, está aqui a Marília Reis com 19%, eram 18%, tá? E agora é 19%. Humberto Costa, 17%, eram 16%, então no geral Humberto Costa cresceu 1 ponto. O Mendonça Filho tinha 12%, subiu para 13%, então subiu 1 ponto também no geral. Eduardo da Fonte era 10%, continua 10%. Túlio Gadelha eram 5%. Subiu para 6. E aí você segue com o Carlos Santana, que tem 2, e os outros com 1, ou então com nenhum.
2: Oi. Essa história dos 19 dígitos que tem que fazer, eu tenho uma história muito interessante que eu tive a oportunidade de vivenciar ontem. Tem um pessoal que faz pilates da terceira idade perto da minha casa. E aí eu vinha trabalhar e encontrei as senhorinhas lá, tudinho, e elas são fãs de um rapaz chamado Igor Maciel, que elas dizem que adoram ele, tudinho, e sabem que eu participo. Aí elas disse: Fernando, vem cá, me diga aqui, não é 2 senadores que a gente tem que votar? Aí eu disse, são 2. É porque fulano aqui está dizendo que é somente 1. Eu vou votar no Túlio e vou votar no Mendonça. Aí disse, eu não vou votar. Aí resultado, veja que mistura, né? Aí o seguinte, agora eu quero saber os números dele. Digo, mas como é que vocês querem votar, não saber os números? Aí tive que olhar para ver qual era o número, tudinho. Mas veja bem, era um grupo de senhorinhas que acho que não precisavam mais votar, mas querem votar. E já declararam o voto assim, abertamente, então, tudinho. E tem esse tipo de combinação. E elas não sabiam, né? Estava uma discussão entre elas se era um voto só. Né? E, na verdade, são dois. Então, é aquela história. Aí eles têm que anotar mesmo. Aí foram pedir, aí eu tive que revelar o número, que o número de Turligadeira era 555, que Mendonça era 222, que Marília era 123, tudinho, e elas anotaram lá. Então, veja bem, isto num público, né, não são pessoas que estão tão ligadas nesse negócio, mas achavam que só era um candidato. Então, essa questão do... Agora, isso se repete. Né? Essa questão do senador é aquela história. E aí a gente lembra a história do doutor Arraes, que quando viu que havia dificuldade de eleger o senador Antônio Farias, ele derrubou todas as chamadas na campanha 15 dias antes da eleição e só tinha um spot no rádio. Voto nos dois, Farias e Mansueto. E elegeu os dois. Tá entendendo? Mas essa questão do segundo voto, né, no senador, é uma coisa que a gente acha que, nós que estamos envolvidos com isso, nós achamos que todo mundo sabe. Não sabe. As pessoas estão pensando que é somente um e se surpreendem como vão ter a oportunidade de votar nos dois. Aí
0: o Castilho, é interessante. Onde é que estão essas ouvintes? Você encontra elas onde?
2: Eu encontro lá em Boa Viagem, né? Elas são fãs de um rapaz chamado Igor Maciel.
0: Tá e bom. Aí, então, um abraço para elas, beijo para elas.
2: É um público, sempre. 60 mais.
0: Coisa boa.
2: Tá e fazem pilates.
0: Estão na melhor fase da vida.
2: É isso aí.
0: Olha, deixa eu dizer uma coisa aqui. A gente tem o Cristiano Bassan, volta agora, porque o Cristiano Bassan tem uma informação que definiram o horário. Né? Teve uma alteração no horário na chegada do Augusto Cury. E aí, Bassan?
3: Isso, Igor. Voltando para dizer o seguinte, a assessoria do Augusto Cury confirmou que houve um atraso no voo e, por conta disso, ele deve a previsão de chegada no Aeroporto Internacional dos Guararapes às 10 horas e 10 minutos da manhã. Então, o evento que estava previsto para acontecer às 9 horas da manhã vai precisar atrasar. Houve um atraso no voo. A expectativa é que ele chegue aqui por volta das 10h20 da manhã. Então, portanto, esse evento que reúne apoiadores de Augusto Cury deve sofrer um atraso. Lembrando que, neste momento, chove bastante na zona sul da capital, Igor.
0: Muito bem. Obrigado, Bassan. Tá aí, então, chove bastante agora no Recife. E tem evento com Augusto Cury, tem evento com Lula. Tudo ao mesmo tempo, junto com as pessoas tentando chegar no trabalho e com a chuva. Tá bom, vamos embora. Deus nos ajude. Deixa eu ainda, voltando a falar sobre aqui sobre essa questão do Datafolha, a gente tem os números aqui, que eu fui atrás aqui para ver a pesquisa da segunda vaga. É o seguinte, primeira vaga, então, você tem Marília Reis com 22, Mendonça Filho com 18, Humberto Costa com 17, Eduardo da Fonte com 10, Túlio Gadelha com 6, e aí segue Carlos Santana, Mariano Macedo e Paulo Rubens Santiago com 1. E depois você tem a pesquisa estimulada da segunda vaga, tá? Aí a segunda vaga tem a alteração. Humberto Costa que está em primeiro, então na primeira vaga ele está em terceiro, mas na segunda vaga ele está em primeiro com 16%. Você nota que os percentuais já caem, tá vendo? Você tem o primeiro colocado, a primeira colocada para a primeira vaga tem 22%. E o primeiro colocado para a segunda vaga tem 16%. Você tem uma queda aí já de 6 pontos percentuais da primeira para a segunda vaga. Isso é porque o interesse na segunda vaga é menor. As pessoas pensam na primeira, mas na segunda vê depois, na hora vê. Então, Marília Reis nessa segunda vaga tem 16%. Eduardo da Fonte é que está em terceiro, com 11% para essa segunda vaga. Mendonça Filho tinha 7, passou para 8, aqui mas é o quarto colocado nessa segunda vaga. Túlio Gadelha tinha 6, caiu para 5. Carlos Santana tinha 2, subiu para 3. E aí segue com os outros candidatos também aqui. Então você tem primeira e segunda vaga. Muito difícil de dizer o que é que vai acontecer daqui para lá, meu amigo. É muito complicado para dizer o que é que vai acontecer, porque você não tem... as pessoas só decidem realmente para o Senado na última hora, no último momento. Às vezes saindo de casa, às vezes na fila para poder votar. Então, na fila, a pessoa decide se vai votar ou não e em quem vai votar para essa segunda vaga. Vamos ver, então, como é que vai vir o resultado. Lembrando que em 2018 teve surpresa, né? 2018 teve surpresa na ordem e quase teve uma surpresa maior ainda, que em 2018 eram duas vagas, e Jarbas Vasconcelos liderava as pesquisas até a urna, praticamente. Quando chegou na urna, ele terminou em segundo, Humberto Costa, que aparecia mais atrás, foi quem terminou em primeiro, e quase que Jarbas perde a vaga para Mendonça Filho, inclusive, que ficou em terceiro colocado, mas bem pertinho ali, que ninguém esperava também, não aparecia nas pesquisas dessa forma, e de última hora chegou ali, quase tirou a vaga do Jarbas naquele momento, ali ficando em terceiro. Olha, a gente vai para o Passando a Dica, hoje é sexta-feira, tem Passando a Dica, mas eu quero só dar uma geral com vocês aqui, com o Romualdo de Souza, principalmente. Romualdo, vamos lá, está chegando agora. Últimos momentos da campanha eleitoral, que a gente vai para a última semana agora. Qual é a expectativa, como é que está a agenda dos candidatos? Eles vão ficar mais nos grandes centros, eles vão viajar? Tem alguma expectativa sobre isso?
1: Ontem houve um apelo do candidato do PL para que Flávio Bolsonaro dê uma passadinha em Belo Horizonte, porque o cara está em terceiro lugar e Flávio Bolsonaro nem tem falado nele. E a outra pressão é com relação ao candidato Ronaldo Caiado. Ronaldo Caiado é ligado, todo mundo sabe, ao agronegócio. E aí tem uma caminhada, vai ter uma caminhada amanhã na cidade de Goiânia, e Caiado está, tinha dito que não poderia ir, porque tinha marcado um outro compromisso em São Paulo, e aí o agro goiano falou assim, não, tem que ir para Goiânia, porque a gente vai fazer essa caminhada. Então, nesse nível, os candidatos estão vendo agora o que é prioritário. Lula hoje no Nordeste, e aí a expectativa é que, finalmente, o presidente cumpra com o que prometeu com o PT aqui em Brasília. É bom lembrar que aqui em Brasília, o PT disputa com o PSB, a candidata Celina Leão, do Republicanos, está na frente, o candidato do PT agora está em segundo lugar, porque a Justiça Eleitoral deu uma limada na candidatura de José Roberto Arruda, e o candidato do PSB também cresceu um pouco. Significa dizer o seguinte, que aqui em Brasília, Lula também, a exemplo de Pernambuco, não quer muita encrenca na divisão do PT com o PSB ou do PT com algum aliado muito próximo. Lula ainda não definiu na semana que vem para onde vai, mas duas idas serão à cidade de São Paulo e também tem um detalhe. Vai ou não vai participar do debate na Rede Globo? Um dos fatos importantes é a coordenação política do presidente Lula, da campanha de Lula, disse que ele iria, desde que o Renan não estivesse. Renan não é obrigado a ser convidado, e aí pode ser que esse seja o sinal. Se Lula for, o Flávio vai também.
0: É, vamos ver. Agora, olha, a história, eu estou recebendo uma mensagem aqui de que um amigo está mandando aqui uma mensagem dizendo que uma funcionária que trabalha com ele, está dizendo aqui que é mentira dele, que não são dois candidatos não ao Senado, porque está sabendo agora que o povo não estava sabendo disso não. Então, assim, realmente tem essa dificuldade realmente para as pessoas entenderem, olha, são dois candidatos ao Senado, são duas vagas, você vota duas vezes, então tá, eu tenho uma dificuldade realmente com isso. Vamos lá, vamos aguardar, porque Senado realmente a gente só vai saber alguma coisa na urna, para ter certeza mesmo, é na urna, é com o resultado da urna. E vamos fazer o seguinte? Vamos para o Passando a Dica agora.
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0: Passando a Dica, um momento aqui em que a gente traz dicas para o fim de semana na sexta-feira. Eu quero começar por Fernando Castilho hoje. Fernando Castilho, sua vez.
2: Olha, esse final de semana tem show, viu? O Mimo Festival 2026, que é lá no sítio histórico de Olinda. E aí vai ter o Baiana System, Alice Caymmi, Nação Zumbi, entre outros. E vai ter o Samba Recife, que é na área externa do Centro de Convenções, que é um show pago, naturalmente. Mas tem Zeca Pagodinho, Belo, Péricles, Alexandre Pires, ou seja, o time principal, né, a Série A do samba brasileiro. Então fica aqui a dica para, se você quiser ir para Olinda, você vai ter esse festival Mimo, que vai ser lá de hoje até domingo. E no caso do Samba Recife, começa amanhã e domingo também vai ter.
0: Muito bem, está aí então a dica do Fernando Castilho. Fernando Castilho, obrigado. Romualdo de Souza, sua dica.
1: Eu tenho aqui o livro do meu amigo Marcelo Carrilho, Ser Rico, Sou Rico, que é uma dica de como você administrar o dinheiro que tem, e não importa a quantidade do dinheiro que você tem, mas é um jeito de você, com esses recursos, estar bem, estar em paz. E também é bom destacar isso. Não é um livro de autoajuda, é um livro que ajuda a você a organizar as suas finanças. Marcelo Carrilho é um engenheiro, foi barista durante muito tempo. Eu espero que ele não abandone esse mundo do café, mas parece que o importante agora é... Eu estou aqui para falar sobre esse livro. Ser Rico, Sou Rico, de Marcelo Carrilho, um livro que eu recebi, ainda bem, antes da greve dos Correios, li de uma tacada só e já estou até juntando dinheiro para saber administrar o meu capital.
0: Muito bem, está certo, então. Vai ficar rico agora o Romualdo de Souza. Deixa eu trazer a dica da Natália Ribeiro também. Natália Ribeiro deixou a dica para a gente aqui, quando a gente estava na passagem do programa. Eu nem perguntei a ela, mas ela mandou aqui para mim. Eu passei direto na hora, esqueci de perguntar a Natália a dica dela, mas ela mandou aqui para mim, olha só. O Dia que Durou 21 Anos, um documentário, está no YouTube. O documentário fala sobre a interferência dos Estados Unidos no período da ditadura militar e também nesse processo. É um documentário que chama O Dia que Durou 21 Anos, dica da Natália Ribeiro. Além disso, a gente tem dica do Caio Martins, nossos ouvintes mandando dicas aqui também. Caio Martins indica a série de animação Cyberpunk Mercenários. Um jovem, talentoso e impulsivo decide se tornar um mercenário para sobreviver em um mundo distópico onde a corrupção e os implantes cibernéticos controlam tudo. Tá aí, então, Cyberpunk Mercenários. E o Luiz Amorim recomendo o filme Mayday, com Ryan Reynolds, que vive um piloto da Marinha dos Estados Unidos que fica preso em território inimigo durante uma missão ultrasecreta na Guerra Fria. Mayday é a dica do Luiz Amorim. Muito obrigado a todos pelas dicas aqui, nossos ouvintes ficam ligados, mandando dicas aqui para a gente. Max mandou aqui para a gente agora essas duas dicas. Obrigado. O Maurício Garcia, sua dica.
5: A minha dica hoje a gente perdeu essa semana, na terça-feira, um grande jornalista, um grande escritor, que é Zuenir Ventura, que também é membro da Academia Brasileira de Letras, vai abrir uma vaga mais na Academia Brasileira de Letras, e ele faleceu na terça-feira com 95 anos, é um mineiro de Além Paraíba, e ele faleceu. O grande livro dele, mais famoso, que teve uma repercussão muito grande, foi 1968, O Ano Que Não Terminou, que foi um marco. Eu lembro que li esse livro e fiquei pensando, quando foi que li esse livro? Daí foi retomar, foi em 88, quando fazia 20 anos do 1968. Foi em 88 que ele lançou o livro, foi na época que eu li. E é um livro muito importante, que depois até inspirou uma minissérie na época da Rede Globo, Anos Rebeldes. Então ele retrata todo aquele período da ditadura, e foi quando o endurecimento da ditadura de 1968, mas não só no Brasil, no mundo todo, as revoltas que ocorreram na França, em vários outros países. Então 1968, O Ano Que Não Terminou, de Zuenir Ventura, membro da Academia Brasileira de Letras, e com 95 anos nos deixou essa semana, na terça-feira.
0: Muito bem. Eu vou trazer a minha dica aqui. Eliane Cantanhede disse para o pessoal se inteirar sobre a eleição. Eu deixo a dica dela aqui nesse fim de semana para as pessoas lerem tudo que tiver e assistirem tudo que puderem sobre esse período eleitoral, que é muito importante. Eu quero deixar também é uma crítica mesmo, sabe? A forma como chegamos a esse momento. Nós chegamos a esse momento aqui, a esse momento dessa eleição, dessa última semana, sem discutir o Brasil, sem discutir os estados, sem discutir nada. A gente está discutindo acusações o tempo todo. É acusação de um lado, resposta do outro, acusação do outro, resposta de um lado. Então você tem o tempo todo o dedo apontado, dedos apontados nessa eleição, e ninguém discute o Brasil, ninguém discute os estados, ninguém discute os nossos problemas. A gente falou aqui, a gente tentou falar aqui nesses últimos dias, inclusive, pegando quais são as maiores preocupações dos brasileiros, baseado numa pesquisa Quest que saiu recentemente. E aí a gente falou aqui sobre violência urbana, sobre segurança pública, né? Sobre corrupção, sobre... A gente tem também a questão da economia, do desemprego, da renda, do brasileiro, que é baixa. Você sabe quantas vezes, a gente discutiu isso nos últimos dias aqui no Passando a Limpo, você sabe quantas vezes os candidatos pararam realmente para discutir isso? Nenhuma, nenhuma. O que você tem é os candidatos brigando, se acusando, se apontando, e um aponta, o outro defende, aí o outro vai e aponta também, e o outro defende. É isso que foi a campanha eleitoral até agora. E isso é vergonhoso, vergonhoso. Porque o Brasil não é um país sem problemas. O Brasil é um país cheio de dificuldades, com dificuldades muito complexas, e as eleições estão reduzidas, infelizmente, reduzidas a esse apontar de dedos. Basta você escutar um pouquinho as inserções que você vai ver. É um acusando o outro o tempo todo. É um acusando o outro o tempo todo. Então, entramos na última semana, infelizmente, nesse tom. E aí, a minha dica é para que as pessoas realmente se interem do que está acontecendo, que as pessoas possam realmente entender, de acordo com as suas dificuldades, entender quais são os melhores, quem são os melhores candidatos para votar na próxima eleição, de acordo com os seus problemas, não de acordo com quem apontou o dedo e quem não apontou o dedo, mas com quem tem realmente soluções para os seus problemas reais, para os seus problemas de verdade. E não faltam problemas nesse país. É isso que as pessoas têm que olhar. E, como dica, eu vou deixar um livro aqui que eu já tinha indicado antes, mas que é muito bom, vale a pena. É do Norberto Bobbio, que é um autor clássico, importantíssimo. O pessoal brinca que Bobbio tem livro que vai desde política até gastronomia. Se você procurar os livros do Bobbio, você arranja até livro sobre gastronomia. É uma brincadeira, uma piada, claro, mas ele é um escritor que escreve sobre direito e sobre política, e é essencial. É essencial para entender o mundo e para entender o Brasil também. O Bobbio tem um livro que chama Direita e Esquerda: Razões e Significados de uma Distinção Política. Se tiverem tempo, é um livro curtinho, pequenininho, leiam, que vale muito a pena. Tá certo? Encerramos, então? Falta alguém? Não, né? Foi todo mundo. Obrigado, gente. Valeu. Passando a Limpo vai ficando por aqui. Muito obrigado a vocês. A gente finaliza essa semana e entra na próxima semana, numa semana eleitoral. Tem debate do Sistema Jornal do Comércio na próxima semana, dia 1º. A gente vai ter um super Passando a Limpo, começando às 8 horas da manhã aqui, e a gente vai direto, emenda com o debate, e volta depois do debate com os candidatos ao governo de Pernambuco. Será o último debate da campanha eleitoral de Pernambuco. Tá bom? Valeu. Tchau, tchau. Na sequência vem Tiago Raposo com Tudo é Notícia. A produção do Passando a Limpo é de Max Augusto e os trabalhos técnicos de Evandro Chaves e Avanildo Cerqueira. Bom fim de semana. Vai.
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6: 9h32.
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6: A gente segue com a Supermanhã. A partir de agora, tudo é notícia. A começar pelo trânsito, acompanhando aqui a visita dos candidatos Augusto Cury e do presidente candidato à reeleição, Luiz Inácio Lula da Silva. Mas vamos então saber como é que anda aqui as nossas cidades, as cidades que formam a região metropolitana do Recife. No primeiro giro, 9h33, acerta a hora comigo, João Carneiro. Fala, João, do trânsito, bom dia.
7: Muito bom dia para você, Thiago. Bom dia também para quem nos acompanha nesta manhã. Vamos à zona sul do Recife, a começar pelo Pina. Trânsito parado nas duas pistas da Avenida Antônio de Góes. No sentido contrário, na Avenida Herculano Bandeira, a movimentação de veículos é intensa neste momento. Mas o trânsito volta a ficar parado no túnel Josué de Castro. Indo agora para Boa Viagem, trânsito intenso em diversas vias, como a Ernesto de Paula Santos, a Ribeiro de Brito e também na rua Setúbal. Agora, muito dessa movimentação intensa, Thiago, também pode ser associada à agenda de campanha do candidato à presidência Augusto Cury, que será realizada no Comitê do Avante aqui no Recife, lá na Avenida Conselheiro Aguiar. Consequentemente, o impacto pode ser sentido sim em outras vias. O acúmulo disso com a chuva que caiu na manhã de hoje e também o trânsito natural da região. 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
6: Muito obrigado, João Carneiro. 9:34, vamos a Bruno Araújo, que acompanha a chegada do candidato Augusto Cury ao Recife. Ele está em Boa Viagem, não é isso? A Bruno Araújo está com Lula, então tá bom, vamos saber como é que está o andamento, previsão da chegada do presidente, candidato à reeleição. Bruno Araújo, bom dia.
8: Olá, Raposão, bom dia a você, bom dia também aos ouvintes aqui da Rádio Jornal. Nós falamos aqui do Cais de Santa Rita, nas proximidades da Ponte 12 de Setembro, que é conhecida por todo mundo como a Ponte Giratória. Sim, existe uma expectativa para a chegada do presidente candidato à reeleição, Lula. A previsão é que ele chegue por volta das 10 horas da manhã. E logo em seguida saia encaminhada, passe pela Ponte Giratória, siga pela Avenida Alfredo Lisboa e chegue ao Marco Zero do Recife. Existe a expectativa também da participação dos candidatos ao governo, João Campos do PSB e ao Senado, Humberto Costa do PT e Marília Arraes do PDT. Desde cedo a gente observa aqui a chegada de muitos militantes. Aqui tem dois trios elétricos, a área está completamente lotada. Essa concentração começou por volta das 8 horas da manhã. E o que chamou a atenção da nossa equipe de reportagem da Rádio Jornal é que agora há pouco passaram alguns militantes da governadora e candidata à reeleição, Raquel Lira, do PSD. Esses militantes estavam sendo acompanhados por policiais e militares. O trânsito aqui nas imediações dessa área do centro do Recife está bastante complicado e a todo instante os militantes estão chegando. O que a gente observa é que a área já está completamente lotada. Raposão.
6: Obrigado, Bruno Araújo. Então, Lula sendo esperado, Ponte Giratória seria o início, de lá eles seguem até o Marco Zero e de cima de um trio elétrico, Lula discursa ao lado dos apoiadores aqui em Pernambuco, candidato ao governo João Campos, candidatos ao Senado Marília Reis e Humberto Costa. Tem também a visita do Augusto Cury, candidato à presidência da República. Quem acompanha o candidato Augusto Cury é o Cristiano Bassan, que já está ao vivo com a gente. Bom dia, Cristiano.
9: Bom dia para você, Tiago. Bom dia para os ouvintes da Rádio Jornal. Falamos direto aqui da Avenida Conselheiro Aguiar, no Comitê Central do Avante em Pernambuco, onde recebe nesta manhã o candidato à presidência da República, Augusto Cury, do Avante. Tiago, houve um atraso no voo que traz o Augusto Cury, e por isso o evento que estava programado inicialmente para acontecer às 9 horas da manhã, está previsto agora para as 10:30. Essa é a hora em que, de acordo com a assessoria, Augusto Cury deve estar chegando aqui, acompanhado dos seus representantes em Pernambuco, os irmãos Oliveira, Sebastião e Valdemar Oliveira, que são candidatos aqui no estado, a deputados, e estarão ao lado também do presidente nacional do Avante, fazendo esta visita aqui ao Comitê Central. A movimentação neste momento ainda é tranquila aqui no Comitê. Alguns apoiadores e ainda membros da imprensa também estão aqui para acompanhar essa visita. O trânsito na Avenida Conselheiro Aguiar é intenso, mas está fluindo sem retenções. Quando nós estávamos vindo para cá, registramos um acidente na entrada da Via Mangue, ali na altura do Rio Mar Recife, e o trânsito para quem vai sentido Via Mangue está bastante complicado. Mas a Avenida Domingos Ferreira, por exemplo, o trânsito está fluindo sem retenções, mesmo acontece na Conselheiro Aguiar. Então, a gente segue acompanhando
10: esse movimento aqui na, no Comitê Central do Augusto Cury, e voltamos trazendo mais informações a qualquer momento da visita do presidenciável aqui pela Rádio Jornal, Rádio Notícia. Tiago.
6: Obrigado. Cristiano Bassan acompanha então o candidato Augusto Cury. O nosso Bruno Araújo acompanha então o presidente e candidato à reeleição Lula. É a agenda desses dois candidatos aqui no Recife nessa sexta-feira. A gente segue com o trânsito, acerta a hora comigo, 9h38. Ernesto Pereira, panorama de momento. Ernesto, bom dia.
11: Muito bom dia para você, Tiago Raposo.

0: Lisboa também estará bloqueada para a circulação de veículos. Detalhe, Tiago, que por conta desse evento, o trânsito na área central do Recife termina por ficar bem complicado, né? Então, Rua do Príncipe, Rua da Aurora, claro. Rua do Hospício e diversas outras ruas registram trânsito complicado. A orientação é que os condutores evitem circular pelo centro do Recife durante o evento, principalmente nas proximidades da ponte giratória, e priorizem rotas alternativas para reduzir os impactos na circulação da região. E para a gente finalizar aqui, Tiago, eu trago informações sobre a zona norte do Recife, que tem trânsito parado na Avenida Rui Barbosa, a partir do Colégio Damas, parado também na Rua Amélia. Já na Avenida Conselheiro Rosa e Silva, sinal de trânsito intenso nas proximidades do Hospital de Servidores do Estado de Pernambuco. 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
1: Muito obrigado, Ernesto Pereira. 9h40. O ouvinte participa. 991478520. Manda um zap para mim. Diz aí, passarinho, como é que tá o trânsito, por onde você passa? Bom dia.
2: Bom dia, Tiagão. Pista escorregadia por toda a extensão, toda a área aqui. O motorista tem que ter atenção redobrada. Mascarenhas de Moraes, sentido centro do Recife, ali na Avenida Sul. Muitas poças d'água ainda e o trânsito lento, viu? Agora, Avenida Agamenon, Magalhães, sentido Olinda, bastante movimentado, tanto sentido Olinda como sentido Boa Viagem. E na pista local, muita retenção, viu, ali próximo ao Hospital da Restauração.
1: Pronto, então o passarinho tá ligado. Qualquer coisa, você manda mensagem, manda um zap pra mim, viu, passarinho? E você, ouvinte, também, 991478520. Alô, alô, internauta amigo, você ligado no canal da Rádio Jornal no YouTube. Se inscreve no nosso canal, dá o like pra gente, ativa o sininho nas imagens, você vê as pontes do nosso Recife antigo, que promete muita movimentação por conta da agenda do candidato Lula, Luiz Inácio Lula da Silva, que deve chegar a qualquer momento na ponte giratória e segue em trio elétrico até o Marco Zero. Vamos saber do trânsito em Petrolina, hein? Alô, alô, Edjane Almeida, bom dia.
3: Oi, Tiago, bom dia para você e para todos acompanhando o Tudo é Notícia. Fluxo tranquilo na região do Vale do São Francisco, tudo fluindo sem alterações e sem retenções por aqui. Ponte Presidente Dutra também, as principais avenidas, Avenida das Nações, Integração, 7 de Setembro, tudo tranquilo. 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
1: Obrigado, Edjane, um abraço, Petrolina e região. 9h41. Eu tenho mais um ouvinte aqui. É o trânsito na região metropolitana do Recife. As orientações do amigo, do ouvinte, João Tricolor. Bom dia.
4: Bom dia, Tiago Raposo. Informação do trânsito, Tiago. Aqui na Avenida Bernardo Vieira de Melo, né? Uma da mais longa, né? Começa na começo de Barra de Jangada, passa por Candeias, termina quase na divisa com Boa Viagem. Nesse momento, Tiago, choveu bastante desde manhã, mas parou. A pista está escorregadia, requer muito cuidado dos motoristas. Mas está fluindo o trânsito, Tiago. Agora, já pegando ali a parte, já que vai para Boa Viagem, o trânsito está um pouco lento devido à campanha, né, do candidato Lula.
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1: 9h42.
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2: E a hora 9:47.
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2: Agora em Pernambuco, destaque local. Simone Oliveira, bom dia.
3: Olá, Thiago. Bom dia para você e para todos. O Tudo é Notícia. Informações, o consórcio Grande Recife da Secretaria de Defesa Social de Pernambuco, SDS, mostra que o número de assaltos a ônibus no Grande Recife diminuiu 44% de janeiro a agosto deste ano, em comparação a 2025. No levantamento divulgado pela SDS, aponta que no período medido deste ano, 168 casos de assaltos foram contabilizados, contra 302 registros em 2025, 134 ocorrências a menos. A parceria entre o consórcio Grande Recife e a SDS teve início com a ação Força Tarefa Coletivo, que tem como objetivo diminuir o número de assaltos em transportes coletivos na região metropolitana, com frentes de segurança nos terminais integrados de maior fluxo de pessoas. 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
2: Obrigado, Simone. 9:48, o Brasil em destaque, João Carneiro.
4: O presidente Luiz Inácio Lula da Silva deve decidir nesta sexta-feira se anuncia uma medida provisória para proibir a atuação das empresas de apostas online no Brasil. A proposta atingiria tanto os cassinos virtuais quanto as apostas esportivas. Lula antecipou a intenção durante um evento nesta quinta-feira e afirmou que pretende adotar medidas para reduzir os impactos das apostas sobre a população. O governo também prepara ações para enfrentar o endividamento das famílias, com foco principalmente em dívidas antigas. A eventual proibição das bets também deve afetar clubes de futebol patrocinados por empresas do setor. O governo avalia medidas de apoio às equipes, que poderão ser anunciadas posteriormente. Rádio Jornal, Rádio Notícia.
2: Obrigado, João. 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Destaque internacional com Ernesto Pereira.
5: Finlândia e Suécia afirmaram nesta sexta-feira que acionaram caças para interceptar e identificar aeronaves militares russas no espaço aéreo internacional sobre o Golfo da Finlândia. Foi a primeira operação conjunta do tipo realizada pelos dois países nórdicos. Os caças das duas forças aéreas rastrearam e identificaram um grupo de aeronaves russas, que incluía um avião de transporte e vários caças, segundo a Força Aérea Finlandesa. A região do Mar Báltico, da qual o Golfo da Finlândia faz parte, está em alerta máximo após incidentes, que envolveram interrupções de gasodutos, violações do espaço aéreo e avistamentos de drones desde a invasão da Rússia à Ucrânia em 2022. 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
2: 9:50.
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2: E a hora 9h54.
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2: IF Sertão PE promove primeiro encontro de produtores de vinho do Nordeste e terceira feira Sertão de Vinhos em Petrolina. Chega, me deu vontade de tomar uma taça. É de Jane Almeida.
24: O Vale do São Francisco se prepara para debater o futuro da vinicultura regional. Nos dias 21 e 22 de outubro, o campus Petrolina, zona rural do IF Sertão Pernambuco, sedia de forma integrada o primeiro encontro de produtores de vinho do Nordeste e a terceira feira Sertão de Vinhos. As inscrições são gratuitas e já estão abertas através do portal SUAP. Os interessados têm até o dia 21 de outubro ou até o limite das vagas para garantir a participação. Organizada pelo Colegiado de Viticultura e Enologia em conjunto com a Escola do Vinho, a iniciativa busca integrar a cadeia produtiva, pesquisadores e estudantes do setor. No dia 21 de outubro, no auditório do campus, a partir das 8 horas da manhã, o encontro foca em painéis técnicos. A pauta inclui o estudo de terroirs e cultivares de uvas na região Nordeste, avanços em tecnologia para espumantes, além de oportunidades de mercado e parcerias de cooperação técnica. No dia 22, das 16 às 20 horas, a terceira feira Sertão de Vinhos abre espaço para a apresentação e apreciação de rótulos desenvolvidos pela Escola do Vinho e por vinícolas parceiras. Para participar da feira, é necessário ter no mínimo 18 anos. O evento celebra o Dia do Enólogo, comemorado em 22 de outubro, marco da regulamentação da profissão no país. A expectativa é fortalecer a identidade dos rótulos nordestinos e incentivar novos negócios na região. Elisiane Almeida, Rádio Jornal, Rádio Notícia.
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2: 9h56.
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3: 10 em ponto.
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3: Mais um giro pela região metropolitana do Recife. Acerta a hora comigo, 10:01, Ernesto Pereira. Panorama de momento, Ernesto.
4: Tiago, de volta para falar sobre o trânsito, né? Agora falo da zona oeste do Recife. Na Avenida Caxangá, os condutores encontram um trânsito intenso, Tiago, nas proximidades do terminal integrado Getúlio Vargas. Isso para quem vai no sentido cidade, né? Já na Avenida Abdias de Carvalho, quem vai no sentido centro da cidade, encontra trânsito parado nas proximidades da Faculdade Estácio. Já no outro sentido, né, no sentido BR-232, o fluxo de veículos é mais moderado. Na Rua Real da Torre, trânsito intenso, enquanto que na Rua Gomes Taborda tem trânsito parado. Na Avenida Beira Rio e Rua Conde Irajá, trânsito moderado de veículos. Thiago, Rádio Jornal Trânsito.
3: Obrigado, Ernesto Pereira. 10:02. Agora é a vez de Hernani Tavares. Bom dia, seu Hernani.
5: Muito bom dia para você, Thiago Raposo. Bom dia também para quem nos acompanha. Vamos falar sobre a área central do Recife. As pessoas que estão seguindo agora de Olinda Paulista no sentido centro do Recife vão encontrar trânsito congestionado ali na Avenida Cruz Cabugá, logo ali nas proximidades do Shopping Tacaruna. Quem passa um pouco após o shopping, no hospital, nas proximidades do Hospital de Câncer, da Santa Casa de Misericórdia, vai encontrar esse fluxo muito intenso, na verdade, ao nível parado nessas imediações, até mais ou menos o encontro com a Avenida Norte, o encontro da Avenida Cruz Cabugá com a Avenida Norte. Isso, lógico, para quem segue sentido centro do Recife. No restante da via, vai encontrar trânsito livre. Também no sentido contrário, fluxo livre aí na maioria da via Avenida Cruz Cabugá, sentido Olinda Paulista, no centro do Recife. Bom, temos trânsito livre na Avenida Norte, trânsito livre também na Avenida Visconde de Suassuna e na Rua da Aurora. Lá em Olinda, Thiago, Avenida Presidente Getúlio Vargas, a gente vê um fluxo livre de veículos no sentido paulista, né? Para quem segue sentido paulista. No sentido contrário, tem fluxo livre com alguns pontos de retenção nas proximidades ali do Shopping Pátio de Olinda. Avenida Pan-Nordestina, fluxo livre em praticamente toda a extensão dos dois sentidos. Avenida Pan-Nordestina, já falamos. Avenida Presidente Kennedy também, com fluxo livre aí na maioria dos dois sentidos. Rádio Jornal no trânsito.
3: Obrigado, Hernani Tavares. 10:04, 10:04. Vamos até Petrolina e o trânsito é de Jane Almeida.
6: Oi, Tiago, já de volta. A tranquilidade permanece, trânsito super fluido por toda a região central da cidade, as principais avenidas do centro, do Guararapes, Fernando Góes, a Souza Filho, tá tudo ok. As ruas também, Dom Vital, a Rua Souza Júnior, o Viaduto Barranqueiro, a Ponte Presidente Dutra, tá tudo tranquilo. 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
3: 10h05.
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3: Vamos até o bairro de Boa Viagem. Cristiano Bassan, que acompanha a visita do candidato à presidência da República, Augusto Cury, ao Recife. Alguma novidade, Bassan? O candidato já chegou por aí?
7: Oi, Thiago, voltamos a falar direto do Comitê do Avante, aqui na Avenida Conselheiro Aguiar, no bairro de Boa Viagem, na zona sul do Recife, que recebe na manhã desta sexta-feira a visita do candidato à presidência da República pelo partido, Augusto Cury. O evento, que estava inicialmente programado para acontecer às 9 horas da manhã, precisou sofrer uma interrupção no horário por conta de um atraso no voo de Augusto Cury. E a previsão da assessoria é que ele chegue aqui por volta das 10h30 da manhã. A movimentação melhorou bastante com relação à nossa primeira intervenção. Agora o público melhorou consideravelmente, vários apoiadores aqui e muitos membros da imprensa também. Os principais candidatos do partido, os irmãos Oliveira, Valdemar e Sebastião Oliveira, que são candidatos a federal e estadual, respectivamente, estão no aeroporto aguardando a chegada do Augusto Cury e devem chegar juntos aqui para isso, esse encontro que eles estão chamando de bate-papo Recife com Augusto Cury. Lembrando que Augusto Cury é o terceiro colocado nas pesquisas divulgadas recentemente, a última, o Datafolha, ele aparece com 5% das intenções de voto. A gente segue acompanhando esta movimentação e a qualquer momento traremos novas informações com relação a este ato de campanha de Augusto Cury aqui no Recife. É a Rádio Jornal na cobertura das eleições 2026. É com você, Thiago.
3: Obrigado, Cristiano Bassan. Temos também Bruno Araújo, que acompanha a visita do candidato à reeleição, Luiz Inácio Lula da Silva, que deve chegar também a qualquer momento na ponte giratória. E daqui a pouquinho a gente tem novas informações. Acerta a hora comigo, 10h07.
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8: E a hora 10h13.
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8: JC.com.br, para saber tem que ler o JC, Jornal do Comércio. A diferença é enorme. Laís Vasconcelos está aqui com a gente nessa sexta-feira. Sextou, Laís, tudo bem?
10: Tudo bem, Thiago, bom dia.
8: Bom dia, olha, se sextou... Eu quero saber se tem nos destaques ali do JC uma programação para o fim de semana. Tem ou não tem?
10: Tem, tem. Esse fim de semana está bem diverso. Oba. Tem muita coisa acontecendo por aqui. Para quem gosta de exposição, tem uma exposição nova lá no Instituto Ricardo Brennan.
8: Tem coisa de graça, tem?
10: Tem também.
8: Opa, melhor ainda.
10: Tem também. De graça tem o Mimo esse fim de semana.
8: Mimo,
10: chegou.
8: Beleza.
10: A gente já falou ontem, a gente tem falado há um tempo dessa programação. Isso. Do Mimo. Toda gratuita lá em Olinda. Tem show na Praça do Carmo. Hoje tem Baiana System. Domingo tem Nação Zumbi Sinfônico. Eles estavam ensaiando ontem aqui no Teatro Santa Isabel.
8: Orquestrado e tal.
10: Exato. Em comemoração aos 30 anos de Afro-Ciberdelia. Tem atração de Portugal, do Mali, do Cabo Verde. Tá bem diversa. Tem Alice Caymmi amanhã também.
8: Sim. Alice Caymmi é o quê? Do Dorival?
10: É neta.
8: Neta, tá. Tem samba, tem a Nana, que é filha, né?
10: Isso. Tem samba de coco também.
8: Por Nana Caymmi. Nossa, quem mais tem?
10: Samba de coco, raiz de Jaco Verde.
8: Ah, espetacular.
10: Tudo minha, na Praça do Carmo.
8: Minha terrinha do coração. Não, não que eu tenha nascido lá, mas a base familiar de Jaco Verde.
10: Tudo na Praça do Carmo. Tem programação de cinema também. Tá bem legal a programação.
8: Vai ter aquela exibição do filme da McDonald's, não?
10: Não, esse não. Agora não.
8: Já teve?
10: Já.
8: Ah, então
10: teve
8: tá
10: na frente do Cine Olinda, semana passada.
8: Isso. Isso. E temos também aqui uma exposição no Instituto Ricardo Brennan.
10: Isso, em parceria com o MASP, tá bem legal essa
8: MASP
10: exposição.
8: MASP é o museu ali de São Paulo, né?
10: Exatamente.
8: De arte contemporânea.
10: Exato. Tem escultura, tem fotografia, o nome da exposição é Degas Borges, tá bem legal também. Lá no Instituto Ricardo Brennan, abre hoje, novinho.
8: É, inclusive eu falei que tinha coisa de graça, não especificamente essa exposição, mas o Instituto Ricardo Brennan... Em alguns dias do mês tem entrada gratuita.
10: Exatamente.
8: Então, se você quer aí se programar, saber o que é que tem para fazer no fim de semana, tem muita coisa. 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
10: Tem que ler o JC.
8: Laís, obrigado, bom fim de semana.
10: Obrigado, bom fim de semana.
8: 10h16.
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8: 10:16. Vamos até o centro do Recife, vamos até a ponte giratória. Bruno Araújo acompanha a militância que aguarda pela chegada do candidato à reeleição, Luiz Inácio Lula da Silva. Bruno Araújo, e o panorama aí de momento, hein, Bruno?
0: Tiago Raposo, a gente volta a falar aqui da área central da capital pernambucana. Muitos apoiadores do presidente Lula estão chegando aqui à área central, na Avenida Caixa de Santa Rita. Está lotada. Aqui a gente observa do alto, nesse momento, nós estamos em cima de um rio elétrico e dá para perceber que a ponte 12 de setembro, conhecida como ponte giratória, está tomada de gente. Cenário bem parecido também na Avenida Alfredo Lisboa. A expectativa é de que o presidente e candidato à reeleição Lula saia encaminhada em cima de um carro, de uma caminhonete. Ele deve passar pela ponte giratória, vai seguir pela Avenida Alfredo Lisboa e chega até o Marco Zero. Presidente candidato à reeleição deve chegar a qualquer momento. Ele vai estar acompanhado dos candidatos ao governo, João Campos, do PSB, e também ao Senado, Humberto Costa, do PT, e Marília Arraes, do PDT. A gente vai continuar aqui acompanhando toda essa movimentação e a qualquer momento nós vamos trazer mais informações aqui na programação da Rádio Jornal. Bruno Araújo, Rádio Jornal, Rádio Notícia.
8: Obrigado, Bruno. Então, esse é o destaque do dia. Visita a agenda de dois candidatos à presidência da República aqui no Recife. Acerta a hora comigo, 10:18.
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8: 10h21.
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8: Vamos bombar com Natália Ribeiro. Hoje é tudo rapidinho, porque o foco é, de fato, a visita dos candidatos Augusto Cury e Lula aqui ao Recife, né? Natália, diz essa bomba, Natália, bom dia, sextou.
9: Sextou é bomba, meu querido Raposo, e a bomba vem do quê? Da seleção brasileira. Você acompanhou o jogo? Tantas notícias, hein? Que a gente nem acompanhou,
8: eu tava trabalhando, né? Eu tava no
9: hoje
8: ar,
9: cedo.
8: Primeiro impacto em Pernambuco.
9: Começou às 7 horas, Brasil e Austrália,
8: mesmo
9: amistoso.
8: Horário que começa o primeiro impacto em Pernambuco.
9: E a gente aqui também no ar.
8: Na verdade, mas eu só soube que ia ter esse jogo ontem.
9: Rapaz, pois é, o brasileiro tá com uma relação meio difícil com a seleção brasileira.
8: Eu tava acompanhando,
9: né?
8: Sabe o quê? O Rafa Câmara, o piloto pernambucano, sim, da Academia Ferrari, que hoje fez a primeira corrida do GP de Baku, chegou em quarto. O concorrente dele abandonou e ele agora é o líder do campeonato.
9: Opa, parabéns então pra ele e pra Pernambuco,
8: tudo,
9: né?
8: Tudo indica com que essa... ano que vem ele tá na equipe Haas da Fórmula 1.
9: Maravilha. Bom, eu não sei se a seleção brasileira tá com passos tão positivos assim, não, viu? Porque decepcionou, foi banho de água fria nesse primeiro amistoso que começou hoje às 7 da manhã, aliás o primeiro depois da Copa do Mundo, isso, né, do ciclo 2030 que continua com o Ancelotti no comando. A Austrália saiu na frente com um golaço, Raposo, de falta, se você não viu.
8: A super Austrália, potência Austrália.
9: Se você não viu, procura lá depois gol, golaço com uma cobrança de falta. O Brasil achou um golzinho lá no final do jogo e empatou com o Rayan, então terminou em 1-1. Em breve...
8: Hendrick fez nadinha, não?
9: Rapaz, o Estevão, ele teve um gol anulado. E ele é o único que está sendo elogiado pela imprensa esportiva nesse amistoso. Agora, Vini Júnior, Hendrick e também Rafinha estão sendo bastante criticados pela atuação no jogo.
8: Então é a bomba do dia.
9: É a uma das bombas desse dia, que está agitadíssimo, né, Raposo?
8: Tem
9: então,
8: mais?
9: Assim... foi um balde de água fria.
8: Foi.
9: Tá? Foi um balde de água
8: fria. Pra mim
9: fria.
8: Não foi nem, porque eu tô nem aí.
9: Mas isso também mostra a relação do brasileiro
8: não,
9: com a
8: lógico,
9: seleção, que
8: mas
9: cada vez mais distante.
8: Mas eu digo tô nem aí porque tô, né?
9: Ok.
8: Sabe como bem. É? Aí a gente fala, não, eu quero nem saber. Mas na verdade você tá. Você gosta,
9: tá preocupado.
8: A gente gosta.
9: Bom, dá tempo de melhorar até 2030, né?
8: Tenho certeza que vamos ter aqui no Chat de Ouro algum posicionamento a respeito do
9: com
8: jogo.
9: Com certeza.
8: Com mais
9: vai ter coletiva,
8: conhecimento, né, por parte
9: vai
8: dos
9: ter, não
8: colegas.
9: É? Todas as informações. Em breve tem mais um amistoso também contra a Austrália. Então é hora de testar, é hora de entender aquilo, né? Experimentar, que a gente pode esperar para o próximo ciclo.
8: Até porque o Ancelotti, ele teve um mês ou dois só, não foi antes da Copa, pra preparar o
9: mas
8: time.
9: Mas sempre isso, Raposo. Aí tá só um ano, agora tá só dois. Ah, pera aí. Chega uma hora que tá chega uma hora, né?
8: Tem que dar resultado. Então, e o JC?
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8: E o que bomba?
9: Sempre aqui na Supermanhã, você sabendo de tudo.
8: Natália volta às 11 com um debate sobre preparação para o Enem. Isso. Então, atenção, jovens.
9: Papai
8: e atenção,
9: mamãe.
8: Papais, mamães, vovós, responsáveis.
9: Olha,
8: pelos jovens.
9: Não parece, mas falta um mês e meio, tá? Nem é tudo é eleição. Né? Tem Enem na parada também, a gente vai ajudar o pessoal.
8: Cuide do futuro dos jovens,
9: isso,
8: tá? 10h25.
9: Tá.
8: Obrigado, Natália.
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12: 10h29, vamos até Brasília.
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13: Meu amigo, minha amiga, tudo bem? Você já se deu conta de quantas vezes você vai ter de apertar aquele botãozinho do número

0: para votar agora no dia 4 de outubro? 19 vezes para os números e 6 vezes para confirmar. E aí eu explico. Você primeiro vota para deputado federal. São 4 números. Depois vota para deputado estadual. Mais 5 números. Aí já são 4 mais 5, 9. Primeiro senador, 3 números. Já vão para 12. Segundo senador, 3 números, 15. Aí vem governador, 2 números, 17. Presidente da República, 2 números, 19. Só que cada vez que você digita, por exemplo, cada vez que você vota para deputado federal, antes de passar para o deputado estadual, você tem que confirmar. Então, são 19 números mais 6 vezes para digitar o confirma. Eu sei que é muito número, por isso que eu estou recomendando que você leve uma cola com os 4 números de deputado federal, os 5 números de deputado estadual, 3 números para o senador, para o primeiro senador, outros 3 números para o segundo senador, 2 números para governador e mais 2 para presidente da República. Mas vote. Pense nisso.
1: É pensar, decorar ou leva tudo anotado no papelzinho. Só não pode ser no celular. O celular tem que ficar fora da cabine eleitoral, tá certo? 10h31.
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1: Homem morto e mulher baleada no Alto José Bonifácio foi numa quadra comunitária. Adúcio Lucena.
3: Um homem com 53 anos de idade foi assassinado com disparos de arma de fogo no Alto José Bonifácio, zona norte do Recife. De acordo com a polícia, o homem estava no local esperando o filho, quando criminosos armados se aproximaram e atiraram várias vezes contra a vítima, que morreu no local. A esposa da vítima, uma mulher com 55 anos de idade, foi atingida por uma bala perdida na perna e levada para a UPA de Nova Descoberta. O estado de saúde dela não foi divulgado pela polícia. Motivação, dinâmica e autoria do crime estão sendo investigadas pelos policiais da Força Tarefa de Homicídios do DHPP, que foram até o local sob o comando da delegada Gabriela Suzy. Logo após os trabalhos dos peritos criminais no Instituto de Criminalística, o corpo da vítima foi encaminhado ao IML.
1: Polícia troca tiros, mata suspeito, fere outro suspeito em Santo Amaro. Adúcio Lucena, é fogo na roupa.
3: José Eudes dos Anjos Neto, um jovem com 25 anos de idade, morreu em confronto com policiais militares na Avenida Jaime da Fonte, no cruzamento com a Avenida Cruz Cabugá, no bairro de Santo Amaro, área central do Recife. De acordo com a polícia, tudo começou quando policiais da Rádio Patrulha faziam rondas pela localidade e ouviram um barulho de tiros na altura do Campo do 11 e um veículo branco saindo em alta velocidade com os suspeitos dentro. Houve perseguição e troca de tiros e a polícia conseguiu balear 2 suspeitos, que foram levados para o HR, onde José Eudes não resistiu. O outro foi um adolescente com 17 anos de idade. O estado de saúde dele não foi divulgado pela polícia. Um terceiro suspeito conseguiu fugir.
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1: 10 horas 33 minutos.
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2: 10h36.
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2: Leonardo Boris.
5: E na manhã desta sexta-feira, jogadores viajando para Fortaleza. À tarde, treinam já na capital cearense e será o último treino antes do jogo das 5 horas do sábado contra o Floresta. A arbitragem de Márcio dos Santos Oliveira de Alagoas, assistido por Maria de Fátima Mendonça da Trindade, alagoana, Fernanda Félix da Silva, também de Alagoas, e o VAR fica a cargo do paulista Wilbert Estevam da Silva, de São Paulo. Atacante Ronald, mesmo fora do departamento médico, não viaja. Eurico, tratando de lesão, também fica de fora da partida contra o Floresta. É bom lembrar que o Santa Cruz tem 9 pontos ganhos, 3 jogos, 3 vitórias, enquanto que o Floresta tem 2 derrotas e 1 vitória. A situação do Santa Cruz, que tem uma porcentagem de chegar à Série B de 96,5%. Caso o Santa Cruz empate e o Botafogo da Paraíba derrote o Maringá, o Santa Cruz estará na Série B. Evidentemente, com a vitória, o Santa Cruz também estará no Campeonato Brasileiro da Série B de 2027. 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
2: Aldinei Alves.
6: Hoje o elenco do Náutico faz o último treinamento antes do duelo que o Timbu vai ter amanhã, às 4h30 da tarde, diante do Sport. É o clássico dos clássicos, jogo marcado para acontecer no Estádio dos Aflitos. O Náutico acertou a contratação do técnico Bruno Pivetti para substituir Hélio e Guilherme dos Anjos na função na sequência da temporada de 2026. Bruno Pivetti vai para a terceira passagem dele no Náutico. Ele já tinha passado pelo clube nas temporadas de 2023 e 2024 e agora em 2026 chega para mais uma passagem, a primeira das três disputando uma Série B do Campeonato Brasileiro. A expectativa é, se ele for regularizado a tempo, ele já comande o time do Náutico no clássico contra o Sport, partida marcada para acontecer amanhã. São os destaques do Náutico aqui na Supermanhã, você sabendo de tudo.
2: O Alex Santos.

0: não se manter distante do G6. A distância nesse momento são de 3 pontos. O Leão precisa vencer a equipe alvirrubra, torcer pela combinação de alguns resultados para que se reaproxime do grupo de classificação. E é só relembrando, hein? O Sport não entra nessa rodada no G6. Destaques do Sport para a Supermanhã. Você sabendo de tudo.
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2: Presidente Lula já discursa, já no centro do Recife. Bruno Araújo acompanha tudo de perto. Fala, Bruno.
3: O ato público aqui no centro do Recife começou por volta das 10h30 da manhã. O presidente e candidato à reeleição Lula saiu de um hotel, fica no centro do Recife, ao lado dos candidatos ao governo, João Campos, do PSB, também ao Senado, Humberto Costa, do PT, e Marília Arraes, do PDT. Uma multidão acompanha esse ato público. Os candidatos estão em um carro aberto. O ato público aqui no centro do Recife começou por volta das 10h30 da manhã. O presidente e candidato à reeleição Lula saiu de um hotel, fica no centro do Recife, ao lado dos candidatos ao governo, João Campos, do PSB, também ao Senado, Humberto Costa, do PT, e Marília Arraes, do PDT. Uma multidão acompanha esse ato público. Os candidatos estão em um carro aberto, acenando para os apoiadores, tomam conta das ruas do centro do Recife. Essa caminhada começou na Avenida Caixa de Santa Rita, vai subir a ponte 12 de setembro, que é conhecida como ponto giratória, vai seguir pela Avenida Alfredo Lisboa até sua, onde a expectativa é de que o presidente Lula suba em um dos trios elétricos que estão aqui e faça um discurso para os apoiadores que estão acompanhando. A área do centro do Recife está completamente lotada. Muita gente veio acompanhar a agenda dos candidatos na manhã desta sexta-feira. Bruno Araújo, Rádio Jornal, Rádio Notícia.
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2: Para falar sobre o nosso futebol, vem aí o Explosão do Scratch. Alexandre Costa, meu amigo, seja bem-vindo. Muito bom dia.
5: Bom dia, um abraço para você, Thiago Raposo, para quem acompanha o Bate e Rebate desta sexta-feira. Vou destacar, antes do futebol pernambucano, o jogo da seleção brasileira. Rolou, a bola rolou logo cedo, às 7h, e o Brasil empatou com a Austrália em Townsville, placar de 1-1. Quem abriu o placar foi a seleção australiana, num gol bonito até de falta do Irã Kunda. O Brasil empatou já nos acréscimos da reta final com o Ryan. Um gol que pegou na trave, um gol meio chorado até podemos colocar. E o Brasil inicia sua trajetória para 2030, é o início do ciclo, né? Numa nova era com o Ancelotti, que teve pouquíssimo tempo de trabalho para 2026, tentando evidentemente dar uma cara nova. Inclusive com aquela polêmica de renovação, alguns atletas interpretaram de uma forma ruim, outros assimilaram de uma forma positiva. Alguns remanescentes da Copa de 2026, Vini Júnior, Rafinha, que não esteve bem, voa em La Liga, é o artilheiro de La Liga, mas na seleção brasileira deixa ainda um pouquinho a desejar. Douglas Santos esteve ali na esquerda, o Estevão foi chamado porque esteve lesionado e não participou dessa última Copa do Mundo. Alguns caras novas também, que a gente precisa esperar um pouco mais. O Bruno Guimarães esteve também nessa seleção, foi substituído, ele perdeu o pênalti, todo mundo lembra. Bem, a gente espera que o Brasil encaixe, o tempo é suficiente para fazer uma boa preparação. O Ancelotti tem um quebra-cabeça para remontar, essa é a verdade, essa seleção brasileira. Na sequência dos amistosos, terça-feira que vem tem a mesma Austrália, jogo das 7h em Brisbane. Aí tem a seleção da Índia no dia 3 de outubro, depois, já no mês de novembro, na reta final do ano, a seleção japonesa e a seleção de Singapura. Dos testes, Austrália e Japão são os que oferecem uma resistência maior. A seleção japonesa, que recentemente venceu o Uruguai, placar de 3-1 em partida amistosa, essa semana, e a seleção da Austrália, que fez uma boa Copa do Mundo, até razoável, né? Não foi tão boa assim, e foi eliminada contra

0: para o Egito nos pênaltis, evidentemente que oferece um pouquinho mais de resistência nessa preparação. Seleção da Índia, seleção de Singapura, aí o Ancelotti vai ter que esperar um pouco mais para pegar seleções consideradas mais fortes, que melhore essa preparação do Brasil. Vamos acompanhar e vamos trazer, está muito longe ainda a Copa do Mundo, é óbvio que tem muito tempo para a preparação, como dissemos. Passar para o futebol pernambucano, amanhã tem decisão, o presidente Vargas em Fortaleza, tricolor enfrenta o time do Floresta, semana passada fez aquele gol bonito lá com o Renato, 1-0, placares magrinhos, mas que vão colocando o Santa Cruz na Série B do ano que vem. E amanhã, de grande importância, mais uma vez esse jogo, aliás, a Rádio Jornal está com uma equipe, uma super equipe, já a caminho de Fortaleza, acompanhando passo a passo toda a movimentação do tricolor para que se possa buscar esse acesso à Série B. Santa Cruz tem 9 pontos. Nunca esteve nesses 10 anos tão próximo de voltar à Série B do Campeonato Brasileiro, por isso essa euforia da torcida tricolor e não poderia ser diferente. O Haroldo vai transmitir tudo para vocês aqui na Rádio Jornal, pode ser mais um acesso na voz do Haroldo Costa, todo mundo lembra, acessos históricos aqui, Haroldo Costa, Igor Moura, Sócrates da Silva estarão nessa partida com a decisão do tricolor, bola rola amanhã, 5 da tarde. Mas antes, às 4h30, tem o clássico nos aflitos. O Náutico perdeu os treinadores, o Hélio e o Guilherme, achou por melhor rescindir o contrato dos dois, vai anunciar o Bruno Pivetti, que não tem absolutamente nada a ver com o clássico de amanhã, chega para comandar e tentar salvar a equipe de um possível rebaixamento, já que a distância de pontuação não é tão grande assim, pontuação que não salva ainda o time do Náutico de cair para uma Série C, e a sequência é que está realmente num perigo. O Náutico tem esse clássico contra o Sport amanhã nos aflitos. Aí tem no próximo jogo Fortaleza, jogo lá no Ceará. Pega o Novo Horizontino em casa, depois o Vila Nova, o Goiás, o Juventude, clubes que estão brigando para subir. Dos números, porque muita gente pergunta, né, quem chega melhor, quem é o favorito, os números apontam que o Sport tem a melhor campanha na Série B, inclusive a vantagem de ter faturado o título do Pernambucano em cima do Náutico, em pleno Eladio Barros Carvalho, naquele placar que assustou a torcida alvirrubra. Fala-se até numa revanche, mas eu particularmente acho que isso aí não tem absolutamente nada a ver. É um campeonato diferente, as circunstâncias são totalmente diferentes, clássico, e sempre pesam as camisas históricas do nosso futebol. A Rádio Jornal acompanha tudo, o Thiago Raposo, vai ser uma cobertura completa num sábado de muito futebol e de muita emoção, sem dúvida, para o torcedor pernambucano. Meio-dia e 30, eu volto aqui no Assunto é Futebol Primeiro Tempo, notícias, debates e outras informações do nosso futebol. Boa sexta-feira para você e aproveitando para desejá-lo um bom fim de semana para você e para os nossos ouvintes. Um abraço.
1: Igualmente, Alexandre, excelente fim de semana para você, para todos do Escrete de Ouro que estarão dedicados a uma super cobertura do nosso futebol. Acerta a hora comigo, 10h48.
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2: São 10 horas e 51 minutos, entramos agora há pouco com Bruno Araújo ao vivo do centro do Recife, no ato do presidente Lula, e tivemos um pequeno problema com o áudio. Agora a gente volta a falar com ele para saber exatamente e claramente como é que está acontecendo esse ato, porque o presidente Lula, que é candidato à reeleição, já está presente. Pois não, Bruno?
3: A caminhada com o presidente candidato à reeleição Lula começou por volta das 10h30 da manhã. Lula está em um carro aberto, acompanhado dos candidatos ao governo João Campos, do PSB, e ao Senado, Humberto Costa, do PT, e também Marília Arraes, PDT. Os candidatos estão acenando para os apoiadores. A caminhada começou na Avenida Caixa de Santa Rita, já passou pela ponte giratória, que é a ponte 12 de setembro. Nós estamos em cima de um dos trios elétricos e aqui do alto a gente observa que as ruas do centro do Recife estão completamente lotadas e ainda tem gente tentando chegar, porque acabou ficando presa no congestionamento. A caminhada vai seguir pela Avenida Alfredo Lisboa e vai parar no Marco Zero, onde existe a expectativa de que os candidatos subam em um dos trios elétricos para fazer os discursos para os militantes e apoiadores que estão nas ruas do centro do Recife na manhã desta sexta-feira. A área está completamente lotada. Aqui a gente observa que tem a presença de vários agentes da CTTU para orientar os motoristas e também de policiais militares. A Rádio Jornal vai continuar acompanhando a agenda dos candidatos e volta a qualquer momento com mais informações. Bruno Araújo, Rádio Jornal, Rádio Notícia.
2: Obrigado, Bruno. Direto do Marco Zero do Recife Antigo, com o ato do Lula. Acompanhamos também com o Cristiano Bassan a participação do Augusto Cury em boa viagem, também no que se refere a ato de campanha. Acerta a hora comigo, 10h53.
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6: 10h57.
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8: Dona Conceição da Avenida Norte pergunta: qual a diferença do CrossFit para o treinamento funcional? Doutora Mariane Andrade Pessoa, que é profissional de educação física, responde.
9: A base, normalmente, a gente diz que é a mesma. Alguns movimentos naturais do corpo, a gente busca trabalhar o corpo por inteiro, trabalhando força, trabalhando uma parte mais metabólica, que é uma parte mais cardiorrespiratória. Porém, no cross, a gente trabalha vários esportes, eu digo. A gente tem uma finalidade, a gente tem um objetivo, a gente tem um treino de uma base mais certa, um movimento mais correto para a gente fazer. Um movimento, às vezes, leva a outro. E aí tem essa diferençazinha entre o treinamento funcional, como a gente diz, a base é a mesma, a gente trabalha duas variantes, duas capacidades. Nos dois, porém no cross a gente pode levar mais para essa área, que a gente vai ter um esporte ali, a gente vai ter alguns movimentos específicos do esporte crossfit.
8: Maravilha, obrigado professora. Vamos nessa aqui com a dúvida do José Neves de Candeias. O que é estresse crônico? Quais os sintomas? Doutora Isabela Barbosa, psicóloga, ela explica.
10: Veja bem, assim, o estresse crônico, ele na verdade desencadeia vários processos do nosso corpo. E diferente do estresse agudo, que é um estresse mais pontual, que faz com que a gente aprenda a lidar com a nova situação, ele é mais permanente. Então é um estresse que sim, ele vai estar no dia a dia, vai estar rodando muitas vezes o mesmo assunto, seja trabalho, seja uma desavença familiar, seja alguma situação que você ali não está com os recursos para poder lidar com ela. Então é um tipo de estresse que ele é mais permanente, está realmente mais no nosso dia a dia. Não é normal a gente viver estressado. O que é normal é a gente se deparar com situações que a gente vai precisar, como eu disse, se reinventar para aprender a lidar com elas.
8: Muito obrigado, doutora. Vamos aqui agora à dúvida da dona Laurinda de Beberibe. A labirintite é um tipo de vertigem? Doutor Silvio Caldas, otorrinolaringologista, responde.
11: Esse termo labirintite, ele passou a ser sinônimo de vertigem. Então o paciente diz, em vez de o paciente dizer, eu estou com vertigem, ele diz, eu estou com labirintite. Labirintite é uma das doenças do labirinto, tá certo? Existem várias doenças do labirinto que podem causar vertigem. A labirintite é uma dessas doenças e, na realidade, é uma das mais raras, é uma das menos comuns, a labirintite, apesar de o termo ser utilizado de maneira absolutamente indiscriminada. A labirintite é uma infecção do labirinto. Depois, a labirintite é uma doença aguda. Ela não é uma doença crônica, ela não é uma doença episódica. A labirintite é que nem um apendicite. O sujeito tem um apendicite, uma infecção do apêndice, vai lá, trata a apendicite. Ou uma pneumonia bacteriana que ele tem, trata aquela pneumonia. Em tese, ele não terá mais aquela pneumonia. Então, a labirintite é uma doença que o sujeito não tem. é uma doença que o sujeito pode estar naquele momento com uma labirintite, mas se ele tem uma queixa de vertigem que fica se repetindo, né, crises que se repetem, ou uma vertigem, uma tontura que não termina nunca, uma coisa que se arrasta ao longo de meses, semanas, meses, anos, etc., pode ter certeza que ele não tem labirintite, porque labirintite é uma coisa que dá uma vez só. Pode até dar de novo, mas é assim, vamos dizer, uma eventualidade, compreendeu? Porque é uma doença aguda, que normalmente é viral, mas pode ser bacteriana.
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15: O Exame Nacional do Ensino Médio, o Enem, se aproxima e junto dele aumentam a expectativa e a pressão sobre milhões de estudantes que buscam uma vaga no ensino superior aqui no Brasil. Enem, muito conhecido, muito respeitado, mas sempre gera muita apreensão de quem está participando do processo, né? E mais do que acumular conhecimentos, essa preparação pede planejamento, gestão de tempo e estratégia também para você conseguir o seu objetivo. É por isso que hoje nós vamos falar com os nossos convidados sobre a organização dos estudos, os conteúdos que podem ser cobrados aos participantes, erros que são comuns nesse processo e como lhe ajudar nessa caminhada, afinal, um mês e meio, mais ou menos, até que o momento das provas aconteça, e a gente aqui vai tentar lhe ajudar no programa de hoje. E para essa tarefa, para essa missão, estou recebendo o querido Leandro Alberto, que é biólogo e professor de biologia. Seja bem-vindo mais uma vez. Bom dia.
16: Bom dia, Natália. Bom dia a todos que nos escutam. E que bom poder falar de uma prova que ela envolve, né? Tem todo um arcabouço socioeconômico, né? Também para o nosso estado e a nível de Brasil, né? Fazendo com que os nossos jovens, eles realmente pensem e tenham uma perspectiva muito melhor de melhoria de vida, né? Então, o Enem não é só apenas uma prova, mas sim a mudança realmente de muitos estudantes, né, que se dedicam, e de muitas famílias com a educação.
15: E nesse sentido, muita gente que chega depois, não é? Que vem fazer o Enem com mais idade, então é um exame para todas as idades, não é? Isso é muito importante, gente. A educação, ela é transformadora. Eu sei que é repetir, ficar repetindo, mas é sempre importante lembrar, não é? Como a educação pode mudar as nossas vidas e como ela é necessária. Então, o caminho é esse. Deixa eu agradecer também e saudar o professor Moisés Barreto, que é geógrafo, professor de geografia. Obrigada, bem-vindo aqui ao nosso programa.
17: Eu que agradeço o convite. Bom dia a todos que estão nos ouvindo. Bem-vindo. Bom dia também às pessoas que estão aí no YouTube acompanhando a Rádio Jornal. E é isso, vamos trabalhar aqui, vamos conversar bastante sobre técnicas, sobre dicas, sobre a teoria da resposta ao item, que é tão importante para fazer a prova do Enem.
15: Peraí, teoria da resposta ao item.
17: Isso.
15: Já estou anotando para não perder essa aula aí,
17: pronto,
15: viu?
17: Pronto, aí depois você faz a pergunta como se a gente não tivesse falado disso agora.
15: Pronto, então aí todo mundo vai entender exatamente o que é a teoria da resposta ao item e como aplicá-la para melhorar os estudos, né, professor?
17: Isso, exatamente.
15: Bom demais. Seja bem-vindo.
17: Muito obrigado.
15: E também Márcia Lira, professora de redação. Eita, que essa redação dá dor de cabeça, né, professora? Bem-vinda, bom dia.
18: Bom dia, muito obrigada. Bom dia a todo mundo que está acompanhando. Redação causa um medo, né? Causa aquele estranhamento, assim, no início. Geralmente é uma das provas mais temidas que nós temos. Uhum. Mas É muito bom estar aqui para conseguir falar um pouquinho a respeito disso, para desmistificar muita coisa que tem sido dita sobre redação e para fazer com que o participante entenda o que ele precisa fazer nessa reta final para melhorar o processo de preparação.
15: Redação vale 1.000 pontos, né? Até 1.000 Isso. pontos. E a gente vê muitas pessoas publicam depois na rede social o resultado, né? Nota 800 e tanto, nota 900 e tanto, aqueles, né, que tiveram mais êxito, claro, para as notas. Tem notas 1.000 também, Pernambuco acho que teve ano passado. Teve. Sempre, né? Volta e meia aparece aí com as
18: Pernambuco
15: notas
18: 1.000. Pernambuco sempre tem nota 1.000.
15: Olha aí que
18: nós
15: maravilha.
18: Conseguimos sempre representar.
15: Alegria dos professores Isso. de redação, né, professora?
18: Com certeza.
15: Mas aí sempre vem aquela incógnita. Por exemplo, quando eu fui fazer faculdade, o Enem, ele não... Eu não recordo se é porque eles existia, eu comecei em 2010. Se ele existia com certeza de outra forma, não era o exame tão importante que é hoje para ingresso na universidade e utilizar, enfim, tem várias ferramentas, a gente vai explicar, mas era outra realidade. A redação era feita, naquele momento, foi feita pela própria universidade. Hoje a redação no Enem se tornou algo muito, mas muito importante. Só a divulgação do tema ali no dia já vira todo mundo comentando, falando sobre o tema. Tem algum caminho que pode ser seguido nesse ano? O que a senhora pensa sobre temáticas, sobre abordagens? O que pode aparecer lá?
18: Olha só, eu costumo dizer que um texto bom, ele é um texto bom para qualquer tema.
15: Uhum.
18: Então, eu acho muito importante que o participante não foque apenas em um tema específico. Porque, às vezes, quando a gente direciona esse estudo, quando direciona um olhar para uma determinada temática e se fecha muito naquilo, você perde possibilidades de ampliar o estudo. Então, estudar a tipologia textual dissertativa argumentativa é de extrema importância. Conhecer as características desse texto, conhecer o que a prova cobra, porque, independente do tema, uhum. o estudante vai conseguir estar preparado. Lógico que nós pensamos em algumas possibilidades temáticas.
15: Claro.
18: Por exemplo, o eixo meio ambiente não cai há muito tempo, de maneira explícita na prova.
15: Uhum.
18: Mas o Enem, ele tem um perfil para a redação também, né? Então, o Enem sempre cobra ali, sempre fala a respeito de uma minoria social. O direito de alguém está sendo violado, a gente consegue perceber. E a ideia é sempre trazer para aquela prova do Enem, nós temos percebido isso ao longo dos últimos anos, discussões que são importantes para a sociedade. Porque a partir do momento que aquilo vira um tema de prova, ele também vira um tema que costuma ser discutido nas salas de aula. Ele ganha notoriedade. Então, por exemplo, ano passado foi cobrada a respeito das perspectivas para o envelhecimento da população. Uhum. E muitas vezes isso não é debatido como deveria.
15: Eu lembro do ano anterior, que era a questão
18: trabalho,
15: da mulher.
18: O trabalho de cuidado realizado isso. pela mulher no Brasil.
15: E, assim, se falava sobre o tema, mas não se falava como se passou a falar a partir daquele momento. Realmente foi uma ruptura, assim.
18: Isso. E aí, até aquilo virar tema de redação, você não tinha um olhar sobre aquela situação específica.
15: Uhum.
18: Quem de fato se importava com o trabalho de cuidado, que era... é executado pela mulher no Brasil. Então, a prova, ela tem essa perspectiva. Então, o que a gente tem certeza? O direito, um direito social provavelmente vai estar sendo violado, uma minoria não vai estar tendo acesso ali àqueles direitos. Então, a gente pode esperar esse tipo de coisa para a prova, né? Então, é interessante, como nós estamos falando de processo de preparação, o que nós orientamos o estudante é estudar por eixo temático. Porque dentro de um eixo, você tem possibilidade de falar sobre vários temas.
15: Uhum.
18: Se eu tenho, por exemplo, o eixo violências, eu tenho a violência na sociedade, eu tenho a questão da segurança pública, eu tenho a questão da violência contra a mulher, mas eu posso ter uma surpresa, por exemplo, e a prova cobrar a questão da violência contra os animais. Então, dentro, quando a gente estuda, organiza os estudos por eixo temático, isso vai facilitar até o processo de escrita, né? Então, a gente orienta muito essa questão do estudante estudar por eixos, para que a gente consiga ali dentro daquele eixo abordar o maior número de conteúdos e aí ele se sentir mais seguro no processo de preparação.
15: Claro. Bom, deixa eu lembrar aqui do nosso WhatsApp para quem está nos acompanhando, para você mandar sua pergunta, se você está estudando para o Enem, falar um pouquinho das suas estratégias, como você está já agindo, lembrando que a prova já chega, né? Não querendo colocar ansiedade em ninguém, mas o dia já chega, o povo está aí, está focado. Então manda no WhatsApp para a gente, 991478520, 991478520, estamos aqui no YouTube também para você participar, interagir com a gente e nos acompanhar. Professor Leandro, trabalha com essa galera, né? esses estudantes, eu já disse, sempre é bom falar, tem outras faixas etárias que fazem o Enem, mas a gente sabe que de forma geral são os estudantes mais jovens. Como é acompanhar todo esse processo deles, todos esses anos, e aí chegar nesse momento agora, que é o famoso momento derradeiro?
16: Esse momento é a cereja do bolo, né? É. E eu faço Enem todos os anos, né?
15: Faço a prova.
16: Eu tenho esse problema também. Eu sempre coloco para eles que não adianta a gente só ensinar, dizer como é que é uma prova se eu não experimento, se eu não passo. E sempre eu digo para eles o seguinte, Natália, que eles são vencedores. Só de ficar durante um tempo todo sentado ali, fazendo aquela prova, lendo, eu sinto um cansaço, né? Eu digo assim, como é que vocês conseguem? Mas, diante de toda a jornada, né, educacional, nas escolas que eles estejam, nos cursos que eles estejam, eles hoje fazem simulado. O que, por exemplo, isso não é uma prática tão grande na minha época, né? Uhum. Eu fiz o vestibular da Covest, eu tinha a primeira e a segunda fase, né? O Enem, quando você fala quando começa, esse Enem é apenas o Exame Nacional do Ensino Médio para avaliar as escolas dentro de um processo acadêmico inicial. E aí o Enem realmente para ingresso na universidade, a gente faz o Enem 2009 para ingresso na universidade pública em 2010, que aqui só quem aceitou para 2010 foi a Universidade Federal de Pernambuco. Depois é que a Rural ela adota também essa entrada e perpassamos por todas essas modificações que vão acontecendo na educação. Então, a preparação, eu sempre digo a eles o seguinte, que é quando, principalmente os estudantes que estão na terceira série, que tem um calendário muito enxuto, querem fazer toda a revisão durante todo o ano, mas o Enem, na verdade, potencial, a gente tem, viu, Natália, praticamente a parte do ensino fundamental. A base ela é fundamental. A gente, quando chega no ensino médio, estamos lapidando aquele conhecimento desenvolvido. Por isso que se fala muito, né? Mas, para grosso modo, o Enem ele trabalha as habilidades e competências. Hoje, o nosso aluno de hoje, observando alguns dados, microdados, e você fazendo toda a percepção da linhagem do Enem, você vê que hoje os nossos estudantes eles têm uma pequena dificuldade em... Ele reconhece um fenômeno natural, mais específico na área de ciências. Uhum. Ele reconhece, mas ele não sabe fazer, Natália, as intervenções. Uhum. Por isso que quando nós falamos sobre temas recorrentes que temos aqui, incidentes com tubarões, incidentes com escorpiões, chuva, as questões geológicas, depressão, quando a gente fala, na verdade, de uma vazão de água dos canais, estão sim ajudando, dando um arcabouço muito bom para o estudante, para que ele possa, como é que eu posso intervir nisso? Como é que eu posso fazer essa construção? Então o Enem, ele trabalha em cima dessas habilidades que ele tem que desenvolver. E ele desenvolve isso lá na educação infantil. Ele desenvolve isso nas séries iniciais. E no médio a gente só lapida. Então, eu acredito que é muito mais um sistema da gente controlar as emoções desse estudante quando está na terceira série e dizer que ele já sabe. É só ele conseguir aplicar aquilo que ele aprendeu durante toda a sua vida acadêmica.
15: A gente que não está fazendo já fica, né, se sentindo um tanto pressionado. Imagino eles. Não é fácil lidar com essa pressão toda. E são sempre muitas informações, né, gente? A gente está num ano eleitoral. E aí você imagina a cabeça, né, tentando acompanhar tudo. Chega uma hora que pode pirar mesmo, né? E é isso que a gente não quer. Que você, estudante, possa estar calmo dentro do possível e preparado para esse dia. Lembrando que as provas vão acontecer nos dias 8 e 15 de novembro deste ano. Professor Moisés, eu anotei aqui, viu? Teoria da resposta ao item.
17: Isso.
15: Explica pra gente o que é isso.
17: Vamos lá. O Enem, ele é uma prova que ela começa a ser construída bem antes da aplicação, uhum, assim como toda prova, mas ela tem um planejamento diferente. Todas as questões do Enem, elas são pré-testadas antes em algum lugar do Brasil.
15: Entendi.
17: O INEP, com isso, faz um banco de dados e ele faz como se fosse um ranqueamento de nível de dificuldade das questões. A partir desse ranqueamento de nível de dificuldade, é onde ele vai escolher quais questões vão estar na prova e entender se o aluno ele está sendo coerente ou não. A teoria da resposta ao item, basicamente, é uma forma de correção de prova diferente das que a gente tem em colégio. Uhum. Colégio a gente tem lá 0 a 10, cada um avalia um ponto. O Enem não. Por exemplo, em 2024, a nota máxima de

0: Quem tirou 45 acertos numa prova de linguagens foi 796. Ou seja, aí o aluno pega o resultado e diz assim: não, por que que eu acertei tanto e tirei 700 e
1: Sim.
0: pouco? Enquanto que a nota máxima de matemática foi 962, quase 200 pontos de diferença. Isso é por conta da TRI. É essa organização da prova diferente. E é como é que isso funciona na prática mesmo. É como se fosse uma régua, e de acordo com a coerência do aluno nas respostas, ele vai se aproximando mais do topo da dificuldade ou ele vai se afastando desse topo. E aí o que é que a gente sempre indica para os alunos? Se garanta nas questões fáceis. Essa TRI, ela entende que se o aluno vai fazer uma questão de matemática, por exemplo, vou falar de outra área que nem a minha, sou de geografia, mas vai fazer uma questão de matemática de equação de segundo grau. Subentende-se que ele, por saber esse conteúdo mais difícil, ele sabe as quatro operações básicas. Aí vai que ele acerta na prova a questão de equação de segundo grau e erra as questões de operações básicas. O Enem, ele entende que ele chutou aquela questão. E aí ele pune na nota. Essa nota não vai ser tão alta. Então, o que é que a gente pede que os alunos façam? Garanta o básico. Garanta as questões fáceis. Depois você vai para as médias e só depois você vai para as difíceis. Não adianta perder tempo com a questão difícil, perder tempo de uma prova que é longa, cansar e chegar lá você errou essa questão
1: Sim.
0: difícil, ok. Mas aí você perdeu tempo na questão difícil, acertou e errou as fáceis. Vai ter punição na nota.
1: Entendi. O tempo de prova, na sua avaliação hoje, professor, lembrando que são 2 domingos, né? 2 dias. O tempo de prova para cada um dos dias está adequado? Precisaria de mais tempo? Porque, levando em conta essa avaliação de faça escolhas ao longo do percurso, leia com calma, faça escolhas, pense com calma também no momento da redação. O tempo de prova, o senhor acha que está adequado?
0: Não, eu, na verdade, o tempo eu acho adequado, a quantidade de questões que eu acho
1: Muitas
0: exageradas.
1: questões.
0: Principalmente a parte do primeiro dia, que é linguagens e humanas, são textos muito grandes. Talvez com essa nova pegada desde o ano passado que eles vêm fazendo, chamado Testlets, né? Que é aquela questão que vem um texto para três questões. Isso dinamiza um pouquinho mais, porque às vezes eram textos de uma página inteira para uma resposta bem pequenininha, e isso cansa. Isso cansa. A gente está falando de 5 horas e meia de prova, mais uma
1: Pois é.
0: redação, né?
1: Envolvendo todos os fatores que possam estar envolvidos, como a ansiedade, o calor, o que ele levou ali, como você chegou, como você vai voltar para casa. Então, tem tudo isso. Eu vou voltar já já com a professora Márcia, mas eu preciso tirar a dúvida aqui do Alexandre, que é nosso ouvinte, que pode ser a dúvida de muita gente, porque nosso querido Leandro falou que faz todo ano a prova. Aí o ouvinte ficou curioso para saber se o senhor estaria dentro de uma pontuação para ser aceito na faculdade.
2: Na verdade,
1: Ele ficou curioso, eita, quero saber se o professor passa, então, se é aprovado.
2: Alexandre, passo, eu coloco, porque até quando eu estou na sala de aula, eu mostro as minhas notas para os meus
1: Ah,
2: alunos e a gente vai
1: sim.
2: fazendo a variação de como é que ela pode se encaixar, porque sempre uma dúvida muito grande é quando o indivíduo, né, ele passa no Sisu e agora? Eu tenho a nota, que na verdade eu não gosto de dizer que o Enem ele me dá uma nota, mas ele me dá uma
1: Sim.
2: proficiência, ele me dá uma régua, uma escala, porque depende da universidade escolhida, depende do curso escolhido, essas notas, elas viram, na verdade, pesos diferentes para aquele curso em universidades diferentes, né? E foi bom quando nosso geógrafo, que ele fala a questão da TRI, para mim é uma das medidas mais assertivas da prova do Enem, porque ela consolida o conhecimento construído daquele estudante. É bom também a gente entender que, por exemplo, quando tem essas variações de questões, as questões, por exemplo, de humanidades para a parte de geografia, de meio ambiente e de biologia, elas se misturam muito. Quando às vezes eu estou fazendo a prova de humanidade, eu digo, poxa, isso aqui caiu biomas, caiu. Poxa vida, isso aqui está em biologia, que massa. E aí vocês assim, poxa, são tão parecidas. É porque o Enem, ele também identifica que aquela habilidade que ele queria, aquela competência, ele pode colocar em humanidades, ele pode colocar em natureza. Ele está avaliando todo do aluno esse conhecimento. Então isso é muito massa, isso é importantíssimo, né?
1: É um tipo de teste diferente do que aquele que a gente conheceu, nós enquanto éramos estudantes, né, professora Márcia? É muito diferente. Então, compreender isso, e por isso imagino, entendo eu, que é tão importante explicar, também ajuda aos pais. Porque muitas vezes o pai, a mãe, aquele que cuida desse estudante, ou você de mais idade que vai fazer o teste, às vezes não consegue compreender, mas espera aí, como você não está conseguindo avançar? Qual é a sua dificuldade de entendimento aqui? Então, compreender essas nuances da prova. E mudou muito, mudou, a nossa forma de estudar mudou demais. A gente tem a tecnologia hoje que tira a nossa atenção o tempo todo. Nós todos sentimos diferença na nossa escrita. Nós nos questionamos mais sobre as palavras, muitas vezes, na nossa redação, né, professora?

0: estamos mais acostumados agora com essa a era da tecnologia. Às vezes você não lembra nem como era a sua letra, porque você só digita. Então, o que isso traz de desafio para essa galera que vai fazer a prova, professora?
1: O principal desafio hoje é a questão da atenção fragmentada. Nós temos um tempo de prova, ok. Mas aí, como o professor falou, o número de questões é um número de questões muito grande, né? Sobretudo no dia de linguagens, porque você vai ter ali as 90 questões mais a redação.
0: Eita.
1: Então, é um desafio ainda maior. E aí, justamente essa questão de os estudantes estarem acostumados, nós estarmos acostumados também com vídeos curtos, né? 15 segundos, 30 segundos... É muito difícil, porque essa atenção, ela não tem sido treinada ao longo do tempo.
0: Uhum.
1: E aí, eles se distraem muito fácil, porque eles não conseguem permanecer fazendo a mesma coisa durante muito tempo. Por isso que o treino, os simulados, a prática de escrita semanal cronometrada, ela é muito importante. Porque a gente se volta para aquele momento, se desafia a estar ali, estar presente.
0: Professora, para quem não está num cursinho, está estudando por conta, e agora ouve isso que a senhora traz, diz uma prática de texto cronometrada. Como é isso? Como o nosso ouvinte pode adaptar isso lá para os seus estudos? Como faz?
1: É aquele momento. Então, eu preciso estabelecer um cronograma de estudos, né? Então, ali, semanalmente, eu vou dividir os dias nos quais eu vou estudar determinadas disciplinas. Então, digamos que eu escolhi a sexta-feira para praticar a redação. Então, sexta-feira vai ser dedicada apenas à prática de redação. Eu preciso saber em quanto tempo eu vou conseguir escrever aquele texto, porque eu preciso equilibrar o meu tempo de prova.
0: Entendi.
1: Então, eu preciso responder 90 questões e eu preciso escrever um texto de até 30 linhas. Então, eu não posso gastar na escrita dessa redação 2 horas. Então, uma hora e 15 minutos ali, no máximo, para conseguir fazer isso, conseguir ler a prova com tranquilidade, marcar as questões e deixar o tempo para a marcação do gabarito, que é super importante.
0: Não posso esquecer.
1: Porque não vai adiantar fazer um rascunho da redação, não conseguir passar para a folha definitiva. Não adianta fazer uma boa prova e não conseguir marcar no gabarito. Por isso que o teste, né, esses momentos que a gente vai fazendo simulados, vai fazendo as atividades, eles são de extrema importância para o processo de preparação.
0: Uhum.
1: Porque você também precisa treinar, estar sentado numa cadeira, com a atenção voltada para a prova e perceber o quanto você consegue fazer durante aquele momento. Então, para quem está estudando, né, sozinho, quando a gente tem a orientação profissional, é maravilhoso, né? Então, no curso, por exemplo, a gente tem essa questão da orientação, de um cronograma de estudo para o estudante. Mas hoje, a tecnologia nos permite essa criação também dos cronogramas de estudo.
0: Uhum.
1: Ou você fazer a definição. Então, segunda eu vou estudar tais disciplinas, terça eu vou estudar tais disciplinas. E aí, na sexta-feira eu vou escolher tantas questões para fazer, mais uma redação. E cronometrar. Quanto tempo eu passo para resolver essas questões? E a gente começa devagar, porque nem sempre você vai conseguir resolver 90 questões na primeira vez que você senta para estudar, porque isso é cansativo.
0: E também entender que isso faz parte do processo, né, gente? Não estranhar,
1: isso,
0: né, professor Leandro?
2: Natália, as aulas, elas também mudaram por causa de todo esse processo,
0: muito,
2: né? O aluno, a gente não consegue ter uma atenção dele durante 50 minutos. Na nossa época, o professor falava e a gente gostava dos mínimos detalhes. Os detalhes nós rabiscávamos no caderno, hoje não. Hoje nós temos 20 a 25 minutos, o que teoricamente seria o correto, a gente resolver uma questão, aplicar aquilo que a gente está dizendo a ele e tentar fazer esse resgate do aluno. Eu adorava meus professores quando colocava aquele quadro cheio de nomes, tá? Eu digo, meu Deus, que coisa maravilhosa, esse professor sabe muito. Hoje o estudante, ele não está muito preocupado em que se o professor ele sabe ou não, ele quer que o professor ele dê condições a ele poder resolver aquele problema onde vai chancelar aquela questão do Enem. Então, hoje, a gente tem a teoria, claro, ela tem que existir, mas esses detalhes fica para aquele bom estudante que ele vá buscar, né? A gente ensina, na verdade, realmente esse estudante a pescar. Os bons alunos, eles se destacam. Por isso que vem a questão grande da TRI, que ela justamente, ela fragmenta e ela chancela aqueles alunos que realmente eles estudaram.
0: E aí, por isso, precisa estudar, né, professor Moisés? Eu vou fazer o seguinte, a gente tem mais dúvidas, questões aqui para apontar com os nossos convidados, falando de Enem para você que chegou agora, mas a gente vai no intervalo bem rapidinho e volta já já.
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7: Voltamos, gente, com o nosso debate aqui na Rádio Jornal para encerrar a semana na sexta-feira, falando de preparação para o Enem 2026. Tem temas aqui que os ouvintes estão colocando, já a gente vai abordar também. Eu vou voltar com o professor Moisés Barreto, que é geógrafo, professor de geografia. Na sua área, professor, o que o senhor está destacando lá para os seus alunos, está dizendo para eles, ó, prestem atenção nisso, prestem atenção naquilo, são temas que entram em pauta geralmente, o que o senhor está dando de dicas para os seus alunos e pode trazer aqui também para os nossos ouvintes?
8: Então, eu costumo dizer primeiro que a prova de ciências humanas, ela é de fato uma prova de ciências humanas e não isoladamente de geografia, história, filosofia, sociologia. Tem questões que você não vai conseguir distinguir exatamente se ela é de sociologia, se ela é de história ou se é de geografia. Por exemplo, problemas envolvendo indústrias, né? É um assunto comum a todas as áreas. Então, só filosofia que às vezes você precisa de um pouquinho de especificidade do que o pensador quis dizer. É um pouquinho diferente apenas. Mas a prova de humanas em si, basicamente, ela vem caindo problemas para você resolver o problema. Eu costumo dizer que a gente tem que lembrar de 5 pontos. O que é, onde ocorrem, causas, consequências e soluções. Toda vez que o aluno pegar qualquer assunto de humanas, de geografia, por exemplo, poluição de rios, então ele tem que fazer uma planilhazinha, ele pode pedir ajuda a IA, o ChatGPT também, para fazer isso por ele. Está liberado, dessa vez está. Porque aí ele vai colocar o que é a poluição, onde é que ocorre, quais são as causas, quais são as consequências, quais são as soluções. Dessa forma, praticamente todas as questões de humanas do Enem vai estar no comando da questão solicitando uma dessas cinco formas. Aí, por exemplo, ele pode botar um problema, uma dessas cinco perguntas, né? Ele pode colocar o problema de poluição e ele perguntar quais são as soluções para isso. Ele pode colocar já as soluções, dizer assim, que o governo está fazendo tal coisa, tal, mas dizer, mas o que é que causa essa poluição? Então, o Enem de humanas, ele é muito assim, cinco dicas assim, cinco perguntas, ele vai lá, revisa, coloca direitinho. Em relação a conteúdos mesmo, de geografia, o que mais cai é a questão atualmente de urbanização e mundo rural. Então, problemas relacionados ao campo, problemas relacionados à cidade. E aí tudo, ó, trânsito, migrações, agrotóxicos, destruição dos solos, problemas ambientais de forma geral, está sempre presente na prova de humanas e principalmente geografia e também de biologia.
7: É, vou entrar agora. Eu só digo o seguinte, quem escuta a Rádio Jornal vai estar por dentro desses temas, viu? O ouvinte aí, por isso é importante essa galerinha, né? Você mais jovem, se informar também, porque hoje em dia as pessoas estão lá se informando pelo Instagram e olhe lá, né, minha gente? Então, assim, escute as entrevistas, assista a televisão, sabe? Vá assistir podcast aí no YouTube, vá se informar sobre temas que são importantes para a cidade, para a vida. Você faz parte dessa sociedade e a prova também mostra isso, né? Tá alheio ao que está acontecendo com a gente no dia a dia. Mas professor Leandro Alberto, que é biólogo e professor de biologia na sua área, hein? O que você está dando de dica aí para a galera?
9: É muito bom quando eu escuto o Moisés falar agora e ele, eu estava vendo a prova aqui, né? No sentido de que a prova do Enem, ela não é uma prova difícil. Ela é uma prova estratégica, né? E a questão, ela tem um manual, Natália, a ser seguido, né? Ela tem um texto. Esse texto, diferente das provas que nós fizemos na época de vestibular, por exemplo, da Covest, não tem essas cascas de banana. Muitos alunos ainda perguntam, onde é que isso tem a casca? Não tem casca de banana. O texto que vai estar lá é um texto tirado de uma fonte segura, vai estar lá o site que foi retirado, do Cielo, de uma universidade, de uma monografia. O texto, ele é claro, ele não está te mentindo nada.
7: Então, aquela famosa pegadinha que às vezes a gente fala para justificar o erro, não era uma pegadinha.
9: Não existe. Esquece. Então, esse texto, Natália, ele pode vir acompanhado de uma imagem para simbolizar aquilo que ele está falando. A gente vê muito em linguagens, né? Por exemplo, a questão artística, por exemplo. E depois ele tem a pergunta. Essa pergunta é quando Moisés falava, né? O problema, ó, eu tenho esse texto aqui, eu tô te dando uma imagem, por exemplo, branqueamento de coral. Foi o que foi muito falado em março, né? Sobre a questão Maragogi, Pernambuco. Aqui em Pernambuco a gente tem o Biofábrica de Corais, por exemplo, que é uma ação da Universidade Rural de Pernambuco em fabricar corais, em reproduzir corais, na verdade, porque eles são bioindicadores de preservação. Isso está na prova do Enem, mas cai como acidificação dos oceanos, porque fala dos combustíveis fósseis, fala do transporte público, se tem que mudar, se não tem que mudar. Então ele me dá o problema, como resolver isso? E aí você vai ter as cinco alternativas que nós chamamos de distratores. Esses distratores, eles estão todos, teoricamente, corretos. Mas corretos até aquele espaço, aquela lacuna do conhecimento que aquele aluno ele não sabe responder. Eita, eu vi que é o gás carbono que ele faz isso, ponto. Sendo que essa frase, ela continua. Se ele não estudou essa frase continuada, ele não vai ter a noção das cinco alternativas. Então não tenho mais. Marque a alternativa incorreta. Marque, será que é isso? O Enem, ele não está para confundir. Como eu já falei, ele está ali para que você tenha o diagnóstico da sua aprendizagem. Se a minha aprendizagem ela não foi 100% positiva em relação àquilo que poderia, eu chego numa média, numa régua até ali 500, 600. É muito simples também a gente entender o seguinte, para os alunos que nos escutam agora, e eles passam de uma métrica de 500 no Enem, pode saber que esse aluno ele começou a acertar praticamente todas as fáceis. Quando eu tenho um aluno que ele faz 600, 680, chegando em 700, ele acertou as fáceis e está começando a atingir as questões que são medianas. Por isso que quando o Moisés fala, né? Se esse aluno ele acertar todas as fáceis, dependendo da prova, dependendo da área de conhecimento, ele chega ali a um 680, a um 700, muito fácil.
7: Quer dizer que muitas vezes aquela impressão que a gente tem que é muito difícil, né? Que vai ser, claro, a gente sabe que precisa de muito estudo, muita dedicação, obviamente, né? Mas é possível, sim, você conseguir. Acredite também no seu potencial, né, gente? E eu quero aproveitar ainda aqui o professor Leandro, porque ele recentemente participou de uma matéria na televisão em que ele mostrava uma... Aí me corrija aqui, viu, professor, certo, se eu estiver errada. Mas ele brincava lá, brincava, claro, né, gente, com forma muito profissional, com os seus estudantes, mostrando uma fórmula, tentava diversificar um pouco aquela maneira de mostrar o conteúdo para que fixasse um pouco mais... Eu quero saber se todos os professores, e aí, claro, generalizar, e não tem como conhecer a todos, mas estão utilizando, conseguindo levar essas formas diferentes de fixar o ensino.
9: Foi uma coisa até meio inusitada, que eu penso e tento realizar, né? Eu levei para a escola um carro elétrico e um carro a combustão, né? Carro a combustão normal, a gente já tem. Sim. E aí eu queria, de uma certa maneira, potencializar neles, né, a dinâmica do carro elétrico e do carro a combustão. quem, na verdade, poluiria menos? Claro que o carro elétrico, porque é 100% de energia. Sendo que, quando eu falo isso, eu também espero, Natália, que o aluno fale, mas professor, veja só, se é eletricidade, eu também estou gerando energia por meio da água, e essa água, será que ela é perdida? E se for outra energia? É isso que o Enem ele quer. Ele quer pessoas que pensem, dependendo da pergunta, o que é que acontece? Ó, eu não estou falando do carro elétrico porque ele vai Sim. te causar prejuízo. Eu quero saber, entre o carro elétrico e esse, a pergunta ela é direta, né? Então ali foi uma prática, eu coloquei os dois carros, eu expliquei o que era um carro elétrico, um carro a combustão, quem eliminava mais CO2 no ambiente, e a gente tem um experimento muito fácil, muito simples, né? Que é quando a gente pega a fenolftaleína, coloca na soda cáustica, ela é básica, ela fica rosinha, o líquido, e eu começo a colocar gelo seco. E o gelo seco, na verdade, ele é o gás carbônico, que sai da combustão, Sim. né, dos carros. Aí eu comecei a colocar o gás carbônico e a reação ela começa a ficar ácida. Quando ela fica ácida, ela sai aquela cor, porque não está mais básica. E aí eles assim, poxa, o que é que aconteceu? É porque voltou a ficar ácido. Aí a gente já pega um outro ponto, né? Porque o Enem ele é social. E aí eu digo assim, olha, então se a gente pensar na eliminação de gases poluentes que está na atmosfera, ela volta para os oceanos, aí eu chego. A acidificação dos oceanos. Aí o impacto que é, Natália, a vida do ribeirinho que vive do pescado, que vive do peixe, do molusco, né, do crustáceo, e consequentemente ele não tem essa renda. Olha o social voltando. Eu não tenho como vender, eu não tenho como sustentar minha família, eu vou para outras partes agora.
7: Então eu penso em, como dizia aqui o professor Moisés, eu penso no todo, até encontrar soluções, problematizar, né, minha gente? Encontrar soluções. E esses exemplos, esse exemplo que o professor Leandro nos traz e a nossa torcida aqui pelo estudante é para que ele possa sempre ter as possibilidades, né, gente, de acesso a tudo que há de melhor, de mais explicado, mastigado possível, para conseguir auxiliar no momento da prova, que é o momento de tensão. Mas a gente sabe, falávamos aqui no intervalo sobre isso, que o Brasil é um país de muitas desigualdades, então nem todo mundo tem acesso da mesma forma. Inclusive a dona Amélia, aqui no YouTube, já nos lembrava sobre isso. Ela dizia, olha, tem muita gente que faz cursinho, tem grana para isso, tem outros que não tem. É verdade, dona Amélia, a gente sabe disso. Por isso, inclusive, a imprensa nesse momento vem, traz as dicas para ajudar quem não consegue ter acesso a esse universo. Eu quero trazer essa provocação, essa problematização também com Márcia Lira, que é professora de redação, porque isso também pode impactar na redação, que tem um peso tão importante no Enem. Para a gente pensar e refletir um pouco sobre isso, as oportunidades que os nossos jovens têm tido também no Enem, professora.
10: É uma grande preocupação, inclusive. Não só em relação a essa questão social, mas a gente também tem uma grande preocupação com os estudantes neurodivergentes.
7: Sim.
10: Né? Que precisam de um modelo de prova que, de fato, consiga atender às necessidades deles. Porque, geralmente, você tem ali algumas um tempo maior, você tem uma pessoa para ajudar, mas você não tem, de fato, uma estrutura de prova que possibilite que ele desenvolva ali as capacidades. Então, isso é de extrema importância. Então, fala-se muito na questão da mudança, né? É uma pauta que está sendo discutida, uma possível mudança para o Enem a partir de 2028. Então,
7: bom, logo ali, né?
10: É, logo ali. Então, esse ano nós não temos nenhum tipo de mudança. Então, podem ficar tranquilos. Como estamos falando dessa questão de processo de preparação, é importante salientar porque existem muitos conteúdos com o objetivo de apenas engajar, né? E que trazem nos títulos essa questão de mudanças para o Enem, e a gente não tem essa questão. Então, o padrão da prova para esse ano, ele se mantém, então você pode ficar tranquilo que tudo que você tem aprendido, né, é aquilo que vai ser aplicado. Mas que essa possível mudança, ela precisa garantir uma equidade para os estudantes, né? Tanto da escola pública quanto da escola privada.
7: Quando a senhora fala nessas mudanças e revoluções,

0: envolvidas, então muita gente utilizava estruturas puramente decoradas, o que não ajuda a desenvolver o senso crítico, né? Os chamados modelos prontos, que são muito prejudiciais nesse sentido, apenas decorar a estrutura. E aí nós tivemos uma pequena alteração o ano passado em relação à avaliação da redação, que foi a cobrança em relação aos repertórios de bolso, quando se identificava que o estudante colocou na prova um repertório que é um conhecimento de mundo que ele vai tentar ali atrelar o tema da redação ou a discussão, e aquilo estava desconectado do tema, estava desconectado da argumentação, aquilo ali foi despontuado ano passado. E já era uma coisa que a gente vem orientando, né? Todo mundo que trabalha com seriedade no processo de preparação alerta muito o aluno em relação a isso. Porque o objetivo principal não é somente fazer o aluno escrever dentro de uma determinada
1: Claro.
0: estrutura, é que ele desenvolva as potencialidades, o senso crítico, porque assim ele vai conseguir escrever sobre qualquer texto, sobre qualquer tema. E aí, em relação ao processo de escrita, o Enem ele não contempla outros gêneros, né, que não o dissertativo argumentativo. E ele ainda traz esse texto dissertativo argumentativo de maneira um pouco diferente, porque ele cobra uma proposta de intervenção. Então, o aluno vai olhar o tema, vai olhar que existe um problema social e ele vai precisar apresentar uma ação interventiva, né? Então, é avaliado a capacidade que ele tem de propor uma solução para aquele problema que foi apresentado. E não é todo texto dissertativo argumentativo que cobra isso. É uma estrutura que colocou-se ali na
1: Claro.
0: prova. Então, limita um pouco. Então, eu
1: Agora é
0: tenho.
1: interessante pensar, e lhe interrompendo, perdão, professor, aqui, pelo que eu estou compreendendo da prova, porque confesso, nunca fiz nesse modelo, acho que vou ter que fazer também, viu, professor, para me
0: Faça,
1: desafiar um
0: faça.
1: pouco.
0: É
1: É
0: ótimo.
1: bom, né, para a gente ver e
0: É
1: se
0: bom.
1: preparar,
0: Vai
1: claro,
0: gostar.
1: em que nível estamos. Mas a questão é a seguinte: ela está pedindo o tempo todo, a prova está pedindo o tempo todo para que o aluno dê soluções, que ele seja participante do processo. O que muitas vezes é difícil para o jovem e para muitas pessoas, porque você é muito passivo, a gente recebe muito. Propor é difícil, né? Então você tem que ser protagonista ali na prova. Você tem que
0: Isso.
1: colocar o seu pensamento, você tem que dizer como você resolveria aquela bronca, né? A verdade é essa. Isso pode ser um grande desafio para estudantes tão novos, que estão querendo, inclusive, entender para que caminho vão, que curso podem tentar, não é, professor Moisés?
0: Isso. E a gente tem essa questão que foi até apontada pela professora Márcia, é que a gente tem a fragmentação do conhecimento hoje em dia, que é muito difícil o aluno ele querer se aprofundar em um assunto. Ele quer informação rápida num vídeo, num Reels ali, num videozinho do TikTok de 30 segundos, um minuto. Sendo que um problema social, ele é muito mais complexo do que apenas uma frase de efeito de candidato de político do Instagram. Então, assim, é algo muito mais sério que a gente está lidando. Então, às vezes, o Enem, ele traz uma temática social, tanto na redação quanto, por exemplo, teve um ano que caiu, democratização do acesso
1: Ao
0: ao
1: cinema.
0: cinema. Foi esse o tema da redação. E um monte de gente ficou, vou falar de quê? É porque é uma questão que envolve vários outros pontos,
1: Verdade.
0: desde deslocamento populacional, cidades pequenas, cidades médias, a mudança de vários aspectos. Então, assim, a gente tem um assunto complexo que ele não é de fácil resolução. E isso vai acontecer nas provas de humanas, na prova de linguagens, na prova de matemática, que exige uma interpretação do texto para você poder chegar na solução, na prova da natureza. E aí, se é uma dica que a gente pode dar, é foque em soluções.
1: Sim.
0: Observe o problema e comece a focar agora em soluções, porque de brinde você ainda ganha as propostas de intervenção da redação do Enem.
1: É, e professor Leandro, a gente também está falando de uma prova que fala sobre o Brasil, né?
0: Sim.
1: Então é importante que esse estudante ele esteja atento ao que acontece no Brasil e ao redor dele, né?
2: Sem dúvida nenhuma, Natália. E aí eu ressalto novamente, por exemplo, políticas públicas, né? Isso
1: Sim.
2: é voltado quando a gente fala questão de doenças, quando nós falamos a questão da esquistossomose, ninguém fala, mas existe. Está nos hospitais. Então, em provas, né, principalmente de linguagens, a gente vê lá os próprios cartazes que são colocados para campanhas vacinais do governo vão estar. A prova, ela é governamental. Então, é preciso que esse aluno ele
1: Política
2: esteja
1: pública.
2: antenado com isso, né? Então, quando a gente fala assim, acesso a esse aluno, é justamente o governo, seja ele qual for. Ele vai ter que dar acesso a esse estudante à campanha de vacinação. Todos os cartazes, não tenho dúvida que esse ano a gente vai ter algum cartaz de algum projeto do governo vai estar lá, seja de vacinação, seja. Então, para a biologia cai muito isso. Então, os alunos perguntam assim, mas professor, O que o senhor diria para a gente estudar agora? Qual é o assunto? Isso. O assunto é vasto, cara. Vai estar lá.
1: Fórmula montada.
2: Não é fórmula montada. Então, eu não sei te dizer. Mas, olha, meio ambiente vai cair.

0: Porque isso é importantíssimo para o mundo, não é só para o Brasil. Nós temos a Amazônia, nós temos a corrente marítima que vem do Atlântico, que entra na Amazônia, se desmatar a Amazônia aqui no Nordeste, esse calor que a gente sofre, Natália, é justamente por causa do desmatamento da Amazônia.
1: Porque isso vai cair em biologia e vai cair em geografia.
0: Pois são duas provas. Então, são essas coisas, quando a gente fala assim, leia um jornal, escute a Supermanhã na Rádio Jornal, com Natália Ribeiro. É porque a gente está dizendo assim, olha... Entenda que isso vai ser a prova, né? Então a prova ela é muito dinâmica nesses fatores. Por isso que eu particularmente gosto muito do Enem. Acho muito justa essa prova do Enem. Não acho por outros processos que existem quando a gente faz a prova, Natália. Como todo ano eu faço prova, eu já fiz prova em diversas escolas, com ar-condicionado, sem ar-condicionado, com ventilador, com sol no meu rosto. Então, quer dizer, não existe ainda essa igualdade, entendeu? Então isso desacomoda qualquer ser humano. Então, dizer que a gente está partindo desse princípio, teve uma senhora que falou isso, tanto a questão de escola pública e privada, uhum, mas também o acesso a qual escola eu vou fazer. Né? Então, isso é muito complicado. Tem aluno que você vê em escolas públicas que levam o ventilador, porque já sabe qual é a escola que vai fazer. E ele leva o ventilador.
2: É a realidade, né, que a gente tem que encarar também, porque eles são tão cobrados e ao mesmo tempo tem situações tão adversas que podem, né, acometê-los no caminho. Eu vou para o intervalo bem rápido e já volto.
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4: Informativo da Defensoria Pública de Pernambuco em um minuto.
5: A Defensoria Pública do Estado de Pernambuco utiliza a Sofia, um assistente virtual com inteligência artificial para o cidadão. O defensor público geral Clodoaldo Batista fala sobre o uso da IA na Defensoria.
6: O uso da IA veio para ficar, veio para facilitar a vida do defensor, a vida do assistido, da população, sobretudo aqueles que estão incluídos digitalmente, aqueles que não estão incluídos digitalmente, que não conseguem manusear a ferramenta tecnológica, nós ainda prestaremos o serviço presencial, que é fundamental. Então, a gente trabalha nesses dois vieses, o viés da inteligência artificial do público que consegue acessar e aquele que não consegue, porque não sabe nem a data que veio ao mundo, não sabe nem onde chegar, enfim. Então, é nessa perspectiva que a gente pretende trabalhar.
4: Informativo da Defensoria Pública de Pernambuco em um minuto.
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2: Tá certo, voltamos aqui com o nosso debate. A gente já vai para a rua pedir aqui licença aos nossos convidados e quem está nos acompanhando agora, para que a gente possa falar com o Cristiano Bassan, que está acompanhando a vinda de Augusto Cury, candidato à presidência para o Recife hoje. Bassan, bom dia.
13: Oi, Natália, bom dia a você e todos acompanhando o debate. Falamos direto do Comitê Central do Avante aqui em Pernambuco, na Avenida Conselheiro Aguiar, no Vale do Boa Viagem, na Zona Sul do Recife. Chegou por volta das 11h30 da manhã o candidato a presidente da República, Augusto Cury. Na chegada, assim que desceu do carro, ele conversou com a imprensa, falou sobre suas propostas para o Nordeste e nós perguntamos a ele sobre o segundo turno. O Augusto Cury, que é o terceiro colocado nas intenções de voto, de acordo com os institutos de pesquisa, e ele respondeu da seguinte forma ao ser questionado sobre, caso não, ele não indo ao segundo turno, que ele apoiaria. Vamos ouvir o que ele disse.
14: No segundo turno, nós estaremos. Eu tenho essa esperança, por isso eu não quero entrar nessa pauta. E além disso, infelizmente, o modelo de Lula da Silva está esgotado, em modelo econômico. E a ética de Flávio também está no processo de degradação e de falência. Então, não cogito apoiar nenhum dos dois. O que eu quero, de fato, é chegar no segundo turno, porque eu não amo o poder, não dependo do poder, tenho o que os políticos jamais sonharam em ter. Para mim, é missão. Eu estou nessa trajetória, não porque eu quero fazer carreira política. Eu não quero fazer carreira política. Quero ficar 4 anos, fazer um governo de transição entre um país mais atrasado, um país onde há uma epidemia de corrupção, lento, que não investe em tecnologia nem empreendedorismo, para um país mais rápido, que abarca, que inclui, que abraça os brasileiros.
13: Ok, eu volto com você, Natália.
2: Tá bem, tá certo, Bassan, que acompanha na Zona Sul da capital a agenda de Augusto Cury, Lula também no Recife. A gente vai tentar também já falar com o Bruno Araújo, que está acompanhando também o candidato Luiz Inácio Lula da Silva. Lembrando que são dois presidenciáveis hoje no Recife, nessa sexta-feira, dia 25 de setembro, e a eleição na próxima semana, então um momento importante para as campanhas. Já estamos aqui nos encaminhando para as considerações finais. Eu quero abrir esse espaço primeiro para o professor Leandro Alberto, que é biólogo. Aquela dica final para amarrar tudo para quem está nos acompanhando. Professor, e muito obrigada por estar com a gente.
0: Eu que agradeço, Natália. Fico à disposição sempre. E a dica, muita calma nessa hora, paciência. Todo o percurso do estudante que está fazendo essa escuta agora já foi feita, já foi produzida, já foi criada. Não há fórmulas mágicas para fazer tantos acertos, né? Às vezes aparece de última hora aí algum coach, alguém que não conhece da educação e diz, faça dessa maneira e dessa maneira, não leia o texto, marque aquilo que vê na imagem e tal. Não, seja muito consciente da prova, o seu caminho ele tá percorrido, tá feito. Eu sempre simbolizo, Natália, a prova do Enem como uma maratona, uma prova de triatlo, né? Que a gente treina pra caramba durante um ano para fazer uma prova-alvo. E aí eu vou usar o mesmo material que eu usei nos meus treinos. Eu não vou ganhar uma roupa nova, um tênis novo e vou usar esse tênis agora que vai me dar calo em alguma coisa. Eu tenho que usar o velhinho mesmo. Então, fique com as suas experiências, fique com todo o percurso que fez no seu curso, na sua escola, tudo que foi desenvolvido durante o ano e aplique isso no dia da prova. Essa é a garantia do sucesso. E não desistir dos sonhos.
2: Isso, e acompanhe também os professores aí nas redes sociais, que sempre tem dicas, viu? Deixa eu agradecer também Moisés Barreto, geógrafo, professor de geografia. Suas dicas rapidamente, professor, e muito obrigada.
1: Eu que agradeço o convite. E, assim, as dicas que eu dou é também no sentido de que você tem que ter agora a sua opção de lazer, né? Ao longo do tempo inteiro é importante, mas agora na reta final, procure o que a gente chama de descompressão. A gente tem uma pressão muito grande, problemas que vem acontecendo o tempo inteiro, e a gente precisa que os alunos nesse momento também tenham uma saúde mental equilibrada para chegar na prova bem, porque já imagina, né? Você tem toda essa pressão de uma prova que vai decidir seu futuro e você chega na prova com ansiedade, então é importante cuidar da saúde mental nessa reta final. Uhum. E para a dica de geografia, aquelas 5 perguntinhas: o que é, onde ocorre, causa, consequência, solução.
2: E vá no sucesso, na fé. Obrigada, professor. Eu vou já para a rua com o Bruno Araújo, mas eu quero também agradecer Márcia Lira, professora de redação. Professora, rapidinho, se der 30 segundinhos, faz primeiro a redação ou deixa para fazer no final da prova?
15: Redação sempre no início. E você está com a cabeça tranquila ainda, então você vai conseguir pensar muito melhor. Deixar a redação para depois ou fragmentar a escrita pode ser muito perigoso. Querer começar o texto e aí depois olhar o caderno de questões, resolver questões e depois voltar para a redação, isso pode fragmentar o raciocínio. Então, eu não indico. Tenta fazer esse texto no início para você ficar tranquilo e a partir daí você ir para o caderno de questões. Até porque nós temos essa questão. Eu não posso errar as questões fáceis da prova por conta da TRI. Então, eu percebo se a questão está muito difícil, eu consigo deixar ela, jogar ela um pouquinho para depois, e aí eu garanto o acerto, pelo menos nas questões mais fáceis.
2: Muito bem, obrigada, isso é muito importante. Professora.
15: Por sucesso nada, eu que agradeço.
2: Sucesso para todos e para os estudantes também. Então, a gente corre para a rua rapidinho, antes de encerrar o nosso programa com Bruno Araújo, que acompanha Lula aqui no Recife hoje. Bruno?
16: Olá, Natália Ribeiro, bom dia a você. Bom dia também aos ouvintes da Rádio Jornal, mais uma vez. Nós estamos, neste momento, no Marco Zero do Recife, onde essa caminhada chegou aqui há aproximadamente 30 minutos. Nesse momento, os candidatos estão discursando. Existe uma grande expectativa pelo discurso do presidente candidato à reeleição, Lula. Essa caminhada saiu por volta das 10h30 da manhã, saiu de um hotel que fica no Cais de Santa Rita, passou pela Ponte Giratória, passou pela Avenida Alfredo Lisboa, que estava tomada de gente, e chegou aqui ao Marco Zero, onde também tem uma multidão. O que chamou a atenção é que durante a caminhada, o presidente candidato à reeleição, Lula, ele exibiu um cartaz com a frase "Fim das Betes". Agora, aqui no Marco Zero, começaram os discursos. Os primeiros discursos foram dos candidatos ao Senado, Marília Arraes, do PDT, e também Humberto Costa, do PT. Nesse momento, o candidato ao governo, João Campos, do PSB, está discursando e existe uma grande expectativa pela fala, pelo pronunciamento do presidente Lula. Durante esse ato público, o que chamou a atenção é que tem muitos militantes, de fato, do presidente Lula, do candidato João Campos, tem muitos apoiadores, mas nós percebemos também alguns apoiadores da candidata à reeleição pelo governo de Pernambuco, Raquel Lira, do PSD. Policiais e militares estão acompanhando essa movimentação, esse ato. Tem bombeiros também, e as ruas ao redor do Recife Antigo estão com um esquema de trânsito especial, tem muitos agentes que estão orientando os motoristas e motociclistas. Bruno Araújo, Rádio Jornal, Rádio Notícia.
2: Obrigada também, Bruno, pelas informações. Fim de programa, fim de papo, fica lá no YouTube para você assistir quantas vezes quiser. Até mais.
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5: Boa tarde, amigos e amantes do futebol. Em seu primeiro amistoso, após a eliminação vergonhosa nas oitavas de final da Copa do Mundo para a Noruega, a seleção brasileira ficou apenas no empate em 1-1 com a Austrália. E foi também um joguinho vergonhoso dessa seleção da CBF, viu, gente? E também mais uma atuação medíocre do técnico Ancelotti. Olha, claro que não era justo esperar de uma seleção brasileira cheia de caras novas, iniciando um novo ciclo hoje diante da Austrália, uma grande atuação, ninguém esperava isso. Ainda assim, minha gente, o que foi apresentado no empate por 1-1 ficou abaixo de todas as expectativas e sinaliza um longo e muito difícil caminho pela frente em busca de um time competitivo para a Copa de 2030. A Austrália saiu na frente com um golaço de falta. O Brasil só empatou no finalzinho do jogo. Carlo Ancelotti enganou todo mundo, né? Nós esperávamos a escalação de Estevão na ligação do meio de campo com um ataque. Nada disso aconteceu. O garoto foi um jogador regular nesse jogo em que ninguém saiu bem. Jogou mesmo aberto pelo lado direito. A gente esperava ele no meio, fazendo a ligação meio de campo e ataque. E no lado esquerdo ficou o Vinícius Júnior fazendo uma atuação decepcionante. O problema, minha gente, é o jogo. Aliás, o problema é a ausência de jogo. Essa seleção não tem jogo nenhum. E a ausência de jogo passa pela falta de aproximação e mesmo a quantidade, né, de jogadores do meio campo para frente. O tão decantado 4-2-4 de Ancelotti faz com que os pontas não tenham ajudas, já que os laterais são muito fracos. E também que os dois volantes fiquem totalmente sobrecarregados. É um sistema que, com esse pessoal aí, não vai funcionar nunca nessa seleção. Qual o grande problema de testar um novo sistema de jogo, né? Problema nenhum, mas ele não testa. O Brasil voltou a ter dificuldade para controlar o meio-campo contra um adversário tecnicamente inferior. A Austrália tem um volume de jogo e, por ter volume de jogo, se aproximou do gol brasileiro e teve ótimas oportunidades, para além do gol que marcou. Gol que eu já falei, né? Uma bola parada, um gol de falta, um belo gol de falta. No empate com a Austrália na manhã de hoje, pelo placar de 1-1, minha gente, o Ancelotti resolveu colocar um meio de campo com Bruno Guimarães e Danilo. O botafoguense tinha que descer entre os zagueiros para armar, perdendo sua principal qualidade, que é construir até a entrada da área adversária. O Bruno Guimarães não teve a pegada necessária para matar as jogadas e nem para chutar de fora, que é uma das suas características. Então, o time foi mal também individualmente. Hugo, para surpresa de ninguém, falhou em saídas de bola no primeiro tempo e depois aceitou o gol de falta da Austrália, sem pular na bola, né? Danilo e Bruno Guimarães não podem ser criticados, há um espaço enorme entre eles e o ataque, como aconteceu na Copa do Mundo. Vinícius Júnior foi especialmente muito mal, Endrick não convence, Estevão se salvou um pouquinho porque é o melhor jogador da atualidade, é ele que vai ter que se mexer muito para tentar uma recuperação desse ciclo, mas ainda assim está muito longe de ser o que esperamos dele. Vinícius Júnior, minha gente, foi muito mal, teve uma atuação bizonha, lamentável. E o Rafinha? Esse é um espetáculo à parte, né? Rafinha, que tem nesta temporada pelo Barcelona incríveis 14 gols e 3 assistências em 8 jogos. Isso mesmo que vocês estão ouvindo, quem está acompanhando está vendo aí o Campeonato Espanhol. Rafinha tem nesta temporada pelo Barcelona incríveis 14 gols e 3 assistências em 8 jogos. Já pelo Brasil não acontece absolutamente nada com Rafinha. Primeiro porque o treinador não sabe colocá-lo dentro de campo, não sabe botar Rafinha no lugar certo. E depois que o próprio Rafinha não se encontra dentro de campo nessa seleção. É impressionante, o cara que faz o que faz no Barcelona não acerta nunca nessa seleção. Tem alguma coisa errada aí e muito séria. Nenhuma jogada perigosa de Rafinha ao longo da partida. E o Endrick nem merece nota pela atuação que teve. No último lance do jogo, Rayan empatou, mas não muda absolutamente nada na avaliação do jogo. Péssimo início, minha gente, desta seleção brasileira. Repito, não vamos cobrar muita coisa de uma seleção que está iniciando um novo ciclo com muitas caras novas. Mas, pelo amor de Deus, gente, a atuação foi simplesmente horrorosa. Vai ser preciso melhorar muito e mais uma atuação crítica, mais uma atuação medíocre do técnico Ancelotti da seleção brasileira. É isso aí, minha gente. Muito obrigado a todos. Sigam aqui na programação da Rádio Jornal. Vai começar agora o primeiro tempo do assunto é futebol, comando Haroldo Costa. Boa tarde, Recife. Boa tarde, Brasil.
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0: em Pernambuco, 12:32.
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0: Alexandre Costa. Boa tarde, amigos e amigas do Brasil. Tá no ar O Assunto é Futebol, Primeiro Tempo, aqui pela sua Rádio Jornal. Recife, Caruaru, Garanhuns, Limoeiro, Pesqueira, Petrolina. Vamos nessa aqui pelo Sistema Jornal do Comércio e de Comunicação. 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E hoje é sexta-feira, dia 25 de setembro de 2026. Agora, destaques do nosso futebol. Leonardo Boris.
2: Jogadores corais já em Fortaleza e na esperança de definir a classificação amanhã contra o Floresta. Não viajaram com a delegação, atacante e zagueiro. Santa Cruz, que pode subir para a Série B amanhã, até com empate.
0: O Alex Santos.
3: Trabalhos finalizados na manhã de hoje no CT Rubro Negro. Técnico Mariano Sosso com dúvidas para montar a equipe. Comandante Leonino fala como recebeu o grupo desde a sua chegada ao Esporte Clube do Recife.
0: Raldinei Alves.
4: Náutico anuncia oficialmente Bruno Pivetti como novo treinador. Ideia do clube é que ele já esteja amanhã na beira do gramado comandando a equipe contra o Sport. Pivete chega apenas com um auxiliar e vínculo até o fim da temporada.
0: E no reinício da seleção brasileira, preparação para a Copa do Mundo de 2030 frustrou hoje pela manhã. Empatou com a seleção da Austrália. Próxima terça-feira tem mais em Brisbane, mais um amistoso contra essa mesma Austrália. Ainda chegou a tomar um golaço de falta que abriu o placar, a seleção australiana. Daqui a pouquinho tem tudo do Brasil, do futebol pernambucano, tudo isso e muito mais em destaque para você aqui no Assunto é Futebol da Jornal. Tá no ar com produção técnica, Elivelton Henrique, Wesley Amaro, Evandro Chaves e Edilson Lima.
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0: Jornal na tarde desta sexta-feira, desde já, bom fim de semana, muito bem, 76.1, alô Caruaru, 91.3, Garanhuns, 107.5, Limoeiro, 99.5, Pesqueira, 90.9 e Petrolina, pelos 90.5, para todo o Brasil e todo mundo, Rádio Jornal, Pernambuco falando para o mundo, e as notícias do nosso futebol. Ele está aqui para você, Leonardo Boris. Boa tarde, Boris.
1: Boa tarde para você, amigo. Boa tarde para você que está ligado aqui no Assunto é Futebol. Primeiro tempo e os jogadores corais saíram bem cedo da capital pernambucana e já estão em Fortaleza, na capital cearense. E à tarde fazem o último treino antes da partida de amanhã, decisiva, mais uma decisão para o tricolor do Arruda. A arbitragem de Márcio dos Santos Oliveira de Alagoas, assistido por Maria de Fátima Mendonça da Trindade, alagoana, Fernanda Félix da Silva, também de Alagoas, e o VAR fica a cargo do paulista Wilbert Estevam da Silva, de São Paulo. Atacante Ronald, mesmo fora do departamento médico, não viaja. Eurico, tratando de lesão, também fica de fora da partida contra o Floresta. É bom lembrar que o Santa Cruz tem 9 pontos ganhos, 3 jogos, 3 vitórias, enquanto que o Floresta tem 2 derrotas e 1 vitória. A situação do Santa Cruz, que tem uma porcentagem de chegar à Série B de 96,5%. Caso o Santa Cruz empate e o Botafogo da Paraíba derrote o Maringá, o Santa Cruz estará na Série B. Evidentemente, com a vitória, o Santa Cruz também estará no Campeonato Brasileiro da Série B de 2027. E o técnico Christian de Souza fala de mais uma decisão e como foi a semana.
2: Vamos lá, né, para mais uma decisão, mais um jogo difícil. Frente a um adversário bastante competitivo, bastante organizado, como de praxe está sendo essas equipes da Série C. Todas equipes bem treinadas, equipes competitivas, e temos esse confronto na nossa casa, na frente do nosso torcedor, e a gente segue, né, na nossa mesma ideia, jogo a jogo, a cada jogo mantendo uma base de escalação, a cada jogo colocando aqueles que a gente julga, né, os melhores para iniciar a partida. Estão muito preparados, estão muito confiantes, não estão confundindo a confiança com um oba-oba. Foi tema da nossa conversa durante a semana, nossa volta de Maringá. Estamos fazendo treinos de muita concentração, treinos curtos, mas treinos muito concentrados. Hoje pela manhã não foi diferente. E a gente tem essas 6 finais para jogar, já foram 2. Agora nós vamos para a nossa 3ª final. E falo naquelas palavras que eu falo para vocês desde a minha chegada: equilíbrio, organização, análise, jogo a jogo. Isso não muda.
1: Aí a palavra do técnico Christian de Souza falando aqui no Assunto é Futebol. Primeiro tempo.
0: Série B do Brasileiro, 30ª rodada, começa hoje, 7:30, tem Novo Horizontino e São Bernardo, e às 8:30, Vila Nova e Londrina. Como destaque para hoje também, o UEFA Nations League, na Liga A, a bola rola 15:15, todos os jogos 15:15. Turquia e França, Itália e Bélgica, na UEFA Nations League, Liga B. Tem a 13h, falei todos os jogos, mas tem aqui 2 jogos começando às 13 horas. Vamos lá. Geórgia, Irlanda do Norte, começa daqui a 15 minutinhos, aí 15:15. Hungria e Ucrânia, Suécia e Romênia, Polônia e Bósnia. E na Liga C, a 13h, Armênia e Letônia, e 15:15, Montenegro e Chipre. Daqui a pouquinho, no segundo tempo do Assunto é Futebol, a gente vai comentar um pouquinho aí do empate do Brasil nos amistosos internacionais Brasil e Austrália. Austrália e Brasil. Para a Austrália.

0: Irancunda fez o gol de falta, um golaço, e o Rayan empatou já nos acréscimos. Hoje também tem Copa Sul Sub-20, a bola rola às 15 horas, Grêmio e São José, e também às 15 horas tem Internacional e City London. Legal, né? Faltando 15 minutos para 1 da tarde em Pernambuco. Em destaque para você o esporte, aqui no Assunto é Futebol Primeiro Tempo. O Alex Santos.
1: Valeu, muito boa tarde para você que está ligado aqui no Assunto é Futebol Primeiro Tempo. Trabalhos finalizados na manhã de hoje. O esporte que teve uma semana inteira de preparação para o clássico contra o Náutico amanhã à tarde no Estádio dos Aflitos. Jogo importante para as pretensões leoninas, que quer se manter perto do G6. O esporte nesse momento na nona colocação, visando justamente se reaproximar do sexto colocado nessa zona de classificação. A partida é válida pela 30ª rodada do Campeonato Brasileiro da 2ª Divisão. E o que chama atenção é que o técnico Mariano Sosso ainda está com dúvidas para montar a equipe. Na verdade, houve apenas uma sinalização no sistema ofensivo. Kevin Andrade, que não se apresentou muito bem no jogo de estreia contra o Juventude, deve perder a titularidade. A dúvida é para Marlon Douglas ou para Cleison. O Dudu Teodora também corre por fora e de olho nessa vaga. Então, o provável time do esporte para o jogo contra o Náutico nesse sábado: Thiago Couto no gol, na ala direita Augusto Pucci deve ser mantido, a dupla de zaga titular realmente deve ser confirmada com Marcelo Aju e Marcelo Benevenuto, e na ala esquerda o Edson Lucas. A dúvida também tinha na ala esquerda, entre o Rai Lopes ou o Edson Lucas, mas o Edson Lucas ganhando a preferência nesse momento. No meio de campo, Fernando Sobral, William Oliveira e Diego Hernandes. No ataque, essa dúvida: Cristian Barleta e Pedro Perotti confirmados, mas o terceiro atacante, Kevin Andrade, Marlon Douglas ou até mesmo o Dudu Teodora. Essa dúvida só devemos saber realmente momentos antes da partida desse clássico dos clássicos amanhã no estádio Eládio de Barros Carvalho. Mas vamos ouvir o técnico Mariano Sosso, que chegou há 2 semanas, e ele vai falar pra gente como é que recebeu o grupo, que estava numa fase complicada dentro da Série B. E chamando a atenção para um detalhe: o Marcelo Aju, depois que saiu do jogo contra a Juventude, acabou enaltecendo a presença do comandante argentino, elogiando bastante o estilo de trabalho do professor. Vamos ouvir.
2: Eu encontrei um grupo de jogadores que tem muita qualidade e que eles, como um treinador, um tem que reforçar e que eles possam acreditar em eles, bem? Agora, é o espírito de um time, é um espírito forte, também é um trabalho muito importante de Rô, que é a psicóloga, e a gente tem muita liderança interna, jogadores que hoje eu não escolhi para a escalação, foram muito importantes para sustentar esses caras. Então, eu acho que nossa força é coletiva. E eu fico muito, com muito orgulho disso. Marcelo é um cara tão importante como outros jogadores. E ele também deu uma demonstração de resiliência, falamos nós. Participou de um pênalti de eles, então ficou, falamos, chateado, ficou no intervalo, mas reforçamos sua qualidade e tem que, isso tem relação com as capacidades de jogadores. Então, eu sou um treinador que acompanho isso e eu fico muito agradecido a eles.
1: O Sport que entra em campo amanhã à tarde, de olho, como eu disse inicialmente, no G6. Então, fica a expectativa apenas para a confirmação da equipe considerada titular. Relembrando, o Sport não entra na zona de classificação nessa rodada. Se tudo der certo e a combinação de alguns resultados favorecerem o Leão da Ilha do Retiro, talvez daqui a 1 ou 2 rodadas, e tudo dando certo, o Sport volta a ficar entre os 6 melhores da competição. Destaques do esporte para o assunto é futebol, primeiro tempo.
0: Olha, tem uma notícia aqui que chamou a atenção nesta sexta-feira, a declaração do ex-jogador Roberto Carlos, que está inclusive numa parceria de SAF lá com o Ronaldo, na Inter de Limeira. Ele revelou que perdeu 99% do que havia faturado durante a carreira no futebol. Pois bem, diz que teve problemas lá com empresários, questões familiares e perdeu 99% do dinheiro que ganhou jogando bola. Que coisa, né? Pentacampeão mundial afirmou que a situação aconteceu de maneira repentina. Segundo Roberto Carlos, ele tinha um problema sério com ex-empresário e outro de natureza familiar quando recebeu documentos cuja existência desconhecia. E aí perdeu parte da fortuna que ele faturou. O ex-lateral de 53 anos, atualmente embaixador do Real Madrid, pelo clube espanhol, ele disputou 527 partidas, conquistando, entre outros títulos, 3 Liga dos Campeões e, pela seleção brasileira, 127 jogos e o título da Copa do Mundo de 2002. Lamentar, né, que ele tenha jogado em tantos clubes, inclusive de nome mundial, né, clubes renomados do futebol mundial, e anunciar aí aos 53 anos que perdeu grande parte do dinheiro com ex-empresário e problemas particulares. Então quem tem dinheiro lá na SAF da Inter de Limeira é o Ronaldo. Faltando 8 minutos para 1 da tarde em Pernambuco. Em destaque para você, ainda notícias do clássico de amanhã. Alô, Raldinei Alves, boa tarde.
3: Muito boa tarde para você e para todo mundo que está nos acompanhando aqui na Rádio Jornal. No assunto é futebol primeiro tempo. Hoje pela manhã, o Náutico anunciou de forma oficial a contratação do técnico Bruno Pivetti para a sequência da temporada de 2026. Pivetti chega com contrato até o fim da Série B, é um treinador que vai para sua terceira passagem comandando a equipe do Náutico, nas outras duas em situações parecidas, chegando no fim da temporada, nos dois jogos finais na temporada de 2023 e nos 12 jogos finais da temporada de 2024. Dessa vez, Bruno Pivetti vai ter 9 jogos pela frente para comandar o time, para disputar, representando o Náutico, e esse é o objetivo de se salvar do rebaixamento na Série B do Campeonato Brasileiro. A ideia do Náutico é regularizar o treinador ainda hoje, para que ele já fique à disposição para comandar o time no duelo contra o Sport amanhã, 16h30. Pivetti, inclusive, já vai comandar o treinamento de hoje à tarde no CT Wilson Campos. Já vai ser tudo com o novo treinador. O Bruno Pivetti chega junto com apenas um auxiliar técnico, Ricardo Pagani. Lembrando que o Náutico demitiu Hélio e Guilherme dos Anjos nessa semana e a multa contratual pela demissão dos antigos treinadores vai ser o pagamento integral do salário deles até o fim dessa temporada. O Náutico vai continuar pagando Hélio e Guilherme e, além disso, vai ter que, claro, desembolsar o custo da contratação e do pagamento do salário de Bruno Pivetti, novo treinador. O trabalho mais recente de Pivetti foi no Sub-20 do Flamengo. Ele chegou a ser campeão intercontinental, mas antes já tinha passado pelo Operário de Ponta Grossa, inclusive foi campeão estadual por lá. Bruno Pivetti tem 42 anos de idade. O presidente do Náutico, Bruno Becker, falou com a imprensa sobre esse momento que o clube está vivendo. Foi uma semana muito movimentada fora das quatro linhas.
4: Nós estamos atentos e vamos tomar todas as medidas que forem necessárias para defender o interesse do clube, para defender o todo, para defender o coletivo. Decisões necessárias devem preservar em primeiro lugar num clube como o Náutico isso, defender o todo, a instituição. Não são pessoas, não é o presidente, não é Renata, é o clube. Então, em relação a isso, a torcida fique muito tranquila. Reforço a confiança que eu tenho no torcedor e eu tenho certeza que o torcedor tem no clube, tem na gestão, o que isso não quer dizer que nós estejamos imunes a críticas, pelo contrário, tá? Mas nós estamos agora numa retomada. Não tem nada aqui de terra arrasada, nós temos 9 jogos. 9 jogos é uma Copa do Mundo, talvez. Nós temos 9 jogos. Nós temos praticamente 1/4 do campeonato. Nós tivemos exemplos no ano passado, no quadrangular final, que a gente demonstrou, a gente, eu digo, clube, torcida, todo, e dizer, não, vamos. Não tem isso de terra arrasada, de acabou, não. E nós estamos exatamente nessa situação de confiança e temos um jogo sábado importantíssimo, assim como serão os próximos 8 jogos. E a gente vai entrar em todos esses 8 jogos com a confiança de quem está à frente do Náutico, quem joga no Náutico, quem faz o Náutico, tem que ter, porque senão não faz sentido estar aqui. Chega o treinador, isso é auxiliar técnico, nós temos na casa N profissionais de cada departamento, fisiologia, fisioterapia, preparação física, análise, de profissionais extremamente preparados e competentes e que nos últimos anos, e sobretudo nesse ano, evoluíram bastante e que têm plena capacidade de assumir, com a saída da comissão, de assumir seus postos agora de liderança. Então também não vai ter nenhuma descontinuidade em relação a nenhuma frente dessa.
3: Muito bem, palavras de Bruno Becker, presidente do Náutico, são os destaques do Timbu aqui no Assunto é Futebol Primeiro Tempo.
0: Valeu, faltando 4 minutos para 1 da tarde em Pernambuco. Daqui a pouquinho tem outras do nosso futebol.
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12: Uma da tarde, 2 minutos.
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12: Alexandre Costa. Você se ligando aqui no assunto é futebol, primeiro tempo e outros destaques do nosso futebol. Leonardo Borges.
13: Diretoria Coral correndo atrás para pingar dinheiro nesta sexta-feira na conta dos jogadores, provavelmente um aluguel e um bicho pela vitória contra o Floresta no domingo passado.
12: Valem Santos.
14: Ó, eu tô de volta para confirmar que esse jogo de amanhã contra o Náutico será a quarta vez que o Sport enfrenta a equipe alvirrubra na atual temporada. No Campeonato Pernambucano, teve uma vitória do Náutico, uma vitória do Sport, vitória que deu o título de tetracampeão à equipe rubro-negra e um empate. E no primeiro turno da Série B, o Leão venceu a equipe Timbu jogando na Ilha do Retiro por 2-0.
12: Raulzinei Alves.
15: 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Vai lá, acessa, tem uma live já programada a partir das 14h, a entrevista coletiva de apresentação com imagem sendo transmitida pela Rádio Jornal na internet.
12: E olha, o técnico Eduardo Batista foi apresentado pelo Internacional no início da tarde de ontem, ao lado do presidente Alessandro Barcelos, do executivo Fabinho Soldado e do diretor técnico Abel Braga. O novo técnico do Inter falou sobre a missão de comandar nesta reta final do Campeonato Brasileiro, um clube que vive um momento dramático. Técnico assinou o contrato até o final do ano, chega para assumir o lugar do Paulo Pezzolano. O objetivo é livrar o time do Inter do rebaixamento. Nas últimas rodadas, as últimas 10 do Brasileirão, a estreia será contra o Corinthians, inclusive no dia 7 de outubro, Beira-Rio, após a data FIFA. O Eduardo falou que é uma grande oportunidade, preparou e trabalhou bastante para isso, momento de agarrar, estudei bastante, não me preparei ontem para estar aqui, eu venho me preparando há alguns anos eu acredito muito que a gente pode atingir o nosso objetivo. Palavras do Eduardo Batista. O profissional é filho do ex-treinador, né? O Nelsinho Batista comandou também a equipe do Internacional. Ele falou, inclusive, sobre a polêmica envolvendo o Inter e o nome do pai, além da rejeição da torcida quando do anúncio da sua contratação. Em 24 de setembro de 1996, há exato 30 anos, há exatos 30 anos, Nelsinho Batista deixou o Clube Gaúcho para treinar o Corinthians, sob justificativa que iria treinar um clube grande. Aí naquela época, meu amigo, foi pancada para cima do Nelsinho Batista. Bem, boa sorte aí pro Eduardo Batista, é o novo comandante do Internacional. Quem não está nada satisfeito com ele é a diretoria do Criciúma. 1:05 em Pernambuco.
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1: Na sequência, você ouve a opinião de Igor Moura e daqui a pouquinho o segundo tempo do Assunto é Futebol.
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3: Valeu, boa tarde, um forte abraço para a maior audiência do Norte e Nordeste do país. E um sábado que reserva muita, mas muita emoção para o futebol pernambucano. Duas partidas decisivas na Série C. O Santa pode sacramentar o seu retorno à Série B após uma década de ausência na segunda competição, ou na segunda divisão brasileira, na terceira competição mais importante do país, né? Tirando Copa do Brasil e Série A do Brasileiro, a Série B, cada ano que passa fica mais importante, cada ano que passa tem mais investimento e fica mais competitivo. Aí é essa divisão que o Santa pode jogar, disputar na próxima temporada, em caso de acesso matemático já amanhã, aqui em Fortaleza, de onde já estamos falando com toda a equipe do Sistema Jornal do Comércio de Comunicação, de onde faremos amanhã o duelo do Santa diante do Floresta no estádio Presidente Vargas. E o sábado também reserva, claro, com transmissão total do seu Escrete de Ouro, um clássico importante também entre Náutico e Sport. Para falar um pouco mais do clássico, inicialmente, envolvendo essas duas camisas pesadas do futebol nacional, Náutico ainda cambaleante na Série B, nessa última sequência que culminou na demissão do Hélio e do Guilherme dos Anjos, o Sport, quer queira ou não, em um momento de ascensão com Mariano Sosso, mas que ainda gera algumas dúvidas no futebol jogado, nas escolhas e decisões do próprio Mariano Sosso, mas... Primeiro ponto, no clássico, mesmo acontecendo nos aflitos, no Eladio de Barros Carvalho, eu vejo um leve favoritismo para o Sport. E eu explico por quê. Primeiro, pelo retrato ou pelo recorte dos últimos cinco jogos. Vamos estabelecer que, nesse recorte, o Náutico fez uma partida medonha com o América Mineiro em Minas. Depois de ter feito aquela partida horrorosa, rodadas atrás contra a Ponte Preta em Campinas, inclusive eu pude comentar a derrota do Náutico para o Cuiabá e Ellen Key coloquei no pódio de partidas mais grotescas do Náutico nessa Série B, nessa ordem: Ponte Preta 1, Náutico 1 em Campinas, 3-0 Cuiabá no Náutico na última segunda-feira, para mim foi o segundo pior jogo do Náutico em toda a Série B, e coloco como terceiro pior jogo do Náutico na segunda divisão nacional aquela derrota para o América Mineiro em Minas. O Náutico faz o jogo que fez contra o Cuiabá, que culminou na demissão ontem, oficialmente falando agora, do técnico Hélio dos Anjos e também do Guilherme dos Anjos, seu ex-auxiliar e que era treinador também do Náutico. E nesse recorte eu vi um tempo de grande futebol apenas do Náutico. Um. Que foi aquele primeiro tempo de Náutico e Operário, onde o Náutico faz 1-0 logo no início com o gol do Vinícius na bela jogada do Cauã Maranhão, abusa do direito de perder gols e mais gols diante de uma equipe bem competitiva, das mais competitivas dessa Série B do Campeonato Brasileiro, e o Náutico, depois da derrota em Cuiabá, no Mato Grosso, 3-0 para o Cuiabá, onde o Muriel salvou o Náutico de tomar uma goleada cachapante, demite Hélio e Guilherme dos Anjos. Rapidamente, só uma opinião sobre Hélio e Guilherme. Se a gente pudesse se apegar apenas ao trabalho deles dois no comando técnico do Náutico, o trabalho campo e bola, treinadores, que o Náutico joga, que o Náutico deixou de jogar, como o Náutico é preparado jogo a jogo, como lida com cada adversidade da Série B, eu trataria o trabalho de Hélio Guilherme nesse ano na Série B como um trabalho mediano. Um trabalho de médio para bom nível. Com o material humano que tem, com o futebol que o Náutico chegou a jogar no início do campeonato, que, obviamente, deu uma falsa expectativa, uma certa ilusão na torcida de que tinha elenco suficiente, tinha time o suficiente, material humano suficiente para brigar por G2 ou até G6, eu acho que é pedir demais para o que o Náutico tem em casa, mas levando em conta o elenco que o Náutico tem, o investimento que o Náutico tem para o futebol, é um retorno do Náutico para uma Série B, o campeonato brasileiro da Série B que o Náutico faz é um campeonato de segurança. Poucas vezes o Náutico flertou com o rebaixamento. Poucas vezes o Náutico ele temeu no campeonato entrar em Z4. Pouquíssimas vezes. Agora tem um certo receio, é bem verdade, que o Náutico entra no corredor polonês com partidas duríssimas, no mesmo recorte de campeonato que o Náutico pontuou muito pouco no primeiro turno, mas o Náutico tem 8 pontos acima do primeiro time dentro da zona de rebaixamento. O Náutico ele precisa, nesses últimos 9 jogos, de um aproveitamento parecido com o do América Mineiro para não cair. E o América Mineiro é o penúltimo colocado do campeonato. Então, é uma situação mesmo, em um momento conturbado, o Náutico tem uma situação na Série B que não é periclitante, que não é uma situação desesperadora. Muito por conta do trabalho, campo e bola, da dupla Hélio Guilherme dos Anjos. Só que tem um agravante quando a gente vai fazer análise do trabalho dessa dupla. Eles não receberam esse elenco de um executivo de futebol ou de uma diretoria estatutária. Eles tiveram responsabilidade clara e direta para montar esse elenco que não está correspondendo, pelo menos, às aspirações do próprio Hélio Guilherme. É um elenco com vários jogadores desgostosos por conta do temperamento e da forma da conduta de trabalho diário de Hélio, principalmente de Guilherme, porque se fala no Náutico que é difícil a convivência com Guilherme dos Anjos. Isso se fala no clube, isso aí nos bastidores se conversa. Ontem, inclusive, o meu amigo e repórter Tassis Michel chegou a dizer que teve jogador do Náutico chegando no CT, jogador que não entra em campo há 3 meses, acredito eu que o Paulo Sérgio, chega e fala que a paz voltou a reinar. Então, há uma rusga, há um problema de relacionamento, ou havia um problema de relacionamento, que agora não tem mais com a saída do Hélio e do Guilherme. O trabalho de Hélio dos Anjos no Náutico, para mim, foi imprescindível, importantíssimo, fundamental para o acesso do ano passado. O Náutico fez uma aposta alta e acertou. Acertou na mosca na aposta. Tinha que ser Hélio para o momento passado. Por quê? Porque só um treinador com a pujança que Hélio tem no Náutico, porque o nome dele continua na história como um dos maiores treinadores que o Náutico já teve, mas só o nome de Hélio ano passado na Série C poderia fazer com que o Náutico no mercado conseguisse fisgar algumas peças que chegaram e foram primordiais, foram fundamentais para a campanha de acesso do Náutico, que é bem verdade, foi aos trancos e barrancos, precisando de uma Ponte Preta ajudando, mas não importa. No fim das contas, o que mais importa em um jogo de futebol é o resultado. E qual foi o resultado final? O acesso. E o Náutico hoje está jogando Série B, muito também por conta de Hélio dos Anjos, que teve serviços prestados nesse seu retorno ao Náutico. Só que tudo tem início, meio e fim. E eu acho que o fim desse trabalho do Hélio, ele veio na hora certa. Poderia ter sido um pouco antes? Poderia. Mas o Náutico, em determinados momentos, ele respondeu. É bom lembrar que antes da derrota em Minas, pro América, o Náutico vinha 9 jogos sem perder. E significa muita coisa para o elenco com tantos problemas como o Náutico tem. Um elenco montado pela dupla Hélio e Guilherme. Então vai ficar sempre nessa. Eu vou ficar sempre nessa. Quando eu analisar o trabalho de Hélio e Guilherme nessa temporada, eu vou analisar o trabalho campo e bola como treinadores, como de médio para bom, porque o Náutico ele está cumprindo à risca o que se precisava para não flertar com queda, só que quem montou o elenco foram os dois. E eu acho que, depois do Hélio falar tão mal de trabalhos de executivos, de diretores estatutários, ele ter um índice, um percentual de aproveitamento de contratações que renderam, performaram igual ou pior do que muitos outros executivos e diretores estatutários que a gente viu no Náutico e no futebol pernambucano, eu acho que isso depõe contra ele. Então, boa sorte ao Guilherme, boa sorte ao Hélio, tenho apenas admiração pelo Hélio dos Anjos e continuo com a opinião que eu disse várias vezes aqui. É claro que o Hélio está indo agora para Santa Catarina descansar, mas até ontem, antes da demissão, Eu acho que Hélio dos Anjos, Hélio Pinto dos Anjos, é quem mais entende de futebol em Pernambuco. Treinador do Náutico. Se não deu certo, se deu certo, não importa. Mas quem mais entende de bola, tem experiência, conhecimento, sabe tratar jogador, e muitas vezes, apesar do pavio curto, sabe muito de bola o Hélio dos Anjos e teve uma passagem, na minha visão, vitoriosa. Porque ele chegou com uma missão: subir da C para B. Subiu. E a outra missão mais importante, fazer com que o Náutico tivesse uma manutenção em Série B, por conta do investimento mais baixo que o Náutico tem em relação a várias equipes dessa divisão. E, nesse caso, o Hélio está saindo do Náutico, com o Náutico no meio da classificação, a 8 pontos da zona de rebaixamento. Mas voltando ao clássico, o Pivete chega, não vejo o Pivete como nome ideal, não seria meu plano A, nem meu plano B, talvez nem o plano C. Pivete deixou uma impressão para mim. É aquilo que eu geralmente falo. No futebol é muito 880, né? Ou é horroroso ou é muito bom, ou é excepcional. Eu acho o Pivete um treinador comum, normal. Bom. Bom para o patamar atual que o Náutico precisa ter. Nome ok. Só que, na minha visão, outros nomes melhores poderiam chegar no momento atual já pensando e vislumbrando 2027. Nos bastidores se fala que o Cauã de Almeida, na negociação, ele chegou a negociar, ele pediu um contrato para 2027. Por que não? Pelos trabalhos bem feitos que o Cauã tem, apesar de jovem na carreira, eu acho até que o Cauã tem melhores trabalhos que o Pivete, apesar do Pivete ser campeão paranaense, ter sido campeão mundial com a base do Flamengo, campeão de Libertadores com o sub-20 do Flamengo, uma das melhores bases do continente. Agora, no Náutico, o recorte que a gente tem do Pivete no Náutico não é grande coisa. E eu acho que o Cauã de Almeida, com um contrato até 27, com a cláusula de quebra de contrato, sem ônus ao Náutico, em caso de queda, o Náutico tem 2, 3% de probabilidade de cair para a Série C. É muito remota essa chance. Você já poderia contratar um Cauã de Almeida para ele pontuar atualmente nesse recorte e já projetar a próxima temporada. Mas está vindo o Pivete. O Barroca, por exemplo, seria para mim um nome melhor do que o do Pivete. O Cauã de Almeida também. O Dalpozo, acredito que não trabalharia nesse momento, mas sai um pouco desse ciclo vicioso, né, dos mesmos nomes e cai um nome repetido, né? O do Pivete, que vai dar um treino, vai ser apresentado e vai colocar o time em campo amanhã no clássico no Eladio de Barros Carvalho. É uma incógnita. Agora, ele tem muito pouco a mudar. Quem vai poder colher um bom resultado no clássico? Os jogadores. Se os jogadores do Náutico se fecharem e tentarem ganhar clássico para a moral perante a torcida voltar, aí vai ser mérito total do grupo, do elenco, porque nem responsabilidade o Pivete vai ter pro bom nem pro ruim. Responsabilidade mínima nessa estreia de treinador. E agora, vou falar sobre o Sport. Sobre o Sport no clássico de amanhã. Um Sport que, na minha visão, com o Mariano Sosso buscando os melhores encaixes, o Sport já encontrou um encaixe no setor de meio campo. Eu gostei muito do que vi no meio campo do Sport na vitória sobre o Juventude. A saída do Zé Gabriel, para mim, foi benéfica no meio campo. A saída do Biel, que é um jogador que tem até boa criatividade, gosto do futebol do Biel, jogador interessante para ser no elenco, mas como segundo volante ao lado do Zé Gabriel,

dupla de volantes, dupla de zagueiros, lateral e ponta. Tudo isso é casamento de características. Uma característica ajuda a outra. Um jogador com suas virtudes e defeitos ou com suas características, ele consegue alavancar o outro. Por isso que a gente vê tanto um zagueiro não tão bom fazendo uma grande dupla de zaga com um belo zagueiro, um lateral que não sobe tanto fazendo bem o resguardo, fazendo bem a marcação, de pontas que não tem tanta característica de voltar para a marcação. Então, o meio campo do Sport, eu acho, pelo menos levando em conta o jogo contra o Juventude, que tem um dos melhores meio campos da Série B, o Mandaka joga muito, o Raí é bom jogador, mas o meio campo do Sport, ele funcionou muito bem contra o Juventude. Para mim, o grau de exigência dessa partida foi altíssimo e passou com louvor o conjunto, o casamento de características. William Oliveira e Fernando Sobral, que foi o jogador, na minha opinião, melhor em campo na partida contra o Juventude. Então, o encaixe no meio já foi encontrado. Agora, busca o encaixe, por exemplo, o Sosso, pelo lado esquerdo. Eu não gostei do jogo do Raí, na lateral do Sport, muito menos do Kevin Andrade, do Tuti Andrade. Faltou ritmo aos dois, claramente os dois estão sem ritmo, né? Não jogam desde junho, julho, e eu acredito que para o Mariano Souza tentar potencializar o lado esquerdo dele no jogo contra o Náutico, principalmente levando em conta que o lado direito do Náutico é um lado que tem muitos problemas com o Arnaldo, com o Reginaldo, não sei qual o zagueiro que vai jogar pelo lado direito, acredito que o Betão, porque o Wanderson tomou o terceiro amarelo, e pelo menos a alternativa que eu vejo para o pro Pivete é puxar o Igor Fernandes para a zaga e jogar com o Rian na esquerda. Ou seja, é uma defesa, um sistema defensivo problemático que o Náutico vai ter para enfrentar o Sport, mesmo o jogo nos aflitos. E o Sport, ele pode, talvez, potencializar o lado esquerdo, retornando o Edson Lucas, que eu considero mais lateral que o Raí, e está em melhor ritmo de jogo, e o outro ponta que não fosse o Kevin Andrade, que tem que ser colocado gradualmente, no time de cima, para quando tiver no melhor dos ritmos, brigar por posição com o Marlon, com o Cleison, não, que o Cleison está muito desgastado, mas com qualquer outra peça, como o Depena, por exemplo, que foi utilizado pelo Sosso como titular no jogo contra o CRB. Então, acredito que o jogo de ao menos aflitos vai ter um alto grau de equilíbrio, mas se colocarmos na balança aspecto anímico, sede pelo resultado, e não que o Náutico não tenha a mesma sede que o Sport, mas o Sport, ele sabe que os resultados, eles estão ajudando muito para o Sport voltar a figurar no G6, e o Náutico, apesar do sentimento de urgência para pontuar, para voltar a vencer, é clássico, se distanciar de vez de qualquer chance de queda, o Náutico, ele vive um grau de exigência menor por resultado atualmente do que o próprio Sport Clube do Recife, que corre desesperadamente para entrar no G6. Outro detalhe, o pessoal de cima pontua muito mais do que o pessoal de baixo. Então o Sport, sabendo disso, tem um grau de urgência para pontuar mais do que os seus adversários diretos, do que o próprio Náutico, que claro, vai querer pontuar, sabe que a sequência é difícil. E se ganhar 3 jogos seguidos, o que é remoto, levando em conta o nível dos seus adversários, mas se o Náutico consegue a façanha de 3 ou 4 vitórias seguidas nessa sequência, a briga muda, a briga sai lá de baixo e volta a olhar um pouco mais acima. E rapidamente sobre o Santa Cruz, jogo importantíssimo, jogo que o Santa aqui em Fortaleza vai ter a maioria massacrante de torcedores, acredito que 6 mil tricolores estarão amanhã aqui no Presidente Vargas. E o Santa, eu vou dizer uma coisa, eu vou ser bem prático e daqui a pouco tem um debate, o assunto é, mas eu vou ser bem prático e direto na opinião sobre o Santa, numa opinião que eu já tinha dado anteriormente. Eu tinha mais receio de Santa e Floresta do que de Floresta e Santa. O Floresta contra o Santa na Arena, ele tentou emular exatamente o que ele fez contra o Botafogo da Paraíba em João Pessoa e deu certo. Um jogo em que o Floresta, ele adora fazer. O Floresta, ele se sente confortável em jogar sem bola e sair no contra-ataque com bola longa na velocidade de um Baianinho, na velocidade, na bola longa do Garrate, enfim. O que é que aconteceu? Tomou um gol com 10 minutos. A partir do momento que o Floresta toma o golaço do Renato com 10 minutos, ele é obrigado a sair mais. E a gente viu na arena o quanto o Floresta, apesar das duas grandes chances criadas com bola rolando, a outra foi na falta do Garrate no travessão, a gente viu o quanto o Floresta se sente desconfortável em ter que propor. E o Santa, sabendo disso, deve ter uma estratégia amanhã parecida com a que surtiu tantos efeitos
positivos na era Cristiane Souza jogando como visitante. O Santa não perdeu para ninguém jogando como visitante. O empate amanhã já é bom negócio. Agora a vitória, aí é para festejar, porque o acesso matemático será alcançado pelo Santa Cruz. Repito, eu tinha mais receio

0: receio do jogo do Santa como mandante diante do Floresta do que eu tô tendo receio no jogo de amanhã aqui em Fortaleza diante do Floresta, porque o desespero é todo do Floresta. O Leston e seu grupo de comandados sabem que se o Floresta não vencer amanhã e o Maringá vencer o Botafogo em João Pessoa, praticamente aniquila qualquer chance e aspiração matemática do Floresta de alcançar o acesso. Portanto, quem tem que propor, quem tem que sair desesperadamente é o Floresta. Aí entra na estratégia que vem dando certo e surtindo efeitos do time comandado pelo Christian de Souza. Vem aí, o assunto é futebol, segundo tempo.
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5: Boa tarde para você, continua se ligando aqui na sua Rádio Jornal, Recife, Caruaru, Garanhuns, Limoeiro, Pesqueira, Petrolina. No ar o assunto é futebol segundo tempo aqui para toda a rede, pela internet, para todo mundo. 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
5: Alexandre Costa. Muito bem, estou aqui com Thiago Wagner e Leonardo Boris para a gente comentar os assuntos do futebol pernambucano. Não poderia ser diferente para quem acordou cedo hoje para, naquela expectativa, acompanhar o novo ciclo da seleção brasileira. É assim que está sendo chamado, viu, Thiago Wagner? Boa tarde.
7: Boa tarde, Alexandre. Tudo bem contigo? Boris, tudo tranquilo.
5: Leonardo Boris, boa tarde, Boris.
8: Boa tarde, Alexandre, Thiago. Boa tarde aos amigos e amigas.
5: Mas, Thiago Wagner, veja só. Eu, particularmente, fiquei na expectativa de um jogo melhor do Brasil. Acho que até eu estava querendo demais, né? Porque tem uns novatos aí que são desentrosados. Houve, de forma nítida, bem perceptível, um desentrosamento de uma seleção. O Ancelotti tem um tempo gigantesco aí para trabalhar, para entrosar.

0: enfim, até para alguns jogadores que estão vestindo a camisa da seleção pela primeira vez. E creio que é uma grande chance, né? Uma grande oportunidade para alguns. O goleiro também, né? Que era do Corinthians, foi convocado, não jogou, não chegou a jogar, foi hoje titular. Enfim, tem o Vitor Reis, Mateuzinho, Mauro Júnior, jogadores que estão chegando, né, nessa seleção brasileira. Samuel Lino e tem os remanescentes. Antes que você também possa se expressar sobre esse jogo, Thiago Wagner, dos remanescentes, há uma deficiência ainda do Rafinha, artilheiro de La Liga, né, disparado, 12 gols, jogando, voando pelo Barcelona. Seleção ainda não. Não mostrou aquele futebol que venha convencer que é um jogador de... possa vestir mais vezes aí a camisa da seleção. Vini Júnior, forma despercebida também. O Estevão, gostei do futebol do Estevão, também está chegando agora, né, porque não participou dessa Copa de 2026. Endrick estava lá também. Enfim, no cúmplice geral, você gostou, Thiago? Acha que a crítica é exagerada, exacerbada, tem que melhorar, há tempo de sobra? Qual tipo de avaliação você fez ao acordar cedo para assistir o Brasil, Thiago Wagner?
1: Quase me arrependi de ligar da TV, né? Acorda
0: já
1: cedo,
0: já
1: não.
0: Respondeu que
1: me arrependi. A crítica eu acho justa, e aí eu vou explicar. Porque eu acho que o Brasil, ele deu passos para trás da Copa para cá, por incrível que pareça. Uhum. O Brasil, que terminou a Copa, lógico, não era uma equipe exuberante, mas ele tinha já algumas evoluções que você conseguia enxergar.
0: Sim.
1: E uma delas que eu acho que o Ancelotti acertou na Copa foi tirar o quarto atacante, que ele chegou para a Copa com a ideia do 4-2-4, né? E ele trocou e voltou, que ele montou o meio de campo, era o Casemiro, Bruno Guimarães e o Paquetá. Ele não convocou o Paquetá agora para essa série de amistosos. E voltou com o conceito, de novo, de 4-2-4, que eu não gosto, tá? Eu sei que é algo muito ofensivo, que talvez seja algo mais perto do DNA do futebol brasileiro dos últimos anos, né? Na década de 80, 70,
2: é pouco consistente.
1: Isso, porque você perde muito o meio de campo. E aí eu não entendi porque ele voltou com essa formação novamente. Ele jogou com o Rafinha, o Vini, o Endrick e o Estevão.
0: Exatamente.
1: Não entendi porque ele botou o Endrick como titular.
0: Essa linha de frente de bombardeio, né? Agora, a produtividade é que ficou na teoria.
1: E vão mais além, né? Você falou, lógico, dos novatos, e eu entendo que é preciso dar tempo. Mesmo o Hugo Souza, que eu achei que falhou no gol de hoje, é preciso ter paciência também, tá? Com os novatos. Mas ainda assim, o Ancelotti não é livre de críticas, porque, como eu falei, eu acho que deu esse passo para trás na questão da formação, e as escolhas dele também não estou gostando. Por exemplo, o Endrick não está jogando no Real Madrid, né? Então não tem nenhuma explicação para ele ser titular na seleção hoje. O Estevão, por mais que seja um talento enorme, tá com uma sequência muito ruim no Chelsea também, jogando muito pouco.
0: Sim.
1: E aí tem o Rafinha e o Vini. O Rafinha, como você falou, é artilheiro do Barcelona, que ele não usou o Rafinha como vem sendo usado no Barcelona. O Rafinha hoje é centroavante no Barcelona, até na Espanha, sendo comparado a Ronaldo Fenômeno, né, pela sequência de gols.
2: Imagine,
1: né,
2: só.
1: Pela sequência de gols, né, apenas.
0: Sim.
1: Mas o Ancelotti nem isso soube aproveitar, né? Que é o potencial do Rafinha vem sendo subaproveitado na seleção. E o Vini, que vem muito mal no Real Madrid também, né? Vem sendo questionado, vaiado. E na seleção, que na Copa eu acho até que o Vini foi bem, né? Marcou lá 4 gols, tentou ser um destaque, né? Mas essa sequência agora de 2-3 meses do Vini Júnior é péssima. E na seleção virou um reflexo. Então achei muito ruim e fiquei preocupado porque o Brasil deu passos para trás, né?
0: Eu concordo muito contigo também na questão do gol, né? O Hugo ameaça defender.
2: Cai de joelho, né?
0: E deu a impressão de ter desviado, mas não, o cara faz um golaço, né? Irancunda chuta a bola direto, ela pega uma curva, ele faz um golaço.
1: É melhor ficar parado.
2: Com todo respeito ao Hugo, o Hugo não é goleiro de seleção brasileira.
0: Também, Boris, acho que ele não tá no nível ainda, né?
2: Não tá.
0: Defendo muito a trajetória dele, é um cara que foi lá, se configurou como titular no Corinthians, mas não vejo ainda no nível da seleção brasileira. Tem que preparar um melhor substituto pro Alisson, né? Muita gente fala que o Alisson teria encerrado o ciclo e tal. Mas,
1: eu acho que não, viu? Eu acho que o Alisson vai seguir.
0: Você acha que ainda vai?
1: Até pela concorrência que ele não tem.
0: Esse é o problema, né? Não preparar outros. Mas, Boris, gera sim uma certa frustração. Eu achei interessante que muitos brasileiros não sabiam que o Brasil iria jogar hoje, porque é aquela desmotivação natural que vem de uma Copa do Mundo.
1: E até pelo horário também.
0: O horário também, 7 horas, né? E vem aquela frustração também de você Ah, vou ver o Brasil agora, um amistoso, falta tanto tempo para a Copa ainda. Será que mudou alguma coisa? E vem a frustração do empate contra a Austrália, né?
2: É, veja, eu concordo em gênero, número e grau com a análise do Thiago. E acrescento o seguinte, tem que se ter paciência com os novatos, porque a paciência acabou com os antigos. Porque os antigos continuam na mesma produtividade negativa de uma Copa do Mundo e antes da Copa do Mundo, que foi nas eliminatórias. Então você tem que ter realmente a paciência necessária para os novatos. Porque quando a gente fala em ciclo, a gente fala num círculo e círculo sempre se encontra e termina. O Brasil não terminou o círculo dele, o ciclo e círculo de vexames. Enquanto você não mudar concepções, enquanto você não mudar estratégias e achar jogadores de seleção brasileira, o ciclo não vai se fechar daquele vexame que foi a Copa do Mundo. Então, quando você fala, muitas pessoas nem sabiam, e acho que sabiam como nós, a gente, até por obrigação jornalística, a gente, para comentar alguma coisa, a gente tinha que assistir. Mas, sinceramente, um jogo sonado, um jogo que eu não vou mentir pro ouvinte, eu dormi várias vezes, entendeu? Achei terrível. E eu esperava, pelo menos, um pouco mais de elan, um pouco mais de cara de seleção brasileira. E por falar em cara de seleção brasileira, nós estamos muito distantes do que nós aqui e o ouvinte, a ouvinte, viram em termos de seleção brasileira.
0: É, sem dúvida. Próxima terça-feira, Brisbane, né? Outro jogo lá na Austrália.
1: Mais uma vez cedo.
0: Mais uma vez, né? 7 horas da manhã. Depois vem a Índia, Japão. Thiago, para ser bem sincero, né? Os dois que a gente pode tirar alguma coisa de uma leve evolução ou de aplicação dessa seleção, Japão e Austrália.
1: Sim.
0: Né?
1: Os dois estavam na Copa do Mundo.
0: É.
1: Né?
0: Japão e Austrália.
1: Principalmente que... o Japão, que deu aquele calor no próprio Brasil,
0: exatamente,
1: inclusive.
0: Você pegar a seleção Copa indiana, com todo respeito, né? Singapura, é só para movimentação mesmo, porque para encaixe, você vai golear, vai ludibriar o torcedor, 5-0, 6-0, olha aí, contra a Índia.
1: São jogos ideais para os novatos, inclusive.
0: É, exatamente.
1: Para você tirar aquele peso da estreia, para fazer movimentação.
2: Exatamente.
1: Para botar para jogar realmente. Né,
2: eu vejo muito o seguinte, eu gostaria de ver produtividade. Você falou, o Rafinha, artilheiro da La Liga, ele não produz absolutamente nada na seleção brasileira.
0: Ele até tentou,
2: O Vini Júnior não produz absolutamente nada na seleção brasileira.
0: O pior que tá mal no Real Madrid.
2: O Estevão não tá jogando nem no Chelsea. O Endrick não joga no Real Madrid. Quer dizer, mas tudo isso são os times. Mas eles poderiam mostrar alguma coisa na seleção brasileira e não mostram.
0: É verdade.
1: E preocupa, Alexandre, só para você também concluir aí, o momento dos quatro atacantes, já tirando o Rafinha, evidentemente, três atacantes no caso, você falou, do Vini tá mal no Real Madrid, o Endrick jogou até agora na temporada europeia, 5 minutos. O Estevão tem muito pouco, né? É. Ele não jogou nenhum jogo como titular no Chelsea.
0: Eu prefiro ver mais do Estevão, né? Essa, eu acho que é o cara que pode render.
1: Essa sequência negativa dos jogadores nos clubes preocupa muito, porque com certeza impacta na seleção, porque o jogador fica sem ritmo, sem confiança.
2: É. E o que o Thiago está falando coincide com o contraditório do 4-2-4. Se você tem quatro atacantes ruins, quer dizer, maus, como é que você vai fazer 4-2-4?
0: É difícil. Bem, eu vou estar aqui na terça-feira e a gente vai estar avaliando novamente o Brasil nesse outro jogo contra a Austrália.
1: Boa sorte.
2: Eu não prometo acordar dessa vez cedo. Acordar eu quero, mas cedo eu não sei não.
0: Vamos fazer um intervalo e eu volto para falar do futebol pernambucano.
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2: Faltando 17 para as duas.
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2: Bem, ouvimos há pouco aqui a avaliação do Igor Moura. Não teria trazido o Bruno Pivetti. Quero ouvir agora Thiago Wagner e Leonardo Borges. Começando por você, Thiago. O Pivetti, se a gente observar aqui na trajetória dele, uns títulos legais nos últimos, né? Teve lá o título paranaense com o Operário em 2025, depois comandou o Flamengo ganhando o Intercontinental com o Sub-20, é bom lembrar, né? Do Flamengo. E tem uma história também no CSA, ganhou o título. Passagens pelo Náutico que não foram legais, né? Tem um até que dois jogos o camarada mandaram ele embora aí. Muita gente disse que ele foi injustiçado. O que, que você achou desse nome, Thiago Wagner?
4: Eu também não teria trazido o Bruno Pivetti, mas entendo que talvez para 9 jogos... Dois, três meses, né, de competição ainda. E na situação que vive o Náutico de briga contra o rebaixamento, ainda briga contra o rebaixamento, né, querendo ou não, matematicamente vive essa briga, era o que tinha no mercado, né? E também quem conhece o clube, né? Porque o Pivetti ainda minimamente, você falou, passou 2 vezes no Náutico, já sabe onde vai estar pelo menos. Então, eu entendo o contexto, mas não acho a melhor opção. Mas o Náutico não tem muita opção no mercado também não, né? Então vai ter que se abraçar com o que tem aí e confiar. É uma tarefa muito difícil do Pivetti, porque esse time do Náutico vem oscilando. É um time que pode tanto jogar muito bem contra grandes adversários ou jogar muito mal contra adversários super inferiores, como foi América e Ponte Preta, por exemplo. O Náutico empatou com a Ponte Preta e perdeu para o América. Adversários que estão semi-rebaixados, já vão jogar a Série C já esse ano, se pudesse, né? Então, o Náutico tem esse desafio grande aí e tem uma reta final de Série B terrível. Ele pega o clássico amanhã contra o Sport e depois uma sequência de adversários que estão brigando ou pelo G2, que é o caso de Fortaleza, Juventude, Vila Nova, ou pelo G6, né? Que é a Série B, o próprio Sport amanhã. Então... é muito complicado a situação do Náutico nesse sentido de recorte, porque no primeiro turno foi aquele recorte que o Náutico ficou sem vencer.
2: Sim.
4: O Náutico, acho que só teve uma vitória.

0: ele fez o último jogo desses nove contra o Londrina, que foi aqui nos Aflitos, inclusive, o jogo. Então, é algo preocupante, mas vamos ver o que pode acontecer, né? A mexida, eu acho que era importante. Você trocar o técnico, né? Todo respeito ao trabalho do Hélio e do Guilherme, mas eu acho que era o momento de... Não tinha mais clima, era o momento de mexer.
1: Bem, em 2023 é que foram lá os dois jogos, né? E ele foi embora.
0: Que ele chegou também pra tapar um buraco, né?
1: Foi. E 2024 é que ele teve 12 jogos e apenas 4 vitórias. Aí que o torcedor meio que coloca na balança, na conta. Aí que você, Boris, o que você achou dessa contratação?
2: Pelas informações que eu tomei do contrato, que é um contrato até o fim do ano, não tinha o que fazer.
1: É pra salvar o Náutico.
2: É, não tinha o que fazer. E mesmo assim, se você parar pra pensar, são apenas... Tudo bem, tem as dificuldades, mas são apenas 7 pontos para você manter o Náutico na Série B. Agora, eu coloco, e ontem a gente discutiu isso no Movimento Esportivo Debate, eu fui até contestado e aceitei a contestação, porque eu colocava uma porcentagem de 70 a 30 de responsabilidades para os jogadores de 70%. Aí falaram, não, Boris, é mais... Porque ele chegou hoje, chegou ontem à noite. Você vai dar um treino. E ele pode nem ser aí regularizado. Exatamente. Acredito que até vá. Ele não tem muito o que fazer.
1: Aliás, você
2: agora,
1: tá falando uma coisa...
2: é 80-20.
1: É, você tá falando
2: responsabilidade dos jogadores.
1: Bem pertinente. Eu não colocaria ele para comandar um clássico, não. Ele é para preparar o time para escapar do rebaixamento. O que é que ele tem de preparação para esse clube?
2: Mas aí... Nenhuma, mas aí, né?
0: Só uma conversa, né?
2: Mas eu
1: uma
2: comparei...
1: Uma conversa motivacional.
2: Mas veja só, eu comparei a mesma situação com o Mariano Sosso contra a Ponte Preta, que foi o Suede Lima, sim, que foi o técnico.
1: Foi.
2: O Mariano Sosso ficou na apenas técnica, na...
1: Só
2: buzina. E agora vai ser o Dudu Capixaba.
1: É, também.
2: Entendeu?
0: Agora tem uma diferença aí, né? O Sport pegou a Ponte Preta, como eu falei.
2: Não, sim.
0: Semi-rebaixada,
2: sim,
0: com
2: sim,
0: vários
2: sim,
0: meninos
2: sim
0: da base. E foi na ilha.
2: Mas se vier a perder, o Bruno Pivetti não tem culpa,
0: não,
2: de
0: concordo,
2: absolutamente nada.
0: É. Culpas... Vou dizer zero,
2: não é zero, porque o zero não existe.
0: É.
2: Mas pelo, é um. Então,
0: meio,
2: é meio, essa proporção. É essa proporção.
1: É só porque eu percebi.
2: Os jogadores têm muita responsabilidade de provarem.
1: Só que eu percebi de ontem para hoje também, antes da gente falar do Santa Cruz aqui na reta final do assunto é futebol segundo tempo, é que muitos torcedores estão agora cobrando do elenco.
2: Sim.
1: Entendeu?
2: Sim.
1: Muitos chegaram lá nas redes do Náutico e disseram: vamos ver agora se esse time reage, porque se a grande meta era tirar o Hélio e o Guilherme, porque muitos não gostavam deles, estavam numa incompatibilidade de pensamento lá com eles têm que reagir agora, mostrar o contrário.
2: A ponto do Paulo Sérgio falar, a tranquilidade voltou.
0: A paz voltou, isso.
1: Isso é uma coisa...
2: E vai ser relacionado. Não acredito que seja titular, mas aí eu coloco e volto a repetir e volto a ratificar. A responsabilidade, para mim, é desse grupo.
1: Agora, você também relacionar o Paulo Sérgio após a saída dos treinadores é uma coisa meio... Né,
2: mas aí... Não, mas...
0: Fica claro, né, o que é.
2: Mas...
1: Já pensou, rapaz.
2: Mas veja...
1: O cara que fazia gol, né?
2: Mas Alexandre...
1: Você também coloca os caras no paredão aí, né?
2: Mas Alexandre, né? Alexandre, segunda-feira, no jogo contra o Cuiabá, eu levantei isso no Movimento Esportivo Debate, rapidamente, que pagar uma grana que paga o Paulo Sérgio. O cara tá bem, não joga há 4 meses, mas o cara tá bem fisicamente. Contrato. Só na sombra e água fresca, quem tá perdendo é o Náutico.
1: E eu falei aqui certa vez, viu, Boris, eu disse aqui o seguinte, esse negócio de raivinha contra Paulo Sérgio por causa do empresário...
2: Beicinho.
1: Isso é, eu falei aqui, é em prol da instituição, do clube.
0: Você não pode prejudicar o clube ou
1: exatamente
0: o time, né?
1: Exatamente.
2: E você tem janela aberta para negociar?
0: Negocia.
2: Tem.
0: Negocia.
2: Empresta. Não tem? Então acabou.
1: Exatamente. Acho que foi uma bobagem, né? Foi uma falha no comando do Hélio e do Guilherme. Essa questão, essas...
0: Do Hélio e do,
1: né,
0: Guilherme e da direção também.
1: E da direção também. E do presidente do
2: que
1: clube
2: permitiu
1: também. O Becker também tem muita culpa nisso aí. Aliás, eu achei a entrevista, particularmente, isso é opinião minha, viu, Thiago e Boris? Podem ficar tranquilos. Achei a coletiva fraca. Fraquíssima. Acho que a coletiva, o Becker tinha que responder os questionamentos. Não é pra nós da imprensa.
2: Muito evasiva, né?
1: Foi, muito vazia. Ah, mas não quero falar de coisas internas do clube. Ele é o presidente, ele é quem responde. Então, assim, Bruno Becker, com todo o respeito ao seu trabalho, a com quem você tá trabalhando aí, sua equipe, mas tinha que responder sim. É uma obrigação do presidente do clube falar da sua instituição, de quem ele comanda.
0: A única coisa que ele respondeu de maneira direta foi a questão do técnico, que ele disse que chegaria e treinaria no clássico como aconteceu, que é o Pivete, e que não tinha a multa do Hélio, que seria apenas não, né? Que seria o salário até o fim do ano do Hélio e do Guilherme. Só isso ele respondeu, assim, só. De maneira direta, né? Objetiva.
1: Sobre os problemas
2: do... Já é um prejuízo.
1: Sobre os questionamentos do relacionamento do Hélio, Guilherme, como parte do elenco, ele não quis falar. É coisa interna, não. Ele é o presidente do clube.
0: A avaliação do modelo, que eram dois técnicos,
1: né? Foi. Que ele falou que... fez o que achava que era correto, né? Que deu errado. Essa é a verdade. Bem, vamos falar do Santa Cruz, faltando 8 minutos aí para as 2 da tarde, perdão. E o Tricolor tem esse jogo de amanhã em que ele pode carimbar o acesso para a Série B do ano que vem. Aí tem vários fatores, né? A presença da torcida Tricolor vai ser maior. Tudo conspira a favor do Santa Cruz. Tem a questão financeira que eu não quero colocar aqui, porque é uma questão muito particular, do presente lá com o elenco, que tem se relacionado de uma forma até amigável, né? Cautelosa e amigável.
2: Hoje vai pintar até alguma coisa.
1: Olha aí, o que o Boris já passa. Mas eu queria falar muito mais do futebol. Thiago Wagner, pelo que você viu no primeiro jogo, embora o time do Floresta teve suas chances também, teve aquela defesa salvadora do Matheus Vinícius. Dá para o Santa Cruz vencer lá, na tua opinião?
0: Dá, eu acho que essa questão do extracampo não atrapalha mais, porque se tinha que atrapalhar, era para ter atrapalhado antes. E o time venceu 3 seguidas, né? Então acho que isso não vai entrar na conta. E o time parece muito focado. Eu vejo as entrevistas do Christian, dos jogadores, o time vai focado. Pô, até não aconteceu o acesso, porque é futebol. Uhum. Mas é um time que tem tudo para conseguir amanhã esse acesso. Pela moral que tem, pela confiança que tá e pelo futebol também, né? O time jogou os 3 jogos assim, não jogou um futebol exuberante, técnico, mas jogou ali pra vencer na Série C, que é isso que é importante.
1: A própria torcida reconhece, né? Que isso. Não é aquele futebol espetacular, mas é que é
2: um pragmático. Futebol
0: de acesso. Mas é o time pragmático. Que vai buscar o jogo. Né? Foi 3 vitórias por 1-0, né? Querendo ou não, né? Botafogo, Maringá e...
2: E os jogadores embarcaram, já estão em Fortaleza, com o pensamento de terminar amanhã.
0: Não ficaria surpreso se fosse mais um 1-0 pro Santa Cruz. Um time que está com a defesa muito sólida, isso é muito importante destacar. Não sofreu gols ainda no quadrangular. E está com um ataque eficiente, né? Que é por uma bola e vai lá e faz.
2: E mesmo se não ganhar, ainda pode ser... conseguiu acesso com a vitória do Botafogo da Paraíba contra o Maringá no Almeidão.
0: Se o Santa empatar,
2: que eu não acredito que o Botafogo, mais uma vez, porque aí seria um fracasso total, né?
1: Só um detalhe, né, gente? Se ele perder amanhã, que a tendência é ganhar, porque eu não vi futebol do Floresta para... Infelizmente, né? O Floresta não foi competitivo. Infelizmente também, né? Porque não empatou o jogo, né? Teve aquela dificuldade.
0: E o Floresta não joga em casa, né?
1: Não joga em casa.
0: A maioria da torcida vai ser do Santa Cruz, né?
1: Mas se ele perder o jogo, ele ainda tem chances de subir, porque possa ser que o Maringá vença, o Maringá vai chegar ali numa pontuação de igual, mas tem os 2 jogos restantes ainda, né? São 3 partidas
2: veja,
1: agora.
2: Mas veja, é muito simples a matemática.
1: Aliás,
2: não é
1: um
2: nada,
1: confronto direto, inclusive.
2: Não é nada de Maringá, né, na arena. Se perder, que eu acredito que não vai acontecer... Não é terra arrasada, porque ele tem 3 jogos para empatar 2 ou 3 jogos para ganhar 1.
0: Exatamente. Ou para empatar 1, né?
1: Ou para empatar 1.
0: Dependendo das contas.
1: Dependendo da combinação.
2: Ele tem na matemática, eu dei até na nossa resenha, o assunto é futebol primeiro tempo, 96,5%
0: de
2: possibilidade.
0: Para entender o tamanho da chance do Santa como é alta, os últimos acessos na Série C, nesse formato de quadrangular, ocorreram com 8 pontos. Foi o Náutico, inclusive, ano passado, né? 8 pontos, foi. 9. O Santa pode, inclusive, bate na madeira aí, né? Não estamos torcendo por isso, mas ele pode acontecer. Ele perdeu os 3 jogos ainda sem subir o de divisão.
2: Pode ser.
1: Tá danado dele perder
2: porque
1: o
2: jogo. Porque eles se matam.
0: Isso.
2: Eles
0: porque
2: se matam.
0: Porque tem muito confronto direto, eles podem empatar entre eles.
1: É verdade, sem dúvida teremos um grande jogo.
2: Eu particularmente, Alexandre, Thiago, eu acredito que suba... Santa Cruz e Maringá.
0: Isso.
1: Vamos ver.
0: O Santa, lembrando, pode se subir primeiro no grupo dele, disputar o título da Série C mais uma vez, né?
1: É verdade. Soltar uma bola de fogo para você aqui, Thiago Wagner, você nunca vem aqui, quase nunca você vem aqui. Eu vou agora soltar uma situação ruim para você aqui responder. Placar do clássico, Thiago.
0: Do clássico? Eu acho que o Sport vence 2-1.
1: É mesmo, Thiago?
0: Vou...
1: E você, Boris? O que é que você acha?
2: 2-1 Náutico.
1: 2-1 Náutico. Vai ser um jogo bom. E gols e tal. E o jogo do Santa contra o Floresta?
0: Eu vou de 1-0 Santa novamente.
2: Eu vou de 1-1.
1: E eu acho que dá 1-0 Santa Cruz e ele sobe. 1-0. Vai ser a subida com placares de 1-0.
2: Não, eu acho que ele sobe. É isso, é...
1: Você
2: é
1: 1-1 e acha que ele sobe ainda.
2: Sobe porque o Botafogo, pra mim, ganha do Maringá.
0: Mesmo que o Botafogo não vença amanhã e tenha um empate do Santa, é só um desastre pra não subir com 10 pontos.
1: Né? É verdade. Bem, vamos embora. Thiago Wagner, prazer tê-lo aqui mais uma vez.
0: Volte prazer sempre, é meu. Amigo. Boa tarde, viu? Pessoal.
1: Valeu. Valeu, Boris.
2: Um abraço, amigos.
1: Eu faço intervalo e volto pra fechar o segundo tempo do Assunto é Futebol.
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0: duas e um.
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0: Alexandre Costa. Fechando o segundo tempo do assunto é futebol. Vai começar o Rádio Livre, a apresentação de Anne Barreto na tarde da sua sexta-feira, aqui pela Rádio Jornal. 18 horas tem bola rolando, depois tem movimento esportivo debate e todos os detalhes já também da nossa equipe que está em direção à Fortaleza e as informações direto do campo do jogo, onde amanhã a bola rola no PV para Santa Cruz e Floresta, decisivo, pode levar o tricolor aí para a Série B do Brasileiro e também do clássico nos aflitos entre Náutico e Sport. O programa tem os trabalhos técnicos de Elivelton Henrique e Edilson Lima. 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
4: A empresa Meta, dona do Facebook, WhatsApp e Instagram, desabilitou os anúncios do perfil do candidato à presidência, Luiz Inácio Lula da Silva do PT, no Facebook, há 10 dias do primeiro turno da eleição. A direção da campanha entrou com recurso contra a Meta, alegando que o bloqueio não foi justificado. A conta de anúncios de Lula no Facebook foi normalizada no mesmo dia e a campanha do presidenciável aguarda uma manifestação da Big Tech para entender o que ocorreu. A Meta ainda não explicou o motivo do bloqueio temporário. Vale ressaltar que logo após o presidente dos Estados Unidos, Donald Trump, assumir o controle da Casa Branca pela segunda vez em janeiro de 2025, o dono da Meta, o empresário Mark Zuckerberg, foi às redes sociais anunciar o alinhamento da companhia com o novo governo em Washington. Em uma decisão liminar do ministro do Tribunal Superior do Trabalho, TST, Maurício Godinho Delgado, determinou a manutenção do percentual mínimo de 60% dos empregados da Caixa Econômica Federal em serviço durante a greve decretada no dia 10 de setembro. A medida ocorre após a Caixa Econômica Federal ajuizar um dissídio coletivo de greve contra a Confederação Nacional dos Trabalhadores do Ramo Financeiro, CONTRAF, e a Confederação Nacional dos Trabalhadores nas Empresas de Crédito, CONTEC. No pedido da Caixa ao TST, foi solicitada a manutenção de 80% do pessoal em atividade, alegando impacto direto aos serviços essenciais, a exemplo da compensação bancária e do pagamento de benefícios sociais. A empresa também justificou a falta de consenso nas negociações quanto ao novo modelo de custeio do plano de saúde Caixa. De acordo com o TST, o percentual de 60% é o suficiente para a preservação do atendimento às necessidades inadiáveis da comunidade, sem inviabilizar o exercício constitucional do direito de greve da categoria. Kevin Paes, Rádio Jornal, Rádio Notícia.
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5: Comigo, muito boa tarde para todo mundo. Boa tarde, Pernambuco. Agora são 2:06. Está começando o Rádio Livre desta sexta-feira, 25 de setembro. E a gente chega com informações para todo o estado. Tribunal Regional Eleitoral de Pernambuco altera locais de votação em 90 municípios. Lula vem a Pernambuco e fala sobre combate ao feminicídio e também sobre o fim das betes. O candidato à presidência Augusto Cury também veio a Pernambuco e defendeu investimentos no porto de Suape. Ele também comentou sobre o fim das betes. No Agreste, umidade chega a 20% em Caruaru e emite alerta para risco de incêndios. No Sertão, ação na orla de Petrolina reforça a importância do autocuidado e da saúde mental no mês Setembro Amarelo. E sexta-feira é dia de figuras do povo aqui no Rádio Livre. Hoje vocês vão saber a história de um dos sósias mais conhecidos do Recife, do cantor Reginaldo Rossi. E no nosso consultório também vamos falar sobre exercícios. O que é melhor? Mais tempo de exercício ou mais intensidade? O que mais importa para a saúde? Este tema foi pedido pelo nosso ouvinte Ricardo, da capital pernambucana, e a gente vai trazer no nosso consultório. Tem dúvida? Já manda para o nosso WhatsApp, 99147-8520. Vamos juntos até às 4 da tarde? O Rádio Livre está no ar.
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5: A gente vai começar falando sobre as eleições, porque 771 sessões eleitorais terão novos locais de votação aqui no nosso estado. Ricardo Luiz é quem traz os detalhes. Boa tarde, Ricardo.
6: Olá, Anne Barreto. Ótima tarde a você e a todos que nos acompanham no Rádio Livre. Um novo balanço do Tribunal Regional Eleitoral de Pernambuco, TREPE, mostra que 771 sessões eleitorais vão funcionar em locais diferentes nas eleições 2026. As mudanças atingem 90 municípios e representam cerca de 3,5% das sessões em todo o estado. Virusca Schettini, que é secretária da Corregedoria do Tribunal Regional Eleitoral de Pernambuco, comentou as modificações nas sessões eleitorais para a eleição do próximo dia 4 de outubro.
7: Exatamente. Isso é normal, isso acontece em toda a eleição. São 771 alterações das sessões eleitorais, mas isso é diluído em 90 municípios, certo? E num total de 3,5%, não é? Dos 20, aproximadamente 20, mais de 20 mil sessões eleitorais. O que é que ocorre? Esses locais de votação, né, onde tem as sessões eleitorais, não são prédios da Justiça Eleitoral, não é? Então, por vezes acontecem reformas, por vezes fecham escolas, são principalmente escolas públicas, municipais ou estaduais, não é? Então, a Justiça Eleitoral sempre está fazendo vistoria nas escolas, solicitando as escolas, é um trabalho que nunca para, né? Então, assim, algumas escolas são alteradas, definitivamente, né? E outras não. Inventam uma reforma ou então há uma necessidade de uma reforma, deu problema na parte elétrica e estrutural, então o tribunal fica nesse contato, não é? Com os diretores, com as secretarias de educação, e há essa necessidade dessa alteração. Mas, de qualquer forma, está publicado na página do TRE, né, que é o www.tre-pe.jus.br, em notícias, está lá publicados os locais, essas alterações, e também no nosso e-título, que é interessante. Se quem não baixou, baixar o e-título, não é? No celular, que lá tem onde votar. Então, antes de sair para votar, era muito importante que as pessoas confirmassem seu local de votação. Aí, aproveitando também, né, a Justiça Eleitoral pede que os eleitores, eles levem, né, estejam, né, portem, né, uma identificação oficial com foto para votar. E também já leve seus números, que a gente chama colinha, né? Já anotados. São 6 números, né? Então, assim, é até difícil, né? Eu mesma vou anotar, né? Uhum. Porque são 6 e para que não tenham dúvida na hora. E ser mais rápido, até o processo eleitoral ser mais rápido, até as filas, né? Então, assim, é importante ver isso. Principalmente pelo que eu falei antes. Os locais de votação não são da Justiça Eleitoral e sim dos municípios. Pertencem aos municípios ao governo do estado.
6: O Recife concentra o maior número de alterações, com 88. Depois aparecem Olinda com 38, Carpina com 31, Lagoa de Itaenga com 30 e Paulista com 29. Segundo o TRE, os novos locais foram definidos, sempre que possível, próximo aos endereços anteriores, para reduzir os impactos para os eleitores. Lembrando que a consulta pode ser feita pelo e-título, também pelo autoatendimento eleitoral no site do TREPE ou pelo telefone e WhatsApp 81-3194-9400. Repetindo, 81-3194-9400. O primeiro turno da eleição será no domingo, dia 4 de outubro, das 8 da manhã às 5 da tarde, no horário de Brasília. Ricardo Luiz, Rádio Jornal. Rádio Notícia.
5: É isso, gente. 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TV Jornal, Rádio Jornal, pelas nossas redes sociais, pelo nosso YouTube. Então você já fica ligadinho com a gente. 10h45 da manhã, da próxima quinta-feira, tem debate com os candidatos, os principais candidatos ao governo do estado. Vou fazer um intervalo e volto já. 2h12.
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5: Agora são 2:17.
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5: Rádio Livre está de volta e falando sobre a umidade que chega a 20% em Caruaru. E por causa disso, o INMET alerta para risco de incêndios. João Lubambo está com a gente para trazer os detalhes. Boa tarde, Lubambo.
26: Oi, Anne, boa tarde. Pois é, o Instituto Nacional de Meteorologia emitiu nesta sexta-feira alerta amarelo de baixa umidade para Caruaru, no agreste de Pernambuco. Segundo o INMET, a umidade relativa do ar pode variar entre 30% e 20% ao longo do dia. O aviso é válido das 10 da manhã até as 10 da noite desta sexta-feira. O nível amarelo indica perigo potencial, com risco de incêndios florestais e de problemas à saúde. A orientação é reforçar a hidratação, evitar atividades físicas nos períodos mais quentes do dia e reduzir a exposição ao sol. Também é recomendado evitar queimadas e qualquer prática que possa provocar incêndios em áreas de vegetação. O tempo mais seco ocorre em um período em que o INMET prevê volumes de chuva abaixo da média em áreas do Nordeste durante o mês de setembro, Anne.
5: Tá certo, João Lubambo, obrigada. É um alerta importante para você que mora aí em Caruaru, nessa área que tem essa umidade e que tem esse alerta de risco de incêndio, né? Então todo mundo bem atento. Agora, vamos para Petrolina? Uma ação na aula de Petrolina reforça a importância do cuidado com a saúde mental nessa campanha do mês de setembro, que é o Setembro Amarelo. Ediane Almeida é quem conta pra gente. Boa tarde, Ediane.
27: Boa tarde, Anne Barreto. Uma excelente tarde para você, para todos acompanhando o Rádio Livre. Gente, ainda estamos no Setembro Amarelo. Este ano, o tema da campanha é escutar, é estar presente. Estou aqui com Juliana Rodrigues, coordenadora do Núcleo de Prevenção a Violências da cidade, para falar dessa ação Setembro Amarelo na Orla, hoje e amanhã, não é, Juliana? Boa tarde.
28: Boa tarde a todos. Então, hoje iremos realizar essa ação educativa, né? Uma ação em saúde na Orla de Petrolina, para falar sobre o Setembro Amarelo, né? Que é um tema tão importante quando a gente vem falar sobre saúde mental. E aí o Setembro Amarelo, ele é um mês alusivo para a prevenção contra o suicídio, né? Mas a gente traz mais, é um tema tão forte, tão pesado, que a gente prefere falar mais o cuidado com sua saúde mental, com o seu autocuidado mesmo, né? De cuidar da sua saúde mental, de você estar sempre procurando também tratamento para se você sentir algum desconforto, que você não esteja bem. E é isso, estaremos levando orientações de como procurar os serviços de saúde do município e também como a gente pode estar prevenindo esses problemas de saúde mental, que a gente pode fazer por nós também na questão de uma atividade física, uma caminhada, né, correr, passear com o cachorro, isso aí já melhora muito a sua questão de saúde mental. É um dos pontos que a gente traz, o autocuidado para a gente estar prevenindo esses problemas de saúde mental. Nós trabalhamos também com salas de espera, né, em UBS, a gente realiza para aquelas pessoas que estão ali esperando atendimento, a gente leva também falando sobre esse autocuidado da saúde mental, levamos para as escolas também no município e também para empresas privadas, eles também pedem muitas ações falando sobre isso, para os trabalhadores ali que hoje a gente vê que no ambiente de trabalho muito, estão muito adoecidas as pessoas, os trabalhadores, né? E aí a gente leva também, as empresas solicitam para a gente essas educações em saúde para falar um pouco desse tema. E aí a gente leva, mas se levando a importância do autocuidado, de você procurar um atendimento psicológico, de você ir a uma consulta com o psiquiatra, que antigamente tinha muito tabu.
6: Falando da ação de hoje, em que ponto exato da orla vocês estarão e o horário? Hoje e amanhã, no caso.
28: Nós estaremos, não vamos ficar no lugar fixo, mas nós vamos iniciar ali no monumento Eu Amo Petrolina, que vai ser uma equipe volante, a gente não vai estar em lugar fixo, que a gente vai estar realizando um momento realmente de acolhimento. E aí as pessoas que estiverem passando ali pela orla, a gente vai abordar, formando esse momento, oferecendo esse momento de acolhimento, na verdade. A partir das 18 horas estaremos lá.
6: Perfeito, muito obrigada Juliana Rodrigues, Edjane Almeida para a Rádio Jornal, Rádio Notícia.
5: Obrigada Edjane, eu vou fazer mais uma pausa e o Rádio Livre volta já. 2h22.
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13: 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Mas a iniciativa ainda tem pouca adesão e é alvo de poucas ações do poder público. 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
17: Agora 2h28.
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17: Chegou a hora do nosso quadro Tá Barato. Será que as coisas estão baratas, gente? O calor tá só aumentando, né? E aí, com isso, a procura por ventiladores também aumenta. E o repórter Germano Rodrigues foi pesquisar preços em lojas do centro do Recife. Boa tarde, Germano.
18: Olá, Anne Barreto. Boa tarde para você, boa tarde para todo mundo. Isso mesmo, tá muito calor no Recife. Olha que a estação, de fato, o verão só chega em dezembro. Entramos agora na primavera. Eu falo aqui do centro da cidade, eu estou numa das lojas aqui do centro, onde vendem, né, móveis, produtos eletroeletrônicos para ver o preço do ventilador. E já tem gente já olhando o preço, pesquisando. Qual o nome do senhor?
7: Genival.
18: Genival, o senhor mora onde?
7: Paulista.
18: Genival, o senhor estava olhando ali, pesquisando. O calor está demais, né?
7: Tá muito, é muito forte. Então eu preciso de comprar um ventilador, né? Vou comprar outro ventilador. Eu já tenho um em casa, mas preciso de comprar outro aí. Para deixar mais um friozinho dentro de casa, né?
18: Me diz uma coisa, o que o senhor leva em conta do ventilador? Pela potência, pela marca? Como que o senhor escolhe aí?
7: Pela marca e pela potência dele, né?
18: E o preço, o senhor tá achando?
7: O preço, estou pesquisando o preço, né?
18: Você já achou já? Tá mais, dá para levar, não dá?
7: Não, eu tô achando um pouquinho, apesar do tá no verão, agora chegando no verão agora, tô pensando, o preço, eu acho que tá um pouquinho mais alto o preço. Esse...
18: Mas é bom pesquisar antes, com o verão chegando.
7: Com certeza, eu vou pesquisar, por isso que eu tô pesquisando.
18: Genival, obrigado pelas informações, viu, senhor Genival? Valeu, obrigado mesmo. Barreto, e voltando a falar de preços, né? Como falei com você aqui, eu fiz uma pesquisa rápida. Eu estou numa das lojas do centro da cidade aqui, onde vende muita coisa, uma loja grande de móveis e eletroeletrônicos, portáteis. Eu peguei aqui mais ou menos o preço de alguns modelos. Né? O ventilador varia muito, entre 40 centímetros e 30 centímetros. No caso, para você ter noção, o que está mais saindo aqui, Barreto, é o ventilador, dependendo das marcas, né? Só o consumidor e ouvinte pesquisar. 40 centímetros, mais barato, mais em conta, é R$ 119,00, que custava R$ 169,00. Tem também o de R$ 199,00, que caiu para R$ 149,99. Tem um hoje que custava R$ 229,00, caiu para R$ 199,00. Tem o de R$ 99,00, que era R$ 149,00. Tem ventilador de R$ 129,90. Isso estou dizendo agora, os ventiladores de 30 centímetros, viu? Tem essa diferença também em poder de ventilação, tudo isso acaba especificando cada modelo. E também para quem gosta de conforto, né? Tem os ventiladores de coluna, os que a gente vê aqui em pé. O mais barato nesta loja aqui, ele está saindo a R$ 229,00, que custava antes R$ 299,00. Eu vou conversar agora com o Renato, com o gerente aqui dessa loja, que é o Sérgio Silva. Ele que me ajudou aqui. Sérgio, mesmo o calor ainda não tando tão grande assim, que o verão de fato chega em dezembro, mas as pessoas acabam comprando ventilador, né?
16: É, com certeza. É um momento que a gente se prepara também para atender o consumidor, que está chegando agora o verão com intensidade, e a gente está sofrendo esse fenômeno agora, o El Niño, né, que está vindo aí muito forte. Então, a gente está tendo tanto em modelo como também profundidade no mix para atender a todo mundo que chega na loja.
18: E também eu falei, estava falando com nossos ouvintes ao vivo aqui com o Ani Barreto, além do ventilador, vocês também têm o ar-condicionado. Não é tão popular quanto o ventilador, mas também tem saída, né?
16: Tem muita saída de ar-condicionado, a gente está vendendo bastante. Principalmente, a gente está com oferta para o final de semana de ar-condicionado da marca Grato, da Midea, da Filco, para atender todo tipo de cliente.
18: Qual o valor em média?
16: Marca média, hoje ninguém ganha para a gente, está com o preço top de R$ 1.599, o de 9 mil da Grato, e o de 12 mil por R$ 1.999.
18: Ô Barreto, para quem está nos ouvindo também no caso, para quem gosta de ar-condicionado, tem essa diferenciação dos BTUs, que é a potência, né?
16: Justamente, às vezes a pessoa tem um ambiente um pouco maior, aí precisa de um ar-condicionado uma potência maior para adequar o tamanho do quarto que vai ventilar.
18: Barreto, por enquanto é isso, está barato. Veio às lojas aqui do centro do Recife para ver o preço dos ventiladores e do ar-condicionado, para ajudar a amenizar um pouco o calor, que está grande aqui na região metropolitana do Recife. Por enquanto é isso, eu volto com você aos estúdios.
17: Tá certo, Germano. Germano até encontrou aí uns ventiladores já com um preço mais em conta, né? Daqui pra frente a tendência é que suba, a gente sabe disso, mas para quem for aproveitar agora, tá, essa estratégia, né, de quem já pode aproveitar, pode ser que você faça aí uma grande economia. Obrigada, Germano Rodrigues, pelas informações. Gente, daqui a pouquinho tem Boca no Trombone aqui no Rádio Livre, viu? É aquele espaço para o nosso ouvinte fazer denúncia, reclamação, cobrança. Fica à vontade. 991478520, número do nosso WhatsApp, aí você manda um áudio, você pode escrever uma mensagem e participar do Boca no Trombone. 991478520 é o número do nosso WhatsApp. Eu vou fazer um intervalo, a gente volta já. 2h33.
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7: Tem figuras do povo que jamais são esquecidas. Quer ver uma?
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7: Reginaldo Rossi, todo mundo lembra, todo mundo ama. Você que tá vendo a gente, qual é a música de Reginaldo Rossi que você mais gosta? Eu adoro várias, mas encontrei aqui Dona Duda, não é isso?
9: Isso.
7: Qual a música de Reginaldo Rossi que você mais gosta?
9: Raposo e as Uvas.
7: Sabe cantar?
9: Tem um pedacinho só. Lembro com muita saudade daquele bailinho, quando a gente dançava bem agarradinho.
10: Garçom, aqui nessa mesa de bar.
11: Ai, amor, você diz isso com jeitinho.
7: Todo mundo é fã de Reginaldo Rossi, né, gente? Mas imagine você nascer parecido com o rei Reginaldo Rossi. E ele é a nossa figura do povo de hoje.
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7: Bem, eu tô aqui com uma figura do povo, né? Fã de Reginaldo Rossi, mas ele se tornou uma figura do povo que, ó, é a cara de Reginaldo Rossi, minha gente. O senhor se identifica como Paulo Rossi, não é isso? Mas como é seu nome de batismo?
13: João Ferreira de Araújo.
7: Seu João Ferreira de Araújo. Por que Paulo Rossi?
13: Porque acharam muito bom, porque eu cantava muito no Celeste e ele não tinha nome certo. Aí botaram esse nome até hoje.
7: Porque o senhor é parecido com o Reginaldo Rossi?
13: Porque tinha aparência com ele.
7: Aqui em Água Fria, Beberibe...
13: Olha, Água Fria, Beberibe, em todo lugar que eu vou, eu sou reconhecido como Rossi, em todo canto. E eu fico orgulhosamente... feliz por ter a aparição do nosso rei, né, que eu sou muito fã dele ainda. Ele, para mim,

0: 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Você com laque no cabelo e um vestido rodado.
1: Esse aqui parece ou não parece com Reginaldo Rossi?
2: É o clone de Reginaldo Rossi. E sempre será, até cantando, né?
3: Certo.
2: Meu grande músico.
3: Isso aí.
2: Certo?
3: Um prazer.
2: E é de muito longas datas que eu conheço ele. E conheci o antigo também.
1: E o senhor acha realmente parecido?
2: Parecido demais até. Se botar, os dois somos irmãos.
3: É um prazer.
1: Seu José, o senhor disse que é músico, né? Então qual a música de Reginaldo Rossi que o senhor mais gosta?
2: Esse corpo meigo e tão pequeno.
3: Olha.
2: A espécie de veneno tão gostoso de provar.
3: Essa, isso é bonito. É bonito.
1: E aí, o Rossi canta?
2: Canta. Como não pode haver tanto desejo dos seus olhos, dos seus beijos, do teu jeito de abraçar.
1: Aê! Parece ou não parece com o senhor Reginaldo Rossi?
4: É um sócio, eu achei quando eu vi ele fazendo a entrevista, o Reginaldo ressuscitou, graças.
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1: Chegou a conhecer Reginaldo Rossi?
2: Conheci,
1: pessoalmente, conversar com ele?
2: Foi, eu tinha meus 20 e poucos anos, 22 anos.
1: E o senhor já aparecia com ele?
2: Parecia. Aí ele disse que eu, naquele tempo tinha o cabelo black, né? Já todo mundo usava naquela época. E eu conheci ele em Itamaracá. Aí ele, eu estava num bar com os amigos bebendo e ele chegou, pessoal, amigo, que ele é mais alto que eu, né? Aí olhou para mim assim, aí parou um pouco, aí a gente estava bebendo. E ele bebia, né? Aí ele pegou uma dose da nossa mesa, você vê como ele era tão simples, eu nunca esqueci isso. Ele pegou uma dose, também botou no copo e bebeu, e agradeceu nós e foi embora. E ele apertou minha mão, foi uma emoção grande que eu tive naquela época.
1: Um momento que o senhor nunca esqueceu,
2: nunca,
1: né?
2: Nunca esqueço.
0: Seu jeito de abraçar.
1: E o senhor era mecânico, hoje está aí.
2: Tá aí,
1: como Paulo Rossi,
2: Paulo
1: o conhecido.
2: Rossi. Como Rossi.
1: Como Rossi.
2: Todo mundo me conhece na rua como Rossi.
1: E o senhor anda assim de óculos sempre?
2: Sempre é o estilo dele. Sempre é o estilo dele.
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1: Ai, Jesus amado!
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1: E além de Raposa e as Uvas, qual a outra música que o senhor adora cantar de Reginaldo Rossi?
2: É o Garçom, né? Que todo mundo. É o hino dele, é o
1: hino. Marcado, né? Pra sempre,
2: marcado.
1: Canta um pouquinho aqui pra gente.
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1: Muito obrigada por conversar com a gente.
2: Foi bom,
1: bom demais.
2: Vocês também, a equipe.
1: Bom demais estar aqui
2: feliz
1: com o senhor, viu?
2: Feliz.
1: Seu Paulo Rossi. Ele foi nossa figura do povo de hoje.
5: Que figura, viu? Seu Paulo Rossi, uma figuraça, que também homenageia aí Reginaldo Rossi, que era outra figuraça, assim, muito querida. E quantas pessoas, né, não queriam também, assim, parecer um pouco com o rei Reginaldo Rossi. Muito orgulho de poder contar essas histórias também aqui na Rádio Jornal. Muito obrigada, seu Paulo, por contar um pouquinho da sua história. Eu sei que tem outros sósias de Reginaldo Rossi também, tem vários, porque quando essa figura é muito querida do povo, como Reginaldo Rossi, sempre vai ter gente para homenagear. Então, que bom que a gente tem vários pernambucanos que se parecem, que cantam parecido, que estão levando o nome e o legado de Reginaldo Rossi para todo o mundo. Eu vou fazer mais uma pausa rapidinho, mas lembrando para vocês que daqui a pouquinho tem o Boca no Trombone. Já mandou a sua denúncia, já mandou a sua cobrança, a sua reclamação. Eu sei que muitas vezes a gente quer denunciar, não sabe para quem, que tem coisa errada e a gente quer falar e não sabe como, que quer ser ouvido, mas não consegue. Então aproveita esse espaço que a gente abre aqui na Rádio Jornal para você colocar a boca no trombone. 99147-8520 é o número do nosso WhatsApp. Manda um áudio, manda uma mensagem. Daqui a pouquinho tem o Boca no Trombone. Eu vou fazer um rápido intervalo e volto já. 2h46.
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7: Agora são 2h51.
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7: Rádio Livre está de volta falando sobre esse dia de muitos candidatos à presidência aqui em Pernambuco. O atual presidente Lula, né, que concorre à reeleição, veio ao Recife e reforçou o combate ao feminicídio, também falou sobre o fim das BETs. Bruno Araújo foi quem acompanhou. Boa tarde, Bruno.
8: Anne Barreto, boa tarde a você, boa tarde também aos ouvintes aqui da Rádio Jornal. O presidente e candidato à reeleição, Lula, do PT, começou a agenda desta sexta-feira com uma caminhada pelo centro do Recife. O ato teve início por volta das 10h30 da manhã e reuniu militantes e apoiadores. Lula deixou o hotel onde estava hospedado na Avenida Cais de Santa Rita, acompanhado de João Campos, candidato ao governo de Pernambuco, e dos candidatos ao Senado Marília Arraes, do PDT, e Humberto Costa, do PT. A caminhada passou pela ponte 12 de setembro, conhecida como Ponte Giratória, seguiu pela Avenida Alfredo Lisboa e terminou no Marco Zero, no bairro do Recife. Lula e os outros candidatos fizeram discursos para o público. Entre os assuntos abordados pelo presidente está o combate às apostas online e reafirmou a intenção de acabar com as bets.
9: O tipo de futebol não tem direito de querer sobreviver às custas da dívida do povo pobre que toca pro time. O torcedor já comprou a camisa, o torcedor já vai ao estádio, compra a camisa pra mulher, compra a camisa pro filho, obriga até o filho torcer pro time que ele torce. E ainda querem que eles, os jogadores, não. Nós aprovamos a lei, a SAF, para que os times virem empresas, e ninguém virou empresa, porque eles querem mamar da pedra. Sabe quanto o Flamengo recebe? 240 milhões. Sabe quanto o Corinthians recebe? 150 milhões.
8: Esse tema tem sido um dos principais assuntos da campanha do petista nos últimos dias. Entre os participantes da agenda do presidente, foi possível identificar apoiadores da governadora e candidata à reeleição, Raquel Lira. Eles também declaram apoio à candidatura de Lula à presidência. Após a agenda aqui no Recife, Lula deixou Pernambuco e embarcou para São Paulo, onde tem outros compromissos de campanha. Bruno Araújo, Rádio Jornal, Rádio Notícia.
7: E Lula não foi o único a visitar Pernambuco, o único candidato à presidência, né? Augusto Cury também veio a Pernambuco cumprir a agenda. E, neste caso, ele defendeu investimentos no Porto de Suape e no semiárido do estado. Cristiano Bassan acompanhou a visita. Boa tarde, Bassan.
10: O candidato à presidência pelo Partido Avante, Augusto Cury, chegou ao Comitê Central do partido no bairro de Boa Viagem, no Recife, acompanhado de Valdemar e Sebastião Oliveira, líderes do partido em Pernambuco. Cury defendeu investimentos para o Porto de Suape e a região do semiárido nordestino. O escritor e psiquiatra está em terceiro lugar na disputa presidencial. Ele diz que acredita estar no segundo turno e afirma que as pesquisas são enviesadas, mas se isso não acontecer, não pretende apoiar nenhum outro candidato.
11: No segundo turno, nós estaremos. Eu tenho essa esperança, por isso eu não quero entrar nessa pauta. E além disso, infelizmente, o modelo de Lula da Silva está esgotado, em modelo econômico. E a ética de Flávio também está no processo de degradação e de falência. Então, não cogito apoiar nenhum dos dois. O que eu quero, de fato, é chegar no segundo turno, porque eu não amo o poder, não dependo do poder, tenho o que os políticos jamais sonharam em ter. Para mim, é missão. Eu estou nessa trajetória, não porque eu quero fazer carreira política. Eu não quero fazer carreira política. Quero ficar 4 anos, fazer um governo de transição entre um país mais atrasado, um país onde há uma epidemia de corrupção, lento, que não investe em tecnologia nem empreendedorismo, para um país mais rápido, que abarca, que inclui, que abraça os brasileiros.
10: Augusto Cury também falou sobre a proposta do governo Lula com relação ao fim das bets. Ele defende que as casas de apostas têm uma taxação maior, ou, em último caso, encerrar as atividades definitivamente. Após a agenda no Recife, Augusto Cury seguiu para Salvador, na Bahia, onde participa de culto na Igreja Batista Lírio dos Vales. Cristiano Bassan, Rádio Jornal, Rádio Notícia.
7: Gente, falando em eleições, o primeiro turno das eleições 2026 será realizado no dia 4 de outubro, no domingo, né? Dessa vez, o eleitor vai digitar 6 votos. Um para deputado federal, deputado estadual, 2 senadores, também voto para governador e voto para presidente. Mas você sabe o que faz um deputado federal?
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13: A Câmara dos Deputados possui 513 parlamentares que são eleitos a cada 4 anos. Cada estado tem a opção de eleger de 8 a 70 deputados federais e Pernambuco elege neste ano 25 representantes da nossa população. Mas o que faz um deputado federal? Qual a importância de analisarmos bem a nossa escolha para essa candidatura? A gente explica. Como representante do povo, o deputado federal tem 2 atribuições principais estabelecidas na Constituição Federal, que são legislar e fiscalizar. Cabe ao parlamentar propor, discutir e aprovar leis que podem alterar a Constituição ou legislações já existentes. Um exemplo é a proposta de emenda à Constituição, PEC, que discute a diminuição da jornada de trabalho de 44 para 40 horas semanais e estabelece o fim da escala 6x1. A PEC, de autoria do deputado Reginaldo Lopes, do PT de Minas Gerais, é a principal proposta em discussão sobre o tema. É também o deputado federal quem aprova ou não as medidas provisórias que são propostas pelo presidente, como a recente aprovação do fim da taxa das blusinhas. Outro papel do deputado federal é fiscalizar e controlar as ações do Poder Executivo, bem como os atos do presidente da República e dos ministros. Para isso, conta com o Tribunal de Contas da União, TCU, órgão responsável por avaliar a aplicação dos recursos públicos. Do mesmo modo, podem solicitar informações a órgãos do governo e aos ministros, que são obrigados a prestar explicações. Quando existem denúncias ou suspeitas de irregularidade, os deputados podem criar uma comissão parlamentar de inquérito, CPI, para investigar um tema ou situação específica. São eles também os únicos com poderes para autorizar a instauração de um processo de impeachment contra o presidente da República, bem como o vice-presidente. Nos últimos anos, os deputados federais têm ganhado cada vez mais relevância também na definição do orçamento federal. Emendas individuais são realizadas para projetos a serem financiados pelo relator do orçamento e existe a negociação de liberação de verbas para prefeituras com ministérios e órgãos federais. Vale ressaltar que os deputados federais são eleitos pelo sistema proporcional, em que é feito um cálculo que leva em conta alguns fatores, como quociente eleitoral. A distribuição das vagas é calculada com base em dados do Instituto Brasileiro de Geografia e Estatística, IBGE. Essa distribuição de vagas pode ser ajustada no ano anterior a cada eleição. Para concorrer ao cargo, é exigido que o candidato possua nacionalidade brasileira, esteja em pleno exercício dos direitos políticos, ou seja, ter atingido a maioridade, ser eleitor, estar em dia com as obrigações militares no caso dos homens e, caso tenha sofrido uma condenação criminal transitada em julgado, tenha cumprido totalmente a pena. Também é necessário ter domicílio eleitoral no estado em que pretende concorrer, estar filiado a um partido político e ter a idade mínima de 21 anos a serem completados até a data oficial da posse. 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Kevin Paes para o Rádio Livre.
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7: Boca no trombone de hoje está começando com Zacarias do Ibura.
14: Boa tarde, Ana Barreto, a todos os ouvintes, Rádio Jornal e a Zacarias do Brega. A minha boca no trombone, estou pedindo a caridade a você, por favor. Se a TV do Povo podia vir aqui fazer uma matéria com um morador dessa rua, porque ainda continua aquele problema do entupimento da caixa de esgoto, pior mau cheiro nessa rua, e o caçamento. Até agora ele não veio mais providência resolver essa bronca séria. Endereço: Rua da Assembleia, em frente ao número 35, Vila do Milagre, em Bura, Coab, certo? E a gente vai aguardar aqui. Qualquer coisa, você entrar em contato comigo. Bom fim de semana, que Deus te abençoe, com saúde.
7: Esse problema parece que nunca vai ser resolvido, né? Mas a gente vai continuar cobrando, viu, Zacarias? Obrigada pela sua participação. Agora, seu Assis, de Paulista.
15: Boa tarde, os amigos da Rádio Jornal. Eu gostaria de chamar a atenção, querido, do consórcio metropolitano. O ônibus Beira-Mar deve voltou lá para a Praça do Beira-Mar. Parabéns. Agora ele precisa ir até o Derby. Ele só vai até o Derby, ele precisa ir até o Jona Bezerra, porque vai beneficiar quem vai para a Zona Sul e a Zona Centro-Oeste da cidade. Obrigado, Assis do Janga, Rádio Jornal, Pernambuco, falando para o mundo.
7: Obrigada, seu Assis, também pela sua participação, pelo seu desabafo. Esse foi o Boca no Trombone de hoje. Segunda-feira tem mais.
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7: Vamos para o nosso giro de notícias com o doutor da notícia, Kevin Paes. Boa tarde.
13: Olá, Anne. Boa tarde para você. Boa tarde também aos ouvintes da Rádio Jornal. O presidente do Supremo Tribunal Federal, STF, o ministro Edson Fachin, determinou nesta sexta-feira que a Procuradoria-Geral da República, PGR, se manifeste sobre pedidos pendentes relacionados às investigações relacionadas ao Master e ao INSS. Entre as medidas pendentes estão pedidos de revogação de prisão, inclusive de Daniel Vorká. Fachin determinou que a PGR avalie a pertinência, necessidade e adequação das providências solicitadas, além da eventual repercussão delas sobre investigações em andamento. A Procuradoria terá 5 dias para apresentar um parecer e, depois disso, os autos voltarão ao presidente do STF. Kevin Paes, Rádio Jornal, Rádio Notícia.
7: Valeu, Kevin. Gente, a gente vai fazer o intervalo, na volta tem o consultório. E hoje o consultório vai te explicar se, para sua saúde melhorar, é melhor você fazer mais tempo de exercício ou se mais intensidade. O que, que vale mais para a saúde? Daqui a pouquinho a gente volta com essa resposta e o consultório. Até já. 3 e 3.
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8: Agora 3:07.
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8: Gente, um estudo conduzido por pesquisadores brasileiros e americanos também chegou a uma conclusão. Eles estimam que se um adulto que não faz exercício físico nenhum hoje começar a se exercitar por pelo menos 10 minutos, no mínimo, todo dia, mais de 400 mil casos de demência poderiam ser evitados até 2050. Então a gente está falando aqui, claro, de exercício físico e saúde. Nesse ponto, o que vale mais quando a gente fala de saúde? O tempo do exercício ou a intensidade? Dá para fazer uma hora bem tranquila e vou estar cuidando da minha saúde, ou eu posso fazer menos tempo e com mais intensidade? Tem muita gente que acha que tem que ser com muita intensidade, tem gente que acha que não, que tem que ser mais de uma hora, duas horas, enfim. Vamos entender hoje no consultório, falando de saúde. A gente está aqui com André Gregório de Macedo. André Gregório de Macedo é profissional de educação física, triatleta, ultramaratonista, especialista em grupos especiais e doenças crônicas não transmissíveis e está com a gente hoje no consultório. Boa tarde, doutor André.
10: Boa tarde.
8: Seja bem-vindo.
10: Muito obrigado pelo convite. Espero poder ajudar e agregar bastante aqui nos assuntos.
8: Tenho certeza que vai sim ajudar bastante. Fico muito feliz de tê-lo com a gente nesse consultório. E também estamos com Adriano de Lima Guaraná. Ele é personal trainer, professor de educação física, profissional de educação física, atleta amador de Hyrox, é isso? É assim
10: isso
8: que chama? Também tem graduação em nutrição, ou seja, também é nutricionista, especialista em nutrição clínica esportiva, metabolismo, fisiologia do esporte, está com a gente. Professor Adriano de Lima Guaraná, seja também muito bem-vindo.
11: Muito obrigado, boa tarde, Ana, e boa tarde a todos os ouvintes. E vai ser um prazer tirar todas as dúvidas.
8: Prazer todo meu também poder estar com você aqui nesse consultório de hoje. Quero também ouvir você que está escutando a gente. Tem dúvidas sobre essa questão de tempo, de intensidade, de exercício? Qual a estratégia que você usa para cuidar da saúde, tá, gente? É para falar de saúde. Já manda aí a tua pergunta, a tua mensagem, a tua dúvida. Participa do consultório. O número do nosso WhatsApp é o 991478520. Bem, a gente resolveu fazer esse consultório também, além do estudo claro, depois de um áudio que foi enviado para a gente pelo nosso ouvinte Ricardo. Ele mandou o áudio pro Boca no Trombone, né? Que é outro quadro do Rádio Livre. Mas falando exatamente dessa questão de tempo e intensidade de exercício. Escutem comigo.
12: Boa tarde, Rádio Jornal. Aqui é Ricardo Desse falando. Então, eu queria deixar aí para o pessoal que sai, acorda cedo, para caminhar. Não que eu seja professor, profissional, mas aprendi na faculdade da vida, né? Eu já pratico atividade física, corrida de rua há mais de 15 anos. Então, eu vejo todo dia as pessoas caminhando. Quer dizer, na cabeça dela, ela está caminhando, né? Mas, até onde eu aprendi, se o coração está 100 batidas por minuto, ainda é zona de conforto. Então, muita gente está andando, achando que está caminhando. Que é o mínimo, né? Caminhar é o mínimo. Então, para o pessoal aí ficar atento, já que se esforçaram tanto para acordar cedo, dá uma forcinha a mais. Eu sei que muita gente tem dificuldade, mas a maioria que eu vejo tem condições. Então, fica aí a minha o boca antromão de hoje. Um abraço e até a próxima.
8: E dessa mensagem, obrigada, seu Ricardo, né? A gente conversou com ele para fazer um consultório e ele super topou, então eu agradeço também, porque é muito bom quando vem dos nossos ouvintes, né? Então, professor Adriano Guaraná, o que que vale mais? É tempo de exercício, é intensidade? Isso que o Ricardo falou, faz sentido?
11: Olha, primeiramente, uma ótima pergunta do Ricardo. É uma dúvida de muitas pessoas, principalmente para aqueles que estão iniciando a prática de atividade física, né? Se é a intensidade, se é o volume, se eu faço mais rápido, se eu faço mais lento. Bom, isso aí vai depender da condição da pessoa. Se ele é um indivíduo que nunca praticou nenhum exercício, é interessante que ele comece devagar mesmo. Faça uma caminhada, vá andando devagarinho, vá se monitorando. Mas é claro que é importante, que muitas pessoas deixam passar, é justamente a progressão dessa caminhada. Se um dia você vai devagarinho, uma semana, na outra semana você já tenta intensificar um pouquinho mais aquilo ali, ou seja, é você caminhar um pouquinho mais rápido ao ponto de ficar um pouco ofegante. Claro, se não tiver nenhum problema nas articulações e por aí vai. E a distância você também ia aumentando aos poucos. Se você faz 200 metros, 300 metros, você começa a fazer 500 metros, daí vai aos poucos. E isso tem que ser bem devagar, não precisa ter pressa. Então, quando a gente olha na rua uma pessoa caminhando devagar, primeiro a gente precisa saber se ela tem condição de ir mais rápido. Daí para frente, essa pessoa ia evoluindo. Então, não existe o certo ou errado, existe a condição individual. E é claro que com essa progressão, naturalmente essa pessoa vai caminhando cada vez mais rápido, ao ponto de chegar a intercalar corrida com caminhada, ao ponto de começar a correr, a depender do nível dela, né?
8: Certo, agora deixa eu ouvir aqui o professor André também. A gente, claro que começou com a caminhada, que eu acho que é o primeiro passo para muita gente entrar nessa vida do exercício físico, de cuidado com a saúde. Mas existem outros caminhos também, e eu vou colocar aqui academia, né? Academia de ginástica, de musculação, enfim. Também é assim, a gente deve começar aos poucos, por quê? E pergunto isso não só relacionado à intensidade, mas ao tempo também. Às vezes a gente vê pessoas na academia que passam horas. Tem gente que só passa 20 minutos. Aí quem passa muito tempo diz assim: 20 minutos tá fazendo nada. E quem passa só 20 minutos fala assim: uma hora para que isso tudo? Então, por favor, professor André, qual é a orientação?
10: Obrigado, Anne, pela pergunta. Então, primeiro a gente tem que levar em consideração e deixar válido a iniciativa da pessoa começar a fazer. Então, antes de uma possível crítica entre a pessoa tá fazendo e tá fazendo devagar, tá fazendo lento, ela precisa primeiro ter a iniciativa de começar. A partir do momento que ela começou, a gente deve começar de forma pausada, mas sempre gradativa. Então, ela já saiu da zona de conforto que foi começar, que foi iniciar. Agora ela precisa sair da primeira zona de conforto, que é aumentar a quantidade de dias. Não necessariamente passar muito tempo significa ter resultado, e passar pouco tempo também não. Então depende muito da individualidade biológica de cada pessoa. Em relação à academia, como você falou, 2 dias na semana normalmente é o que as pessoas começam. E aí a gente vai criando aquele hábito, vai percebendo mudanças no corpo e vai acrescendo dias, passar por 3 dias na semana. Na última semana ali do mês, vou tentar fazer o quarto dia. Então, é importante continuar de forma gradativa, mas todo mundo tem, cada um tem seu tempo. A gente deve respeitar o tempo do outro e incentivar cada vez mais a prática dos exercícios.
8: Se eu trouxe outra coisa também importante, a quantidade de dias. Vai ter muita gente que acha loucura ir todo dia fazer exercício, pode ser na academia ou fora. E vai ter gente assim: não, mas tem que ser todo dia. O que que tem que ser?
10: Tem que fazer. Primeira coisa, tem que ser feito. E aí depende muito de cada pessoa. Esse aí é o diferencial da coisa, é o ser humano. E qual é a demanda daquela pessoa? Será que Anne pode ir todos os dias? Ou será que Anne só pode ir 3 dias? Anne indo só 3 dias, o que é interessante ela fazer? Então isso diz muito na nossa prescrição. Quando o aluno barra paciente, ele tem a disponibilidade de fazer 4 dias, ele tem um determinado nível de exercício. em uma determinada divisão. Se ele só tem 2 dias, a gente já vai trabalhar em outro formato, trazendo um pouco mais de intensidade e não deixando o tempo correr tanto.
8: Uhum.
10: Tá? Então, normalmente, se ele tem mais dias para fazer, não tem problema a gente dosar aquela intensidade, porque, no fim das contas, a gente vai conseguir colher. Se o tempo dele é menor e mais restrito, a gente já precisa trabalhar um pouco mais a intensidade, já que ele não vai vir tanto. Então, depende muito de cada ser humano, sabe?
8: Vocês estão entendendo que vai depender da sua rotina, da sua disponibilidade, mas tem que fazer exercício, né? Aí vem esse estudo e diz assim, olha, 10 minutinhos só. Só 10 você já está, se exercitar, você já consegue diminuir o risco de demências. E quando a gente fala de demências, a principal, o Alzheimer. Então, professor Adriano Guaraná, com relação a 10 minutos. 10 minutos é pouco tempo, a gente sabe, sim, né? Eu acho que todo mundo pode pensar, poxa, 10 minutos eu tenho. Mas não vai fazer efeito. Esse estudo diz que faz para a saúde. Na sua prática, assim, em 10 minutos dá para fazer um treino legal?
11: Sim, em 10 minutos dá para fazer um treino legal. Só que, de fato, é pouco tempo. E esses 10 minutos, para ele valer a pena, tem que ver a frequência, como o professor André também falou. Então, se você tem pouco tempo, você aumentar a frequência semanal para que, no fim da semana, você tenha um volume de treinamento, que é como se você fosse fazer uma sessão ou duas ou três completas, isso já traria uma resposta fisiológica que pode contribuir para aquela pessoa, né? Só que o que é que a OMS... que a Organização Mundial de Saúde determina em termos de atividade física e exercício físico, que seja de 150 a 300 minutos semanais. E isso pode ser variado diante da intensidade, ou seja, uhum. Se você for fazer 75 minutos, você tem que fazer aquilo ali de uma forma mais intensa. Para a gente entender melhor, seria uma distribuição de pelo menos 30 minutos por dia. Dessa forma, você consegue prevenir doenças como diabetes, hipertensão, o próprio Alzheimer, dislipidemias, né, que é o descontrole das gorduras do nosso corpo, que podem entupir as veias do coração. Então, o exercício físico ele vem nessa frente de combate a essas doenças desde que a gente consiga atingir o mínimo. Os 10 minutos, em alguns estudos, acaba extrapolando um pouquinho a individualidade de cada pessoa. Porque para fazer 10 minutos para uma pessoa que é treinada, é uns 10 minutos muito intenso. Para uma pessoa que iniciou, esses 10 minutos talvez não seja tão interessante e talvez seja tão agressivo que ela tenha aversão àquela uhum. atividade. Então, o ideal é, de fato, começar aos poucos e que esses 10 minutos futuramente vá aumentando.
8: É, o que me parece, quando a gente lê assim, né, sobre o estudo, é que é 10 minutos por dia para aqueles adultos que hoje não fazem nenhum exercício, como se fosse, assim, o primeiro passo para você sair do sedentarismo. Poxa, não tenho tempo. Porque, veja, tem gente que não tem mesmo, não. Tem gente que acorda 4 horas da manhã para sair para trabalhar e quando chega em casa é 9, 10 horas da noite e está muito cansado, muito cansada. Então, pensando em rotinas assim, 10 minutinhos pode ser incluído ali no meio do dia ou até no fim do dia, num treino, às vezes até em casa. A gente sabe que vocês também hoje, depois da pandemia, a gente viu muito isso de treinos que podem ser feitos em casa, né? Então, se a pessoa está totalmente inativa e começar com 10 minutos, já é um bom começo?
11: É um ótimo e excelente começo. Porque existe a questão do treinamento, existe também a questão psicológica de você incluir um novo hábito.
8: Uhum.
11: Então, às vezes, os 10 minutos vai criar um novo hábito e esse hábito é que vai fazer a pessoa cada vez mais ir evoluindo nesse tempo de treino. E, claro, a rotina da pessoa muitas vezes não permite e isso entra também no âmbito de atividade física. Às vezes, a pessoa com atividade laboral, que é a atividade que você exerce sua profissão, andando, por exemplo, um carteiro, ele anda muito, muitos quilômetros, ele já tem uma atividade física. Esses 10 minutos para ele vai ser excelente e às vezes nem precisa. Já uma pessoa que trabalha em home office, trabalha no escritório, esses 10 minutos vai ser crucial, porque vai ser a única atividade mais vigorosa daquela pessoa. Então isso vai ter uma relevância muito maior para aquelas pessoas que têm um comportamento sedentário. Então, assim, de fato, os 10 minutos para todo mundo vai valer, para algumas mais, para outras menos, mas vai valer sim, com certeza.
8: E aí eu vou ampliar aqui as profissões. Tem muito motorista que está nos ouvindo e passa o dia todo sentado dirigindo, então isso também vale muito. Tem gente que trabalha em caixa de supermercado, né? Então também está nos ouvindo aqui e fica muito tempo sentado, então isso realmente pode fazer a diferença. Mas, voltar aqui para o doutor André, com essa questão de são 10 minutos no início, mas depois ir evoluindo. Aí, essa evolução, Como é que ela pode ser feita? Eu vou sair de 10 minutos para quantos minutos, professor André? Assim, para também não ser de 10 para uma hora,
10: exatamente,
8: né?
10: Exatamente.
8: E ser demais.
10: Primeiro, eu acho que os 10 minutos são super válidos por ter lhe inserido numa atividade que você não fazia. Então, essa transição do nada para uma atividade valeu muito a pena os 10 minutos. A gente vai guardar ele e ele vai ser um ótimo parâmetro para a gente olhar depois e dizer, eu só fazia 10 minutos. Mas respondendo sua pergunta, começando com calma, talvez 30 minutos assustasse aquela pessoa que não faria nada. Uhum. E ela começou com 10, então vamos para 20. Vamos dobrar, que já é uma coisa muito significativa. A gente vai fazer o dobro do que ela fazia antes. Então a gente de 10 minutos pode passar 20 minutos diários, caso ela possa e tenha disponibilidade. E aos poucos, automaticamente, como a gente chama, o mosquitinho, uhum, vai picar e a gente vai conseguir fazer os 30, os 40, os 50 e quem sabe até uma hora também.
8: Mas isso em quanto tempo, assim, o senhor observa, ou, por exemplo, assim, se a pessoa diz, ó, eu comecei essa semana a fazer 10 minutos todo dia e fiz, na próxima semana já posso fazer 20? Já seria um bom intervalo ou não?
10: Olha, eu achei que 10 minutos todos os dias ela já conseguiu, pelo menos na próxima semana, se ela conseguisse 2 dias os 20, ou seja, 2 dias a mais, uhum, já seria uma boa opção. Então, a primeira semana, todos os dias 10. A segunda semana, 2 dias com 20, os outros 3 com 10. Na terceira semana, passaríamos para 3 com 20. E aos poucos, no final do mês, nós chegaríamos a quase todos os dias fazendo 20.
8: Olha aí, já é uma estratégia, viu, gente? Eu sei que tem gente participando do consultório. Eu vou precisar fazer uma pausa aqui, mas daqui a pouco a gente volta conversando mais sobre essas estratégias para você cuidar da saúde e tentar encaixar esse exercício, assim, aos pouquinhos mesmo, na sua vida, para você ver resultados bons de saúde. Então, daqui a pouco eu volto com o doutor André Gregório de Macedo, também doutor Adriano de Lima Guaraná, e quem quiser participar, 99147-8520, é o número do nosso WhatsApp. Eu vou para o intervalo e volto já. 3h23.
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8: 3h28.
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8: O consultório do Rádio Livre hoje está falando, está explicando para vocês o que, que vale mais quando se fala em saúde: tempo de exercício ou intensidade. A gente está conversando aqui com dois profissionais de educação física, André Gregório de Macedo e Adriano de Lima Guaraná. E tem ouvinte conosco, Braulio mandou um áudio, vamos ouvir o que ele disse.
33: Boa tarde, Anne Barreto. Boa tarde, doutores. Quem está falando aqui é Braulio de um balde e um fundão. É só para tirar uma dúvida. Caminhar de segunda a sexta é um exagero ou é o ideal para quem tem pressão alta? Diga aí, que eu sei que para pressão alta bom é o remédio, né? Mas a caminhada ajuda, né? Obrigado. Boa tarde.
8: Obrigada também, Braulio. Não pode esquecer do remédio nem do exercício. Mas aí, então, professor André. Caminhar de segunda a sexta, é um exagero?
10: Braulio, muito obrigado pela pergunta, boa tarde. Não é um exagero, tá? De fato, vai te ajudar muito nessa questão da pressão alta, principalmente se o objetivo for esse, vale muito a pena fazer. Eu sugiro que, se caso você não vá um dia, tente aumentar o tempo em algum dia que você esteja fazendo, mas assim, mantenha essa atividade. Se é uma atividade que, além de te trazer benefício físico, também te traz benefício mental. Então, continua, brother, que tu tá no caminho certo.
8: Aí, deixa eu aumentar aqui. E se fosse de domingo a domingo? Também tava ok ou era um exagero?
10: Então, depende muito do que Braulio faça além da caminhada. Se for só a caminhada, a gente tem que ter cuidado, porque precisa de um tempo de descanso, que ela é uma atividade. Então, eu sugiro que Braulio continue de segunda a sexta e descanse nos finais de semana mesmo, de fato, para que ele volte na segunda com a musculatura descansada e evite lesão.
8: Boa! Agora tem outro ouvinte com a gente. Dona Gorete, vamos escutar o que ela pergunta.
34: Boa tarde, Anne Barretos e convidados. Eu sou Gorete de Casa Amarela, tenho 60 anos e me considero uma pessoa saudável. Eu venho andando para o trabalho, vou e volto, caminho com o cachorro e ainda subo aqui a escadaria do prédio, que são 11 andares. Antes eu subia os 20, né? Mas agora eu dei uma diminuída, subo 11, 12. A pergunta é, subir escadaria é um exercício físico bom? Obrigada.
8: Obrigada também, dona Gorete. Dona Gorete é do meu time, que gosta de subir escada. Eu também gosto, viu, dona Gorete? Tô aí. Então vamos saber, né? Se é bom, professor Adriano Guaraná.
0: Dona Gorete, ótimo. Continue subindo a escada. Você está perfeita. E outra coisa, também continue passeando com seu cachorro. Faça suas atividades andando, que são uma forma de aumentar a atividade física. Então isso vai contribuir para a sua saúde, não só muscular, como também do coração. E sempre que puder, faça mais essa subida na escada, continue fazendo essas atividades, é perfeito. E a senhora é um exemplo, com 60 anos fazendo isso, para se tornar um exemplo também para mais pessoas, até os mais jovens que querem fazer tudo de carro, tudo de ônibus e por aí vai.
8: Agora, professor Adriano, subir escada, né? Ela falou da escada do prédio e falou de escadaria também. A gente vive numa região assim. A região metropolitana tem muita escadaria. No interior também tem, claro. E eu queria saber o seguinte, para quem tem problema no joelho, tem gente que para chegar em casa vai ter que subir a escadaria, né? Mas para quem tem problema no joelho, essa subida na escada, ela é válida como exercício ou é melhor evitar?
0: Para quem tem problema no joelho, tem que ter essa observação. Qualquer movimento que gere dor, seja subindo a escada, seja correndo, seja cambiando, tem que ter uma observação. Se você tem dor, é um sinal que sua articulação está dizendo que aquele movimento ainda não está preparado, no caso, a sua articulação ainda não está preparada para aquele movimento. Então, se você sente desconforto, a subida na escada, ela tem que ser, de fato, excluída naquele momento da sua vida. Aí o interessante é procurar um profissional para cuidar dessa articulação, fortalecer essa articulação e futuramente você voltar a subir de escada. Até porque subir de escada, sentar, levantar, faz parte do nosso cotidiano, do dia a dia, inclusive na cidade, como bem mencionado por Anne, tem muita escada, tem muita ladeira, rampa, desnível, buraco. Então a gente sempre cuidar da articulação para posteriormente começar a ter uma vida mais funcional, tranquila, andando sem dor, é importante. Mas a observação principal é, tá com dor, não faça o movimento que te gera dor. É procurar a causa, tratar, para depois voltar ao normal.
8: Professor André, o que que força mais o joelho, subir ou descer escada?
10: Por incrível que pareça, descer força muito mais. A gente tem que controlar o impacto e o peso do corpo. E a partir do momento que a gente começa a subir e começa a gerar aquele cansaço, a gente desce de qualquer maneira. Então vira muito mais um se sustentar. A gente simplesmente pisa, não desce mais. Então descer gera muito mais impacto e pode ser muito mais prejudicial para o joelho.
8: Rapaz, será que é por isso que na academia a escada que tem lá é só subindo?
10: Tá vendo?
8: Tá, pode ser por isso, né?
10: Pode ser, pode ser.
8: Agora o professor Adriano também trouxe aqui a questão de fortalecer, né? Essa articulação, a musculatura também. E aí falando desse fortalecimento, claro, que se a pessoa está tendo um problema no joelho, ela vai ter que procurar o especialista em joelho, né? O médico para ver o que é que tem ali. Mas exercício físico também ajuda no fortalecimento, não ajuda, professor Adriano?
0: Com certeza, e faz parte do tratamento o exercício físico, né? Então você fortalecer com movimentos que vão utilizar a musculatura que são responsáveis pelo caminhar ou por subir a escada, você naturalmente vai melhorando aquela articulação. E claro, tem que ter o exame para a gente saber o grau daquela lesão, o local daquela lesão, quais movimentos serão permitidos fazer naquela fase, para depois você ir progredindo os movimentos e daí para frente você ficar livre daquele desconforto. Muitas pessoas abandonam a atividade físico, exercício físico por dor, onde na verdade o que vai resgatar a ausência dessa dor e a volta à prática de atividade física é o próprio exercício físico. Então tem que fazer ele de forma direcionada para retornar o quanto antes.
8: Esse exercício físico, professor André, que vai ali trabalhar essa musculatura do joelho, ele vai estar na musculação?
10: Sim, ele vai estar inserido na musculação. A gente vai procurar alguns trabalhos que tenham mais estabilidade, que usem menos das articulações no geral, que o quadril, o joelho, o tornozelo. Então, o aluno estando estável, a gente consegue fazer um trabalho mais voltado para aquela região e conseguir esse fortalecimento que ele precisa.
8: Então, para você que está nos ouvindo, tá, tem um problema no joelho, eu não posso fazer exercício, pode e deve, pode procura e deve, né, o exercício melhor para você, mais indicado, e também procura o médico para ver esse grau aí de problema, por exemplo, no joelho. Tem mais gente participando aqui, mas vou precisar fazer uma pausa. Ainda dá tempo de participar. O número do nosso WhatsApp é o 99147-8520, tá? Fazer um intervalo rapidinho e volto já. 3h35.
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2: 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Mas a iniciativa ainda tem pouca adesão e é alvo de poucas ações do poder público. 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
4: 3h40.
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4: O consultório de hoje está tentando aqui responder algumas perguntas sobre o que, que vale mais para a saúde, tempo de exercício, intensidade, como fazer a evolução, né, de quando você está sem fazer nada e aí você começa a fazer, como é que você evolui para também não ter lesão, por exemplo. E tem um estudo, gente, que diz que se você está aí sedentário, não faz nada, não tem tempo, não tem como ir para uma academia ou fazer algum exercício, esse estudo diz que se você fizer 10 minutos apenas por dia, você já vai estar cuidando da saúde e já vai, por exemplo, diminuir o risco de demências como Alzheimer. Então a gente convidou aqui dois profissionais de educação física, professor André Gregório de Macedo e também professor Adriano de Lima Guaraná, que estão explicando para a gente como fazer isso, né? Num pouco tempo que você tiver, com o recurso que você tiver, se for na academia, se for a caminhada, se for um esporte, se for a bike, não importa, que você se mexa, que você se exercite e cuide da sua saúde. E tem muitos ouvintes participando com a gente. A gente vai escutar agora a mensagem do seu Lourinaldo. Vamos ouvir.
5: Boa tarde, minha amiga Anne Barreto. Ô, minha querida, me diga uma coisa. Eu quero fazer uma pergunta aos especialistas aí. Para a pessoa diabética, qual o exercício eficaz para começar?

0: consiga fazer as duas, que a gente consiga intercalar um dia com atividade cardiovascular, um dia de força. Mas é muito importante ter essas duas atividades contínuas para a gente conseguir ter o resultado.
1: É, ele falou da questão da diabetes, né, da glicose, e eu sei que tem muita gente também que tenta aí com o colesterol. E aí fica se perguntando assim, poxa, mas o que, que eu faço, né? E aí eu volto para aquela história do tempo que as pessoas não têm para se exercitar, assim, muitas vezes vai ir para uma academia, às vezes fica longe, aí não tem tempo, sai muito cedo, chega muito tarde. Então, para o combate ao colesterol alto, claro que também tem a dieta, e a gente pode até conversar com o professor Adriano Guaraná, que também é nutricionista, mas falando no exercício, assim, tem um exercício, um tipo de exercício mais indicado, professor André?
0: Não existe um exercício singular específico, mas nesse caso, o exercício cardiovascular traz um resultado melhor e ele é mais fácil de realizar no ponto de vista de ser mais palpável. Você consegue, sem entrar numa academia, simplesmente saindo de casa, indo na praia, indo na rua próxima à sua casa e realizando. Muitas vezes, quando a gente direciona só para academia, a pessoa tem aquela dificuldade de entrar no lugar, de se matricular, de não gostar daquele ambiente. Então, para esse ponto específico, o exercício cardiovascular, que são as caminhadas, as pequenas corridinhas, os trotes, tem um resultado muito interessante.
1: Andar de bicicleta também, né?
0: Andar de bicicleta também, com certeza, tem muito menos impacto. E eu, particularmente, é a atividade que eu mais prescrevo.
1: Olha aí. Aí vou falar aqui um pouquinho da dieta também, né, professor Adriano Guaraná? Vou aproveitar que o senhor também é nutricionista, porque também tem que ter isso, né? Não pode só pensar assim, ah, não, então eu, já que eu estou fazendo exercício, posso comer de tudo que vai controlar. Não é bem assim, né?
2: É, não é bem assim. O exercício físico, ele é só uma parte do que precisa ser feito, né? É uma parte que vai contribuir para a gente baixar a glicose, para controlar as taxas e você conseguir ter uma melhora. Mas o que faz aumentar essas taxas está totalmente relacionado com a alimentação. Então, o excesso de gordura, o excesso de doce, bebida alcoólica, tudo isso tende a aumentar a gordura no corpo, também a glicose no corpo, e isso faz desenvolver essas doenças. Então, a gente controlar a alimentação, diminuindo esses alimentos ultraprocessados, seria o quê? Biscoito, bolacha, tudo isso em excesso, se você diminuir, você já vai auxiliar na redução dessas taxas. E o exercício físico vem para potencializar essa melhora. Então, não existe o melhor, existe os dois fazendo de forma contínua, progressiva, para que você continue melhorando.
1: Boa! Tem outros ouvintes falando sobre esses problemas também de saúde, mas deixa eu fazer mais uma pausa e o consultório volta já. 3h45.
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4: 3h49.
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4: Consultório do Rádio Livre hoje falando sobre a importância do exercício físico, mas explicando para vocês assim o que é mais importante: o tempo que você vai destinar para o exercício ou a intensidade. A gente está conversando aqui com o professor André Gregório de Macedo, profissional de educação física, também com o Adriano de Lima Guaraná, personal trainer e nutricionista. E temos um ouvinte agora, o Antônio, que ele também mandou um áudio para participar. Vamos ouvir o que ele pergunta.
5: Boa tarde, Ana Barreto. Eu gostaria que os doutores aí falassem aí qual um bom exercício para quem tem gordura no fígado nível 2. Aqui quem fala é Antônio Ferreira, motorista de aplicativo.
4: Obrigada, viu, Antônio. Então, professor Adriano Guaraná.
6: Bom, para gordura no fígado, primeiro é interessante o exercício cardiovascular. Ou seja, caminhada, corrida, bicicleta, aquilo que você puder incluir de movimento vai ser importante. Mas da mesma forma da diabetes, também é importante incluir o exercício de força. Então, os dois agregados, você potencializa o resultado. Assim como o professor André também falou e mencionou, se você não pode fazer todos os dias, faça um dia de caminhada ou de corrida, aquilo que você consegue fazer no momento, e no outro dia tente incluir um exercício de força. E quando a gente fala exercício de força, não necessariamente pode ser só na academia. Se você fizer agachamento em casa, sentar e levantar, se você conseguir se pendurar em algum local ou puxar alguma coisa, isso já inclui um exercício de força também. Então não precisa esperar um momento certo e ideal. Para você que é do aplicativo, que está sempre na correria andando para cima e para baixo, a gente sabe daquela dificuldade de incluir um exercício, então começa da forma que dá, porque você já vai ter um resultado excelente só com isso. Daí para frente você vai vendo as possibilidades de uma academia e outras formas de trabalhar o físico.
4: Boa, espero que a gente tenha te ajudado, tá, Antônio? Vai lá e faz o exercício. Agora, seu Fred mandou um áudio aqui pra gente. A gente já pode ouvir o áudio do seu Fred? Vamos ouvir aqui, porque ele estava também assim com uma dúvida. Porque, pelo que eu entendi, seu Fred parou de fazer exercício, mas agora ele quer voltar. Vamos escutar o que ele disse.
7: Ana Barreto, boa tarde. Meu nome é Fred, de Rio Doce. Ana, eu tenho 66 anos. Eu sou muito sedentário, muito, muito mesmo. Me aposentei há um ano e fiquei dentro de casa, não saio para canto nenhum, deitado, sentado assistindo televisão. Não sou gordo. Minha alimentação é muito saudável. Eu sempre pratiquei exercício em academia, mas na pandemia eu parei e não voltei mais. Eu estava querendo voltar. Queria saber com os especialistas aí se é confiável confiar no ensinamento dessas pessoas que trabalham em academia, em professores de academia, os exercícios que ele indica, e se eu consigo adquirir alguma massa muscular nessa altura do campeonato. Obrigado, boa tarde.
4: Obrigada também, seu Fred, professor André.
8: Seu Fred, boa tarde, muito obrigado pela pergunta. Também sou de Olinda, tá? Primeiro, o senhor já tem uma parte importantíssima, que é a alimentação saudável. Isso é muito difícil hoje em dia. Então, lhe parabenizo por isso. E sim, o senhor deve confiar nos profissionais de educação física que estão na academia. Eles vão poder te dar um direcionamento melhor para que o senhor consiga recuperar essa atividade que o senhor já tinha. Parou na pandemia, mas não parou a vida. A vida já voltou e o senhor tem que ser reinserido nessa questão de exercícios físicos no geral. Tá? Então, confie nas pessoas que estão lá, são profissionais destinados a isso. E vão te ajudar bastante. E a pergunta sobre a massa magra, sim. Independente da idade, você consegue resgatar a massa magra a qualquer momento da vida.
4: O negócio é fazer, né? Fazer
8: exatamente,
4: o exercício, né?
8: Executar.
4: Não tem essa coisa de, ah, mas eu já estou com a idade mais avançada. Não, tem que fazer.
8: Não. E principalmente ele, que tem uma alimentação boa, regrada, que é o que a gente pede muito, que é o que é muito difícil. Então, ele só falta o próximo passo. Ser reinserido em algo que ele já fazia, nem é novo para ele. Seu Fred, vou lhe cobrar, volte.
4: Olha aí, seu Fred. Vá-se embora e depois me conte, viu, como é que tá a sua vida depois do exercício. A gente está encerrando aqui o consultório, mas aprendemos que se você tem pouco tempo para fazer exercício, vá e faça, né? Procure fazer o exercício que vai caber no seu tempo, 10 minutinhos, 12, 15, 20. Vai fazendo aos pouquinhos, depois você vai aumentando e vai organizando a sua rotina. O mais importante é você começar para cuidar da saúde e evitar até mesmo as demências, minha gente. Então, os estudos estão aí, cada vez comprovando mais que exercício físico é um aliado da sua saúde. Quero agradecer muito ao professor André Gregório de Macedo por estar aqui com a gente.
8: Muito obrigado.
4: Que prazer lhe conhecer, foi ótimo. Deixa aqui um contato ou uma rede social para os nossos ouvintes.
8: Meu Instagram é o André Gregório Personal e o meu telefone para contato é o 997926904.
4: Muito obrigada, viu, professor André? Seja sempre muito bem-vindo. Quero também agradecer ao professor Adriano Guaraná, ele que é personal trainer também e nutricionista. Esse consultório foi ótimo, muito bom poder lhe conhecer também. A gente aprendeu muito aqui. Para a gente fechar, o que é que o senhor pode dizer para as pessoas que estão ainda, poxa, mas será que dá para mim? Dá para fazer exercício?
6: A mensagem é: comece no seu ritmo, comece com aquilo que sua rotina permite, mas simplesmente comece. E quando a gente pega o tema principal, que é volume e intensidade, comece com volume pequeno, vai evoluindo nesse volume, por último coloque intensidade, porque é o volume que vai construir uma base para você conseguir fazer treinos mais fortes futuramente. Então, o principal é: exercício físico, em qualquer fase da vida, ele é preciso ser incluído porque os benefícios são diversos.
4: Professor Adriano Guaraná, muito obrigado por estar com a gente. Deixa aqui um contato, uma rede social.
6: Muito obrigado. O Instagram é adriano_guaraná e o contato de telefone é 996402376.
4: Muito obrigada, sejam sempre bem-vindos. Obrigada também ao Ricardo, né, que mandou aquela mensagem que originou todo esse consultório. Gente, esse foi o consultório do Rádio Livre hoje.
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4: E o Rádio Livre está chegando ao fim por hoje. A produção foi de Gabriela Bento, trabalhos técnicos de Edilson Lima, Elivelton Henrique e João Alves. Na coordenação de jornalismo, Vitor Tavares. Vem aí o balanço de notícias com Edinaldo Santos para quem está no interior. O Forró na Jornal. Uma ótima tarde, bom fim de semana, se cuidem e até segunda.
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9: Em um cotidiano marcado por vídeos curtos e estímulos constantes, criar o hábito de ler pode ser um desafio. Mas a escola pode contribuir nessa construção. A proposta é aproximar o estudante dos livros a partir da curiosidade e do interesse, sem transformar a leitura em uma obrigação. Para isso, é importante ampliar as possibilidades, apresentar diferentes gêneros, conhecer os interesses e criar espaços para que o aluno possa compartilhar sua experiência de leitura. Audiolivros, e-books e conteúdos digitais também podem funcionar. E a família pode ajudar pelo exemplo, reservando um momento do dia para ler e reduzindo as distrações digitais.
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13: O Conselho Superior do Ministério Público Federal, MPF, tem 6 votos para rejeitar um pedido pelo afastamento do Procurador-Geral da República, PGR Paulo Gonet, das investigações sobre o caso Master. Prevalece até o momento o voto do relator, o Subprocurador-Geral da República, Francisco de Assis Sanseverino, que votou nesta sexta-feira pelo arquivamento integral da notícia-crime no qual o Partido Novo fez o pedido. A legenda levantou suspeitas de que Gonet possa ter prevaricado na condução do caso. Votaram com o relator no sentido de manter Gonet no caso Master os conselheiros Celso de Albuquerque Silva e Janice Agostinho Barreto Ascari. A subprocuradora, contudo, divergiu em relação ao arquivamento, afirmando haver pontos que merecem ser melhor esclarecidos. E o aplicativo e-título poderá ser baixado, inclusive no dia da votação, nas eleições de 2026, tanto no primeiro quanto no segundo turno, em 4 e 25 de outubro. O anúncio foi feito pelo presidente do Tribunal Superior Eleitoral, TSE, o ministro Cássio Nunes Marques. A mudança vale também para o primeiro acesso ao aplicativo. Nas eleições anteriores, o download e a ativação eram interrompidos no dia da votação para evitar uma sobrecarga do sistema. Neste ano, segundo o TSE, a infraestrutura foi preparada para manter o serviço disponível. Ainda assim, a Justiça Eleitoral recomenda que os eleitores baixem e ativem o e-título com antecedência para evitar uma concentração de acessos e permitir que confiram previamente os dados e serviços disponíveis no aplicativo.
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13: Pois é, vamos saber como é que está o trânsito agora no Recife, região metropolitana. Neste momento, na Zona Oeste, trânsito intenso na Avenida Caxangá para quem segue sentido Camaragibe, nas imediações do Hospital Barão de Lucena. Movimentação intensa de veículos também na Avenida Conselheiro Rosa e Silva, na Zona Norte. Em Olinda, retenções moderadas na Avenida Presidente Getúlio Vargas. Em Jaboatão dos Guararapes, fluxo intenso de veículos na Avenida Barreto de Menezes, nas imediações do Shopping Guararapes. Kevin Paes, Rádio Jornal, Rádio Notícia.
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15: 16:05.
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15: Alô Recife, alô Brasil, boa tarde minha gente, um grande abraço. Estamos chegando para fazer mais um programa, nesta tarde que nos chega como presente de Deus. Saúde e paz para todo mundo, muito obrigado pela sua participação aqui no programa. Hoje é sexta-feira, dia 25 de setembro de 2026, sexta-feira, princípio de fim de semana. É isso aí, chegou a hora! O Balanço de Notícias começa agora.
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15: Muito obrigado pela sua companhia, pela sua participação, pela sua audiência aqui no programa. Como sempre digo, tenha absoluta convicção que tudo que estiver acontecendo em Pernambuco, no Brasil e no mundo, nós colocaremos aí no seu rádio ou na plataforma em que você nos acompanha. Um abraço a todos. Começa mais um programa.
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15: Olha, minha gente, hoje nós vamos falar sobre intolerância religiosa no nosso assunto do dia. Por quê? Porque a cada dia que se passa, esses casos estão aumentando no Brasil e no mundo. Tivemos na Holanda uma perseguição aos judeus, soltaram uma bomba bem em frente ao local onde eles estavam. Tivemos em Bangladesh um homem que foi morto a pauladas dentro de casa pelo simples fato de ter falado em um vídeo que os autores do Alcorão seriam analfabetos. Então invadiram a casa dele, mais de 200 pessoas, e com pauladas na mão, eles terminaram matando esse cidadão. Aqui no Brasil as coisas acontecem muito, né? De vez em quando a gente tem um caso grave aí de intolerância religiosa. Aqui em Pernambuco, por exemplo, na última semana, um terreiro no bairro de Passarinho, na zona norte do Recife, foi alvo de pelo menos 4 tiros numa celebração religiosa em que eles cantavam para Exu. De repente apareceram as pessoas atirando, não importando se a bala iria atingir alguém ou não. Por sorte não atingiu ninguém, mas poderia ter sido uma tragédia. 4 pessoas atirando contra o terreiro instalado lá na comunidade de Passarinho. Recentemente na TV Globo, no programa lá do Hulk, a cantora Anitta tem uma música nova no seu novo álbum em que ela celebra o candomblé. E aí, meu amigo, o que essa mulher sofreu nas redes sociais foi um negócio sério. Muita gente metendo o pau na cantora, que ela não tem esse direito de entrar na casa das pessoas defendendo o candomblé, a Umbanda, e vai por aí afora. Quantas vezes a gente já teve cantores que falam na Umbanda, no candomblé, nas músicas? Isso não tem problema nenhum, gente. A verdade é que os casos de intolerância religiosa aumentam a cada dia. Só no ano passado, foram mais de 700 denúncias no país de pessoas que foram agredidas por causa das suas crenças religiosas. Intolerância religiosa é um crime de ódio que atinge o íntimo do ser humano, ferindo sua dignidade e liberdade. Para se cortar o mal da intolerância pela raiz, é necessária uma ação de educação dos cidadãos por meio da difusão de uma cultura de paz que promova o respeito a toda e qualquer crença religiosa. O Brasil, minha gente, é um país que possui uma rica diversidade religiosa, todo mundo sabe disso. Em função da miscigenação cultural, fruto dos vários processos migratórios, encontramos em nosso país diversas religiões. Aqui tem religião cristã, aqui tem religião islâmica, aqui tem afro-brasileira, judaica, etc, etc, etc. Por possuir um Estado laico, que é exatamente aquela condição de que não se mistura o poder público com religião, é por isso que se chama, nós temos um Estado laico, o Brasil apresenta liberdade de culto religioso e também a separação entre Estado e Igreja. Para vocês terem uma ideia da diversidade da religiosidade brasileira, e olha que eu estou aqui citando só algumas, viu? Mas em um dos últimos levantamentos do IBGE, os percentuais de seguidores são os seguintes. Igreja Católica Apostólica Romana, ela ainda consegue obter 64,6% das preferências dos fiéis. Igrejas evangélicas atingiram 22,2%. A espírita, 3%. Umbanda e candomblé, 0,3%. Sem religião, pessoas que dizem não ter religião nenhuma, 8%. E outras religiosidades, né, que aparecem nas pesquisas, 2,7%. Então, observe que nós temos uma diversidade religiosa muito grande e não é de hoje, é de muito tempo, né? O país realmente, como falei ainda há pouco, possui uma rica diversidade religiosa por causa, repito, da miscigenação cultural, fruto dos vários processos imigratórios que nós tivemos. Por isso encontramos em nosso país diversas religiões. É cristã, é islâmica, é afro-brasileira, é judaica e por aí vai. Bom, no Brasil, praticantes de religiões de matriz africana sempre foram grandes vítimas. Mas judeus e espíritas também sofreram discriminação. Hoje é a vez dos islâmicos, né, que também estão sendo muito atacados. O fanatismo e a ignorância aumentam o crime de ódio que deve ser contido pela lei. Entretanto, a tolerância por si só não é suficiente para promover a convivência com a diferença. É preciso mudar a tolerância para a aceitação da diversidade, seja religiosa ou qualquer outra. É isso aí. Pronto, vamos conversar sobre esse tema hoje, até porque esses casos estão aumentando muito. E a pergunta é direta, minha gente, rapidinha e direta, para você mandar aqui seus áudios de no máximo um minuto. Seria muito bom a gente ter a sua opinião aqui. A pergunta é: você tem preconceito ou intolerância com alguma crença religiosa? Você tem preconceito ou intolerância com alguma crença religiosa? Você vai participar mandando sua opinião aqui para o WhatsApp da Rádio Jornal.
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15: Além da sua opinião, a gente vai ter hoje o assunto sendo desenvolvido pelo historiador Lula Couto, que fala com a gente daqui a pouquinho. Professor e historiador Lula Couto, daqui a pouco fala com a gente. São 16h, mais 14 minutos. Chegando nossos repórteres, redatores e produtores com as notícias da tarde. Candidatos à presidência da República cumpriram hoje a agenda na capital pernambucana. Encaminhada pela capital, Lula, do PT, promete o fim das bets e combate ao feminicídio. Bruno Araújo e os detalhes.
16: O presidente e candidato à reeleição, Lula, do PT, começou a agenda desta sexta-feira com uma caminhada pelo centro do Recife. O ato teve início por volta das 10h30 da manhã e reuniu militantes e apoiadores. Lula deixou o hotel, onde estava hospedado, na Avenida Cais de Santa Rita, acompanhado de João Campos, candidato ao governo de Pernambuco, e dos candidatos ao Senado, Marília Arraes, do PDT, e Humberto Costa, do PT. A caminhada passou pela ponte 12 de setembro, conhecida como Ponte Giratória, seguiu pela Avenida Alfredo Lisboa e terminou no Marco Zero, no bairro do Recife. Lula e os outros candidatos fizeram discursos para o público. Entre os assuntos abordados pelo presidente está o combate às apostas online e reafirmou a intenção de acabar com as bets.
17: O tipo de futebol não tem direito de querer sobreviver às custas da dívida do povo pobre que toca por time. O torcedor já comprou a camisa, o torcedor já vai ao estádio, compra a camisa para a mulher, compra a camisa para o filho, obriga o próprio filho a torcer para o time que ele torce e ainda querem que eles, os jogadores, não. Nós aprovamos a lei, a SAF, para que os times virem empresas, e ninguém virou empresa, porque eles querem mamar da pedra. Sabe quanto o Flamengo recebe? 240 milhões. Sabe quanto o Corinthians recebe? 150 milhões.
16: Esse tema tem sido um dos principais assuntos da campanha do petista nos últimos dias. Entre os participantes da agenda do presidente, foi possível identificar apoiadores da governadora e candidata à reeleição, Raquel Lira. Eles também declaram apoio à candidatura de Lula à presidência. Após a agenda aqui no Recife, Lula deixou Pernambuco e embarcou para São Paulo, onde tem outros compromissos de campanha. Bruno Araújo, Rádio Jornal, Rádio Notícia.
15: 16h, 17 minutos. Durante visita ao Comitê do Partido na Zona Sul do Recife, Augusto Cury, do Avante, defende investimentos em Suape e no seminário e diz no semiárido, perdão, ele quer investimentos em Suape e no semiárido e diz que não apoiará outro candidato se ficar fora do segundo turno. Vamos ouvir o que diz aqui o nosso Cristiano Bassan na reportagem.
18: O candidato à presidência pelo Partido Avante, Augusto Cury, chegou ao Comitê Central do Partido no bairro de Boa Viagem, no Recife, acompanhado de Valdemar e Sebastião Oliveira, líderes do partido em Pernambuco. Cury defendeu investimentos para o Porto de Suape e a região do semiárido nordestino. O escritor e psiquiatra está em terceiro lugar na disputa presidencial. Ele diz que acredita estar no segundo turno e afirma que as pesquisas são enviesadas, mas se isso não acontecer, não pretende apoiar nenhum outro candidato.
19: No segundo turno, nós estaremos. Eu tenho essa esperança, por isso eu não quero entrar nessa pauta. E além disso, infelizmente, o modelo de Lula da Silva está esgotado, em modelo econômico. E a ética de Flávio também está no processo de degradação e de falência. Então não cogito apoiar nenhum dos dois. O que eu quero, de fato, é chegar no segundo turno, porque eu não amo o poder, não dependo do poder, tenho o que os políticos jamais sonharam em ter. Para mim, é missão. Eu estou nessa trajetória não porque eu quero fazer carreira política. Eu não quero fazer carreira política. Quero ficar 4 anos, fazer um governo de transição entre um país mais atrasado, um país onde há uma epidemia de corrupção, lento, que não investe em tecnologia nem empreendedorismo, para um país mais rápido, que abarca, que inclui, que abraça os brasileiros.
18: Augusto Cury também falou sobre a proposta do governo Lula com relação ao fim das bets. Ele defende que as casas de apostas tenham uma taxação maior ou, em último caso, encerrar as atividades definitivamente. Após a agenda no Recife, Augusto Cury seguiu para Salvador, na Bahia, onde participa de culto na Igreja Batista Lírio dos Vales. Cristiano Bassan, Rádio Jornal, Rádio Notícia.
15: Agora, 16h, mais 19 minutos na capital pernambucana. Exército Brasileiro simula defesa cibernética no país às vésperas da eleição. Os detalhes com a nossa Gabriela Bento. Alô, Gabi, boa tarde.
20: Oi, Ed, boa tarde para você e para os ouvintes da Rádio Jornal. Pois é, o Exército Brasileiro realizou, entre os dias 21 e 25 de setembro, a 8ª edição do Guardião Cibernético. O evento reuniu cerca de 1.300 pessoas em Brasília e em outras 6 capitais, entre elas Recife. Participaram cerca de 300 organizações e representantes de 14 países. Durante a simulação, foram produzidos cenários de ataques cibernéticos complexos e coordenados. O objetivo foi testar procedimentos, planos de contingência e a coordenação entre os órgãos públicos e empresas. Entre os setores envolvidos estão energia, abastecimento de água, telecomunicações e sistema financeiro. O treinamento foi realizado às vésperas das eleições de 2026 e em meio a alertas sobre possíveis interferências estrangeiras. No fim de agosto, a ABIN enviou um relatório reservado ao Planalto, ao Ministério da Justiça e ao TSE. O documento classificou como nível crítico a possibilidade de influência ou interferência dos Estados Unidos nas eleições brasileiras. Segundo a ABIN, há uma tendência de escalada da pressão dos Estados Unidos sobre o Brasil. O relatório também cita o risco de ações cibernéticas e de atuação de empresas de tecnologia capazes de afetar sistemas informáticos e computacionais, Ed.
15: Era só o que faltava, né? Interferência externa nas nossas eleições.
20: Pois é. O alerta da ABIN é sobre essa possível escalada e eles também apontam um nível crítico de interferência, né? Mas não atesta nenhum tipo de interferência até o momento. Foi apenas um alerta. De toda forma, o Exército realizou esse evento para treinar as pessoas, né, envolvidas e também para testar a tecnologia que a gente tem aqui no Brasil.
15: Pois é, mas é aquela história, né? Fizeram um alerta e onde há fumaça, há fogo. Valeu?
20: Até porque um serviço de inteligência não pode divulgar todas as informações.
15: Exatamente.
20: Que tem, não é isso?
15: Tem que guardar alguma coisa para não alertar, não alarmar, na verdade, toda a população. Valeu, Gabi.
20: Valeu, Ed. Bom fim de semana para todo mundo.
15: Para todos nós.
20: O primeiro de folga, o próximo a gente tá aqui nas eleições.
15: Ah, tá. Vai passar o fim de semana de folga?
20: É, vou descansar. 23 plantões agora, vou descansar.
15: Beleza.
20: No próximo são as eleições. A gente tá aqui na Rádio Jornal desde 5 da manhã até meia-noite.
15: Isso aí. Um abraço, querida.
20: Um cheiro.
15: Agora 16h, mais 22 minutos. Olha, o Papa Leão XIV defende liberdade de imprensa ao comentar veto de Trump a veículos de comunicação. João Lubambo, boa tarde.
21: Oi, Edinaldo, boa tarde. Pois é, questionado sobre as restrições impostas pelo governo do presidente dos Estados Unidos, Donald Trump, ao acesso de alguns veículos de comunicação à Casa Branca, o pontífice destacou a importância do trabalho dos jornalistas. Leão XIV afirmou que uma boa cobertura da imprensa é importante e defendeu que esse direito seja garantido em todos os lugares. A declaração ocorreu após veículos como CNN, MS Now e Político enfrentarem limitações de acesso a eventos na sede do governo americano. Na quinta-feira, uma decisão judicial permitiu que os veículos voltassem à Casa Branca, embora restrições tenham continuado em algumas atividades oficiais. O Papa já havia defendido anteriormente uma imprensa livre e independente e a liberdade de expressão, Edinaldo.
15: Mas o Trump desrespeita tudo, né? Respeita as leis, os regulamentos. Ele quer ser o imperador do mundo. E agora está barrando a imprensa, gente. Não quer nada com a imprensa, só quer notícia que seja favorável a ele. Nunca vi um negócio desse, cara. Nos Estados Unidos, não. Em outros países, sim, mas nos Estados Unidos nunca vi isso. Ok, João?
21: Ok, Ed. Um abraço. Valeu. Abraço, amigo.
15: Agora, 4h24.
0: Brasília.
15: Vamos a Brasília. Hoje tem café especial, porque hoje é sexta-feira, né? Romualdo de Souza, boa tarde.
1: Eu não sei você o que acha, Edinaldo, mas essa história das pessoas chegarem numa cafeteria, instalarem um computador de manhã, irem embora somente no início da noite e tomar apenas uma xícara de café e uma água com gás, isso ainda vai quebrar muito o estabelecimento. Eu volto já já.
15: E a gente fica aqui lhe aguardando. São 4h25.
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3: Agora 4h29.
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3: Pois é, minha gente, aqui no nosso Balanço de Notícias de hoje, nós vamos conversar com o especialista em tráfego e professor da Universidade Federal de Pernambuco, Leonardo Meira, que já está com a gente. Professor Leonardo, muito boa tarde.
4: Boa tarde, Edinaldo. Boa tarde aos ouvintes.
3: Professor, no último dia 22, a gente teve aí o dia comemorando o Dia Mundial Sem Carro, uma data que foi criada para incentivar uma reflexão, né, sobre a forma como as cidades estão se movimentando. E a proposta, sem dúvida, é estimular o uso do transporte público, da bicicleta e também dos deslocamentos a pé. Mas eu sinto, professor, que esse dia ainda não pegou, a população não está aderindo. O senhor tem percebido isso também?
4: Tenho sim, Adinaldo. Na verdade, faltam campanhas públicas no Brasil como um todo, na América do Sul. Esse dia ele é muito aderido na Europa e em outros países. Porque ele realmente é como você falou, é conscientizar as pessoas de que elas não precisam de um automóvel individual, seja uma moto, seja um carro, para fazer os seus deslocamentos. A gente não pode ser refém de um automóvel, embora o sentimento geral de boa parte da população que tem acesso é que somos reféns.
3: É verdade. E a gente está numa cidade, né, que tem um trânsito e uma dependência muito grande do carro, fazendo parte da sua rotina. E uma cidade já foi considerada a cidade mais lenta do mundo. Aqui, principalmente, precisaria de um dia como esse, né, professor?
4: É, exatamente, Edinaldo. A gente tem um transporte público que, o último planejamento metropolitano, vai completar 20 anos, ele é de 2008. A gente tem uma dificuldade muito grande com calçadas, embora tenha avançado um pouco nos últimos anos. A gente tem dificuldade com a rota cicláveis, ou seja, para que se use a bicicleta. E aí todo mundo que consegue se defende do trânsito ruim comprando um automóvel ou um automóvel a mais. E aí termina jogando mais uma gota de gasolina nesse incêndio. É assim que eu costumo dizer. Então a gente tem que realmente melhorar o planejamento, realmente entender a gente enquanto sociedade, os nossos governantes, seja na prefeitura, seja no governo do estado. A gente também tem uma região metropolitana com a quantidade enorme de pessoas que não moram no Recife, e isso é uma característica muito do Recife, diferente de outras cidades grandes do Brasil, como, por exemplo, aqui no Nordeste, Fortaleza e Salvador, onde a imensa maioria das pessoas moram na própria capital. E aqui você tem, na região sul, quase 650 mil pessoas morando em Jaboatão, com mais 200 mil no Cabo, onde boa parte delas vem para o Recife todos os dias para trabalhar, para estudar. Na região norte, Olinda e Paulista tem mais 300 mil habitantes, então são mais de 600 mil pessoas que boa parte também vem para o Recife. E se você for para o oeste, Camaragibe e São Lourenço é um valor menor, mas são acima de 200 mil pessoas que acabam se deslocando para a capital. Com baixa prioridade para o transporte público, com um planejamento defasado de praticamente 20 anos, e aí é o planejamento metropolitano, tá? Embora existam ações pontuais da cidade, e acaba gerando tudo isso que a gente tem visto na nossa cidade.
3: Pois é, o senhor tocou aí no assunto do transporte público, com esse atraso todo que o senhor acabou de colocar, e é uma verdade, e ele termina sendo responsável também por muitos desses problemas, né? Porque o cara pode estar pensando, eu quero deixar meu carro em casa, eu quero colaborar com o trânsito, com o meio ambiente, mas eu vou deixar para pegar um ônibus, do jeito que está? Fica complicado, né, professor?
4: De alguma forma fica, Erinaldo, mas eu bato sempre na tecla do planejamento. Então, assim, como é que você vai melhorar um sistema de ônibus? Vai ter agora a concessão do metrô? Como é que você vai melhorar o sistema de metrô se o seu planejamento está 20 anos atrás? Uhum. E aí a culpa é de todos, eu vou repetir, não estou apontando para ninguém, estamos em época eleitoral, então claro, claro. Eu falo para os ouvintes, enquanto cidadão, os seus governantes, os seus candidatos, para que digam o que é que vai ser feito, porque para quem não sabe para onde está indo, qualquer lugar serve. E aí, se a gente está com planejamento defasado, para onde deveria estar o investimento para melhorar esse transporte público, para melhorar a qualidade da calçada, para melhorar a qualidade da ciclovia, para permitir que eu saia de casa com meu filho, que é uma criança, e que ele possa andar com qualidade numa calçada, que ele possa pegar um ônibus que tenha faixa exclusiva, que possa chegar minimamente com segurança no seu local de trabalho. E isso, infelizmente, a gente não tem avançado ainda e precisa realmente avançar. Mas para avançar, na minha concepção, é necessário se planejar, se preparar, porque senão vai ficar gastando dinheiro sem necessariamente ter um resultado.
3: Sem dúvida nenhuma. Agora, essa prática, né, se pudesse ser realmente colocada em ação, de você pegar uma data como essa, até para nível de conscientização, mostrar às pessoas a importância de um dia sem carro, não iria trazer benefícios não só para a economia de tempo, que se perde, a gente sabe, dentro do trânsito, como engarrafamentos e, sobretudo, em horários de pico, como também para o próprio meio ambiente. Tem esse lado também, né, professor?
4: Sem dúvida, Edmundo. É muito importante que essa data hajam campanhas, que todo ano o poder público possa fazer campanhas, conscientizar. Os automóveis, numa cidade como Recife, são responsáveis por boa parte da poluição, tanto a poluição ambiental como a poluição sonora. Então, a gente tem uma qualidade de vida ruim no trânsito, a gente tem um problema com atropelamentos, a gente tem um problema com sinistros, com mortes. A jornalista do Jornal do Comércio, Alberto Soares, faz uma cobertura brilhante há muito tempo sobre acidentes com motociclistas, o que tem aumentado bastante na nossa região metropolitana. E tudo isso vem pelo uso do automóvel particular ou da moto, que uma campanha como essa ajudaria a conscientizar as pessoas.
3: O senhor falou no assunto de moto. Essa situação de moto, não só aqui em Pernambuco, mas no Brasil, está se tornando uma tragédia, né, professor?
4: Exatamente. Isso a gente na universidade tem estudado. Para você ter uma ideia, Adinaldo, em 2015, estamos falando de 11 anos atrás, perderam a vida no Brasil 10 mil pessoas com motos. Esse número vai bater 18 mil esse ano e provavelmente 19, dados oficiais do DataSUS.
3: Uhum.
4: Então, ou seja, são 19 mil vidas, 19 mil famílias impactadas pela perda de uma vida, na sua maioria, pessoas jovens com menos de 30, 35 anos, e que muitas vezes estão tentando, não todos, mas muitos estão tentando ganhar a vida e ganhar o seu dinheiro dirigindo uma moto.
3: É verdade. Então, pelo resumo que a gente possa fazer, professor, a gente pode dizer que a mobilidade urbana é um dos grandes desafios contemporâneos e é preciso buscar alternativa, né?
4: Com certeza. É um dos grandes problemas que a gente tem. Evidentemente, a gente tem outros problemas como habitação, segurança e tal, mas mobilidade influencia diretamente na vida das pessoas. Se você passa muito tempo no trânsito ou no transporte público, diminui a sua atenção no trabalho, aumenta o cansaço, piora a sua qualidade de vida de todo jeito, gera doenças pela poluição, gera estresse. Então, se a gente pudesse ter uma mobilidade melhor, com certeza a gente teria ganho em diversas outras áreas, que não só a mobilidade.
3: Muito bem, professor. Foi muito bom ouvi-lo. Muito obrigado. Ótimo fim de semana, amigo.
4: Eu que agradeço, Edinaldo. Bom final de semana para você e para os ouvintes da Rádio Jornal.
3: Muito obrigado. Nós ouvimos o especialista em tráfego e professor da Universidade Federal de Pernambuco, Leonardo Meira, falando aqui no Balanço de Notícias. Agora, 4h38.
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1: Agora 4h44.
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1: Semana passada, mais propriamente no fim de semana, um terreiro no bairro de Bassarinho, na zona norte do Recife, foi alvo de pelo menos 4 tiros numa celebração religiosa em que eles estavam cantando para Exu, nesse terreiro lá do Passarinho. Então os caras chegaram atirando, sem ter nenhuma precaução, se a bala ia atingir alguém, e correram muito risco as pessoas que estavam lá, porque nenhuma pessoa foi atingida, e isso é importante. Mas isso mostra, gente, os casos de intolerância religiosa aumentando a cada dia. Só no ano passado foram mais de 700 denúncias no país de pessoas que foram agredidas por causa de suas crenças religiosas. Intolerância religiosa, como falei ainda há pouco, é um crime de ódio que atinge o íntimo do ser humano, né? Ferindo sua dignidade e liberdade. E aí eu estou perguntando aqui, num país em que tem tanta diversidade religiosa, né? É importante lembrar que o Brasil tem essa miscigenação cultural, fruto de vários processos imigratórios. Então nós temos aqui muitas religiões, a cristã, a islâmica, a afro-brasileira, a judaica, né, tem um candomblé, tem muita coisa, a espírita, muita, muita. Então é difícil imaginar que tenhamos esse preconceito, mas é o que está acontecendo, e com muita violência, inclusive. Então a pergunta tem sido a seguinte: você tem preconceito ou intolerância com alguma crença religiosa? Você tem preconceito ou intolerância com alguma crença religiosa? Pergunta dedicada aos ouvintes que estão mandando áudio aqui para o WhatsApp da Rádio Jornal. Vamos à primeira. Alô, boa tarde.
2: Bom dia, Edinaldo, que é Paulo da Madalena.
1: Um abraço.
2: Zero preconceito nenhum. Que antes da religião está o ser humano e Deus ama a todos. Agora, o preconceito é geral. A gente tende a pensar que preconceito é contra as religiões afro-religiosas, mas não. Evangélicos também sofrem muito preconceito, católicos sofrem. Enfim, o ser humano, ele tem uma certa intolerância em relação ao outro. Assim é política, assim é religião, assim é tudo. Então, eu não tenho nenhum tipo de preconceito. Tenho a minha religião, respeito, mas também quero ser respeitado. Grande abraço, Edinaldo.
1: Um abraço, meu querido. Muito obrigado. Coisa boa ouvi-lo assim, né? Falando com muita firmeza, tem razão. Nós não temos que ter preconceito com as religiões. Vamos lá. Alô, boa tarde.
3: Sou Zé Roberto, da Ibirubeira.
1: Fala, Alberto.
3: Sou espírita desde pequeno. Minha família toda é evangélica ou testemunha de Jeová. Eu não discrimino a religião de ninguém, mas sou discriminado por todos. E faz com que todos entendam que religião é como um rio. Os rios, ele corta seus caminhos diferenciados, mas todos desaguam no mar. Não tem rio melhor, não tem rio maior, não tem rio que seja diferente do outro.
1: Muito bem, amigo. Ótima opinião também. Um abraço para você. Volte sempre. Ele disse que é espírita, mas na sua família tem evangélicos. Na sua família tem testemunha de Jeová, mas é isso, é a diversidade religiosa que nós temos e todas elas devem ser respeitadas. Você tem preconceito ou intolerância com alguma crença religiosa? Alô, boa tarde.
4: Edinaldo Santos, muito boa tarde. Geraldo Magelo, de Lagoa Encantada.
1: Manda lá, Geraldo.
4: Eu não, Edinaldo, eu não tenho nenhum preconceito com nenhuma religião. Acho que cada um segue a religião que quer, porque até porque o nome religião é a sua ligação direta com Deus, né? Mas o que acontece é que depois que foi criada essa bancada evangélica aí, que é tudo neopentecostal, hoje no Brasil a perseguição ficou para as religiões afro, né? Uhum. Afrodescendentes, as religiões africanas. Mas eu não tenho não, então. Um abraço, boa tarde a todos.
1: Muito obrigado. Agora são 4h, mais 48 minutos na capital pernambucana. Temos mais duas participações desse primeiro giro, hein, gente? É só o primeiro giro. Alô, boa tarde.
5: É,

0: Arnaldo Santos, boa Oi. Tarde. José Barbosa, representante da Rádio Jornal em Carpina. Tem não, Edinaldo. Apesar que eu sou evangélico, respeito as religiões de afro até o protestantismo. Respeito. Quem tem amor e quem lê a Bíblia sabe que não deve ter. Eu só não sou fanático. Não tenho de forma nenhuma, Edinaldo. Edinaldo, quero dizer a você, brincando, que a Rádio Jornal não vai para o segundo turno. A Rádio Jornal, antes do dia 4, já é primeiro lugar em Carpina, viu? Okay. Um bom final de semana. Rádio Jornal, Rádio Notícias, José Barbosa, representante da Rádio Jornal em Carpina.
1: Valeu, Zé. Valeu, Zé. Um abraço. Agora são 4h49 na capital pernambucana. Alô, boa tarde.
2: Fala, Edinaldo Givaldo, aqui da Boa Vista. É, tudo bem contigo, né?
1: Diga lá, amigo.
2: Pessoal, Edinaldo, é intolerância, né? Preconceito é uma coisa feia. Principalmente preconceito religioso, né? O Brasil é um país com, como você mesmo falou aí, mais de 60% de católicos, mais de 20% de evangélicos e diversas outras religiões, né? Mas isso é inadmissível, principalmente dentro dos que se dizem cristãos, né? Dos que se dizem católicos e evangélicos, né? Que nós católicos e evangélicos somos todos cristãos, ter esse tipo de intolerância, porque quem segue a Cristo, né? Cristo não era intolerante, Cristo era uma pessoa, né, que pregava o amor, a justiça e a liberdade das pessoas, né? Cada um tem sua crença, cada um sabe o que é melhor para si e cabe a todos respeitar todos, né? Todo mundo tem que respeitar todo mundo. Nem um lado agredir, ser intolerante com o outro e nem tampouco o outro com o de cá, mas a gente vê muita divergência, muita rusga, né? Muito preconceito com determinadas religiões e isso é inadmissível.
1: Valeu, amigo, volte sempre, um abraço. Aliás, todos vocês voltem sempre para participar dos nossos assuntos do dia, diariamente aqui na Rádio Jornal. Ainda tem um giro para daqui a pouquinho. São 4h50.
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0: Chegou a hora da gente acompanhar a socióloga coordenadora executiva do Gabinete de Assessoria Jurídica às Organizações Populares, Edna Jatobá, que já está aqui com a gente. Alô, Edna, boa tarde.
1: Boa tarde, Edinaldo. Boa tarde a todo mundo que está nos ouvindo agora na Rádio Jornal.
0: Beleza. Está viajando ainda ou já está em Pernambuco?
1: Agora eu estou em Pernambuco.
0: Ok, porque nos outros programas eu estou sempre lhe vendo viajando, né? Ok, olhe.
1: É, mas agora eu quero dar uma paradinha, Edinaldo.
0: É, dar uma paradinha para dar
1: um mês aí,
0: dar uma relaxada,
1: na minha terrinha.
0: Né? Dar uma relaxada, né?
1: É.
0: Merece, merece.
1: Olhe. Sim, mas sempre vigilante.
0: Sempre, sempre. Devemos ser todos vigilantes. Olhe, faltam 9 dias para as eleições e a segurança pública está entre os principais assuntos, as principais preocupações da população. Agora, diante de tantas promessas e propostas que a gente está vendo aí, como identificar o que realmente deve ser levado em conta na hora de analisar as ideias dos candidatos para a área? Gostaria de ouvi-la sobre isso, Edna.
1: Então, Edinaldo, a gente já tem debatido aqui, né, em muitas ocasiões, como a segurança pública ela tem ganhado espaço, né, no debate público por conta da preocupação legítima da população, do medo que as pessoas têm da violência, do crime. E aí, daqui a pouquinho, todos nós estaremos diante de uma urna eletrônica. E aqui, Edinaldo, em parceria com o Instituto Sou da Paz, que é uma organização muito respeitada e que tem produzido muito conteúdo importante, pesquisas, relatórios sobre segurança pública, eu listei aqui, né, uma colinha, só que não é colinha de candidato, não, viu? Fique tranquilo. Eu trouxe uma colinha para que as pessoas elas possam fazer algumas perguntas antes de votar. Pelo menos eu estou aqui fazendo um recorte da segurança pública, né? Então, tente refletir, especialmente as mulheres, responder algumas perguntas para saber se aquela proposta ela vai ter impacto no seu cotidiano, na sua segurança.
0: Muito
1: Então,
0: bem.
1: daí, Edinaldo, essa campanha, que é a campanha Vote na Paz, né, do Sou da Paz, Vote pela Paz, na verdade. Eu destaquei aqui algumas perguntas. A primeira delas é: você precisa saber se o seu candidato ou a sua candidata, ele tem propostas para proteger mulheres e crianças, acolher vítimas e desarmar os agressores. Uma outra pergunta importante de se fazer é: o seu candidato ou candidata, ele tem propostas para combater roubos, chegando a quem organiza e lucra com o crime, não só quem rouba, porque a gente sabe que o mercado, por exemplo, de celulares roubados, ele vai para além daquela pessoa ali, né, que tomou o seu celular. Ele só faz sentido porque existe uma cadeia que dá lucro, né, e que precisa também entrar no radar das propostas, né, de quem quer mudar na segurança pública. Uma outra é: essas propostas, elas cortam o fluxo de armas e dinheiro que sustentam o crime organizado? Porque se não for por esse caminho, é enxugar gelo, é chover no molhado. Uma outra coisa aqui que eu separei, Edinaldo, é que é para saber se essas propostas elas alcançam os líderes de facções que fazem lavagem de dinheiro, ou elas estão ainda só no varejo propondo endurecimento penal e penas maiores só para quem pratica o crime na ponta. É importante também identificar as lideranças, né, para que essa segurança ela possa acontecer. Também trouxe aqui uma outra pergunta, que é: seu candidato ou candidata, ele tem propostas para valorizar as polícias com formação, estrutura, melhores condições de trabalho, né, para assim reduzir mortes em ações policiais com preparo e uso responsável da força? E por fim, Edinaldo, porque são muitas, né, eu separei algumas,
0: Certo.
1: é bom perguntar também se o seu candidato ou candidata tem propostas para fortalecer a investigação, para aumentar a solução de crimes e combater a impunidade. Então,
0: Muito
1: são
0: boas.
1: essas algumas perguntas que eu separei aqui, né, em parceria com o Instituto Sou da Paz, para ajudar o eleitor, a eleitora, que está preocupado com a segurança pública e já já vai ter que tomar suas decisões na frente da urna eletrônica, Edinaldo.
0: Ótimas perguntas, ótimas indagações, porque o que mais a gente está vendo aí, principalmente pelos políticos à direita, é uma paixão avassaladora por métodos que a gente está acostumado a ver aí, entrar nas favelas, nas comunidades, atirando, matando quem é traficante, quem não é, se inspirando no modelo daquele Bukele, né, lá de El Salvador. Então as pessoas precisam se perguntar em cima do que é preciso ser feito para que a gente tenha paz em termos de segurança nesse país, viu, Edna?
1: Exatamente, Edinaldo. Esse é o X da questão. Não é só lidar com o medo da população, fazer frases de efeito, né? É prometer mundos e fundos, e quando vai ver na ponta do lápis ali, a proposta não faz sentido algum. Então, a gente precisa ter candidatos e candidatas que olhem a segurança pública de maneira estratégica, de maneira inteligente, né? E de maneira articulada. Porque a gente precisa ter uma segurança pública que não pense só em polícia. Polícia é uma parte muito importante da segurança pública. Mas se a gente quiser avançar para chegar mesmo no cerne do problema, a gente precisa de uma articulação federativa que envolva, para além das polícias, ministérios públicos, a polícia civil e militar, né, como eu já falei, nos estados, mas também o COAF, Receita Federal, Banco Central. Porque aí a gente vai chegar no peixe grande e não no varejo, onde essas medidas têm se mostrado ineficazes ano após ano. A gente precisa sim entender o papel estratégico da polícia, mas a polícia não é super-herói nem super-heroína, um policial, um agente de segurança, para conseguir dar conta de todo esse problema da segurança pública que vai muito além do que eles conseguem resolver.
0: E quando a gente consegue o um mínimo de organização entre os governos, está provado que a gente consegue êxito, né? Você consegue chegar em quem organiza e lucra com o crime. Mas tem que, como você falou, tem que ter não só as polícias, mas todas essas importantes instituições, além dos governos federal, estaduais, municipais, Ministério Público, Tribunal de Justiça, todo mundo, né, Edna?
1: Exatamente. E lembrando sempre numa dinâmica, Edinaldo, de cooperação e não de intervenção. A gente escutou muito falar sobre o governo Trump, né, categorizando o Comando Vermelho e PCC como organizações narcoterroristas, mas a gente tem que saber que uma coisa é cooperar. A gente precisa sim de cooperação internacional, porque o crime se organiza para além das fronteiras nacionais. Mas cooperação é uma coisa que não pode ameaçar a nossa soberania. Fica o recado também.
0: Valeu, Edna. Muito obrigado. Bom fim de semana, querida.
1: Para você também, um abraço, Edinaldo.
0: Muito obrigado. Nós conversamos aqui no programa, como acontece todas as sextas-feiras, com a socióloga e coordenadora executiva do Gabinete de Assessoria Jurídica às Organizações Populares, Edna Jatobá. Está de volta na próxima sexta-feira, se Deus quiser. Agora, 4h59.
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0: Alô, Kevin Paz.
3: Olá, Edinaldo. As exportações brasileiras de produtos do agronegócio para os países árabes somaram 9 bilhões e 897 milhões de reais entre janeiro e agosto. A alta de 6,81% em comparação com o igual período do ano passado, informou a Câmara de Comércio Árabe Brasileira. Segundo a entidade, em comunicado, os embarques do agronegócio foram puxados por carnes, açúcar, cereais e soja. As vendas de carne bovina somaram 1 bilhão e 177 milhões de reais nos primeiros 8 meses do ano, um crescimento de 20,23% ante o mesmo intervalo de 2025. Entre os principais compradores do produto, as exportações para a Arábia Saudita subiram 56,66%, para o Egito avançaram 28,64% e para os Emirados Árabes Unidos registraram uma alta de 5,40%.
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4: Vamos
3: Pois é, vamos saber como é que está o trânsito agora no Recife, região metropolitana, na Zona Oeste, trânsito intenso na Avenida Doutor José Rufino. Na Zona Norte, movimentação moderada de veículos na Avenida 17 de Agosto. Em Camaragibe, fluxo de veículos intenso na Avenida Doutor Belmino Correia, nas imediações do Terminal Integrado do município. Kevin Paes, Rádio Jornal, Rádio Notícia.
0: Agora são 5 da tarde, 1 minuto. Ok, nós agora vamos mostrar as principais manchetes do Brasil e do mundo que acabaram de chegar para deixar você super atualizado. Acompanhe aí. O Conselho do Ministério Público Federal tem maioria para manter Gonê à frente do caso Master. Placar para arquivar pedido de investigação preliminar contra o Procurador-Geral da República está em 3-3. Já terminou? Acho que ainda não, né? Daqui a pouquinho a gente informa. Silêncio de Toffoli desperta desprezo de Lula e fortalece Mendonça. Decisão de Lula de vetar Betis aconteceu, ou pelo menos estamos esperando para acontecer hoje, mas ele já revelou que vai sim decidir para tirar as Betis de circulação. Já o candidato Flávio Bolsonaro promete proibir jogo do Tigrinho, mas diz que manterá Betis. E a seleção brasileira, hein, rapaz? Que futebol medíocre que a gente acompanhou hoje pela manhã. Eu tentei, né? Porque não estava lá muito bem. Aí, quando eu percebi que a coisa não ia andar, eu digo, não dá para encarar. Mas depois eu gravei e eu vi os principais lances. A seleção brasileira começou muito mal o seu ciclo. A gente vai comentar muito sobre isso nas resenhas esportivas e nas nossas jornadas do Scratch de Ouro. Pois é, deixa eu dar uma olhadinha também como é que está a questão das notícias de Pernambuco. Só lembrando aqui que o Roberto Carlos, aquele que era lateral esquerdo da seleção, lembram? Jogadoraço, né? Bom jogador. Ele disse que perdeu 99% do dinheiro que ganhou no futebol. Ô, Robertão, o que é que aconteceu, meu irmão? Não deu para segurar a grana? Despachou tudo? É o que ele está dizendo, né? Daqui a pouco a gente vai se inteirar melhor dessa informação. Aqui em Pernambuco, os principais destaques são esses aqui, ó. Lula relembra a paternidade da transnordestina e de Brasília teimosa e dá recado sobre palanque local. O presidente reforçou críticas a Betis. Não é correto gastar o que não tem para tentar ganhar o que não existe. Já Augusto Cury defende aumentar a taxação das Betis, fim da reeleição, e diz que está neutro sobre disputa local. Mulher cai de garupa de moto e morre atropelada por carreta na BR-101. Que tragédia, hein? Criminosos armados tentam fugir por telhado e são presos após perseguição policial em condomínio. Isso aconteceu no residencial lá no Cabo de Santo Agostinho. Após audiência de custódia, eles tiveram prisão preventiva decretada. Tragédias familiares, viradas e tragédias. Eleições no estado são marcadas por disputas históricas. Lula reforça críticas Betis, mira do governo. Não é correto gastar o que não tem para tentar ganhar o que não existe. Mega Sena, apostas feitas no Grande Recife ganham prêmios de 19 mil na quina. Linha centro do metrô do Recife fica mais de 3 horas fechadas. 19 estações são reabertas. Na verdade, a linha, né, centro do metrô do Recife ficou mais de 3 horas fechada. Agora, 19 estações são reabertas. Vou pegar aqui só mais um detalhezinho dessa notícia, rapaz. Porque é uma notícia chocante, né? A mulher caiu da garupa da moto e morreu atropelada por uma carreta. Pois é, uma mulher de 30 anos morreu atropelada por uma carreta após cair da garupa de uma moto na BR-101 aqui no Recife. O acidente aconteceu na noite de quinta-feira, dia 24, no quilômetro 76,5 da rodovia, próximo à Policlínica Arnaldo Marques, no bairro do Ibura, na zona sul da cidade. De acordo com a polícia rodoviária, o piloto da moto de 22 anos também ficou ferido. Ele foi levado pelo Serviço de Atendimento Móvel e Urgência, o SAMU, para a Policlínica Amauri Coutinho, localizada no bairro da Campina do Barreto, na zona norte do Recife. Como o nome do ferido não foi divulgado, não é possível confirmar o estado de saúde dele. A Polícia Civil investiga o caso por meio da Delegacia de Delitos de Trânsito. Agora são 5 da tarde, 7 minutos.
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0: Agora vamos apresentar os últimos ouvintes que estão opinando no assunto do dia de hoje, que trata dessa intolerância religiosa, que é uma coisa odiosa, que está aumentando cada vez mais. Eu estava lembrando aqui que na última semana nós tivemos um terreiro do bairro do Passarinho, na zona norte do Recife, que foi alvo de pelo menos 4 tiros numa celebração religiosa, quando eles cantavam para Exu. Então esses casos de intolerância religiosa aumentam a cada dia. Cada ano que se passa aumenta muito mais, muito mais. E eu estou perguntando aqui para você, você tem preconceito ou intolerância com alguma crença religiosa? Vamos ouvir mais 5 ouvintes para encerrar o assunto. Alô, boa tarde.
4: Ednaldo Santos, boa tarde. Porca Robson aqui do Janga, participando da enquete.
0: Fala, Robson.
4: Não tenho preconceito. Aliás, que o preconceito é um julgamento preconcebido, né? Meu pai, ele era muito preconceituoso. Eu sou evangélico e não tenho preconceito. Muito pelo contrário, às vezes eu acho até interessante eu conhecer e ensino só meus filhos. O interessante, Edinaldo, que realmente as pessoas são muito preconceituosas. Eu sou motorista de aplicativo e um episódio que aconteceu comigo aqui, que tinha umas pessoas com aquelas comidas lá do candomblé, que tem a religião afro, e eles falaram que 3 motoristas de aplicativo, Edinaldo, tinha cancelado a corrida porque eles estavam com as vestimentas do candomblé e com a comida. E eu botei pra rir, meu Deus do céu, que preconceito.
0: Verdade.
4: As pessoas que nunca, mesmo eu sendo evangélico, nunca me fizeram mal, em nenhuma hipótese. Nunca me fizeram mal. Levo gente do candomblé, gente da Umbanda, todo canto aqui eu levo. Não tenho esse preconceito comigo. Já levei aqui, sou motorista de aplicativo, e levo, não tem nenhum problema. Nunca me fizeram mal. Valeu, Edinaldo!
0: Ok, Robson. Está acontecendo muito, né? A pessoa tem uma vestimenta parecida, ou é mesmo uma roupa do candomblé, e estão sendo impedidas de pegar um carro, por exemplo, um Uber. Ele não, ele é motorista de Uber, mas não leva em consideração esse preconceito. Mas está acontecendo com muita gente, lamentavelmente. Vamos lá. Alô, boa tarde.
5: Boa tarde, Edinaldo Santos. Gorete de Casa Amarela.
0: Diga, Gorete.
5: Se eu disser a você que eu não tenho intolerância a nenhuma religião, eu vou estar mentindo. Porque, como já dizia Nelson Rodrigues, toda unanimidade é burra. Mas isso não me dá o direito de, por eu não concordar com a religião de determinada pessoa, eu simplesmente me afastar dela, desrespeitar ela, desrespeitar a religião dela. Isso não me dá esse direito, entendeu? Eu tenho amigos de todas as religiões e respeito todos. E todos são bem-vindos na minha casa, entendeu? E cada pessoa tem o direito de ter a religião que quiser. É isso que eu tenho que entender. O fato de eu não concordar com a religião de uma pessoa, isso não me dá o direito de respeitar ela, desrespeitar a religião dela e simplesmente me afastar dela. Não, eu aceito todo mundo, de todas as religiões para ser meu amigo. São bem tratados, são respeitados, tanto eles como a religião deles. Um abraço.
0: Ok, Gorete, valeu, muito obrigado, um abraço. Quantos mais? Temos umas 3 participações. Alô, boa tarde.
6: Oi, Edinaldo, boa tarde. Meu nome é Patrícia, eu sou sua ouvinte assídua. Sobre essa questão do preconceito religioso aí.
0: Pois não, Patrícia.
6: Eu acredito que a gente não pode esconder, seria até hipocrisia, a gente não admitir que nós temos nossas limitações de aceitação. Independente de ser religião, de ser a opinião do outro, a gente tem nossas limitações. O que a gente precisa entender é que a gente não tem que escolher se aceita a religião do outro, se aceita a opinião do outro. A gente tem que entender que ele tem o direito de expressar e a gente tem a obrigação de respeitar. Então, eu sou uma pessoa que sou evangélica, tá certo? E eu acredito que quem convence, como a própria Bíblia diz, é o Espírito Santo. Quem nos convence dos nossos erros é o Espírito Santo. Então, eu não posso querer apertar o pescoço das pessoas querendo que ele aceite a minha crença. O que eu posso fazer, na minha opinião formada sobre a minha religião, é aquilo que eu não consigo, é orar por aquilo. Então, eu acho que a gente tem sim. Não sejamos hipócritas mais uma vez. A gente tem nossos limites de aceitação, mas isso aí tem que ficar entre quatro paredes e não ao ponto de ofender ou agredir o outro lá fora.
0: Muito bem, Patrícia. Valeu sua presença, querida. Muito obrigado. Boa opinião. Você tem razão, né? A gente, quando fala nessa situação, a gente fala para que haja uma conscientização, para que haja um pensamento diferente, de aceitar os diferentes. Mas nem todo mundo aceita, você está coberta de razão. Muito obrigado a Patrícia que participou aqui no programa de hoje. Mais opiniões, mais duas. Alô, boa tarde.
7: Edinaldo Santos, boa tarde. Aqui é Cléber falando de Marabá, no Pará.
0: Fala, Cléber.
7: Eu convivo, o meu convívio com as pessoas de religião diferente é muito tranquila. Principalmente lá no meu trabalho, onde eu trabalho, tem pessoas de tudo que é tipo de religião. E aí convive tranquilo. É questão de fé, cada um segue o seu caminho. Eu não tenho preconceito, nem sou intolerante, apesar de muitas vezes não concordar. E o não concordar não significa ser intolerante, apenas ter uma posição diferente.
0: Ok.
7: É a questão de fé, cada um segue como quer. Um abraço, fica com Deus, tenha um bom final de semana e até a próxima.
0: Para você também, meu amigo, muito obrigado. É verdade, né? Você pode discordar, mas você respeita. Agora são 5 da tarde, mais 13 minutos para encerrar o assunto. Alô, boa tarde.
8: Grande Ed, boa tarde, meu querido. Ótimo tema. Isaías Gomes, de Vitória de Santo Antão.
0: Fala, Isaías.
8: O nome religião no grego, Reginaldo, significa religare, ou religar o homem a Deus, tá? Quando eu busco uma religiosidade, independente de placas, de nomes, estou buscando a Deus. Então, eu sou evangélico, respeito a todos e exijo respeito. Eu acho que está faltando hoje em nossas vidas, na vida do brasileiro em si, é respeito um pelo outro. E assim vamos, tá? Cada um no seu espaço, devemos respeitar a todos. Religião, religare. Ligar o homem a Deus. Grande abraço, Ed.
0: Valeu, meu irmão. Muito obrigado a você também. Bom fim de semana a todos que participaram do assunto do dia. Segunda-feira tem mais. Agora, 5h14.
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0: Muito bem, nós vamos agora conversar com o historiador Lula Couto, que está com a gente aqui para bater um papo sobre, exatamente sobre esse assunto que a gente acabou de conversar com os nossos ouvintes. Meu querido Lula Couto, muito boa tarde.
9: Boa tarde, Edinaldo. Prazer falar contigo e com os seus ouvintes.
0: Muito obrigado. Prazer é todo nosso. Prazer grande, saiba disso, tê-lo aqui com a gente nesse programa. Mas, Lula, nós estamos falando hoje sobre intolerância religiosa, até porque cada dia que se passa, a gente está vendo aí uma ação muito grave, muito violenta envolvendo essa questão. Na última semana, por exemplo, um terreiro instalado no bairro de Passarinho, na zona norte do Recife, foi alvo de pelo menos 4 tiros numa celebração religiosa, quando eles cantavam para Exu. Então, esses casos têm aumentado a cada dia, e as estatísticas mostram isso, né? Esse clima de ódio num país que é tão diverso, né? Tem tanta diversidade religiosa. Como é que você vê isso, professor?
9: Primeiro, Edinaldo, quero parabenizar a sua equipe e você por trazer esse tema tão importante.
0: Professor, por gentileza, o seu telefone está cortando um pouquinho. O senhor está num ambiente fechado?
10: Alô, Edinaldo?
0: O senhor
10: melhorou?
0: Melhorou, mas o senhor está no ambiente fechado ou não?
10: Eu estou com o ambiente fechado.
0: Mas se puder ficar aí perto de uma janela ou qualquer coisa, vai melhorar muito. Mas já melhorou um pouco, pode seguir, pode seguir.
10: Pronto, o que eu estou colocando para você, primeiro é parabenizar
0: muito obrigado.
10: Você, sua equipe, por abordar um tema de tanta importância e ainda mais a partir de matriz afrodescendente.
0: Uhum.
10: E você cita, quando fala agora comigo, da agressão que houve a um terreiro, né, de Umbanda.
0: Isso.
10: Veja, Edinaldo, você está certíssimo quando diz que a formação cultural brasileira ela é uma formação marcada pela diversidade.
0: Uhum.
10: Isso é indiscutível. Até porque nós temos a matriz portuguesa, que é uma matriz essencialmente católica. Não vamos esquecer que o Estado português era católico. Ser católico era algo associado à lei, à norma, à obrigação. Não era um Estado laico. Mas também, quando os portugueses aqui chegam, nós temos uma população dos povos originários de aproximadamente 5 milhões de habitantes. E esses povos, eles praticam uma religião bem diversa. São povos que habitam o litoral, a zona da mata, o sertão, o norte, o extremo norte do Brasil, sul, e que praticam a religião identificada com os elementos da natureza.
0: Uhum.
10: Que hoje a gente poderia dizer que está associada à prática da chamada jurema.
0: Uhum.
10: Que é uma prática religiosa também, advinda desses povos e dialogando com os povos afrodescendentes. Mas aí você também tem esses povos afrodescendentes que começam a chegar aqui aproximadamente na segunda metade do século XVI e que vão trazer uma variedade imensa vinda da África. A África que, por sinal, Edinaldo, não existe como uma região só, um continente. Isso é uma invenção europeia.
0: Uhum.
10: A África era formada por vários reinos, por várias culturas, inclusive, Edinaldo, na Bahia, grupos africanos trouxeram o islamismo.
0: Verdade.
10: Veja que interessante. Você tem pretos que foram escravizados, que sabiam ler e escrever em árabe e que professavam a fé islâmica, que liam ao Corão.
0: Uhum.
10: Eram chamados de malês. Então, quando se fala em raízes africanas, isso não diz tanto como deveria dizer, porque é uma pluralidade de visões de mundo e de religiosidade.
0: Verdade. Aliás, professor...
10: E aí, pois não, pode falar.
0: Não, só para reforçar o que o senhor está dizendo, é muito importante, a gente é fruto dessa miscigenação cultural que o senhor está falando aí, né? Nós somos fruto dos vários processos imigratórios que nós tivemos nesse país. Por isso que o senhor está falando aí no islamismo, nós temos a religião
10: perfeito,
0: cristã,
10: não.
0: A religião afro-brasileira, judaica, tudo está aqui no país, né, professor?
10: Perfeito. E o que eu estou dizendo é que quando a gente fala religião afro-brasileira, mesmo assim, há variações.
0: Verdade.
10: Dentro da própria África.
0: Uhum.
10: Então, você está certíssimo quando fala desse caldeirão cultural que a gente chama de sincretismo religioso.
0: Muito bem.
10: Há um filme, sabe, Edinaldo,
0: sim,
10: que eu indico para os ouvintes do seu programa, que é um clássico do diretor Anselmo Duarte, chamado O Pagador de Promessa.
0: Muito premiado, né? Muito premiado.
10: Muito inclusive. Premiado, Edinaldo. Que trata um pouco desse assunto. Aliás, trata muito desse assunto, porque o personagem Zé do Burro, ele faz uma promessa para Santa Bárbara, para que o burrinho dele seja salvo, porque esse burrinho foi vítima de um acidente, ele estava sangrando muito. Só que ele não encontra uma igreja próxima da cidadezinha lá do sertão da Bahia para fazer a promessa, e ele vai fazer no terreiro de Umbanda, perante a imagem de Iansã.
0: Verdade.
10: Que no sincretismo é Santa Bárbara.
0: Uhum.
10: Então, a genialidade do diretor Anselmo Duarte foi exatamente essa, mostrar o que você, Edinaldo, está resgatando no programa, que é esse caldeirão cultural, esse sincretismo. E, portanto, você, como jornalista, ressalta a importância da tolerância, da boa convivência, do respeito. Porém, há um problema, que apesar dessa variedade, você tem séculos que não consideram essa variedade como legítima.
0: Uhum.
10: Porque estava associada à ideia de ocupar o Brasil e de colonizar o Brasil com uma missão civilizatória, associando civilização a ser cristão, a falar a língua portuguesa e a ter os hábitos portugueses. Então, tudo aquilo que divergia era visto como bárbaro, como inconsequente, como merecedor de punição. Por isso que a gente herda hoje grande parte desse ódio e dessa dificuldade de conviver com a diferença. E quando você associa esse ódio, essa dificuldade a povos que foram estigmatizados como inferiores, como selvagens, como sem cultura, como os povos originários, os chamados indígenas, e os povos africanos, aí você cria um conjunto de justificativa falsa para atribuir essas religiões que não são de matriz cristã como sendo religiões inferiores. Então, dentro do chamado racismo estrutural, sabe, Edinaldo?
0: Sim, sim.
10: A gente encaixa o tema do seu programa de hoje, que é a intolerância, porque é a ideia de associar a religião afrodescendente, por exemplo, quando você cita a matéria da violência contra o terreiro de Umbanda, é associar essa violência com a ideia de que tudo que vem da cultura africana é sinônimo de barbárie, de inferioridade, de merecedor de punição, onde não se abre espaço para liberdade de culto. Sabe? A gente tem vários casos, sabe, Edinaldo?
0: Sim.
10: Há uns meses, em São Paulo, teve um caso assim, absurdo, de um pai que questionou uma professora que fez uma atividade lúdica na sala de aula.
0: Ele chamou a polícia,
10: mostrando,
0: né?
10: a mitologia africana.
0: Chegou a chamar a polícia, né?
10: Pois é. Aí a criança fez um desenho de Iansã. Como poderia fazer se fosse a mitologia grega? Faria um desenho de Odin, por exemplo, não é? De Thor. Mas aí faz esse desenho, aí dentro dessa polarização política que há no Brasil, de satanizar o papel do professor em sala de aula, como se o professor em sala de aula fosse o doutrinador. Aí o pai, que era amigo de alguns policiais, convoca a polícia, Edinaldo.
0: Terrível.
10: Imagina, 6, 7 policiais armados chegar numa escola para averiguar porque a filha de um cidadão fez um desenho de essa.
0: Parece que não entramos no século XXI ainda, né?
10: Com toda certeza, Edinaldo. Então essa questão é mais profunda, sabe?
0: É verdade.
10: Apesar de você colocar de uma forma muito clara, muito transparente, e num Estado democrático se tem que respeitar, existe na cultura tradicional, na cultura enraizada, que o que vem do afrodescendente, o que vem dos povos originários, está sim associado à barbárie e não merecedor de respeito. Tanto é, eu vou dar só um exemplo, Edinaldo.
0: Certo.
10: O termo macumba, por exemplo. Macumba e macumbeiro. Macumba é um ritual religioso afrodescendente. E ser macumbeiro é praticar esse ritual e outros.
0: Uhum.
10: Porém, no senso comum, de uma forma pejorativa, macumba e macumbeiro está associado a coisa ruim.
0: Coisa do diabo, né?
10: Coisa do diabo. E a gente vê isso facilmente. Você vai aí no YouTube, digita, você vê pregações e diversas colocações dizendo exatamente o que você disse, Adinaldo.
0: Uhum.
10: Então o problema é mais profundo, sabe?
0: Muito mais. Agora, professor, a gente sabe que praticantes de religiões de matriz africana sempre foram maiores vítimas aqui no Brasil. Mas hoje em dia a gente já tem judeus e espíritas também sofrendo discriminação, islâmicos também sofrendo discriminação, ou seja, como é que o senhor interpreta isso? Isso é fanatismo? Isso é ignorância? Isso é ódio? O que é isso?
10: É um pouco de tudo isso que você coloca.
0: Uhum.
10: Além de um outro aspecto. Como o Brasil foi fundado por essa ideia de uma missão civilizatória católica, não é só cristã, porque logo depois que o Brasil ele é ocupado pelos portugueses, vem a reforma religiosa na Europa, onde outras religiões no ocidente europeu vão romper com a Igreja Católica. O anglicanismo, por exemplo, o calvinismo, o luteranismo. Então havia uma guerra religiosa. E essa guerra vai se manifestar numa ação da Igreja, organizada pelo Tribunal do Santo Ofício, ligado à Igreja Católica, ligado à Inquisição, que vai atuar no Brasil, inclusive em Pernambuco, coibindo, prendendo, punindo e até com a morte pessoas que praticam outras religiões, como o judaísmo. Meu querido Edinaldo, 20% dos portugueses que aqui chegaram eram cristãos novos, tiveram que se converter ao cristianismo para não serem presos. E aí eles praticavam, muitos deles, o judaísmo nas suas casas, mas tudo isso escondido. Então, essa é a questão fundamental. E você coloca bem, não é só uma perseguição contra o que existe, que é considerado, vamos dizer assim, da periferia do afrodescendente, mas é também contra outras religiões, como a espírita, como a judia,
0: uhum,
10: que estiveram presentes em Pernambuco e no Brasil. E não vamos esquecer de um detalhe,
0: uhum,
10: Edinaldo, é que, por lei, o Brasil só deixou de ser um país católico na primeira Constituição Republicana.
0: É verdade.
10: De 1891. Então a gente tem de 1500 a 1891 a obrigatoriedade de ser católico. Você não votava, não casava, não tinha certificação de nascimento se não fosse católico. Até o cemitério público você tinha que ser católico. Então num país assim era natural de se esperar que se considerasse que a lógica e o correto era ser católico.
0: Exatamente. E isso se estende até hoje, até os dias de hoje. Mas, professor...
10: Com total certeza.
0: Professor, eu passaria o dia inteiro lhe ouvindo. O senhor está dando aqui uma verdadeira aula. Verdadeira aula aqui para a gente. Adorei sua participação. Adorei sua participação. Certamente lhe procuraremos em outras oportunidades. Muito obrigado.
10: Grande abraço,
0: e um
10: querido.
0: Bom fim de semana, viu?
10: Você também. Abraço grande.
0: Muito obrigado. Nós conversamos aqui no programa de hoje com o professor Lula Couto, fazendo realmente uma análise perfeita do assunto que nós acabamos de apresentar. Agora são 5:31.
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0: Chegou a turma do Scratch de Ouro. A gente começa com Leonardo Borges e o Náutico.
12: Boa tarde para você, Ed. Boa tarde para você que está ligado aqui no Balanço de Notícias. E o técnico Bruno Pivetti, novo técnico do Náutico, já chegou, deu treinamento, está regularizado, teve seu nome publicado no Boletim Informativo Diário da CBF e coloca o time em campo amanhã contra o Sport. Primeira parcial já divulgada, 7 mil ingressos vendidos. O árbitro será de São Paulo, Daiane Muniz. Daqui a pouco tem outras do Náutico no Bola Rolando, Ed.
0: Olha o Leão. Alô, Ale Santos.
13: Valeu, Edinaldo. Boa tarde para você, boa tarde para todo mundo que está ligado aqui no Balanço de Notícias. E daqui a pouco no Bola Rolando nós vamos falar sobre o último treinamento do Sport antes do clássico de amanhã à tarde contra o Náutico lá nos Aflitos. O técnico Mariano Sosso com dúvidas principalmente no sistema ofensivo. Essa informação nós vimos trazendo durante toda a semana. E vamos ouvir o próprio argentino falar que quem escala o time é a determinação dos atletas durante o treino. Então podemos ter realmente novidades na escalação deste sábado que vem. Treinador rubro-negro que tem todo mundo à disposição. Lateral direito que estava no processo de transição do departamento médico para o físico está totalmente liberado pelo DM rubro-negro. O Sport é destaque aqui na Rádio Jornal, Rádio Notícia.
0: Olha o tricolor do Arruda chegando. Alô, Leonardo Vasconcelos.
14: Olá, uma ótima tarde para você e para todo mundo que está acompanhando a gente aqui no Balanço de Notícias. O Santa Cruz embarcou na manhã de hoje e agora já se encontra em Fortaleza, onde enfrenta o Floresta amanhã às 5 da tarde no estádio Presidente Vargas. Até agora o time tem 100% de aproveitamento no quadrangular final e depende apenas de uma vitória para conseguir o acesso à Série B sem depender de nenhum outro resultado. Daqui a pouquinho no Bola Rolando eu volto com todas as informações do Santa Cruz aqui na Rádio Jornal, Rádio Notícia.
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0: Agora são 5h34.
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4: 5:40.
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0: Eita, que coisa bonita é o frevo, né, rapaz? E o assunto agora é frevo, viu, gente? Nós vamos conversar aqui no nosso programa de hoje sobre a segunda edição do Festival do Frevo de Pernambuco. A grande final, inclusive, marcada para amanhã na cidade de Arco Verde, no sertão do estado. Eu estou aqui ao telefone com Kleber Araújo, diretor do COCÁ, entidade que promove o evento. Vamos cumprimentá-lo. Alô, Kleber, boa tarde.
1: Boa tarde, Edinaldo Santos. Boa tarde, ouvintes da Rádio Jornal. É uma alegria estar aqui do sertão falando com vocês e principalmente divulgando esse evento maravilhoso que é o Festival Frevo Sertão.
0: Rapaz, que coisa boa, porque, em primeiro lugar, a gente estava muito triste, muito insatisfeito com a falta desse evento aqui na capital pernambucana. Aí você leva o festival para o sertão, acontece essa coisa maravilhosa de continuarmos evidenciando a força do frevo, uma força cultural que só nós temos, e de repente estamos chegando aí a um dia muito especial, que é exatamente amanhã, aí onde você está em Arco Verde. Me conta como é que foi essa história, por favor, Kleber.
1: Olha, essa história, Edinaldo, começa lá por volta de 2010, quando a gente participava de concurso de frevo aí em Recife. É, eu tinha um parceiro aqui, por nome de Josia Lima, que era maestro, saxofonista, compositor, dos melhores que eu conheci, e ele falava: Kleber, rapaz, a gente precisa fazer o nosso festival também, porque a gente vai para Recife, a gente enfrenta lá a dureza, lá a essência do frevo está em Recife, e lá onde estão grandes compositores, então a gente precisa descentralizar isso e trazer um projeto desse para o sertão, que aqui tem compositores também de frevo, que precisam mostrar o seu trabalho. E aí foi quando se criou a ideia, né? A ideia, Josia depois faleceu, nos deixou em 2013, mas nós ficamos com essa ideia viva, e quando foi em 2024, a gente realizou a primeira edição do Frevo Sertão. Naquela ocasião já foi um certame bastante concorrido, tivemos em torno de quase 70 músicas escritas, só que naquela edição a gente só recebeu inscrições daqui do sertão e do Agreste. Aí o sucesso foi imenso, e as pessoas começaram também a reivindicar os compositores aí da capital, né, da Zona da Mata e tal, sugerindo que a gente fizesse um festival mais geográfico. E a gente, esse ano, 2026, resolvemos fazer o festival para todos os compositores e compositoras nascidos ou residentes em Pernambuco. E recebemos mais de 80 inscrições. Essas inscrições foram cuidadosamente avaliadas por comissões de especialistas. E chegamos a 12, né, que são as 12 finalistas. Dessas 12 já vão participar de um álbum de registro do festival, que acredito que antes do carnaval vai estar disponível nas plataformas, né, de execução musical. E haverá premiação aqui para 3 categorias de frevo, né, as principais: frevo de bloco, frevo canção e frevo de rua. Receberão prêmio os 3 primeiros colocados.

0: Márcio César é um dos homenageados. Então, teremos aqui uma comissão julgadora também bastante qualificada. E a gente está muito feliz em poder realizar esse festival e esperamos que em breve Recife também retome o seu festival, que é muito importante para a manutenção desse gênero musical, que é a essência de Pernambuco, né? O frevo. Agora a gente se abriu aí com o último dia de Levino Ferreira, que era o compositor do interior, né? De Bom Jardim.
1: Bom Jardim.
0: Enfim, a gente está muito feliz em estar realizando amanhã a finalíssima da segunda edição do Festival Frevo Sertão, aqui no Portal do Sertão, Arco Verde.
1: Rapaz, que coisa boa. Quero parabenizar você, a toda a sua equipe, por esse esforço, por essa dedicação, para que a gente não deixe morrer o frevo pernambucano. Festival que se ausentou da capital, mas é como você diz, quanto mais festival de música de frevo, melhor para Pernambuco. E a gente tem artistas capacitados e em quantidade para a gente fazer grandes festivais. Parabéns, muito sucesso amanhã na finalíssima. Você já tem então as músicas classificadas para a final, não é?
0: Já tem as 12 que foram selecionadas. E é bom lembrar aqui para vocês que estão em Recife, não puderem vir, porque vem muita gente de Recife para prestigiar, para torcer pelos compositores aí da capital do estado. Mas vai ser transmitido pelo YouTube através do canal Cocar Arco Verde. Cocar Arco Verde vai estar transmitindo amanhã a partir das 19 horas. O festival vai se realizar no SESC Arco Verde, no Salão de Eventos do SESC. E vai ser uma festa muito bonita. Então, quem puder, ainda dá tempo de correr, vir para Arco Verde para ver essa festa bacana do frevo. Quem não conseguir chegar, vai poder acompanhar à distância aí através do YouTube.
1: Olha, eu não tenho dúvida que vai muita gente aqui da capital para ir. Você aproveita, faz uma boa viagem para o interior, vai curtir com a família, acompanhar o festival. É um ótimo programa de fim de semana, minha gente. Parabéns, Kleber. Um abraço, muito obrigado.
0: Grande abraço, Adinaldo. Valeu.
1: Pronto, nós conversamos aí com Kleber Araújo, diretor do COCAR, entidade que promove o evento. Um grande abraço aos amantes do frevo de Pernambuco. Põe um pedacinho mais dessa música, que tá lindo. Alô, Maestro Duda, um abraço!

0: Pronto, o frevo tá chegando, o carnaval vai se aproximando. Viva Pernambuco, agora são 5h47.
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12: Agora são 17h, mais 52 minutos. Alguns amigos aqui estão me mandando a festa que vai acontecer lá no Ferroviário, né? Clube Ferroviário de Afogados. Amigos que colaboraram muito, né, aqui com a Rádio Jornal na época do projeto Rádio Jornal, Rádio do Povo, e que hoje também comparecem no programa do Ciro Bezerra, dos sábados, aqui na Rádio Jornal. Um deles é a banda Paixão Brasileira do Brega, do Grande Pedrão. Vai estar lá nessa festa. Mas muita gente, olha, muita gente... no Clube Ferroviário de Afogados, tarde dançante. Agora ele não botou aqui quando é, hoje ou amanhã? Aliás, é amanhã, deve ser amanhã, né? É no horário da tarde, é tarde dançante, né? Então a gente tem as presenças da Banda Paixão Brasileira do Brega, Amigas do Brega, Asas Morenas, quem mais? Triunfo do Amor, uma banda de Brega, e muita gente presente lá. Então, Um abraço, sucesso aí para esses batalhadores, esses grandes amigos da música popular do Recife. Agora são 5h53.
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12: Voltando, Romualdo de Souza.
14: Edinaldo, eu não conheço nenhum movimento contra, não vejo nenhum diretor, nenhum dono, nenhuma associação falar contrário a isso, mas eu, como cidadão, me sinto, diria assim, incomodado. É que eu tenho ido muito nas cafeterias, e não é só no Recife, aqui em Brasília também, em Goiânia, em Minas Gerais. Edinaldo, o que eu sempre vejo é umas cafeterias pequenas, de 10, no máximo 15 mesas, e a maioria dessas mesas com apenas um cliente, com um computador ligado e consumindo quase nada. Talvez seja para eu dizer assim, eu acho que o momento é de conscientização. O ideal seria que as cafeterias tivessem, como algumas têm no Recife, uma mesa grande, chamada de bancada coletiva. Se você vai usar o computador, pode usar a bancada coletiva. Agora, Edinaldo, sentar-se numa mesa de 4 lugares e espalhar o escritório ali em cima da mesa e não gastar nada durante quase todo o dia, olha, isso realmente fragiliza o negócio das cafeterias, que quase sempre não é um grande negócio. É um negócio de médio para baixo. Olha, é para dizer assim, ou compartilha, ou então não faz da cafeteria um co-work, um escritório, como muita gente faz. Mas isso vai da consciência de cada um. Eu acho que, realmente, como consumidor, como bebedor de café, eu me sinto inquieto com isso. Mas para não ficar só no muro de lamentações, ontem, Edinaldo, eu estava numa cafeteria aqui em Brasília e chegaram duas mulheres, uma delas da cidade de Caruaru. Nem me conhecia. Quando vi o nome Café e Conversa na tampa do computador, ela veio logo pedindo um apoio e dizendo, olha, eu cheguei aqui na cafeteria e não entendi nada desse cardápio que você me recomenda. Esse é outro ponto. Às vezes, o atendente não está no nível do café na cafeteria. E aí, o problema é do dono da cafeteria. Tem que ter gente boa atendendo e que conheça de café. De café, de processos de café. Porque senão, o cliente fica perdido. Um abraço. Bom café.
12: Valeu, Romualdo. Um abraço e até a próxima semana. Agora faltando 3 minutos para as 6 horas, vacinação antirrábica avança aqui no Recife e nesse final de semana chega a 14 bairros, entre os quais Torre, Cordeiro, Areias, Estância, Ipsep, Boa Viagem e Brasília Teimosa. Quem traz os detalhes é Cristiano Bassan.
15: A campanha antirrábica 2026 continua durante o final de semana no Recife. Os mutirões de vacinação contra a raiva animal acontecem simultaneamente neste sábado nos bairros dos Torrões, na Ilha do Retiro, Torre, Cordeiro, Areias, Estância e Mangueira, além do Pina. No domingo, as ações acontecem no Ibura, Jordão, Jordão Baixo, Impicep, Boa Viagem e Brasília Teimosa. As atividades foram iniciadas no dia 12 de setembro e segue até o dia 7 de novembro, dia D da campanha, em diferentes comunidades. Devem ser vacinados os animais caninos e felinos maiores de 3 meses de vida. Os tutores devem apresentar a carteira de vacinação animal com o registro e o lote do imunizante utilizado. Aqueles que não possuem o documento receberão um novo no momento do atendimento. Importante destacar que aqueles que já foram vacinados este ano não precisam de uma nova dose. A gerente de Vigilância Ambiental da Prefeitura do Recife, Vânia Nunes, reforça o convite.
16: Nós estamos aqui para convocar toda a população para vacinar seus animais, cães e gatos. Nós estaremos trabalhando todos os finais de semana com vários postos. Cães e gatos precisam ser vacinados, podem ser vacinados a partir dos 3 meses, né? A raiva é uma zoonose de alta letalidade. a letalidade da raiva gira em torno de 100%, tanto para animais quanto para seres humanos, e a vacina é a única maneira de prevenção dessa doença.
15: Nesta fase, que antecede o dia D, a chamada pré-campanha, as ações serão concentradas em áreas estratégicas mais afastadas do centro, conforme orientações do Ministério da Saúde, com o objetivo de criar um cinturão imunológico em torno das zonas urbanas. As atividades funcionam das 8 da manhã até as 4 da tarde, com efetivo de 60 profissionais por final de semana e 2 médicos veterinários de plantão, responsáveis pela inspeção dos postos volantes. Cristiano Bassan, Rádio Jornal, Rádio Notícia.
12: Faltando um minuto para as 6. Tem algumas manchetes chegando aqui, vamos dar uma olhadinha. Para encerrar o programa, médico de São Paulo que expôs prontuário de paciente nas redes é afastado do HC, do Hospital das Clínicas lá de São Paulo. E não tinha como ser diferente, porque esse médico, de forma irresponsável, expôs o prontuário de um paciente, porque o prontuário tinha um problema de peso, né? Ele tinha problema e ele expôs o prontuário do rapaz e ainda discriminou pelo fato dele ter esse peso todo. Isso não é coisa de um médico responsável, né? Em absoluto. Bom, oficial da Marinha morre em base militar na USP e corpo é levado para perícia. Tem aqui ainda Datafolha no Ceará. Ciro tem 44% das intenções de voto. Elmano, 43%. Lá também está pau a pau essa eleição para o governo do estado. E bem acirrada, né? Porque quando se encontram nos debates o Elmano com o Ciro, sai faísca. Sai faísca e corre o risco de virar fogo e fogueira. Lula reforça críticas Betts na mira do governo. Ele está dizendo aqui, e falou isso hoje aqui em Pernambuco, né? Na grande mobilização que ele fez no centro da cidade, que é tentar ganhar o que não existe. Portanto, para ele, as bets é quando você tenta ganhar o que não existe, na opinião do presidente da República. Ok, fim do nosso balanço de notícias. Nós agradecemos muito a sua presença mais uma vez ao longo de toda esta semana, gente. Valeu mesmo. Muito obrigado pelo carinho, pela audiência, pela companhia. A gente volta na próxima segunda-feira. Tenham todos um bom final de semana. Nós trabalhamos aqui com a produção de Hendrick Santos. Ingrid Santos, né? A nossa querida Ingrid Santos. Ele que é o jogador, cara. Nosso Elivelton Henrique na técnica aqui, na nave da Rádio Jornal. O Edilson Silva. Edilson Lima. Quem mais? E o nosso Guga que está chegando agora. A coordenação de jornalismo é do nosso Vitor Tavares. Obrigado, boa noite, um abraço a todos. Na sequência, a oração da Ave Maria e depois o futebol do Escrete de Ouro.
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Esta é a hora do Angelus, a hora da Anunciação. A humanidade esquece por um momento a sua luta em glória. Deixa de lado os pensamentos pecaminosos, a perseguição desenfreada dos homens contra os próprios homens e contempla, na paz da natureza, uma sombra pálida do olhar de Maria. Nos templos, nas ruas e nos campos, as preces brotam espontâneas de todos os lábios. Esta é a hora do Ângelus, a hora da Anunciação. Nós vos suplicamos, Maria, que olheis por nós, vossos filhos ingratos. Dai-nos a graça do arrependimento e a vossa bênção materna. Porém, mais do que nós, Maria, outros necessitam do vosso apoio nesta hora. Os que morrem de necessidade, os que blasfemam, os que não creem. Iluminai-os, Virgem Santíssima. Vós que fizestes os homens semelhantes a Deus, porque foste mãe de Jesus, olhai para os que perderam a fé. Protegei-os. Deslumbrai-os como um relâmpago aos olhos de Paulo. Lembrai-vos deles nesta hora, Maria, e sede para todo sempre louvada e bendita. Ave Maria, cheia de graças, o Senhor é convosco. Bendita sois vós entre as mulheres, bendito é o fruto do vosso ventre, Jesus.

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0: 18:07.
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0: Já é noite na capital pernambucana e o Bola Rolando está no ar. Bola Rolando, a mais completa resenha esportiva do rádio de Pernambuco. Atenção para as principais manchetes do programa de hoje. Náutico Leonardo Boris.
3: Apresentado pelo presidente Bruno Becker, técnico do Náutico, já dá seu primeiro treino e já está regularizado comandando o time amanhã na porta do gramado. Náutico, 14º colocado com 38 pontos ganhos. A arbitragem é da paulista Daiane Muniz. Primeira parcial já divulgada.
0: Esporte, o Alex Santos.
4: Trabalhos finalizados, agora é só esperar o momento da bola rolar para o clássico dos clássicos amanhã à tarde nos Aflitos. Técnico Mariano Sosso com dúvidas no meio de campo e também no ataque. E o Sport consegue na justiça direito de cobrar R$50 no ingresso para o torcedor rubro-negro no clássico de amanhã contra o Náutico.

0: Delegação Tricolor já está em Fortaleza para o jogo de amanhã contra o Floresta. Até com um empate, Cobra Coral pode definir o acesso para a Série B. Sem Ronald e Eurico, Christian de Souza deve repetir a escalação diante do time cearense.
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2: Começa agora o maior desfile de notícias do rádio esportivo de Pernambuco e de todo o Brasil, aqui no Bola Rolando.
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2: Clube Náutico Capibaribe, bola rolando pro Alvirrubro. Alô, alô, Leonardo Borges.
4: Alô, alô, Edinaldo Santos, boa noite para você, amigo, boa noite para amigo e para o amigo ligados aqui no Bola Rolando. De prima, vamos à primeira notícia. O Náutico tem pedido de suspensão da alienação da garagem de remo indeferido. O Superior Tribunal de Justiça alegou que o Náutico não impugnou o negócio jurídico no prazo legal. As partes envolvidas no caso ainda terão 10 dias úteis para prestar informações. Após isso, os autos serão remetidos para parecer do Ministério Público Federal.
2: Rapaz, eu disse aqui em comentários já há algum tempo. Aliás, tão logo aconteceu a expropriação do patrimônio do Clube Náutico Capibaribe, que algumas perguntas precisariam ser feitas e elas foram feitas na reunião do Conselho na segunda-feira da semana passada e não foram respondidas pelo presidente Bruno Becker, que compareceu ao local. Que é a coisa bem simples. Como é que um patrimônio que custa em torno de R$1.700.000 é vendido por apenas R$580.000? Quem estava à frente do processo? Por que o Náutico não acompanhou o processo? Só veio despertar no fim. Então são perguntas que ficam para o presidente Bruno Becker, que até agora não respondeu. Essas perguntas são importantes.
4: A decisão foi proferida pelo ministro Moura Ribeiro, que alegou que o Náutico não impugnou o negócio jurídico que você estava falando no prazo legal. O relator também destacou que o clube teve conhecimento da alienação em curso desde 2025, não agindo antes da consumação.
2: É um negócio que vai ter que responder, porque se trata de um patrimônio, gente. O patrimônio foi a leilão e o Náutico ficou parado. Era para ter corrido atrás, para tentar alguma coisa. Na reunião do conselho, solicitaram a ajuda de alguns conselheiros. Foram 7 conselheiros que iriam tentar reverter o processo. Mas todos sabiam que era muito difícil, porque o Náutico não agiu como deveria juridicamente, Boris.
4: Parcial de ingressos, vamos a campo e bola, 7 mil ingressos vendidos. E o STJD ordenou que baixasse o preço dos ingressos para a torcida do Sport. Que agora o Alex vai falar sobre esse assunto, que realmente é de R$50, não R$275, como estava sendo cobrado.
2: Uhum. Tava muito caro, cara.
4: É, muito caro. Enquanto tiver clássico Náutico Esporte, vai ser assim. Vai pra lá e pra cá. É um puxa e encolhe, vai ser assim. Bom, a arbitragem de amanhã... aí eu lembrei logo de você quando eu peguei a arbitragem. É uma festa de dinheiro. É de São Paulo, Distrito Federal, Rio Grande do Sul e Paraná.
2: Eita!
4: Então, Daiane Muniz, de São Paulo, apita o jogo. Leina Nayara Moreira da Cruz, Distrito Federal, é o assistente 1. Assistente 2, Maiara Mastella Moreira, Rio Grande do Sul. O VAR, Rodolfo Toschi Marques, do Paraná. Isso que eu não estou colocando Quality Manager, não estou colocando a VAR, não estou colocando assessoria de arbitragem. Eu estou sendo
2: só
4: mais...
2: Só escapa o árbitro reserva.
4: Só que é José Washington de Pernambuco. Eu estou sendo apenas sintético.
2: Olha só, gente. Num só jogo, aqui em Pernambuco, a CBF pega um cara do Rio Grande do Sul, outro
4: não,
2: do Paraná.
4: Uma senhora de São
2: uma
4: Paulo.
2: Senhora de Rio
4: uma
2: Grande
4: senhora do,
2: Sul.
4: Do Distrito Federal, uma senhora do Rio Grande do Sul.
2: E
4: do Paraná, o VAR.
2: Paraná é o VAR. Ainda tem São Paulo. Quem é de São Paulo?
4: São Paulo, não, São Paulo a árbitra.
2: A árbitra.
4: A árbitra, a Daiane Muniz.
2: E o Paraná, você é quem, você falou?
4: O Paraná é o Rodolfo Toschi Marques, que é do VAR.
2: Agora, quando chega nas competições de baixo, né, como a Série D, eles chegam muitas vezes a botar os auxiliares do estado onde a partida vai acontecer.
4: É verdade.
2: É brincadeira, cara.
4: O Náutico, 14º lugar, 38 pontos. Bruno Pivetti chegou, já está regularizado. E assim falou na sua apresentação hoje à tarde, inclusive, já deu treinamento.
5: Para mim é um prazer, uma honra falar com todos os presentes aqui. Antes de responder a sua pergunta, queria agradecer a confiança do presidente Bruno Becker, do Ítalo Braga, que me fizeram o primeiro contato, o convite para poder servir essa grande instituição, agradecer a todo o corpo diretivo do Náutico. Na minha opinião, o que o clube necessita hoje é de união, né? Eu vejo profissionais engajados, notável a melhora em termos estruturais que eu vislumbro nesses 2 anos, né, da minha última passagem aqui no clube. O clube evoluiu muito do ponto de vista estrutural, departamento médico, hotel, as instalações, então o clube está de parabéns nesse sentido. A gente sabe que, pela grandeza do Náutico, nós temos muito ainda a melhorar, mas é notável que, em pouco tempo, o clube tenha melhorado tanto nos aspectos estruturais. Então, tenho certeza que nós temos hoje todas as condições para executar um excelente trabalho, um contexto mais favorável em relação às minhas 2 passagens anteriores, já que o clube evoluiu muito, né? Hoje, não à toa, está numa Série B. Acredito que nós temos um elenco muito qualificado. Hoje nós estamos a 8 pontos da zona de rebaixamento e a 9 do G6. Acredito que nós temos um grande trabalho pela frente, mas desde já eu sou um treinador que não olho para baixo na tabela. Eu vou sempre mirar o melhor para o Náutico, claro, trabalhando jogo a jogo, sem fazer promessas em termos de resultado, mas sim nós temos um grande trabalho pela frente para que a gente possa somar a maior quantidade de pontos possíveis para a gente poder brigar de uma maneira proporcional à qualidade do elenco que nós temos à disposição. Então, salientar a grandeza do clube. Eu hoje criei uma identificação muito forte com o Náutico e aí já começando a responder a tua pergunta, para mim foi muito fácil aceitar esse desafio, porque hoje eu tenho uma identificação muito grande com os funcionários, com os jogadores, com o corpo diretivo do Náutico, e sei que esse clube, quando tem uma verdadeira simbiose entre o grupo de trabalho, né, seja ele o corpo diretivo, a comissão técnica, os jogadores com a torcida, esse clube é insuperável, principalmente diante dos seus domínios, é muito difícil jogar nos Aflitos. Tenho a experiência de ter comandado diversos jogos nos Aflitos, mas também já enfrentei o Náutico como adversário e sei a força da nossa casa. E pelo fato de nós termos um clássico já no sábado, isso me motivou ainda mais. Para mim, foi uma decisão extremamente rápida, porque a torcida pode esperar muito trabalho da minha parte. É claro que nós, profissionais do futebol, fica muito difícil a gente prometer qualquer resultado, mas o que a gente pode prometer é um trabalho árduo, diário, para que a gente possa servir o clube da melhor maneira e o clube ficar onde é o seu merecimento, principalmente pela qualidade do elenco que nós temos à disposição.
4: Aí a palavra do técnico Bruno Pivetti. Muriel, na minha opinião, Arnaldo, Betão, Gustavo Henrique, Igor Fernandes, Wanderson está fora pelo 3º cartão amarelo, Samuel retorna ao meio-campo, Wenderson, Jean Carlos, Borazzi, Olderic, Cauã Maranhão E Vinícius, quer perguntar? Eu respondo. Paulo Sérgio vai para o banco.
2: Era isso mesmo que eu queria perguntar. Ele vai para o banco?
4: Vai para o banco.
2: Agora sem ele, ele vai para qualquer lugar, pô.
4: É.
2: Agora sem ele dos Anjos, ele vai para qualquer lugar. Vai para o banco, vai jogar.
4: Agora fica...
2: Vai sorrir.
4: Fica chato, né? É um negócio...
2: Lamentável.
4: Desagradável, né? Ele só não vai ser titular porque está 4 meses sem jogar.
2: Exatamente. E vai precisar de um tempo para recuperar a forma física, né?
4: Claro. Não, ele já vem trabalhando fisicamente. Agora, ele vai para
2: o
4: banco.
2: A lesão foi muito longa, né?
4: A gente fez a partida contra o Cuiabá e eu sempre falei que a questão do Paulo Sérgio, como você tem a janela fechada, Edinaldo, se você não negociou, aproveita, cara. Exatamente. Você não pode virar as costas para o bom jogador que ele é.
2: E um ativo do clube, né?
4: É exatamente isso. Exatamente isso.
2: É, mas as confusões realmente marginalizaram o rapaz dentro do clube, independente das lesões que ele vem tendo, mas a situação ficou muito feia. A gente percebeu que depois daquela encrenca que ele
4: começou
2: teve...
4: Começou com o próprio Cuiabá, né?
2: É, mas como o Hélio se envolveu de uma forma que o prejudicou, ele ficou realmente muito para baixo, ficou afastado praticamente totalmente do time. Mas é isso.
4: Outros detalhes do contrato do Bruno Pivetti, é contrato até o fim do ano, né? Uhum. Vamos ver como é que se sucede. E o Náutico, ele tem Fortaleza fora, Novo Horizontino em casa, Vila Nova em casa, Goiás fora, Juventude fora, Avaí em casa, CRB em casa e Londrina fora.
2: Ok.
4: Ok.
2: Pronto, torcedor, você acaba de acompanhar aqui a Sexta-feira Alvirrubra, 18h23.
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2: 18 horas e 27 minutos.
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2: Chegando aqui o nosso Kevin Paes. Tem notícia de Beth, tem notícia de plano para endividados. Muita notícia, né, Kevin?
24: Pois é, Edinaldo. O governo do presidente Lula, do PT, anunciou nesta sexta-feira em São Paulo novas medidas para endurecer as regras sobre as bets no Brasil. O pacote mira as plataformas de apostas esportivas e também os cassinos online. A medida proíbe as apostas e os jogos virtuais online no país. O presidente deve enviar ainda ao Congresso um projeto de lei que estabelece penas para quem explorar, operar ou divulgar as chamadas bets. As iniciativas integram o pacote de ações econômicas voltadas ao combate ao endividamento das famílias brasileiras, anunciadas durante um evento em São Paulo. A ofensiva contra as bets ocorre na reta final do primeiro turno das eleições, na esteira de uma série de críticas feitas pelo presidente às apostas. O Dário Durigan, que é o ministro da Fazenda, anunciou que a população tem até o dia 5 para retirar o dinheiro. Com isso, a medida provisória das bets ela está sendo anunciada neste momento, né? O pacote de medidas econômicas está sendo anunciado pelo ministro da Fazenda, Dário Durigan, e a previsão é isso, né? Não ter a proibição das apostas e os jogos virtuais online no país e a população ter até o dia 5 para retirar o dinheiro. Essa é a expectativa. A gente também estava falando, Edinaldo, sobre a questão de ter uma pena para quem utilizar, se quem explorar, dinheiro, se... operar ou divulgar as chamadas bets. Não é quem devolver o dinheiro. Penas para quem explorar, operar ou divulgar as bets.
2: Mas tem
24: no entanto, tem uma questão constitucional, Edinaldo, só um minuto, que não pode ter em medida provisória questões envolvendo direito penal, direito processual penal. Isso teria que ser discutido dentro do Congresso Nacional, com votações dentro da Câmara dos Deputados sem e também do Senado provisória. Federal. Na medida provisória pode proibir as apostas online, pode proibir os cassinos online, mas ela tem uma validade de 60 dias que pode ser prorrogado por mais 60 dias. Então, se o Congresso Nacional não aprovar nesse período também, ela acaba perdendo a sua eficácia, mas a expectativa é que já entre em vigor e a população tenha até o dia 5 para retirar o dinheiro.
2: Tem um detalhe que eu vi ali agora, na apresentação, que se a Bet não devolver o dinheiro de quem já investiu nesse atual período, vai ter multa diária, vão estabelecer uma multa diária para a Bet que se negar a fazer a devolução do dinheiro do apostador. Ok?
24: Pois é, e ainda tem uma informação que os sites devem sair do ar no dia 6 de outubro, né? A população tem até o dia 5 para retirar o dinheiro e os sites saem do ar no dia 6. Isso.
2: Valeu, muito obrigado, Kevin. Agora são 18h30.
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2: Dezoito horas, 34 minutos.
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0: para o Alexandre.
1: Pronto com duas dúvidas para o compromisso de amanhã. Dúvidas no meio de campo e no ataque. E agora a notícia importante para a torcida rubro-negra. O Leão conseguiu, junto à justiça, a diminuição do valor dos ingressos para os visitantes no Clássico dos Clássicos.
0: Daqui a pouco, esses detalhes e muito mais aqui com o Leão da Ilha do Retiro. São 18h34.
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0: Tem bola rolando para o Rubro Negro da Ilha. Alô, alô, Alex Santos.
1: Alô, alô, Edinaldo Santos. Boa noite para você. Um abraço para a torcida Rubro Negra que está ligado aqui no Bola Rolando. Bom, você me perguntou se o time estava pronto, preparado e definido. O Sport está sim pronto, porém, tudo às escondidas. Mas eu tive uma informação que pode ter uma novidade amanhã no meio de campo. Uma novidade que nós não estávamos falando durante toda a semana.
0: Uhum.
1: O Patrick de Paula pode pintar como novidade.
0: É, mas e para entrar de frente?
1: Para entrar de frente.
0: Eu ainda acho, Patrick, precisando pegar ritmo.
1: Eu acho prematuro ainda, precisa pegar ritmo, é.
0: Para pegar um jogo desse, cara, e de frente, não sei. É melhor deixar ele no banco e aproveitar a experiência dele no transcorrer da partida, na minha opinião.
1: Eu vou manter as mesmas dúvidas que nós conversávamos ontem, sobre a questão da lateral esquerda e também no ataque, né? Porque diante dessa possibilidade que foi levantada hoje, eu até estava conversando e montando um meio de campo que seria interessante, caso aconteça, né? Com o Fernando Sobral, o William Oliveira e o Patrick de Paula. Aí, nesse caso, se essa formação do meio de campo fosse mantida, o Diego Hernández poderia ser deslocado para o ataque, formando o trio ao lado do Pedro Perotti e também do Christian Barleta. Mas eu vou mantendo ainda as informações preliminares, achando que o meio de campo vai ser composto pelo Fernando Sobral, William Oliveira e Diego Hernández. Eu apontaria apenas duas dúvidas. Na lateral esquerda, com o Ray Lopes ou Edson Lucas. E na frente, entre Kervin Andrade, Marlon Douglas ou Cleisson, brigando por uma vaga. Agora, eu estava acompanhando no noticiário de Boris, falando do Náutico, né? E realmente chamou a atenção. Foi essa questão do Sport ter entrado no STJD para baixar o valor do ingresso do Clássico de amanhã. Você até tinha comentado com ele, né? Começou a ser negociado por R$250. E os ingressos...
0: vai descer para quanto, cara?
1: Para R$50.
0: Ah, pra aí a diferença.
1: Vou fazer o seguinte, deixa eu conversar aqui com o Lucas Leite, ele é vice-presidente jurídico do Sport. Ele vai explicar detalhadamente tudo o que aconteceu, inclusive para aqueles torcedores que adquiriram de forma antecipada os ingressos. Boa noite, Lucas.
3: Boa noite, Wallace. Prazer falar com você. Falar também com os ouvintes da Rádio Jornal, principalmente a nossa imensa nação rubro-negra. Wallace, em relação ao clássico de amanhã, preciso a gente esclarecer que antes dessa decisão do STJD de hoje, o Sport já havia solicitado a aquisição antecipada, conforme o regulamento prevê, de 50% dos ingressos destinados à torcida visitante. Então, dos 1.600 ingressos que foram colocados à disposição da nossa torcida, o Sport Clube do Recife já havia adquirido de forma antecipada cerca de 800 ingressos. Então, com a decisão de hoje, esses ingressos que estavam com o clube, seguindo a determinação do presidente do STJD que nos deu a liminar, eles foram adequados àquilo que o manual de competições da CBF diz. O manual de competições da CBF é bem claro ao dizer que o valor máximo de ingresso destinado à torcida visitante, ele é o de duas vezes o menor valor cobrado pelo clube mandante para a sua torcida. Como o Clube Náutico Capibaribe está comercializando ingressos à sua torcida ao custo de R$ 25,00, o valor máximo, o teto do valor do ingresso

0: ser disponibilizado para a torcida do Sport deveria ser de R$ 50. Então, seguindo a determinação do STJD, o Sport pegou a sua carga que tinha adquirido antecipadamente e colocou à disposição da sua torcida pelo valor correto, pelo valor adequado de R$ 50. Há ainda uma outra carga que é a que está sendo vendida pelo Náutico, que são os 8,50%, que a decisão também ordena que essa carga tenha o valor reajustado. Então, deve sair dos R$ 250 que estavam sendo cobrados e ser reduzido o valor para duas vezes o menor valor vendido pelo Náutico, ou seja, para R$ 50. Essa adequação não cabe ao Sport fazer, mas sim ao Náutico cumprir a decisão do STJD. Se não cumprir, há uma multa aí a ser paga, mas nós estamos aguardando o cumprimento da decisão. Em relação aos torcedores que adquiriram o ingresso ao valor inadequado, não, o Sport não tem a autonomia de pleitear o ressarcimento por esse torcedor. Vai caber a cada torcedor que se sentiu prejudicado, que foi efetivamente prejudicado pela venda do ingresso a um preço irregular, procurar a própria operadora, Futebol Card, ou então os órgãos competentes, como o PROCON, o Juizado do Torcedor, e pleitear o ressarcimento desses valores. Acredito que eu tenha conseguido esclarecer as perguntas que você me fez e deixo o recado aqui para o nosso torcedor que compareça amanhã aos aflitos. Vamos em busca aí de mais uma vitória para consolidar a nossa rota pelo acesso. E o Sport é gigante porque tem uma torcida gigante e cabe a nós, enquanto diretoria, fazermos de tudo que estiver ao nosso alcance para garantir o direito do nosso torcedor.
1: Pronto, está aí o vice-presidente jurídico do clube, o Lucas Leite, explicando detalhadamente essa questão dos valores dos ingressos. Num último instante da fala dele, aqueles que adquiriram, só para o torcedor, realmente aqueles que adquiriram, alguns já vieram até inclusive perguntar, vão ter que solicitar junto à operadora que fez o pagamento, no caso, quem comprou a R$ 250, vai ter que solicitar junto à operadora a devolução da diferença, ou seja, duzentinho na conta de volta.
2: Se não agora atender, isso precisa ser feito com mais rapidez, sem tanta burocracia.
1: Pois né? Foi até dito pelo próprio Lucas que isso tem que ser resolvido ou então procurar o PROCON para que essas medidas sejam adotadas. Mas aqueles que não compraram e que ainda têm acesso aos ingressos, nesse momento custando R$ 50. Que diferença, Edinaldo?
2: Eu acho que não custava nada, né?
1: 5 vezes menos do que
2: pois
1: foi
2: dito. Não custava nada você, quando quisesse ter um preço mais consistente para o clube, principalmente o clube no Náutico Caparibe, que está precisando de grana, você pelo menos tivesse um diálogo com o seu rival, o Esporte Clube do Recife, seu adversário. Mas a gente não vê isso, né? Então lança um preço de ingresso, obriga o outro clube a pagar esse preço de ingresso, sabendo que a justiça pode ir lá e voltar tudo atrás como voltou, por falta de um diálogo. Essa questão de Náutico e Sport ainda não amadureceram um clima civilizado. Ainda está um desconfiado com o outro. Tem que acabar isso. Vocês não são inimigos, vocês são adversários. Adversários não tem nada a ver com inimigo.
1: E lembrando que tudo isso foi feito de acordo com o regulamento do Manual de Competições da CBF, né? Aplicação do item 7.1. Por isso que eles foram justamente em cima do que foi aplicado, que estava determinado nesse item, no Manual de Competições, solicitaram junto ao Superior Tribunal de Justiça Desportiva, o STJD, e a liminar foi emitida. Isso significa dizer que vai ter que baixar os preços. A não ser que consigam reverter. Acredito que não tem mais tempo hábil para isso, né? O jogo é amanhã.
2: O jogo é amanhã, gente.
1: Sexta-feira à noite.
2: Esses que já compraram ingresso vão ter enorme dificuldade da restituição. Imagino que vão. Porque não vão conseguir resolver isso hoje para amanhã.
1: Ele mandou, inclusive na fala dele, citando no caso, a operadora que fez a venda referente à devolução. Mas é um valor que vai ser, é muito grande o valor, né? É muito alto, é uma diferença gritante, né?
2: Muito grande,
1: porque
2: cara,
1: são 5 vezes menos do valor que foi estabelecido inicialmente. De 250 para R$ 50. E muita gente havia comprado de forma antecipada, Geraldo.
2: É verdade. E aí?
1: Bom, vamos seguir falando do Sport Clube do Recife, que finalizou os trabalhos hoje pela manhã. Agora é regime de concentração. O Leão ligado ainda no G6. Tem que vencer o Náutico. Lembrando que ele não entra na zona de classificação nessa rodada. Mas se tudo der certo...

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12: Agora 18h49. Um dos destaques do Santa para daqui a pouquinho. Alô, Leonardo Vasconcelos.
13: Alô, Ed, vamos destacar que sem Ronald e Eurico, Christian de Souza deve repetir a escalação diante do Floresta.
12: Daqui a pouco, 18h49.
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12: 18:54. Tem bola rolando para o tricolor do Arruda, tá chegando o dia, Leonardo Vasconcelos.
13: Alô, Ed, boa noite para você, boa noite para todo mundo. Como você muito bem falou, está chegando, Ed, o dia mais aguardado pela nação coral desde o início do ano. Aliás, o dia mais aguardado dos últimos 3, 4 até décadas, porque
12: finalmente... Pode botar
13: finalmente,
12: 15 anos aí, bota
13: 15 anos, né? Você está... a um jogo, basicamente, a um ponto, né?
12: Na verdade, são 10 anos que ele saiu da Série B e não voltou mais.
13: Eu tô colocando uma década da saída da Série B, né?
12: Exatamente. Então, 10 anos, botei agora... 15, porque 15 anos é o total...
13: É o início da derrocada, né?
12: Da derrocada, exatamente. Derrocada, que ele então... ficou o tempo todo ali entre a Série D e a Série C.
13: Exatamente. E eu acho que nem o mais otimista tricolor que está nos escutando... Ele, nem ele imaginaria que esse momento que a gente está se referindo chegaria tão rápido. Tão rápido no sentido do quadrangular, da forma como o time se classificou. Uhum. Você ter 100% de aproveitamento, não ter levado nenhum gol. Não estou dizendo que o time está sendo virtuoso, está jogando muito
12: claro
13: bem.
12: Que não.
13: Mas ele está sendo efetivo, que é o que importa. É, a gente debateu e até brincou algumas vezes aqui daquela frase do Christian de Souza, é um novo campeonato. Parecia um clichê, parecia um chavão, mas o fato é que o Santa Cruz encarou essa fase como um novo campeonato, que o é, e conseguiu, e vem conseguindo, né, de forma muito eficiente esses resultados. Eu digo cedo porque ele já vai para essa quarta rodada dependendo basicamente de uma vitória, claro, aí já classifica direto, e até mesmo de um empate em caso de vitória do Botafogo da Paraíba, né? Tem muitos colegas dizendo, o Botafogo tá morto, mas veja... É basicamente talvez a última chance dele em casa
12: tem
13: diante
12: que
13: da torcida de reagir.
12: Tem que dar pelo menos uma satisfação ao seu torcedor.
13: Eu imagino, e aí não sei se aqui é o lado do torcedor, do cronista pernambucano que quer ver logo esse acesso, eu imagino sim que o Botafogo vai tentar fazer uma gracinha, né? E quem sabe aí, dessa forma, ajudar a si próprio e de quebra por tabela, ajudar o Santa Cruz. Santa Cruz que viajou hoje de manhã, já está lá em Fortaleza. Quem também está lá é a nossa equipe da Rádio Jornal, o Haroldo, o Igor Moura, que vão fazer essa cobertura brilhante. Aliás, já estão fazendo, já chegou lá, já vai ter ao vivo, nesse momento... do nosso Igor e do Haroldo para o Scratch na rede da TV Jornal. Então, vai ser uma mega cobertura. Agora, para falar do time, como a gente bem falou, né? Na coletiva de imprensa do Christian de Souza, eu estava lá presente, ele não fez nenhum mistério ao confirmar. Eurico, claro, está fora por conta da lesão e também falou que não levaria o Ronald, mas deixou muito bem claro que a expectativa, a gente não sabe se de fato vai se concretizar, é da utilização de ambos já para o jogo contra o Maringá.
12: E tem aquela história, né, Léo? Quanto mais você levar jogador que não esteja 100%, melhor. Deixa o cara se recuperar.
13: Exato.
12: Mais,
13: né?
12: Uma semana não custa nada.
13: E veja, o Eurico, eu acho que é difícil você falar qual o peso maior, porque são dois jogadores que são titulares, que enfim, muito bem. Mas a ausência do Eurico até que nem foi tão sentido, apesar de ter sido, digamos assim, de última hora, né? O Ronald, a gente já vê que o time tá um pouco mais capenga, mas enfim, tem conseguido trazer resultados.
12: O Ronald faz mais falta pela função que ele exerce, né? Que é aquele atacante que exerce uma função ali para dar agilidade ao setor ofensivo do Santa Cruz. Porque o Santa vem dando certo com o esquema, é verdade, Agora, como a gente sempre diz aqui, seria melhor sofrendo um pouquinho menos.
13: Né? Claro, claro.
12: Porque tem um lado aí, tem um anjo da guarda aí que está acompanhando o Santa Cruz, porque o bombardeio é grande.
13: Sobretudo, né? Matheus Vinícius, né?
12: É,
13: mais uma
12: bombardeio
13: vez.
12: O Matheus Vinícius foi fantástico, né? Exatamente. O cara deu assistência para o gol e ainda fez um gol quando tirou aquela bola, porque aquilo é um gol, né, amigo?
13: Aquilo é um gol. E assim, da forma como foi, né? Porque eu acho que a gente sabe de algumas defesas de zagueiros que tiram em cima da linha, mas tirar da forma como tirou, se jogando na bola da forma como foi, fica muito mais vívido na memória do torcedor tricolor o não gol, que é do Matheus Vinícius, que necessariamente do que o gol, né? E por falar em torcida, né? Que todo mundo está pensando só nesse jogo de amanhã, várias caravanas estão seguindo e vão seguir para Fortaleza. É importante saber que no próximo jogo do Maringá, que eu falei agora há pouco, já deu mais de 21 mil ingressos vendidos. Então, assim, independentemente do resultado, se o acesso vira ou não nesse jogo, já mais uma vez a gente sabe que vai ter casa cheia aqui na volta na Arena de Pernambuco.
12: E esse público lá? Vai ser coisa pequena, né?
13: Coisa pequena pela limitação física do estádio e pela limitação imposta pelo clube. O presidente Bruno Rodrigues até falou dessa negociação para que houvesse um espaço maior para o Santa Cruz e foi, ele obteve sucesso, êxito nisso. É um público maior, a gente acha que vai dar em torno de 6, 7 mil, que pensando num estádio de pequenas proporções e num jogo de visitante, é algo ok.
12: Faz um bom barulho.
13: Faz um bom barulho.
12: Ok?
13: Ok. Agora quem a gente vai ouvir é justamente o Christian de Souza, que ele fala, ele elogia essa solidez defensiva, mas detalhe, fala que ainda pode melhorar.
0: É uma obrigação, né, nossa, para sermos competitivos, para chegar num quadrangular tão equilibrado, com equipes fortes, e chegar numa condição de poder ter a chance do acesso. Se não defender bem, as equipes que não defenderam bem, elas ficaram pelo caminho. E essa não é nossa premissa aqui, é a premissa de todo mundo. Quem está hoje dentro do futebol atualizado, futebol que é jogado, independente da divisão e do lugar, tem que defender bem. E a gente está conseguindo, a gente tem comprometimento dos atacantes. Eu estou muito satisfeito com a entrega do nosso setor ofensivo, que ajuda muito, né? Já quebra bastante a parte ofensiva dos adversários, já deixa muita coisa resolvida para o pessoal do setor lá de trás, da última linha. Então, essa doação, essa aplicação tática, nos dá uma condição de defender bem. E ainda não estamos no ideal. A nossa conversa essa semana foi muito em cima de organização defensiva. Ainda temos muitas coisas a melhorar. E pegamos um adversário que tem qualidade, um adversário que tem uma mobilidade muito boa, com jogadores de qualidade técnica, e a gente precisa defender ainda melhor o jogo de Fortaleza para seguir mantendo essa condição de não ter sofrido gol durante essa fase, que é uma fase muito equilibrada e jogos resolvidos nos detalhes.
13: Tá aí o Christian de Souza falando dessa solidez defensiva, né? Um time que é a melhor defesa da Série C, ainda não levou gol no quadrangular e ainda assim, meu amigo, ele disse que tem que melhorar.
12: É verdade. Agora, você falou ainda há pouco sobre o Eurico, que não deixa de ser uma grande atração no time do Santa Cruz, mas o Santa Cruz teve a felicidade de ter um jogador como o Edson Miranda, né? Que quando entra, dá conta do recado.
13: Não sentiu a pressão.
12: Ele vem jogando bem mesmo. Ele vem jogando faz tempo.
13: E aí você vê aquilo que a gente sempre comenta em futebol, a força do elenco. Você não tem um time, você tem um elenco, né?
12: É, nesse aspecto da zaga do Santa Cruz, ela tá bem servida, né? Porque você tira o Orico, bota o Edson Miranda, você não sente nada. Cara.
13: Não há uma queda de padrão.
12: E é um cara que marca presença forte para roubar bola, para desarme. Mas vez por outra ele aparece lá na frente também, como o Orico, né?
13: Exatamente.
12: Ele ajuda também. Ok?
13: Ok.
12: Valeu aí, portanto, as notícias corais com o nosso Leonardo Vasconcelos. E você acaba de acompanhar aqui dentro do Bola Rolando a sexta-feira Tricolor. Boa sorte ao Tricolor do Arruda!
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12: Fim do Bola Rolando. Na sequência, você acompanha aqui na Rádio Jornal o Movimento Esportivo Debate com o comando de Marcelo Araújo, o locutor que a torcida mais gosta, né? Que você mais gosta. O locutor que todo mundo gosta é o nosso querido Marcelo Araújo, que comanda o programa com a participação de grande equipe. Bom fim de semana a todos, um abraço!
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0: Boa noite, 7:05.
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0: boa noite, vamos juntos a partir de agora com o programa Movimento Esportivo Debate. Chegamos à sexta-feira, sextou, 25 de setembro de 2026. Aldo Leite, Emílio Bezerra, nos trabalhos técnicos, na redação a Roberta Coutinho, nosso querido João Bambo e também o João Lubambo e também Kevin Paes. É, eu pensei em São Bambo no final de semana para nos ajudar com um golzinho em cada um dos jogos, né?
1: Do gol no Bambo,
0: se bem que
1: né?
0: Tem um clássico, isso.
2: Eu acho que você já está prevendo que vai ter gols no Bambo, né?
0: Exato. É por aí. Meus amigos Leonardo Vasconcelos e o Alessandro. Boa noite, Léo.
2: Boa noite, professor. Boa noite para todo mundo. Uma honra, um prazer enorme mais uma vez estar aqui dividindo esse microfone e aprendendo sempre muito com vocês.
0: Opa, estamos juntos. Meu querido Alessandro, deixa eu parabenizá-lo pela nossa... A sequência de ontem, o Corrida em Movimento, muita gente elogiando. Bom demais, viu, Alisson? Um abraço, né? Amigo.
1: Eu recebi também um feedback
0: espetacular.
1: Muito bom, legal. Ontem foi um dos melhores, porque conhecimento, meu amigo, é tudo, né? Quem Exato. Sabe o que fala e conhece do riscado é outra coisa. Boa noite, Marcelo, Léo, boa noite para todo mundo.
0: Vamos juntos, 7:07. Digo logo aos amigos que eu não.
1: Você vai correr final de semana,
0: é que isso? Eu vou correr. Eu já sou um corredor nato, eu não tenho o seu timbre, a sua categoria, né? Não alcanço, você é meio maratonista, né?
1: Meio maratonista.
0: Meio maratonista, é assim que fala, né?
1: É,
0: meio maratonista.
1: Meio maratonista.
0: Eu sou um quarto maratonista, tem esse não? Não, né? Enfim.
1: Então, um quarto maratonista, você corre 10 quilômetros.
2: Já é muito.
0: Não.
2: Eu sou um centésimo.
0: Eu nem sou maratonista nem matemático, entendeu? Então, já tô. Você é um centésimo, né?
2: Eu sou um centésimo.
0: Eu sou um milésimo, então. Pronto, deu pra eu pegar uma referência agora.
1: Boa.
0: Nos perdemos, todos nós, né?
1: É, eu me lembro rapidamente que eu tava passando nessa oportunidade, eu tava lá no Totó, Jardim Planalto.
0: Sim.
1: Tava fazendo um treino por lá, daqui a pouco chega uma mensagem de um amigo meu, acabei de passar por você e vi você correndo.
0: Olha só, Oi. Que beleza.
2: Com uma referência a Deus do Olimpo, Hermes,
1: Na minha postura de corredor, estilo... Óculos, baixa, pence.
0: Eu acho que ele tava só na manha, porque deu tempo pra você reconhecer, isso. Né? Porque se ele falar na...
2: Porque senão seria um raio.
0: Exato, não dava pra saber quem era, né? O que é aquele cabelo branco que passou ali, né? Aquela barba branca. Amigos, temos muito futebol, mas eu queria deixar à vontade. Eu confesso, não vi o primeiro amistoso pós-Copa do Mundo da seleção brasileira.
1: Não contra... perdeu muita coisa, viu?
0: É, né?
1: Não.
0: Contra a Austrália. É, vi alguns lances, vi... É, o Hugo tomando aquele gol de falta. Aquele gol é defensável ou não? Vou começar por aí.
1: É porque eu acho que a maior crítica pra cima do Hugo foi o fato dele não ter saltado na bola. É porque ele. Ah, porque o goleiro de seleção brasileira, ele tem que, independente de pegar ou não pegar, tem que saltar.
0: Tem que tentar, de qualquer maneira.
1: Tem que
0: né?
1: tentar. Só que a cobrança, meu amigo, foi uma coisa sensacional, né? Foi belíssima, né? Agora o golpe de vista. Aí perguntaram, você acha que ele falhou? Eu não acho que ele falhou, né? É porque a cobrança foi muito perfeita. Então fica aquela... Meio lá, meio cá, né? Eu concordo que pelo fato dele ser um goleiro de seleção brasileira, deveria ter pelo menos saltado para sair na foto. Ele observou e nada.
2: É tipo aquela lógica da balada. O não eu já tenho, eu vou atrás dele.
0: É
2: um paralelo completamente que não tem nada a ver, mas eu acho que é isso. Você tem que se propor a conseguir outra coisa, mas você tem que se propor a.
0: Léo, veja só, essa semana, essa super data FIFA, né? Juntaram final de setembro com início de outubro, fizeram um datão aí, um fifão.
2: Fifão.
0: E eu sentei
2: muito
0: ontem...
2: Muito fofo, né? Fifão.
0: Tentei hoje encontrar aquela França que a gente já conhece, a vice-campeã mundial. Aliás, não chegou a Argentina vice-campeã desse ano. A Espanha e a Argentina. Estava acostumado com a França.
1: Uma das favoritas.
0: Isso, é.
1: Foi, né?
0: Mas não teve aquele futebol. Venceu a Turquia.
1: 1-0.
0: Deu pro gasto, né? Deu pro gasto.
1: E a seleção turca pressionando, né?
0: Não vi Itália e Bélgica, não vi.
1: Não, também não.
0: Tava concentrado só na França. Ontem vi um trecho de Alemanha e Holanda, um jogo bom, mas não para se dizer, poxa, seria, Léo, o pós-Copa ter uma certa ressaca?
2: Eu tava justamente buscando esse termo, né? É ressaca, mas é ressaca em todos os sentidos. Ressaca física, que é natural, assim, é uma, é uma volta, uma outra rotação, né? Os jogadores foram para a rotação da Copa, agora estão voltando.
0: Tiveram um descanso ainda, quem foi para a Copa,
2: isso,
0: né?
2: Isso, isso. É, mas eu acho que é uma ressaca física, uma ressaca mental. Intelectual, mental, enfim. É um tempo de reconectar. Sim. Um tempo de reconectar. E essa reconexão não faz assim, né?
0: Alguém chamou atenção positivamente para você? Não. Você viu o jogo todo ou um trecho,
1: Alex? Não, eu vi uma boa parte.
0: Uma boa parte, né?
1: Tanto que eu só fiquei sabendo do gol no dia seguinte. Ou, aliás, horas depois.
0: Sim.
1: Né? Eu falo depois porque
0: você...
1: Foi no final do jogo, eu fui observar um belo gol.
0: O gol do Ryan, né?
1: O gol do Ryan. E essa história da ressaca, ela cai muito bem no que foi hoje. Aliás, eu acho que em todas as seleções, a gente percebe muito isso, né? Que é os resquícios ainda de uma Copa do Mundo. E quando nós falamos Copa do Mundo em seleção brasileira, foi um fiasco pra gente, né? Então, quando você tenta convencer alguém a acompanhar uma seleção brasileira, eu já fui mais entusiasta.
0: Sim.
1: Eu já fui mais entusiasta da seleção brasileira. E olha que eu acompanhei dois títulos mundiais, né? 94 e 2002. Mas hoje eu não sou tão entusiasta assim, não.
0: Edinaldo tá saindo agora. Me dê a honra, meu querido amigo Edinaldo Santos, de escutá-lo aqui. Não sei se esse está funcionando, se não... Vê aí.
3: Alô, Brasil.
0: Acho que o outro aqui. Rapidinho, eu não sei se você chegou a acompanhar, Edinaldo, o jogo da seleção, mas estávamos comentando que também as seleções europeias, nesse pós-Copa, ninguém apresentou aquele futebol de se esperar. Agora, em termos desse reinício de seleção, essa reconstrução com o Ancelotti, qual o seu pensamento sobre o jogo de hoje com a Austrália?
3: Seria realmente impossível esperar uma seleção brasileira jogando grande futebol, começando um novo ciclo e com tantas caras novas. Mas convenhamos, cara, precisaríamos ser mostrado um pouquinho mais. O futebol da seleção, para mim, foi vergonhoso, cara. Vergonhoso. A atuação de Ancelotti, para mim, mais uma vez, também vergonhosa.
0: Você viu os 90 ou um trecho?
3: Não, eu vi o jogo todo.
0: O jogo todo. E aí eu pergunto, viu, gente, porque o jogo foi muito cedo. Eu mesmo já não estava acordado, eu durmo muito tarde e não vi.
3: Eu vi, porque eu vi o primeiro tempo, deixei gravando o segundo e vi o segundo antes de vir para cá.
0: Sim.
3: Então, achei que o time não funcionou. Essa insistência dele de botar um 4-2-4, que ele sempre gosta desse sistema e na Copa do Mundo não deu certo, ele insiste com isso. Aí pega dois jogadores, dois volantes, Bruno Guimarães e o Danilo. Dois caras sozinhos no meio de campo e quatro jogadores de ataque lá na frente mais uma vez. Você tem um espaço enorme para o adversário dominar. O Bruno não foi o mesmo Bruno eficiente da Copa, nem poderia ser, porque isso é um recomeço de trabalho. O Danilo tirou a característica do Danilo, deixou o rapaz voltando o tempo todo. E a gente sabe que o Danilo é um jogador que chega bem na frente, que faz a ligação do meio para o ataque. Eu esperava que ele tivesse colocado o Estevão para fazer esse papel de meia.
0: Uhum.
3: Colocou o rapaz lá no lado direito, Vinícius no lado esquerdo, sem jogar absolutamente nada. Rafinha é uma coisa absurda, Marcelo, Léo e o Alice. Uma coisa absurda, porque você pega Rafinha, são 8 jogos que ele fez no Barcelona até agora. Assistência pra caramba, gols pra caramba, 8
0: artilheiro.
3: Gols ele fez até agora.
0: Artilheiro.
3: Agora é um cara que não se acha na seleção brasileira, nem o técnico sabe localizar um melhor momento para ele na equipe. Então achei um desastre esse início de ciclo. Isso só mostra, na minha opinião, a dificuldade que o Brasil vai ter para formar uma boa seleção. Com essa insistência, inclusive, de Ancelotti em ter um esquema só, ele não tem repertório, não. Será que vai ser ele dos Anjos do Náutico dos tempos atuais, que só tinha um esquema de jogo? Na hora de precisar de uma alternativa, ele não vai ter? Então não gostei nada disso.
0: Você falou em Hélio dos Anjos, aí pra gente fechar o pacote de amanhã, o sabadão é um super sabadão. Tem favorito no clássico? Náutico Sport? Náutico com novo técnico, Sport depois da vitória?
3: Eu acho que tá parelho, apesar da crise que o Náutico começou aí essa semana, não deixa de ser uma crise, né? Com todas aquelas informações que os bastidores estavam pegando fogo e parece que tinha muita coisa a ver e realmente tinha... Porque você sabe o que é que aconteceu com o Paulo Sérgio, né?
0: É, pois é.
3: Aquele lance de Paulo Sérgio aparecer, baixar o vidro do carro e olhar para os amigos da empresa e dizer: veja agora como vai ficar tranquilo o ambiente de trabalho aqui.
0: Pô,
3: o negócio não estava bem.
0: Falou tudo.
3: Né? Mas acho que achei um jogo duro. Todo jogo envolvendo Sport e Náutico, à exceção da decisão,
0: sim,
3: que aquilo foi uma grande decepção. Aliás, eu exagero, mas coloquei aquilo como sendo
4: a segunda batalha
3: dos aflitos. Não, bicho, aquilo ali é diferente, ali era uma competição nacional, era o Grêmio. Sim, mas a expectativa de vitória do Náutico no Campeonato Pernambucano do ano passado, desse ano, era tão grande e foi tão fácil para chegar na decisão, porque o Náutico dominou o campeonato de ponta a ponta, aí você chega na decisão, na sua casa, joga um péssimo futebol e perde de 3-0. Mas isso é raro de acontecer, acho que vai ser um jogo difícil, 1-0 para quem ganhar.
0: Para a gente fechar, Santa Cruz classifica amanhã?
3: Eu quero que ele se classifique, até porque não tenho dúvida nenhuma que o time do Floresta vai com tudo para cima. E todo o tempo que vem, todo o time que vem para cima do Santa Cruz jogando fora de casa, onde ele é mais recuado do que quando joga fora, ele é mais recuado fora do que quando joga em casa, eu acho que vai ser bom pro Santa Cruz. Agora, não pode sofrer tanto, né? Porque o bombardeio que acontece ao longo do jogo é de doer coração, cara.
0: Concordo contigo.
3: Então, eu espero que o Santa Cruz mantenha a sua estabilidade defensiva, mas não abdique de atacar. Mesmo ser um jogador como o Ronald, que é a válvula de escape desse time, mesmo assim, dá para você fazer um ataque ou dois para deixar o time adversário entender que não tá sozinho no jogo, né? E o anjo da guarda continua nos ajudando, porque o bombardeio em cima do Santa Cruz é muito grande.
0: É verdade,
3: Santa,
0: amigo.
3: Santa ganha o jogo de 1-0.
0: Ganha o jogo. Amigo, grande abraço. Vai a 12 pontos, empolgou, viu? Um abraço, amigo. Bom fim de semana, Reinaldo.
4: Valeu, Ed.
0: Nós vamos continuar.
1: Tem, é que tem um sexto.
0: Eu zerei o meu prazer, zerei o meu game. Porque eu sou fã de Adinaldo, você sabe disso.
1: É?
0: Eu era menino, poxa, eu já ia assistir Adinaldo lá na Rádio Tamandaré.
1: Você tava. Entendeu? Mas você também era o amor
0: apelou,
1: da cidade.
0: Apelou, viu?
1: Mas você também era o amor da cidade, não?
0: Eu era um amorzinho.
1: Amorzinho.
0: Amorzinho. Amigos, vamos falar do clássico, né? Vou abrir a escala aqui porque a gente já passa com os nossos amigos que estarão acompanhando os dois jogos, uma super jornada esportiva
1: amanhã
0: neste
1: vai ser
0: sabadão,
1: o dia,
0: né?
1: Amanhã é o dia.
0: Exato, exato. Vamos lá. O meu é do antigo, mas ele abre aqui, tá? Porque aí a gente já passa completo e a gente vai conversando sobre
1: aquele
0: os jogos.
1: Ainda?
0: Não, ele vai. Não, aqui não, tem
1: o celular
0: que dar.
1: É aquele ainda? Daquele não. Almoço de 9 anos atrás?
0: Ah, não, não, ah, não. Não, aquele ali levaram. É, tem uma história pra te contar, mas enfim. Vamos lá, Náutico Esporte, Alexandre Costa, Ralf de Carvalho, Raldinei Alves, o Ale Santos, a partir das 16h30. E meia hora depois, você já percebeu que os jogos vão estar ali entrelaçados, né? Depois de meia hora, Floresta e Santa Cruz, Presidente Vargas, Haroldo Costa, Sócrates da Silva, Igor Moura, estarei aqui no Plantão Esportivo e resumo final e depois tem Boris com o Movimento do Sábado às 10h. Deixa eu ouvir.
1: Destacando, Marcelo, que eles estão lá, né?
0: O Igor sim.
1: E o Haroldo Costa já estão lá.
4: Inclusive já entraram ao vivo aqui para o Escrete na Rede, programa de João, já dando as primeiras informações lá. Então, aí, mega tá cobertura, né?
0: Boa, maravilha, maravilha. Um ótimo trabalho, então, para Haroldo, para Igor, para Sócrates também, no Floresta de Santa Cruz e para os amigos do Clássico que estão aqui ao nosso lado. O Ale Santos, o que é que o Leão traz para o Clássico? Para a gente dar uma requentada aqui.
1: Com certeza essa mudança do técnico do Náutico acabou também chamando a atenção dentro do elenco do Esporte, né?
0: Uhum.
1: Inclusive o Thiago Couto, goleiro, respondeu sobre isso. E eu conversando com algumas pessoas ligadas ao clube, eles acreditam que, independente da mudança ou não, o Esporte não tem que fazer a parte dele, né?
0: Sim.
1: O Sousa deve ter algumas dúvidas, que na verdade dúvidas só pra gente, porque na cabeça dele com certeza já estão sanadas. Mas eu apontaria na ala esquerda e também no ataque.
0: Edson Lucas ou...
1: Rai Lopes.
0: O Rai Lopes.
1: E na frente são opções, tipo o Kervin Andrade, que começou o jogo como titular na última rodada, não deve ser titular amanhã.
0: Uhum.
1: Então, Marlon Douglas, Cleison e até o Dudu Teodora brigam por
4: não lado. Poderia o Diego Hernandes ser puxado, não? Você acha que não tem essa possibilidade?
1: Teria sim, Léo. Muito bem, você foi... perfeito, parafraseando o nosso querido Leonardo Boris, o seu xará. Mas na seguinte concepção da palavra, meio de campo, Patrick de Paula, se ele estiver bem 100% fisicamente, pode ser a novidade no jogo de amanhã. Então o meio de campo poderia ser formado por Fernando Sobral, William Oliveira e Patrick de Paula. Aí nesse caso, o Diego Hernandes, né? Iria pra frente,
0: sim,
1: formaria o trio com Perotti e Barleta.
0: E aí preencheria o meio campo, né?
4: Porque a gente sabe, né, dessa maior lacuna do Esporte, E não é por falta de tentativa e oportunidade, né? Cleison, enfim, acho que foi o mais escalado na ponta esquerda.
1: O próprio Marlon, ele,
4: mas o que teve mais oportunidade foi o Cleison, teve o Marlon.
5: E um dos menos produtivos, né?
4: Exatamente. Teve agora o Kervin, ou seja, eu acho até que foi uma atitude corajosa, barra desesperada, aí vai ficar para cada uma da sua análise, né, e reflexão. Então, assim, já tentou-se de tudo. Eu vejo com bons olhos essa possível alternativa, porque você daria chance para o Hernandes, que se mostrou muito bem e voluntarioso e mostrou a qualidade, né? E também daria uma chance para o próprio Patrick de Paula, que, embora não esteja na sua plenitude física, é um jogador diferenciado e que já mostrou que tem algo a mais a oferecer.
1: Quando ele pega na bola, a gente sabe que tem qualidade.
4: Exatamente. Né? Então eu acho que essa seria talvez a minha formação, entre aspas, ideal. Porque você apostar uma vez no Kevin, não estou dizendo que ele já queimou. Porque veja, até o próprio Dudu Teodora já teve algumas chances sequenciais.
1: 10 partidas. Eu não imaginei que fosse tantas. Eu fiquei impressionado com isso. Ele teve 10 oportunidades.
4: Exato. Então, assim, não foi por falta de oportunidades. Então, eu acho que talvez... Ou então ele começasse com o Hernandes na armação e deixasse o Patrick de Paula numa possível oportunidade. Fui com o Kervin, fui com um Cleison, não deu certo, seria uma substituição natural. Colocar o Diego Hernandes na ponta e o Patrick de Paula assumir essa função.
1: E aí também tem, eu posso apresentar um contraponto, né? É só uma questão de opinião.
5: Sim.
1: Ah, Wallace, você vai escalar o Patrick de Paula, então ele perde uma substituição num segundo tempo, no eventual, numa necessidade que porventura possa aparecer, decorrente do cenário que se apresenta a partir a um determinado momento.
5: Ele perde qualidade no banco, mas já entra com time graúdo.
1: Mas é justamente aí, nesse quesito, vale aquilo que foi dito pelo Léo. Quando teve a necessidade de trocar mais da metade do time contra o Juventude. Tinha que mexer, tinha que trocar. Ele mudou 60% as posições naquele jogo contra o Juventude.
4: E é o que a torcida cobrava.
1: A torcida cobrava. Então hoje fica aquela história. Tá, eu vou colocar o que eu tenho de melhor logo de cara... Ou eu vou colocar um pouco do melhor e guardar aquele ás na manga para um segundo tempo. Quem é substituto do Patrick de Paula? Quem tem qualidade no meio de campo hoje do Sport?
4: Pois é.
1: Depena? Depena não aprovou
5: tá
1: ainda.
5: Tá devendo. Né? Devendo.
4: Juan Alano tá voltando agora, né?
1: O Alano, mas acredito que...
5: Eu acho que essa pergunta...
4: Ainda não é.
5: Essa é uma ótima questão que você traz. O que é melhor, você ter uma carta lá na manga ou você entrar com o melhor que tem? Eu acho que a maior parte do torcedor vai dizer que o melhor que tem. Se você perguntar ao atleta, com certeza, e eles sabem, entre eles, quem está bem, não é quem é melhor, não, quem está bem no momento, né? Não é questão de julgar ninguém. Quem está melhor no momento, eu tenho impressão que os atletas também iriam nesse. A minha opinião seria, nesse caso, se você tem o melhor, entra com o melhor.
4: Mas talvez, professor, para uma visão mais estratégica, levando em conta o contexto, talvez fosse mais racional, mais inteligente ter essa carta na manga. Por que eu digo o contexto? Contexto de o Náutico vai jogar em casa.
5: Uhum.
4: O Náutico, entre aspas, precisa mais de um resultado positivo em casa. E a tendência é que ele se lance mais. Então, pensando no eventual segundo tempo em que o Sport possa querer matar o jogo, você ter o ás na manga, a força, digamos, máxima, é mais inteligente, pensando enquanto uma estratégia
5: e com o adversário,
4: seria melhor.
5: Mais cansado.
1: É. Verdade.
5: Não sei se vocês concordam. Quem pensa mais assim é o técnico.
4: Sim.
5: Não é isso?
4: Porque mas é algo e precisa pensar nisso.
5: Exatamente. Estratégia. Exato. Né? Exato.
4: Porque assim, quem vai ter que vir pra cima?
1: O
4: quem é que tá jogando em casa?
1: Isso.
4: Quem é que tá.
1: Isso.
4: Quem é que precisa mostrar um resultado? Inclusive o novo técnico. É o Náutico. Toda a pressão tá lá. Então, eu acho que uma estratégia inteligente. Não tô dizendo que é o Sport entrar retrancado, mas ele guardar essas peças que são e seria até uma forma mais inteligente de usar o Patrick de Paula. Porque se no momento ele não consegue entregar 100% fisicamente, é até inteligente guardá-lo para a segunda etapa, que aí sim ele vai poder, em 45 minutos, mostrar um pouco mais do que ele tem capacidade.
1: É, porque ele pode perder, se você for analisar nessa questão estratégica, ele pode perder até dois jogadores. Vamos lá, por quê? O Diego Hernández, ele é um cara que se doa muito. Então ele pode se desgastar.
4: Sim.
1: E o Patrick de Paulo entrando de frente, se ele não estiver 100% fisicamente, vai ter que ser substituído. Então, no segundo tempo, são duas substituições certas. Diego Hernández e o Patrick de Paula. Se você bota o Diego Hernández de frente, na posição de ataque, por exemplo, ele pode ser substituído pelo Marlon Douglas, pode ser substituído pelo Clayson, pode ser substituído até pelo Kevin Andrade. Mas o Patrick de Paula, não, porque tem essa carência. É. Entendeu?
4: E o De Pena é uma eterna incógnita.
1: Sempre.
4: Porque... Naquele jogo da lesão do Juan Alano, eu acho que ele fez uma das melhores partidas, talvez, no Sport, né? Ele deu conta do recado, mas aí ele teve oportunidade na sequência e não performou. Então é uma eterna dúvida, você não sabe o que esperar dele, né?
1: Acho que foi contra o América Mineiro, né?
4: Foi contra o América, perfeito.
5: Se a gente tem mais, se a gente tiver uma média do De Pena, a gente tem mais contras do que pró,
4: né? Foi contra a Ponte. Foi contra a Ponte Preta.
5: Contra a Ponte,
4: A Ponte Preta é que...
5: 2-0, né?
1: Sim, 2-0.
5: Léo e Wallace, se a gente faz uma relação aqui, uma média do De Pena, ele tem mais contras do que prós, né?
4: Sobretudo pelo que se esperava dele. Ele já foi contratado para assumir a camisa 10, ele tem a camisa 10.
5: Exato.
4: Eu estava presente na coletiva de apresentação dele e estava muito claro, não só o quanto ele, e principalmente... O clube depositava confiança nele.
5: É só ver de onde ele veio, né? Ele estava no Internacional, clube de Série A, né? Jogando.
1: Foi titular com Roger, foi titular com Márcio Goiano, chegou a ser titular por algumas partidas poucas, mas foi com o Dalpozo.
4: Isso.
1: Né? E está tendo algumas oportunidades com o Sosso, que só está aí a dois jogos, não é isso? Esse vai ser o terceiro, né?
5: E o outro lado? E o Náutico? Observando o último jogo, 3-0. Ah, dói. Eu queria pular a lembrança, mas não dá pra ter muitos pulos,
1: você
5: não.
1: Você permite essa notícia
5: você
1: agora?
5: Você deve,
1: não,
5: por
1: mas
5: favor.
1: Na verdade é o seguinte, sobre a questão dos ingressos, né?
5: Ah, sim, sim.
1: Porque eu acho que é importante a gente falar, já que estávamos falando do Esporte, que o Leão conseguiu, junto ao Superior Tribunal de Justiça Desportiva, o STJD, uma liminar que determinou que o Clube Náutico Capibaribe reduza o valor cobrado aos torcedores do Esporte. Até ontem, R$250 era o valor do ingresso para a torcida visitante.
5: Não.
1: O Esporte conseguiu eliminar e esse valor caiu para R$50.
5: Isso está previsto em regulamento,
1: tá,
5: né?
1: Está previsto em regulamento.
5: E foi justamente isso. Negócio,
1: Eu até coloquei agora à noite no Bola Rolando no vice-presidente jurídico do Esporte, o Dr. Lucas Leite, explicando justamente essa questão. A partir do momento que o Náutico botou um valor, acho que o menor valor foi R$15. Então, a partir dali, ele tinha como fazer essa solicitação, porque é uma decisão aplicada pelo item 7.1 do manual de competições da CBF.
5: Pois é. Então, é o dobro do menor valor de ingresso,
1: menor,
5: né?
1: Então, a liminar foi concedida. E a bronca é, para aqueles torcedores que compraram de forma antecipada. Eu já paguei R$250. E aí, Léo, como é que eu vou ter meu valor devolvido?
5: Não, eu acho que se tem um amparo jurídico...
1: Tem que devolver.
5: Tem que devolver.
4: Mas
5: tem um
4: eu
5: amparo
4: acho
5: jurídico,
4: que, né? Além dessa possibilidade, né, da justiça, eu lamento que a gente ainda tenha nos tempos de hoje. Eu acho que é natural você ter como adversário, você, né, é um rival, mas assim, esse tipo de coisa eu acho que não cabe, não deveria caber mais hoje, né? Porque você tem uma lei e você sabe que você só pode cobrar até o teto. A gente viu que esse clássico dos clássicos, já os times nem entraram em campo, mas já começou. Começou antes do ingresso na delimitação do espaço,
1: sim,
4: que o Náutico deu aquela nota, né, mostrando diminuindo o espaço, aí depois a

0: polícia, o corpo de bombeiros, vai ser, aumentou mais um pouquinho, aí agora o valor dos ingressos, ou seja, é uma atmosfera que deveria ser restrita apenas aos jogadores dentro de campo. Eu não estou dizendo que as instituições não devem buscar os seus direitos para os seus torcedores. Ninguém está questionando isso. Mas eu acho que esse grau de ardilosidade, que quando você vai para algo que é além do legal, fica feio. Eu acho que fica feio, entendeu?
1: Também acho. Poxa, eu acho que não precisa. Você tem outras formas de... de ativar a rivalidade, vamos dizer isso, sabe? Eu acho que acaba agradando meia dúzia dentro do clube, sei lá, no conselho, quadro de sócio, pro torcedor do clube é super legal. Agora, na hora do jogo, o que isso traz de prejuízos, que isso acirra os ânimos, quando a gente não precisa mais disso, sabe? Independente se é Náutico, se é Sport, se é Santa Cruz, eu não aplaudo essas coisas. Não,
2: você porque... lembra da segunda partida da final que o Sport se sagrou tetracampeão, o espaço que...
1: Lembro, sim.
2: Quase
1: uma
2: tragédia, ele poderia ter acontecido a qualquer momento, né? Eles conseguiram até um espaço maior. Agora, nessa nova vistoria, diminuíram a quantidade de torcedores por conta do espaço.
1: Da segurança,
2: que foi,
1: né?
2: Mas aumentaram o espaço, né? Digo assim,
0: só para não dizer, o Alice, que nesse debate a gente está olhando apenas um lado, a gente sabe muito bem aquele episódio da fumaça. Na Ilha do Retiro. Então, assim, a gente não está falando.
1: Não.
2: Mas teve a cobrança também dos ingressos.
0: A gente não está falando contra uma instituição. A gente está falando das instituições e lamentando que isso, infelizmente, aconteça nos três clubes.
1: É a questão da civilidade.
0: Exato.
1: Civilidade.
2: Será que um dia vamos ter um bom relacionamento entre os clubes? Não aquele bom relacionamento que todos dizem ter.
1: Gandhi dizia que se cada um furar o olho do outro, vai acabar todo mundo cego.
2: Sim.
1: É por aí. Então, algum dia tem que parar, pensar e dizer, peraí, eu não ganho 3 pontos por causa disso, eu não vou conseguir acesso. Exato. Alguém vai parar.
0: Até porque, para além de torcedores, são pais de família, muitas vezes jovens, crianças.
2: Bem colocado.
0: A gente viu imagens daquele episódio da fumaça na Ilha do Retiro. Torcedores alvirrubros que estavam com esposas, com filhas, com crianças. Uhum. Aquela atitude prejudicou os seres humanos. E na final também do último jogo do Sport lá nos Aflitos, a gente viu a torcida do Sport extremamente amassada, empacotada. Acho que foi Raudner ou foi João que estava lá dizendo, pessoal, tá de dar dó. O que a gente está vendo aqui de ser humano, pessoas, cidadãos que pagaram por ingresso, sendo tratados daquela forma. Então, assim, é feio para todos os lados,
1: absolutamente
0: todos.
1: E é desumano. Um dia a gente vai ter um tratamento humano para um lado e para outro. E para o outro, já que são três grandes, para os três.
2: As arquibancadas dos nossos estádios, os tradicionais, Ilha, Aflitos e Arruda, não oferecem tanto conforto. Nós sabemos, as arquibancadas, né, as tradicionais, tem os espaços das cadeiras, tudo bem. Então, aí quando você está num lugar desse que já não oferece tanto conforto e está naquele imprensado, ou tem uma fumaça caindo em cima de você, ou tem, meu amigo,
1: desrespeito.
0: Isso porque a gente está falando apenas no momento em que o torcedor se senta na arquibancada. Só que esse perigo, esse incômodo, essa sensação de risco, de insegurança, já vai desde quando os torcedores saem de suas casas, na torcida visitante, que muitas vezes vão com outra roupa, com medo de ser identificado, que colocam a camisa apenas no momento de entrar no estádio, que antes fica abarrotado pela polícia também, pelos cavalos, enfim... É uma série de coisas que o torcedor ele tem que se provar para simplesmente assistir um jogo do seu time enquanto visitante.
1: Eu faço a relação com um game, Léo e Wallace. Você vai passando estágios. Você passa um estágio, sai de casa, você vai pegar um transporte, você tem outro estágio.
2: Mas
1: cada momento é um estágio a ser vencido.
2: Mas a cada estágio vai ficando mais difícil.
1: Exato. Até ele se sentir seguro de novo em casa. Não é fácil,
0: exato,
1: não.
0: Exato. É? E, inclusive, você falou de torcedores que compraram por esse valor R$250. Eu tenho parentes e amigos próximos que compraram por R$250. E no momento que saiu essa notícia, eles falaram, Léo, e aí, como é que a gente vai fazer? Então, assim, óbvio que acho que até o próprio diretor, ele disse, não, procure os órgãos competentes.
2: Até
0: mas
2: a própria
0: você
2: operadora,
0: sabe
2: né?
0: A própria operadora, o quanto que é desgastante e se é que vão conseguir algum dia o ressarcimento
1: tem gente de, que algo, desiste. Tem
0: de
1: gente
0: algo que desiste. Nem deveria ter sido cobrado. É. Né? Uma coisa é você pagar um ingresso que, ah, eu quero ver determinado espetáculo, eu quero ir para tal show, eu vou pagar 250 porque eu quero, porque vale. Outra coisa é você saber que o justo seria até R$50 e eu não vou falar se dói mais no bolso ou menos no bolso. Eu sei que R$200 hoje, para qualquer família, para qualquer pessoa, faz uma diferença.
1: Exato. Deixa eu mandar um grande amigo, um grande abraço a um amigo nosso que está ligado com a gente.
0: Mandar um grande amigo para um abraço.
1: É, o amigo sou eu próprio, que estou me dirigindo ao meu querido amigo Tonico, grande Antônio de Pádua, colega de infância lá de São Lourenço da Mata. Hoje, Antônio de Pádua, ele está indo para Fortaleza, nesse instante, com a filha dele, Laísa. Grandes tricolores estão ligados com a gente. Um abraço, meu querido Antônio de Pádua. Boa viagem, bom jogo, né? E que volte aí com a classificação lá do presidente Vargas.
2: Ô Marcelo, aniversário dentro hoje, dois amigos nossos, Grande Agonia e a Patinha.
1: Ah, parabéns, parabéns ao nosso querido, eu vou denominar o Wellington Araújo e também André Luiz Cabral. Opa, um abraço aos amigos.
2: Eu queria entender por que Agonia,
1: André, ah, não, a Patinha. Eu não falei. Grande abraço aos amigos, feliz aniversário, paz. Saúde e felicidade, paz e amor. Eu pensei que era essa minha bona chegando, foi Helder.
0: Paz e amor.
1: Vamos lá no paz e amor, porque vamos falar muito ainda do clássico, vamos falar da Cobra Coral 735.
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1: Agora 7:40.
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1: Os amigos pintando aqui no painel interativo, no nosso WhatsApp da Rádio Jornal.
2: Souza.
1: Opa, grande Wilson. Grande Wilson.
2: Tá ouvindo a gente, mandando um abraço pra todo mundo.
1: Referência.
2: Corredor, viu?
1: Corredor também,
2: é,
1: Wilson?
2: Atleta, é.
1: Ah, aliás, já corria muito dentro de campo. Aliás, a gente
2: nunca expulsou ninguém, meu.
0: Nunca, não.
1: Todo
2: nunca
1: mundo,
2: divertiu ninguém.
1: Todo mundo sabe que o Wilson era daqueles árbitros que enchia a gente de orgulho e... é, acompanhava de cima do lance, né? Grande abraço, nosso querido Wilson. Alvemar da R7, ele seria melhor para o esporte que Hélio ficasse. Ele e o filho estavam desgastados com a torcida, com o time, com os conselheiros. Acho que demitiram com medo de levar uma goleada. Em termos de elenco, o esporte é melhor e podemos vencer. Se Sousso não pardalizar. Mas estamos falando de futebol e resultado de clássico, nem mãe de Ná. A mensagem do Alvimar. Você viu o verbo pardalizar, né? Pardalizar. Você sabe de onde vem? Vem lá do professor Pardal.
2: Do Walt Disney.
1: Do, né? Walt Disney.
0: É um neologismo, né?
1: Pra garotada
2: grande
1: de
2: inventor.
1: É, porque a garotada de duas ou três gerações, tudo bem, mas de duas gerações já não.
0: Não
1: lê gibi.
0: Não alcança.
1: Histórias em quadrinhos, né?
2: É, o professor Pardal era sensacional.
1: Valeu, viu, Alvimar? Lembrar o professor Pardal. É, o meu pai sempre homenageava o professor Pardal com os técnicos que ele não gostava de vez em quando, viu? Amigos, por falar em técnico, por falar em Hélio, por falar em Náutico, Guilherme, qual a perspectiva? Deixa eu começar aqui pelo Léo agora. Tua perspectiva, Léo, para o Náutico que entra em campo amanhã, o primeiro Náutico de Bruno Pivetti. Aliás, primeiro não, primeiro desta terceira vez, né?
0: Legal você ter falado de perspectiva, porque eu estava lá na apresentação hoje, eu fui lá na
1: Boa,
0: Náutico.
1: Espetacular.
0: E para mim foi uma... tem uma clara distinção nesse momento do Náutico e nesse momento da apresentação do Bruno Pivetti. A gente pode ver as coisas de dois lados. O Bruno, ele na coletiva, ele citou, não, eu estava até contando na hora que eu estava fazendo a decupagem em tempo real, eu acho que não foram menos do que 5 vezes a palavra união.
1: Ah.
0: Vim para união, em contraponto à tensão.
1: Sim.
0: Que a gente via há um pouquíssimo tempo atrás. Leia-se 48 horas, né?
1: Uhum.
0: E por que eu comecei fazendo essa distinção? Porque uma coisa é o que o técnico pode fazer do ponto de vista prático da profissão, do jargão dele. Outra coisa é a mente, outra coisa é o ambiente.
1: Isso.
0: Então ele dividiu isso várias vezes. E pra gente, logo depois da coletiva dele... a assessoria disse, olha, vocês vão poder acompanhar 10 minutinhos do treino, na verdade aquecimento, né? Mas pra gente foi muito importante,
1: isso.
0: Porque a gente pôde ver um clima, cara, eu não saberia nem quantificar o quanto que a gente viu um clima mais leve, de todo mundo, absolutamente todo mundo.
1: Me permita, amigo, isso tem que ser aplaudido, porque eu tenho muita dificuldade, aí independente do clube, eu tenho muita dificuldade... Porque a imprensa, ela noticia o fato. Quando a imprensa é tolhida do fato, Então a gente não tem notícia, a gente especula mais, a gente tem que falar, a gente tem espaços dedicados aqui aos três clubes em que muitas vezes a gente não pode falar porque a gente não tem. Então a gente tem que especular. Então eu parabenizo essa chegada do Bruno Pivetti, tomara. E aí, óbvio, com a assessoria, o departamento de comunicação, que você não precisa abrir o treino completo.

0: muito nesse sentido, é como se falasse, pessoal, estamos tentando, a partir de hoje, criar uma nova página. Com um treino, ele não vai mudar o time. O próprio Sosso teve essa oportunidade. Só que, assim, o primeiro jogo em questão depois de Sosso, não quero desmerecer a instituição Ponte Preta, mas todo mundo sabe o nível que ela vinha e todo o contexto. Agora, ele assume diretamente seu primeiro clássico, porque nas últimas duas passagens dele, a primeira não conta, né? Foram apenas dois jogos, a segunda 12. Ele não passou por nenhum clássico. Então é a primeira vez que ele vai disputar esse clássico, né? E já chega com essa pressão tão grande. E o contraponto dessa pressão foi desde o início ele falando: ó, vamos distensionar, eu não vou prometer resultado, mas confio no time e a gente vai fazer algumas mudanças pontuais. Então eu vi que foi um discurso muito motivador e completamente perfeito para esse momento. Ele elogiou Hélio, ele falou em duas vezes, ele citou Hélio, falando o quanto que é referência, o quanto que admira o trabalho do antigo treinador. Mas foi um discurso que, a sensação que ficou depois, não só entre os jornalistas, assessoria, a conversa com todo mundo, foi, cara, que clima legal, que mensagem positiva para o início de trabalho, né? Então, o torcedor não vá pensando que isso é o suficiente para amanhã o Náutico mudar completamente o jogo. Eu acho que até de forma inteligente ele não deve promover muitas mudanças na equipe. Eu até na minha pergunta, cada jornalista teve direito a duas. Em uma delas eu questionei a questão do Paulo Sérgio, que era um jogador que sempre foi um divisor de opiniões com relação à torcida, né? Que já está recuperado fisicamente. Na última coletiva de Guilherme, antes do jogo, eu também o questionei, Guilherme dos Anjos, sobre a utilização do Paulo Sérgio, e ele deu aquela resposta meio que: olhe, ele tem que concorrer com todo mundo, ele assim como os outros, tem a mesma oportunidade. Foi aquela resposta meio protocolar. Na de Pivete, eu já vi ele dizendo: olha, ele só precisa de ritmo, ele precisa de ritmo, ele precisa resgatar o jogador. Eu não acho muito pouco provável que ele já tenha oportunidade como titular amanhã. Acho extremamente improvável. Porém, acho, é um achismo, que já poderia, quem sabe, pintar no banco. E ele sabe o quanto que tem, o Paulo Sérgio tem o poder de decisão. Pode ser uma surpresa no decorrer da partida. Mas você já vê, é meio que tipo uma zerada do elenco. Olha, todo mundo vai passar a ter oportunidade, quem estava escanteado, vamos precisar de todos. Mas assim, o que eu queria mais destacar era isso. Você me perguntou, talvez pensando numa resposta objetiva, mas eu quis levar muito mais o clima, o anímico, do que o que eu vi, que eu acho que isso é que estava precisando mudar mais nesse momento no Náutico.
1: Mas aí você trouxe um monte de informação importante para a gente.
2: Só essa sensação que o Léo passou para a gente aqui já demonstra o quão mudou, né?
1: Você respondeu várias coisas aqui,
2: Muitas
1: até a
2: coisas.
1: questão do Paulo Sérgio
2: Exatamente.
1: também. É.
2: É uma mudança salutar. Eu ontem, eu estava até conversando com o Edinaldo, fora do ar, e ele perguntando que não era para ter demitido antes do clássico, mas eu acredito que se ia mudar, pode ter que mudar antes mesmo, porque de repente pega até um fator novo, um motivacional. Não há tempo, não tem nem condições nenhuma do Pivete colocar a cara dele no jogo amanhã. Foi apresentado hoje, joga amanhã. Vai ser
0: Vai,
2: mais
0: só para
1: vai o Dudu,
0: só,
1: né?
0: só para fazer um contraponto. Ele pode não colocar a cara dele, mas já está dando a cara dele a tapa em
2: Boa.
0: assumir. Inclusive, só para trazer mais um detalhe, porque como participei da coletiva, tem muitos detalhes. Uma das perguntas dos colegas foi muito objetiva. De quem partiu a decisão de assumir a equipe? Porque ele já está no BID, ele já bidou, então
2: Ele
0: ele já
2: ficar
0: está.
2: na área técnica
0: Ele fica
2: amanhã.
0: na área técnica. E ele, muito, muito inteligente, enfim, muito solícito, foi respondendo, só que não respondeu de forma direta.
2: Escorregadio.
0: E ao final foi questionado, já que não foi. Sim, mas e a decisão? Foi sua ou da diretoria? Aí a resposta foi: isso foi combinado.
2: Bom,
0: Aí
2: em aberto,
0: fica em
2: né?
0: aberto,
2: Em
0: né?
2: aberto. Agora
1: Dito isto, Dudu na orla do gramado.
0: Não, não,
2: Capixaba?
0: Não,
2: vai ser o Pivete.
0: Ele. É, desde o início.
2: Porque nós estávamos acostumados a um treinador acompanhar o jogo nas cadeiras. Estou aqui para observar.
1: Isso.
2: Ele não, ele vai estar

0: É.
1: Lá no
0: Mas assim, você, a gente tem que saber o que isso se é responde um efeito positivo, e também. O que não se responde.
1: Sim, sim.
0: É, uma resposta direta. A ideia partiu de você. Isso fala, isso foi combinado? Eu acho que para o bom entendedor, meio que saca que, né, foi o ambiente que foi tratado.
1: Você
0: não ser... foi. A impressão que eu tive, olha, ele não foi obrigado. Porém.
1: Sugeriram.
0: Foi sugerido isso e ele. De forma até corajosa, aceitou, porque um clássico com o peso que tem, o clássico dos clássicos já tem um peso por si só, e pro Náutico é muito, muito mais importante esse clássico do que para o Sport. São 3 pontos para cada um, são, mas pro momento do Náutico é muito mais importante ele ter assumido e dado a cara, como você falou. Ele não vai em um treino dar a cara dele ao time, mas ele já vai colocar a cara dele, Bruno Pivetti, na área técnica. Isso é um fator positivo.
2: Vamos ao intervalo, é muito rápido, faltam 9 para as 8. Vamos falar muito ainda de Santa Cruz e Floresta. Estava vindo a cabeça Horizonte. Você lembra que o Horizonte é que esteve ali algumas paradas na série D?
0: Você está em outro Horizonte.
2: Em outro Horizonte, pois é. Então você pode até cantar, se quiser. Segura só um pouquinho. Deixa eu abraçar meu querido Léo Pilo. Grande Léo, grande rubro-negro. Mandou um áudio aqui. Eu vou escutar daqui a pouquinho, Léo. Mas ele diz, amanhã só vai dar esporte, amigo. Um abraço ao nosso querido Léo Pilo, torcedor do Leão. 7h51 agora.
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20: Agora 7 horas e 56 minutos.
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21: Marcelo Araújo.
2: Eu vou ser direto agora com o meu querido Wallace Santos. Todos sabem, Wallace, que para classificar de forma direta, o Santa Cruz precisa ou vencer o jogo, ou empatar e o Botafogo paraibano derrotar o Maringá, jogo amanhã também, 5 da tarde, no Almeidão. Santa Cruz volta classificado para você?
22: Volta classificado. E eu vou muito naquela participação inicial do Edinaldo, quando ele falou da postura do time, que o Floresta vai precisar partir para cima do Santa. E o Santa vai ter que ser, e ele é muito inteligente jogando fora de casa. Ele gosta de jogar sendo pressionado. É impressionante isso que eu vou falar. Ele gosta de jogar sendo pressionado. Aliás, ele sabe jogar sendo pressionado.
2: Exato.
22: Foi
2: exato,
22: assim concordo. Com o Brusque, foi assim com o Maringá. Impressionante. Foi assim com o próprio Botafogo também, né?
2: Destruiu o Barra lá dentro.
22: Destruiu. É. Então, ele volta classificado e acredito que o Botafogo ainda ganha o Maringá, mas o Santa vai ganhar o jogo. Então, e vai, que importa trazer na bagagem a classificação?
2: Opa, se o Belo ganha do Maringá, temos uma nova configuração quinta rodada, viu, seu Léo?
0: Com certeza.
22: Né? Muita gente não está torcendo pelo Botafogo da Paraíba, mas eu torço pelo Belo.
2: Sim.
0: Não, mas eu também.
2: Ontem, eu acho que quem estava aqui foi Boris.
22: Torço pelo Santa
2: tava,
22: primeiro, né?
2: E depois, e João.
22: Foi João, disse que não quer saber, não.
2: É, quer saber, não. Eles não torceram pela gente, não, mas eu não penso assim, não. Eu penso que, até pelo ponto de vista, eu penso muito na política do futebol. E ela é importante. E a nossa política nordestina, nós temos que estar fortes. Para mim é Santa e Botafogo ou Santa e Floresta lá no acesso.
0: Eu acho que, em termos de placar, eu torço por um resultado repetido, né? Do mesmo que seja 1-0. Mas se você perguntar o que eu acho, levando em conta toda essa história do Santa Cruz, eu acho que vai dar um empate e o Botafogo vai ganhar e vai vir classificado.
2: O time, em relação ao time, você faria alguma alteração? Você faria alguma colocação diferente?
22: Não, eu não admito, reconheço, talvez o Léo até possa me auxiliar, o Ronald volta a estar à disposição, não.
0: Ronald não volta e Eurico também não. Eurico e sabe quem não revelou? O próprio Christian de Souza na coletiva. Porque a gente
22: acabou
0: já sabia...
22: o mistério.
0: Acabou... Ele falou que...
22: Tem treinador que gosta.
0: A gente sabe que por conta da lesão, o Eurico já não poderia. A dúvida seria o Ronald. A pergunta que a gente fez foi sobre o Eurico. E ele cravou. Não vão viajar nenhum dos dois. Porque agora ele falou que a tendência é que ambos... estejam à disposição para o jogo contra o Maringá, né?
2: Deve ir o Alex Juan fazendo a dobra na esquerda.
0: Se você for apostar, é a manutenção do time que entrou contra o Floresta. A repetição do time. Eu não vejo nenhuma mudança, não.
22: Eu gostei daquela dobra. A primeira não, mas a segunda até que funcionou.
2: Sim.
22: Do Alex.
2: Não, e aí o seguinte, para jogar fora de casa, acredito que é até recomendável, né? Você sabe que a responsabilidade agora é do Horizonte. Conhece o campo.
0: Floresta.
2: Torcida a gente não pode falar. Floresta. Eu falei Horizonte. Floresta. Desculpem. Desculpem. Você canta, você é. Bom, mas espetacular. Esperar. E o tempo passou e vamos direto agora. Vamos para os palpites. Deixa eu ver. Vamos. Eu vou começar logo porque tem clássico no meio. Mas não tem muito o que fazer, não. E vocês não vão dizer que é muro, não, tá? O jogo termina empatado. Não é muro, é clássico. Tá certo?
22: Eu acho que o Náutico ganha o jogo mesmo.
2: Você acha que o Náutico ganha o jogo?
0: Eita, então vamos ter um empate técnico, que eu chuto 1-0 Sport.
2: 1-0 Sport, pronto.
0: Então pronto.
2: Olha, ficou a decisão...
0: A bancada equilibradíssima.
2: Decisão salomônica aqui. É. Vamos lá. Santa Cruz volta de lá com um empate, na minha opinião. Aí o Botafogo vence e a festa tá feita.
22: Jogo é 1-1. Santa volta classificado com a vitória do Botafogo.
0: Eu digo mais emoção, 2-2.
2: 2-2.
22: Léo quer matar o torcedor do Santa.
2: Amigos, um grande abraço. Você corre amanhã, né, amigo?
22: Não, só domingo, viu?
2: Domingo?
22: Amanhã descanso, domingo de manhã, 5:30, já estarei iniciando meu treino. Aliás, treino não, corrida de 10 quilômetros.
2: 10 quilômetros.
0: Somente.
2: Isso, tranquilo.
22: Eu e Josen Josenberg.
2: É. Léo, você é mochileiro ainda, Léo?
0: Sou mochileiro ainda.
2: Estás mochilando muito por aí?
0: Não tanto, porque a rotina do futebol não deixa. Amanhã vou estar no clássico.
2: Não, eu percebi uma coisa.
0: Domingo de manhã, se os palpites aqui derem certo, vou estar fazendo a recepção de Santa Cruz pela manhã no domingo.
2: A repórter TV é diferente, você viu, né? Você falou aí de setorista do esporte, aqui ele fez os dois, o Santa, Náutico, né?
22: Primeiro o cara tem que ser bonito, né? Pra ser
2: TV,
22: né?
2: Começa por aí.
22: Aí a gente, vamos sair, Marcelo.
2: Entendi. Não, eu não vou sair.
0: Então vou pedir minha demissão, meu amigo, que eu não passei nessa fila.
2: Como é que eu vou sair se eu nunca entrei, amigo? Eu preciso nem sair. Léo, um abraço, meu amigo.
0: Você entrou mesmo. Tá lá, o Gavião tira onda com você, você tá na TV também, hein?
2: O que é que ele diz? Marcelo tá careca de vez, é brincadeira.
0: Com muito carinho, grande abraço, amigo.
2: Bom fim de semana. Bom fim de semana, Wallace.
22: O meu sonho é trazer o Zé pra participar do movimento com a gente, viu?
2: Deve ser massa. Vamos lá. Deixa eu mandar um grande abraço ao Antonioni.
22: Sextou.
2: Vem aí a Voz do Brasil e depois vem o Movimento Cultural. Um abraço.
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6: Olá, boa noite.
23: Boa noite para você que nos acompanha em todo o país.
6: Sexta-feira, 25 de setembro de 2026.
23: Vamos aos destaques do dia.
6: Medida provisória vai proibir as bets no país.
23: A partir da publicação da medida, não será mais possível fazer apostas online.
6: Jogadores terão até 5 de outubro para retirar o dinheiro disponível nas plataformas. Luana Karen.
24: Plataformas e aplicativos de jogos vão sair do ar no dia 6 de outubro.
23: E o impacto das bets nos jovens.
6: Estudo divulgado pelo Ministério da Educação aponta que apostas online podem afetar 2 milhões de estudantes. Edinaldo Júnior.
25: Pesquisa estima que 986 mil potenciais ingressantes deixaram de se matricular em 2026 por causa dos gastos com as bets.
23: Mais experiência para quem quer ser professor.
6: Programa que prepara futuros docentes dentro das escolas agora é lei. Gabriela Noronha.
26: A bolsa é voltada para os estudantes de licenciatura que recebem um incentivo financeiro e a oportunidade de atuar na educação básica.
23: Hoje, na apresentação da Voz do Brasil, eu, Mariana Jungmann e Luciano Seixas.
6: E acompanhe a gente ao vivo, acesse radiogov.ebc.com.br ou o canal Gov na sua TV aberta.
23: O governo federal decidiu, por medida provisória, proibir as bets no Brasil.
6: Quem tem os detalhes ao vivo é a repórter Luana Karen. Boa noite, Luana.
27: Boa noite, Luciano, Mariana, e boa noite aos ouvintes da Voz do Brasil. O ministro da Fazenda, Dario Durigan, anunciou 3 medidas tomadas pelo governo. A primeira determina a proibição das apostas online no Brasil, as chamadas bets. Por meio de medida provisória, que passa a valer a partir da publicação no Diário Oficial da União, as bets estão definitivamente proibidas no país. A MP também prevê medidas para impedir que esse tipo de propaganda chegue às pessoas e trata da devolução de recursos dos apostadores. A segunda iniciativa anunciada pelo governo é um projeto de lei em regime de urgência que será enviado ao Congresso Nacional com tipos penais para quem explorar ou operar apostas online no país. A terceira ação é uma nova versão do programa Desenrola, de renegociação de dívidas, que vai oferecer novas oportunidades para resolver dívidas antigas dos brasileiros. Sobre o mercado de bets, o ministro da Fazenda, Darildo Uriggan, destacou que as medidas adotadas pelo governo nos últimos anos, como a derrubada de mais de 70 mil sites de apostas ilegais, a proibição de que beneficiários de programas sociais fizessem apostas e a autoexclusão de mais de 1,5 milhão de pessoas das plataformas não foram suficientes para combater o comprometimento de renda da população e ainda trouxe um problema de saúde pública para o país.
1: E hoje a gente chega à conclusão que, mesmo feito esse esforço, a renda das famílias segue comprometida. Só no mercado que até então estava legalizado, a gente tem mais de 60 bilhões de reais que foram para as empresas de apostas. 60 bilhões de reais que foram esterilizados do ponto de vista do uso das famílias, do uso na economia real. Mas mais que isso, nós estamos com um problema de saúde pública envolvendo as bets. Basta a gente ver os levantamentos, as pesquisas, casos de suicídio que a gente não pode admitir.
27: A partir da publicação da medida provisória que proíbe as bets, as empresas de apostas não poderão receber mais nenhum aporte dos apostadores. Os sites e aplicativos continuarão ativos apenas para que os apostadores resgatem o dinheiro já depositado na plataforma. Esses sites e aplicativos vão ficar online até as 23h59 do dia 5 de outubro para que o cidadão possa retirar o dinheiro que resta. No dia 6 de outubro, às 0 hora, haverá determinação para lojas de aplicativos e para os conectores de rede para que haja bloqueio desses sites no país. As pessoas que não conseguirem resgatar o dinheiro até o dia 5 de outubro terão mais oportunidades, conforme destaca Darildo Uriggan.
1: Mesmo quem não conseguir até o dia 5 de outubro, a partir do dia 6 e 7, as empresas de apostas vão ter que individualizar o saldo remanescente, informar para os bancos onde elas já têm a conta, por onde passam as apostas, para que esses bancos, entre o dia 9 e dia 14, façam o redirecionamento dos recursos para os apostadores. Havendo qualquer dificuldade, a Caixa Econômica Federal vai estar à disposição para fazer essa intermediação final nesse processo.
27: O canal Fala BR está disponível para receber denúncias da população sobre o funcionamento de bets no país. O Fala BR pode ser acessado pelo site gov.br/falabr. Mariana e Luciano.
3: Obrigada, Luana Karim, pelas informações ao vivo aqui na Voz do Brasil. Ainda falando sobre as apostas online, cerca de 2 milhões de estudantes universitários da rede privada têm a renda comprometida por conta das bets. É o que apontam dois estudos divulgados hoje pelo Ministério da Educação.
7: Os levantamentos indicam que os gastos com apostas online aparecem relacionados a decisões de ingresso e permanência no ensino superior privado.
8: O Ministério da Educação divulgou informações de dois levantamentos do setor privado relacionados ao impacto das apostas online, as chamadas bets, sobre o ingresso e a permanência de estudantes na graduação. De acordo com os estudos, cerca de 2 milhões de universitários da rede privada podem ter a trajetória acadêmica afetada pelo comprometimento da renda com as apostas online. A pesquisa da Associação Brasileira de Mantenedoras do Ensino Superior, em parceria com a Educa Insights, estima que 986 mil potenciais ingressantes deixaram de se matricular em 2026 por causa dos gastos com as bets. Entre os já matriculados, 14% relataram atraso nas mensalidades ou trancamento do curso pelo mesmo motivo. Os dois grupos juntos somam cerca de 2 milhões de estudantes potencialmente afetados, considerando que a rede privada possui mais de 8 milhões de matrículas. Outro levantamento do Instituto Semesp aponta que 19,1%
25: 1% das instituições privadas pesquisadas já observaram relação entre apostas online e inadimplência de estudantes. Segundo o MEC, o comprometimento da renda pode afetar estudantes que dependem de políticas de acesso e financiamento, como o Programa Universidade para Todos, o ProUni, e o Fundo

0: Fundo de Financiamento Estudantil, o FIES. Edinaldo Júnior para a Voz do Brasil.
1: Ser professor é algo que começa muito antes da sala de aula. Quem está se preparando também precisa aprender na prática, dentro da escola.
2: É isso que o PIBID, o Programa Institucional de Bolsa de Iniciação à Docência, ajuda a fazer. O estudante de licenciatura recebe uma bolsa e acompanha o dia a dia de uma escola pública ainda durante a faculdade.
1: E agora o programa virou política de Estado.
3: Entrar em sala de aula e viver a realidade das escolas públicas antes mesmo de se formar na graduação. A Bolsa PIBID, do Programa Institucional de Bolsa de Iniciação à Docência, é voltada para os estudantes de licenciatura que recebem um incentivo financeiro e a oportunidade de atuar na educação básica. Durante o período da Bolsa, eles apoiam os professores titulares em suas atividades e participam de projetos na comunidade escolar. Andressa Salles, aluna de licenciatura em Biologia na Universidade de Brasília, foi bolsista do PIBID. Há poucos meses de se formar, no fim do ano, ela conta que a experiência mudou seu olhar sobre a educação.
4: Exatamente por essa questão da gente ver, né, de que a educação ela abre um leque para a gente na questão de pesquisa, na questão de extensão com a comunidade, de ver que muitas coisas que a gente tem na nossa sociedade, a gente consegue plantar uma sementinha ali, né, com os meninos dentro da educação básica.
3: Criado em 2007, o PIBID funcionava com base em portarias e decretos presidenciais e agora virou lei. A nova legislação consolida o programa, dando mais segurança jurídica e garantindo a previsão no orçamento público. O texto define os objetivos do PIBID e as 5 modalidades de bolsa. Além dos estudantes, há bolsas para os docentes das universidades e para os professores de escolas públicas que supervisionam os participantes. Denise Pires, presidente da Coordenação de Aperfeiçoamento de Pessoal de Nível Superior, CAPES, comentou a nova lei.
5: É o programa de iniciação à docência para fortalecer e qualificar a formação de professores da educação básica.
3: Juliana Corrêa da Silva, coordenadora institucional do PIBID na Universidade Federal do Rio de Janeiro, fala da importância do programa para a formação de novos professores.
6: É a partir desse programa que os professores em formação têm seus primeiros contatos com a escola como lugar de formação profissional também. Então, eles conhecem o ambiente em que eles vão atuar. Essa articulação entre universidade e escola é bastante positiva no fortalecimento e na melhoria mesmo desses cursos de formação de professores.
3: Segundo a nova lei, o PIBID deve abranger diferentes contextos da educação básica, com destaque para a educação do campo, indígena, quilombola e de jovens adultos. A quantidade de bolsas dependerá da disponibilidade orçamentária e de regulamentação da CAPES. Os projetos apresentados pelas universidades devem priorizar a formação prática dos futuros docentes. Reportagem Gabriela Noronha.
2: E está chegando a hora do Enem, e quem faz a prova em Libras, que é a língua brasileira de sinais, já tem uma ferramenta para se preparar.
1: É a plataforma Enem Libras.
7: A plataforma Enem Libras já está disponível para consulta para candidatos ao exame que dependam de conteúdos adaptados para estudo, prática e familiarização com o formato da videoprova. Além de edições anteriores de videoprovas do Enem, os interessados podem acessar cadernos de questões em língua portuguesa, gabaritos e a cartilha de redação em Libras. São edições de provas em vídeos desde 2017. A plataforma também apresenta uma interface semelhante à utilizada na aplicação oficial do exame, permitindo conhecer a organização do ambiente e a dinâmica de navegação da videoprova. As provas do Exame Nacional do Ensino Médio, Enem, serão aplicadas nos dias 8 e 15 de novembro em todo o país. No primeiro dia serão aplicadas as provas de linguagens, ciências humanas e redação. E no segundo dia, provas de matemática e ciências da natureza. O endereço da plataforma é o enemvideolibras.inep.gov.br. Dilson Santa Fé, para a Voz do Brasil.
2: Mais de 400 celulares foram apreendidos até agora pelas forças de segurança em estabelecimentos prisionais em todo o país.
1: A ação é resultado da nova fase da Operação Mute, que começou na última segunda-feira e busca desarticular a comunicação de criminosos em presídios.
2: A operação é coordenada pelo Ministério da Justiça e Segurança Pública em parceria com as Secretarias de Administração Penitenciária

0: Judiciária, Polícias Penais e demais órgãos responsáveis pela gestão do sistema prisional nos estados.
1: E também em operação coordenada pelo Ministério da Justiça e Segurança Pública, mais de 41 mil pessoas foram presas desde julho em todo o país durante a Operação Mulher Segura.
0: A ação combate crimes de violência contra a mulher e também reforça o atendimento e a proteção às vítimas.
1: Coordenada pelo Ministério da Justiça e Segurança Pública, a operação reúne forças de segurança estaduais e federais e tem caráter permanente.
2: A Operação Mulher Segura já prendeu mais de 41.800 pessoas em todo o país. Deste total, mais de 35 mil foram em flagrante. Entre os crimes mais frequentes estão lesão corporal, ameaça e descumprimento de medidas protetivas. A ação é coordenada pelo Ministério da Justiça e Segurança Pública e reúne forças de segurança estaduais e federais. Em pouco mais de 100 dias, a operação atendeu mais de 161 mil vítimas e cerca de 100 mil medidas protetivas de urgência foram acompanhadas. A ação, que começou em 1º de junho, é permanente e prevê ainda atividades de prevenção e atendimento às vítimas. Thaís de Araújo, para a Voz do Brasil.
0: Reforçando, denúncias de violência contra a mulher podem ser feitas pelo Ligue 180.
1: Casos mais graves devem ser encaminhados imediatamente para atendimento emergencial de segurança pública pelo telefone 190.
0: Quer saber como está a segurança na sua região? O Mapa de Segurança Pública 2026 reúne os principais dados sobre crimes em todo o país.
1: Essas informações ajudam estados e municípios a identificar os problemas de cada região e planejar ações para prevenir e combater os crimes.
3: O Mapa da Segurança Pública Nacional, produzido pelo Ministério da Justiça e Segurança Pública, reúne 30 indicadores criminais informados pelos estados e o Distrito Federal. As estatísticas formadas a partir daí apoiam os gestores na formulação de políticas públicas, como explica o diretor de Gestão e Integração da Informação do Ministério da Justiça e Segurança Pública, Joaquim Carvalho.
4: Dá suporte para o gestor público fazer o acompanhamento, a evolução desses indicadores, e isso permite que tenhamos uma política pública mais efetiva.
3: A edição de 2026 inclui dois novos indicadores: tentativa de feminicídio e estupro de vulnerável. Para o diretor Joaquim Carvalho, a análise desses dados amplia o monitoramento da violência contra a mulher e contra as crianças e ajuda a prevenir esses crimes.
4: A gente passa a entender o fenômeno da criminalidade. Isso oferece subsídios mais qualificados para a formulação e o aperfeiçoamento dessas políticas públicas voltadas especialmente à prevenção e ao enfrentamento dessas violências.
3: O mapa da violência deste ano mostra, entre outros dados, mais de 25 mil mortes no trânsito no Brasil no ano passado, 85 mil pessoas desaparecidas e mais de 8.570 roubos de carga em todo o país. Reportagem Graziele Bezerra.
0: O mapa pode ser consultado em gov.br/mj.
1: O Ministério da Saúde pediu à Conitec avaliação para incorporar ao SUS as chamadas canetas emagrecedoras, usadas no tratamento da obesidade.
0: A Conitec é responsável por assessorar a inclusão, exclusão ou alteração de medicamentos, produtos, exames e procedimentos no Sistema Único de Saúde.
1: A proposta inclui medicamentos à base de semaglutida e liraglutida, que são princípios ativos usados nas canetas de GLP-1.
0: O documento aponta a redução em cerca de 70% dos preços desses medicamentos no Brasil em menos de um ano, e que o país possui a maior variedade desse produto no mundo, com 25 opções disponíveis atualmente.
1: A comissão tem 180 dias para analisar o pedido.
0: Agências da Previdência Social, distribuídas por 20 estados em todas as regiões do país, farão mais um mutirão de atendimentos esse fim de semana.
1: Os atendimentos vão ser focados na realização de perícias médicas e avaliações sociais, etapas que são obrigatórias para a concessão de benefícios.
0: Para ser atendido, o cidadão precisa agendar pelo site ou aplicativo Meu INSS ou por ligação para a Central 135.
1: A presidente do INSS, Ana Cristina Silveira, detalha a quantidade de vagas oferecidas neste sábado e domingo e fala sobre os mutirões.
5: Só nesse final de semana nós temos 23 mil vagas no Brasil todo. E esses mutirões é para fazer atendimento de perícia médica e de avaliação social. É importante mencionar que os mutirões foi de fundamental importância para a gente ter controle do nosso atendimento. Esse ano a gente já atendeu mais de 300 mil pessoas em mutirões.
0: Quando a gente viaja, tem muita coisa que pesa na escolha de um destino. O preço, a hospedagem, a segurança e até as opções de passeio.
1: E o Ministério do Turismo quer entender melhor esses hábitos de quem viaja pelo Brasil.
0: Para isso, uma pesquisa vai ouvir cerca de 22 mil visitantes em 50 municípios de todas as regiões do país.
6: O Ministério do Turismo e o Itaipu Parktec realizam a Pesquisa Nacional de Demanda Turística. Até 3 de outubro, pesquisadores vão ouvir cerca de 22 mil turistas de 50 municípios das 5 regiões do país. Segundo o ministro do Turismo, Gustavo Feliciano, o objetivo é conhecer melhor a realidade do setor em cada região.
7: Então a pesquisa ela vem exatamente para poder nos dar um panorama que nós estamos vivendo e para que a gente possa, né, recolhendo os dados mais apurados e fiéis do momento turístico que nós estamos fazendo, implementar políticas públicas consistentes.
6: As entrevistas são presenciais e feitas por pesquisadores identificados com crachá em pontos de circulação e concentração de visitantes. Podem participar brasileiros e estrangeiros com 18 anos ou mais que não moram no município pesquisado e tenham realizado ou pretendam realizar pelo menos um pernoite no destino. O questionário aborda transporte, hospedagem, tempo de permanência, planejamento da viagem, motivos para escolher o destino, atividades realizadas, gastos e avaliação da experiência. Também são analisados aspectos como infraestrutura, segurança, acessibilidade, conectividade e preços, explica Yuri Benites, diretor de turismo do Itaipu Parktec.
8: Então, quando a gente fala da oferta e essa visão, né, de um turismo como um fenômeno que acaba movimentando pessoas e ocupando diversos serviços, quando, né, as pessoas nos auxiliam em responder por que elas estão indo, como elas estão indo, que frequência, nos auxilia na construção de um plano municipal e, por consequência, no plano estadual e no plano nacional, que preveja melhores estruturas para que esse turismo continue acontecendo.
6: Os dados vão ajudar a identificar o perfil e as necessidades dos turistas e a orientar políticas públicas e investimentos. Os resultados, com informações por município, serão disponibilizados no Observatório Nacional de Turismo Sustentável, com previsão de lançamento até abril de 2027. Reportagem Pablo Mundim.
1: E hoje vamos falar de um destino turístico brasileiro conhecido pelas flores. É Holambra, no interior de São Paulo, que é responsável por 40% da produção nacional de flores e plantas ornamentais.
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0: Holambra, no interior de São Paulo, já é conhecida como a capital nacional das flores.
1: Agora, a cidade ganhou projeção internacional. Foi escolhida pelo Ministério do Turismo para disputar o selo Melhores Vilas Turísticas do Mundo, da ONU Turismo.
0: No destino, a tradição europeia dá o tom dos passeios. E com a chegada da primavera, tudo fica ainda mais colorido e cheio de atrações para quem gosta de flores, natureza e gastronomia.
10: Época do ano em que parece que o Brasil inteiro ganha novas cores. A primavera chegou e no interior de São Paulo existe uma cidade onde ela parece durar o ano inteiro. Holambra é conhecida como a capital nacional das flores e basta andar pelas ruas, visitar os campos ou olhar para um dos cartões postais da cidade, o Moinho dos Povos Unidos, para entender por quê. A pouco mais de 130 quilômetros da capital paulista, a cidade preserva marcas da imigração holandesa na arquitetura, na gastronomia e nas tradições culturais. Mas em Holambra, a história também floresceu na agricultura. A floricultura virou a principal atividade econômica do município. Holambra responde por 40% da produção brasileira de flores e plantas ornamentais e por 80% das exportações do setor. É uma paisagem que atrai turistas, movimenta negócios e transforma o campo em cenário de passeio. Segundo o guia Armando Carrasco Júnior, na primavera, quando os jardins e os campos ganham ainda mais destaque, a cidade recebe visitantes que buscam eternizar momentos importantes.
11: Então, a primavera tem uma demanda grande, tem em relação com a Expo Flora, né, que é a festa das flores, mas vem muita gente para fotografar, fazer ensaio fotográfico, casal, pré-wedding, gestante, debutante, mas o pessoal vem para passear mesmo, para curtir os restaurantes, culinária típica holandesa, que além da produção de flores, Holambra é uma cidade colonizada por holandeses, então a cultura é muito presente na cidade, né, gastronomia, arquitetura, então muito da cultura, a cultura holandesa é muito forte ainda aqui.
10: lugares para fotografar, sabores para experimentar e histórias para conhecer. E Holambra também está sendo reconhecida por esse conjunto. A cidade está entre os 7 destinos brasileiros indicados pelo Ministério do Turismo para disputar o selo Melhores Vilas Turísticas do Mundo da ONU Turismo. A seleção valoriza lugares que preservam patrimônio, natureza, sustentabilidade e formas de vida tradicionais. O resultado será anunciado em dezembro, em Buenos Aires. E quando a floricultura cresce, não é só quem planta que ganha. A cadeia envolve quem produz, quem vende, quem trabalha com turismo, quem recebe os visitantes e quem transforma a matéria-prima em experiências. Em Holambra, essa relação fica visível por todos os lados, como explica a produtora de flores, Marisa Granchelli.
12: As casas também são diferenciadas, a fachada típica holandesa, sempre com muitas plantas. Eu acredito que o turista acaba sendo abraçado pelas flores, pela simplicidade delas. A cidade é muito charmosa, né? E as flores encantam. A flor, ela traz isso, né? Ela traz carinho, ela traz emoção.
10: Talvez seja justamente essa sensação que a cidade procura provocar. Não apenas olhar para as flores, mas estar dentro delas. Caminhar, fotografar, comer, conhecer a história e perceber como uma atividade agrícola ajudou a construir a identidade de um destino turístico. Com sonorização de Reinaldo dos Santos, reportagem Karine Melo.
1: Na próxima semana, a Voz do Brasil vai levar você para o Pantanal, mais especificamente para conhecer a Transpantaneira, em Poconé, no Mato Grosso.
0: Ao longo dos cerca de 140 quilômetros da estrada, as margens viram um verdadeiro observatório a céu aberto. Pelo caminho dá para avistar jacarés, capivaras, tuiuiús, sucuris, várias espécies de aves e até onça-pintada.
1: É um passeio que mistura aventura, contato com a natureza e, principalmente, a importância de preservar a vida selvagem no Pantanal.
0: E essas foram as notícias do Governo Federal.
1: Uma realização da Secretaria de Comunicação Social da Presidência da República.
0: Com produção da empresa Brasil de Comunicação.
1: Fique agora com as notícias do Poder Judiciário e do Congresso Nacional. Boa noite, um bom fim de semana.
0: A gente volta na segunda-feira. Boa noite, até lá.
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15: Processo que envolve pagamento de precatórios a usinas Sucro Alcooleiras é remetido ao plenário do STF.
16: TSE informa que e-título poderá ser baixado e acessado no dia da votação.
15: STJ mantém decisão que determinou a provedor desvincular nome de pessoa de resultados desabonadores em buscas na internet.
16: Boa noite, eu sou o Leandro Bezerra.
15: E eu sou Walter Lima.
16: O ministro Gilmar Mendes, do Supremo Tribunal Federal, remeteu ao plenário o processo que discute a unificação de entendimento sobre o pagamento de precatórios a usinas sucroalcooleiras.
15: A decisão de encaminhar o caso ao plenário já está valendo, mas será submetida a um referendo da segunda turma em sessão virtual, que começou nesta sexta-feira e termina no próximo dia 2 de outubro. Carolina Chaves.
17: Várias usinas cobram da União indenizações por prejuízos sofridos com a política de controle e fixação de preços do açúcar e do álcool nas décadas de 1980 e 1990. Agora o ministro propõe que o plenário defina se uma decisão do STF sobre esse tema, que tem repercussão geral, será aplicada a todos os casos em que a União foi condenada a indenizar usinas sucroalcooleiras. De acordo com um levantamento de riscos fiscais, apresentado pela União, em caso de derrota, os valores devidos podem ultrapassar 103 bilhões de reais, o que, segundo o ministro Gilmar Mendes, pode impactar a meta fiscal e despesas orçamentárias.
16: E título poderá ser baixado e acessado no dia da votação nas eleições 2026.
15: Tribunal Superior Eleitoral prepara infraestrutura para garantir a estabilidade do aplicativo nos dois turnos. Estevam Furtado.
18: O anúncio foi feito pelo presidente do TSE, ministro Cássio Nunes Marques, na sessão plenária desta quinta-feira. A Justiça Eleitoral está reforçando a infraestrutura e concentrando esforços para garantir o funcionamento estável do aplicativo e-título durante os dias de votação. O app reúne serviços como consulta à zona e à sessão eleitoral, emissão de certidões, justificativa de ausência e pagamento de débitos eleitorais. Mesmo com a previsão de funcionamento durante os dias de eleição, a justificativa eleitoral recomenda que o eleitorado baixe o aplicativo e faça a ativação com antecedência. A medida ajuda a reduzir a concentração de acessos e permite conferir os dados antes da votação.
16: Provedor deve desvincular nome de pessoa de resultados desabonadores em buscas na internet.
15: O Superior Tribunal de Justiça manteve a decisão da Justiça no Espírito Santo, Fátima Uchoa.
19: A mulher ajuizou ação contra provedores de busca para não ter o nome vinculado a resultados sobre um episódio que alcançou grande repercussão na mídia. A Justiça Capixaba determinou o rompimento do vínculo entre o nome da mulher e os resultados de pesquisa indicados no processo sem excluir notícias e vídeos. Ao manter essa decisão, o STJ pontuou que, em casos excepcionais, é possível desvincular o nome da pessoa de resultados desabonadores quando a busca é feita exclusivamente pelo nome e não há interesse público em manter essa associação. A medida não se confunde com o chamado direito ao esquecimento, considerado pelo STF incompatível com a Constituição. A relatora foi a ministra Nancy Andrighi.
16: Trabalhadora grávida e condenada por apresentar atestados médicos falsos.
15: A decisão é da Justiça do Trabalho em Mato Grosso. Marla Lacerda.
20: A trabalhadora prestava serviços de limpeza em escolas municipais e apresentou 5 atestados para justificar faltas ao trabalho. Durante o processo, as unidades de saúde citadas nos documentos informaram que não emitiram os atestados. Com isso, o juiz manteve a demissão por justa causa e reconheceu a ocorrência de má-fé. Além de ter os pedidos negados, a trabalhadora deverá pagar à empresa uma multa de 9,9% do valor da causa por ter insistido que os documentos eram verdadeiros.
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16: A você uma boa noite.
15: Um bom fim de semana e até segunda-feira.
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22: Eu sou Humberto Pinheiro e estes são os destaques de hoje do Jornal do Senado, que começa agora. Frente parlamentar cobra agilidade no socorro a produtores rurais. Projeto que garante estabilidade para grávida e emprego temporário vai passar por nova votação. Senado analisa a proposta que regulamenta a profissão de optometrista. Boa noite. A Frente Parlamentar da Agropecuária intensificou a cobrança ao governo federal por medidas que agilizem a liberação dos créditos para a renegociação de dívidas rurais. A bancada alerta que o socorro financeiro não está chegando aos produtores rurais na velocidade e na escalada necessárias para conter as consequências do endividamento no campo. Repórter Douglas Castilho.
23: Editada para socorrer agricultores atingidos por eventos climáticos adversos e pela consequente queda nos preços das safras, a medida provisória autorizou a renegociação de dívidas rurais com prazos de pagamento e taxas de juros mais vantajosos. Apesar dos incentivos, a frente apontou em carta aberta entraves burocráticos que retardam a concessão dos financiamentos pelas instituições financeiras, como a exigência de laudos agronômicos para comprovar as perdas de renda bruta. A MP ainda está em análise no Congresso e pode ser aperfeiçoada. Uma das possíveis modificações foi adiantada pela vice-presidente da frente no Senado, senadora Tereza Cristina, do PP de Mato Grosso do Sul, e se refere ao novo Fundo Garantidor de Crédito Rural para cobrir as operações de crédito.
24: Nós vamos precisar discutir um pouco mais, porque talvez precise de alguma medida legislativa para que ele seja criado, mas já está na medida provisória dizendo que ele será criado. Isso é muito importante, é um grande avanço para a agricultura brasileira.
23: Outra crítica dos parlamentares deles envolve a obrigação do pagamento de juros já durante os 2 anos de carência do principal da dívida, o que compromete o fluxo de caixa do agricultor.
2: Produtores rurais podem ser beneficiados caso a Comissão de Assuntos Econômicos aprove a criação de um programa de armazenagem rural. O projeto de lei busca ampliar a capacidade de armazenar grãos e oleaginosas nas propriedades rurais do Norte, Nordeste e Centro-Oeste. A proposta prevê ainda uma linha de financiamento com recursos dos fundos constitucionais de financiamento dessas regiões para a construção de novos silos e armazéns. A finalidade da proposta é reduzir perdas na produção agrícola e melhorar a logística no campo. Com isso, podem ser beneficiados produtores rurais, pessoas físicas ou jurídicas, associações ou condomínios formais que cultivem até 1.500 hectares. Se aprovado, o programa terá vigência de 10 anos, prorrogável por mais 10. Um projeto que trata da estabilidade para grávidas em emprego temporário vai passar por mais uma votação na Comissão de Assuntos Sociais. Uma emenda incluiu as mães adotantes entre as beneficiadas pela proposta. Repórter Pedro Pincer.
3: A Comissão de Assuntos Sociais deve votar em turno suplementar um projeto que reforça a garantia de emprego para mulheres que engravidarem durante um contrato temporário. Pela proposta, a trabalhadora não poderá ser demitida desde a confirmação da gravidez até 5 meses depois do parto. A regra vale para contratos com prazo definido, de experiência, de aprendizagem, de safra e de trabalho temporário. Também vale para quem trabalha de forma intermitente. Hoje, esse direito é reconhecido com base em decisões do Supremo Tribunal Federal e do Tribunal Superior do Trabalho. A relatora, senadora Jussara Lima, do PSD do Piauí, também prevê a garantia de emprego para quem adotar uma criança e tiver a guarda provisória para a adoção.
4: A emenda não altera a finalidade do projeto. Ao contrário, fortalece sua execução prática e harmoniza a proposição com a Constituição, a CLT, a legislação previdenciária e a jurisprudência predominante. Esse projeto de lei vai ao encontro de políticas de proteção à maternidade.
3: A estabilidade provisória vale ainda que a confirmação da gestação ocorra no período do aviso prévio, seja ele trabalhado ou indenizado.
2: A profissão de optometrista pode ser regulamentada em breve. Um projeto do Senado traz regras para a formação mínima e o exercício da atividade. Repórter Lana Dias.
5: De acordo com o projeto, o profissional, que deverá ser formado em bacharelado ou tecnologia em optometria, será responsável pela realização de exames para avaliar a acuidade visual, refração e visão binocular e pela emissão de prescrição optométrica de lentes oftálmicas e de contato. Todos os procedimentos não poderão ser invasivos nem medicamentosos. Ao reconhecer sinais, sintomas ou resultados que indiquem suspeita de alguma condição, o optometrista deve encaminhar a pessoa ao serviço de saúde. O senador Dr. Irã, do Progressistas de Roraima, que é médico, ressaltou que mesmo que a atividade do optometrista seja regulamentada, é imprescindível o papel do oftalmologista.
7: Os pacientes, às vezes, quando vão fazer um exame com optometristas, terminam sendo atendidos de maneira incompleta. E muitas vezes eles saem lá com óculos prescrito, mas eles terminam por negligenciar o diagnóstico de uma doença que poderia ter sido feito de uma maneira muito precoce.
5: O projeto deixa claro que o optometrista não deve diagnosticar doenças, prescrever ou administrar medicamentos e fazer procedimentos cirúrgicos ou invasivos.
2: O senador Jaime Campos, do União de Mato Grosso, manifestou preocupação com a segurança nas áreas de fronteira. De acordo com ele, o Brasil possui cerca de 17 mil quilômetros de fronteiras terrestres e 11 estados convivem com o desafio de impedir a entrada de drogas e armas, além de combater o contrabando, o tráfico de pessoas e o crime organizado. Na avaliação do parlamentar, não é justo que os estados fronteiriços suportem sozinhos o custo de proteger uma área que interessa a todo o país. Diante desse cenário, Jaime Campos destacou a relevância da chamada PEC da Segurança Pública. A medida, que já foi aprovada na Câmara dos Deputados e está em análise na Comissão de Constituição e Justiça do Senado, propõe redefinir regras no setor, como uma maior integração dos órgãos. O texto também prevê a inclusão do Sistema Único de Segurança Pública na Constituição Federal, o endurecimento do regime penal e a destinação de mais recursos para a área. Na opinião do senador, a proposta é importante e necessária. Ele argumentou que é preciso aliar recursos financeiros e tecnológicos para enfrentar o crime e diminuir o problema da insegurança.
6: A violência está entre as maiores preocupações das famílias brasileiras e o país precisa responder com mais integração entre as forças de segurança, com tecnologia e, sobretudo, com investimento.
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2: 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Com trabalhos técnicos de Eliseu Caires, o Jornal do Senado fica por aqui. Acompanhe agora as notícias do Tribunal de Contas da União e da Câmara dos Deputados. Boa noite e bom fim de semana.
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12: O Tribunal de Contas da União lançou um novo episódio do videocast Diálogos com TCU sobre os impactos das apostas esportivas online, conhecidas como bets. O programa trata de endividamento, saúde pública, lavagem de dinheiro, mercado ilegal e a atuação do Estado no setor. Em 2024, as bets movimentaram cerca de R$130 bilhões no Brasil. A auditoria do TCU identificou que plataformas não autorizadas ainda operam entre 41% e 51% do mercado brasileiro. No episódio, o advogado Roberto Lacerre alerta.
25: Você perder dinheiro, você se superendividar, você criar uma situação que é contrária a você e sua família, perda inclusive de autoestima, jamais será um evento de entretenimento. Na verdade, hoje as bets são uma atividade extremamente ruim e de risco para a nossa população.
12: O vídeo está disponível no canal do TCU no YouTube. Saiba mais em tcu.gov.br.
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26: Câmara incentiva a contratação de pessoas com deficiência acima das cotas.
27: Deputados avaliam criação de programa para estimular a produção de açaí.
26: Avança projeto de lei que garante a circulação de animais em condomínios.
27: Boa noite. Continuamos hoje com o projeto de gravação de edições do jornal Câmara dos Deputados em emissoras da rede Câmara de Rádio. Este programa está sendo produzido diretamente da cidade de Sete Lagoas, em Minas Gerais, com a participação da colega Marcela Pontes, da Rádio Câmara Sete Lagoas. Eu sou Márcio Aquilissardi, bem-vinda, Marcela.
26: Boa noite, obrigada, Márcio. É uma honra profissional participar da apresentação desta edição do jornal Câmara dos Deputados, dentro da Voz do Brasil. Vamos agora às notícias da Câmara dos Deputados. A Comissão de Meio Ambiente da Câmara aprovou o projeto de lei que garante a circulação de animais em condomínios. A repórter Fabielle Pires traz mais informações sobre a proposta.
28: Para muita gente, os animais de estimação são parte da família e, mesmo assim, podem encontrar restrições ao circular por áreas comuns de condomínios. Agora, o cenário pode mudar para cães, gatos e outros animais domésticos. Um projeto de lei em análise na Câmara dos Deputados quer garantir o acesso dos bichinhos às áreas comuns, desde que estejam acompanhados pelo tutor. O texto muda o Código Civil e proíbe normas de condomínio que restringam a presença dos animais, inclusive em elevadores de serviço e escadas. O projeto foi apresentado pelo deputado Célio Sturde, do PSD do Ceará, e já foi aprovado pela Comissão de Meio Ambiente, após recomendação do relator, deputado Chico Alencar, do PSOL do Rio de Janeiro. Chico Alencar afirma que a proposta pode contribuir para garantir o bom convívio e diminuir conflitos.
0: Ele está na linha do reconhecimento crescente e relativamente recente dos direitos dos animais domésticos, animais de companhia, como se chama agora, de circular em áreas comuns, de condomínios, de prédios. Evidentemente que animais de grande porte e que têm potencial mais agressivo têm que andar também pela lei e pelas regulamentações.

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2: Economia.
3: Projeto de Cristiane Lopes, do Podemos de Rondônia, prevê benefícios fiscais a catadores de materiais recicláveis, cooperativas e associações. A proposta isenta de imposto de renda ganhos obtidos até o limite anual de receita do microempreendedor individual.
4: Cristiane Lopes também propõe isenção de impostos na compra de equipamentos utilizados na reciclagem e em operações de crédito contratadas por cooperativas e associações de catadores. Para a deputada, as medidas podem fortalecer a atividade.
3: Jorge Guetem, do Republicanos de Santa Catarina, é autor do projeto que cria o Programa Emergencial de Apoio Financeiro às Autoescolas. A proposta concede um auxílio mensal de R$ 1.000 por instrutor pelo período inicial de 6 meses.
4: Jorge Guetem afirma que o setor vive uma crise causada por recentes alterações nas regras do Conselho Nacional de Trânsito. E a ideia, segundo ele, é manter os empregos dos instrutores. O auxílio seria custeado com recursos do Fundo Nacional de Segurança e Educação de Trânsito.
3: Glauber Braga, do PSOL do Rio de Janeiro, apresentou o projeto para revogar o Programa Nacional de Desestatização, criado na década de 1990. Segundo o deputado, o objetivo é interromper novas privatizações e fortalecer o papel do Estado em áreas prioritárias, como energia e saneamento.
5: Esse projeto propõe exatamente isso, acabar com um programa de privatização e ampliar um programa de reestatização soberana. Esse é um movimento, inclusive, que tem acontecido no mundo. Por que isso acontece? Porque a falácia da privatização se repete. Eles dizem que vai aumentar a qualidade dos serviços. Isso não ocorre. Eles dizem que vão diminuir tarifas. É exatamente o contrário. Há uma ampliação exponencial do preço das tarifas. Nós precisamos é recuperar, com controle social, com acompanhamento popular, daquilo que tem que ser realizado para o conjunto do povo e não em nome do lucro de uma minoria.
4: Na visão de Glauber Braga, a entrega de empresas públicas ao setor privado encarece serviços essenciais, o que afeta a renda dos trabalhadores. Para ele, a reestatização de setores estratégicos é fundamental para garantir a soberania nacional e reduzir o custo de vida.
2: Homenagem.
3: Paulo Alexandre Barbosa, do PSD de São Paulo, quer conceder o título de Capital Nacional das Águas Medicinais ao município de Ibirá. A homenagem reconhece a relevância histórica e o potencial terapêutico das fontes hidrominerais da cidade.
4: Paulo Alexandre Barbosa enfatiza que a composição das águas locais inclui pH alcalino elevado e a presença de vanádio, substância associada a propriedades medicinais. Ele diz que a medida vai impulsionar o turismo de saúde na região e incentivar a proteção dos recursos hídricos locais.
2: Saúde.
3: Bruno Farias, do Republicanos de Minas Gerais, é autor de projeto que garante a oferta pelo SUS de próteses para pacientes que sofreram perdas em partes do corpo. A medida atende pessoas impactadas pelo câncer, doenças congênitas, síndromes genéticas ou acidentes.
4: De acordo com Bruno Farias, a iniciativa busca assegurar uma reabilitação completa na rede pública. O deputado reforça que o objetivo é devolver aos pacientes a capacidade funcional, a autoestima, a autonomia e a qualidade de vida.
3: Dr. Vitor Linhares, do PSB do Espírito Santo, propõe a criação da Política Nacional de Desenvolvimento Infantil, Intervenção Precoce e Inclusão Integrada. O deputado explica que o objetivo é identificar de forma rápida atrasos no desenvolvimento de crianças, como autismo e TDAH.
4: A iniciativa prevê que o acompanhamento seja feito prioritariamente nas creches e escolas onde a criança já estuda, com apoio de equipes multiprofissionais. Segundo o Dr. Vitor Linhares, é uma maneira eficiente de facilitar o acesso das famílias aos cuidados necessários, sem transformar as escolas em clínicas médicas.
2: Ciência e tecnologia.
3: Projeto de Aécio Neves, do PSDB de Minas Gerais, proíbe a publicidade de casas de apostas online na TV, rádio e redes sociais. A proposta também veda o pagamento de apostas via cartão de crédito, boleto, dinheiro ou criptomoedas.
4: Nas palavras de Aécio Neves, a proliferação das apostas online virou um grave

0: problema de saúde pública e de endividamento familiar no país. Para o congressista, a medida é um avanço no combate à dependência de jogos e na proteção da renda familiar.
1: Agricultura.
2: A Comissão de Finanças e Tributação da Câmara avalia a criação de um programa de incentivo à produção de açaí. O repórter é Luiz Cláudio Canuto.
3: A Comissão de Finanças e Tributação da Câmara analisa a criação de um programa de incentivo ao açaí. O texto, que também estabelece proteção a comunidades tradicionais, já foi aprovado pela Comissão da Amazônia e dos Povos Originários e Tradicionais. O Programa Nacional de Incentivo ao Cultivo e Exportação do Açaí e Produtos Amazônicos foi aprovado com as modificações sugeridas pela relatora na Comissão da Amazônia, deputada Meire Serafim, do União do Acre. O texto dá prioridade a pequenos produtores, extrativistas, povos indígenas e comunidades tradicionais. Meire Serafim destaca que dados do IBGE apontam que a produção extrativa de açaí alcançou, em 2023, 238,9 mil toneladas, com valor de R$ 853 milhões. O Pará é responsável por 70% da produção nacional e 150 mil trabalhadores estão na cadeia produtiva. O deputado Ayrton Faleiro, do PT do Pará, participou dos debates sobre o tema na Comissão da Amazônia. Para ele, o mérito da proposta é envolver não apenas a capacidade de gestão e cooperativismo da produção de açaí, mas a assistência técnica e extensão rural para a atividade. Além disso, estabelece crédito diferenciado para a cadeia produtiva do açaí.
4: Estabelece também a criação de um selo de qualidade para oferecer mais segurança aos mercados consumidores e traz também uma coisa muito importante, que é o incentivo tributário, ou seja, uma redução dos impostos que hoje estão muito elevados. Recebe-se o mesmo tratamento para quem está desenvolvendo uma atividade agroecológica, de sustentabilidade, uma comunidade extrativista, ou então uma terra indígena, um território quilombola, como qualquer outro produto. Então aí nós temos um recorte, que é essa isenção tributária para quem desenvolver essa atividade.
3: O projeto que incentiva a produção do açaí precisa passar pelas comissões de Finanças e Tributação e de Constituição e Justiça. Para virar lei, o texto deve ser aprovado pela Câmara e pelo Senado. Da Rádio Câmara de Brasília, Luiz Cláudio Canuto.
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1: Direitos Humanos.
0: Zé Neto, do PT da Bahia, é autor de dois projetos voltados a mães de múltiplos. O deputado conta que as propostas prevêm prioridade em programas habitacionais, de crédito e sociais, além de isenção do imposto sobre produtos industrializados para compra de veículos.
2: Zé Neto afirma que as propostas buscam oferecer condições mais adequadas a famílias com gêmeos ou mais filhos. O deputado avalia que essas famílias enfrentam mais dificuldades para arcar com despesas como moradia, transporte, educação e alimentação.
6: Mulheres que têm de gêmeos em diante, é complicado para ter um carro, para pagar a escola, para cuidar dos filhos, para alimentar, enfim. E com isso a gente quer financiamento. Facilitação no Minha Casa Minha Vida, facilitação nos programas sociais, facilitação nos programas de habitacionais, facilitação de crédito e também no caso do IPI. Você imagina, uma família que tem múltiplos não tem como ter um carro que tenha só 5 lugares. E esses dois projetos visam exatamente isso, atender as mães de múltiplos.
0: Andréia Siqueira, do PSB do Pará, recomenda a aprovação de proposta que permite a candidatos com deficiência indicar as condições específicas necessárias para a realização de provas em concursos públicos. Relatora da matéria, ela avalia que a medida amplia a acessibilidade nos processos seletivos.
2: Andréia Siqueira afirma que o os concursos devem avaliar os conhecimentos e as habilidades exigidos para o cargo, sem impor barreiras a qualquer deficiência. O parecer da deputada foi aprovado pela Comissão de Defesa dos Direitos das Pessoas com Deficiência e a proposta segue em análise na Comissão de Constituição e Justiça.
1: Segurança Pública.
0: Luiz Lima, do Novo do Rio de Janeiro, é autor de um projeto que cria um programa nacional de apoio às famílias de profissionais de segurança pública vitimados em serviço. A proposta prevê medidas como agilidade no pagamento de pensões, apoio psicológico e benefícios para filhos órfãos.
7: Se a gente não amparar essas famílias, se a gente não der agilidade às suas pensões, apoio psicológico, preferência em transferência desses filhos que ficaram órfãos para escolas, a gente vai deixar desamparada essas famílias. Hoje, a gente tem uma barreira muito grande no Rio de Janeiro, por exemplo, de ter novos policiais em razão da guerra que a gente enfrenta. Se o Estado brasileiro não puder garantir um mínimo de conforto, de amparo, de gratidão a essas famílias, eu não sei o que a gente pode fazer para retribuir todo esse esforço desses profissionais e desses brasileiros que nos defendem dia a dia.
2: Luiz Lima enfatiza que o projeto tem apoio de diferentes partidos. De acordo com o parlamentar, a iniciativa é uma forma de indenizar as famílias que sofrem as consequências da atuação de profissionais que fazem a segurança pública da sociedade.
0: Lula da Fonte, do PP de Pernambuco, propõe alterar o Estatuto da Criança e do Adolescente para prever a internação socioeducativa em casos de violências contra animais. A medida passa a ser obrigatória quando o ato for cometido com extrema crueldade ou grave ameaça.
2: O projeto amplia para até 8 anos o tempo limite de internação e estabelece a responsabilização civil dos pais pelos danos causados. Segundo Lula da Fonte, a proposta combate a impunidade ao unir punição rigorosa, apoio psicológico e programas de reeducação ética para os jovens.
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1: Trabalho.
0: A Câmara aprovou um incentivo para a contratação de pessoas com deficiência, além das cotas obrigatórias em empresas. A repórter Paula Bittar acompanhou a votação.
9: A Comissão de Constituição e Justiça da Câmara aprovou uma proposta que prevê a criação de estímulos fiscais ou de crédito para empresas que contratarem mais pessoas com deficiência do que o mínimo exigido pela legislação. Segundo o relator na CCJ, deputado Diego Garcia, do União do Paraná, a proposta respeita os princípios da Constituição e contribui para os objetivos da República Federativa do Brasil, como a construção de uma sociedade livre, justa e solidária e a promoção do bem de todos, sem discriminação. Diego Garcia considerou que, ao criar um estímulo positivo para a contratação de pessoas com deficiência acima das cotas legais, o projeto materializa o princípio da dignidade da pessoa humana e os valores sociais do trabalho, reconhecendo o emprego como ferramenta essencial para a autonomia, a cidadania e a plena integração social. A legislação brasileira determina que empresas com 100 ou mais funcionários reservem entre 2% e 5% das vagas para trabalhadores com deficiência. O projeto, que prevê a criação de estímulos fiscais ou de crédito para empresas que contratarem mais pessoas com deficiência do que o mínimo exigido pela legislação, segue agora para o Senado Federal. Da Rádio Câmara, de Brasília, Paula Bittar.
2: Enfermeira Rejane, do PCdoB do Rio de Janeiro, defende a aprovação de projeto que cria uma política nacional de valorização da preceptoria e da supervisão de estágio na enfermagem. A proposta prevê tempo específico na jornada para orientar alimentação de estudantes com adequação da carga de trabalho dos profissionais.
0: Enfermeira Regiane também quer impedir que estudantes ou residentes sejam usados para completar escalas de atendimento. O projeto estabelece que,